0: E bem disputado, né? Se fosse no nosso bolão, já digo aqui, João, eu botei empate.
1: Eu tinha colocado empate, mas mudei, porque eu acho que o Colosso Patrick Schick vai fazer a diferença nesse confronto. Eu botei 2-1, né? Já tinha colocado 2-1 para o México, ficou no 2-0, agora 2-1 para a Tchequia, mas Wesley Dagani, né? Já para irmos nos encaminhando para o final, que esperas deste confronto? Dessa vez, não aqui na redação, mas no conforto de casa para olharmos este segundo jogo, né? Ainda primeiro dia, mas jogos maravilhosos de Copa do Mundo,
2: É bom
1: como
2: demais.
1: serão os 104 jogos, né?
2: 11 horas da noite de uma quinta-feira a gente vai estar olhando uma Coreia do Sul e República Tcheca, né? Então é a magia, né, da Copa do Mundo. E concordo, é um confronto mais equilibrado e é a briga pelo segundo lugar, né? É bem claro. É claro que a África daqui a pouco pode estar tentando também atrapalhar a vida dessas duas seleções, mas as três equipes são mais fortes que a África do Sul, então acho que para a África fica realmente um pouco mais complicado. Para o segundo jogo, por exemplo, perdeu dois titulares já, né? Porque teve duas expulsões nesse confronto contra o México. E vai tentar, né, a Coreia, junto também a República Tcheca, estar buscando aí essa segunda colocação. Concordo que deve ser aí um confronto um pouco mais equilibrado. Eu coloquei até, se está esquecendo do bolão, eu coloquei 2-1 para a Coreia do Sul. Eu acho que é uma seleção que chega um pouquinho mais forte. É claro que vem de alguns amistosos também que oscilou demais dentro dos amistosos. Toma 5 para o Brasil, por exemplo, né? E um Brasil que vinha ainda se organizando. Mas é uma seleção que ela é organizada, ela vem num ciclo de Copa interessante, essa Coreia do Sul. E a República Tcheca, ela vem tentando se reencontrar, né? Principalmente, né? Voltando a uma Copa do Mundo, né? E tentando estar também. Mostrando o seu futebol junto a bons jogadores, como vocês citaram muito bem, porque tem sim, se a gente for pegar peça por peça individuais, tem jogadores que são interessantes da gente estar acompanhando, mas eu vejo que essa Coreia do Sul ela chega um pouco mais preparada do que a República Tcheca para a Copa do Mundo e acho que tem esse leve favoritismo. Então coloquei 2-1, só que para a Coreia do Sul, porque eu acho que é quem chega para estar pelo menos propondo o seu estilo e tentando trazer a República Tcheca para o seu estilo de jogo para buscar o resultado.
1: Já vai ter diferença, então, no nosso bolão
2: Ai.
1: da isonomia ali, né? Mas nós já vamos ficando por aqui, né? No nosso falando de Copa desta quinta-feira, agora com Copa do Mundo rolando. Amanhã, 4 horas da tarde, tem o Canadá estreando contra a Bósnia.
2: Mais
1: 4
2: uma
1: horas,
2: abertura, né?
1: mais uma abertura, né? Lá no Toronto Field, em Toronto. E também teremos mais uma abertura, porque às 10 horas da noite teremos nos Estados Unidos. Em Los Angeles, Estados Unidos e Paraguai, lá em Los Angeles. Então, serão as três, né? 2 dias, três aberturas, cada uma festa de abertura no seu país. 4 da tarde, lá em Canadá, lá no Toronto. E às 10 da noite, contra o Paraguai, Estados Unidos e Paraguai, em Los Angeles. Vamos então ficando por aqui. A gente se reencontra amanhã novamente às 8h30 da noite para falarmos, né, o que foi tanto esse jogo entre Coreia do Sul e Tchequia, quanto também, né, a partida da tarde entre o Canadá e a Bósnia, e claro, projetar também esse confronto entre Estados Unidos e Paraguai. Muito obrigado a todos que nos acompanharam. Valeu, guris. Vamos ficando por aqui. Valeu!

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10: Olá, boa noite.
11: Boa noite para você que nos acompanha em todo o país.
10: Quinta-feira, 11 de junho de 2026.
11: Vamos ao destaque do dia, habitação.
10: Mais de 100 mil famílias terão posse de imóveis em periferias de 31 cidades.
11: Novo PAC vai investir 138 milhões de reais para que as prefeituras transfiram a titularidade dos imóveis.
10: Presidente Lula destaca que imóveis públicos ociosos também serão destinados a moradias e outras políticas.
12: A minha ideia era fazer uma prateleira de terra disponível para que a gente não precisasse ter invasão.
11: E ainda, queda no desmatamento.
10: Na Amazônia, a redução foi de 61% em maio desse ano, comparado a maio do ano passado.
11: E no Cerrado, a queda foi de 12%. O presidente disse que apresentará os dados aos Estados Unidos para reverter tarifas contra o Brasil.
10: E nós vamos falar também do Exame Nacional do Ensino Médio.
11: Inscrições terminam amanhã e o presidente do INEP, Manuel Palacios, conversa conosco sobre o que você precisa fazer para não perder a chance de fazer a prova.
10: Na apresentação da Voz do Brasil, Mariana Jungmann e Luciano Seixas.
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10: Mais de 100 mil famílias de 31 municípios serão beneficiadas por contratos de regularização fundiária.
11: Os documentos foram assinados hoje em cerimônia no Palácio do Planalto com a presença do presidente Lula.
10: Uma parceria com o programa Imóvel da Gente, que destina imóveis sem uso ou ociosos para atender necessidades da população, como saúde, educação e moradia.
13: Com a assinatura dos novos contratos nesta quinta-feira, mais de 100 mil famílias em 31 municípios serão beneficiadas com a posse definitiva do imóvel onde vivem. A iniciativa faz parte do programa Periferia Viva e prevê investimentos de 138 milhões de reais do novo PAC para que as prefeituras transfiram as titularidades dos imóveis. De acordo com o ministro das Cidades, Vladimir Lima, é o primeiro passo para dar dignidade a esses brasileiros.
14: Além da gente levar a regularização fundiária, a gente leva a urbanização de assentamentos precários, a gente leva água, drenagem, esgoto, melhoria habitacional, de forma a impactar positivamente vidas.
13: Os novos contratos somam-se a outros 14 em execução. O programa Periferia Viva é uma das ferramentas de democratização e destinação social do patrimônio da União e funciona em parceria com o programa Imóvel da Gente. A ideia é direcionar imóveis sem uso ou ociosos para políticas públicas, como afirmou o presidente Lula.
12: Não é preciso a gente ficar esperando que o movimento ocupa uma terra para a gente distribuir essa terra. A minha ideia era fazer uma prateleira de terras disponíveis, de terras ociosas, para que a gente não precisasse ter invasão, que a gente invadisse o movimento e entregasse para eles.
13: Desde 2023, o Imóvel da Gente destinou mais de 1.900 áreas e imóveis federais para atender necessidades da população, superando em quase 20% a meta estabelecida até o fim de 2026. A estimativa, segundo a ministra Esther Dueck, da Gestão e da Inovação em Serviços Públicos, é que as ações de moradia, titulação fundiária e instalação de equipamentos públicos beneficiem cerca de 400 mil famílias.
15: O patrimônio da União deixou de ser um conjunto de imóveis para se tornar, mais uma vez, um instrumento de justiça social, de desenvolvimento territorial e de fortalecimento de políticas públicas. A gente já está chegando hoje, com as entregas de hoje, a quase 1.900 imóveis, com a possibilidade de beneficiar 400 mil famílias.
13: Ao todo, as áreas destinadas somam mais de 18.500 quilômetros quadrados, cerca de 3 vezes o tamanho do Distrito Federal. Reportagem Gabriela Noronha.
11: O desmatamento na Amazônia legal teve redução de 61,4% em maio deste ano em relação ao mesmo mês de 2025.
10: É a maior queda percentual já registrada na região.
11: O mês também registrou queda de 12% no desmatamento no Cerrado.
10: Durante a apresentação dos dados hoje, o presidente Lula destacou que eles serão usados para reverter as sobretaxas impostas pelos Estados Unidos ao Brasil.
16: Os dados são do Sistema de Detecção de Desmatamentos em Tempo Real, DETER, feito pelo Instituto Nacional de Pesquisas Espaciais, o INPE, e mostram que foi registrada uma queda expressiva no desmatamento na Amazônia e no Cerrado brasileiro. Na Amazônia, em maio deste ano, a redução foi de 61% na comparação com o mesmo mês do ano passado. Em relação a maio de 2024, a queda foi de 26%. O ministro do Meio Ambiente, João Paulo Capobianco, destacou essa redução significativa.
17: Monitoramos isso dia a dia, o IBAMA indo a campo, fazendo os embargos remotos, o ICMBio indo a campo, impedindo o desmatamento em unidades de conservação federais e também agindo em terras indígenas e assentamentos, conseguimos esse feito fundamental.
16: Também foi registrada queda dos números de desmatamento no Cerrado em maio. A redução foi de 12% em relação ao mesmo mês do ano passado. Já na comparação com 2024, a queda foi de 25%. A ministra da Ciência, Tecnologia e Inovação, Luciana Santos, apontou que os dados são históricos e demonstram um compromisso do país com a ciência.
18: Essa divulgação dos dados é importante em unidade de pesquisa do nosso ministério, que é o Instituto Nacional de Pesquisas Espaciais. É reconhecida internacionalmente, faz valer aqui a sua diretriz, que é exatamente colocar a ciência a serviço dos grandes desafios nacionais, como o combate ao desmatamento e a proteção dos nossos biomas.
16: O presidente Lula, que acompanhou a divulgação dos dados, voltou a afirmar que o combate ao desmatamento é uma prioridade do governo brasileiro e que os avanços precisam ser reconhecidos pelos Estados Unidos, que alegam questões ambientais entre as justificativas para impor maiores tarifas comerciais.
12: Isso é importante porque nós vamos ter que pegar esses dados, mandar para o cidadão do comércio dos Estados Unidos, que coloca a questão do desmatamento como justificativa para punir o Brasil com uma taxação maior, e vamos comparar o que acontece no Brasil com o que acontece nos Estados Unidos. Eles não sabem o trabalho que nós fazemos para fazer com que o desmatamento chegue a desmatamento zero até 2030.
16: Para o Ministério do Meio Ambiente e Mudança do Clima, a queda no desmatamento é resultado de um trabalho amplo que passa pela intensificação de ações de fiscalização, aumento de investimentos no setor ambiental e pelo trabalho do governo federal na fiscalização das normas de acesso ao crédito rural. Reportagem, Márcia Fernandes.
11: O Enem, Exame Nacional do Ensino Médio, é a última etapa do ensino básico no Brasil.
10: É ele que abre a porta de entrada para o ensino superior e seleciona os estudantes para as vagas nas universidades públicas e privadas e nos institutos federais.
11: No caso dos estudantes do PEDMEI, a participação no Enem garante também uma bolsa adicional de R$ 200.
10: As inscrições acabam amanhã e hoje nós conversamos com Manuel Palacios, presidente do INEP, o instituto responsável pela execução do exame. Boa noite, presidente, bem-vindo.
19: Boa noite, é um prazer estar aqui com vocês. Boa noite para todos que nos acompanham.
10: Presidente, as inscrições foram prorrogadas até amanhã. Até que horas os estudantes podem fazer a inscrição? E há previsão de nova prorrogação no prazo?
19: Não, essa já foi a prorrogação possível. Às 23 horas e 59 minutos, ou seja, até a meia-noite de amanhã, todos podem fazer as suas inscrições na plataforma do INEP, enem.inep.gov.br/participantes.
11: Agora, esse ano a gente teve a inscrição pré-preenchida para os estudantes de escolas públicas, né, presidente? E eu tenho aqui uma pergunta da Raquel Santos, de Alagoas. Ela tem uma dúvida exatamente sobre isso. Vamos ouvir.
20: Meu nome é Raquel Welter dos Santos. Sou aluna da Escola Pública Maria Liel de Albuquerque Tavares, na cidade de Junqueiro, no estado de Alagoas. E minha inscrição para o Enem já está pré-preenchida. Mesmo assim, eu devo fazer a inscrição? E como eu faço isso?
19: Olha, esse ano nós tivemos a inscrição automática de todos aqueles que estão concluindo o terceiro ano do ensino médio na rede pública em todos os estados brasileiros. Essa inscrição automática, ela significa que estão todos devidamente registrados para fazer o Enem lá em novembro. Mas é preciso entrar na plataforma do INEP, entrar na página do participante para, primeiro, dizer qual é a língua estrangeira que vai fazer prova no final do ano. Escolher entre inglês e espanhol. Também dizer se tem necessidade de algum tipo de atendimento especializado. É também na página do participante, na hora do preenchimento dos formulários, que essa solicitação é feita. E há um questionário do candidato, do participante, que deve ser respondido. Nos casos daqueles estudantes que querem fazer prova em outro município, que não aquele em que estudam, também podem solicitar nesse momento a sua transferência para um outro município. Enfim, mesmo já inscrito automaticamente, é fundamental entrar na página do participante para realizar essas ações. Escolher a língua, dizer se precisa de algum atendimento especializado, em especial, isso é para todo mundo, e responder o questionário do estudante.
11: Sem isso, não está inscrito, né?
19: Sem isso, a inscrição fica ainda pendente de seleção da língua e não estará concluída, efetivamente não estará concluída.
10: O mesmo vale para os estudantes do PEDMEA, né? Eles precisam concluir a inscrição, né?
19: O PEDMEA está na mesma situação. Eles estão todos inscritos automaticamente, mas precisam entrar na plataforma para realizar essas ações.
11: Agora, presidente, e o pagamento da inscrição para esses estudantes de escolas públicas, do PEDMEA principalmente, eles ficam automaticamente isentos? Não, né? O prazo para pedir isenção de pagamento já foi concluído, também foi prorrogado. Como é que fica nesses casos?
19: Todos os concluintes de rede pública estão isentos. E como a inscrição foi feita automaticamente, eles não vão precisar pagar a taxa, mesmo que não tenham pedido a isenção no tempo certo. A decisão de fazer a inscrição automaticamente isentou os concluintes. Os estados brasileiros informam quais são os estudantes que estão concluindo o ensino médio e, com base nesses dados, nós fizemos a inscrição automática e isentamos a todos eles, especialmente os que estão inscritos no pé de meia, também estão isentos.
10: E aí o pagamento para quem precisa fazer vai até que dia?
19: Até dia 17 de junho, aqueles que precisam pagar, ou porque não foram isentos, ou porque não estão previstos mesmo nas categorias de isenção, eles precisam até dia 17 pagar o boleto. O sistema emite o boleto, vai no banco e paga a taxa de inscrição de R$ 85,00.
1: Bom, então vamos lá. Precisa, mesmo quem já está com inscrição pré-preenchida, precisa entrar na página do participante, concluir a sua inscrição, fazer essas seleções que o senhor mencionou. Essas pessoas que são de escolas públicas e pé de meia estão isentas, e quem não está isento precisa pagar a taxa de inscrição até a semana que vem.
19: Perfeitamente, é exatamente isso que precisa fazer para assegurar a sua participação no Enem dia 8 e dia 15 de novembro, como está previsto.
1: Então, antes de concluir, presidente, a gente tem também uma pergunta, mas agora não é temática inscrição, já é temática prova. Vamos ouvir.
21: Olá, meu nome é Manu Azevedo, tenho 17 anos e eu estudo em escola pública, mas precisamente no Instituto Federal Goiano, Campus Cristalino, em Cristalina, Goiás. E minha dúvida é sobre a redação do Enem. Quais são os erros mais comuns que fazem os estudantes perderem pontos e o que podemos fazer para evitá-los durante a prova?
19: Olha, eu recomendo muito que você entre lá no site do INEP, na página do participante, para consultar o manual da redação. Todo ano, o INEP publica um manual com orientações para aquele que vai participar do exame, para justamente informar como é que é avaliada a redação, para que tenha uma noção clara do que é esperado. Mas eu posso dizer para você que uma das principais preocupações que tem crescido nos últimos tempos é a de que a redação não seja feita com base em argumentos pré-elaborados que servem para qualquer situação, porque eles acabam fazendo com que o argumento desenvolvido pelo estudante, pelo participante no Enem, fique frágil, fique sem relação com o tema proposto. Então, aquelas frases feitas, aquilo que muitas vezes o estudante mais desavisado prepara para colocar na prova, não funciona. Então, pense no tema e escreva de forma bem vinculada ao assunto que está sendo solicitado na prova.
10: Muito bem, nós conversamos com Manuel Palacios, presidente do INEP, o Instituto Nacional de Estudos e Pesquisas Educacionais, Anísio Teixeira. Muito obrigado por sua entrevista à Voz do Brasil.
19: Eu que agradeço, estou sempre à disposição.
1: Todos os anos, mais de 80 mil pessoas desaparecem no Brasil e 40% delas não retornam para casa.
10: Por isso, o governo do Brasil está fortalecendo a Política Nacional de Busca de Pessoas Desaparecidas.
1: 3 novas ações foram elaboradas para aumentar a resposta aos casos de desaparecimentos.
22: Num piscar de olhos, em qualquer lugar, alguém simplesmente pode desaparecer, deixando para trás um grande vazio. O país registrou 84.760 casos de desaparecimento de pessoas em 2025, um aumento de 4% em relação a 2024. Ivanise Esperidião perdeu a filha aos 13 anos e há 3 décadas a dor ainda persiste.
23: São 30 anos de busca por respostas, de busca por melhorias no sistema de identificação e localização de pessoas desaparecidas.
22: E o que antes era uma jornada solitária ganhou força com a Política Nacional de Busca de Pessoas Desaparecidas. O governo federal, sociedade civil e organismos internacionais discutem a melhoria da integração, da atuação em rede, de cooperação entre as instituições para a busca dos desaparecidos. 3 publicações vão contribuir para o fortalecimento de ações conjuntas entre as instituições. Os materiais são para orientar, capacitar e servir de referência para a localização de pessoas desaparecidas em todo o país, como explica o diretor do Sistema Único de Segurança Pública, João Nogueira Júnior.
24: A cartilha, atuação da Polícia Militar e Guarda Municipal da Busca
2: busca de pessoas desaparecidas, o guia de orientações às autoridades centrais e estaduais e o diagnóstico da gestão de pessoas falecidas com identidade desconhecida. Nosso objetivo é fortalecer a capacidade institucional dos entes federativos e estimular a atuação articulada entre todos os atores envolvidos.
22: Dados da Secretaria Nacional de Segurança Pública apontam que, no Brasil, 60% dos desaparecidos são encontrados. Reportagem Cleide Lopes.
10: A violência contra a mulher pode se esconder atrás de uma tela de computador ou celular.
11: Ofensas virtuais, ataques de ódio, perseguição e exposição da nudez são casos vividos por muitas mulheres no ambiente digital.
10: O governo federal editou medidas voltadas às plataformas para que elas tenham mais agilidade e rigidez nesses casos.
3: Uma em cada 10 brasileiras com 16 anos ou mais sofreu violência digital no último ano, segundo dados levantados pelo Data Senado, Instituto de Pesquisa do Senado Federal. São quase 9 milhões de vítimas de crimes como perseguição, o chamado stalking, ataques de ódio online e exposição não consentida de imagens íntimas. Em muitos casos, o agressor é parceiro, ex-parceiro ou alguém do convívio.

0: digitais. Segundo o texto, as empresas devem atuar rapidamente nesses casos, principalmente de exposição não consentida de imagens íntimas, com prazo de até 2 horas para a retirada do material. E também terão que reforçar o combate aos ataques de ódio. Outra mudança é que as plataformas precisam ter um canal específico e de fácil acesso para denúncias e informar os usuários sobre o Ligue 180, Central de Atendimento à Mulher. Janara Kalini, chefe da Assessoria Especial de Comunicação do Ministério das Mulheres, fala sobre a importância de atuar junto às plataformas.
1: Fazer com que as plataformas sejam mais rápidas e proativas em retirar esse conteúdo, em banir perfis ofensivos, isso é muito mais eficiente para manter um ambiente de paz para as mulheres.
0: No caso das plataformas que vendem anúncios na internet, elas terão que guardar informações sobre quem pagou por aquela publicidade. O objetivo é identificar os responsáveis caso aquele conteúdo cause prejuízos ou seja usado para cometer crimes. A fiscalização das plataformas digitais vai ficar a cargo da Agência Nacional de Proteção de Dados. Reportagem Luciana Colares de Holanda.
2: Amanhã, os cidadãos de Belém, no Pará, terão uma ótima oportunidade de renegociar dívidas pelo programa Desenrola.
3: É que a cidade vai receber o Governo do Brasil na Rua, iniciativa que leva serviços do governo federal para as capitais, em parceria com o governo do estado e prefeitura.
2: Com isso, quem quiser vai poder ter ajuda para fazer a renegociação pelo Desenrola.
4: O Governo do Brasil na Rua chega ao Parque da Cidade em Belém, no Pará, nesta sexta-feira, 12 de junho. A capital é a 22ª cidade do país a receber o programa do governo federal, com o apoio do governo do estado e da prefeitura municipal. O projeto aproxima serviços públicos essenciais da população. Entre os mais procurados está o novo Desenrola Brasil, para renegociação de dívidas. A coordenadora de Participação Social e Diversidade do Ministério da Fazenda, Ana Sobral, explica que a medida é importante, principalmente para ajudar as famílias que precisam de orientação para acessar o programa.
5: Muitas pessoas ainda têm dúvidas sobre como acessar o programa, verificar as condições de renegociação ou entender quanto realmente podem pagar para quitar suas dívidas. Nós orientamos sobre como acessar o Desenrola pelos aplicativos dos bancos, fazemos simulação utilizando a calculadora do programa e ajudamos as pessoas a compreenderem melhor as opções disponíveis para a negociação.
4: Estandes da Caixa Econômica Federal e do Banco do Brasil estarão no local para auxiliar a população na adesão ao programa. Segundo Ana Sobral, isso é importante para que as pessoas tomem conhecimento do valor da dívida e consigam as melhores condições possíveis.
5: E quando a dívida é com o Banco do Brasil ou com a Caixa, nós fazemos um encaminhamento para os estandes desses bancos, onde a negociação pode ser realizada na hora. Uma dúvida muito comum é quando a pessoa não sabe exatamente o valor atualizado da dívida. Nesses casos, nós utilizamos a calculadora do Desenrola para fazer uma estimativa do valor que poderá ser pago após a negociação.
4: A programação será no portão 9 do Parque da Cidade, das 9 horas da manhã às 5 horas da tarde desta sexta-feira. O acesso é pela Avenida Senador Lemos. Além do Desenrola Brasil, outros serviços serão ofertados, como perícias do INSS sem agendamento prévio, pé de meia e reforma Casa Brasil. Reportagem Joxan Natividade.
3: Mais 300 pessoas aprovadas no último Concurso Público Nacional Unificado, CPNU2, foram nomeadas.
2: A portaria do Ministério da Gestão e da Inovação em Serviços Públicos prevê a nomeação dos analistas técnicos executivos e a formação de cadastro de reserva do Ministério.
6: Foi autorizada a nomeação de 300 aprovados na segunda edição do Concurso Público Nacional Unificado, o CPNU2, e também a formação de cadastro de reserva do quadro de pessoal do Ministério da Gestão e da Inovação. As 300 vagas, todas de nível superior, são para o cargo de analista técnico executivo, que permite a atuação dos servidores em diferentes áreas e órgãos da administração pública federal. As nomeações individuais e os procedimentos

0: Ativos à posse serão publicados posteriormente pelos canais oficiais do Ministério da Gestão e da Inovação em Serviços Públicos. Informações sobre documentação, prazos e entrada em exercício podem ser acessadas no portal do servidor e na página oficial do Concurso Público Nacional Unificado, que é gov.br/gestão/concurso-nacional. Daniele Popov para a Voz do Brasil.
1: A agricultura brasileira deve registrar mais uma safra recorde.
2: A Companhia Nacional de Abastecimento prevê que serão colhidas 358 milhões e 600 mil toneladas de grãos, aumento de 1,8% em relação ao ciclo anterior.
1: O levantamento indica crescimento nas culturas de soja, milho e café na safra 2025-2026.
2: Já o Instituto Brasileiro de Geografia e Estatística trabalha com uma estimativa de 358 milhões e 400 mil toneladas, em crescimento de 1,2%.
1: O IBGE mede a safra de janeiro a dezembro e a Conab adota ano safra, que geralmente vai de setembro de um ano a agosto do ano seguinte.
2: E essas foram as notícias do Governo do Brasil.
1: Uma realização da Secretaria de Comunicação Social da Presidência da República.
2: Com produção da empresa Brasil de Comunicação.
1: Fique agora com as notícias do Poder Judiciário e do Congresso Nacional. Boa noite.
2: Boa noite para você e até amanhã.
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5: STF julga recursos sobre responsabilidade de redes sociais.
6: STJ mantém indenização à família que pagou por tratamento após descumprimento de ordem judicial pelo Estado.
5: Senado Federal inspeciona códigos-fonte dos sistemas eleitorais.
6: Boa noite, eu sou Marcela Luiza.
5: E eu sou Walter Lima.
6: O plenário do Supremo Tribunal Federal votou na sessão plenária desta quinta-feira pelo aprimoramento da decisão que definiu parâmetros para a responsabilização das plataformas digitais por conteúdos publicados por terceiros.
5: Os ministros analisaram recursos contra a decisão que alterou a aplicação do artigo 19 do Marco Civil da Internet. A questão envolve a tese fixada pelo STF, que alterou o regime de responsabilização das empresas provedoras de aplicações de internet.
6: Pela regra anterior, as plataformas só respondiam civilmente por danos gerados por terceiros se descumprissem ordem judicial específica de retirada. Pelos novos critérios, as plataformas podem ser responsabilizadas se não atuarem imediatamente para retirar publicações que envolvam crimes graves, como terrorismo, racismo, homofobia, tentativa de golpe de Estado, instigação ao suicídio ou mutilação, além de crimes contra mulheres e crianças.
5: Na sessão de hoje, o relator de parte dos recursos apresentados ao Supremo Ministro Dias Toffoli propôs que esse entendimento tenha efeitos apenas para o futuro, a partir da publicação da ata do julgamento em 27 de junho de 2025. Com isso, a nova interpretação não alcançaria fatos antigos que ainda não haviam sido levados ao judiciário.
6: Quando o poder público não cumpre ordem judicial para garantir tratamento de saúde, a obrigação de custear o atendimento pode ser convertida em indenização.
5: O entendimento é do STJ. Fátima Uchoa.
7: Uma mulher entrou na justiça para garantir a internação compulsória do filho com vários problemas de saúde. Segundo ela, não havia vaga adequada para o tratamento no estado onde a família morava, então pagou a internação na capital paulista. Como o estado não cumpriu a ordem judicial para custeá-la, a mulher pediu que a obrigação fosse convertida em indenização pelos gastos. O ente público foi condenado a pagar pouco mais de 20 mil reais e a segunda turma do STJ manteve a determinação. Para a relatora ministra Maria Tereza de Assis Moura, não houve decisão fora do pedido da ação e, como a ordem judicial não foi cumprida, a indenização foi uma adaptação à realidade do caso, o que é permitido por lei.
6: Semana da Conciliação Trabalhista 2026 atendeu mais de 500 mil de pessoas.
5: Os valores movimentados superam os 2 bilhões de reais. Marla Lacerda.
8: Os números são recordes. Na 10ª edição do mutirão, que aconteceu de 25 a 29 de maio, foram realizadas mais de 97 mil audiências de conciliação em todo o país. Foram fechados mais de 30 mil acordos. No TST, mais de 100 mil reais foram arrecadados em processos encerrados. A ideia da campanha é incentivar os acordos e reduzir o volume de ações e o tempo de espera dos trabalhadores para resolver pendências na justiça. Um ganho que vai além de resultados financeiros. O fim de uma disputa é um alívio tanto para a empresa quanto para o trabalhador.
6: Senado Federal inspeciona códigos-fonte dos sistemas eleitorais.
5: Os códigos foram abertos para inspeção em outubro do ano passado. Fábio Ruas.
9: O representante do Senado foi recebido pela equipe da Secretaria de Tecnologia da Informação do TSE. Ele viu uma urna desmontada e analisou a programação dos códigos-fonte. O Senado é a segunda instituição a fazer a inspeção. A primeira foi o Partido União Brasil, que foi ao TSE em maio. Os códigos-fonte são o conjunto de instruções que orientam o funcionamento da urna e dos sistemas eleitorais. A inspeção pode ser feita até setembro, quando será realizada a cerimônia de assinatura digital e lacração dos sistemas eleitorais. A Confederação Nacional do Comércio tem inspeção agendada para a próxima segunda-feira, dia 15 de junho.
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6: Uma boa noite.
5: E até amanhã.
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10: Está no ar o Jornal do Senado.
11: Eu sou Paula Groba.
12: E eu sou Ricardo Nakaoka.
11: E estes são os destaques de hoje do Jornal do Senado, que começa agora.
13: Renegociação de dívidas rurais. Linha de crédito vai atender produtores com perdas de safra entre 2019 e 2025.
11: Brasileira que inventou caneta detectora de câncer defende tecnologia no SUS.
13: Ensino domiciliar recebe apoio em debate no Senado.
11: Boa noite.
12: Boa noite.
11: Em uma tentativa de dar fôlego a produtores rurais afetados por crises climáticas e oscilações do mercado internacional, o Senado aprovou um projeto que cria mecanismos para a renegociação de dívidas no campo. A proposta autoriza o uso de recursos do fundo do pré-sal e de outras fontes para financiar novas linhas de crédito destinadas a agricultores que acumularam prejuízos nos últimos anos.
13: O texto, aprovado com alterações, segue agora para a nova análise da Câmara dos Deputados. Repórter Alexandre Campos.
14: Pelo texto, poderão ser beneficiários da linha de crédito especial os produtores rurais, associações e consórcios que no período entre 2019 e 2025 tenham registrado em duas ou mais safras perdas de no mínimo 30% da renda bruta agropecuária comprovadas por laudo técnico. Ex-ministra da Agricultura, a senadora Tereza Cristina, do PP de Mato Grosso do Sul, afirmou que a renegociação é essencial para o setor agrícola, que enfrenta um cenário de dificuldade motivado por diversos fatores.
15: Nós temos as commodities em baixa, nós temos os juros em alta, nós plantamos uma safra com o dólar a 6 e estamos colhendo com o dólar a 5. Isso é mortal para os preços dos agricultores, fora o problema que o Rio Grande do Sul teve climático e outros estados brasileiros.
14: O texto ainda permite a concessão de desconto para liquidação até o final de 2027 de dívidas de mini, pequenos e médios produtores rurais referentes a operações de crédito contratadas até 31 de dezembro de 2018 e a renegociação de dívidas de produtores de municípios nas áreas de atuação da SUDENE e da SUDAM.
11: E a regularização de áreas rurais embargadas por questões ambientais poderá se tornar mais ágil no país.
13: A Comissão de Agricultura aprovou por unanimidade um projeto que altera o Código Florestal e permite a celebração de acordos entre produtores rurais e órgãos de fiscalização para facilitar a recuperação e a regularização dessa essas propriedades. Repórter Marcela Cunha.
16: O projeto do senador Sérgio Petecão, do PSD do Acre, prevê que o produtor poderá buscar a regularização da área rural junto ao órgão ambiental. Esse processo será feito por meio de um termo de compromisso, com obrigações para interromper a irregularidade, reparar o dano e regularizar a área. E não vale para atividades como garimpo ilegal, grilagem e infrações em terras indígenas ou unidades de conservação. O relator, senador Zequinha Marinho, do Podemos do Pará, defende que o embargo, criado para interromper danos ambientais, não vire uma punição sem prazo definido.
17: Lá no meu estado, o estado do Pará, o que tem de gente que já cumpriu tudo, mas continua embargado, alguma coisa assustadora. A gente precisa regularizar isso para que a economia rural não venha quebrar, como está acontecendo em função desses embargos.
16: Entre as mudanças feitas pelo relator está um cronograma para análise de embargos que já estão em vigor, priorizando os mais antigos. Durante a discussão, senadores defenderam que o embargo fique limitado à área onde ocorreu a infração, sem comprometer toda a propriedade ou outras áreas vinculadas ao produtor.
11: A possibilidade de pais assumirem integralmente a educação dos filhos dentro de casa voltou ao centro do debate no Senado.
13: Defensores do chamado ensino domiciliar ou homeschooling afirmam que a modalidade amplia a liberdade das famílias e pode oferecer uma formação mais personalizada para crianças e adolescentes. Os detalhes com Márcio Maturana.
18: O presidente da Associação Nacional de Educação Domiciliar, Carlos Vinícius Reis, defendeu o chamado homeschooling com argumentos religiosos.
19: Quando Deus estabeleceu, de maneira ainda mais clara, que os pais deveriam educar os seus filhos, transmitir para eles a sua fé, seus valores, a sua moral, a sua concepção. E isso, nenhum Estado, nenhum regime, nenhuma Constituição poderia atentar contra.
18: O senador Eduardo Girão, do Novo do Ceará, foi o requerente da audiência e presidiu a reunião. Ele revelou que já foi feito um pedido de urgência para o projeto ser votado no plenário do Senado e disse que, no Brasil, o ensino domiciliar vem sendo prejudicado pela justiça.
20: Nós temos a presença de pais aqui que foram ameaçados, né, inclusive com determinação de um juiz, com todo respeito a quem pensa diferente, para mim um militante.
18: A família citada por Girão participou da reunião e a experiência da condenação dos pais foi relatada pela filha Alícia Denar, de 11 anos.
21: Meus pais foram condenados a 50 dias de detenção em regime semiaberto. E esse é o único modo da gente conseguir continuar junto, sem eles terem de dormir durante 50 dias com bandidos.
18: A presidente da Comissão de Direitos Humanos, Damaris Alves, do Republicanos do Distrito Federal, disse que o ensino domiciliar é uma tendência mundial.
22: O Brasil quer sentar no mundo inteiro com as nações ricas. As nações ricas têm um ensino domiciliar. Por que que a gente ainda, com relação a esse tema, quer ficar na Idade das Trevas, na Idade Primitiva?
18: A Comissão de Educação, onde o projeto está sendo analisado, já fez 3 audiências públicas sobre homeschooling. A maior parte dos debatedores considerou a medida equivocada por fazer uma contraposição entre família e escola, quando as duas são necessárias. O ensino domiciliar foi associado à falta de socialização, ao risco de violência no ambiente doméstico, à desvalorização dos professores e à desconsideração das crianças com deficiência.
11: E uma tecnologia brasileira capaz de identificar células cancerígenas em tempo real durante cirurgias foi destaque em audiência pública na Comissão de Assuntos Sociais.
13: A chamada caneta que detecta o câncer, desenvolvida por uma cientista brasileira, foi apresentada como uma inovação com potencial e parlamentares defenderam a incorporação da tecnologia ao Sistema Único de Saúde. Repórter Marcela Diniz.
23: A Maspec Pen é uma caneta que identifica em mais ou menos 10 segundos células cancerígenas. Testada em cerca de 450 cirurgias para a retirada de 12 tipos de tumores, a tecnologia permitiu uma operação precisa, sem retirada de mais tecido do que o necessário, o que reduziu o tempo de recuperação dos pacientes, a necessidade de novas operações e também de quimio e radioterapias complementares. A invenção é da cientista brasileira Lívia Schiavinato Eberlin, formada pela Unicamp e que atua hoje na Baylor College of Medicine, em Houston, no estado americano do Texas. No Brasil, o Hospital Albert Einstein é o primeiro fora dos Estados Unidos a conduzir testes clínicos em pacientes com cânceres de pulmão e tireoide. Em audiência no Senado, Lívia Eberlin defendeu a incorporação da tecnologia ao Sistema Único de Saúde.
0: Todos os dias a gente recebe uma mensagem perguntando: Lívia, quando que estará disponível no SUS? E essa é a realidade que a gente precisa mudar, né? O acesso à tecnologia de ponta tem que ser para todos.
23: A senadora doutora Eudócia, do PSDB de Alagoas, que presidiu o debate, defendeu rapidez nas análises da Anvisa e da Comissão Nacional de Incorporação de Tecnologias no SUS, a Conitec, para que a caneta detectora de câncer possa ser oferecida nos tratamentos oncológicos da rede pública de saúde.
11: Enquanto o mundo volta as atenções para o futebol com a abertura da Copa do Mundo masculina nesta quinta-feira, o Brasil segue avançando nos preparativos para receber a Copa do Mundo feminina de 2027.
1: O Senado aprovou um projeto que estabelece regras para a isenção do ISS sobre serviços ligados à organização e à realização da competição. A medida busca garantir o cumprimento dos compromissos assumidos pelo país junto à FIFA para sediar o torneio. Repórter Pedro Pincer.
2: A medida não cria automaticamente o benefício, mas estabelece uma base legal para que os municípios decidam, por meio de legislação própria, se vão ou não adotar a desoneração. A adoção de incentivos fiscais costuma fazer parte desse tipo de acordo internacional, com o objetivo de garantir a estrutura necessária para a realização da competição. Para o relator, senador Romário, do PL do Rio de Janeiro, a realização da Copa no Brasil transcende a questão econômica.
3: Agora, na Copa Feminina, sem projetos e obras faraônicas, estamos falando do mais importante, da essência do esporte, o legado social que ela deixará. Estamos falando de jovens e crianças que certamente irão se inspirar com as atletas e com a festa nos estádios.
2: O evento será disputado em Brasília, Belo Horizonte, Rio de Janeiro, São Paulo, Recife, Salvador, Fortaleza e Porto Alegre. O texto segue agora para a sanção presidencial.
1: Com edição de Paula Groba e trabalhos técnicos de João Lira, o Jornal do Senado fica por aqui. Acompanhe agora as notícias da Câmara dos Deputados. Boa noite.
11: Boa noite e até amanhã.
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24: Relator apresenta nova versão à proposta que criminaliza a misoginia.
25: Projeto prevê redução de desigualdades regionais no tratamento do câncer.
24: Câmara pode votar adesão do Brasil a medidas contra a violência no trabalho.
25: Boa noite. A Câmara pode votar a adesão do Brasil à Convenção Internacional que prevê punições e reparações para assédio e violência no trabalho. O repórter Antônio Vital tem os detalhes da proposta.
26: Ganhou o regime de urgência e pode ser votado pelo plenário da Câmara a proposta que aprova a adesão do Brasil à Convenção da Organização Internacional do Trabalho, a OIT, com medidas contra violência e assédio no trabalho. O regime de urgência permite que o texto seja votado diretamente no plenário sem passar pela análise das comissões permanentes da Casa, mas a votação provocou discussão com críticas da oposição. A Convenção 190 da OIT é o primeiro tratado internacional a reconhecer o direito de todas as pessoas a um mundo de trabalho livre de violência e assédio. Os países que ratificarem o texto ficam obrigados a adotar medidas, como proibir violência e assédio contra trabalhadores e garantir reparação às vítimas e sanções aos autores. A Convenção considera violência e assédio baseados no gênero como práticas inaceitáveis e inclui o assédio sexual como violência praticada contra as pessoas em razão do seu sexo e gênero. Outro trecho estabelece que as medidas previstas na Convenção se aplicam à violência e assédio que ocorre no trabalho, inclusive durante os deslocamentos do empregado. Deputados da oposição criticaram a adesão do Brasil à Convenção. Para o deputado Cabo Gilberto Silva, do PL da Paraíba, o texto pode acarretar punições aos empregadores, mesmo que a violência ocorra fora do ambiente de trabalho. Já o deputado Márcio Marinho, do Republicanos da Bahia, sugeriu alteração para que a expressão gênero seja interpretada como uma referência ao sexo da pessoa. O deputado Kim Kataguiri, do Missão de São Paulo, disse que os termos do tratado são vagos.
27: Obviamente, sempre se coloca palavras bonitas para tentar justificar enfrentamento a assédio, coisas que todos são favoráveis, mas quando você vai ver nas definições, você coloca aqui a violência e o assédio, a definição. um conjunto de comportamentos e práticas inaceitáveis ou ameaças de tais comportamentos que sejam suscetíveis de causar dano econômico. O que que é uma ameaça de um comportamento inaceitável capaz de causar um dano econômico?
26: A convenção entrou em vigor em 2021 e até 2023 já tinha sido ratificada por 27 países, entre os quais a Inglaterra, Espanha, Itália, Uruguai, Peru e Argentina. Na Câmara, parecer pela aprovação do texto apresentado pela deputada Fernanda Melchiona, do PSOL do Rio Grande do Sul, não chegou a ser votado pela Comissão de Relações Exteriores. Ela citou estudos que indicam que uma em cada três mulheres afirma ter sofrido algum tipo de assédio sexual no ambiente de trabalho. Ao defender o regime de urgência para a proposta, a deputada Jaque Rocha, do PT do Espírito Santo, disse que a convenção amplia o combate à violência.
5: Essa ratificação, ela cria uma base internacional para fortalecer e ampliar os instrumentos de combate à violência e principalmente fortalecendo leis, como nós aprovamos aqui, que cria o programa Emprega Mais Mulheres, para dar mais suporte às medidas administrativas e de proteção no serviço público e privado.
26: Ainda não há data para votação no plenário da Câmara da proposta que aprova a adesão do Brasil à Convenção da OIT sobre combate à violência e assédio no trabalho. Da Rádio Câmara de Brasília, Antônio Vital.
6: Trabalho.
24: Alexandre Lindemaier, do PT do Rio Grande do Sul, celebra a aprovação na Câmara de proposta que acaba com a escala 6x1. O parlamentar afirma que a redução da jornada para 40 horas semanais representa um avanço para a qualidade de vida dos trabalhadores.
25: Alexandre Lindemaier critica projeto apresentado no Senado que permite regime flexível de trabalho com pagamento baseado nas horas cumpridas. Ele avalia que a medida ameaça direitos trabalhistas ao reduzir a previsibilidade de jornada, salário e descanso.
24: Enfermeira Rejane, do PCdoB do Rio de Janeiro, critica o que classifica como terceirização da saúde pública por meio das organizações sociais. Ela avalia que o modelo das chamadas OSs impõe metas e cobranças que precarizam o trabalho de profissionais responsáveis pelo cuidado dos pacientes.
25: Enfermeira Rejane defende a criação de uma CPI na Assembleia Legislativa do Rio de Janeiro para investigar a atuação das organizações sociais. Ela afirma que essas entidades adotam contratos marcados por pejotização, com relatos de salários atrasados e perda de direitos trabalhistas.
6: Desenvolvimento Regional.
24: Um pedido de vista adiou a votação de uma proposta que aumenta os repasses federais para municípios e cria fundos para as regiões Sul e Sudeste. A repórter Noelle Nobre tem mais detalhes da votação.
7: Um pedido de vista coletivo adiou para o próximo dia 17 de junho a votação da proposta de emenda à Constituição que aumenta em um ponto percentual os repasses da União para o Fundo de Participação dos Municípios, o FPM. A proposta, em análise em comissão especial da Câmara, também cria fundos constitucionais de financiamento para as regiões Sul e Sudeste. O adiamento foi solicitado pelo deputado Reginaldo Lopes, do PT de Minas Gerais, um dos autores da PEC original, para que os parlamentares tenham mais tempo de dialogar sobre o texto elaborado pelo relator, deputado Arnaldo Jardim, do Cidadania de São Paulo. Lopes explicou.
8: E a ideia é que pudesse, então, construir uma transição para a aprovação desta emenda constitucional. Se for possível, eu preferi então que a gente pudesse, sei lá, suspender ou deixar para a gente apreciar na semana que vem.
7: O parecer de Arnaldo Jardim prevê que a União entregue a estados e municípios 53% da arrecadação do imposto de renda, do IPI e do novo imposto seletivo. Atualmente, esse índice é de 50%. Com a mudança, o FPM passará a receber uma parcela adicional de 1% em março de cada ano, somando-se aos repasses já existentes de julho, setembro e dezembro. O relator argumentou que o reforço no FPM é vital para prefeituras que lidam com custos operacionais crescentes. Além disso, o texto institui fundos para o Sul e Sudeste, destinando 1% da arrecadação federal para cada região financiar o setor produtivo local por meio de bancos regionais. O objetivo, segundo Arnaldo Jardim, é dar tratamento igualitário às regiões do país.
9: A região Nordeste já tem um fundo de desenvolvimento, a região Centro-Oeste também o tem, a região Norte tem um fundo de desenvolvimento e exatamente as duas outras regiões. As regiões sul-sudeste não têm.
7: O texto atual incorpora sugestões de outras propostas que tratam do assunto e estão sendo analisadas na Câmara. Da Rádio Câmara de Brasília, Noelle Nobre.
6: Economia.
25: Beto Preto, do PSD do Paraná, apresentou o projeto de lei que prevê a extinção do Conselho Administrativo de Recursos Fiscais, o CARF. Ele argumenta que o modelo atual contribui para a demora no julgamento de processos envolvendo grandes débitos tributários.
10: O deputado apoia um novo sistema de contestação fiscal no qual os contribuintes tenham acesso mais célere à análise judicial de seus casos. Para Beto Preto, a ideia é modernizar os procedimentos e tornar a relação entre cidadãos e administração tributária mais simples e eficiente.
6: Agricultura.
25: Rafael Simões, do União de Minas Gerais, cobra do governo federal medidas contra a concorrência desleal no comércio de leite importado da Argentina e do Uruguai. O legislador afirma que produtores brasileiros estão decepcionados com a falta de ação por parte do executivo.
10: Rafael Simões destaca a força da pecuária leiteira do Brasil para a economia nacional. Ele também defende a aprovação de propostas que criem uma linha especial de renegociação de dívidas de produtores rurais afetados por eventos climáticos com o uso de recursos do Fundo Social do Pré-Sal.
6: Transportes.
25: Eduardo Bismarck, do PV do Ceará, pede ao DENIT medidas para aumentar a segurança na BR-304, no trecho que corta o município de Aracati. Entre as reivindicações estão a retirada de lombadas das pontes sobre o rio Jaguaribe e a adoção de alternativas que reduzam os acidentes.
10: O parlamentar também defende a implantação de uma rotatória e o reforço da sinalização no acesso às praias de Canoa Quebrada, Marjolândia e Quixaba. Segundo ele, as intervenções são necessárias para melhorar a mobilidade e acompanhar o crescimento do turismo na região.
6: Segurança Pública.
25: A relatora da proposta que criminaliza a misoginia apresentou ajustes ao texto principal que está em debate na Câmara. A expectativa é que o projeto seja votado ainda este mês no plenário, como informa o repórter José Carlos Oliveira.
12: A coordenadora do Grupo de Trabalho de Criminalização da Misoginia, deputada Tabata Amaral, do PSB de São Paulo, anunciou ajustes no projeto de lei sobre o tema, já aprovado no Senado e com possível votação no plenário da Câmara dos Deputados ainda neste mês, com relatoria da própria deputada. O texto original equipara a misoginia ao crime de racismo, o que a torna inafiançável e imprescritível. Tabata alterou principalmente a definição de misoginia.
14: A fim de preservar a uniformidade conceitual da legislação penal e processual penal sobre o tema, propomos a substituição dos termos ódio e aversão previstos no projeto para a caracterização da misoginia pelas expressões menosprezo ou discriminação em razão da condição de mulher.
12: Tabata Amaral afirmou que a aprovação da proposta será avanço civilizatório essencial. A misoginia é descrita como fenômeno estrutural profundamente enraizado em relações de poder historicamente marcadas pela desigualdade de gênero. A deputada também identificou crescente disseminação de comunidades e redes de conteúdo na internet associadas à chamada machosfera, que difundem narrativas de hostilidade ao feminino e promovem processos de radicalização, sobretudo entre jovens. Entre outros pontos, o novo texto de Tabata Amaral prevê suspensão temporária de conta ou perfil de internet que veiculem conteúdo ilícito.
14: A gente precisa aprovar esse texto ainda nesse mês, porque enquanto a gente não atualiza a legislação, a gente vai ter criminosos que não só se sentem à vontade, mas estão sendo autorizados todos os dias a dizerem que mulheres podem e devem ser assassinadas, podem e devem ser humilhadas, podem e devem ser estupradas. É isso o que a gente quer combater.
12: Segundo a deputada, as audiências do grupo de trabalho da Câmara mostraram que o feminicídio é muitas vezes uma morte anunciada, precedida por violência verbal e simbólica. Tabata Amaral manteve a previsão de pena de 2 a 5 anos de reclusão e multa para crimes praticados em razão de misoginia, mas incluiu, entre os agravantes, o crime contra criança, adolescente e pessoa idosa ou com deficiência. O texto ainda poderá passar por novos ajustes até 16 de junho, quando será votado no GT e depois levado ao Colégio de Líderes e ao plenário, possivelmente na mesma semana, de acordo com a deputada.
14: E aí, fiquem muito à vontade nos próximos dias para me procurar, para que a gente possa ir ajustando e que traga, de fato, um consenso de todos os membros do nosso grupo de trabalho.
12: Tabata Amaral também definiu propostas prioritárias complementares ao projeto de lei principal. Duas já estão formalizadas e tratam do enfrentamento à violência digital contra as mulheres. A outra proposta é um anteprojeto sobre investigação e atendimento das vítimas de ato de misoginia com medidas de prevenção à violência doméstica e familiar contra a mulher. A deputada Talíria Petroni, do PSOL do Rio de Janeiro, manifestou otimismo quanto à rápida aprovação dos textos no Congresso.
15: Tem muitas diferenças que constituem as deputadas da bancada feminina, mas tem também muitas coisas que nos unem. E, lamentavelmente, a violência é uma delas. 367 meninas menores de 18 anos foram vítimas de feminicídio nos últimos 5 anos. Uma vida inteira interrompida pelo feminicídio. Isso é chocante num país que, infelizmente, todo ano mata quase 1.500 mulheres por serem mulheres.
12: O grupo de trabalho ainda apresentou uma indicação ao Ministério das Mulheres para a regulamentação de medidas de prevenção e enfrentamento à violência digital contra a mulher, além de ações preventivas em articulação com os órgãos federais. Da Rádio Câmara de Brasília, José Carlos Oliveira.
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17: Política.
18: Rogério Correia, do PT de Minas Gerais, exige apuração sobre documentos divulgados por reportagem a respeito de pagamentos do Banco Master ao filme Dark Horse, ligado à trajetória do ex-presidente Jair Bolsonaro. Ele afirma que o material indica repasses em dólar entre 2025 e 2026.
25: Rogério Correia questiona a origem dos recursos envolvidos. O deputado pede investigação sobre uma possível conexão entre as transferências feitas ao projeto cinematográfico e verbas da Previdência dos Servidores do Estado do Rio de Janeiro.
18: Coronel Crisóstomo, do PL de Rondônia, elogia a postura dos políticos da direita diante dos desafios enfrentados pelo Brasil. Ele afirma que os parlamentares de oposição têm contribuído para o fortalecimento da segurança pública, do agronegócio e de valores ligados à família.
25: Coronel Crisóstomo acrescenta que o país também precisa de mudanças na condução da economia para evitar mais pressão sobre a população. O deputado critica a política econômica do governo federal, citando o editorial da imprensa que alerta sobre o aumento de gastos públicos.
18: Ricardo Maia, do MDB, faz um balanço de sua agenda no interior da Bahia, destacando encontros com lideranças políticas e comunidades locais. Ele afirma que sua presença nos municípios fortalece o diálogo com a população e permite acompanhar de perto as demandas regionais.
25: Ricardo Maia também ressalta a participação em inaugurações e visitas a obras em andamento. Ele defende que a atuação no interior é fundamental para contribuir com ações voltadas ao desenvolvimento local e à melhoria da qualidade de vida da população.
17: Saúde.
18: A Comissão de Finanças e Tributação da Câmara aprovou proposta para ampliar o combate ao câncer e a assistência aos pacientes, reduzindo as desigualdades regionais de acesso ao tratamento. A repórter Sofia Peçanha tem os detalhes.
19: A Comissão de Finanças e Tributação da Câmara dos Deputados aprovou a criação de um Programa Nacional para Combate ao Câncer. Originalmente, o projeto estabelecia o Fundo Nacional de Combate ao Câncer e de Assistência a Portadores. Mas, por recomendação do relator do texto, deputado Merlong Solano, do PT do Piauí, a comissão optou por substituir o fundo pelo Programa Nacional de Combate ao Câncer e de Assistência a Portadores. Entre as prioridades previstas estão a prevenção e o diagnóstico precoce da doença, a ampliação do acesso aos serviços de oncologia, a qualificação de profissionais de saúde e apoio à pesquisa científica. Se a proposta for transformada em lei, o Ministério da Saúde deverá regulamentar o programa e definir as ações necessárias para sua implementação. Segundo Merlong Solano, ações de prevenção e diagnóstico precoce são fundamentais para aumentar as chances de sucesso no tratamento.
0: A gente sabe que o câncer é uma das enfermidades que mais agrava a vida das pessoas, mas felizmente ele cada vez mais tem cura, desde que haja cuidados preventivos e tratamento rápido, até mesmo precoce, se for possível, melhor. O que implica na montagem de toda uma rede de informação e de diagnóstico precoce.
19: O texto também determina que o programa prioriza a redução das desigualdades regionais no acesso aos serviços oncológicos. O relator afirma que a intenção é reduzir a necessidade dos pacientes se deslocarem longas distâncias para realizar exames, consultas ou tratamentos especializados.
0: Também no projeto, a gente estabeleceu a necessidade do Ministério dar especial atenção à descentralização dessa rede, no sentido de diminuir a desigualdade regional que existe em relação ao acesso ao tratamento do câncer.
19: A criação de um Programa Nacional de Combate ao Câncer será analisada agora pela Comissão de Constituição e Justiça, antes de seguir ao Senado. Da Rádio Câmara de Brasília, Sofia Peçanha.
3: Direitos Humanos.
25: Robinson Faria, do PP do Rio Grande do Norte, quer impedir a aplicação de punições baseadas na lei do silêncio em situações relacionadas a comportamentos de pessoas com transtorno do espectro autista. A ideia é evitar constrangimentos contra famílias atípicas.
13: Robson Faria afirma que a proposta surgiu após o relato de uma mãe de crianças autistas que teria sido ameaçada e intimidada em seu condomínio. Para o deputado, é papel do legislativo garantir mais respeito às necessidades das pessoas neurodivergentes e de seus familiares.
25: Termina agora o Jornal Câmara dos Deputados, produzido pela Rádio Câmara, com trabalhos técnicos de Wellington Teles e a apresentação de Val Monteiro e Luciana Vieira. Uma boa noite para você.
13: A Voz do Brasil está de volta amanhã. Boa noite.
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1: 22 horas e 9 minutos.
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1: 22 horas e 30 minutos.
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1: 23 horas e 1 minuto.
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1: 23 horas e 29 minutos.
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0: Creio em um só Deus, Pai Todo-Poderoso, Criador do céu e da terra, de todas as coisas visíveis e invisíveis. Creio em um só Senhor, Jesus Cristo, Filho Unigênito de Deus, nascido do Pai antes de todos os séculos. Deus de Deus, luz da luz, Deus verdadeiro de Deus verdadeiro, gerado, não criado, consubstancial ao Pai. Por Ele todas as coisas foram feitas e por nós homens, e para nossa salvação, desceu dos céus, encarnou pelo Espírito Santo no seio da Virgem Maria, e se fez homem. Também por nós foi crucificado sob Pôncio Pilatos, padeceu e foi sepultado. Ressuscitou ao terceiro dia conforme as Escrituras e subiu aos céus, onde está sentado à direita do Pai. E de novo há de vir em sua glória, para julgar os vivos e os mortos, e o seu reino não terá fim. Creio no Espírito Santo, Senhor que dá a vida e procede do Pai e do Filho. Igual Pai e Filho é adorado e glorificado. Ele é que falou pelos profetas. Creio na Igreja Una Santa Católica e Apostólica. Confesso um só batismo para a remissão dos pecados e espero a ressurreição dos mortos e a vida do mundo que há de vir. Amém.
1: Zero Hora.

0: E um minuto.
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1: Jesus, no Evangelho de hoje, tirado de Mateus, dirigindo-se aos seus discípulos, instruiu-os na sua missão de missionários. Disse-lhes: em vosso caminho anunciai, o reino de Deus está próximo. Curai os doentes, ressuscitai os mortos, purificai os leprosos, expulsai os demônios. De graça recebestes, de graça deveis dar. Não leveis ouro, nem prata, nem dinheiro nos vossos cintos, nem sacola para o caminho, nem duas túnicas, nem sandálias, nem bastão, porque o operário tem direito ao seu sustento. Ao entrardes numa casa, saudai-a. Se a casa for digna, desça sobre ela a vossa paz. Jesus contou, no seu tempo, com seus discípulos, também como missionários, e deu-lhes instruções claras como selos. Jesus conta, igualmente, nos nossos tempos, conosco, seus discípulos, como seus missionários. As instruções dadas no seu tempo valem ainda nos nossos tempos. Sermos discípulos missionários, o apelo de Jesus a nós foi renovado fortemente pelos nossos bispos da América Latina e Caribe no documento de Aparecida. Com a bênção do Deus misericordioso, o Pai, o Filho e o Espírito Santo. Amém.
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2: Louvado seja nosso Senhor Jesus Cristo. O noticiário da Rádio Vaticano, Vatican News, direto da Cidade do Vaticano. Alô, amigos de todo o Brasil e do continente africano. Estamos juntos com o noticiário da Rádio Vaticano, Vatican News, em língua portuguesa, nesta quinta-feira, 11 de junho, trazendo as últimas notícias do Papa, da Igreja e do mundo. Nos estúdios, Silvone José, com assessoria técnica de Gabriele Di Domenico. Uma saudação a você no Brasil e nos países de língua portuguesa. Jesus falou ainda: eu sou a luz do mundo. Quem me segue não caminha nas trevas, mas terá a luz da vida. João 8:12. E vamos aos destaques do programa de hoje. Leão 14 desembarca em Las Palmas e Gran Canária. Com a missa celebrada ontem à noite na Basílica da Sagrada Família, concluiu a sua segunda etapa da viagem apostólica a Barcelona. O primeiro compromisso hoje foi o encontro com as realidades de acolhida aos imigrantes, no porto de Aringuim, uma das principais portas de entrada da rota migratória atlântica para a Europa. Leão dirigiu um forte apelo em favor dos migrantes. E ao se reunir com os bispos, os sacerdotes, os diáconos e religiosos e religiosas, o Santo Padre indicou duas atitudes para enfrentar as tempestades da vida: abraçar a cruz de Cristo e cultivar uma espiritualidade eucarística. Às 10h38 locais desta quinta-feira, o Papa Leão aterrizou na base aérea de Gran Canaria Gando. Com a visita ao grande arquipélago do Oceano Atlântico, que inclui também uma etapa em Santa Cruz de Tenerife, o pontífice conclui a sua quarta viagem apostólica internacional à Espanha. Na manhã desta quinta-feira, por volta das 7h30 da manhã, o bispo de Roma despediu-se da residência arquiepiscopal de Barcelona e seguiu para o aeroporto, onde recebeu a saudação de algumas autoridades locais. A primeira etapa da permanência do Papa nas Ilhas Canárias foi o encontro com as realidades de acolhida aos migrantes no porto de Arguineguín, localizado na costa sul da ilha de Gran Canária. O local ainda é conhecido como o Porto da Vergonha, porque em 2020, pouco depois do início da emergência provocada pela Covid-19, cerca de 3 mil migrantes chegaram ali ao longo de apenas uma semana. Por causa da pandemia, porém, ninguém podia entrar no porto. Somente a Cáritas se organizou para prestar assistência aos náufragos, levando alimentos e materiais sanitários. Uma voluntária da instituição esteve entre as pessoas que apresentaram seu testemunho ao pontífice durante o encontro. E depois o Papa se reuniu com os bispos, os sacerdotes, os diáconos, os religiosos e religiosas, os seminaristas e os agentes de pastoral das Canárias. O Santo Padre indicou duas atitudes para enfrentar as tempestades da vida e as turbulências do nosso tempo: abraçar a cruz de Cristo e cultivar uma espiritualidade eucarística. E o primeiro compromisso de hoje foi o encontro com as realidades de acolhida aos migrantes. Túlio Fonseca.
3: O sucessor de Pedro não pode ignorar esses desembarques. A igreja não pode ignorar essas águas.
4: A igreja não pode desentender-se de estas águas.
3: Com essas palavras pronunciadas diante do Atlântico no porto de Arguineguín, em Gran Canária, Leão XIV iniciou a última etapa de sua viagem apostólica à Espanha. Em sua primeira atividade nas Ilhas Canárias, o Papa encontrou-se com representantes de organizações comprometidas com a acolhida e o acompanhamento de migrantes e voltou a chamar a atenção para a dignidade das pessoas forçadas a deixar sua terra e para a responsabilidade compartilhada de acolhê-las, protegê-las e promover sua integração. Para o pontífice, o Evangelho arranca os cristãos do lugar confortável de espectadores e os coloca diante de irmãos que chega convidando-os a reconhecer Cristo naqueles que desembarcam, marcados pelo medo, pela fome e pela violência, depois do deserto, da noite e do mar.
4: Depois do deserto, da noite e do mar.
3: Antes do discurso do pontífice, foram apresentados testemunhos que relatam diferentes rostos da migração, entre eles do capitão Tito Villarmea, responsável por operações de salvamento marítimo, da voluntária da Cáritas, Maria Reis, que durante os momentos mais críticos da emergência migratória, ajudou a coordenar a acolhida de centenas de pessoas por dia, e de Blessing, uma mulher nigeriana vítima de tráfico para exploração sexual, cujo relato foi apenas lido por razões de segurança. Referindo-se às histórias apresentadas, o Papa observou que os discípulos de Jesus não podem considerar o clamor daqueles que gritam na noite como algo desconhecido. Retomando os testemunhos, Leão XIV afirmou que a conversão começa quando o migrante deixa de ser apenas um número ou uma categoria abstrata e passa a ser reconhecido como um irmão, alguém que poderia fazer parte da própria família. Agradecendo o trabalho da Cáritas, das paróquias e dos voluntários, destacou que a misericórdia concreta, mesmo expressa em pequenos gestos, é capaz de salvar vidas e devolver esperança. Recorrendo à linguagem bíblica, o Papa comparou o mar aos cenários de ameaça e caos descritos nas Escrituras. Segundo ele, ainda hoje existem monstros que rondam essas águas, as máfias que lucram com o desespero humano, os traficantes que escravizam mulheres e crianças e a indiferença que permite que tantos pobres sejam engolidos pela exploração ou pelo esquecimento. Ao mesmo tempo, recordou que a fé cristã proclama um Deus capaz de vencer o caos e abrir caminhos de vida onde tudo parece perdido. Por isso, afirmou, Onde Cristo ordena ao mar que ele se cale, a igreja não pode permanecer em silêncio diante daqueles que são abandonados às suas águas.
4: A igreja não pode permanecer muda ante quienes son abandonados a sus aguas.
3: O Santo Padre também dedicou parte do seu discurso às vítimas do tráfico humano, dirigindo-se particularmente a Blessing e às muitas mulheres exploradas por redes criminosas. Leão XIV recordou que ninguém pode ser reduzido à mercadoria, ninguém pode comprá-la, vendê-la, usá-la ou descartá-la, afirmou, porque cada pessoa traz em si a imagem e semelhança de Deus. Recordando a história da jovem nigeriana, o Papa observou que sua experiência reflete a realidade de muitas pessoas obrigadas a deixar a própria terra, não por escolha, mas porque a pobreza, a guerra, as ameaças ou a exploração lhe fecharam todos os caminhos. O Papa recordou ainda que, mesmo diante da violência e da exploração, a dignidade humana permanece intacta. Sua vida pertence a Deus e conserva uma dignidade que ninguém pode lhe tirar, acrescentou. Em seguida, voltou-se diretamente aos migrantes presentes.
4: Queridos migrantes, antes de dizer-lhes qualquer outra palavra, quero inclinar-me ante sua dignidade.
3: Queridos migrantes, antes de dizer-lhes outra palavra, quero me curvar diante da sua dignidade. Vocês não são números nem fascículos. Não acreditem em quem promete paraísos fáceis em troca do seu corpo, seu dinheiro, seu silêncio ou a sua liberdade. Essas falsas promessas são cantos de sereia, são indústrias da morte.
4: Essas falsas promessas são cantos de sirenas, com indústrias de morte.
3: Leão XIV ampliou então o horizonte de sua reflexão, afirmando que o drama migratório deve interpelar governos, instituições internacionais e sociedades inteiras. Segundo ele, essa realidade precisa tornar-se um exame de consciência para os países de origem, de trânsito e de destino, bem como para toda a comunidade internacional. O pontífice afirmou ainda que a acolhida dos migrantes não pode ser considerada algo secundário, nem delegada apenas a alguns voluntários, pois a caridade cristã nasce da oração e conduz novamente a ela por meio do serviço concreto aos que sofrem. Confiando os migrantes à proteção de Nossa Senhora do Carmo, Leão XIV fez um pedido.
4: Que a história não tenha que acusar-nos de haver convertido o dolor.
3: Que a história não nos acuse de ter transformado a dor de quem sofre numa paisagem habitual de nossas cidades litorâneas, porque hoje, aqui à beira-mar, cada vida que chega nos pergunta o que resta da nossa humanidade. Cedo ou tarde, saberemos se fomos capazes de preservar essa humanidade ou se deixamos a indiferença falar por nós.
4: Que a indiferença falara por nós.
3: Como gesto final do encontro, Leão XIV prestou homenagem aos migrantes que perderam a vida na travessia rumo às Ilhas Canárias. O Papa depositou flores no mar em memória daqueles que morreram tentando alcançar um futuro melhor.
2: O segundo compromisso do dia do Papa Leão foi o encontro com o clero diocesano, a vida consagrada e os agentes de pastoral, na Catedral de Santana, em Las Palmas de Gran Canaria. Acolhido ao som do hino dessa viagem apostólica, o pontífice ouviu a saudação do bispo Dom José Mazuelos e o testemunho de um sacerdote missionário claretiano e de uma leiga, secretária-geral de pastoral, que contaram ao Santo Padre as alegrias e os desafios de manter viva uma igreja que se encontra na encruzilhada de três continentes: África, Europa e América. Com eles, Leão XIV refletiu sobre duas atitudes da vida cristã necessárias para a construção de uma civilização do amor: abraçar a cruz de Cristo e cultivar uma espiritualidade eucarística. Usando metáforas marítimas, Leão XIV falou do privilégio de desfrutar todos os dias da majestosa presença do mar, que pode, todavia, significar, por vezes, distância e separação. Para enfrentar as tempestades da existência, as turbulências e contradições desta época, é preciso levar Jesus em nossas barcas, disse o pontífice, confiando nele para acalmar as ondas da incerteza e do medo. Como exemplo de bom navegante, o Papa citou o venerável Antônio Vicente Gonzales, sacerdote diocesano, também conhecido como o Bom Pastor das Canárias.
4: A primeira pauta de navegação, portanto, é abraçar a cruz de Cristo. E vocês lo hacen cotidianamente, por exemplo, como sireneos, acompanhando e ajudando a llevar as cargas de tantos hermanos e hermanas crucificados por los dramas de la vida.
2: A primeira guia de navegação, portanto, é abraçar a cruz de Cristo. E vocês o fazem diariamente quando, por exemplo, como sirineus, acompanham e ajudam a carregar os fardos de tantos irmãos e irmãs crucificados pelos dramas da vida. Agradeço-lhes por este generoso trabalho de caridade e misericórdia. Já a segunda atitude, cultivar uma espiritualidade ecumênica, está relacionada ao destino final da nossa peregrinação, que é o encontro com Cristo, centro da vida cristã, diante de quem nos ajoelhamos em adoração, em torno de quem nos reunimos, formando um só corpo. Uma forma concreta de manifestar esta espiritualidade de comunhão, ressaltou o Santo Padre, é a solidariedade cristã, encorajando a igreja local a continuar a oferecer a todos o amor que recebemos do Senhor. Amor que se faz alimento no acolhimento, na escuta, na proximidade e no cuidado dos mais frágeis.
4: Querida igreja que peregrina em Canárias, seguindo a estela de santidade de tantos homens e mulheres que os han precedido, que han oferecido suas vidas em comunhão com o sacrifício de Cristo, en la cruz e en el altar, les animo a seguir adelante, fuertemente arraigados en él.
2: Querida igreja peregrina nas Canárias, seguindo a esteira de santidade de tantos homens e mulheres que os precederam, que ofereceram as suas vidas em comunhão com o sacrifício de Cristo na cruz e no altar, encoraja-os a seguir em frente, firmemente radicados nele, para continuarem a navegar com coragem nesse novo tempo da história. Que a bem-aventurada Virgem Maria Estela Maris nos guie na nossa travessia, nos ajude a fazer-nos ao largo, e assim cheguemos ao porto seguro do encontro definitivo com o seu Filho, Jesus Cristo, concluiu Leão XIV.

0: O Papa Leão XIV presidiu a missa na Basílica da Sagrada Família em Barcelona na tarde desta quarta-feira, onde inaugurou a Torre de Jesus Cristo. A celebração eucarística assinalou também o centenário da morte do arquiteto Antoni Gaudí. A construção da Basílica da Sagrada Família começou em 1882, a partir do projeto do arquiteto diocesano Francisco de Paula Vilar. Mas foi Gaudí quem, a partir de 1883, lhe traçou um novo destino. É um dos símbolos distintivos da identidade de Barcelona, reconhecida mundialmente e visitada por milhões de pessoas. Ó Senhor nosso Deus, como é admirável o Teu nome em toda a terra. Com este versículo do Salmo 8º, o Santo Padre iniciou sua homilia na Basílica da Sagrada Família, que acolhe-nos nesta bela cidade, convidando-nos, disse, a escutar a palavra de Deus, que nos constitui numa família amada pelo Senhor, alimentada pela sua própria vida na Eucaristia.
1: Esta igreja é um único edifício composto por muitas pedras, uma casa que cresce com constância ao longo dos anos, seguindo um mesmo projeto.
0: Esta igreja é um edifício único, constituído por muitas pedras, uma casa que cresce continuamente ao longo dos anos, seguindo um mesmo projeto. Todos nós somos as pedras vivas desta obra que tem Cristo como fundamento e ápice, princípio e fim. Muito mais do que um monumento, a Basílica da Sagrada Família continua a ser hoje uma obra em construção que nos lembra como a vida cristã é sempre um caminho, porque se trata de um projeto que é levado a cabo por Deus. Não habitamos, portanto, uma obra inacabada, mas um templo ainda em construção. A sua imperfeição não é um defeito, pois testemunha um desejo. Não significa uma falta, mas expressa uma promessa que queremos honrar com coerência. A nossa gratidão transforma-se assim em compromisso, ao mesmo tempo em que cooperamos no projeto de Deus, ou seja, na edificação para a qual Ele mesmo nos chama. Uma vez que somos templo do Espírito Santo, esta obra coincide com a nossa vida, que Deus concebe como uma obra-prima, que devemos realizar juntos e para a qual nos chama a colaborar com Ele, disse ainda o Papa. O Santo Padre disse que a Sagrada Escritura nos ensina que a vontade do Pai cumpre-se através de Jesus. Cristo deseja para nós o bem definitivo, eterno. Perante a ameaça do mal, o Senhor está sempre conosco, sempre a nosso favor. Eu sou. Esse é o santíssimo nome que Deus revelou a Moisés na sarça ardente, revelando a sua fidelidade inabalável, frisou o Papa, acrescentando.
1: Este homem, ele se convierte para nós em Emmanuel, fuente de graça e perdão, de salvação e de vida nova. Queridos hermanos, no podemos creer en Jesús y promover la guerra. No podemos creer en Jesús y matar al inocente. No podemos creer en Jesús y abandonar a quien sufre, a quien llora, a quien huye de la miseria.
0: Feito homem, ele torna-se para nós o Emmanuel, fonte de graça, perdão, salvação e vida nova. Queridos irmãos, não podemos acreditar em Jesus e promover a guerra. Não podemos acreditar em Jesus e matar o inocente. Não podemos acreditar em Jesus e abandonar quem sofre, quem chora, quem foge da miséria. Por isso, recordemos nesta tarde que a cruz de Cristo que coroa esta basílica é a cruz dos últimos, que se tornam os primeiros, dos pecadores, que se tornam santos, dos mortos, que ressuscitarão. Ao admirar a Torre de Jesus Cristo, elevamos o olhar para Ele, para aquele que nos revela apenas a verdade de Deus e a verdade de nós mesmos. Segundo Leão XIV, a fé dá forma às pedras e sentido ao edifício que habitamos juntos. Na nossa oração, portanto, descobrimos o vínculo originário das coisas com Deus, Criador do céu e da terra. Ele é o artista que imprimiu o seu esplendor no cosmos.
1: Como arquiteto ardente de fé, o venerable Antoni Gaudí va concebre aquests espais amb el desig de narrar els misteris de la vida del Senyor.
0: Como arquiteto ardente de fé, o venerável Antoni Gaudí concebeu esses espaços com o desejo de narrar os mistérios da vida do Senhor. Assim, propôs uma peregrinação espiritual que conduz ao encontro com Cristo nascido, morto e ressuscitado por nós. Esta tarde, com Gaudí, de quem recordamos o centenário da morte, lembramos e agradecemos todos os promotores e benfeitores, os artistas

0: Caritas nas Canárias, a presença da igreja onde o Estado não chega. A realidade das Ilhas Canárias, pequenas e distantes da Europa continental, dificilmente é vista e compreendida. Mas o drama de uma das rotas migratórias mais mortais do mundo é real. E é precisamente ali que a igreja, chamada a alcançar as periferias do mundo, se faz presente, onde o Estado está ausente. A afirmação é de Caia Soares Ortega, secretária-geral da Caritas Diocesana das Ilhas Canárias, que explicou à Rádio Vaticano Vatican News que a missão da organização é estar ao lado dos mais vulneráveis, oferecendo apoio aos migrantes que se encontram de uma hora para outra em um novo país, com línguas e tradições diferentes das suas. A partir dessa quinta, a presença da comunidade eclesial nas igrejas canárias ganhará um impulso ainda maior com a visita do Papa Leão, que passará por Las Palmas de Gran Canaria e Tenerife. Ao longo do último ano, o Ministério do Interior espanhol registrou uma queda acentuada na chegada de migrantes nos primeiros 3 meses de 2026, em comparação com 2025. Esse resultado foi atribuído a diversos acordos assinados nos últimos anos entre a Espanha e alguns países da África Ocidental, para limitar o número de migrantes que chegam às Ilhas Canárias. No entanto, isso apenas alterou as rotas migratórias, levando muitos a desembarcar nas Ilhas Baleares e no enclave de Ceuta. Essa mudança não eliminou a necessidade de apoio e assistência para aqueles que já empreenderam a perigosa jornada até as ilhas. E é aí que a Caritas entra em ação. Ao apresentar seu relatório institucional de 2025, a organização enfatizou a necessidade urgente de melhorar a situação nas Ilhas Canárias, destacando como os indicadores econômicos nacionais, PIB, inflação, emprego e renda, não estão alcançando os mais necessitados. Pelo contrário, alertou que os mais vulneráveis estão excluídos de um sistema que não atende às suas necessidades. Assim chegamos à conclusão do nosso espaço de hoje, agradecendo a sua presença. A gente volta amanhã, neste mesmo horário, com mais informações direto do Vaticano para você. Um abraço e até lá.
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0: Bem, amigos de todo o Brasil, estamos de volta com o nosso Em Romaria, caminhando juntos nesse terceiro milênio. Nos estúdios da Rádio Vaticano, Silvone José. Bem, amigos de todo o Brasil, recebemos aqui nos estúdios da Rádio Vaticano, Vatican News, professor Virgílio Viana, diretor-geral da Fundação para a Sustentabilidade da Amazônia, professor da Fundação Dom Cabral e membro da Pontifícia Academia de Ciências Sociais. Professor Virgílio, bem-vindo à casa, que é sua.
1: Um prazer estar com você aqui, Silvone, e com os seus ouvintes.
0: Vamos falar primeiramente da sua passagem por Roma. Motivo?
1: O motivo é um seminário da Pontifícia

0: Academia de Ciências Sociais sobre o tema da paz na escala internacional. E o foco desse seminário em particular é sobre verdade, confiança e relações sociais como elementos fundamentais para a construção da paz, não apenas em regiões de guerra, mas em regiões de conflito interno também dos países.
1: Florestas tropicais são indispensáveis para a estabilidade climática. O senhor acrescenta a paz nessa estabilidade. Pode explicar um pouquinho para a gente?
0: Esse tema das florestas e do clima, ele é normalmente tratado na sua dimensão das ciências naturais. Importância da biodiversidade, importância do papel das florestas para a regulação do clima. E eu, inclusive, essa é uma área que eu trabalho, eu leciono sobre isso. Mas tem uma outra dimensão que é menos explorada, que é a dimensão da paz. Hoje nós temos em regiões de florestas tropicais, não apenas no Brasil, não apenas na Amazônia, mas também na África e no Sudeste Asiático, uma quantidade gigantesca de conflitos. A violência está aumentando. Só para você ter uma ideia, nós tivemos na Amazônia, nos últimos 2 anos, quase 3 vezes mais mortes violentas do que na guerra da Ucrânia. Mas a guerra da Ucrânia é mais visível, mais bombástica, assim como as outras guerras que estão acontecendo.
1: De onde vêm esses dados, professor?
0: Esses do Fórum de Segurança, Fórum Brasileiro de Segurança, né, que são
1: São
0: dados
1: impactantes,
0: são
1: hein?
0: impactantes. É. Então a gente tem uma violência silenciosa, ao passo que a outra é mais visível. A violência da guerra, que tem as bombas, né, aquilo que é mais midiático. É mais visível. E essa violência que ocorre na Amazônia, ela é menos visível, mas igualmente importante do ponto de vista não só do aspecto humano, mas também se pensarmos na conservação da floresta. Para que a gente conserve a Amazônia e as outras florestas do mundo, nós temos que ter uma cultura baseada na paz, uma civilização, como o Papa Leão chama, uma civilização baseada no amor. E isso coloca uma outra dimensão para esse debate das mudanças climáticas, da conservação da floresta. É uma perspectiva mais humana. E é isso que eu tenho aprofundado nos últimos tempos.
1: Papa Francisco falava muito de uma ecologia integral. Será que chegou essa mensagem?
0: Eu acho que esse foi um dos grandes legados do nosso saudoso Papa Francisco, é o conceito da ecologia integral. A percepção de que as soluções não serão soluções tecnocráticas. É necessário ter uma visão sistêmica de tudo que afeta um determinado contexto. E, voltando ao tema da Amazônia, nós precisamos entender a Amazônia como uma coisa complexa, que não é apenas a floresta, e não é apenas os animais e os estoques de carbono, a água, etc. Tem uma dimensão humana. E nessa dimensão humana, o amor é muito importante. Então, eu estou aprofundando um pouco como o amor tem a ver com a conservação da floresta. Nós precisamos estimular uma cultura baseada nas virtudes humanas. E isso tem muito a ver com a construção, da paz na região. Não é só um problema de polícia. Que é obviamente necessário, né? Aumentar a segurança e todo o aparato jurídico e de segurança pública. Mas nós precisamos inserir na nossa história mais amor às pessoas, mais compaixão, mais tolerância, menos violência. E esses dados de violência na Amazônia chamam muito a atenção. As cidades mais violentas do Brasil estão na Amazônia.
1: O senhor tem uma leitura, por quê?
0: Isso está ligado a uma série de fatores, né? Como a visão da ecologia integral nos levaria a fazer essa análise. Mas um dos ingredientes mais importantes é a relação entre o crime organizado, em especial o narcotráfico, com o garimpo ilegal, em conjunto com a grilagem de terras, a extração ilegal de madeira e a expansão desordenada da a fronteira agropecuária. Então, isso cria um caldo de conflitos fundiários, de conflitos dentro das próprias comunidades. Porque esse é um dado muito interessante. No Alto Solimões, por exemplo, na fronteira do Brasil com a Colômbia, onde o tráfico chega, ele divide comunidades. Aqueles que estão dentro, né, da teia do tráfico e aqueles que não estão. Então, isso é algo que nós precisamos pensar de que maneira a própria igreja, ou as igrejas, porque isso não é só um privilégio, né, só a missão da Igreja Católica, eu acredito que todas as igrejas dos vários matizes que existem deveriam se engajar nisso, no fomento dessa cultura da paz, da não violência, que é essencial para que não só a floresta seja conservada, mas também que as pessoas sejam felizes, né? Porque no final das contas a gente tem que ter dois objetivos. Esse é o objetivo da fundação que eu dirijo, a Fundação Amazônia Sustentável. É de um lado conservar a floresta, mas de outro a prosperidade humana. Fazer com que as pessoas sejam felizes, né? Sejam prósperas. Você não pode ter os guardiões da floresta vivendo numa situação de penúria, de precariedade, sem água potável, sem energia elétrica, etc.
1: Só tocou num... Eu acho que numa tecla muito importante. Os guardiões, quer dizer, quem vive lá, com a sustentabilidade, você ter direito a viver da melhor maneira possível, né? E a pobreza, que é um extremo de tudo isso. Porque quem vive num lugar como esse deveria ser habitante de um paraíso. E muitas vezes a gente sabe que não é assim.
0: Nós chamamos isso de injustiça climática. Quem menos contribuiu para a mudança do clima são os povos indígenas e as populações tradicionais de lugares como a Amazônia, são os mais vulneráveis, porque têm menos condições de responder às grandes secas, às grandes cheias. Aliás, esse ano nós devemos ter uma repetição do El Niño, que foi trágico, em 2024, com um sofrimento humano gigantesco para essas populações. Então, o desafio nosso é fazer a justiça climática e levar prosperidade. É essencial que essas pessoas que cuidam do maior patrimônio do Brasil, que é a Amazônia, o maior patrimônio vivo da humanidade, que é a Amazônia, não só brasileira, mas também dos outros países, que eles sejam recompensados por esse papel de guardiões da floresta. É como se eles fossem aqui no Vaticano os responsáveis por guardar o museu do Vaticano, que tem todas as relíquias, né, da história, das artes. Então, esses são remunerados, eles são os funcionários que fazem a limpeza, fazem o cuidado, etc. Os guardiões da floresta, da mesma forma, fazem um trabalho, só que esse trabalho ele não é visto, ele não é devidamente recompensado. E isso é uma das coisas que nós trabalhamos muito na Amazônia. E nós estamos também numa jornada de ampliar a consciência sobre isso, para que mais pessoas se engajem com aquilo que o Papa Francisco chamava o cuidado com a casa comum. Não existe planeta B, só temos essa casa, essa é a nossa casa. E a manchete é que nós estamos cuidando muito mal dessa casa. Os rios estão poluídos, as florestas estão sendo derrubadas, os oceanos estão sendo degradados. Então nós precisamos do que o Papa chamava de uma revolução guiada pela ecologia integral, uma mudança profunda na maneira de como produzimos as coisas e como consumimos tudo que a gente tem hoje na sociedade moderna.
1: E não tirar o homem do centro, né? Porque muitas vezes o homem fica muito na periferia da discussão ecológica.
0: Isso é uma tese que eu trabalhei muito ao longo dos últimos, das últimas décadas, que é conciliar a conservação ambiental com a perspectiva social. E hoje o nosso slogan é cuidar de pessoas que cuidam da floresta. Porque é inseparável a dimensão social da dimensão ambiental. E Isso faz com que o conceito de ecologia integral seja mais atual do que nunca. Nós precisamos ver como essas coisas se interconectam. Então, eu estava mencionando há pouco a violência e a necessidade da paz. Nós precisamos olhar para isso com uma dimensão não apenas humanística, mas também uma dimensão ambiental. Para que a gente conserve a floresta, nós temos que acabar com a violência. Então, desmatamento zero de um lado e violência zero de outro. E a cultura da paz, a cultura do amor, como sendo algo que possa unir a tudo isso. A cultura do amor ao si mesmo, ao próximo, e o amor à natureza.
1: Tudo interligado.
0: Tudo interligado.
1: Professor, fala um pouquinho para a gente da Fundação Sustentabilidade da Amazônia.
0: A FAS, Fundação Amazônia Sustentável, é uma fundação que está há 18 anos trabalhando na Amazônia. Já há muitos anos é a maior organização da sociedade civil da Amazônia. Nós atuamos em mais de 800 comunidades e aldeias.
1: Quantas?
0: 800.
1: Que belo cadastro, hein?
0: Em todos os estados da Amazônia, e com essa abordagem sistêmica. Então, nós olhamos a tudo o que é prioritário para as comunidades. Ao invés de nós levarmos um programa de criação de peixes, ou de educação, ou de saúde, nós usamos uma metodologia participativa, onde a gente pergunta para cada território o que, que é mais importante. Na comunidade A, pode ser acesso à água potável. Na comunidade B, pode ser energia elétrica. E assim por diante. Então, a gente trabalha com todos os objetivos do desenvolvimento sustentável, são 17, né, definidos pela ONU, com essa abordagem participativa. E a partir deste diagnóstico, nós procuramos fontes de financiamento, que podem ser empresas, podem ser governos, podem ser fundações filantrópicas, para que a gente possa, na medida do possível, atender essa demanda em conjunto com os governos. Então, a gente não tem um papel de substituir os governos, mas de melhorar a eficácia e a eficiência das políticas públicas, que, de maneira geral, são muito ineficientes e muito ineficazes, especialmente nesses territórios, que têm poucos votos. Então, normalmente, os prefeitos, governadores e presidentes, ministros, etc., dão menos atenção para essa parte da população brasileira. Então, é esse senso de justiça que me move. Eu, pessoalmente, sou devoto de São Francisco e tenho um sentimento de ter uma missão para fazer com relação não só aos pobres, mas também com a natureza. Depois daqui, eu vou a uma conferência da ONU em Bonn e vou a Assisi, que é a terra de São Francisco, que é um lugar, para mim, muito especial.
1: A resposta a todos esses projetos que o senhor cria, como é? Seja a nível da sociedade, seja a nível de governo.
0: Olha, eu vou te responder com um relato de um lugar que eu acabo de visitar, cerca de um mês atrás. Foi uma expedição num local que fica a 15 dias de viagem de barco de Manaus. É o Rio Gregório, divisa do Amazonas com Acre. Um dos lugares mais isolados do mundo, né? Porque o rio que dá acesso lá é o rio Juruá, é o rio mais sinuoso do mundo, né? Leva 15 dias de viagem. E nós conseguimos apoio de diversos parceiros e conseguimos fazer a água potável chegar e banheiro nas casas. Pensa que coisa mais simples, mais básica, que para todo mundo parece uma coisa que já não é nem parte do cardápio, né? Já é uma coisa que já existe. Mas não, nenhuma casa tinha banheiro. Nenhuma casa. E aí estamos fazendo, já fizemos metade, e dentro de poucos meses concluímos a construção do restante dos banheiros, que tem um chuveiro, um sanitário e uma pia. Isso permite que a pessoa escove o dente, lave as mãos, vá ao sanitário, tome um banho diariamente, com conforto, com conforto básico, não é nada espetacular. Além disso, um acesso à saúde. Nós fizemos um posto de atendimento, de atenção à saúde, com internet, com energia solar, conectado à prefeitura municipal, a prefeitura de Irunepé, que colocou o médico na cidade, agora com a internet, o agente comunitário de saúde, nesse caso lá tem até uma técnica de enfermagem, que faz a interlocução com o médico e consegue com isso fazer uma revolução no atendimento à saúde. Porque antes disso, para chegar até a sede do município, as pessoas gastavam 3 dias de canoa, ou gastam 3 dias de canoa. Então, imagine você se tiver um episódio qualquer, uma dor de barriga, uma coisa menos séria, ou eventualmente mais séria, a pessoa acaba não indo na cidade, ou demorando muito para ir. Agora, com acesso à telemedicina, isso causa também uma revolução. E na área econômica, a gente também tem apoiado a produção de farinha, que é o principal produto regional, e lá tem um potencial enorme de muitas fruteiras, né? E algumas espécies da floresta, açaí, que todos hoje conhecem, a jarina, que é uma outra palmeira que dá um marfim vegetal para fazer biojoias, que é maravilhoso. Então, tem muitos potenciais econômicos da própria floresta, além da produção de farinha, que é a agricultura, que também estamos fomentando. Então, e o grau, a sua pergunta foi como que as pessoas reagem. Então, as pessoas reagem de uma maneira emocional e emocionante, né? Assim, de a gente chorar os depoimentos que a gente ouve. E do ponto de vista do poder público, a gente faz uma parceria que nem olha para a filiação partidária, né, do prefeito ou do vereador, e nesse caso que eu estou relatando, a gente estava com a prefeita, vários vereadores, e a gente procura ter uma relação republicana com todo mundo. Né, o poder constituído foi eleito, não tem juízo de valor a ser feito, né, tem só uma predisposição de trabalhar junto. E isso eu acho que é um espírito também que se relaciona com o que falávamos antes, né? Espírito de confiança, de colaboração, né? De verdade e de criação de laços entre as instituições, laços de relações de confiança para que a gente possa, unidos, né? Enfrentar esse desafio que nós temos pela frente, que é gigantesco, é um desafio das mudanças climáticas, é o maior desafio que a humanidade enfrenta. E isso não vai ser resolvido por um governo ou por outro. Isso tem que ser resolvido pela sociedade como um todo. Tem que ser abraçado por todos. A academia, as igrejas, o poder público, o mundo empresarial, todos os setores da sociedade têm que se somar a isso. E é esse que é o espírito que norteia as atividades da Fundação. A gente tem mais de 300 parcerias vigentes hoje, que são com todas as instituições, para que a gente junto, a gente caminhe. Eu uso uma metáfora amazônica, que é a seguinte: não adianta a gente estar na popa do barco ou na proa. O importante é a gente remar juntos, para que a gente consiga chegar até a beira e se salvar. Né?
1: Professor, a Amazônia ainda é um lugar desconhecido para os brasileiros?
0: Muito. É muito, muito pouco conhecido. É impressionante a gente constatar quanto que as pessoas não conhecem. Então, para citar uma referência, a Faria Lima, em São Paulo, né, onde está o poder econômico do Brasil, conhece muito pouco. Os tomadores de decisão no Brasil conhecem muito pouco a Amazônia. Às vezes fazem uma viagem, vão até Manaus ou Belém, participam de um seminário ou outro, mas com muito baixa frequência conhecem a realidade, como eventualmente conhecem quem tem acesso, né? Roma, ou Paris, ou Nova York. As pessoas passam por cima da Amazônia, mas param um pouco na Amazônia. E um dos desafios que eu tenho na minha trajetória de vida é levar essa sensibilização e criar oportunidades para que as pessoas conheçam a Amazônia. E o lado positivo é que nós temos um interesse crescente das pessoas em conhecer a Amazônia. Quando eu me apresento e falo do trabalho da Fundação, as pessoas falam, nossa, como é que eu faço, né, para ir? E uma das coisas que a gente tem feito é criar jornadas de aprendizagem para diferentes grupos, desde jovens, estudantes, até empresários, até presidentes de empresas, lideranças políticas, para que eles possam ter uma imersão. E a gente organiza programas de 3, 4 dias, às vezes um pouco mais, às vezes um pouco menos, para que eles possam sentir, né? Porque não é só uma coisa teórica, de uma explicação, de uma palestra sobre como é que funciona a ecologia da floresta, etc. Sentir a força da natureza. Eu chamo a Amazônia de uma educadora do ego. Porque quando a gente está na nossa casa, num espaço onde você tem uma parede de som, né? um ar-condicionado, você regula a temperatura, né? Muda o canal da televisão, você tem o controle de tudo. Quando a gente está no meio do Rio Negro, que é um afluente do Amazonas, e pega uma tempestade, a gente percebe que a gente é nada. A gente é totalmente vulnerável, como se fosse um grão de areia, né? numa praia, num deserto. Então, eu acho que essa sensação de quão grande a natureza, quão poderosa a natureza, isso é muito educativo. Porque, às vezes, a gente acha que o ser humano está no controle de tudo e não está. Né? Tem forças muito maiores do que isso. Eu, como mencionei para você no início dessa nossa conversa, eu acabo de chegar do caminho de Compostela, onde eu passei 15 dias caminhando cerca de 300 quilômetros. E uma das coisas que a gente se dá conta é dessa outra dimensão da vida, né? A dimensão espiritual, que é, de uma maneira muito surpreendente, parte do caminho de Compostela. É uma coisa difícil de descrever em palavras, mas talvez a melhor forma de dizer que é uma jornada que permite que a gente tenha um contato não só com a nossa alma, mas também com Deus, né? E com Deus com amor. Então, eu acho que essa é uma coisa que acabou de acontecer para mim.
1: O que sobra depois de uma caminhada dessa, além do cansaço, naturalmente?
0: Olha, sobra uma vontade de recomeçar a vida. É como se fosse um capítulo que se encerrou e um novo capítulo que vem pela frente. Com mais lucidez, com mais consciência dos nossos erros, né, dos nossos defeitos, e ao mesmo tempo mais consciência daquilo que nos dá alegria. E um dos desafios da vida é a gente perseguir a alegria. A gente perceber que algumas coisas nos dão mais alegria. E fazer o possível para ter mais desses momentos e, ao mesmo tempo, compartilhar isso com as pessoas. Em especial, um sentimento de justiça com os mais pobres, né? Que muitas vezes não conseguem ter os momentos de alegria, porque faltam coisas que são essenciais para isso. E é muito possível cada um de nós fazer algo, fazer um pouco mais do que a gente faz. Pode ser pouco, mas se a gente fizer um pouquinho mais, isso já minora muito o sofrimento, né, das pessoas. Então tem também um sentimento que sai mais forte dessa jornada, que é esse de compaixão e solidariedade.
1: Nós iniciamos lá pela Floresta Amazônica e terminamos em Santiago de Compostela. Você ficou alguma vez sozinho dentro da floresta?
0: Muitas vezes.
1: Que sentimento brota? Porque eu não posso imaginar o que seja um sentimento de ouvir rumores que, para nós, por exemplo, que moramos na cidade, são rumores que a gente não conhece.
0: Eu fiquei inspirado para escrever um livro que já está a caminho. E um dos capítulos desse livro é sobre escutar o canto dos pássaros, o ruído das águas, das cachoeiras e o sopro do vento. Isso é algo que acalma, que inspira e abre espaço para um contato com Deus. É, independentemente da acepção de cada um, eu acho que a gente tem uma divindade. E a natureza talvez seja a porta de entrada para essa outra dimensão da nossa vida.
1: Professor Virgílio, que alegria poder conversar com o senhor, né? E viajar, acho que a gente viajou um pouquinho também por entre as nossas florestas, mas também um pouquinho do seu interior. Obrigado.
0: Obrigado, Silvanei. Um prazer estar com você aqui mais uma vez e com a Vatican News.

0: E assim chegamos ao final do nosso Em Romaria desta semana, agradecendo mais uma vez a sua presença. Voltamos na próxima semana com mais um Em Romaria, caminhando juntos neste terceiro milênio.
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0: Louvado seja nosso Senhor Jesus Cristo. O noticiário da Rádio Vaticano, Vatican News, direto da Cidade do Vaticano. Alô, amigos de todo o Brasil e do continente africano. Estamos juntos com o noticiário da Rádio Vaticano, Vatican News, em língua portuguesa, nesta quinta-feira, 11 de junho, trazendo as últimas notícias do Papa, da Igreja e do mundo. Nos estúdios, Silvone José, com a assessoria técnica de Gabriele Di Domenico. Uma saudação a você no Brasil e nos países de língua portuguesa. Jesus falou ainda: eu sou a luz do mundo. Quem me segue não caminha nas trevas, mas terá a luz da vida. João 8:12. E vamos aos destaques do programa de hoje. Leão 14 desembarca em Las Palmas e Gran Canária. Com a missa celebrada ontem à noite na Basílica da Sagrada Família, concluiu a sua segunda etapa da viagem apostólica a Barcelona. O primeiro compromisso hoje foi o encontro com as realidades de acolhida aos imigrantes, no porto de Aringuem, uma das principais portas de entrada da rota migratória atlântica para a Europa. Leão dirigiu um forte apelo em favor dos migrantes. E ao se reunir com os bispos, os sacerdotes, os diáconos e religiosos e religiosas, o Santo Padre indicou duas atitudes para enfrentar as tempestades da vida: abraçar a cruz de Cristo e cultivar uma espiritualidade eucarística. Às 10h38, locais desta quinta-feira, o Papa Leão aterrizou na base aérea de Gran Canaria Gando. Com a visita, ao grande arquipélago do Oceano Atlântico, que inclui também uma etapa em Santa Cruz de Tenerife, o pontífice conclui a sua quarta viagem apostólica internacional à Espanha. Na manhã desta quinta-feira, por volta das 7h30 da manhã, o bispo de Roma despediu-se da residência arquipiscopal de Barcelona e seguiu para o aeroporto, onde recebeu a saudação de algumas autoridades locais. A primeira etapa da permanência do Papa nas Ilhas Canárias foi o encontro com as realidades de acolhida aos migrantes no porto de Arguineguín, localizado na costa sul da ilha de Gran Canária. O local ainda é conhecido como o Porto da Vergonha, porque em 2020, pouco depois do início da emergência provocada pela Covid-19, cerca de 3 mil migrantes chegaram ali ao longo de apenas uma semana. Por causa da pandemia, porém, ninguém podia entrar no porto. Somente a Cáritas se organizou para prestar assistência aos náufragos, levando alimentos e materiais sanitários. Uma voluntária da instituição esteve entre as pessoas que apresentaram seu testemunho ao pontífice durante o encontro. E depois o Papa se reuniu com os bispos, os sacerdotes, os diáconos, os religiosos e religiosas, os seminaristas e os agentes de pastoral das Canárias. O Santo Padre indicou duas atitudes para enfrentar as tempestades da vida e as turbulências do nosso tempo: abraçar a cruz de Cristo e cultivar uma espiritualidade eucarística. E o primeiro compromisso de hoje foi o encontro com as realidades de acolhida aos migrantes. Túlio Fonseca.
6: O sucessor de Pedro não pode ignorar esses desembarques. A igreja não pode ignorar essas águas.
7: A igreja não pode desentender-se destas águas.
6: Com essas palavras pronunciadas diante do Atlântico no porto de Arguineguín, em Gran Canária, Leão XIV iniciou a última etapa de sua viagem apostólica à Espanha. Em sua primeira atividade nas Ilhas Canárias, o Papa encontrou-se com representantes de organizações comprometidas com a acolhida e o acompanhamento de migrantes e voltou a chamar a atenção para a dignidade das pessoas forçadas a deixar sua terra e para a responsabilidade compartilhada de acolhê-las, protegê-las e promover sua integração. Para o pontífice, o Evangelho arranca os cristãos do lugar confortável de espectadores e os coloca diante de irmãos que chega convidando-os a reconhecer Cristo naqueles que desembarcam, marcados pelo medo, pela fome e pela violência, depois do deserto, da noite e do mar.
7: Depois do deserto, da noite e do mar.
6: Antes do discurso do pontífice, foram apresentados testemunhos que relatam diferentes rostos da migração. Entre eles, do capitão Tito Villarmea, responsável por operações de salvamento marítimo, da voluntária da Cáritas, Maria Reis, que durante os momentos mais críticos da emergência migratória, ajudou a coordenar a acolhida de centenas de pessoas por dia, e de Blessing, uma mulher nigeriana vítima de tráfico para exploração sexual, cujo relato foi apenas lido por razões de segurança. Referindo-se às histórias apresentadas, o Papa observou que os discípulos de Jesus não podem considerar o clamor daqueles que gritam na noite como algo desconhecido. Retomando os testemunhos, Leão XIV afirmou que a conversão começa quando o migrante deixa de ser apenas um número ou uma categoria abstrata e passa a ser reconhecido como um irmão, alguém que poderia fazer parte da própria família. Agradecendo o trabalho da Cáritas, das paróquias e dos voluntários, destacou que a misericórdia concreta, mesmo expressa em pequenos gestos, é capaz de salvar vidas e devolver esperança. Recorrendo à linguagem bíblica, o Papa comparou o mar aos cenários de ameaça e caos descritos nas Escrituras. Segundo ele, ainda hoje existem monstros que rondam essas águas, as máfias que lucram com o desespero humano, os traficantes que escravizam mulheres e crianças e a indiferença que permite que tantos pobres sejam engolidos pela exploração ou pelo esquecimento. Ao mesmo tempo, recordou que a fé cristã proclama um Deus capaz de vencer o caos e abrir caminhos de vida onde tudo parece perdido. Por isso, afirmou, onde Cristo ordena ao mar que ele se cale, a igreja não pode permanecer em silêncio diante daqueles que são abandonados às suas águas.
7: A igreja não pode permanecer muda ante quienes son abandonados a sus aguas.
6: O Santo Padre também dedicou parte do seu discurso às vítimas do tráfico humano, dirigindo-se particularmente a Blessing e às muitas mulheres exploradas por redes criminosas. Leão XIV recordou que ninguém pode ser reduzido à mercadoria. Ninguém pode comprá-la, vendê-la, usá-la ou descartá-la, afirmou, porque cada pessoa traz em si a imagem e semelhança de Deus. Recordando a história da jovem nigeriana, o Papa observou que sua experiência reflete a realidade de muitas pessoas obrigadas a deixar a própria terra, não por escolha, mas porque a pobreza, a guerra, as ameaças ou a exploração lhe fecharam todos os caminhos. O Papa recordou ainda que, mesmo diante da violência e da exploração, a dignidade humana permanece intacta. Sua vida pertence a Deus e conserva uma dignidade que ninguém pode lhe tirar, acrescentou. Em seguida, voltou-se diretamente aos migrantes presentes.
7: Queridos migrantes, antes de dizer-lhes qualquer outra palavra, quero inclinar-me ante sua dignidade.
6: Queridos migrantes, antes de dizer-lhes outra palavra, quero me curvar diante da sua dignidade. Vocês não são números nem fascículos. Não acreditem em quem promete paraísos fáceis em troca do seu corpo, seu dinheiro, seu silêncio ou a sua liberdade. Essas falsas promessas são cantos de sereia, são indústrias da morte.
7: Essas falsas promessas são cantos de sirenas, com indústrias de morte.
6: Leão XIV ampliou então o horizonte de sua reflexão, afirmando que o drama migratório deve interpelar governos, instituições internacionais e sociedades inteiras. Segundo ele, essa realidade precisa tornar-se um exame de consciência para os países de origem, de trânsito e de destino, bem como para toda a comunidade internacional. O pontífice afirmou ainda que a acolhida dos migrantes não pode ser considerada algo secundário, nem delegada apenas a alguns voluntários, pois a caridade cristã nasce da oração e conduz novamente a ela por meio do serviço concreto aos que sofrem. Confiando os migrantes à proteção de Nossa Senhora do Carmo, Leão XIV fez um pedido.
7: Que a história não tenha que acusar-nos de haver convertido o dolor.
6: Que a história não nos acuse de ter transformado a dor de quem sofre numa paisagem habitual de nossas cidades litorâneas. Porque hoje, aqui à beira-mar, cada vida que chega nos pergunta o que resta da nossa humanidade. Cedo ou tarde, saberemos se fomos capazes de preservar essa humanidade ou se deixamos a indiferença falar por nós.
7: Que a indiferença falara por nós.
6: Como gesto final do encontro, Leão XIV prestou homenagem aos migrantes que perderam a vida na travessia rumo às Ilhas Canárias. O Papa depositou flores no mar em memória daqueles que morreram tentando alcançar um futuro melhor.
0: O segundo compromisso do dia do Papa Leão foi o encontro com o clero diocesano, a vida consagrada e os agentes de pastoral, na Catedral de Santana, em Las Palmas de Gran Canaria. Acolhido ao som do hino dessa viagem apostólica, o pontífice ouviu a saudação do bispo Dom José Mazuelos e o testemunho de um sacerdote missionário claretiano e de uma leiga, secretária-geral de pastoral, que contaram ao Santo Padre as alegrias e os desafios de manter viva uma igreja que se encontra na encruzilhada de três continentes, África, Europa e América. Com eles, Leão XIV refletiu sobre duas atitudes da vida cristã necessárias para a construção de uma civilização do amor: abraçar a cruz de Cristo e cultivar uma espiritualidade eucarística. Usando metáforas marítimas, Leão XIV falou do privilégio de desfrutar todos os dias da majestosa presença do mar, que pode, todavia, significar, por vezes, distância e separação. Para enfrentar as tempestades da existência, as turbulências e contradições desta época, é preciso levar Jesus em nossas barcas, disse o pontífice, confiando nele para acalmar as ondas da incerteza e do medo. Como exemplo de bom navegante, o Papa citou o venerável Antônio Vicente Gonzales, sacerdote diocesano, também conhecido como o Bom Pastor das Canárias.
7: A primeira pauta de navegação, portanto, é abraçar a cruz de Cristo. E vocês lo hacen cotidianamente, por exemplo, como sireneos, acompanhando e ajudando a llevar as cargas de tantos hermanos e hermanas crucificados por los dramas de la vida.
0: A primeira guia de navegação, portanto, é abraçar a cruz de Cristo. E vocês o fazem diariamente quando, por exemplo, como sirineus, acompanham e ajudam a carregar os fardos de tantos irmãos e irmãs crucificados pelos dramas da vida. Agradeço-lhes por este generoso trabalho de caridade e misericórdia. Já a segunda atitude, cultivar uma espiritualidade ecumênica, está relacionada ao destino final da nossa peregrinação, que é o encontro com Cristo, centro da vida cristã, diante de quem nos ajoelhamos em adoração, em torno de quem nos reunimos, formando um só corpo. Uma forma concreta de manifestar esta espiritualidade de comunhão, ressaltou o Santo Padre, é a solidariedade cristã, encorajando a igreja local a continuar a oferecer a todos o amor que recebemos do Senhor. Amor que se faz alimento no acolhimento, na escuta, na proximidade e no cuidado dos mais frágeis.
7: Querida igreja que peregrina em Canárias, seguindo a estela de santidade de tantos homens e mulheres que os han precedido, que han ofrecido suas vidas em comunhão com o sacrifício de Cristo, en la cruz e en el altar, les animo a seguir adelante fuertemente arraigados en él.
0: Querida Igreja Peregrina nas Canárias, seguindo a esteira de santidade de tantos homens e mulheres que os precederam, que ofereceram as suas vidas em comunhão com o sacrifício de Cristo na cruz e no altar, encorajo-os a seguir em frente, firmemente radicados nele, para continuarem a navegar com coragem nesse novo tempo da história. Que a bem-aventurada Virgem Maria Estela Maris nos guie na nossa travessia, nos ajude a fazer-nos ao largo, e assim cheguemos ao porto seguro do encontro definitivo com o seu Filho, Jesus Cristo, concluiu Leão XIV.

0: O Papa Leão XIV presidiu a missa na Basílica da Sagrada Família em Barcelona na tarde desta quarta-feira, onde inaugurou a Torre de Jesus Cristo. A celebração eucarística assinalou também o centenário da morte do arquiteto Antoni Gaudí. A construção da Basílica da Sagrada Família começou em 1882, a partir do projeto do arquiteto diocesano Francisco de Paula Vilar. Mas foi Gaudí quem, a partir de 1883, lhe traçou um novo destino. É um dos símbolos distintivos da identidade de Barcelona, reconhecida mundialmente e visitada por milhões de pessoas. Ó Senhor nosso Deus, como é admirável o Teu nome em toda a terra. Com este versículo do Salmo 8º, o Santo Padre iniciou sua homilia na Basílica da Sagrada Família, que acolhe-nos nesta bela cidade, convidando-nos, disse, a escutar a palavra de Deus, que nos constitui numa família amada pelo Senhor, alimentada pela sua própria vida na Eucaristia.
1: Esta igreja é um único edifício composto por muitas pedras, uma casa que cresce com constância ao longo dos anos, seguindo o mesmo projeto.
0: Esta igreja é um edifício único, constituído por muitas pedras, uma casa que cresce continuamente ao longo dos anos, seguindo um mesmo projeto. Todos nós somos as pedras vivas desta obra que tem Cristo como fundamento e ápice, princípio e fim. Muito mais do que um monumento, a Basílica da Sagrada Família continua a ser hoje uma obra em construção que nos lembra como a vida cristã é sempre um caminho, porque se trata de um projeto que é levado a cabo por Deus. Não habitamos, portanto, uma obra inacabada, mas um templo ainda em construção. A sua imperfeição não é um defeito, pois testemunha um desejo. Não significa uma falta, mas expressa uma promessa que queremos honrar com coerência. A nossa gratidão transforma-se assim em compromisso, ao mesmo tempo em que cooperamos no projeto de Deus, ou seja, na edificação para a qual Ele mesmo nos chama. Uma vez que somos templo do Espírito Santo, esta obra coincide com a nossa vida, que Deus concebe como uma obra-prima, que devemos realizar juntos e para a qual nos chama a colaborar com Ele, disse ainda o Papa. O Santo Padre disse que a Sagrada Escritura nos ensina que a vontade do Pai cumpre-se através de Jesus. Cristo deseja para nós o bem definitivo, eterno. Perante a ameaça do mal, o Senhor está sempre conosco, sempre a nosso favor. Eu sou. Esse é o santíssimo nome que Deus revelou a Moisés na sarça ardente, revelando a sua fidelidade inabalável, frisou o Papa, acrescentando.
1: Este homem, ele se convierte para nós em Emmanuel, fuente de graça e perdão, de salvação e de vida nova. Queridos hermanos, não podemos creer em Jesus e promover a guerra. Não podemos creer em Jesus e matar al inocente. Não podemos creer em Jesus e abandonar a quem sufre, a quem llora, a quem huye de la miseria.
0: Feito homem, ele torna-se para nós o Emmanuel, fonte de graça, perdão, salvação e vida nova. Queridos irmãos, não podemos acreditar em Jesus e promover a guerra. Não podemos acreditar em Jesus e matar o inocente. Não podemos acreditar em Jesus e abandonar quem sofre, quem chora, quem foge da miséria. Por isso, recordemos nesta tarde que a cruz de Cristo que coroa esta basílica é a cruz dos últimos, que se tornam os primeiros, dos pecadores, que se tornam santos, dos mortos, que ressuscitarão. Ao admirar a Torre de Jesus Cristo, elevamos o olhar para Ele, para aquele que nos revela apenas a verdade de Deus e a verdade de nós mesmos. Segundo Leão 14, a fé dá forma às pedras e sentido ao edifício que habitamos juntos. Na nossa oração, portanto, descobrimos o vínculo originário das coisas com Deus, Criador do céu e da terra. Ele é o artista que imprimiu o seu esplendor no cosmos.
1: Como arquiteto ardente de fé, o venerable Antoni Gaudí va concebre aquests espais amb el desig de narrar els misteris de la vida del Senyor.
0: Como arquiteto ardente de fé, o venerável Antônio Gaudí concebeu esses espaços com o desejo de narrar os mistérios da vida do Senhor. Assim, propôs uma peregrinação espiritual que conduz ao encontro com Cristo nascido, morto e ressuscitado por nós. Esta tarde, com Gaudí, de quem recordamos o centenário da morte, lembramos e agradecemos todos os promotores e benfeitores, os artistas e trabalhadores que cooperaram na construção de uma obra-prima de arquitetura, que é também uma catequese eloquente, feita de pedras, cores e luzes. O Papa concluiu convidando a demonstrar que a Sagrada Família é a igreja mais alta do mundo, não para se destacar em classificações mundanas, mas para guiar os passos do povo de Deus que peregrina na terra da Catalunha, com a cruz que ilumina o caminho, como uma lâmpada acesa, na espera do regresso do esposo.

Cáritas nas Canárias, a presença da igreja onde o Estado não chega. A realidade das Ilhas Canárias, pequenas e distantes da Europa continental, dificilmente é vista e compreendida. Mas o drama de uma das rotas migratórias mais mortais do mundo é real. E é precisamente ali que a igreja, chamada a alcançar as periferias do mundo, se faz presente, onde o Estado está ausente. A afirmação é de Caia Soares Ortega, secretária-geral da Cáritas Diocesana das Ilhas Canárias, que explicou à Rádio Vaticano Vatican News que a missão da organização é estar ao lado dos mais vulneráveis, oferecendo apoio aos migrantes que se encontram de uma hora para outra em um novo país, com línguas e tradições diferentes das suas. A partir dessa quinta, a presença da comunidade eclesial nas igrejas canárias ganhará um impulso ainda maior com a visita do Papa Leão, que passará por Las Palmas de Gran Canaria e Tenerife. Ao longo do último ano, o Ministério do Interior espanhol registrou uma queda acentuada na chegada de migrantes nos primeiros 3 meses de 2026, em comparação com 2025. Esse resultado foi atribuído a diversos acordos assinados nos últimos anos entre a Espanha e alguns países da África Ocidental, para limitar o número de migrantes que chegam às Ilhas Canárias. No entanto, isso apenas alterou as rotas migratórias, levando muitos a desembarcar nas Ilhas Baleares e no enclave de Ceuta. Essa mudança não eliminou a necessidade de apoio e assistência para aqueles que já empreenderam a perigosa jornada até as ilhas.

0: assim chegamos à conclusão do nosso espaço de hoje, agradecendo a sua presença. A gente volta amanhã, neste mesmo horário, com mais informações direto do Vaticano para você. Um abraço e até lá.
1: Minha cordial saudação a todos e a todas. Estamos iniciando o nosso programa A Voz do Pastor, que vai ao ar pela Rádio Universidade, a nossa RU. Que bom que nós podemos mais uma vez nos encontrar como pastor e como ovelhas. Por isso, o nome do programa é A Voz do Pastor. Nós somos a Arquidiocese de Pelotas. Todos nós, batizados, crismados, eucaristizados, nós somos a Arquidiocese de Pelotas. Somos a igreja particular nessa região sul do estado do Rio Grande do Sul, a igreja particular de Pelotas. Como é nossa praxe, nós temos sempre duas partes que desenvolvemos neste programa A Voz do Pastor. A primeira parte é acolhermos a palavra de Deus presente na liturgia do final de semana. E a segunda parte, então, temos sempre uma partilha da nossa ação evangelizadora como igreja particular de Pelotas. Iniciamos, pois, a primeira parte. Acolhemos, assim, a palavra de Deus proposta pelas leituras que a igreja nos oferece para este final de semana, celebrando o 10º domingo do tempo comum. Irmãos e irmãs, convocados e reunidos em torno do amor de Deus, celebramos este Dia Santo do Senhor, o domingo, dia do ressuscitado. Abramos os ouvidos, os olhos, o coração e o espírito ao mistério do amor de Deus que celebramos nesta liturgia dominical. Chamados a nos aproximar do seu coração aberto e misericordioso, deixemo-nos alimentar na mesa da palavra e na mesa da Eucaristia por meio de uma participação ativa e afetuosa. Antes de passarmos para as leituras propostas pela Igreja para este 10º domingo do tempo comum, antes do nosso intervalo musical, vamos então juntos rezar a oração da coleta. Ó Deus, fonte de todo bem, atendei ao nosso apelo e fazei-nos por vossa inspiração pensar o que é certo e realizá-lo com vossa ajuda. Por nosso Senhor Jesus Cristo, vosso Filho, que é Deus e convosco vive e reina, na unidade do Espírito Santo, por todos os séculos dos séculos. Amém. Vamos então agora partir para a palavra de Deus presente nas leituras oferecidas pela Igreja para este final de semana, para o 10º domingo do tempo comum. As leituras oferecidas pela Igreja são tiradas, a primeira, do livro profético de

Oséias, o salmo é o Salmo 49. A segunda leitura é tirada da carta de São Paulo aos Romanos, capítulo 4, e o Evangelho é de Mateus, capítulo 9. Vamos então para a primeira leitura. Leitura da profecia de Oséias. É preciso saber segui-lo para reconhecer o Senhor. Certa como a aurora é a sua vinda. Ele virá até nós como as primeiras chuvas, como as chuvas tardias que regam o solo. Como vou tratar-te, Efraim? Como vou tratar-te, Judá? O vosso amor é como nuvem pela manhã, como orvalho que cedo se desfaz. Eu os desbastei por meio dos profetas, arrasei-os com as palavras de minha boca. Como luz expandem-se meus juízos. Quero amor e não sacrifícios. Conhecimento de Deus mais do que holocaustos. Palavra do Senhor. Glória a vós, Senhor.

Salmo responsorial, refrão: a todo homem que procede retamente, eu mostrarei a salvação que vem de Deus. A todo homem que procede retamente, eu mostrarei a salvação que vem de Deus. Falou o Senhor Deus, chamou a terra, do sol nascente ao sol poente a convocou. Eu não venho censurar teus sacrifícios, pois sempre estão perante mim teus holocaustos. A todo homem que procede retamente, eu mostrarei a salvação que vem de Deus. Não te dirias se com fome eu estivesse, porque é meu o universo e todo ser. Porventura comerei carne de touros? Beberei acaso o sangue de cordeiros? A todo homem que procede retamente, eu mostrarei a salvação que vem de Deus. Imola a Deus um sacrifício de louvor e cumpre os votos que fizeste ao Altíssimo. Invoca-me no dia da angústia e então te livrarei e hás de louvar-me. A todo homem que procede retamente, eu mostrarei a salvação que vem de Deus. Segunda leitura. Leitura da carta de São Paulo aos Romanos. Irmãos, Abraão, contra toda a humana esperança, firmou-se na esperança e na fé. Assim tornou-se pai de muitos povos, conforme lhe fora dito: assim será a tua posteridade. Não fraquejou na fé, à vista de seu físico desvigorado pela idade, cerca de 100 anos, ou considerando o útero de Sara já incapaz de conceber. Diante da promessa divina, não duvidou por falta de fé, mas revigorou-se na fé e deu glória a Deus, convencido de que Deus tem poder para cumprir o que prometeu. Esta sua atitude de fé lhe foi creditada como justiça. Afirmando que a fé lhe foi creditada como justiça, a Escritura visa não só à pessoa de Abraão, mas também a nós, pois a fé será creditada também a nós, pois a fé será também creditada para nós que cremos naquele que ressuscitou dos mortos, Jesus nosso Senhor. Ele, Jesus, foi entregue por causa de nossos pecados e foi ressuscitado para nossa justificação. Palavra do Senhor. Glória a vós, Senhor. Chegamos ao Evangelho do 10º Domingo do Tempo Comum. Aclamando o Evangelho. Aleluia, aleluia, aleluia. Aleluia, aleluia, aleluia. Foi o Senhor quem me mandou boas notícias anunciar ao pobre, a quem está no cativeiro, libertação eu vou proclamar. Aleluia, aleluia, aleluia. O Senhor esteja convosco, Ele está no meio de nós. Proclamação do Evangelho de Jesus Cristo segundo Mateus. Glória a vós, Senhor. Naquele tempo, partindo dali, Jesus viu um homem chamado Mateus sentado na coletoria de impostos
e disse-lhe: segue-me. Ele se levantou e seguiu a Jesus. Enquanto Jesus estava à mesa em casa de Mateus, vieram muitos cobradores de impostos e pecadores e sentaram-se à mesa com Jesus e seus discípulos. Alguns fariseus viram isso e perguntaram aos discípulos: por que vosso mestre come com os cobradores de impostos e pecadores? Jesus ouviu a pergunta e respondeu: aqueles que têm saúde não precisam de médico, mas sim os doentes. Aprendei, pois, o que significa: quero misericórdia e não sacrifício. De fato, eu não vim para chamar os justos, mas os pecadores. Palavra da salvação. Glória a vós, Senhor. Ainda nesta primeira parte do programa, quando estamos acolhendo a palavra de Deus presente nas leituras do final de semana, as leituras do décimo domingo do tempo comum, vamos também trazer aqui alguns pontos de meditação dessa palavra de Deus presente nas leituras oferecidas pela Igreja. Somos convidados a celebrar com esperança o amor especial de Deus por aqueles que mais necessitam de sua presença restauradora. A primeira leitura nos exorta a buscar o Senhor com sinceridade e perseverança, reconhecendo que Deus deseja mais a nossa fidelidade e misericórdia do que sacrifícios vazios. Esse chamado à conversão interior prepara o caminho para a missão de Jesus. O Evangelho nos apresenta a vocação de Mateus e o banquete oferecido aos pecadores. Jesus encontra o publicano sentado na coletoria de impostos e o chama a segui-lo. Mateus, reconhecido como pecador, é alcançado pela misericórdia divina que o salva. A mudança de postura, de sentado a erguido, simboliza a transformação interior. Chamado por Jesus, o cobrador de impostos é redimido pelo amor e pela compaixão do Senhor. O relato prossegue com um convite à comunhão. Jesus se reúne com os publicanos e pecadores para um banquete. Sigamos o exemplo de Mateus e, dispostos a responder ao chamado do Senhor, deixemos para trás o que nos distancia da graça e vivamos uma fé autêntica, marcada pelo amor e pela comunhão fraterna. E entramos agora para a segunda parte do nosso programa, que consiste em partilhar um pouco da nossa caminhada eclesial, uma caminhada feita em igreja particular, que somos todos nós, os batizados, os crismados e os eucaristizados. Nós que somos a Arquidiocese de Pelotas. Primeiramente, vamos olhar para a semana que está passando. E tivemos, nessa semana, na quinta-feira que passou,
à festa do Santíssimo Corpo e Sangue de Cristo, a festa de Corpus Christi, uma festa muito popular que permite a nós cristãos católicos, de maneira pública, através das procissões de Corpus Christi, manifestar a nossa fé na presença da Eucaristia. Jesus está presente onde dois ou três estiverem reunidos em seu nome, e ainda mais quando eles estão reunidos celebrando a Eucaristia. Tomai e comei, tomai e bebei, e assim há uma comunhão com o Cristo presente no pão consagrado, no vinho consagrado. Então, olhando para a festa de Corpus Christi, nós percebemos uma participação enorme dos fiéis católicos nessas festas de Corpus Christi que aconteceram na nossa arquidiocese de Pelotas. Nas paróquias do interior, cada paróquia, com muita criatividade, celebrou esta festa de Corpus Christi. As procissões nas paróquias do interior, com muita presença de fiéis e com esse gesto maravilhoso de formar um tapete para a passagem de Jesus Eucarístico. Isso aconteceu em todas as paróquias do interior. Nas paróquias da cidade de Pelotas, nós já há anos, é uma tradição, celebramos uma única festa de Corpus Christi, sempre iniciando na parte da tarde, pelas 15 horas, a celebração eucarística e depois a procissão de Corpus Christi, para chegar ao final com a bênção do Santíssimo. Na cidade de Pelotas, reunindo as paróquias da cidade de Pelotas, nós realizamos, portanto, a nossa festa de Corpus Christi, iniciando-a às 15 horas, com uma missa na frente da catedral. Foi montado um pequeno palco e o povo de Deus se reuniu na praça da catedral para participar desta celebração eucarística, que, aliás, foi muito bem preparada e, por isso, também muito bem conduzida. O povo de Deus presente esteve muito presente de forma orante. Claro, por isso mesmo, a Escola Cantorum ajudou na animação dos cânticos e também a Palavra de Deus foi acolhida com muito carinho. Também a homilia que fiz foi muito presente para os tempos de hoje. E o povo de Deus participou intensamente desta Eucaristia. Logo após a Eucaristia, celebrada na frente da catedral, seguiu então a procissão de Corpus Christi. Por toda a Rua D'Anchieta, nós tivemos tapetes feitos pelos nossos grupos de jovens. Uma coisa muito linda, porque os jovens, desde as 4 horas e 30 minutos, estavam presentes na catedral para uma celebração eucarística de envio, e logo após, então, a celebração das 4 horas e 30 minutos da madrugada, começaram a confecção dos tapetes. Muita unção por parte dos jovens de fazer os detalhes de cada tapete
E o bonito que também durante a procissão, cada grupo, junto com o seu tapete desenhado, na Rua do Anchieta, também de joelhos adoravam a passagem do Cristo ressuscitado. E chegando então até a dependência da autoridade municipal, chegando, portanto, até a sede municipal, fomos acolhidos pelo prefeito da cidade e sua esposa, e dali, na sacada da prefeitura, então, foi concedida a bênção do Santíssimo a todo o povo. Parabéns à catedral, que acolheu a todos nós e se preparou para a celebração da festa de Corpus Christi. Parabéns também a todos os que estavam envolvidos nessa preparação da festa de Corpus Christi, começando pelo setor da juventude, pela Escola Cantorum, pelo setor da liturgia da Arquidiocese, envolvendo, portanto, a todos nós. Foi uma celebração muito digna, muito orante, muito de fé na presença do Cristo ressuscitado na nossa vida e, por isso, também na nossa história.

Nesta nossa partilha, é bom registrar que hoje, sábado, dia 6 de junho, nós teremos um momento especial no Seminário São Francisco de Paula, quando às 10 horas haverá a celebração eucarística com o rito de admissão e também a instituição do Ministério do Leitorado. Há seminaristas nossos que estão fazendo a sua caminhada vocacional para chegar ao Ministério Presbiteral. Portanto, hoje às 10 horas, na celebração eucarística no Seminário São Francisco de Paula, nós teremos então o rito de admissão e o leitorado de seminaristas nossos. E também hoje, sábado, dia 6 de junho, a nossa arquidiocese está sendo anfitriã do Encontro Regional da Renovação Carismática Católica. Portanto, no Santuário Nossa Senhora de Guadalupe, na Cascata, nós estamos acolhendo, então, este Encontro Regional da Renovação Carismática Católica. E vai terminar esse encontro com uma celebração eucarística às 18 horas, presidida por mim, arcebispo. Neste final de semana, também teremos crismas em duas paróquias. Pela parte da manhã deste domingo, teremos então crismas na paróquia São José Operário, no Fragata, aqui em Pelotas. E às 19 horas teremos então crismas na paróquia Nossa Senhora da Luz, também aqui em Pelotas. Sempre é muito bom poder perceber que jovens, mas também muitos adultos, estão procurando, através do processo da iniciação à vida cristã, serem aptos para os sacramentos da iniciação à vida cristã, o batismo, a crisma e a eucaristia. Quantos jovens e quantos adultos, através desses sacramentos da iniciação à vida cristã, fizeram e estão fazendo o seu processo de iniciação à vida cristã e, assim, tornando-se batizados, crismados e eucaristizados. Não apenas eles foram batizados, foram crismados, fizeram a sua comunhão eucarística, mas a partir dos sacramentos são batizados, são crismados e são eucaristizados. Para mim é sempre uma alegria muito grande poder, então, administrar o sacramento da crisma, este sacramento tão essencial dentro do processo da iniciação à vida cristã.

0: E para concluir esta segunda parte da partilha da nossa ação evangelizadora, queria fazer ainda dois registros. O primeiro registro é a continuação das visitas pastorais que eu estou realizando a todas as paróquias da Arquidiocese. Claro que nesta semana que passou não tivemos nenhuma visita pastoral por causa da festa de Corpus Christi, bem no meio da semana, mas na próxima semana já estarei visitando a paróquia Santana do Maciel, no interior da cidade de Pelotas. Portanto, as visitas pastorais estão continuando e sendo muito importantes para todos os que participam dela. Aliás, elas são abertas. Quanto mais pessoas puderem participar do encontro no dia da visita, melhor, porque assim como pastor tenho mais possibilidade de chegar a todas as ovelhas com a minha carta pastoral que estou levando nessas visitas pastorais. E o segundo registro é que estamos caminhando com o nosso plano pastoral arquidiocesano. Lembremos-nos que estamos como prioridades vivendo o ano da formação e o ano da pastoral da saúde. Então nós temos primeiramente o ano da formação, já realizamos os encontros presenciais de formação, agora em cada paróquia, em todas as comunidades, enfim, todos os grupos estão agora, a partir de 6 subsídios que estão à disposição de todos nós, continuarmos essa formação acolhendo uma primeira parte do documento final do Sínodo sobre a Sinodalidade. 6 subsídios foram elaborados para ajudar a todos os que agora em instâncias menores estão estudando. E a segunda prioridade, o ano da pastoral da saúde, teremos então também as formações por micro-regiões. Portanto, nós teremos então também já enviados a todos os dias dessas formações presenciais sobre a pastoral da saúde. Tenhamos presente que as duas prioridades pastorais, junto com todas as nossas atividades próprias de igreja, na dimensão da liturgia, na dimensão da catequese e na dimensão da caridade, esses dois anos, o ano da formação, o ano da pastoral da saúde, como algo que perpassa toda a nossa atividade, e por isso temos também esse plano formulado que estamos vivendo concretamente. Vale a pena caminhar juntos. Assim, chegamos ao final do nosso programa A Voz do Pastor. Quero agradecer a audiência de todos, agradecer à Rádio Universidade, a nossa RU, que leva ao ar sempre no final de semana este programa A Voz do Pastor. De modo mais particular, a parte técnica que fica a cargo do nosso irmão Daniel. Muito obrigado, portanto, e invoco sobre todos, sobre todas, a minha bênção de pastor, em nome do Pai, e do Filho, e do Espírito Santo. Amém.
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2: 2:03. 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
1: Queridos amigos do nosso Porta Aberta, sejam bem-vindos a esta edição, claro, totalmente dedicada à viagem apostólica do Papa Leão XIV à Espanha. Vimos imagens impressionantes de uma acolhida realmente mais do que calorosa ao nosso Santo Padre, com a participação de milhões de pessoas. Vamos recordar alguns momentos. Vamos ouvir as reportagens dos nossos colegas Túlio Fonseca, Simone José, Andressa Colê e Maria Ângela Jaguraba.
2: A quarta viagem apostólica do Papa Leão XIV teve início neste sábado, 6 de junho, na Espanha. Após sua chegada a Madrid, o Santo Padre dirigiu-se ao Palácio Real, onde se encontrou com o rei Felipe VI, a rainha Letícia, autoridades civis, representantes da sociedade e membros do corpo diplomático. Em seu primeiro discurso em território espanhol, o Papa apresentou uma reflexão sobre a identidade histórica do país, a busca da verdade, a necessidade da reconciliação e os desafios enfrentados pelo mundo contemporâneo.
3: Graças ao Senhor por este encontro. Expresso meu agradecimento pela invitação a realizar este viaje apostólico à Espanha.
2: Ao iniciar sua intervenção, Leão XIV agradeceu o convite para visitar a Espanha e recordou a antiga tradição que associa a evangelização da Península Ibérica ao apóstolo São Tiago Maior. Segundo o pontífice, a ligação entre a fé cristã e a história espanhola moldou profundamente a cultura do país e continua sendo uma fonte de esperança diante dos desafios atuais. O Papa também destacou a riqueza das manifestações da religiosidade popular, das irmandades, das associações de caridade e do vasto patrimônio artístico e musical espanhol, frutos do encontro entre o Evangelho e a vida do povo.
3: Dão testemunho do fecundo encontro entre Jesus Cristo e vuestro povo.
2: Leão XIV explicou que sua visita deseja fortalecer a fidelidade ao Evangelho e favorecer uma cooperação mais profunda entre os diversos setores da sociedade espanhola. Nesse contexto, destacou uma das principais lições da história do país. Com efeito, a vossa própria história sugere que não é a cultura do confronto, mas a do encontro, que gera estabilidade e prosperidade. O Santo Padre recordou ainda o ensinamento do Papa Francisco sobre a necessidade de manter um diálogo constante entre as ideias e a realidade concreta. Segundo ele, a verdade nunca pode ser reduzida a construções ideológicas ou narrativas abstratas, mas deve ser procurada com humildade e abertura. A verdade é sempre

0: e nos atrai a ser caminhos de purificação e reconciliação.
1: Ao refletir sobre os desafios do tempo presente, o Papa evocou duas das maiores figuras espirituais da Espanha, São João da Cruz e Santa Teresa de Ávila. Ambos, afirmou, ensinaram a descobrir a presença de Deus justamente nos momentos de escuridão e incerteza. Referindo-se ao ano jubilar dedicado a São João da Cruz, Leão XIV observou que muitos homens e mulheres vivem hoje a experiência da desorientação diante das rápidas transformações sociais, culturais e tecnológicas. Por isso, disse, é necessário aprender a reconhecer a luz que surge mesmo em meio às noites da história. Também hoje, o que mais nos assusta, provocando em muitos a escuridão da razão e a violência das emoções, é o desconhecido, diante do qual pode prevalecer a desorientação, a sensação de já não termos mapas.
0: Ante lo qual puede prevalecer la sensación de no tener ya mapas.
1: O pontífice afirmou que, apesar dos conflitos e tensões que marcam o cenário internacional, existe um profundo desejo de paz no coração da humanidade. A nossa época, que aparentemente se vê abalada por terríveis desequilíbrios e conflitos, no seu íntimo clama por paz, por um novo conhecimento da pessoa humana e da sua dignidade inviolável, pela civilização do amor.
0: Por la civilización del amor.
1: Segundo o Papa, a construção dessa paz passa pela valorização da liberdade religiosa e de consciência, pela promoção da cultura e pela formação de pessoas capazes de cultivar a interioridade e a busca sincera da verdade. Em seguida, Leão XIV manifestou preocupação com o crescimento das divisões sociais e políticas que marcam muitas sociedades contemporâneas. Para ele, a tentação de obter consenso alimentando conflitos e antagonismos representa uma ameaça à dignidade humana e à convivência pacífica, e lançou um apelo direto aos espanhóis.
0: Foi a tentação de ganhar popularidade, avivando o fogo das polarizações, parece crescer em lugar de diminuir.
1: Hoje, a tentação de ganhar popularidade, atiçando o fogo das polarizações, parece crescer em vez de diminuir. A dignidade humana continua a ser violada. Convido todos, por amor à verdade, a abandonarem as narrativas divisórias e polarizadoras da vossa realidade social e da vossa história, a fim de que se passe das simplificações estéreis a uma apreciação fecunda da complexidade.
0: A apreciação fecunda da complexidade.
1: O Papa também dedicou parte significativa do seu discurso aos desafios trazidos pelas novas tecnologias. Segundo ele, o ambiente digital pode favorecer a difusão de preconceitos, enfraquecer o pensamento crítico e amplificar interesses que ameaçam a vida e a dignidade humana. Diante desse cenário, defendeu uma mudança de prioridades nos investimentos públicos e privados. É necessário, sobretudo, por parte de quem tem responsabilidades econômicas, políticas e institucionais, dar um salto qualitativo, uma mudança de rumo nos investimentos destinados à escola, à universidade e à pesquisa, às comunidades locais e à sociedade civil. O Santo Padre ressaltou ainda que a verdadeira segurança não nasce da lógica dos muros e das armas, mas da capacidade de caminhar juntos. A segurança que pensamos com demasiada frequência provir das armas e dos muros amadurece, pelo contrário, quando se aprende a avançar com o outro, a crescer juntos, ombro a ombro. Ao recordar momentos históricos de convivência entre cristãos, judeus e muçulmanos na Península Ibérica, o Papa destacou cidades como Toledo e Córdoba como exemplos de encontro entre culturas, religiões e saberes. Leão XIV afirmou que a Espanha possui uma vocação especial para ajudar a Europa a redescobrir sua missão de promover o diálogo e a cooperação entre os povos. Ao concluir seu discurso, agradeceu o compromisso espanhol com o direito internacional, o multilateralismo e a solidariedade. Encorajo a cultivar o diálogo e a amizade social também internamente, a levar em conta as perspectivas dos pobres e dos jovens ao imaginar o futuro, a harmonizar as exigências de autonomia e de unidade e a impulsionar o processo de União Europeia. Ao final, confiou o país à proteção divina e dirigiu uma breve invocação. Que Deus abençoe a Espanha.
0: Que Deus bendiga a Espanha.

0: ¿Qué herencia estamos dejando al futuro? Y por ende, ¿qué tipo de comunidad estamos construyendo?
1: ¿Qué legado estamos dejando para el futuro? Y consecuentemente, ¿qué tipo de comunidad estamos construyendo? A pergunta esteve no centro da reflexão proposta pelo Papa Leão XIV durante o encontro Tecer Redes com o Mundo da Cultura, da Arte, da Economia e do Esporte, realizado na tarde deste domingo, 7 de junho, na Movistar Arena em Madrid. Após ouvir os testemunhos de representantes da cultura, da universidade, do mundo empresarial, do trabalho e do esporte, o Santo Padre observou que a sociedade contemporânea possui uma enorme capacidade de inovar, produzir e comunicar, mas advertiu para o risco de perder de vista aquilo que dá sentido a essas conquistas.
0: Nossa sociedade, em efeito, possui uma extraordinária capacidade para produzir, inovar e comunicar.
1: Nossa sociedade, de fato, possui uma extraordinária capacidade de produzir, inovar e comunicar. No entanto, parece que ainda precisamos aprender a custodiar a alma daquele que a gera. Leão XIV recordou que a Igreja deseja permanecer em diálogo com o mundo contemporâneo, justamente porque compartilha das grandes questões que atravessam a experiência humana. Segundo ele, a busca pelo sentido da existência continua sendo uma das perguntas fundamentais do nosso tempo.
0: En el ADN de la humanidad está radicado el deseo de bien, de belleza, de verdad.
1: No DNA da humanidade está enraizado o desejo do bem, da beleza e da verdade. E a partir dessa aspiração profundamente humana e de nossa experiência secular, que a Igreja propõe caminhos para uma vida digna e o bem comum. Ao refletir sobre o tema do encontro, o Papa comparou o diálogo social à arte de tecer redes, um processo que exige encontro, escuta, respeito e colaboração. Nesse contexto, ressaltou a responsabilidade da comunicação, da educação, da atividade econômica, da arte, do esporte e da tecnologia na construção de uma sociedade mais humana. Toda expressão fala, transmite. Pode ferir ou curar, destruir expectativas ou abrir horizontes, semear divisão ou despertar a esperança na possibilidade de construir juntos algo genuinamente humano. Segundo o Pontífice, o diálogo autêntico deve estar fundamentado no relacionamento da dignidade de cada pessoa e no compromisso comum com o bem de todos. O Papa também defendeu uma visão do desenvolvimento que não exclua os mais frágeis e insistiu na centralidade da pessoa humana diante dos desafios econômicos e tecnológicos da atualidade. Ao recordar a contribuição histórica do cristianismo para a cultura europeia, renovou o convite feito por seus predecessores.
0: Não temais. Abri de par em par as portas a Cristo.
1: Não tenham medo. Abram, escancarem as portas a Cristo. Jesus Cristo não nos tira nada e nos dá tudo. Leão XIV questionou ainda quem continua sendo deixado à margem da sociedade, apesar de seus talentos e capacidades.

0: Também em sua reflexão, o Papa voltou-se para um tema que lhe é particularmente familiar, o esporte. Recordando seu valor educativo e social, afirmou que muitas das lições mais importantes da convivência humana são aprendidas nos campos e quadras esportivas.
1: Pensemos quantos de nós aprendemos respeito por el adversário em um campo de jogo, mais que escuchando um discurso.
0: Pensemos em quantos de nós aprendemos o respeito pelo adversário em um campo de jogo, mais do que ouvindo um discurso. Quantos atletas nos ensinam a perder sem odiar, a vencer sem humilhar, ou a se levantar depois de cair. Na parte final do discurso, o Santo Padre dirigiu-se especialmente aos participantes como protagonistas da construção do futuro, convidando-os a promover uma cultura do encontro capaz de harmonizar os diversos âmbitos da vida social.
1: Queridos amigos, os invito então a ser hilos novos para tejer redes novas que harmonizem todos os âmbitos da vida.
0: Convido-os, portanto, a serem novos fios para tecer redes novas que harmonizem todos os âmbitos da vida. Para tecer uma sociedade renovada onde o tempo se impregne de eternidade. A cultura custodia a memória e favorece.

que gere emoções nobres. A empresa reconhece a dignidade da pessoa e o trabalho continua sendo motor de esperança. Ao concluir, o Papa exortou os presentes a cultivarem a fraternidade, a solidariedade e a paz para que continue a resplandecer nas futuras gerações aquilo que definiu.

0: Queridos hermanos, hermanas, buenos días.
1: O Papa Leão XIV foi até o pavilhão 3 do Parque de Exposições da IFEMA em Madrid na manhã desta terça-feira para o último compromisso oficial dos 4 dias na capital espanhola. O espaço, com 13 pavilhões, tradicionalmente ocupado por feiras e congressos, recebeu voluntários que, como comentou o pontífice, desde que foram comunicados da visita apostólica, deram uma resposta entusiasta ao apelo da arquidiocese local para viver verdadeiramente uma experiência de igreja missionária e em comunhão, como declarou o cardeal José Cobo Cano, arcebispo de Madrid. O purpurado enalteceu a presença do voluntariado que, sem buscar reconhecimento, sem querer aparecer nos telões, usou do amor escondido em meio a um mundo cansado de divisões e de barulho, o milagre do encontro, do acolhimento e da comunhão em caminhos de fraternidade que agora continuarão a ser percorridos como diocese, sendo mais povo graças à passagem de Leão XIV, que logo no início do discurso fez o seu agradecimento.
0: Este encontro es el último de la etapa madrileña de mi viaje apostólico. Pero me alegra mucho que sea con vosotros, voluntarios y voluntarias.
1: Este encontro é o último da parte madrilenha da minha viagem apostólica, mas estou muito contente que seja com vocês, voluntários e voluntárias, cada um de vocês e muitos outros que não puderam estar aqui nesta manhã. Vocês merecem um obrigado muito especial porque ofereceram a presença e o serviço de vocês e o fizeram por amor ao Senhor, à Igreja e ao Papa. Obrigado de coração. O pontífice, então, ouviu o testemunho de 2 dos quase 18 mil voluntários inscritos. De Mercedes Rodrigues Loeb, que disse ter descoberto na igreja a sua mãe e no voluntariado uma escola de humildade. E também de Nuno Adan Castrilho, pai de 8 filhos, que nunca esperou nada em troca com o voluntariado, mas uma certeza silenciosa de estar fazendo a coisa certa. Orgulhoso, ele contou que todos presentes disseram sim, não com aquilo que sobra na rotina diária, um pouco de tempo livre ou algum dinheiro, mas com o melhor deles próprios, através inclusive dos talentos de cada um. Novamente, em uma atmosfera alegre e entusiasta, típica de estádio de futebol, os voluntários receberam a gratidão de Leão XIV por terem tirado férias do trabalho para ajudar, pela dedicação de meses para dar o que podiam à visita apostólica, entre coração, mãos, ideias, competências, sorrisos. Que Deus os recompense como só Ele sabe fazer, disse o Papa, ao compartilhar uma reflexão simples e resumida assim: os cristãos são chamados a levar ao mundo o fermento da gratuidade, através da parábola sobre o reino dos céus relatada pelo evangelista Mateus. Uma experiência de gratuidade, continuou o pontífice, que se vê em Madrid, mas também com irmãos em vários outros lugares, como também foi no Jubileu da Esperança em Roma. A gratuidade é um fermento que faz crescer a qualidade humana, ética e espiritual de uma sociedade, porque, poderíamos dizer, é uma característica típica da Cidade de Deus, ainda mais em um mundo continuamente influenciado pela lógica do interesse, do lucro, onde o termo crescimento é reduzido à dimensão econômica financeira. Há necessidade de pensar e de viver segundo a lógica mais verdadeira, ou seja, a de um crescimento humano integral. Um fermento da gratuidade apresentado por Jesus, disse o Papa, que misturado à humanidade ferida, ajuda a curar. Leão XIV exortou a buscá-la através da oração, mas também por um estilo de vida, de um modo de pensar e de agir que é do Evangelho.
0: Um rasgo essencial deste estilo é a gratuidade que habéis testemunhado estes dias aqui em Madrid. Graças.
1: Uma característica essencial desse estilo é a gratuidade que vocês demonstraram nestes últimos dias aqui em Madrid. Obrigado, obrigado. Talvez as estatísticas não registrem, mas sabemos que nestes dias, também graças a vocês, esta cidade cresceu e está mais próxima do reino de Deus. Mérito nosso, não. Tudo é graça dele. Este é o segredo. O amor de Deus que move o sol e os astros e move os corações daqueles que encontraram o Senhor Jesus, que disse: há mais felicidade em dar do que em receber.
0: Quem recebe? Graças. E nos vemos em Roma.

0: O Papa Leão XIV presidiu a oração da hora sexta na Catedral de Santa Cruz e Santa Eulália, em Barcelona, nesta terça-feira, no âmbito de sua viagem apostólica à Espanha. A Catedral de Santa Cruz e Santa Eulália é a sede da Arquidiocese de Barcelona. É um monumento histórico artístico espanhol desde 2 de novembro de 1929. A catedral é dedicada a Santa Cruz desde 599, cuja festa é celebrada todos os anos em 3 de maio, com uma bênção solene concedida a toda a cidade dos terraços da igreja. Desde 877, também é dedicada a Santa Eulália, padroeira de Barcelona, martirizada na época romana. Leão XIV iniciou seu discurso manifestando a alegria de rezar a hora sexta nesta catedral. Recordou que o Concílio Vaticano II define o ofício divino como a voz da esposa que fala com o esposo e como a oração que Cristo, unido ao seu corpo, eleva ao Pai. O Papa, então, refletiu sobre estas duas imagens, a esposa e o corpo.
1: Na primeira, nos recuerda que a Igreja

0: fiéis e pastores, todos seguindo as pegadas de Cristo rumo à plenitude da vida. O Papa lembrou que a Igreja é fruto de uma ação de amor que a precede e provém de Deus, e que antes de qualquer outra coisa, cresce unida, deixando-se amar por Ele com coração humilde e agradecido, porque só quem se deixa amar por Deus pode construir com os outros as obras do amor. A seguir, Leão XIV disse que somos chamados a propagar nos nossos ambientes, nas famílias, nas paróquias, nos locais de trabalho e formação, nos ambientes da cúria e em qualquer outro âmbito da vida, um clima de família, no qual se vive juntos, conscientes da filiação e do chamado comum, solidários, abertos, capazes de misericórdia, sacrifício, atenção mútua e perdão.
1: Estimados amigos, Barcelona, neste sentido,
0: queridos amigos, Barcelona, neste aspecto, possui uma grande tradição de igreja, sublinhou o pontífice, lembrando os irmãos e as irmãs que ali se doaram e continuam a doar-se para construir harmonia e comunhão, para além de toda a polarização. A seguir, o pontífice se deteve na segunda imagem, a do corpo. Se Cristo é o esposo que nos amou primeiro, Ele é também a cabeça a qual estamos unidos como membros de um único organismo, uns ao serviço dos outros, homens de todas as tribos, línguas, povos e nações, todos animados pela ação do mesmo Espírito, todos chamados à mesma santidade, sublinhou.
1: Também isso é importante, porque nos recuerda que para nós, trabalhar juntos não é uma eleição de estilo.
0: Isso também é importante porque nos recorda que, para nós, trabalhar juntos não é uma questão de estilo, mas uma necessidade fisiológica fundada na graça concedida a cada um segundo a medida do dom de Cristo e a qual correspondemos, colocando em ação os carismas recebidos e respeitando os ministérios que foram confiados. De acordo com o Papa, na riqueza dos dons recebidos, somos fortes porque estamos unidos, e estamos unidos porque somos animados pelo mesmo Espírito, o Espírito de Cristo, que é Espírito de comunhão para a salvação de todos. Por isso, para cada um de nós é importante não permitir que nada destrua a unidade na qual Deus nos constituiu e para cuja plenitude nos conduz dia após dia. Barcelona é conhecida como Cap y Casal de Catalunya, o que confere a todos vós, barceloneses e catalães, que formais esta comunidade, uma vocação e uma responsabilidade especial de vos tornardes, com a ajuda de Deus, construtores de unidade, disse ainda Leão XIV, acrescentando.
1: Queridos irmãos e irmãs, com este espírito é que também nós...
0: Queridos irmãos e irmãs, num mundo dilacerado por guerras e divisões, é com este espírito que também nós, numa sociedade cada vez mais fragmentada e individualista, queremos ser mártires, ou seja, testemunhas e profetas de unidade, acolhimento, concórdia e paz, mesmo que isso implique sacrifícios e renúncias. A exemplo de Santa Virgem Eulália e de tantos outros mártires, queremos dar o nosso sim, dispostos, no que for preciso, a morrer para nós mesmos, a perdermos-nos para nos reencontrarmos, a renunciar ao supérfluo para construir sobre o que é essencial e perdura para sempre. No final da oração da hora sexta, o Papa venerou os restos mortais de Santa Eulália, situados na cripta dessa catedral.

0: Bem, amigos de todo o Brasil, estamos de volta com o nosso Em Romaria, caminhando juntos nesse terceiro milênio. Nos estúdios da Rádio Vaticano, Silvonei José. Bem, amigos de todo o Brasil, recebemos aqui nos estúdios da Rádio Vaticano, Vatican News, professor Virgílio Viana, diretor-geral da Fundação para a Sustentabilidade da Amazônia, professor da Fundação Dom Cabral e membro da Pontifícia Academia de Ciências Sociais. Professor Virgílio, bem-vindo à casa, que é sua.
1: Um prazer estar com você aqui, Silvanei, e com os seus ouvintes.
0: Vamos falar primeiramente da sua passagem por Roma. Motivo?
1: O motivo é um seminário da Pontifícia Academia de Ciências Sociais sobre o tema da paz na escala internacional. E o foco desse seminário em particular é sobre verdade, confiança e relações sociais como elementos fundamentais para a construção da paz. Não apenas em regiões de guerra, mas em regiões de conflito interno também dos países.
0: Florestas tropicais são indispensáveis para a estabilidade climática. O senhor acrescenta a paz nessa estabilidade. Pode explicar um pouquinho para a gente?
1: Esse tema das florestas e do clima, ele é normalmente tratado na sua dimensão das ciências naturais. Importância da biodiversidade, importância do papel das florestas para a regulação do clima. E eu, inclusive, essa é uma área que eu trabalho e eu leciono sobre isso. Mas tem uma outra dimensão que é menos explorada, que é a dimensão da paz. Hoje nós temos em regiões de florestas tropicais, não apenas no Brasil, não apenas na Amazônia, mas também na África e no Sudeste Asiático, uma quantidade gigantesca de conflitos. A violência está aumentando. Só para você ter uma ideia, nós tivemos na Amazônia, nos últimos 2 anos, quase 3 vezes mais mortes violentas do que na guerra da Ucrânia. Mas a guerra da Ucrânia é mais visível, mais bombástica, assim como as outras guerras que estão acontecendo.
0: Então, onde vêm esses dados, professor?
1: Esses do Fórum de Segurança, Fórum Brasileiro de Segurança, né, que são dados...
0: São impactantes,
1: sim. São impactantes, é. Então, a gente tem uma violência silenciosa, ao passo que a outra é mais visível. A violência da guerra, que tem as bombas, né, aquilo que é mais midiático, é mais visível. Essa violência que ocorre na Amazônia, ela é menos visível, mas igualmente importante do ponto de vista não só do aspecto humano, mas também se pensarmos na conservação da floresta. Para que a gente conserve a Amazônia e as outras florestas do mundo, nós temos que ter uma cultura baseada na paz. Uma civilização, como o Papa Leão chama, uma civilização baseada no amor. E isso coloca uma outra dimensão para esse debate das mudanças climáticas, da conservação da floresta. É uma perspectiva mais humana. E é isso que eu tenho aprofundado nos últimos tempos.
0: Papa Francisco falava muito de uma ecologia integral. Será que chegou a essa mensagem?
1: Eu acho que esse foi um dos grandes legados do nosso saudoso Papa Francisco. É o conceito da ecologia integral. A percepção de que as soluções não serão soluções tecnocráticas. É necessário ter uma visão sistêmica de tudo que afeta um determinado contexto. E, voltando ao tema da Amazônia, nós precisamos entender a Amazônia como uma coisa complexa, que não é apenas a floresta, e não é apenas os animais e os estoques de carbono, a água, etc. Tem uma dimensão humana. E nessa dimensão humana, o amor é muito importante. Então, eu estou aprofundando um pouco como o amor tem a ver com a conservação da floresta. Nós precisamos estimular uma cultura baseada nas virtudes humanas. E isso tem muito a ver com a construção da paz na região. Não é só um problema de polícia. Que é, obviamente, necessário, né? Aumentar a segurança e todo o aparato jurídico e de segurança pública. Mas nós precisamos inserir na nossa história mais amor às pessoas, mais compaixão, mais tolerância, menos violência. E esses dados de violência na Amazônia chamam muito a atenção. As cidades mais violentas do Brasil estão na Amazônia.
0: O senhor tem uma leitura, por quê?
1: Isso está ligado a uma série de fatores, né? Como a visão da ecologia integral nos levaria a fazer essa análise. Mas um dos ingredientes mais importantes é a relação entre o crime organizado, em especial o narcotráfico, com o garimpo ilegal, em conjunto com a grilagem de terras, a extração ilegal de madeira e a expansão desordenada da a fronteira agropecuária. Então, isso cria um caldo de conflitos fundiários, de conflitos dentro das próprias comunidades, porque esse é um dado muito interessante. No Alto Solimões, por exemplo, na fronteira do Brasil com a Colômbia, onde o tráfico chega, ele divide comunidades. Aqueles que estão dentro, né, da teia do tráfico, aqueles que não estão. Então, isso é algo que nós precisamos pensar de que maneira a própria igreja, ou as igrejas, porque isso não é só um privilégio, né, só a missão da Igreja Católica, eu acredito que todas as igrejas dos vários matizes que existem deveriam se engajar nisso, né, no fomento dessa cultura da paz, da não violência, que é essencial para que não só a floresta seja conservada, mas também que as pessoas sejam felizes, né? Que no final das contas a gente tem que ter dois objetivos, e esse é o objetivo da Fundação que eu dirijo, a Fundação Amazônia Sustentável. É, de um lado, conservar a floresta, mas de outro, a prosperidade humana. Fazer com que as pessoas sejam felizes, né? Sejam prósperas. Você não pode ter os guardiões da floresta vivendo numa situação de penúria, de precariedade, sem água potável, sem energia elétrica, etc.
0: O senhor tocou numa tecla muito importante. Os guardiões, quer dizer, quem vive lá, com a sustentabilidade, você ter direito a viver da melhor maneira possível, né? E a pobreza, que é um extremo de tudo isso, porque quem vive num lugar como esse deveria ser habitante de um paraíso. E muitas vezes a gente sabe que não é assim.
1: Nós chamamos isso de injustiça climática. Quem menos contribuiu para a mudança do clima são os povos indígenas e as populações tradicionais de lugares como a Amazônia, são os mais vulneráveis, porque têm menos condições de responder às grandes secas, às grandes cheias. Aliás, esse ano nós devemos ter uma repetição do El Niño, que foi trágico em 2024, com um sofrimento humano gigantesco para essas populações. Então, o desafio nosso é fazer a justiça climática e levar prosperidade. É essencial que essas pessoas que cuidam do maior patrimônio do Brasil, que é a Amazônia, o maior patrimônio vivo da humanidade, que é a Amazônia, não só brasileira, mas também dos outros países, que eles sejam recompensados por esse papel de guardiões da floresta. É como se eles fossem aqui no Vaticano os responsáveis por guardar o Museu do Vaticano, que tem todas as relíquias, né, da história das artes. Então, esses são remunerados, eles são os funcionários que fazem a limpeza, fazem o cuidado, etc. Os guardiões da floresta, da mesma forma, fazem um trabalho, só que esse trabalho ele não é visto, ele não é devidamente recompensado. E isso é uma das coisas que nós trabalhamos muito na Amazônia. E nós estamos também numa jornada de ampliar a consciência sobre isso, para que mais pessoas se engajem com aquilo que o Papa Francisco chamava o cuidado com a casa comum. Não existe planeta B, só temos essa casa, essa é a nossa casa. E a manchete é que nós estamos cuidando muito mal dessa casa. Os rios estão poluídos, as florestas estão sendo derrubadas, os oceanos estão sendo degradados. Então, nós precisamos do que o Papa chamava de uma revolução guiada pela ecologia integral. Uma mudança profunda na maneira de como produzimos as coisas e como consumimos tudo que a gente tem hoje na sociedade moderna.
0: E não tirar o homem do centro, né? Porque muitas vezes o homem fica muito na periferia da discussão ecológica.
1: Isso é uma tese que eu trabalhei muito ao longo das últimas décadas, que é conciliar a conservação ambiental com a perspectiva social. E hoje o nosso slogan é cuidar de pessoas que cuidam da floresta. Porque é inseparável a dimensão social da dimensão ambiental. E isso faz com que o conceito de ecologia integral seja mais atual do que nunca. Nós precisamos ver como essas coisas se interconectam. Então, eu estava mencionando há pouco a violência e a necessidade da paz. Nós precisamos olhar para isso com uma dimensão não apenas humanística, mas também uma dimensão ambiental. Para que a gente conserve a floresta, nós temos que acabar com a violência. Então, desmatamento zero de um lado e violência zero de outro. E a cultura da paz, a cultura do amor, como sendo algo que possa unir a tudo isso. A cultura do amor ao si mesmo, ao próximo, e o amor à natureza.
0: Tudo interligado.
1: Tudo interligado.
0: Professor, fala um pouquinho para a gente da Fundação Sustentabilidade da Amazônia.
1: A FAS, Fundação Amazônia Sustentável, é uma fundação que está há 18 anos trabalhando na Amazônia. Já há muitos anos é a maior organização da sociedade civil da Amazônia. Nós atuamos em mais de 800 comunidades e aldeias.
0: Quantas?
1: 800.
0: Que belo cadastro, hein?
1: Em todos os estados da Amazônia, e com essa abordagem sistêmica. Então, nós olhamos a tudo o que é prioritário para as comunidades. Ao invés de nós levarmos um programa de criação de peixes, ou de educação, ou de saúde, nós usamos uma metodologia participativa, onde a gente pergunta para cada território o que, que é mais importante. Na comunidade A, pode ser acesso à água potável. Na comunidade B, pode ser energia elétrica. E assim por diante. Então, a gente trabalha com todos os objetivos do desenvolvimento sustentável, são 17, né, definidos pela ONU, com essa abordagem participativa. E a partir deste diagnóstico, nós procuramos fontes de financiamento, que podem ser empresas, podem ser governos, podem ser fundações filantrópicas, para que a gente possa, na medida do possível, atender essa demanda em conjunto com os governos. Então, a gente não tem um papel de substituir os governos, mas de melhorar a eficácia e a eficiência das políticas públicas, que, de maneira geral, são muito ineficientes e muito ineficazes, especialmente nesses territórios, que têm poucos votos. Então, normalmente, os prefeitos, governadores e presidentes, ministros, etc., dão menos atenção para essa parte da população brasileira. Então, é esse senso de justiça que me move. Eu, pessoalmente, sou devoto de São Francisco e tenho um sentimento de ter uma missão para fazer com relação não só aos pobres, mas também com a natureza. Depois daqui, eu vou a uma conferência da ONU em Bonn e vou a Assisi, que é a terra de São Francisco, que é um lugar para mim muito especial.
0: A resposta a todos esses projetos que o senhor cria, como é? Seja a nível da sociedade, seja a nível de governo.
1: Olha, eu vou te responder com um relato de um lugar que eu acabo de visitar, cerca de um mês atrás. Foi uma expedição num local que fica a 15 dias de viagem de barco de Manaus. É o Rio Gregório, divisa do Amazonas com Acre. Um dos lugares mais isolados do mundo, né? Porque o rio que dá acesso lá é o rio Juruá, é o rio mais sinuoso do mundo, né? Leva 15 dias de viagem. E nós conseguimos apoio de diversos parceiros e conseguimos fazer a água potável chegar e banheiro nas casas. Pensa que coisa mais simples, mais básica, que para todo mundo parece uma coisa que já não é nem parte do cardápio, né? Já é uma coisa que já existe. Mas não, nenhuma casa tinha banheiro. Nenhuma casa. E aí estamos fazendo, já fizemos metade, e dentro de poucos meses concluímos a construção do restante dos banheiros, que tem um chuveiro, um sanitário e uma pia. Isso permite que a pessoa escove o dente, lave as mãos, vá ao sanitário, tome um banho diariamente, com conforto, um conforto básico, não é nada espetacular. Além disso, um acesso à saúde. Nós fizemos um posto de atendimento, de atenção à saúde, com internet, com energia solar, conectado à prefeitura municipal, a prefeitura de Irunepé, que coloca o médico na cidade, agora com a internet, o agente comunitário de saúde, nesse caso lá tem até uma técnica de enfermagem, que faz a interlocução com o médico e consegue com isso fazer uma revolução no atendimento à saúde. Porque antes disso, para chegar até a sede do município, as pessoas gastavam 3 dias de canoa, ou gastam 3 dias de canoa. Então imagine você se tiver um episódio qualquer, uma dor de barriga, uma coisa menos séria ou eventualmente mais séria, a pessoa acaba não indo na cidade, né? Ou demorando muito para ir. Agora, com acesso à telemedicina, isso causa também uma revolução. E na área econômica, a gente também tem apoiado a produção de farinha, que é o principal produto regional. E lá tem um potencial enorme de muitas fruteiras, né? E algumas espécies da floresta, açaí, que todos hoje conhecem, a jarina, que é uma outra palmeira, que dá um marfim vegetal para fazer biojoias, que é maravilhoso. Então, tem muitos potenciais econômicos da própria floresta, além da produção de farinha, que é uma agricultura, que também estamos fomentando. Então, e o grau de... A sua pergunta foi como que as pessoas reagem. Então, as pessoas reagem de uma maneira emocional e emocionante. Assim, de a gente chorar os depoimentos que a gente ouve. E do ponto de vista do poder público, a gente faz uma parceria que nem olha para filiação partidária, né, do prefeito, do vereador, e nesse caso que eu estou relatando, a gente estava com a prefeita, vários vereadores, e a gente procura ter uma relação republicana com mundo. Ele é o poder constituído, foi eleito, não tem juízo de valor a ser feito, né? Tem só uma predisposição de trabalhar junto. E isso eu acho que é um espírito também que se relaciona com o que falávamos antes, né? Espírito de confiança, de colaboração, né? De verdade e de criação de laços entre as instituições, laços de relações de confiança, para que a gente possa, unidos, né, enfrentar esse desafio que nós temos pela frente, que é gigantesco. É um desafio das mudanças climáticas, é o maior desafio que a humanidade enfrenta. E isso não vai ser resolvido por um governo ou por outro. Isso tem que ser resolvido pela sociedade como um todo, tem que ser abraçado por todos, né? A academia, as igrejas, o poder público, o mundo empresarial, todos os setores da sociedade têm que se somar a isso. É esse que é o espírito que norteia as atividades da Fundação. A gente tem mais de 300 parcerias vigentes hoje, que são com todas as instituições, para que a gente junto, a gente caminhe. Eu uso uma metáfora amazônica, que é a seguinte: não adianta a gente estar na popa do barco ou na proa. O importante é a gente remar juntos para que a gente consiga chegar até a beira e se salvar.
0: Professor, a Amazônia ainda é um lugar desconhecido para os brasileiros?
1: Muito. É muito, muito pouco conhecido. É impressionante a gente constatar quanto tanto que as pessoas não conhecem. Então, para citar uma referência, a Faria Lima, em São Paulo, né, onde está o poder econômico do Brasil, conhece muito pouco. Os tomadores de decisão no Brasil conhecem muito pouco a Amazônia. Às vezes fazem uma viagem, vão até Manaus ou Belém, participam de um seminário ou outro, mas é com muito baixa frequência, conhecem a realidade, como eventualmente conhecem quem tem acesso, né? Roma, ou Paris, ou Nova York, as pessoas passam por cima da Amazônia, mas param pouco na Amazônia. E um dos desafios que eu tenho na minha trajetória de vida é levar essa sensibilização e criar oportunidades para que as pessoas conheçam a Amazônia. E o lado positivo é que nós temos um interesse crescente das pessoas em conhecer a Amazônia. Quando eu me apresento e falo do trabalho da Fundação, as pessoas falam, nossa, como é que eu faço, né, para ir? E uma das coisas que a gente tem feito é criar jornadas de aprendizagem para diferentes grupos, desde jovens, estudantes, até empresários, até presidentes de empresas, lideranças políticas, para que eles possam ter uma imersão. E a gente organiza programas de 3, 4 dias, às vezes um pouco mais, às vezes um pouco menos, para que eles possam sentir, né? Porque não é só uma coisa teórica, de uma explicação, de uma palestra sobre como é que funciona a ecologia da floresta, etc. Sentir a força da natureza. Eu chamo a Amazônia de uma educadora do ego. Porque quando a gente está na nossa casa, num espaço onde você tem um aparelho de som, né? um ar-condicionado, você regula a temperatura, né? Muda o canal da televisão, você tem um controle de tudo. Quando a gente está no meio do Rio Negro, que é um afluente do Amazonas, e pega uma tempestade, a gente percebe que a gente é nada. A gente é totalmente vulnerável, como se fosse um grão de areia, né? numa praia, num deserto. Então, eu acho que essa sensação de quão grande é a natureza, quão poderosa é a natureza, isso é muito educativo. Porque, às vezes, a gente acha que o ser humano está no controle de tudo e não está. Né? Tem forças muito maiores do que isso. Eu, como mencionei para você no início dessa nossa conversa, eu acabo de chegar do caminho de Compostela, onde eu passei 15 dias caminhando cerca de 300 quilômetros. E uma das coisas que a gente se dá conta é dessa outra dimensão da vida, né? A dimensão espiritual, que é, de uma maneira muito surpreendente, parte do caminho de Compostela. É uma coisa difícil de descrever em palavras, mas talvez a melhor forma de dizer é que é uma jornada que permite que a gente tenha um contato não só com a nossa alma, mas também com Deus, né? E com Deus com amor. Então, eu acho que essa é uma coisa que acabou de acontecer para mim.
0: O que sobra depois de uma caminhada dessa, além do cansaço, naturalmente?
1: Olha, sobra uma vontade de recomeçar a vida. É como se fosse um capítulo que se encerrou e um novo capítulo que vem pela frente. Com mais lucidez, com mais consciência dos nossos erros, né, dos nossos defeitos, e ao mesmo tempo mais consciência daquilo que nos dá alegria. E um dos desafios da vida é a gente perseguir a alegria. A gente perceber que algumas coisas nos dão mais alegria. E fazer o possível para ter mais desses momentos e, ao mesmo tempo, compartilhar isso com as pessoas. Em especial, um sentimento de justiça com os mais pobres, né? Que muitas vezes não conseguem ter os momentos de alegria porque faltam coisas que são essenciais para isso. E é muito possível cada um de nós fazer algo, fazer um pouco mais do que a gente faz. Pode ser pouco, mas se a gente fizer um pouquinho mais, isso já menora muito o sofrimento, né, das pessoas. Então tem também um sentimento que sai mais forte dessa jornada, que é esse de compaixão e solidariedade.
0: Nós iniciamos lá pela Floresta Amazônica e terminamos em Santiago de Compostela. Você ficou alguma vez sozinho dentro da floresta?
1: Muitas vezes.
0: Que sentimento brota? Porque eu não posso imaginar o que seja um sentimento de ouvir rumores que, para nós, por exemplo, que moramos na cidade, são rumores que a gente não conhece.
1: Eu fiquei inspirado para escrever um livro que já está a caminho. E um dos capítulos desse livro é sobre escutar o canto dos pássaros, o ruído das águas, das cachoeiras e o sopro do vento. Isso é algo que acalma, que inspira e abre espaço para um contato com Deus. Independentemente da acepção de cada um, eu acho que a gente tem uma divindade. E a natureza talvez seja a porta de entrada para essa outra dimensão da nossa vida.
0: Professor Virgílio, que alegria poder conversar com o senhor, né? E viajar. Acho que a gente viajou um pouquinho também por entre as nossas florestas, mas também um pouquinho do seu interior. Obrigado.
1: Obrigado, Silvanei. Um prazer estar com você aqui mais uma vez e com a Vatican News.

0: E assim chegamos ao final do nosso Em Romaria desta semana, agradecendo mais uma vez a sua presença. Voltamos na próxima semana com mais um Em Romaria, caminhando juntos neste terceiro milênio.
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2: 3:03.
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9: Aqui da Rádio Universidade, este é o programa Palavra Viva, são 8:02, eu sou Otávio, nós estamos ao vivo aqui dos estúdios da Rádio Universidade, começando mais um programa, mais um grupo de oração no ar, aqui na nossa querida Rádio Universidade, rádio de missão, para levarmos a Palavra de Deus até você. Queremos te convidar a permanecer essa hora no ar conosco aqui, escutando esse programa de oração. Esse programa onde nós estaremos transmitindo a beleza da novidade do Evangelho de Nosso Senhor Jesus Cristo. Por isso o convite é para que você abra as portas do seu coração e escute hoje tudo aquilo que o Espírito Santo foi providenciando para que chegasse aos seus ouvidos, para que gerasse fé no seu coração, uma fé de expectativa. Nós, nesse ano de 2026, fomos contemplados com a primeira encíclica do Papa Leão XIV, que ele vai falando sobre a IA, a inteligência artificial, e a nossa relação com ela, e a beleza do que o Papa tem falado agora para nós. Queria trazer essa meditação porque é tão importante, e ele fala assim: você hoje quer construir uma Jerusalém ou você quer construir uma Babel? Se você quiser construir uma Jerusalém, e ele cita o Neemias, né, quando volta para Jerusalém e começa a reconstruir a cidade de Jerusalém, que é a analogia à igreja, a vida na fé em Nosso Senhor Jesus Cristo. Ou você quer construir uma Babel, que é um local onde ninguém se entende, onde cada um é por si. A beleza dessa reflexão que o Papa está nos trazendo à igreja agora. Bem atual, muito forte esse tema, e que profundidade do Papa Leão XIV ao nos trazer essa encíclica. Então, assim, nós estamos começando nosso programa, perguntando para você hoje, Wesley, qual é? Bom dia, Wesley.
10: Bom dia, tudo bom? Como
9: tudo?
10: Vai?
9: Qual é a nossa pergunta de hoje aqui?
2: Nossa pergunta de hoje é: como está a tua fé? Lá, como ali na passagem de Marcos 2, 38 a 44. E se eu pudesse responder assim pra mim, como estaria a minha fé? Eu diria que, graças a Deus, frutificada. Porque assim como todas as manhãs eu acordo, faço a minha oração pessoal. E nesse momento, quando a gente acorda, eu acho que essa é uma das orações mais importantes, porque é ela que vai também ser o alicerce do nosso dia, né? Vai ser a nossa base. E eu sempre faço isso junto da Bíblia, porque Jesus sempre nos fala através dela. Sempre quando eu rezo, eu procuro ler a Bíblia também, porque através dali Jesus vai falar diretamente com a gente. E hoje ele me dizia muito que eu preciso sempre estar nessa frutificação da fé, sempre acordar nesse mesmo ânimo, nessa mesma alegria, porque a alegria do Senhor é a nossa força, né? Eu acho que... E esse é o resumo que eu levo para hoje para mim, que é como está a minha fé.
9: Muito bem, Wesley, que está fazendo caminho na Fonte Nova, está aqui conosco hoje. É a primeira vez, né, Wesley?
2: Primeira vez.
9: Primeira vez que está aqui no programa hoje. É uma alegria muito grande te receber aqui. Prazer. E nós já vamos agora, você vê que o bate-papo hoje vai esquentar aqui, né? Hoje, na ausência das nossas queridas mulheres aqui, que estão num café das mulheres da Fonte Nova. Todas as mulheres que fizeram o encontro que nós tivemos para as mulheres estão num café agora, lá reunidas, conversando. Foi desde manhã cedo aquela turma correndo, preparando tudo lá. Estava tão bonita a preparação, já todo mundo rindo e preparando aquelas mesas lá. Olha, muito bonito. Então, rezando pelas nossas mulheres, aqui estão os homens. Está aqui conosco hoje para nos trazer a palavra também o Volney. Mas antes da palavra, nós estamos aqui nessa saudação inicial, batendo papo, que o Wesley já veio falando para ele. Está fazendo a experiência de um grande frutificar na vida dele. E eu já dou um bom dia para o Vonei falando. É bom esses frutificar de Deus, né, Vonei? Bom dia!
10: Bom dia, Otávio. Bom dia a todos. Bom dia, Wesley. Bom dia, Mano Velho. A todos que estão nos escutando. É um privilégio mais uma vez estar aqui, né, Otávio? Muito bom, né? Veio comentando das mulheres, né? Aí hoje o padre ainda falava, né? Hoje na Santa Missa os homens ganharam, né?
9: Acho que milagre!
10: Tinha três mulheres só, né? O resto era tudo homem, né? E hoje estamos aqui agora nesse programa também, né? Sem mulheres.
9: Pra dizer que tem homens também na igreja.
10: Tem homens também, né?
9: Somos
10: presentes. Somos fervorosos na fé, né? E a pergunta é justamente essa, né? Como anda a tua fé, né? Para vocês homens. Como anda a sua fé? Naquele momento que a água bate no, que nem os outros, na barba, no bigode, né? Aí a gente vê a fé, né? Então, é um privilégio estar aqui, né? Falando da palavra do Senhor, né? Meio hoje, depois de uma quinta-feira que nós tivemos o Sagrado Coração do Corpo Cristo, né? E esse mês que é do Sagrado Coração de Jesus, né? Também já aproveitando, deixando o recado que o padre pediu, né? Que sábado vai ser o dia de Santo Antônio e sexta-feira também. Né? Então, compareça à Santa Missa, não deixe esse mês ficar sem missa, né, Otávio, que é muito importante para nós, né? E aí vocês vão vendo sua fé. Como um dia brotou essa fé em nós, né? Procurar esse combustível que é a palavra que alimenta a fé, né? A palavra, eles falou que de manhã já lê a palavra, nós também lemos a palavra, que é o nosso combustível da nossa fé, né? Sem essa fé, eu vou te dizer, olha, acho que a gente tá sempre que nem aquela vara verde, né, floxa, né, balançando, né, e pelo menos a gente tá firme, né, sabe que tem uma rocha poderosa, né, que é o Senhor, né, e a palavra de hoje vai nos dar um sustento muito grande, né, muito grande mesmo, né, e que seja um abençoado sábado a todos vocês que estão nos preparando, já começando a nos escutar, né, e que o Senhor alimenta melhor os seus ouvidos hoje para poder escutar a palavra, que possa a graça acontecer na sua vida. Talvez hoje você esteja mais balançando, né, como é que tá a sua fé, né, e hoje você vai ver o sentido da sua fé, né. Amém.
9: Muito bem, aí estamos começando mais um grupo de oração. Nós vamos com a música agora. Nosso querido Leonir está ali na mesa agora, servindo aqui a comunidade, servindo a todos vocês. É uma beleza a gente ver o conjunto de pessoas que se reúne para que a palavra de Deus aconteça. Abre as portas do seu coração. São 8 horas e 9 minutos. Daqui a pouquinho a gente está de volta aqui, orando um pouquinho e preparando o coração para a palavra de Deus.

0: Estamos preparando a música aqui para você. Hoje as músicas não estão aqui. Vamos ver aqui o nosso técnico aqui, vai abrindo a música.
1: Já temos aqui os primeiros quatro pessoas que comentaram.

0: Senhor, por toda a manifestação da tua
1: Muito bem, estamos aqui de volta, ao vivo aqui da Rádio Universidade, 8 horas e 12 minutos. Esse é o programa Palavra Viva, um programa da comunidade Fonte Nova, comunidade de leigos que tem uma consagração aqui na cidade de Pelotas. Venha nos conhecer através dos nossos apostolados, o nosso grupo de oração que funciona toda quinta-feira às 20 horas, ali na Igreja da Nossa Senhora da Luz, no centro da cidade de Pelotas. Você pode estar lá às 20 horas e participar do grupo de oração da comunidade Fonte Nova. Nós vamos agora orar, preparar o nosso coração para receber a palavra de Deus, para que nós possamos experimentar hoje nosso Senhor Jesus Cristo. O Espírito Santo é quem nos revela Jesus e nos revela muitas vezes na palavra. É um momento de graça. Vamos pedir então. Eu estou aqui com o Salmo da Palavra. O Salmo da Palavra de Deus é o número 119. E algumas traduções, ele é o 118, eu estou com a tradução da CNBB, e diz assim: Felizes os que procedem com retidão, os que caminham na lei do Senhor. Felizes os que guardam seus testemunhos e o procuram de todo o coração. Não cometem iniquidade, andam por seus caminhos. Promulgaste teus preceitos para serem observados fielmente. Sejam seguros meus caminhos, para eu guardar os teus estatutos. E agora nós já vamos orando ao Senhor, pedindo essa fidelidade à palavra de Deus, para que seja quebrada todo o espírito de rebeldia no nosso coração, toda a rebeldia à palavra de Deus, toda a rebeldia que nós temos muitas vezes contra as instruções do Senhor. Peçamos nessa manhã agora a graça de andar nos caminhos do Senhor, a graça de observar fielmente a sua palavra. Vamos pedindo a Deus a sede de abrirmos todo dia a palavra de Deus, de conhecermos a palavra de Deus. O Senhor, nos dá sede dessa palavra, nos dá sede de conhecer as tuas palavras, de conhecer a palavra que nos dá a orientação espiritual, como diz o livro de São Paulo a Timóteo hoje. Prega oportuna e oportunamente, instrui com ela, corrige, porque a palavra de Deus, ela pode nos corrigir, ela pode nos instruir, nos dar direção. Vem, Senhor Jesus, nessa manhã, vem sobre o nosso coração agora, curando o nosso coração das rebeldias à palavra de Deus. Nos dá a graça, Senhor, de escutar todo dia a tua palavra, de ter sede de abrir a Bíblia. E o salmista vai mais longe e diz: conservo no coração tuas promessas, para não te ofender com o pecado. Bendito és tu, Senhor, ensina-me os teus estatutos. Peça isso nessa manhã: Espírito Santo, me ensina os estatutos da palavra do Senhor, para que eu, obediente como Nossa Senhora, possa viver as promessas de Deus na minha vida, na minha vocação, no ministério que a igreja, que Deus me deu através da igreja, que eu possa servir na obediência, que a minha vida possa ser uma vida fecunda, a minha família receber as promessas de Deus. Liberta-nos, Senhor Jesus, agora desse sono que nos faz não abrir a palavra de Deus, não escutá-la, não orar com a palavra, Senhor. Muito obrigado por cada dia que Tu me dá, que eu posso experimentar a graça da palavra de Deus. Louvado seja o Teu santo nome pela Tua palavra, Senhor. E é dessa forma, né, Vonê, que nós vamos nos preparando cada dia para escutar a palavra de Deus, para deixar que a palavra de Deus nos oriente. Como é bom escutar a palavra de Deus, né? Como é bom escutar o conselho do Senhor, como nos faz bem. Aquela leitura famosa do Natal, né? O príncipe da paz, o conselheiro admirável. Como é bom ter um conselheiro admirável.
2: É verdade. E como faz falta um conselheiro em muita situação na nossa vida, né?
1: E como é bom tomar conselho da Bíblia, da palavra.
2: Da Bíblia, da palavra, né? De Deus, né? Como é bom mesmo, porque tem horas que a gente está numa turbulência, nos pensamentos, na correria do dia a dia, né? Quem pode ser minha rocha, meu momento, aquela força? Deus, somente Ele, né? É, eu lembro que logo cheguei, né, antes de começar a ler a palavra, né, logo cheguei a Pelotas, né, eu passei pela catedral, entrei dentro da catedral lá e me assustei. Ver aquele baita monumento, né, aquele prédio grande, saiu lá de Dom Pedrito, né, de Bagé, uma cidade pequena, né, não convivia muito com esse mundo religioso que nem vivo hoje, entrei dentro da catedral lá, meu Deus do céu. Mas depois, quando saí, que fui para casa, né, aquilo me veio, eu ficava sempre no coração, né, mas aquilo não pode me assustar, né? Só que a gente já andava assustado pelo mundo aqui fora, né? Aí quando entrei a segunda vez, acho que já entrei um pouquinho mais calmo, mais, né? E depois, claro, o Senhor me convidou para estar presente junto com Ele, né? E hoje não tem como abandonar mais. Não tem, né? De repente não posso ir na missa hoje, mas com certeza amanhã eu vou lá e vou, né? Então esse conselheiro, né? Ao levantar de manhã, Espírito Santo, o que eu preciso fazer hoje? Me guia, né? Me sustenta, né? Então a gente precisa, né? E pegando que nem o Jesus, né? Quantas vezes a gente está trabalhando no nosso serviço ali, né? Na dificuldade, chega um cara que não tem nada que ver. Cara, mas tu botar aquela arruelinha ali naquele negócio, dá certo ali. Pai, é verdade. E assim é a palavra de Deus, né? Quantas vezes tu tá ali preocupado numa situação e vem alguém te dar uma palavra ali. Segue por aquele caminho, reza aquele salmo, né? Ou liga o rádio, né? Estão falando de Deus, né? Então hoje que você ligou seu rádio, que você está nos escutando, né? Pega sua palavra lá em Marcos. Já pegaram sua palavra em Marcos? Né? No capítulo 12, versículo 38 até o 44. Que seria a palavra, que é a palavra de hoje. É a palavra que precisamos escutar hoje. Então, Marcos 12, 38 e 44. No início dessa palavra já fala das pessoas desse mundo que nós temos, que tu falou, né, Otávio, dos conselheiros, mas também tem os conselheiros negativos, né? Dias atrás eu estava numa pequena palestra lá que nós fizemos lá numa granja lá, né? E aí o cara falava assim: lembre-se que no meio de vós existe mestre negativo. Existem chefes negativos. Não vai dar certo, que tu não presta, porque tu não vai lá, porque... Né? E os bons mesmo, que traz o conselho bom, são bem pouquinho. Né? E a gente desdobrar aquele mestre negativo, né? Não, muitas vezes não é fácil, olha, fica até inimigo, né? Porque eles botam uma doutrina tão forte na cabeça das pessoas, as pessoas trabalham errado, e quando vem uma pessoa que ensina a trabalhar certo, como é difícil. Que toda mudança gera um desconforto, né? E Jesus nada hoje está nos falando, né? Diz assim: ele dizia em sua doutrina: guardai-vos dos escribas, que gostam de andar com roupas compridas e ser cumprimentado nas praças públicas, e de sentar-se nas primeiras cadeiras das sinagogas e nos primeiros lugares dos banquetes. E como a gente conhece pessoas assim, né? Eles devoram os bens das viúvas e dão a aparência de longas orações. Esses terão juízos mais rigorosos. Jesus sentou-se de frente ao cofre da esmola e observava como o povo deitava o dinheiro nele. Muitos ricos depositaram grande quantia. Chegando uma pobre viúva, lançou-se duas pequenas moedas no valor de, naquele valor de apenas um quadrante. E ele chamou seus discípulos e disse: em verdade vos digo, esta pobre viúva deitou mais do que todos os que se lançaram no cofre, porque todos deitaram o que tinham abundância. Esta, porém, pôs a sua indigência, tudo o que tinha para o seu sustento. Então, quantas vezes nos chamam para missão, nos chamam para algum serviço, para alguma coisa, hoje não posso... Hoje não vai dar, hoje eu não vou à Santa Missa porque o meu dedo está destroncado, que não tem nada que ver, quem faz caminhar a gente é o pé, né? Mas a gente bota desculpa, no dedo está destroncado porque eu acho que vai chover, porque não sei o que é lá. Mas o Senhor preparou toda a vida dele, preparou toda a sabedoria para nos dar na Santa Missa, toda a comunhão, né? Todo aquele sacrifício de estar à Santa Missa lá para nos dar a graça, e a gente com uma simples desculpa hoje eu não vou na missa, porque, pá, depois para sair lá da catedral, lá da missa, aquele povo lá tem que conversar, aquele tumulto de carro, né? Aquele povo lá na porta pedindo esmola, com uma, né? Eu digo por experiência própria de escutar, de ver, de sentir, né? E como a gente se faz uma oferta tão ilusória para Deus, né? Vê essa pequena viúva foi lá e deitou sua pequena moeda, né? Que nem tem aquela moeda, né? Que chegou no Antigo Testamento, né? Daquela viúva que só tinha uma porção de azeite e uma porção de pão, de farinha para fazer o pão, né? E veio o profeta ali e disse assim: não faça, que será rendido, né? Então, quantas vezes a gente tem só uma porçãozinha de vontade, só um pouquinho de ir para a missa e tu não vai, mas de repente se tu vai, olha a graça que o Senhor dá, de repente quando te surge um emprego novo, te surge uma pessoa que tu conversa ali no meio daquela comunhão ali, não, mas eu conheço uma pessoa que faz isso, que faz aquilo, para te arrumar. Então, Deus nos chama a toda hora, a todo instante, né? Se nós olharmos na primeira leitura, né? Paulo escreve a Timóteo, né? Guardei a minha fé, combati o bom combate. Será que depois lá no juízo final, o justo juízo, vai nos perguntar: e aí, Valnei, o que tu fez da tua vida? Eu sabia que tu tinha lá na tua casa umas 3, 4, 5, 10 Bíblias. Tu chegou a ler elas? Tu chegou a fazer alguma coisa? Ou tu só ficou que nem aqueles com aquelas roupas bonitas, desfilando, arrotando? O que eu vou fazer da minha vida, apresentar para o Senhor daí? O que eu vou dizer para Ele? Não, Senhor. Realmente, o Senhor disse que eu tinha 10 Bíblias, eu gastei minhas Bíblias, gastei meu sapato, gastei minhas roupas, gastei meu tempo para te servir também. Tive que trabalhar, tive que ter sustento para minha família, manter todos os meus compromissos, né, as que a gente se tem, né? Mas ao mesmo tempo também gastei para ti, Senhor. Aí o justo juiz vai dizer: então tá, vamos ver aqui. Realmente a tua Bíblia está bem usada, né? Tuas roupas foi bem usada. Para a palavra, para o trabalho, né? Será recompensado, né? Deitasse teu pouco, tá tua moeda ali, né? Quantas vezes que a gente, né? Hoje mesmo, de repente eu tosse, né? Tô me recuperando uma gripe, né? Então, mas a gente tá aqui, não é por causa de uma gripinha, de uma tosse que a gente, ah, não vou ir lá, né? O Senhor nos chama para essas pequenas coisas, né? O evangelho é composto por duas pequenas partes. Na primeira, Jesus critica os doutores da lei, né? Aí te pergunto, para você aí, quantas vezes você se acha doutor, que sabe, que já fez, que não vai acontecer, porque eu acho que não vai dar certo? Nós temos que ser sim ou não. Vai acontecer ou não vai acontecer? Somos homens de fé, pessoas de fé ou não? Muitas vezes nós somos doutores dos nossos próprios julgamentos. Nós achamos que não vai acontecer, que não vai dar errado, mas a gente não tenta. E antes disso, a gente não peça a graça do Senhor. Tem que pedir a graça: Senhor, é da sua vontade de eu ir? É da sua vontade de fazer isso? Só que muitas vezes nós somos Deus de nós mesmos, né? Tem uma música da Eliana falando, né? Sendo Deus de mim mesmo, né? Da lei por sua ambição e ganância, por devorar suas casas e das viúvas, fingindo fazer longas orações, né? Então a gente pergunta assim: vamos lá, eu tava fazendo aquela pregação lá. Pois é, pá, eu já sei aquela pregação, já fui lá, aquele povo lá, e assim, não adianta ir, eu já fui lá, já imaginou dar uma desculpa dessa? Sabendo da verdade? Não, eu já sei que lá é um cabeça dura, uns cabeças duras, não adianta ir lá pregar, não adianta ir lá fazer isso, né? Não adianta ir lá cantar, né? E a gente é doutor, como é que a gente vai estar julgando? Não pode estar julgando, né? Mas gostaria de ser visto, anotado nas praças, mas gostaria de elogio, né? Dizer: ah, não, aquele cara lá prega bem, aquele cara lá faz tudo, né? Na segunda parte do evangelho, ao observar a oferta da viúva pobre, Jesus apresenta como exemplo a generosidade, desapego e confiança em Deus, pois ela é sua pobreza, oferece tudo aquilo que possuía para viver. Então, vamos levantar 4 horas da manhã para fazer nossa pregação, para assistir a nossa oração, para fazer. Vamos entregar tudo diante do Senhor. Vamos deixar a nossa

0: hoje precisa de um serviço, precisa uma contemplação, né? Ao sair da garagem, ao sair do posto, sair na cidade, alguém já manda uma mensagem, né? Então, isso é entregar os caminhos para o Senhor. É entregar sua vida, né? Seu desespero, sua alegria, seu louvor, a sua moeda, sua única moeda. Às vezes, quantas vezes que eu saí já no vermelho, né? Do cartão, não tem limite mais, mas precisava botar aquele último 100 reais do limite ali, de diesel na caminhoneta, e Senhor, me guia, me conduz até um trevo, e daquele trevo o Senhor me conduz um serviço, nisso o cliente ligar. É botar sua última miséria para o Senhor. E depois, com certeza, daquele serviço ali, tu tirar teu dízimo, tirar tua despesa da viagem, tirar a despesa da conta, e ali vai aparecer mais serviço, né? Então, quando a gente entrega para o Senhor mesmo toda aquela nossa angústia, aquele nossa aprovação, entrega para o Senhor, deixa Ele resolver, não a gente resolver, né? Por várias vezes, né? Saí até com pneu murcho, não tinha nem dinheiro para colar o step, né? Nem uma vez me roubaram todas as minhas ferramentas, mas Senhor, estou aqui, preciso trabalhar para sustentar minha família. E o Senhor proveu tudo, graças a Deus, né? Tem uma... No século... Deixa eu fazer a conta. 15, 16... É o X, o V e três pauzinhos da 16, 17, 18, né? Século 18, né? Aí o Nicola Paganini, um violinista na época, né? Muito famoso, né? Então, quando ele tocava, enchia a plateia, enchia todo mundo, porque realmente era um cara que... Né, tocava mesmo, né? Aí se preparou tudo, né? Aquela orquestra, o maestro, todo mundo, a plateia, né? Daí ele fez o primeiro ensaio, aí começou a tocar. E aquilo foi profundamente, aquela música dele, disse que inspirava os corações de todo mundo, né? Aquela enchia, né? Aquilo, de repente, na metade da melodia, arrebentou uma corda. Né? E todo mundo ficou, mas ele não se abalou, ele seguiu, tinha que fazer o papel dele, tinha que acontecer, né? E o maestro, né, e deu uma modificadinha para seguir com menos corda. De repente, a segunda corda rompeu, né, e ele não se abalou, porque nós precisamos fazer a nossa parte, né? Quantas vezes você sai para ir para a missa e te critico? Quantas vezes você sai para fazer seu trabalho, ou digo, pá, tu vai naquele trabalho, mas de repente aquele trabalho que Deus deu para ti, e te critico? Não, mas tu tem capacidade de fazer outro serviço, capacidade de ganhar mais. Mas de momento é que Deus proporcionou aquele serviço, aquela casa, aquele carro, aquela roupa, aquele momento, né? Mesmo sabendo que tu tem condições de tocar com as seis cordas no violino, né? Mas tá arrebentado duas, três, né? E de repente rompeu mais uma corda, ficou só uma corda no violino. E ele não parou o show dele, teve que seguir porque era o que ele precisava apresentar. E diz que foi um dos maiores espetáculos da época. Pelo esforço, pelo empenho, porque nós precisamos, independente que temos suando sangue, que nem Jesus suou sangue, independente do que nós somos criticados, de repente, porque por isso, por aquilo, não. Nós soubemos que é na nossa frente o cristão, na nossa frente é a nossa cruz. Nós precisamos seguir nosso caminho, nós precisamos seguir nossa conduta até o final, porque lá no final do grande juízo final, ele vai perguntar, o que você fez? Você conseguiu combater o bom combate? Conseguiu guardar a tua fé? Conseguiu anunciar o que te ensinei? Essa é a mensagem de hoje. O que que você está fazendo com a sua fé? Quantas cordas seu violino já arrebentou na sua vida? O senhor está dizendo que tem gente que está dizendo que essas horas não tem nem mais o violino. Mas você continua com a melodia de Deus. Há anjos que cantam nos nossos ouvidos ainda, que não deixam você falar. Tenha coragem, eu estou contigo. Quantas vezes, Otávio, na Bíblia disse assim, não temas, não tenha medo?
1: 366.
0: Uma vez por dia, não tenhas medo. Eu estou contigo o tempo inteiro, Jesus está dizendo. Levanta a tua cabeça. Peça para o Senhor esse final de semana. Te retira para ti mesmo, para você que está numa aflição, numa contribulação meia confusa. Peço para o Senhor esse final de semana, Senhor, esse final de semana eu ficar em retiro, eu vou procurar aí a Santa Missa, para que segunda-feira Deus provê da sua vida. Deus vai arrumar as cordas do seu violão, para que você possa tocar o louvor que Deus precisa, através da sua voz. Qual é essa situação que você está passando hoje? Não deixe ser abatido por palavras, por palavras que te tiram para baixo. Não, peça ao Senhor, Senhor, eis-me aqui, Senhor.

0: Vem com o seu braço, me levanta, me tira desse sufoco que eu estou passando hoje. Talvez você ligou esse rádio hoje, está escutando essa palavra, que é para você mesmo. Talvez você não tenha escutado essa palavra, mas hoje foi uma palavra que você escutou pela primeira vez diferente e que vai fazer sentido na sua vida. Quantas vezes escutei essa palavra, quantas vezes oraram por mim e disseram assim, Volney, vai em frente, não desanima, Deus está contigo. Não temas, eu estou contigo, a tua fé te salvou. Não é assim que Jesus dizia assim para aquelas pessoas, né? A tua fé te salvou. Você é batizado, você é o templo sagrado do Espírito Santo, você tem Deus no seu coração. E se você já conseguiu uma vitória na sua vida, louvado seja nosso Senhor Jesus Cristo. Porque talvez quantas pessoas estão escutando já falaram, bah, através dessas palavras eu tenho conquistado muitas coisas na minha vida. Dá força para essa pessoa que está mais fraca do teu lado. Você que está um pouquinho melhor, peça para a graça do Senhor. Feche seus olhos um pouquinho, quem puder, agora nesse instante, que não está fazendo uma coisa perigosa, mas feche seus olhos. Faça um retiro para ti mesmo, Senhor, dentro de ti. E pergunta para ti mesmo, quantas vezes você escutou o Senhor dizer assim, deposita o teu nada para mim, deposita isso que você tem para mim, que eu te darei muito mais. Quantas vezes nós temos que andar às vezes no escuro, quantas vezes nós temos que andar para aquela rua tenebrosa, quantas vezes nós saímos de casa pedindo uma graça do emprego, do alimento para nossas famílias, de um aluguel atrasado, ou de um vencimento de um boleto que vai vir, sem ter nada na conta. Quantas vezes nós saímos com a última gota do combustível do nosso veículo para procurar alguma coisa. Quantas vezes nós saímos com nossos ouvidos de escutar palavrões dentro da nossa casa, às vezes das pessoas que a gente ama porque você não presta. Quantas vezes nós saímos decaído por machucado, por palavras de pessoas que a gente ama, pessoas do nosso lado, que nos machuca porque você não presta. Mas Deus está contigo. Deus vai fazer uma reviravolta na sua vida e você vai vencer. Porque Ele é o Deus do impossível. Porque você ainda tem um pouquinho de fé na sua vida. Por mais que você esteja arrasado, por mais que você esteja decaído, você ainda contém a sua fé. Há uma chama acesa no seu Espírito Santo, no seu coração ainda, que é o próprio Espírito Santo que está te impulsionando. Deus, eu te peço hoje, sobre cada família que está escutando, por cada ouvido, por cada coração que está penetrando essa palavra, por cada olhar, por cada tristeza, por cada lágrima que está caindo agora ao escutar essa palavra, mas também por cada alegria, por cada honra, por cada conquista, o Senhor abençoa, derrama suas bênçãos, Senhor. Derrama toda a providência que precisa para essas famílias. Derrama, Senhor, a sua graça. Que o Espírito Santo invada, Senhor, os ouvidos dessas pessoas, Senhor. Que seja fortalecido pela sua fé. Para que possa chegar no dia e dizer assim, eu combati o bom combate, guardei a minha fé. E hoje estou aqui diante de Ti, Senhor. Glórias e louvores a Ti, Senhor.
1: Glórias e louvores a Ti, Senhor. Vamos com a música agora, deixando essas palavras agora que o Volney foi colocando para nós ficar lá no nosso coração, e vai deixando agora que essa palavra gere vida dentro de você, gere fé, porque a fé vem da pregação da palavra. Daqui a pouquinho nós estamos de volta.

0: Muito bem, estamos voltando aqui ao vivo dos estúdios da Rádio Universidade, aqui no centro da cidade de Pelotas. 8 horas e 39 minutos, acabamos de ouvir ela, Palavra de Deus, que é a missão desse programa, Palavra Viva. E nós estávamos partilhando agora aqui, e eu estava ouvindo o Vonneto falar, e uma coisa que me chamou muito a atenção dessa palavra, desde hoje de manhã quando eu orava assim também, é... Às vezes nós pensamos que passa as coisas desapercebidas do olhar de Deus, porque os homens desapercebem de muitas coisas. Mas vocês viram o que Jesus estava fazendo no templo? Ele estava olhando a oferta e o coração de cada um. Não o dinheiro, mas a oferta do coração de cada um. Isso é, Deus está dentro da igreja olhando o que a gente está fazendo lá dentro. Porque aquela viúva foi lá, ofertou e Jesus estava olhando para ela.
1: Uhum.
0: Que forte isso, né? Então, assim, quando o Vonney estava falando, eu estava meditando aqui. Às vezes a gente fica tão preocupado com as pessoas que estão na igreja, com o que acham de nós, até que as autoridades pensam de nós, mas agora Deus está olhando outra coisa, Ele está olhando aquilo que a gente trouxe lá dentro, a nossa angústia, mas aquela fé que me levou lá, sabe? Eu vim sem ter condições, eu cheguei ali, talvez como o Vonney foi que nem a viúva, né? Entrou na igreja, achou a catedral grande demais. Aquela viúva estava ali humilde, né? Foi lá, talvez constrangida, a única que levou uma moedinha, todo mundo botando muito dinheiro, mas de quem Deus se agradou? Então, eu amo muito essas coisas na igreja, assim, quando eu medito a palavra de Deus, saber que Deus está atento, né? A nossa vida, e que o que importa para Deus é a fé. Não importa para Deus como eu chego, o que as pessoas dizem de mim, os elogios que eu ganhei. Eu lembro de São Paulo, né, que as pessoas encantadas com o ministério de Paulo, e diziam, isso para mim é esterco, né? Uhum. Mirando a salvação, né? Então, como é diferente o olhar de Deus do olhar dos homens, né? É por aí o caminho. É
1: tem, tem uma ilusão, né? Uma ilusão para
0: analogia.
1: Melhor, analogia que tu falou agora aí. Disse que teve um rapaz, chegou isso pro padre, o padre, não vamos assistir missa. Não vamos participar da missa porque... A gente escuta muitas coisas, as pessoas vão conversar, aquele alvoroço antes da missa, né? E aí o padre viu que a pessoa aquela ia realmente sair da missa, porque justamente pessoas que não vai, né? Aí o padre pensou assim, vá lá na sacristia, enche um copo d'água e fica a missa inteira, arrodeando toda a missa com um copo d'água e não derrama uma gota. No final da missa, vem conversar comigo. Pá, padre, não é tua penitência. Aí ele foi lá e encheu um copo d'água. E aí começou o alvoroço da missa, né? E ele caminhando toda a volta da missa ali, não derramando uma gota, terminou a missa. Padre, tá, e agora o que aconteceu? O que aconteceu? O padre perguntou para ele, tu escutou o que as pessoas falaram? Não pude escutar nada porque estava concentrado no roubar água, então. Aí que está o fundamento. Tu vem para quê? Para escutar as pessoas? Ou escutar, ou ficar em silêncio, concentrado para ti mesmo na palavra. Quando tu vem concentrado na palavra, vem ali na missa para concentrar, escutar a palavra, esquece tudo isso que tu acabou de falar, esquece tudo que as pessoas falam.
0: Só por,
1: né?
0: Deus.
1: Só por Deus, né? Então.
0: E aí, Wesley, a gente ouvindo essa palavra que o Vonney nos trouxe, já estamos partilhando aqui. O que tocou no teu coração, Wesley?
2: Eu tenho um testemunho, inclusive, sobre isso que aconteceu ontem, né? Sobre a gente doar tudo que a gente tem pra Deus. Ontem mesmo, quando eu cheguei do centro, assim, na casa da minha avó, Jesus, ele tem diversas formas de falar com a gente, né? Às vezes ele fala através da palavra, muito mais através da palavra do que os outros, né? Mas ontem ele falava muito, assim, pra mim, no meu coração, que como eu tenho uma missão hoje, por exemplo, à tarde, ele falava pra mim, seria muito bom se tu frutificasse hoje o teu dia com uma missa, sabe? Eu já fui no Corpus Christi na quinta-feira, e na sexta-feira ele pedia que eu frutificasse mais. E ele me colocava essa vontade de ir à missa, sabe? E eu também sentia muito a tentação de não ir à missa também. Não é à toa, muitas coisas aconteceram ali pra meio que eu tomar uma decisão de não ir, mas eu falei, não, Senhor. Se o Senhor me disse pra mim ir hoje à missa, é porque eu tenho que ir mesmo, sabe? Ontem, na sexta-feira. E eu fui, né, no caminho, fui rezando, sou muito devoto de... Recentemente, dois amigos me deram um presente muito legal, que foi uma imagem de Nossa Senhora, Salvadora dos Nossos, e vim muito rezando a oração dela. E pedindo também, tu citou a Intercessão de São Paulo, né, que rege assim as minhas missões quando eu vou. São Pedro, que é meu centro de devoção também. E quando eu cheguei na missa, eu me deparei com uma situação muito, muito diferente que eu nunca tinha vivido. E se eu vivi, foi uma vez. Que eu fui a única pessoa que fui na missa aquele dia, ontem. E chegando lá, a sensação que eu tive é que... Ah, senhor, mas só tem eu aqui.
0: Ué, tu na missa?
2: Só tem eu, o padre, um ministro, mais duas pessoas, para uma fazer a leitura, outro salmo e um cantor, sabe? Basicamente a ópera ali. E ele me dizia assim: hoje eu quero que tu venha porque eu quero que tu entregue tudo que tu tem, sabe? Eu quero que tu, aqui nesse momento íntimo, né? Porque às vezes a gente vai à missa achando que tem aquele tudo de pessoa.
1: Eu tava.
2: Todas aquelas pessoas, a gente fica, nossa, a missa tá cheia hoje, mas ainda que a missa seja só tu e Deus, ela ainda é missa, sabe? Ela ainda é gigante, como se tivesse muitas pessoas. E ali, nos evangelhos, Jesus falava diretamente comigo e aquele momento eu percebi, é isso que eu tenho que fazer, sabe? A gente tem que doar o nosso nada. Às vezes, é como aquela música diz, né? Tudo que tenho, sabe? Recebe o meu nada. E naquele momento ali, eu dei tudo que eu tinha, dei pra Deus o meu nada, sabe? Porque eu fui muito assim... em todo o caminho eu fui meio com dúvida. Quando eu cheguei lá, Deus confirmou tudo, sabe? Porque na consagração ali, quando a gente entrega as coisas pra Deus, Ele nos escuta de uma maneira que a gente não tá habituado às vezes, né? Mas Ele tá sempre ali. E eu lembro também de na própria Fonte Nova, na quinta-feira, quando a primeira música de animação falava que Deus não é indiferente à dor de ninguém, sabe? E ali Ele falou pra mim: eu não sou indiferente à tua dor, eu tô sempre contigo nos momentos de tribulação, nos momentos de tentação, em todos os momentos. E quando tu vence a tentação, eu sou o primeiro a te dar parabéns. Eu sou porque é aquela coisa, né? A alegria do Senhor é a nossa força. Pra mim, quando eu fui à missa onde eu ia sozinho, foi uma confirmação absurda, assim, pra mim. E aí, é aquilo que eu falei hoje de manhã antes, né? A frutificação, né? Hoje de manhã, quando eu rezei, Deus confirmou mais uma vez, sabe? Sobre essa frutificação, sobre como é bom estar frutificado no Senhor. Como é bom, sabe... estar sempre na palavra do Senhor, sempre, tudo que eu vou fazer eu consagro a Deus, sabe? Eu sempre digo: ó Deus, eu vou lavar essa louça, Senhor, eu coloco em oração, Senhor, eu vou fazer essa corrida aqui, às vezes eu costumo correr assim de manhã, bem cedo, e falo: Senhor, eu dedico essa minha corrida, esse meu sofrimento que eu vou alcançar aqui hoje, as almas do purgatório, enfim, sabe? E isso é muito bom. Esses dias mesmo também eu tive que entregar uma coisa pro meu avô lá, que ele tá cuidando da minha bisavó no hospital, e junto com os outros familiares também. Aquele dia, a escala dele, ele esqueceu o celular, e eu tinha a missa do Corpus Christi. E aí eu falei: Senhor, eu não sei como vou fazer pra fazer os dois, mas eu preciso entregar o celular pro meu avô, porque ele não pode ficar sem comunicação. Lá fui eu, entrei no hospital, me perdi dentro do hospital, mas consegui me achar, e cheguei a tempo pra missa do Corpus Christi, que achei que não ia conseguir. Sabe?
0: Aí os testemunhos da vida, né, Wesley? E as coisas do cotidiano, da gente que falam tanto de Deus para cada um de nós, né? É muito bonito a gente poder trocar experiências aqui. E você, que tá nos escutando agora aí, Wesley, já tem alguém colocando alguma coisa aí para nós?
2: Já temos várias pessoas, primeiramente dando bom dia a todos que deram bom dia até agora. Que já tem alguns comentários aqui, a da Adriane aqui, ó: Deus surpreende quando entregamos tudo a Ele, condições financeiras difíceis, para muitas famílias, Senhor ilumina nosso coração e agir. Com certeza, Adriane, com certeza. Temos também aqui a mesma Adriane também comentando: Nossa Senhora nos abençoe e nos socorra nossos corações e mente, amor de Deus, sem dúvida nenhuma. Eu... Aqui, quando fala sobre Nossa Senhora nos abençoe e nos socorra, eu posso dizer muito sobre Nossa Senhora das Dores de Nós, né? É uma importante, principalmente para mim, que recentemente não tinha uma assim, digamos que uma Maria para chamar de minha, e Nossa Senhora das Dores de Nós apareceu.
0: Uma devoção, né? Que apareceu na tua vida. Hein? Quem as pessoas estão aí conosco?
2: Temos aqui a Adriane até comentou, a Maria Cristina... Adriane, de novo mais uma vez. A Daiane, a Gorete, a Esther, a Zaira, a Ilma, a Carmen, a Nora. E esse é o pessoal que está junto conosco hoje.
0: a esse povo todo que está junto conosco, um grande abraço, né? Nós temos certeza que foi muita missão nessas últimas semanas, né? Nós tivemos aí a noite de louvor na catedral, que foi a primeira vez, é, né, que nós tivemos lá, com o Padre Wilson, estava lá conosco também. É, momento lindo de adoração, né, Vone?
1: Muito lindo, muito lindo. Foi marcante, porque dá para ver no rosto das pessoas, né, o padre passando com o Santíssimo no meio da família, né, os casais recebendo bênçãos direto do Santíssimo, né. Olha, foi muito abençoado mesmo, né. E com certeza, as pessoas que doaram aquele instante de estar ali, né, receberam a graça, né, Otávio? Foi muito.
0: Muitas muito famílias bom. Ali, era uma noite para as famílias, né. Nós podemos observar bastante pessoas ali, tava. Tinha muita gente, veio gente de Jaguarão para aquela noite ali.
1: É verdade.
0: Né? Depois o pessoal chegou, queria conhecer o padre, lá aquelas interatividades bonitas da igreja.
1: É bonito,
0: né?
1: É bonito essa amizade.
0: E um momento de muito ágape, um momento de muito amor fraterno, assim, que aconteceu lá. Foi muito bonito, já veio testemunho de pessoas que estavam lá.
1: Então
0: é muito bonito a gente viver esses momentos na igreja. Você que está nos escutando agora, talvez não vá à igreja, não tenha hábito de ir à Santa Missa, não se encaixou num movimento ainda da igreja. Quando a gente fala essas realidades aqui, a gente está falando para você, partilhando a nossa vida, como Wesley partilhou, como Volney partilhou ali, o testemunho de ir para o trabalho, às vezes, assim, na fé. Mas isso tudo acontece quando a gente está integrado num ecossistema todo. O ser humano precisa de referência, ele precisa olhar para aquilo que inspira a sua direção. E Deus, na igreja, segundo Santo Agostinho, ele deu uma grande resposta para a humanidade, a todo o mal que acontece no mundo, que é a igreja, que é o caminho. Que ele diz, eu sou o caminho. Então, como é bom quando a gente ali tem o testemunho de um dos outros, né? A gente partilha os testemunhos. Nós aqui somos a comunidade Fonte Nova, a gente vive muito em comunidade. Nós nos reunimos, partilhamos.
1: Inclusive hoje estão reunidas as mulheres, né?
0: Estão tudo reunidas, tomando café lá, né? E nós em jejum aqui, tá bom? Mas é bom a gente partilhar. E a gente se inspira uns nos outros, com o testemunho do outro. Às vezes a gente chega, porque nós, seres humanos, nós muitas vezes não tem nem motivo, às vezes a gente acorda triste, não é assim? A gente acorda meio para baixo, aí já vai trabalhar, não acontece, porque às vezes a gente biologicamente não tá bem, ou espiritualmente mesmo, e chega lá e a graça não encaixa aquele dia, sabe? Aí tu chega um irmão, né, com aquele carinho, te abraça, conversa contigo, te dá uma notícia boa. A gente brinca lá muito que a gente tem que dar muita notícia boa uns pros outros, né? Porque de ruim já tá cheio. Mas é tão bom, né?
1: Bom.
0: A gente se edifica uns aos outros, não é assim?
1: Muito bom.
0: Então, nós precisamos desses momentos de igreja. Por isso a gente fala tanto aqui da missa do domingo, do grupo de oração. E fica ligado aí, porque agora nós vamos ter um convite para fazer para você. Já estamos preparando ele com todo o carinho. Ai. Vamos ter a irmã Maria Eunice esse ano de novo aqui.
1: Olha, notícia boa. Isso é notícia boa,
0: né? Vai estar aqui conosco. A irmã que estava com o encontro agendado no Rio de Janeiro desmarcou para estar aqui conosco.
1: Ei, glória
0: então,
1: a Deus.
0: A graça de Deus, ela tem um ministério muito fecundo, uma pregação muito fecunda.
1: Vai ser a terceira vez que ela vem, então.
0: Terceiro encontro dela.
1: É.
0: Né? Então, e agora uma grande novidade, ninguém está sabendo, né? Primeira mão aqui na rádio. Né? O título do encontro é Tudo é Possível que Crê.
1: Tudo
0: então ela vai falar sobre fé para nós. E quando a gente experimenta a fé, quando a gente experimenta as graças de Deus através da palavra de Deus, quando nós experimentamos um crescimento de oração, como é bom! Como é bom ver. Agora, nessa semana, várias pessoas vieram me dar testemunhos, né? De graças recebidas. Como é bom ouvir, né?
1: É verdade. Eu faço parte desse testemunho, tudo é possível no que crer, né? Bah, olha, se não fosse crer em Deus, eu acho que estava bem atirado. Deus provei muito na minha vida, graças a Deus.
0: E a gente vê como é importante ouvir a pregação da palavra. Parar para fazer um retiro, né? Sair um pouco. A palavra de hoje diz, na carta de Timóteo, o prurido dos ouvidos. O que, que é isso? Prurido é o barulho. Como é importante nós pararmos um pouco na nossa vida e entrarmos na. Parar para escutar a palavra de Deus, né? Um retiro bem feito, escutar a pregação da palavra, meditar a nossa vida, trocar experiência lá dentro do retiro, né? E ter um missionário assim que vem de longe, né? Que anda por todo mundo aí, trazendo experiências ricas para nós, faz diferença, né?
1: E o mundo hoje, tá, assim, tu abre a internet, tu quer saber o tempo, tu quer saber o valor do dólar, tu quer saber isso, tudo rápido. E a gente está num processo acelerado. Sai daqui, não, eu daqui 70 quilômetros, 70 quilômetros, ah, daqui menos meia hora estou lá. Então tu acelera o carro, né? Tudo assim. Ah, não, bota no micro-ondas, esquenta ligeirinha a comida. Parece que está tudo assim, né? E aí a gente está naquele acelerado, acelerado, acelerado, acelerado, acelerado. Mas Deus não é acelerado. Deus não é acelerado, né? Quando a gente abre a palavra, que vem escutar a palavra, que nem o Otávio falou, né? Que a gente se abaixa a pressão, meu Deus do céu. Como eu estava acelerado, né? Que Deus fala contigo, né? Conversou contigo, né? Por mais que foi correndo lá levar o celular lá, mas é Deus, Deus ainda fala contigo, assim, eu vou arrumar uma missa só para ti, só para ti.
3: Era para ti.
1: Desacelerou,
3: mesmo.
1: Desacelerou a tua vida. É assim os carinhos de Deus.
3: É verdade.
1: Desacelera, desacelera.
3: Olha, meus irmãos, o papo tá bom, né? Mas já são 9:05, quase chegando no final do programa aqui. Mais alguém chegou aí, Wesley?
2: Ó, por enquanto, temos aqui 7 visitadores. Aqui temos a Maria Cristina comentou de novo, vocês são pessoas abençoadas. Muito obrigado, Maria Cristina. Acredito que tu também seja. Deus te abençoe. E é isso aí, temos por enquanto essas pessoas abençoadas aqui conosco, sempre firmes aqui. Como eu disse, né? Frutificando, né? Graças a Deus.
3: Amém. Então, quero te dizer mais uma vez, fica ligado aqui nas... quando nós formos trazer os recados, o encontro desta irmã Marionista, outra vez lotou em um mês. Então, assim, vão ser numa... julho 18, 19 de julho, provavelmente. Mas a gente está organizando ainda, porque nós estamos com problema de local para fazer o encontro. Rezem por nós. Mas é um encontro, assim, que lota em 30 dias. Então, fica ligado na programação da Rádio Universidade e da Fonte Nova aqui, porque nós vamos estar passando a abertura já para as inscrições.
1: Aí dá mais informação para pessoas também
3: exatamente.
1: De outra cidade, né?
3: É, exatamente. O pessoal já tem dois ônibus de Rio Grande.
1: Já.
3: Já vai vir ônibus de outras cidades também. Então, quer dizer, vai lotar em seguidinha. Então, deve ser umas 210 vagas no máximo. Tá? Então, não tem como a gente fazer maior. Muita gente ficou de fora da outra vez, mas a gente vai estar passando aqui as informações, talvez já no próximo programa, se Deus nosso Senhor quiser, o valor do encontro direitinho, tá bom? Fica ligado na nossa programação. Quinta-feira que vem próxima, nosso grupo de oração lá na Igreja da Luz, às 20 horas, você está convidado a fazer parte disso. É bonito a gente poder falar aqui, o grupo de oração tem sido visitado por muitas cidades, né? Graças a Deus, louvado seja Deus. E gente, cidades que vêm toda quinta-feira. O pessoal vem de Pedro Osório, vem de Bagé, toda quinta-feira volta. A gente fica até preocupado que chega 1:00 da manhã lá. Mas é uma graça poder partilhar com tantas cidades. Já veio, há pouco tempo atrás, vem a gente Tramandaí no grupo. Então, umas realidades assim, muito atípicas, mas lindas. E aquela experiência que Deus nos proporciona através do Espírito Santo. Quero te convidar, então, a estar lá. Quinta-feira, fazer uma experiência do amor de Deus através da pregação da palavra, dos momentos de oração. E como a gente sempre fala aqui no programa, amanhã que dia é? Dia da Santa...
1: Missa,
3: Santa
1: domingo.
3: Santa Missa, domingo, dia do Senhor, dia de estar na Santa Missa.
1: Procura essa comunidade, né? Seu pároco, seu padre. Procura as informações que vai ter nessa paróquia, de repente tem algum evento, o padre está promovendo, se não está, ajuda o padre a promover alguma coisa na sua paróquia, né? Ajuda esse sacerdote que doa a sua vida para nos trazer Jesus até nós. Imagina quando você está recebendo a comunhão ali, o encontro do divino com o humano. Então, vá à Santa Missa amanhã, né? Faça barba, bigode, né? Mulher se arruma, bota sua melhor... feição, melhor roupa, né? Vai ao encontro do Senhor, né? Dá um passo pro Senhor que lhe dará 1000 passos à sua frente.
3: Tá aí, estamos chegando, passa rápido, né?
1: Passa
3: rápido, mas que bom te ter aqui hoje, Wesley. Dá um tchau pro pessoal aí para nós terminando o programa.
2: Quero agradecer a todo mundo que esteve presente hoje. É sempre um prazer participar dessa comunidade que frutificou ainda mais a minha fé, aprofundou a minha fé, e é aquilo que eu sempre digo, né? Como o devoto de São Pedro, sempre gosto de dizer que andarei por fé e não por vista, né? Porque a fé é dar o passo sem ver o chão, porque Deus é que vai botar o chão para nós, e é assim que é a nossa vida.
3: Amém. Obrigado, Vonê, pela palavra de hoje.
1: Amém.
3: Obrigado a todos também que estão conosco. Obrigado. Vamos terminar com a musiquinha agora. E sábado que vem a gente está aqui, se Deus quiser, para partilhar
0: a palavra de Deus, para trazer para você a palavra que dá direção para a nossa vida. Deus te abençoe, até semana que vem.

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1: 4:04.
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1: Queridos amigos do nosso Porta Aberta, sejam bem-vindos a esta edição, claro, totalmente dedicada à viagem apostólica do Papa Leão XIV à Espanha. Vimos imagens impressionantes de uma acolhida realmente mais do que calorosa ao nosso Santo Padre, com a participação de milhões de pessoas. Vamos recordar alguns momentos. Vamos ouvir as reportagens dos nossos colegas Túlio Fonseca, Simone José, Andressa Collet e Maria Ângela Jaguraba.
2: A quarta viagem apostólica do Papa Leão XIV teve início neste sábado, 6 de junho, na Espanha. Após sua chegada a Madrid, o Santo Padre dirigiu-se ao Palácio Real, onde se encontrou com o rei Felipe VI, a rainha Letícia, autoridades civis, representantes da sociedade e membros do corpo diplomático. Em seu primeiro discurso em território espanhol, o Papa apresentou uma reflexão sobre a identidade histórica do país, a busca da verdade, a necessidade da reconciliação e os desafios enfrentados pelo mundo contemporâneo.
3: Graças ao Senhor por este encontro. Expresso meu agradecimento pela invitação a realizar este viaje apostólico à Espanha.
2: Ao iniciar sua intervenção, Leão XIV agradeceu o convite para visitar a Espanha e recordou a antiga tradição que associa a evangelização da Península Ibérica ao apóstolo São Tiago Maior. Segundo o pontífice, a ligação entre a fé cristã e a história espanhola moldou profundamente a cultura do país e continua sendo uma fonte de esperança diante dos desafios atuais. O Papa também destacou a riqueza das manifestações da religiosidade popular, das irmandades, das associações de caridade e do vasto patrimônio artístico e musical espanhol, frutos do encontro entre o Evangelho e a vida do povo.
3: Dão testemunho do fecundo encontro entre Jesus Cristo e vuestro povo.
2: Leão XIV explicou que sua visita deseja fortalecer a fidelidade ao Evangelho e favorecer uma cooperação mais profunda entre os diversos setores da sociedade espanhola. Nesse contexto, destacou uma das principais lições da história do país. Com efeito, a vossa própria história sugere que não é a cultura do confronto, mas a do encontro, que gera estabilidade e prosperidade. O Santo Padre recordou ainda o ensinamento do Papa Francisco sobre a necessidade de manter um diálogo constante entre as ideias e a realidade concreta. Segundo ele, a verdade nunca pode ser reduzida a construções ideológicas ou narrativas abstratas, mas deve ser procurada com humildade e abertura. A verdade é sempre maior do que nós, e por isso surpreende-nos e atrai-nos para caminhos de purificação e reconciliação.
3: E por isso nos surpreende e nos atrai a caminhos de purificação e reconciliação.
2: Ao refletir sobre os desafios do tempo presente, o Papa evocou duas das maiores figuras espirituais da Espanha, São João da Cruz e Santa Teresa de Ávila. Ambos, afirmou, ensinaram a descobrir a presença de Deus justamente nos momentos de escuridão e incerteza. Referindo-se ao ano jubilar dedicado a São João da Cruz, Leão XIV observou que muitos homens e mulheres vivem hoje a experiência da desorientação diante das rápidas transformações sociais, culturais e tecnológicas. Por isso, disse, é necessário aprender a reconhecer a luz que surge mesmo em meio às noites da história. Também hoje, o que mais nos assusta, provocando em muitos a escuridão da razão e a violência das emoções, é o desconhecido, diante do qual pode prevalecer a desorientação, a sensação de já não termos mapas.
3: Ante o qual pode prevalecer a sensação de não ter já mapas.
2: O pontífice afirmou que, apesar dos conflitos e tensões que marcam o cenário internacional, existe um profundo desejo de paz no coração da humanidade. A nossa época, que aparentemente se vê abalada por terríveis desequilíbrios e conflitos, no seu íntimo clama por paz, por um novo conhecimento da pessoa humana e da sua dignidade inviolável, pela civilização do amor.
3: Por la civilización del amor.
2: Segundo o Papa, a construção dessa paz passa pela valorização da liberdade religiosa e de consciência, pela promoção da cultura e pela formação de pessoas capazes de cultivar a interioridade e a busca sincera da verdade. Em seguida, Leão XIV manifestou preocupação com o crescimento das divisões sociais e políticas que marcam muitas sociedades contemporâneas. Para ele, a tentação de obter consenso alimentando conflitos e antagonismos representa uma ameaça à dignidade humana e à convivência pacífica, e lançou um apelo direto aos espanhóis.
3: Pois a tentação de ganhar popularidade, avivando o fogo das polarizações, parece crescer em lugar de diminuir.
2: Hoje, a tentação de ganhar popularidade, atiçando o fogo das polarizações, parece crescer em vez de diminuir. A dignidade humana continua a ser violada. Convido todos, por amor à verdade, a abandonarem as narrativas divisórias e polarizadoras da vossa realidade social e da vossa história, a fim de que se passe das simplificações estéreis a uma apreciação fecunda da complexidade. O Papa também dedicou parte significativa do seu discurso aos desafios trazidos pelas novas tecnologias. Segundo ele, o ambiente digital pode favorecer a difusão de preconceitos, enfraquecer o pensamento crítico e amplificar interesses que ameaçam a vida e a dignidade humana. Diante desse cenário, defendeu uma mudança de prioridades nos investimentos públicos e privados. É necessário, sobretudo, por parte de quem tem responsabilidades econômicas, políticas e institucionais, dar um salto qualitativo, uma mudança de rumo nos investimentos destinados à escola, à universidade e à pesquisa, às comunidades locais e à sociedade civil. O Santo Padre ressaltou ainda que a verdadeira segurança não nasce da lógica dos muros e das armas, mas da capacidade de caminhar juntos. A segurança que pensamos com demasiada frequência provir das armas e dos muros amadurece, pelo contrário, quando se aprende a avançar com o outro, a crescer juntos, ombro a ombro. Ao recordar momentos históricos de convivência entre cristãos, judeus e muçulmanos na Península Ibérica, o Papa destacou cidades como Toledo e Córdoba como exemplos de encontro entre culturas, religiões e saberes. Leão XIV afirmou que a Espanha possui uma vocação especial para ajudar a Europa a redescobrir sua missão de promover o diálogo e a cooperação entre os povos. Ao concluir seu discurso, agradeceu o compromisso espanhol com o direito internacional, o multilateralismo e a solidariedade. Encorajo a cultivar o diálogo e a amizade social também internamente, a levar em conta as perspectivas dos pobres e dos jovens ao imaginar o futuro, a harmonizar as exigências de autonomia e de unidade e a impulsionar o processo de União Europeia. Ao final, confiou o país à proteção divina e dirigiu uma breve invocação. Que Deus abençoe a Espanha.
3: Que Deus bendiga a Espanha.

0: herencia estamos dejando al futuro y por ende qué tipo de comunidad estamos construyendo.
1: Que legado estamos deixando para o futuro e, consequentemente, que tipo de comunidade estamos construindo? A pergunta esteve no centro da reflexão proposta pelo Papa Leão XIV durante o encontro Tecer Redes com o Mundo da Cultura, da Arte, da Economia e do Esporte, realizado na tarde deste domingo, 7 de junho, na Movistar Arena em Madrid. Após ouvir os testemunhos de representantes da cultura, da universidade, do mundo empresarial, do trabalho e do esporte, o Santo Padre observou que a sociedade contemporânea possui uma enorme capacidade de inovar, produzir e comunicar, mas advertiu para o risco de perder de vista aquilo que dá sentido a essas conquistas.
0: Nossa sociedade, em efeito, possui uma extraordinária capacidade para produzir, inovar e comunicar.
1: Nossa sociedade, de fato, possui uma extraordinária capacidade de produzir, inovar e comunicar. No entanto, parece que ainda precisamos aprender a custodiar a alma daquele que a gera. Leão XIV recordou que a Igreja deseja permanecer em diálogo com o mundo contemporâneo, justamente porque compartilha das grandes questões que atravessam a experiência humana. Segundo ele, a busca pelo sentido da existência continua sendo uma das perguntas fundamentais do nosso tempo.
0: En el ADN de la humanidad está radicado el deseo de bien, de belleza, de verdad.
1: No DNA da humanidade está enraizado o desejo do bem, da beleza e da verdade. E a partir dessa aspiração profundamente humana e de nossa experiência secular, que a Igreja propõe caminhos para uma vida digna e o bem comum. Ao refletir sobre o tema do encontro, o Papa comparou o diálogo social à arte de tecer redes, um processo que exige encontro, escuta, respeito e colaboração. Nesse contexto, ressaltou a responsabilidade da comunicação, da educação, da atividade econômica, da arte, do esporte e da tecnologia na construção de uma sociedade mais humana. Toda expressão fala, transmite. Pode ferir ou curar, destruir expectativas ou abrir horizontes, semear divisão ou despertar a esperança na possibilidade de construir juntos algo genuinamente humano. Segundo o Pontífice, o diálogo autêntico deve estar fundamentado no relacionamento da dignidade de cada pessoa e no compromisso comum com o bem de todos. O Papa também defendeu uma visão do desenvolvimento que não exclua os mais frágeis e insistiu na centralidade da pessoa humana diante dos desafios econômicos e tecnológicos da atualidade. Ao recordar a contribuição histórica do cristianismo para a cultura europeia, renovou o convite feito por seus predecessores.
0: Não temais, abri de par em par as portas a Cristo.
1: Não tenham medo, abram, escancarem as portas a Cristo. Jesus Cristo não nos tira nada e nos dá tudo. Leão XIV questionou ainda quem continua sendo deixado à margem da sociedade, apesar de seus talentos e capacidades.

0: Também em sua reflexão, o Papa voltou-se para um tema que lhe é particularmente familiar, o esporte. Recordando seu valor educativo e social, afirmou que muitas das lições mais importantes da convivência humana são aprendidas nos campos e quadras esportivas.
1: Pensemos quantos de nós aprendemos o respeito por el adversário em um campo de jogo, mais que escuchando um discurso.
0: Pensemos em quantos de nós aprendemos o respeito pelo adversário em um campo de jogo, mais do que ouvindo um discurso. Quantos atletas nos ensinam a perder sem odiar, a vencer sem humilhar, ou a se levantar depois de cair. Na parte final do discurso, o Santo Padre dirigiu-se especialmente aos participantes como protagonistas da construção do futuro, convidando-os a promover uma cultura do encontro capaz de harmonizar os diversos âmbitos da vida social.
1: Queridos amigos, os invito então a ser hilos novos para tejer redes novas que harmonizem todos os âmbitos da vida.
0: Convido-os, portanto, a serem novos fios para tecer redes novas que harmonizem todos os âmbitos da vida. Para tecer uma sociedade renovada onde o tempo se impregne de eternidade. A cultura custodie a memória e favoreça o diálogo. A educação promova a busca da verdade com espírito crítico. A arte desperte o espanto e gere emoções nobres. A empresa reconheça a dignidade da pessoa e o trabalho continue sendo motor de esperança. Ao concluir, o Papa exortou os presentes a cultivarem a fraternidade, a solidariedade e a paz para que continue a resplandecer nas futuras gerações aquilo que

0: queridos hermanos, hermanas, buenos días.
1: O Papa Leão XIV foi até o pavilhão 3 do Parque de Exposições da IFEMA em Madrid na manhã desta terça-feira para o último compromisso oficial dos 4 dias na capital espanhola. O espaço, com 13 pavilhões, tradicionalmente ocupado por feiras e congressos, recebeu voluntários que, como comentou o Pontífice, desde que foram comunicados da visita apostólica, deram uma resposta entusiasta ao apelo da arquidiocese local para viver verdadeiramente uma experiência de igreja missionária e em comunhão, como declarou o cardeal José Cobo Cano, arcebispo de Madrid. O purpurado enalteceu a presença do voluntariado que, sem buscar reconhecimento, sem querer aparecer nos telões, usou do amor escondido em meio a um mundo cansado de divisões e de barulho, o milagre do encontro, do acolhimento e da comunhão em caminhos de fraternidade que agora continuarão a ser percorridos como diocese, sendo mais povo graças à passagem de Leão XIV, que logo no início do discurso fez o seu agradecimento.
0: Este encontro é o último da etapa madrileña de meu viaje apostólico. Pero me alegra muito que seja com vosotros, voluntários e voluntárias.
1: Este encontro é o último da parte madrilenha da minha viagem apostólica, mas estou muito contente que seja com vocês, voluntários e voluntárias, cada um de vocês e muitos outros que não puderam estar aqui nesta manhã. Vocês merecem um obrigado muito especial porque ofereceram a presença e o serviço de vocês e o fizeram por amor ao Senhor, à Igreja e ao Papa. Obrigado de coração. O Pontífice então ouviu o testemunho de 2 dos quase 18 mil voluntários inscritos. De Mercedes Rodrigues Loeb, que disse ter descoberto na igreja a sua mãe e no voluntariado uma escola de humildade, e também de Núnio Adam Castrilho, pai de 8 filhos que nunca esperou nada em troca com o voluntariado, mas uma certeza silenciosa de estar fazendo a coisa certa. Orgulhoso, ele contou que todos presentes disseram sim, não com aquilo que sobra na rotina diária, um pouco de tempo livre ou algum dinheiro, mas com o melhor deles próprios, através inclusive dos talentos de cada um. Novamente, em uma atmosfera alegre e entusiasta, típica de estádio de futebol, os voluntários receberam a gratidão de Leão XIV por terem tirado férias do trabalho para ajudar, pela dedicação de meses para dar o que podiam à visita apostólica, entre coração, mãos, ideias, competências, sorrisos. Que Deus os recompense como só Ele sabe fazer, disse o Papa, ao compartilhar uma reflexão simples e resumida assim: os cristãos são chamados a levar ao mundo o fermento da gratuidade, através da parábola sobre o reino dos céus relatada pelo evangelista Mateus. Uma experiência de gratuidade, continuou o Pontífice, que se vê em Madrid, mas também com irmãos em vários outros lugares, como também foi no Jubileu da Esperança em Roma.
0: A gratuidade é uma levadura que faz crescer.
1: A gratuidade é um fermento que faz crescer a qualidade humana, ética e espiritual de uma sociedade, porque, poderíamos dizer, é uma característica típica da Cidade de Deus, ainda mais em um mundo continuamente influenciado pela lógica do interesse, do lucro, onde o termo crescimento é reduzido à dimensão econômica financeira. Há necessidade de pensar e de viver segundo a lógica mais verdadeira, ou seja, a de um crescimento humano integral. Um fermento da gratuidade apresentado por Jesus, disse o Papa, que misturado à humanidade ferida, ajuda a curar. Leão XIV exortou a buscá-la através da oração, mas também por um estilo de vida, de um modo de pensar e de agir que é do Evangelho.
0: Um rasgo essencial deste estilo é a gratuidade que habéis testemunhado estes dias aqui em Madrid. Graças.
1: Uma característica essencial desse estilo é a gratuidade que vocês demonstraram nestes últimos dias aqui em Madrid. Obrigado, obrigado. Talvez as estatísticas não registrem, mas sabemos que nestes dias, também graças a vocês, esta cidade cresceu e está mais próxima do reino de Deus. Mérito nosso, não. Tudo é graça dele. Este é o segredo. O amor de Deus que move o sol e os astros e move os corações daqueles que encontraram o Senhor Jesus, que disse: há mais felicidade em dar do que em receber.
0: Quem recebe? Graças. E nos vemos em Roma.

0: O Papa Leão XIV presidiu a oração da Hora Sexta na Catedral de Santa Cruz e Santa Eulália, em Barcelona, nesta terça-feira, no âmbito de sua viagem apostólica à Espanha. A Catedral de Santa Cruz e Santa Eulália é a sede da Arquidiocese de Barcelona. É um monumento histórico artístico espanhol desde 2 de novembro de 1929. A catedral é dedicada à Santa Cruz desde 599, cuja festa é celebrada todos os anos em 3 de maio, com uma bênção solene concedida a toda a cidade dos terraços da igreja. Desde 877, também é dedicada a Santa Eulália, padroeira de Barcelona, martirizada na época romana. Leão XIV iniciou seu discurso manifestando a alegria de rezar a Hora Sexta nesta catedral. Recordou que o Concílio Vaticano II define o ofício divino como a voz da esposa que fala com o esposo e como a oração que Cristo, unido ao seu corpo, eleva ao Pai. O Papa, então, refletiu sobre estas duas imagens, a esposa e o corpo.
1: Na primeira, nos recuerda que a Igreja, e em particular esta Assembleia...
0: A primeira recorda-nos que a Igreja, e em particular esta Assembleia, rica em dons e carismas, e na diversidade das histórias de cada um, é, acima de tudo, uma esposa amada. Deus quis que estivessem aqui porque gosta de ver em vós e na vossa união uma beleza e uma bondade únicas e sagradas. Ele escolheu-vos para representardes hoje a comunidade dos santos que se encontra em Barcelona. Leão XIV os convidou a renovar num só coração o propósito de caminhar juntos, fiéis e pastores, todos seguindo as pegadas de Cristo,

0: da filiação e do chamado comum, solidários, abertos, capazes de misericórdia, sacrifício, atenção mútua e perdão.
1: Estimados amigos, Barcelona, neste sentido.
0: Queridos amigos, Barcelona, neste aspecto, possui uma grande tradição de igreja, sublinhou o pontífice, lembrando os irmãos e as irmãs que ali se doaram e continuam a doar-se para construir harmonia e comunhão, para além de toda a polarização. A seguir, o pontífice se deteve na segunda imagem, a do corpo. Se Cristo é o esposo que nos amou primeiro, ele é também a cabeça à qual estamos unidos como membros de um único organismo, uns ao serviço dos outros, homens de todas as tribos, línguas, povos e nações, todos animados pela ação do mesmo Espírito, todos chamados à mesma santidade, sublinhou.
1: Também isso é importante, porque nos recuerda que para nós trabalhar juntos não é uma eleição de estilo.
0: Isto também é importante porque nos recorda que, para nós, trabalhar juntos não é uma questão de estilo, mas uma necessidade fisiológica fundada na graça concedida a cada um segundo a medida do dom de Cristo e a qual correspondemos, colocando em ação os carismas recebidos e respeitando os ministérios que foram confiados. De acordo com o Papa, na riqueza dos dons recebidos, somos fortes porque estamos unidos, e estamos unidos porque somos animados pelo mesmo Espírito, o Espírito de Cristo, que é Espírito de comunhão para a salvação de todos. Por isso, para cada um de nós é importante não permitir que nada destrua a unidade na qual Deus nos constituiu e para cuja plenitude nos conduz dia após dia. Barcelona é conhecida como Cap i Casal de Catalunya, o que confere a todos vós, barceloneses e catalães, que formais esta comunidade, uma vocação e uma responsabilidade especial de vos tornardes, com a ajuda de Deus, construtores de unidade, disse ainda Leão XIV, acrescentando.
1: Queridos irmãos e irmãs, com este espírito é que também nós...
0: Queridos irmãos e irmãs, num mundo dilacerado por guerras e divisões, é com este espírito que também nós, numa sociedade cada vez mais fragmentada e individualista, queremos ser mártires, ou seja, testemunhas e profetas de unidade, acolhimento, concórdia e paz, mesmo que isso implique sacrifícios e renúncias. A exemplo de Santa Virgem Eulália e de tantos outros mártires, queremos dar o nosso sim, dispostos, no que for preciso, a morrer para nós mesmos, a perdermos-nos para nos reencontrarmos, a renunciar ao supérfluo para construir sobre o que é essencial e perdura para sempre. No final da oração da hora sexta, o Papa venerou os restos mortais de Santa Eulália, situados na cripta dessa catedral.

Bem, amigos de todo o Brasil, estamos de volta com o nosso Em Romaria, caminhando juntos nesse terceiro milênio. Nos estúdios da Rádio Vaticano, Silvonei José. Bem, amigos de todo o Brasil, recebemos aqui nos estúdios da Rádio Vaticano, Vatican News, professor Virgílio Viana, diretor-geral da Fundação para a Sustentabilidade da Amazônia, professor da Fundação Dom Cabral e membro da Pontifícia Academia de

0: Ciências Sociais. Professor Virgílio, bem-vindo à casa, que é sua.
1: Um prazer estar com você aqui, Silvanei, e com os seus ouvintes.
0: Vamos falar primeiramente da sua passagem por Roma. Motivo.
1: O motivo é um seminário da Pontifícia Academia de Ciências Sociais sobre o tema da paz, na escala internacional. E o foco desse seminário em particular é sobre verdade, confiança e relações sociais como elementos fundamentais para a construção da paz, não apenas em regiões de guerra, mas em regiões de conflito, interno também dos países.
0: Florestas tropicais são indispensáveis para a estabilidade climática. O senhor acrescenta a paz nessa estabilidade. Pode explicar um pouquinho para a gente?
1: Esse tema, das florestas e do clima, ele é normalmente tratado na sua dimensão das ciências naturais. Importância da biodiversidade, importância do papel das florestas para a regulação do clima. E eu, inclusive, essa é uma área que eu trabalho, eu leciono sobre isso. Mas tem uma outra dimensão que é menos explorada, que é a dimensão da paz. Hoje nós temos em regiões de florestas tropicais, não apenas no Brasil, não apenas na Amazônia, mas também na África e no Sudeste Asiático, uma quantidade gigantesca de conflitos. A violência está aumentando. Só para você ter uma ideia, nós tivemos na Amazônia, nos últimos 2 anos, quase 3 vezes mais mortes violentas do que na guerra da Ucrânia. Mas a guerra da Ucrânia é mais visível, mais bombástica, assim como as outras guerras que estão acontecendo.
0: Então, onde vêm esses dados, professor?
1: Esses do Fórum de Segurança, Fórum Brasileiro de Segurança, né, que são
0: São
1: dados
0: impactantes,
1: são
0: hein?
1: impactantes. É. Então a gente tem uma violência silenciosa, ao passo que a outra é mais visível. A violência da guerra, que tem as bombas, né, aquilo que é mais midiático. É mais visível. E essa violência que ocorre na Amazônia, ela é menos visível, mas igualmente importante do ponto de vista não só do aspecto humano, mas também se pensarmos na conservação da floresta. Para que a gente conserve a Amazônia e as outras florestas do mundo, nós temos que ter uma cultura baseada na paz, uma civilização, como o Papa Leão chama, uma civilização baseada no amor. E isso coloca uma outra dimensão para esse debate das mudanças climáticas, da conservação da floresta. É uma perspectiva mais humana, e é isso que eu tenho aprofundado nos últimos tempos.
0: Papa Francisco falava muito de uma ecologia integral. Será que chegou essa mensagem?
1: Eu acho que esse foi um dos grandes legados do nosso saudoso Papa Francisco, é o conceito da ecologia integral. A percepção de que as soluções não serão soluções tecnocráticas. É necessário ter uma visão sistêmica de tudo que afeta um determinado contexto. E, voltando ao tema da Amazônia, nós precisamos entender a Amazônia como uma coisa complexa, que não é apenas a floresta, e não é apenas os animais e os estoques de carbono, a água, etc. Tem uma dimensão humana. E nessa dimensão humana, o amor é muito importante. Então, eu estou aprofundando um pouco como o amor tem a ver com a conservação da floresta. Nós precisamos estimular uma cultura baseada nas virtudes humanas. E isso tem muito a ver com a construção, da paz na região. Não é só um problema de polícia. Que é obviamente necessário, né? Aumentar a segurança e todo o aparato jurídico e de segurança pública. Mas nós precisamos inserir na nossa história mais amor às pessoas, mais compaixão, mais tolerância, menos violência. E esses dados de violência na Amazônia chamam muito a atenção. As cidades mais violentas do Brasil estão na Amazônia.
0: O senhor tem uma leitura, por quê?
1: Isso está ligado a uma série de fatores, né? Como a visão da ecologia integral nos levaria a fazer essa análise. Mas um dos ingredientes mais importantes é a relação entre o crime organizado, em especial o narcotráfico, com o garimpo ilegal, em conjunto com a grilagem de terras, a extração ilegal de madeira e a expansão desordenada da fronteira agropecuária. Então, isso cria um caldo de conflitos fundiários, de conflitos dentro das próprias comunidades, porque esse é um dado muito interessante. No Alto Solimões, por exemplo, na fronteira do Brasil com a Colômbia, onde o tráfico chega, ele divide comunidades. Aqueles que estão dentro, né, da teia do tráfico, aqueles que não estão. Então, isso é algo que nós precisamos pensar de que maneira a própria igreja, ou as igrejas, porque isso não é só um privilégio, né, só a missão da Igreja Católica, eu acredito que todas as igrejas dos vários matizes que existem deveriam se engajar nisso, no fomento dessa cultura da paz, da não violência, que é essencial para que não só a floresta seja conservada, mas também que as pessoas sejam felizes, né? Porque no final das contas a gente tem que ter dois objetivos. Esse é o objetivo da fundação que eu dirijo, a Fundação Amazônia Sustentável. É, de um lado, conservar a floresta, mas de outro, a prosperidade humana. Fazer com que as pessoas sejam felizes, né? Sejam prósperas. Você não pode ter os guardiões da floresta vivendo numa situação de penúria, de precariedade, sem água potável, sem energia elétrica, etc.
0: O senhor tocou eu acho que numa tecla muito importante. Os guardiões, quer dizer, quem vive lá, com a sustentabilidade, você ter direito a viver da melhor maneira possível, né? E a pobreza, que é um extremo de tudo isso, porque quem vive num lugar como esse deveria ser habitante de um paraíso. E muitas vezes a gente sabe que não é assim.
1: Nós chamamos isso de injustiça climática. Quem menos contribuiu para a mudança do clima são os povos indígenas e as populações tradicionais de lugares como a Amazônia, são os mais vulneráveis, porque têm menos condições de responder às grandes secas, às grandes cheias. Aliás, esse ano nós devemos ter uma repetição do El Niño, que foi trágico em 2024, com um sofrimento humano gigantesco para essas populações. Então, o desafio nosso é fazer a justiça climática e levar prosperidade. É essencial que essas pessoas que cuidam do maior patrimônio do Brasil, que é a Amazônia, o maior patrimônio vivo da humanidade, que é a Amazônia, não só brasileira, mas também dos outros países, que eles sejam recompensados por esse papel de guardiões da floresta. É como se eles fossem aqui no Vaticano os responsáveis por guardar o Museu do Vaticano, que tem todas as relíquias, né, da história das artes. Então, esses são remunerados, eles são os funcionários que fazem a limpeza, fazem o cuidado, etc. Os guardiões da floresta, da mesma forma, fazem um trabalho, só que esse trabalho ele não é visto, ele não é devidamente recompensado. E isso é uma das coisas que nós trabalhamos muito na Amazônia. E nós estamos também numa jornada de ampliar a consciência sobre isso, para que mais pessoas se engajem com aquilo que o Papa Francisco chamava o cuidado com a casa comum. Não existe planeta B, só temos essa casa, essa é a nossa casa. E a manchete é que nós estamos cuidando muito mal dessa casa. Os rios estão poluídos, as florestas estão sendo derrubadas, os oceanos estão sendo degradados. Então, nós precisamos do que o Papa chamava de uma revolução guiada pela ecologia integral. Uma mudança profunda na maneira de como produzimos as coisas e como consumimos tudo que a gente tem hoje na sociedade moderna.
0: E não tirar o homem do centro, né? Porque muitas vezes o homem fica muito na periferia da discussão ecológica.
1: Isso é uma tese que eu trabalhei muito ao longo dos das últimas décadas, que é conciliar a conservação ambiental com a perspectiva social. E hoje o nosso slogan é cuidar de pessoas que cuidam da floresta. Porque é inseparável a dimensão social da dimensão ambiental. E isso faz com que o conceito de ecologia integral seja mais atual do que nunca. Nós precisamos ver como essas coisas se interconectam. Então, eu estava mencionando há pouco a violência e a necessidade da paz. Nós precisamos olhar para isso com uma dimensão não apenas humanística, mas também uma dimensão ambiental. Para que a gente conserve a floresta, nós temos que acabar com a violência. Então, desmatamento zero de um lado e violência zero de outro. E a cultura da paz, a cultura do amor, como sendo algo que possa unir a tudo isso. A cultura do amor a si mesmo, ao próximo, e é o amor à natureza.
0: Tudo interligado.
1: Tudo interligado.
0: Professor, fala um pouquinho para a gente da Fundação Sustentabilidade da Amazônia.
1: A FAS, Fundação Amazônia Sustentável, é uma fundação que está há 18 anos trabalhando na Amazônia. Já há muitos anos é a maior organização da sociedade civil da Amazônia. Nós atuamos em mais de 800 comunidades e aldeias.
0: Quantas?
1: 800.
0: Que belo cadastro, hein?
1: Em todos os estados da Amazônia, e com essa abordagem sistêmica. Então, nós olhamos a tudo o que é prioritário para as comunidades. Ao invés de nós levarmos um programa de criação de peixes, ou de educação, ou de saúde, nós usamos uma metodologia participativa, onde a gente pergunta para cada território o que, que é mais importante. Na comunidade A, pode ser acesso à água potável. Na comunidade B, pode ser energia elétrica. E assim por diante. Então, a gente trabalha com todos os objetivos do desenvolvimento sustentável, são 17, né, definidos pela ONU, com essa abordagem participativa. E a partir deste diagnóstico, nós procuramos fontes de financiamento, que podem ser empresas, podem ser governos, podem ser fundações filantrópicas, para que a gente possa, na medida do possível, atender essa demanda em conjunto com os governos. Então, a gente não tem um papel de substituir os governos, mas de melhorar a eficácia e a eficiência das políticas públicas, que, de maneira geral, são muito ineficientes e muito ineficazes, especialmente nesses territórios, que têm poucos votos. Então, normalmente, os prefeitos, governadores e presidentes, ministros, etc., dão menos atenção para essa parte da população brasileira. Então, é esse senso de justiça que me move. Eu, pessoalmente, sou devoto de São Francisco e tenho um sentimento de ter uma missão para fazer com relação não só aos pobres, mas também com a natureza. Depois daqui, eu vou a uma conferência da ONU em Bonn e vou a Assisi, que é a terra de São Francisco, que é um lugar, para mim, muito especial.
0: A resposta a todos esses projetos que o senhor cria, como é? Seja a nível da sociedade, seja a nível de governo.
1: Olha, eu vou te responder com um relato de um lugar que eu acabo de visitar, cerca de um mês atrás. Foi uma expedição num local que fica a 15 dias de viagem de barco de Manaus. É o Rio Gregório, divisa do Amazonas com Acre. Nos lugares mais isolados do mundo, né? Porque o rio que dá acesso lá é o rio Juruá, é o rio mais sinuoso do mundo, né? Leva 15 dias de viagem. E nós conseguimos apoio de diversos parceiros e conseguimos fazer a água potável chegar e banheiro nas casas. Pensa que coisa mais simples, mais básica, que para todo mundo parece uma coisa que já não é nem parte do cardápio, né? Já é uma coisa que já existe. Mas não, nenhuma casa tinha banheiro. Nenhuma casa. E aí estamos fazendo, já fizemos metade, e dentro de poucos meses concluímos a construção do restante dos banheiros, que tem um chuveiro, um sanitário. E uma pia. Né? Isso permite que a pessoa escove o dente, lave as mãos, vá ao sanitário, tome um banho diariamente, com conforto, né? Um conforto básico, não é nada espetacular. Além disso, um acesso à saúde. Nós fizemos um posto de atendimento, de atenção à saúde, com internet, com energia solar, conectado à prefeitura municipal, a prefeitura de Irunepé, que coloca o médico na cidade, agora com a internet, o agente comunitário de saúde. Nesse caso lá tem até uma técnica de enfermagem, que faz a interlocução com o médico e consegue com isso fazer uma revolução no atendimento à saúde. Porque antes disso, para chegar até a sede do município, as pessoas gastavam 3 dias de canoa, ou gastam 3 dias de canoa. Então imagine você se tiver um episódio qualquer, uma dor de barriga, uma coisa menos séria, ou eventualmente mais séria, a pessoa acaba não indo na cidade, ou demorando muito para ir. Agora, com acesso à telemedicina, isso causa também uma revolução. E na área econômica, a gente também tem apoiado a produção de farinha, que é o principal produto regional. E lá tem um potencial enorme de muitas fruteiras, né? E algumas espécies da floresta, açaí, que todos hoje conhecem, a jarina, que é uma outra palmeira, que dá um marfim vegetal para fazer biojoias, que é maravilhoso. Então, tem muitos potenciais econômicos da própria floresta, além da produção de farinha, que é a agricultura, que também estamos fomentando. Então, e o grau, a sua pergunta foi como que as pessoas reagem. Então, as pessoas reagem de uma maneira emocional e emocionante. A gente chorar os depoimentos que a gente ouve. E do ponto de vista do poder público, a gente faz uma parceria que nem olha para filiação partidária, né, do prefeito ou do vereador, e nesse caso que eu estou relatando, a gente estava com a prefeita, vários vereadores, e a gente procura ter uma relação republicana com todo mundo. Né, o poder constituído foi eleito, tem juízo de valor a ser feito, né? Tem só uma predisposição de trabalhar junto. E isso eu acho que é um espírito também que se relaciona com o que falávamos antes, né? Espírito de confiança, de colaboração, né? De verdade e de criação de laços entre as instituições, laços de relações de confiança para que a gente possa unidos, né, enfrentar esse desafio que nós temos pela frente, que é gigantesco. É um desafio das mudanças climáticas, é o maior desafio que a humanidade enfrenta. E isso não vai ser resolvido por um governo ou por outro. Isso tem que ser resolvido pela sociedade como um todo, tem que ser abraçado por todos. A academia, as igrejas, o poder público, né, o mundo empresarial, todos os setores da sociedade têm que se somar a isso. E é esse que é o espírito que norteia as atividades da Fundação. A gente tem mais de 300 parcerias vigentes hoje, que são com todas as instituições, para que a gente junto, a gente caminhe. Eu uso uma metáfora amazônica, que é a seguinte: não adianta a gente estar na popa do barco ou na proa. O importante é a gente remar juntos, para que a gente consiga chegar até a beira e se salvar. Né?
0: Professor, a Amazônia ainda é um lugar desconhecido para os brasileiros?
1: Muito. É muito, muito pouco conhecido. É impressionante a gente constatar quanto que as pessoas não conhecem. Então, para citar uma referência, a Faria Lima, em São Paulo, né, onde está o poder econômico do Brasil, conhece muito pouco. Os tomadores de decisão no Brasil conhecem muito pouco a Amazônia. Às vezes fazem uma viagem, vão até Manaus ou Belém, participam de um seminário ou outro, mas com muito baixa frequência conhecem a realidade, como eventualmente conhecem quem tem acesso, né, Roma, ou Paris, ou Nova York, as pessoas passam por cima da Amazônia, mas param um pouco na Amazônia. E um dos desafios que eu tenho na minha trajetória de vida é levar essa sensibilização e criar oportunidades para que as pessoas conheçam a Amazônia. E o lado positivo é que nós temos um interesse crescente das pessoas em conhecer a Amazônia. Quando eu me apresento e falo do trabalho da Fundação, as pessoas falam, nossa, como é que eu faço, né, para ir? E uma das coisas que a gente tem feito é criar jornadas de aprendizagem para diferentes grupos, desde jovens, estudantes, até empresários, até presidentes de empresa, lideranças políticas, para que eles possam ter uma imersão. E a gente organiza programas de 3, 4 dias, às vezes um pouco mais, às vezes um pouco menos, para que eles possam sentir, né? Porque não é só uma coisa teórica, de uma explicação, de uma palestra sobre como é que funciona a ecologia da floresta, etc. É sentir a força da natureza. Eu chamo a Amazônia de uma educadora do ego. Porque quando a gente está na nossa casa, num espaço onde você tem um aparelho de som, né? um ar-condicionado, você regula a temperatura, né? Muda o canal da televisão, você tem o controle de tudo. Quando a gente está no meio do Rio Negro, que é um afluente do Amazonas, e pega uma tempestade, a gente percebe que a gente é nada. A gente é totalmente vulnerável, como se fosse um grão de areia. Né, numa praia, num deserto. Então, eu acho que essa sensação de quão grande é a natureza, quão poderosa é a natureza, isso é muito educativo. Porque, às vezes, a gente acha que o ser humano está no controle de tudo, e não está. Né? Tem forças muito maiores do que isso. Eu, como mencionei para você no início dessa nossa conversa, eu acabo de chegar do caminho de Compostela, onde eu passei 15 dias caminhando cerca de 300 quilômetros. E uma das coisas que a gente se dá conta é dessa outra dimensão da vida, né? A dimensão espiritual, que é, de uma maneira muito surpreendente, parte do caminho de Compostela. É uma coisa difícil de descrever em palavras, mas talvez a melhor forma de dizer que é uma jornada que permite que a gente tenha um contato não só com a nossa alma, mas também com Deus, né? E com Deus com amor. Então, eu acho que essa é uma coisa que acabou de acontecer para mim.
0: O que sobra depois de uma caminhada dessa, além do cansaço, naturalmente?
1: Olha, sobra uma vontade de recomeçar a vida. É como se fosse um capítulo que se encerrou e um novo capítulo que vem pela frente. Com mais lucidez, com mais consciência dos nossos erros, né, dos nossos defeitos, e ao mesmo tempo mais consciência daquilo que nos dá alegria. E um dos desafios da vida é a gente perseguir a alegria. A gente perceber que algumas coisas nos dão mais alegria. E fazer o possível para ter mais desses momentos e, ao mesmo tempo, compartilhar isso com as pessoas. Em especial, um sentimento de justiça com os mais pobres, né? Que muitas vezes não conseguem ter os momentos de alegria porque faltam coisas que são essenciais para isso. E é muito possível cada um de nós fazer algo, fazer um pouco mais do que a gente faz. Pode ser pouco, mas se a gente fizer um pouquinho mais, isso já minora muito o sofrimento, né, das pessoas. Então tem também um sentimento que sai mais forte dessa jornada, que é esse de compaixão e solidariedade.
0: Nós iniciamos lá pela Floresta Amazônica e terminamos em Santiago de Compostela. Você ficou alguma vez sozinho dentro da floresta?
1: Muitas vezes.
0: sentimento brota, porque eu não posso imaginar o que seja um sentimento de ouvir rumores que, para nós, por exemplo, que moramos na cidade, são rumores que a gente não conhece.
1: Eu fiquei inspirado para escrever um livro que já está a caminho. E um dos capítulos desse livro é sobre escutar o canto dos pássaros, o ruído das águas, das cachoeiras e o sopro do vento. Isso é algo que acalma, que inspira e abre espaço para um contato com Deus. Independentemente da acepção de cada um, eu acho que a gente tem uma divindade. E a natureza talvez seja a porta de entrada para essa outra dimensão da nossa vida.
0: Professor Virgílio, que alegria poder conversar com o senhor, né? E viajar. Acho que a gente viajou um pouquinho também por entre as nossas florestas, mas também um pouquinho do seu interior. Obrigado.
1: Obrigado, Silvanei. Um prazer estar com você aqui mais uma vez e com a Vatican News.

0: E assim chegamos ao final do nosso Em Romaria desta semana, agradecendo mais uma vez a sua presença. Voltamos na próxima semana com mais um Em Romaria, caminhando juntos neste terceiro milênio.
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2: 5:04. 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
0: Louvado seja nosso Senhor Jesus Cristo. O noticiário da Rádio Vaticano, Vatican News, direto da Cidade do Vaticano. Alô, amigos de todo o Brasil e do continente africano. Estamos juntos com o noticiário da Rádio Vaticano, Vatican News, em língua portuguesa, nesta quinta-feira, 11 de junho, trazendo as últimas notícias do Papa, da Igreja e do mundo. Nos estúdios, Silvone José, com a assessoria técnica de Gabriele Di Domenico. Uma saudação a você no Brasil e nos países de língua portuguesa. Jesus falou ainda: eu sou a luz do mundo. Quem me segue não caminha nas trevas, mas terá a luz da vida. João 8:12. E vamos aos destaques do programa de hoje. Leão 14 desembarca em Las Palmas e Gran Canária. Com a missa celebrada ontem à noite na Basílica da Sagrada Família, concluiu a sua segunda etapa da viagem apostólica a Barcelona. O primeiro compromisso hoje foi o encontro com as realidades de acolhida aos imigrantes, no porto de Aringuim, uma das principais portas de entrada da rota migratória atlântica para a Europa. Leão dirigiu um forte apelo em favor dos migrantes. E ao se reunir com os bispos, os sacerdotes, os diáconos e religiosos e religiosas, o Santo Padre indicou duas atitudes para enfrentar as tempestades da vida: abraçar a cruz de Cristo e cultivar uma espiritualidade eucarística. Às 10h38 locais desta quinta-feira, o Papa Leão aterrizou na base aérea de Gran Canaria Gando. Com a visita ao grande arquipélago do Oceano Atlântico, que inclui também uma etapa em Santa Cruz de Tenerife, o pontífice conclui a sua quarta viagem apostólica internacional à Espanha. Na manhã desta quinta-feira, por volta das 7h30 da manhã, o bispo de Roma despediu-se da residência arquipiscopal de Barcelona e seguiu para o aeroporto, onde recebeu a saudação de algumas autoridades locais. A primeira etapa da permanência do Papa nas Ilhas Canárias foi o encontro com as realidades de acolhida aos migrantes no porto de Arguineguín, localizado na costa sul da ilha de Gran Canária. O local ainda é conhecido como o Porto da Vergonha, porque em 2020, pouco depois do início da emergência provocada pela Covid-19, cerca de 3 mil migrantes chegaram ali ao longo de apenas uma semana. Por causa da pandemia, porém, ninguém podia entrar no porto. Somente a Cáritas se organizou para prestar assistência aos náufragos, levando alimentos e materiais sanitários. Uma voluntária da instituição esteve entre as pessoas que apresentaram seu testemunho ao pontífice durante o encontro. E depois o Papa se reuniu com os bispos, os sacerdotes, os diáconos, os religiosos e religiosas, os seminaristas e os agentes de pastoral das Canárias. O Santo Padre indicou duas atitudes para enfrentar as tempestades da vida e as turbulências do nosso tempo: abraçar a cruz de Cristo e cultivar uma espiritualidade eucarística. E o primeiro compromisso de hoje foi o encontro com as realidades de acolhida aos migrantes. Túlio Fonseca.
4: O sucessor de Pedro não pode ignorar esses desembarques. A Igreja não pode ignorar essas águas.
5: A Igreja não pode desentender-se destas águas.
4: Com essas palavras pronunciadas diante do Atlântico no porto de Arguineguim, em Gran Canária, Leão XIV iniciou a última etapa de sua viagem apostólica à Espanha. Em sua primeira atividade nas Ilhas Canárias, o Papa encontrou-se com representantes de organizações comprometidas com a acolhida e o acompanhamento de migrantes e voltou a chamar a atenção para a dignidade das pessoas forçadas a deixar sua terra e para a responsabilidade compartilhada de acolhê-las, protegê-las e promover sua integração. Para o pontífice, o Evangelho arranca os cristãos do lugar confortável de espectadores e os coloca diante de irmãos que chega convidando-os a reconhecer Cristo naqueles que desembarcam, marcados pelo medo, pela fome e pela violência, depois do deserto, da noite e do mar.
5: Depois do deserto, da noite e do mar.
4: Antes do discurso do pontífice, foram apresentados testemunhos que relatam diferentes rostos da migração. Entre eles, do capitão Tito Villarmea, responsável por operações de salvamento marítimo, da voluntária da Cáritas, Maria Reis, que durante os momentos mais críticos da emergência migratória, ajudou a coordenar a acolhida de centenas de pessoas por dia, e de Blessing, uma mulher nigeriana vítima de tráfico para exploração sexual, cujo relato foi apenas lido por razões de segurança. Referindo-se às histórias apresentadas, o Papa observou que os discípulos de Jesus não podem considerar o clamor daqueles que gritam na noite como algo desconhecido. Retomando os testemunhos, Leão XIV afirmou que a conversão começa quando o migrante deixa de ser apenas um número ou uma categoria abstrata e passa a ser reconhecido como um irmão, alguém que poderia fazer parte da própria família. Agradecendo o trabalho da Cáritas, das paróquias e dos voluntários, destacou que a misericórdia concreta, mesmo expressa em pequenos gestos, é capaz de salvar vidas e devolver esperança. Recorrendo à linguagem bíblica, o Papa comparou o mar aos cenários de ameaça e caos descritos nas Escrituras. Segundo ele, ainda hoje existem monstros que rondam essas águas, as máfias que lucram com o desespero humano, os traficantes que escravizam mulheres e crianças e a indiferença que permite que tantos pobres sejam engolidos pela exploração ou pelo esquecimento. Ao mesmo tempo, recordou que a fé cristã proclama um Deus capaz de vencer o caos e abrir caminhos de vida onde tudo parece perdido. Por isso, afirmou, onde Cristo ordena ao mar que ele se cale, a Igreja não pode permanecer em silêncio diante daqueles que são abandonados às suas águas.
5: A Igreja não pode permanecer muda ante quienes são abandonados às suas águas.
4: O Santo Padre também dedicou parte do seu discurso às vítimas do tráfico humano, dirigindo-se particularmente a Blessing e às muitas mulheres exploradas por redes criminosas. Leão XIV recordou que ninguém pode ser reduzido à mercadoria, ninguém pode comprá-la, vendê-la, usá-la ou descartá-la, afirmou, porque cada pessoa traz em si a imagem e semelhança de Deus. Recordando a história da jovem nigeriana, o Papa observou que sua experiência reflete a realidade de muitas pessoas obrigadas a deixar a própria terra, não por escolha, mas porque a pobreza, a guerra, as ameaças ou a exploração lhe fecharam todos os caminhos. O Papa recordou ainda que, mesmo diante da violência e da exploração, a dignidade humana permanece intacta. Sua vida pertence a Deus e conserva uma dignidade que ninguém pode lhe tirar, acrescentou. Em seguida, voltou-se diretamente aos migrantes presentes.
5: Queridos migrantes, antes de dizer-lhes qualquer outra palavra, quero inclinar-me ante sua dignidade.
4: Queridos migrantes, antes de dizer-lhes outra palavra, quero me curvar diante da sua dignidade. Vocês não são números nem fascículos. Não acreditem em quem promete paraísos fáceis em troca do seu corpo, seu dinheiro, seu silêncio ou a sua liberdade. Essas falsas promessas são cantos de sereia, são indústrias da morte.
5: Essas falsas promessas são cantos de sirenas, com indústrias de morte.
4: Leão XIV ampliou então o horizonte de sua reflexão, afirmando que o drama migratório deve interpelar governos, instituições internacionais e sociedades inteiras. Segundo ele, essa realidade precisa tornar-se um exame de consciência para os países de origem, de trânsito e de destino, bem como para toda a comunidade internacional. O pontífice afirmou ainda que a acolhida dos migrantes não pode ser considerada algo secundário, nem delegada apenas a alguns voluntários, pois a caridade cristã nasce da oração e conduz novamente a ela por meio do serviço concreto aos que sofrem. Confiando os migrantes à proteção de Nossa Senhora do Carmo, Leão XIV fez um pedido.
5: Que a história não tenha que acusar-nos de haver convertido o dolor.
4: Que a história não nos acuse de ter transformado a dor de quem sofre numa paisagem habitual de nossas cidades litorâneas. Porque hoje, aqui à beira-mar, cada vida que chega nos pergunta o que resta da nossa humanidade. Cedo ou tarde, saberemos se fomos capazes de preservar essa humanidade ou se deixamos a indiferença falar por nós.
5: Que a indiferença falara por nós.
4: Como gesto final do encontro, Leão XIV prestou homenagem aos migrantes que perderam a vida na travessia rumo às Ilhas Canárias. O Papa depositou flores no mar em memória daqueles que morreram tentando alcançar um futuro melhor.
0: O segundo compromisso do dia do Papa Leão foi o encontro com o clero diocesano, a vida consagrada e os agentes de pastoral, na Catedral de Santana, em Las Palmas de Gran Canaria. Acolhido ao som do hino dessa viagem apostólica, o pontífice ouviu a saudação do bispo Dom José Mazuelos e o testemunho de um sacerdote missionário claretiano e de uma leiga, secretária-geral de pastoral, que contaram ao Santo Padre as alegrias e os desafios de manter viva uma igreja que se encontra na encruzilhada de três continentes, África, Europa e América. Com eles, Leão XIV refletiu sobre duas atitudes da vida cristã necessárias para a construção de uma civilização do amor: abraçar a cruz de Cristo e cultivar uma espiritualidade eucarística. Usando metáforas marítimas, Leão XIV falou do privilégio de desfrutar todos os dias da majestosa presença do mar, que pode, todavia, significar, por vezes, distância e separação. Para enfrentar as tempestades da existência, as turbulências e contradições desta época, é preciso levar Jesus em nossas barcas, disse o pontífice, confiando nele para acalmar as ondas da incerteza e do medo. Como exemplo de bom navegante, o Papa citou o venerável Antônio Vicente Gonzales, sacerdote diocesano, também conhecido como o Bom Pastor das Canárias.
5: A primeira pauta de navegação, portanto, é abraçar a cruz de Cristo. E vocês lo hacen cotidianamente, por exemplo, como sireneos, acompanhando e ajudando a llevar as cargas de tantos hermanos e hermanas crucificados por los dramas de la vida.
0: A primeira guia de navegação, portanto, é abraçar a cruz de Cristo. E vocês o fazem diariamente quando, por exemplo, como sirineus, acompanham e ajudam a carregar os fardos de tantos irmãos e irmãs crucificados pelos dramas da vida. Agradeço-lhes por este generoso trabalho de caridade e misericórdia. Já a segunda atitude, cultivar uma espiritualidade ecumênica, está relacionada ao destino final da nossa peregrinação, que é o encontro com Cristo, centro da vida cristã, diante de quem nos ajoelhamos em adoração, em torno de quem nos reunimos, formando um só corpo. Uma forma concreta de manifestar esta espiritualidade de comunhão, ressaltou o Santo Padre, é a solidariedade cristã, encorajando a igreja local a continuar a oferecer a todos o amor que recebemos do Senhor. Amor que se faz alimento no acolhimento, na escuta, na proximidade e no cuidado dos mais frágeis.
5: Querida igreja que peregrina em Canárias, seguindo a estela de santidade de tantos homens e mulheres que os han precedido, que han oferecido suas vidas em comunhão com o sacrifício de Cristo em la cruz e en el altar, les animo a seguir adelante fuertemente arraigados en él.
0: Querida igreja peregrina nas Canárias, seguindo a esteira de santidade de tantos homens e mulheres que os precederam, que ofereceram as suas vidas em comunhão com o sacrifício de Cristo na cruz e no altar, encorajo-os a seguir em frente, firmemente radicados nele, para continuarem a navegar com coragem nesse novo tempo da história. Que a bem-aventurada Virgem Maria Estela Maris nos guie na nossa travessia, nos ajude a fazer-nos ao largo, e assim cheguemos ao porto seguro do encontro definitivo com o seu Filho, Jesus Cristo, concluiu Leão XIV.

0: O Papa Leão XIV presidiu a missa na Basílica da Sagrada Família em Barcelona na tarde desta quarta-feira, onde inaugurou a Torre de Jesus Cristo. A celebração eucarística assinalou também o centenário da morte do arquiteto Antoni Gaudí. A construção da Basílica da Sagrada Família começou em 1882, a partir do projeto do arquiteto diocesano Francisco de Paula Vilar. Mas foi Gaudí quem, a partir de 1883, lhe traçou um novo destino. É um dos símbolos distintivos da identidade de Barcelona, reconhecida mundialmente e visitada por milhões de pessoas. Ó Senhor nosso Deus, como é admirável o Teu nome em toda a terra. Com este versículo do Salmo 8º, o Santo Padre iniciou sua homilia na Basílica da Sagrada Família, que acolhe-nos nesta bela cidade, convidando-nos, disse, a escutar a palavra de Deus, que nos constitui numa família amada pelo Senhor, alimentada pela sua própria vida na Eucaristia.
1: Esta igreja é um único edifício composto por muitas pedras, uma casa que cresce com constância ao longo dos anos, seguindo um mesmo projeto.
0: Esta igreja é um edifício único, constituído por muitas pedras, uma casa que cresce continuamente ao longo dos anos, seguindo um mesmo projeto. Todos nós somos as pedras vivas desta obra que tem Cristo como fundamento e ápice, princípio e fim. Muito mais do que um monumento, a Basílica da Sagrada Família continua a ser hoje uma obra em construção que nos lembra como a vida cristã é sempre um caminho, porque se trata de um projeto que é levado a cabo por Deus. Não habitamos, portanto, uma obra inacabada, mas um templo ainda em construção. A sua imperfeição não é um defeito, pois testemunha um desejo. Não significa uma falta, mas expressa uma promessa que queremos honrar com coerência. A nossa gratidão transforma-se assim em compromisso, ao mesmo tempo em que cooperamos no projeto de Deus, ou seja, na edificação para a qual Ele mesmo nos chama. Uma vez que somos templo do Espírito Santo, esta obra coincide com a nossa vida, que Deus concebe como uma obra-prima, que devemos realizar juntos e para a qual nos chama a colaborar com Ele, disse ainda o Papa. O Santo Padre disse que a Sagrada Escritura nos ensina que a vontade do Pai cumpre-se através de Jesus. Cristo deseja para nós o bem definitivo, eterno. Perante a ameaça do mal, o Senhor está sempre conosco, sempre a nosso favor. Eu sou. Esse é o santíssimo nome que Deus revelou a Moisés na sarça ardente, revelando a sua fidelidade inabalável, frisou o Papa, acrescentando.
1: Hecho hombre, Él se convierte para nosotros en el Emmanuel, fuente de gracia y perdón, de salvación y de vida nueva. Queridos hermanos, no podemos creer en Jesús y promover la guerra. No podemos creer en Jesús y matar al inocente. No podemos creer en Jesús y abandonar a quien sufre, a quien llora, a quien huye de la miseria.
0: Feito homem, Ele torna-se para nós o Emmanuel, fonte de graça, perdão, salvação e vida nova. Queridos irmãos, não podemos acreditar em Jesus e promover a guerra. Não podemos acreditar em Jesus e matar o inocente. Não podemos acreditar em Jesus e abandonar quem sofre, quem chora, quem foge da miséria. Por isso, recordemos nesta tarde que a cruz de Cristo que coroa esta basílica é a cruz dos últimos, que se tornam os primeiros, dos pecadores, que se tornam santos, dos mortos, que ressuscitarão. Ao admirar a Torre de Jesus Cristo, elevamos o olhar para Ele, para aquele que nos revela apenas a verdade de Deus e a verdade de nós mesmos. Segundo Leão 14, a fé dá forma às pedras e sentido ao edifício que habitamos juntos. Na nossa oração, portanto, descobrimos o vínculo originário das coisas com Deus, Criador do céu e da terra. Ele é o artista que imprimiu o seu esplendor no cosmos.
1: Como arquiteto ardente de fé, o venerable Antoni Gaudí vai conceber aquestes espais amb el desig de narrar os mistérios da vida do Senhor.
0: Como arquiteto ardente de fé, o venerável Antônio Gaudí concebeu esses espaços com o desejo de narrar os mistérios da vida do Senhor. Assim, propôs uma peregrinação espiritual que conduz ao encontro com Cristo nascido, morto e ressuscitado por nós. Esta tarde, com Gaudí, de quem recordamos o centenário da morte, lembramos e agradecemos todos os promotores e benfeitores, os artistas e trabalhadores que cooperaram na construção de uma obra-prima de arquitetura, que é também uma catequese eloquente, feita de pedras, cores e luzes. O Papa concluiu convidando a demonstrar que a Sagrada Família é a igreja mais alta do mundo, não para se destacar em classificações mundanas, mas para guiar os passos do povo de Deus que peregrina na terra da Catalunha, com a cruz que ilumina o caminho, como uma lâmpada acesa, na espera do regresso do esposo.

Cáritas nas Canárias, a presença da igreja onde o Estado não chega. A realidade das Ilhas Canárias, pequenas e distantes da Europa continental, dificilmente é vista e compreendida. Mas o drama de uma das rotas migratórias mais mortais do mundo é real. E é precisamente ali que a igreja, chamada a alcançar as periferias do mundo, se faz presente, onde o Estado está ausente. A afirmação é de Caia Soares Ortega, secretária-geral da Cáritas Diocesana das Ilhas Canárias, que explicou à Rádio Vaticano Vatican News que a missão da organização é estar ao lado dos mais vulneráveis, oferecendo apoio aos migrantes que se encontram de uma hora para outra em um novo país, com línguas e tradições diferentes das suas. A partir dessa quinta, a presença da comunidade eclesial nas igrejas canárias ganhará um impulso ainda maior com a visita do Papa Leão, que passará por Las Palmas de Gran Canaria e Tenerife. Ao longo do último ano, o Ministério do Interior espanhol registrou uma queda acentuada na chegada de migrantes nos primeiros 3 meses de 2026, em comparação com 2025. Esse resultado foi atribuído a diversos acordos assinados nos últimos anos entre a Espanha e alguns países da África Ocidental, para limitar o número de migrantes que chegam às Ilhas Canárias. No entanto, isso apenas alterou as rotas migratórias, levando muitos a desembarcar nas Ilhas Baleares e no enclave de Ceuta. Essa mudança não eliminou a necessidade de apoio e assistência para aqueles que já empreenderam a perigosa jornada até as ilhas. E é aí que a Cáritas entra em ação. Ao apresentar seu relatório institucional de 2025, a organização enfatizou a necessidade urgente de melhorar a situação nas Ilhas Canárias, destacando como os indicadores econômicos nacionais, PIB, inflação, emprego e renda, não estão alcançando os mais necessitados. Pelo contrário, alertou que os mais vulneráveis estão excluídos de um sistema econômico

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2: Alô Brasil, está no ar o programa Viva a Vida da Pastoral da Criança.
3: Olá, amigo e amiga do Viva a Vida. Que bom ter você com a gente.
2: No programa de hoje, nós vamos conversar sobre a força da comunidade organizada.
3: Desde o início, a vida em comunidade não foi apenas uma escolha, mas uma maneira do ser humano sobreviver às adversidades.
2: A participação em uma comunidade organizada traz inúmeros benefícios individuais e coletivos, como a conquista dos direitos ao trabalho, à saúde, à moradia, ao transporte, à cultura, ao lazer, entre outros.
3: Continue aqui com a gente e saiba mais sobre a força da comunidade organizada.

0: força da comunidade reside na união de pessoas em torno de propósitos, valores ou interesses comuns, criando um espaço de diálogo, pertencimento e confiança.
1: Para conversar sobre a importância de participar de uma comunidade forte e engajada, nós convidamos a Maria das Graças Silva Gervásio, assistente social e membro da equipe de apoio às dioceses na Coordenação Nacional da Pastoral da Criança. Maria das Graças, o que é uma comunidade organizada?
2: Comunidade organizada é o processo onde as pessoas, a partir da necessidade de alcançar objetivos comuns, se mobilizam, se articulam e promovem ações coletivas que visam garantir desde melhorias para um bairro, como faz uma associação de moradores, por exemplo, a outros benefícios de acordo com o objetivo do processo de articulação. Podem surgir a partir daí diferentes grupos, grupos de autoajuda, grupos religiosos, grupo de jovens, entre outros. O importante é a consciência das pessoas de que sozinhas tudo ficaria mais difícil.
0: Maria das Graças, quais são as vantagens de viver numa comunidade organizada?
2: São muitas as vantagens, principalmente pela consciência das pessoas de que o resultado da organização é para a coletividade. Tem, por exemplo, a questão da solidariedade. Sabemos que, quando podemos contar com uma rede de apoio, temos maior poder de negociação diante das reivindicações, junto principalmente aos órgãos públicos. Sem contar que é uma forma de fortalecimento dos laços e ajuda mútua para buscar atender às necessidades de uma comunidade, como saneamento básico, unidade de saúde, creche, entre outras demandas.
1: Qual é o poder transformador do convívio social?
2: Penso que o poder transformador está na união. Na medida em que as pessoas se unem, fortalece um convívio social e a transformação que acontece é uma contribuição para todos, porque é a coletividade que representa uma comunidade. Se tem coletividade, tem convívio, tem partilha das necessidades, mas também das alegrias e das conquistas.
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0: Hoje, vemos que as pessoas estão mais individualistas. Maria das Graças, como isso impacta na vizinhança?
2: Infelizmente, o individualismo é uma realidade nos dias atuais. Já não se percebe, principalmente nas comunidades urbanas, a convivência com a vizinhança, de bater na porta, de tomar um café da tarde, de partilhar sua

0: vida, algo que sempre foi tão forte entre vizinhos. Até mesmo aquele papo na calçada ao final da tarde, que era tão comum nas pequenas cidades, hoje é difícil de se ver. Um dos motivos pode ser a correria do dia a dia, mas também pode ser a falta de uma política de segurança, fazendo com que as pessoas não se sintam mais seguras em colocar suas cadeiras na calçada e conversar da sua vida cotidiana.
1: A tecnologia pode ser considerada uma das causas desse individualismo?
0: Acredito que sim. Ao mesmo tempo que a tecnologia vem para nos ajudar nos contatos, na agilidade da comunicação, ela atua como um acelerador do individualismo contemporâneo, como dizem os especialistas, porque promove a autonomia, mas também o rompimento do convívio, e às vezes até mesmo das relações que já estavam, de certo modo, fragilizadas. Assim, as pessoas se isolam, não achando necessários os encontros físicos, gerando muitas vezes o isolamento social. E quando acontecem as interações, são rápidas e superficiais.
2: Um dos aspectos que mostra a força da comunidade é o voluntariado. Maria das Graças, como motivar mais pessoas para o voluntariado?
0: Com certeza. Quando a pessoa reconhece a força da comunidade, se coloca à disposição, doa o seu tempo, suas habilidades para um bem maior. E na medida que esse voluntariado se fortalece, quem ganha é a comunidade, bem como todas as pessoas que ali vivem. Porque esse voluntariado gera solidariedade, partilha, empatia, trabalho em equipe. Tomemos, por exemplo, o trabalho da pastoral da criança. É a força do voluntariado que, em missão, vai ao encontro das famílias para escutar suas necessidades e buscar quem possa atendê-las. Com isso, acontece a transformação social, a mudança das estruturas para garantir os direitos das crianças e gestantes.
1: Maria das Graças, que mensagem você gostaria de deixar para os nossos ouvintes?
0: A mensagem que eu deixo é de incentivo. O importante é não desanimar diante dos desafios que se apresentam. Ao contrário, procure se engajar, começando por você, porque sei que tem algo a oferecer. E sendo testemunha para outras pessoas. Fortaleça no seu território, na sua comunidade, as iniciativas de articulação e organização, porque o resultado, com certeza, é a melhoria da qualidade de vida, seja na parte da educação, da saúde, do meio ambiente. Todos têm a ganhar com a

0: E agora vamos ouvir o que a turma do Viva a Vida preparou para o programa de hoje.
1: Olha, eu tiro o chapéu pra esse povo que é voluntário.
2: Ora, por quê?
1: Porque eles trabalham muito e sem ganhar nada. É incrível como tem gente que se preocupa com as pessoas.
2: Isso é. Acontece uma desgraça, lá estão os voluntários pra ajudar. Precisa ajudar uma obra social? Já aparecem os voluntários. Precisa ajudar em um evento? Os voluntários não faltam.
1: Eles têm um grande coração e muita vontade de melhorar o mundo.
2: É, que gente legal, hein?
1: É.
3: E agora, nós vamos conversar com a Maria Inês Monteiro de Freitas, coordenadora nacional da Pastoral da Criança. Maria Inês, que vantagem tem uma comunidade que pode contar com a ajuda do líder da Pastoral da Criança?
4: A força da comunidade é um tema muito importante, pois não existe força de transformação maior do que uma comunidade organizada e com metas claras para o bem de todos. Nem sempre é fácil unir as pessoas atualmente, porque cada vez mais vemos pessoas conectadas com seus próprios interesses e deixando a participação comunitária de lado. Contudo, temos que pensar positivo, ter esperança para acreditar nessa força capaz de alcançar melhor qualidade de vida, respeito e dignidade para nossas gestantes, crianças e famílias. Quando as pessoas, os vizinhos se ajudam e trabalham juntos, cria um ambiente de apoio, respeito e solidariedade. Em momentos de dificuldade, a comunidade oferece acolhimento e incentivo, mostrando que ninguém precisa enfrentar os desafios sozinhos. A Pastoral da Criança soma esse esforço com todos que sonham e luta por uma comunidade forte que quer o bem-estar de todos. Um forte abraço.

0: No programa de hoje, nós temos a alegria de conversar também com o João Vitor Sobrinho, articulador e líder da Pastoral da Criança na cidade de Cruz, diocese de Sobral, estado do Ceará. João Vitor, como o trabalho do articulador da Pastoral da Criança faz a diferença na comunidade?
1: O trabalho do articulador faz a diferença porque ele é a voz e os olhos da comunidade na defesa dos direitos. O nosso papel fundamental é o controle social. Nós observamos, acompanhamos e temos a coragem de cobrar políticas públicas que realmente funcionem. Fazer a diferença é lutar para que não falte o acesso a medicamentos, denunciar o descaso e garantir que os direitos das nossas crianças não fiquem apenas no papel. Articulamos soluções e exigimos respeito, porque cuidar da infância é uma responsabilidade política e social. Fazemos tudo isso com um único propósito, para que todas as crianças tenham vida. Viva a vida!
0: Vamos ouvir a mensagem de Dom Frei Severino Klasen, arcebispo de Maringá, Paraná, e presidente da Pastoral da Criança.
2: A comunidade é o espaço de acolhimento, partilha e apoio mútuo, onde cada membro é chamado a exercer a caridade, a solidariedade e o amor ao próximo. Na Pastoral da Criança, acreditamos que ninguém cresce sozinho. A participação ativa na comunidade fortalece a fé, promove valores de respeito e união e desperta o compromisso com o bem comum. A força da comunidade transforma vidas e contribui para a construção de uma sociedade mais humana e solidária, que tenha a capacidade de promover mudanças positivas na sociedade. Através da participação ativa, as pessoas conseguem se unir por melhores condições de vida. A união faz com que as diferenças sejam respeitadas e que cada pessoa possa contribuir com seus talentos e experiências. E por isso a comunidade é o espaço também do apoio, da âncora, de um poder se proteger e cuidar dos outros. E como é bom termos boas amizades na nossa comunidade, porque ela nos aproxima e ela nos protege. Que Deus abençoe e fortaleça nossas comunidades.
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5: Por hoje é só, gente. O nosso programa está terminando.
0: Obrigada pela sua audiência. Visite o nosso site www.pastoraldacrianca.org.br.
5: E a gente gostaria de terminar com as palavras da saudosa doutora Zilda Arns Neumann, fundadora da Pastoral da Criança, que dizia:
0: a gente não pode estar feliz enquanto não acompanharmos todas as crianças pobres.
5: Tchau, gente. Até o próximo Viva a Vida.
0: Até lá, pessoal.
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1: 5 horas e 54 minutos.
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3: A igreja celebra hoje a solenidade do Sagrado Coração de Jesus. Com ela, a igreja quer trazer presente para todos nós o grande amor de Jesus pela humanidade. Amor esse que chega até o esgotamento de si mesmo, morrendo na cruz e ainda deixando que abrissem com a lança o seu coração, do qual saiu sangue e água. O Evangelho de hoje narra justamente este episódio da morte de Jesus na cruz e o soldado abrindo o lado com uma lança e do seu coração saindo sangue e água. O coração transpassado de Jesus no alto da cruz, na hora da sua morte, com o derramamento de sangue e água, é símbolo do seu amor, que dá vida e vida em abundância. É o Sagrado Coração de Jesus, manancial da salvação, do qual podemos nos saciar plenamente. Obrigado, Sagrado Coração de Jesus. Obrigado pelo seu inesgotável amor. Obrigado pelo eterno manancial da salvação. Com a bênção do Deus misericordioso, o Pai, o Filho e o Espírito Santo. Amém.
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0: dançava todo mundo, moços, velhos e até crianças. Lá pelas tantas, os noivos foram tomar um ar lá fora e dali meia hora voltaram. Ao vê-los, uma velhinha disse pra outra:
1: escuta, Antônia, será que o noivo já comeu?
2: O que é isso, Malina? A noiva é moça séria. É claro que ele não comeu.
1: Não, não, não é isso que tu tá pensando, mulher. Eu tô falando se ele já jantou.
2: Ah, acho que sim, tá tão parceiro, olha o jeito dele.

0: tá pro noivo.
1: Escuta, Claudio Honor, que é isso que tá batendo nas minhas pernas?
0: E ele responde: essa é a dança do barquinho, Chirua. O que tá te batendo é o cabo do remo.
1: Ah, bom.
0: Logo em seguida, a noiva foi dançar com os convidados. Quando chegou a vez do tio Juvenal, com viúvo alegre com mais de 70, ela sentiu que ele lhe apertava demais na cintura e, pra se ver livre do velhinho, perguntou:
1: ô, tio Juvenal, essa por acaso não é a dança do barquinho?
2: Sim, sim, minha filha.
1: E onde está o cabo do remo, então?
2: Ora,

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1: 6:25.
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0: Pai, oferecimento do Santo Terço. Divino Jesus, nós vos oferecemos este rosário que vamos rezar, contemplando os mistérios de vossa redenção. Concedei-nos, por intercessão de Maria, vossa Mãe Santíssima, a quem nos dirigimos, as virtudes que nos são necessárias para bem rezá-lo e a graça de ganhar as indulgências anexas a esta santa devoção. Creio em Deus Pai, Todo-Poderoso, Criador do céu e da terra, e em Jesus Cristo, seu único Filho, nosso Senhor, que foi concebido pelo poder do Espírito Santo, nasceu da Virgem Maria, padeceu sob Pôncio Pilatos, foi crucificado, morto e sepultado, desceu à mansão dos mortos, ressuscitou ao terceiro dia, subiu aos céus, está assentado à direita de Deus Pai Todo-Poderoso, donde há de vir a julgar os vivos e os mortos. Creio no Espírito Santo, na Santa Igreja Católica, na comunhão dos santos, na remissão dos pecados, na ressurreição da carne, na vida eterna. Amém.
1: Pai nosso que estais no céu, santificado seja o vosso nome. Venha a nós o vosso reino. Seja feita a vossa vontade, assim na terra como no céu.
2: O pão nosso de cada dia nos dai hoje. Perdoai as nossas ofensas, assim

0: Ave Maria, cheia de graça, o Senhor é convosco, bendita sois vós entre as mulheres, e bendito é o fruto do vosso ventre, Jesus.
1: Santa Maria, Mãe de Deus, rogai por nós, pecadores, agora e na hora de nossa morte. Amém.
0: Ave Maria, cheia de graça, o Senhor é convosco, bendita sois vós entre as mulheres, e bendito é o fruto do vosso ventre, Jesus.
1: Santa Maria, Mãe de Deus, rogai por nós, pecadores, agora e na hora de nossa morte. Amém.
0: Ave Maria, cheia de graça, o Senhor é convosco, bendita sois vós entre as mulheres, e bendito é o fruto do vosso ventre, Jesus.
1: Santa Maria, Mãe de Deus, rogai por nós, pecadores, agora e na hora de nossa morte. Amém.
2: Glória ao Pai, ao Filho e ao Espírito Santo.
1: Como era no princípio, agora e sempre. Amém.
0: Mistérios dolorosos. No primeiro mistério,

0: vosso ventre, Jesus. Mãe de Deus, rogai por nós, pecadores, agora e na hora de nossa morte. Amém. Ave Maria, cheia de graça, o Senhor é convosco. Bendita sois vós entre as mulheres, e bendito é o fruto do vosso ventre, Jesus.
1: Santa Maria, Mãe de Deus,
0: rogai por nós, pecadores, agora e na hora de nossa morte. Amém. Ave Maria, cheia de graça, o Senhor é convosco. Bendita sois vós entre as mulheres, e bendito é o fruto do vosso ventre, Jesus.
1: Santa Maria, Mãe de Deus, rogai por nós, pecadores, agora e na hora de nossa morte. Amém.
0: Ave Maria, cheia de graça, o Senhor é convosco. Bendita sois vós entre as mulheres, e bendito é o fruto do vosso ventre, Jesus.
1: Santa Maria, Mãe de Deus, rogai por nós, pecadores, agora e na hora de nossa morte. Amém.
0: Ave Maria, cheia de graça, o Senhor é convosco. Bendita sois vós entre as mulheres, e bendito é o fruto do vosso ventre, Jesus.
1: Santa Maria, Mãe de Deus, rogai por nós, pecadores, agora e na hora de nossa morte. Amém.
0: Ave Maria, cheia de graça, o Senhor é convosco. Bendita sois vós entre as mulheres, e bendito é o fruto do vosso ventre, Jesus.
1: Santa Maria, Mãe de Deus, rogai por nós, pecadores, agora e na hora de nossa morte. Amém.
0: Ave Maria, cheia de graça, o Senhor é convosco. Bendita sois vós entre as mulheres, e bendito é o fruto do vosso ventre, Jesus.
1: Santa Maria, Mãe de Deus, rogai por nós, pecadores, agora e na hora de nossa morte. Amém.
0: Ave Maria, cheia de graça, o Senhor é convosco. Bendita sois vós entre as mulheres, e bendito é o fruto do vosso ventre, Jesus.
1: Santa Maria, Mãe de Deus, rogai por nós, pecadores, agora e na hora de nossa morte. Amém.
0: Ave Maria, cheia de graça, o Senhor é convosco. Bendita sois vós entre as mulheres, e bendito é o fruto do vosso ventre, Jesus.
1: Santa Maria, Mãe de Deus, rogai por nós, pecadores, agora e na hora de nossa morte. Amém.
0: Ave Maria, cheia de graça, o Senhor é convosco. Bendita sois vós entre as mulheres, e bendito é o fruto do vosso ventre, Jesus.
1: Santa Maria, Mãe de Deus, rogai por nós, pecadores, agora e na hora de nossa morte. Amém.
0: Glória ao Pai, ao Filho e ao Espírito Santo.
1: Era no princípio, agora e sempre. Amém.
0: Ó bom Jesus, perdoai-nos, livrai-nos do fogo do inferno, levai as almas todas para o céu e socorrei principalmente as que mais precisarem. No segundo mistério, contemplamos a flagelação de Jesus.
2: Pai nosso que estais no céu, santificado seja o vosso nome. Venha a nós o vosso reino. Seja feita a vossa vontade, assim na terra como no

0: Ave Maria, cheia de graça, o Senhor é convosco. Bendita sois vós entre as mulheres, e bendito é o fruto do vosso ventre, Jesus.
1: Santa Maria, Mãe de Deus, rogai por nós, pecadores, agora e na hora de nossa morte. Amém.
0: Ave Maria, cheia de graça, o Senhor é convosco. Bendita sois vós entre as mulheres, e bendito é o fruto de vosso ventre, Jesus.
1: Santa Maria, Mãe de Deus, rogai por nós, pecadores, agora e na hora de nossa morte. Amém.
0: Ave Maria, cheia de graça, o Senhor é convosco. Bendita sois vós entre as mulheres, e bendito é o fruto do vosso ventre, Jesus.
1: Santa Maria, Mãe de Deus, rogai por nós, pecadores, agora e na hora de nossa morte. Amém.
0: Ave Maria, cheia de graça, o Senhor é convosco. Bendita sois vós entre as mulheres, e bendito é o fruto do vosso ventre, Jesus.
1: Santa Maria, Mãe de Deus, rogai por nós, pecadores, agora e na hora de nossa morte. Amém.
0: Ave Maria, cheia de graça, o Senhor é convosco. Bendita sois vós entre as mulheres, e bendito é o fruto do vosso ventre, Jesus.
1: Santa Maria, Mãe de Deus, rogai por nós, pecadores, agora e na hora de nossa morte. Amém.
0: Ave Maria,

0: Cheia de graça, o Senhor é convosco. Bendita sois vós entre as mulheres, e bendito é o fruto de vosso ventre, Jesus.
1: Santa Maria, Mãe de Deus, rogai por nós, pecadores, agora e na hora de nossa morte. Amém.
0: Ave Maria, cheia de graça, o Senhor é convosco. Bendita sois vós entre as mulheres, e bendito é o fruto do vosso ventre, Jesus.
1: Santa Maria, Mãe de Deus, rogai por nós, pecadores, agora e na hora de nossa morte. Amém.
0: Ave Maria, cheia de graça, o Senhor é convosco. Bendita sois vós entre as mulheres, e bendito é o fruto do vosso ventre, Jesus.
1: Santa Maria, Mãe de Deus, rogai por nós, pecadores, agora e na hora de nossa morte. Amém.
0: Ave Maria, cheia de graça, o Senhor é convosco. Bendita sois vós entre as mulheres, e bendito é o fruto do vosso ventre, Jesus.
1: Santa Maria, Mãe de Deus, rogai por nós, pecadores, agora e na hora de nossa morte. Amém.
0: Ave Maria, cheia de graça, o Senhor é convosco. Bendita sois vós entre as mulheres, e bendito é o fruto do vosso ventre, Jesus.
1: Santa Maria, Mãe de Deus, rogai por nós, pecadores, agora e na hora de nossa morte. Amém.
0: Glória ao Pai, ao Filho e ao Espírito Santo.
1: Como era no princípio, agora e sempre. Amém.
0: Ó bom Jesus,
1: perdoai-nos e livrai-nos do fogo do inferno. Levai as almas todas para o céu e socorrei-as, principalmente as que mais precisarem.
2: No terceiro mistério, contemplamos Jesus coroado de agudos espinhos. Pai nosso que estais no céu, santificado seja o vosso nome. Venha a nós o vosso reino, seja feita a vossa vontade, assim na terra como no céu.
3: Dia nos dai hoje, perdoai as nossas ofensas, assim como nós perdoamos a quem nos tem ofendido. E não nos deixeis cair em tentação, mas livrai-nos do mal. Amém.
2: Ave Maria, cheia de graça, o Senhor é convosco. Bendita sois vós entre as mulheres, e bendito é o fruto do vosso ventre, Jesus.
1: Santa Maria,
3: Mãe de Deus, rogai por nós, pecadores, agora e na hora de nossa morte. Amém.
2: Ave Maria, cheia de graça, o Senhor é convosco. Bendita sois vós entre as mulheres, e bendito é o fruto do vosso ventre, Jesus.
1: Santa Maria,
3: Mãe de Deus, rogai por nós, pecadores, agora e na hora de nossa morte. Amém.
2: Ave Maria, cheia de graça, o Senhor é convosco. Bendita sois vós entre as mulheres, e bendito é o fruto do vosso ventre, Jesus.
1: Santa Maria,
3: Mãe de Deus, rogai por nós, pecadores, agora e na hora de nossa morte. Amém.
2: Ave Maria, cheia de graça, o Senhor é convosco. Bendita sois vós entre as mulheres, e bendito é o fruto do vosso ventre, Jesus.
1: Santa Maria,
3: Mãe de Deus, rogai por nós, pecadores, agora e na hora de nossa morte. Amém.
2: Ave Maria, cheia de graça, o Senhor é convosco. Bendita sois vós entre as mulheres, e bendito é o fruto do vosso ventre, Jesus.
1: Santa Maria,
3: por nós, pecadores, agora e na hora de nossa morte. Amém.
2: Ave Maria, cheia de graça, o Senhor é convosco. Bendita sois vós entre as mulheres, e bendito é o fruto do vosso ventre, Jesus.
1: Santa Maria,
3: Mãe de Deus, rogai por nós, pecadores, agora e na hora de nossa morte. Amém.
2: Ave Maria, cheia de graça, o Senhor é convosco. Bendita sois vós entre as mulheres, e bendito é o fruto do vosso ventre, Jesus.
1: Santa Maria,
3: Mãe de Deus, rogai por nós, pecadores, agora e na hora de nossa morte. Amém.
2: Ave Maria, cheia de graça, o Senhor é convosco. Bendita sois vós entre as mulheres, e bendito é o fruto do vosso ventre, Jesus.
1: Santa Maria,
3: Mãe de Deus, rogai por nós, pecadores, agora e na hora de nossa morte. Amém.
2: Ave Maria, cheia de graça, o Senhor é convosco. Bendita sois vós entre as mulheres, e bendito é o fruto do vosso ventre, Jesus.
1: Santa Maria,
3: Mãe de Deus, rogai por nós, pecadores, agora e na hora de nossa morte. Amém.
2: Ave Maria, cheia de graça, o Senhor é convosco. Bendita sois vós entre as mulheres, e bendito é o fruto do vosso ventre, Jesus. Mãe de Deus, rogai por nós, pecadores, agora e na hora de nossa morte. Amém. Glória ao Pai, ao Filho e ao Espírito Santo. No princípio, agora e sempre. Amém. Ó bom Jesus, perdoai-nos, livrai-nos do fogo do inferno, levai as almas todas para o céu e socorrei principalmente as que mais precisarem. No quarto mistério, contemplamos Jesus carregando a pesada cruz até o Monte Calvário.
0: Pai nosso que estais no céu, santificado seja o vosso nome. Venha a nós o vosso reino, seja feita a vossa vontade, assim na terra como no céu.
1: O pão nosso de cada dia nos dai hoje, perdoai as nossas ofensas, assim

0: Maria, cheia de graça, o Senhor é convosco. Bendita sois vós entre as mulheres, e bendito é o fruto do vosso ventre, Jesus.
1: Santa Maria, Mãe de Deus, rogai por nós, pecadores, agora e na hora de nossa morte. Amém.
0: Ave Maria, cheia de graça, o Senhor é convosco. Bendita sois vós entre as mulheres, e bendito é o fruto do vosso ventre, Jesus.
1: Santa Maria, Mãe de Deus, rogai por nós, pecadores, agora e na hora de nossa morte. Amém.
0: Ave Maria, cheia de graça, o Senhor é convosco. Bendita sois vós entre as mulheres, e bendito é o fruto de vosso ventre, Jesus.
1: Santa Maria, Mãe de Deus, rogai por nós, pecadores, agora e na hora de nossa morte. Amém.
0: Ave Maria, cheia de graça, o Senhor é convosco. Bendita sois vós entre as mulheres, e bendito é o fruto do vosso ventre, Jesus.
1: Santa Maria, Mãe de Deus, rogai por nós, pecadores, agora e na hora de nossa morte. Amém.
0: Ave Maria, cheia de graça, o Senhor é convosco. Bendita sois vós entre as mulheres, e bendito é o fruto do vosso ventre, Jesus.

0: Maria, cheia de graça, o Senhor é convosco. Bendita sois vós entre as mulheres, e bendito é o fruto do vosso ventre, Jesus.
1: Santa Maria, Mãe de Deus, rogai por nós, pecadores, agora e na hora de nossa morte. Amém.
0: Ave Maria, cheia de graça, o Senhor é convosco. Bendita sois vós entre as mulheres, e bendito é o fruto do vosso ventre,

0: Maria, cheia de graça, o Senhor é convosco. Bendita sois vós entre as mulheres, e bendito é o fruto de vosso ventre, Jesus.
1: Santa Maria, Mãe de Deus, rogai por nós, pecadores, agora e na hora de nossa morte. Amém.
0: Ave Maria, cheia de graça, o Senhor é convosco. Bendita sois vós entre as mulheres, e bendito é o fruto do vosso ventre, Jesus.
1: Santa Maria, Mãe de Deus, rogai por nós, pecadores, agora e na hora de nossa morte. Amém.
0: Ave Maria, cheia de graça, o Senhor é convosco. Bendita sois vós entre as mulheres, e bendito é o fruto do vosso ventre, Jesus.
1: Santa Maria, Mãe de Deus, rogai por nós, pecadores, agora e na hora de nossa morte. Amém.
0: Glória ao Pai, ao Filho e ao Espírito Santo.
1: Como era no princípio, agora e sempre. Amém.
0: Ó meu Jesus, perdoai-nos e livrai-nos do fogo do inferno. Levai as almas todas para o céu e socorrei principalmente as que mais precisarem.
2: No quinto mistério, contemplamos a crucifixão e morte de nosso Senhor Jesus Cristo. Pai nosso que estais no céu, santificado seja o vosso nome. Venha a nós o vosso reino, seja feita a vossa vontade, assim na terra como no céu. Cada dia nos dai hoje, perdoai as nossas ofensas, assim como nós perdoamos a quem nos tem ofendido. E não nos deixeis cair em tentação, mas livrai-nos do mal. Amém. Ave Maria, cheia de graça, o Senhor é convosco. Bendita sois vós entre as mulheres, e bendito é o fruto do vosso ventre, Jesus.
1: Santa Maria, Mãe de Deus,
2: rogai por nós, pecadores, agora e na hora de nossa morte. Amém. Ave Maria, cheia de graça, o Senhor é convosco. Bendita sois vós entre as mulheres, e bendito é o fruto do vosso ventre, Jesus.
1: Santa Maria,
2: e a Mãe de Deus, rogai por nós, pecadores, agora e na hora de nossa morte. Amém. Ave Maria, cheia de graça, o Senhor é convosco. Bendita sois vós entre as mulheres, e bendito é o fruto do vosso ventre, Jesus.
1: Santa Maria,
2: e a Mãe de Deus, rogai por nós, pecadores, agora e na hora de nossa morte. Amém. Ave Maria, cheia de graça, o Senhor é convosco. Bendita sois vós entre as mulheres, e bendito é o fruto do vosso ventre, Jesus.
1: Santa Maria,
2: e a Mãe de Deus, rogai por nós, pecadores, agora e na hora de nossa morte. Amém. Ave Maria, cheia de graça, o Senhor é convosco. Bendita sois vós entre as mulheres, e bendito é o fruto do vosso ventre, Jesus.
1: Santa Maria,
2: Mãe de Deus, por nós, pecadores, agora e na hora de nossa morte. Amém. Ave Maria, cheia de graça, o Senhor é convosco. Bendita sois vós entre as mulheres, e bendito é o fruto do vosso ventre, Jesus.
1: E
2: a Mãe de Deus, rogai por nós, pecadores, agora e na hora de nossa morte. Amém. Ave Maria, cheia de graça, o Senhor é convosco. Bendita sois vós entre as mulheres, e bendito é o fruto do vosso ventre, Jesus.
1: Santa Maria,
2: Mãe de Deus, rogai por nós, pecadores, agora e na hora de nossa morte. Amém. Ave Maria, cheia de graça, o Senhor é convosco. Bendita sois vós entre as mulheres, e bendito é o fruto do vosso ventre, Jesus.
1: Santa Maria,
2: e a Mãe de Deus, rogai por nós, pecadores, agora e na hora de nossa morte. Amém. Ave Maria, cheia de graça, o Senhor é convosco. Bendita sois vós entre as mulheres, e bendito é o fruto do vosso ventre, Jesus.
1: Santa Maria,
2: Mãe de Deus, rogai por nós, pecadores, agora e na hora de nossa morte. Amém. Ave Maria, cheia de graça, o Senhor é convosco. Bendita sois vós entre as mulheres, e bendito é o fruto do vosso ventre, Jesus.
1: Santa Maria,
2: Mãe de Deus, rogai por nós, pecadores, agora e na hora de nossa morte. Amém. Glória ao Pai, ao Filho e ao Espírito Santo,
1: como
2: era no princípio, agora e sempre. Amém. Ó bom Jesus, doai-nos, livrai-nos do fogo do inferno, levai as almas todas para o céu,
1: e socorrei principalmente as que mais precisarem.
2: Agradecimento. Infinitas graças vos damos, soberana Rainha, pelos benefícios que todos os dias recebemos de vossas mãos liberais. Dignai-vos agora e para sempre tomar-nos debaixo de vosso poderoso amparo. E em vosso louvor vos saudamos cantando uma salve, Rainha.

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4: Olá, gente amiga! Então, hoje queria deixar um super abraço aos coordenadores e acolhidos lá da CAEX. Essa nossa fazenda de recuperação que tem feito grandes milagres. E aí, moçada, vamos trocar de fase, vamos ficar firme no propósito, vamos seguir direitinho aí as orientações e vamos fazer esse milagre na nossa vida. Grande abraço!
5: E no estudo que vamos fazendo, queria que vocês abrissem o livro de Atos de Apóstolos no capítulo 17, lá nos versículos 10 a 15. Atos de Apóstolos 17, versículos 10 a 15. Imediatamente os irmãos fizeram Paulo e Silas partir de noite para Bereia. Então vimos aí que eles já estavam sendo acusados lá em Tessalônica e tal. Eles vão então para Bereia. Logo que aí chegaram, entraram na sinagoga dos judeus. Estes se mostraram mais abertos que os de Tessalônica e acolheram a palavra com muito interesse. Cada dia examinava as escrituras para ver se tudo era assim mesmo. Muitos deles abraçaram a fé, inclusive um bom número dentre as mulheres gregas de boa família e dentre os homens. Mas quando os judeus de Tessalônica ficaram sabendo que a palavra de Deus foi anunciada por Paulo também em Bereia, foram lá para agitar e confundir o povo. Imediatamente os irmãos fizeram Paulo partir para o litoral, enquanto Silas e Timóteo permaneceram no local. Os que acompanhavam Paulo o conduziam até Atenas. Depois voltaram com instruções para que Silas e Timóteo se juntassem a ele o mais depressa possível. Então, o que nós estamos assistindo? Nós estamos assistindo a missão do Paulo e seus companheiros, que vai de cidade em cidade, pregando e convertendo as pessoas. E muitos vão sendo convencidos e convertidos à nova religião, vamos dizer assim, né? Há novas ideias que nascem com o cristianismo nascente, né? Com a nova igreja que vai nascendo. E aí é interessante se a gente pegar que, de novo, lá no versículo 12, cita mais uma vez que um bom número dentre as mulheres, no caso aqui, mulheres gregas, de boa família, estão também se convertendo. Por que isso é importante? Porque no judaísmo, a gente tem assistido isso em todos esses estudos que nós fizemos aí do Antigo Testamento, e mesmo no tempo de Jesus, a mulher sempre foi muito discriminada. Então a mulher não tinha vez praticamente para nada, era quase que um objeto mesmo, e um objeto pertencente ao marido. Mas no momento em que aparece Jesus, no seu círculo de seguidores, ele aceitou várias mulheres. E com isso, então, ele vai dando um novo papel para a mulher na sociedade, uma nova importância. E com isso, então, mulheres viúvas, cujo marido tinham deixado certa fortuna, certa condição, ou até algumas mulheres, cujos maridos ainda estavam vivos, mas que tinham uma certa ascendência sobre eles, estavam praticamente sustentando as igrejas nascentes. E eu queria chamar a atenção disso, porque se elas estavam sustentando, inclusive financeiramente, as igrejas nascentes, hoje, muito claramente, se não que financeiramente, mas através da sua oração, da sua presença, da sua participação nas comunidades, de fato, quem sustenta as nossas comunidades são as mulheres. O papel da mulher na nossa comunidade, nas nossas comunidades de igreja hoje, preponderante. As mulheres são a maioria absoluta em todas as nossas reuniões, em todas as nossas reflexões. Basta a gente comparar um pouco, né? O número de ministras de Eucaristia é enorme. E só que, por enquanto, né, a igreja ainda não abriu a possibilidade das mulheres diaconisas e nem das mulheres se ordenarem sacerdotes. Mas eu acredito que com o tempo isso fatalmente vai acontecer. E que bom, porque nós temos excelentes e santas mulheres que poderiam ajudar muito mais, já ajudam muito, mas poderiam ajudar muito mais, tendo maiores encargos e maior papel ainda na igreja. Pergunta: para onde Paulo foge depois da pregação em Bereia? Dica: Atos de Apóstolos, capítulo 17, versículo 15.
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0: 7:05, 7:05, manhã de sexta-feira, dia 12 de junho de 2026, né? Dia dos namorados. Bom dia, você que acompanhava a programação de início de manhã aqui na nossa Rádio Universidade AM 1160. Bom dia, você que ligou o rádio agora, são 7:06 e vai conosco certamente até as 9:30 da manhã para ficar bem informado, né? Teremos muito conteúdo produzido para o dia de hoje e também as nossas entrevistas, né? Então, obrigado pelo seu carinho, obrigado pela sua companhia. Hoje é sexta-feira, 12 de junho de 2026, eu sou o Sérgio Corrêa e o Bom Dia Rio é, sem dúvida alguma, a sua melhor companhia para começar o dia muito bem informado com notícias de Pelotas, da região, do estado, do Brasil e do mundo. 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Já estamos ao vivo? Então estamos ao vivo, né? E eu já vou receber aqui o bom dia hoje, né? Meu colega de trabalho aqui, que é jornalista em formação aqui no curso de jornalismo da Universidade Católica de Pelotas, o Héctor Zequir, que vai trazer o seu bom dia e que me acompanha hoje aqui na apresentação e produção do Bom Dia Rio. Bom dia, Héctor.
1: Bom dia, Sérgio. Bom dia, Leonir. Bom dia a todos os ouvintes do Bom Dia Rio. É um prazer estar aqui hoje. Minha primeira vez acompanhando o programa desde seu pontapé inicial, auxiliando na produção, mas também no ao vivo. E estamos aqui à disposição e gostaria de mandar um abraço especial para a Beatriz Alt, que está de folga nesse Dia dos Namorados, mas que eu prometi que mandaria um beijo, um abraço à nossa querida colega, que aproveite seu feriado, mas estamos no aguardo segunda, mas enquanto isso estamos prontos para fazer um ótimo programa hoje.
0: É verdade. Eu disse para ela que ia fazer assim, né, Héctor? A gente lembra?
1: Lacrimejando
0: assim, de saudade. Sim, da Bia,
1: estamos,
0: né,
1: com saudade.
0: A gente comentou com ela ontem que nós faríamos essa brincadeira, né?
1: Sim.
0: São 7:10. Eu quero, iniciando esse Bom Dia Rio de hoje, agradecer aqui o Leonir Baadi, que nos assessora na transmissão de rádio, na central técnica da Rádio Universidade, aqui direto do quarto andar do edifício sede da Universidade Católica de Pelotas. Já o Daniel Curso vai trazer, né, o seu abraço, o seu bom dia também a todos os nossos ouvintes. Mas nesse início de Bom Dia Rio de hoje, que é o Dia dos Namorados, 12 de junho de 2016, eu quero declarar aqui uma paixão. né? A paixão pelo rádio. É, a paixão pelo rádio. E hoje, né, um agradecimento especial à nossa coordenadora, nossa supervisora, a jornalista Alessandra Sena, que sempre, sempre, com todo o esforço possível, abre portas, né, para estas possibilidades que a gente está tendo hoje aqui. O Héctor estagiando aqui na Rádio Universidade, ele que é acadêmico do curso de jornalismo aqui da UCPEL, mas lembrando também que outros jovens acadêmicos do curso de jornalismo também da Universidade Federal de Pelotas utilizam esse espaço como espaço de aprendizagem, como espaço de iniciação profissional aqui na Rádio Universidade, que é o caso da Beatriz, que é o caso do Lucas, né? E muitos outros estagiários que já passaram aqui. Então, o nosso agradecimento ao reitor José Carlos Pereira Bacchettini, a nossa a reitora, pró-reitora também, acadêmica, né? A nossa pró-reitora acadêmica, a Moema, né? Professora Moema Schatkin, e a nossa coordenadora Alessandra Sena, que nos proporciona, nós que somos profissionais de comunicação, essa experiência, esse contato com o jovem com todo o seu conhecimento, com toda a sua destreza nesses processos tecnológicos de coloca no YouTube para lá e para cá, produzindo, trazendo e mergulhando, né? O estágio é uma imersão, né, Héctor? Na profissão, na atividade, né? O início sempre é temeroso, o início, né, da atividade em si, mesmo que seja no estágio, né? Sempre ele é um pouquinho temeroso, a gente fica nervoso, todos ficamos, né? Mas depois o dia a dia, né, vai se desenvolvendo. Então eu quero agradecer a todas essas pessoas pela oportunidade que me concedem, por isso eu fiz essa declaração de amor ao rádio, né? Me concedem estas vivências, né? E o rádio tem isso. Outras empresas, outras atividades, talvez, né, não consigam ter isso, né? Por exemplo, um piloto de avião não tem como ter estagiário do lado, né?
1: Até é perigoso.
0: Exatamente, né? Mas no nosso caso aqui, a gente tem essa possibilidade de conviver com vocês. Quero te agradecer, assim como fiz o agradecimento a todos, agradecendo a Bia também, o agradecimento que fizemos a todos aqui. Muito obrigado, viu?
1: Não, muito obrigado. Eu que sou grato por todas as oportunidades, pelo ambiente que nos deixa tão à vontade e, por consequência disso, ser tão produtivo. Então, eu sou grato a todas as oportunidades até agora. Já um mês no estágio, mas me sinto em casa, diria. E sou grato a todas as oportunidades, com certeza. Obrigado, Alessandro. Obrigado, Sérgio. E a todo mundo.
0: Obrigado, Héctor. E parabéns também pelo teu trabalho, pela tua dedicação e pela tua produção. Tudo que tu vem entregando aqui em prol do Bom Dia Rio.
1: Espero que seja sendo de boa ajuda.
0: Parabéns, parabéns mesmo, né? Vamos ao Bom Dia do Daniel Kurz. Vamos? Daniel Kurz, bom dia.
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4: Bom dia, Sérgio, né? Bom dia, Héctor, bom dia, Leonira, toda a nossa equipe do Bom Dia Rio, os nossos ouvintes que estamos acompanhando nesta manhã molhada na cidade de Pelotas, né? Tá molhada, tá batendo água constante, praticamente desde as 5 horas da manhã, a gente tá com a chuva constante e já tem diversas poças de águas aí em alguns pontos da cidade. Aqueles buracos aí que a gente acha que é só uma pocinha d'água, atenção aí pro pessoal que vai circular, né? Porque às vezes uma poça d'água esconde aí um buraco muito grande. Então atenção mais do que nunca nesta manhã chuvosa aí para quem está circulando. A movimentação já é grande, o habitual de uma sexta-feira, e tendo aí um acréscimo devido a essa condição aí do tempo que nós temos esta chuva. Consequentemente, o pessoal dos aplicativos aí, dos táxis, está todo mundo na rua circulando e fazendo seu trabalho. Então, atenção e um bom trabalho para toda essa equipe aí, que especialmente, né, Sérgio, aqueles que nos levam aí o som da Rádio Universidade de carona, o nosso bom dia, que todos tenham aí um excelente serviço. Esse é o principal destaque para a chuva, né? Estava programado aí uma manutenção ali na Avenida Presidente João Goulart, entre a rodoviária e a Fena Doce, já que o pessoal do Dyer está fazendo aí uma limpeza nas áreas, nas bordas aí da Avenida João Goulart, uma limpeza de árvores e a parte também de acostamento. Mas eu não sei, com essa chuva eu acho que não vai prosseguir, né? Pelo menos por enquanto, nesse momento a chuva permanece, talvez aí durante o dia com a redução, né? O DENIT, né, que está programado até amanhã. Então, o que não der para fazer hoje, o pessoal ainda encerra amanhã. Então, é o destaque aí, pessoal que for passar na Presidente João Goulart, além dos radares aí, fique atento, pois poderemos ter carros de serviço junto à pista. É amanhã gelada, né? Não tá tão frio, mas tá frio, né? Depende do gosto de cada um, mas tá molhado, Sérgio. Tem que sair com roupa impermeável, um sapato, um tênis, uma bota, para quem tem umas 7 léguas aí, Sérgio, dá para utilizar hoje aí, pois quem vai circular, vai caminhar aí pelas nossas ruas, especialmente da periferia da cidade, vai pegar aí muito buraco, muita água por aí, Sérgio. Bom dia!
0: Tu vê que a diferença de idade ela acusa, né? O Daniel fala em 7 léguas, eu sou do tempo da galocha.
4: A galocha é mais antiga ainda, né? Uma proteção.
0: Isso mesmo. Né? Era tipo um sapato de borracha que se colocava, né, por fora do sapato.
4: É, né? Exatamente, era uma proteção ao sapato. Né?
0: Aquela borracha da galocha era maravilhosa para fazer estilingue, te lembra? Que era chamada borracha manteiga, né?
4: Os estilingues passaram por mim eram feitos de pneu de bicicleta.
0: Ah, pneu, que maravilha, olha só. Obrigado, Daniel Costa.
4: Na realidade era a parte interna, né?
0: Isso.
4: A parte da...
0: A câmara,
4: do,
0: né?
4: O próprio câmara. Pneu, a câmara, exato, a câmara do pneu, porque o pneu ele não é tão elástico assim.
0: Não. aquele não tem como. Obrigado, Daniel Cus, trazendo.
4: Bom dia,
0: aí
4: boa chuva para todo mundo aí.
0: Obrigado, querido. Noite ainda em Pelotas, hein? Noite, muito escuro ainda, 13 graus e 7 décimos a temperatura, 95% a umidade relativa do ar, a sensação térmica 12 graus e 2 décimos, né? Agora já estamos condizentes, semana passada e até alguns dias dessa semana, a sensação térmica era maior do que a temperatura real, né? Estava mais quente. Hoje não. São 12 graus e 2 décimos a temperatura, então abaixo da temperatura real, então causa uma sensação de frio e os ventos se deslocam a 14,5 quilômetros horários. Quem vai nos trazer aí as informações do tempo é o Hector Zequiro, depois da vinheta.
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1: Vamos lá, previsão do tempo para esta sexta-feira, dia 12 de junho. No momento estamos tendo uma manhã de chuva, um dia anoitecido praticamente, 14 graus. E vamos ter chuva durante boa parte da tarde, substancialmente 14, 15 graus ao decorrer da manhã, da tarde. E vamos ter uma mudança substancial a partir das 4 horas da tarde. A partir das 4 horas da tarde, voltamos ao clima que já estamos acostumados neste outono, que é o clima nublado. Mas, pelo menos, essa chuva que estava leve, mas presente, acaba e voltamos à normalidade do clima nublado.
0: Obrigado, Hector Zequir, trazendo as informações do tempo para a gente. E é hora e momento de trazermos aqui os nossos destaques, as notícias internacionais, nacionais, né? Pelo menos os destaques inicialmente, que serão pauta dos grandes jornais, portais, sites. Tudo isso você vai, né, receber como informação a partir de agora. E um pequeno conselho, né? Você que vai sair de automóvel, muito cuidado, viu? A chuva, ruas molhadas, ruas de paralelepípedo, né? A visibilidade não é a mesma de quando o dia já amanheceu, então a gente pede a você que tenha esse cuidado, tá bem? Iniciando então as nossas informações para que você inicie o dia bem informado. Segundo dia de Copa do Mundo, tem dois jogos e a seleção brasileira se prepara para a estreia amanhã.
1: Prazo para inscrições no Enem termina hoje.
0: Donald Trump cancela ataques prometidos contra o Irã e volta a falar em acordo de paz.
1: Polícia Federal rejeita a segunda proposta de delação premiada do banqueiro Daniel Vorcaro.
0: Homem que está em observação médica aqui no estado é suspeito de contaminação por ebola.
1: Operação Segurança na Mesa apreende mais de meia tonelada de carne imprópria para consumo em Pelotas.
0: O Hospital São Francisco de Paula, aqui da UCPEL, realizou a primeira arteriografia cerebral diagnóstica da instituição.
1: O Cadastro Único de Pelotas estará sem acesso ao sistema nesta sexta-feira, acompanhando o cronograma nacional.
0: Governo do Estado encaminha à Assembleia Legislativa projeto de lei que autoriza a contratação de financiamento internacional para enfrentamento de desastres naturais.
1: Mais de 250 socioeducandos do Estado participaram da Olimpíada Brasileira de Matemática das Escolas Públicas.
0: Estas e outras notícias você acompanha com muito mais detalhes a partir de agora no Bom Dia RU, que está apenas começando. Para lembrar a você, ainda teremos aqui a entrevista com o professor do programa de pós-graduação de Direito aqui da UCPEL, Akhenaton Tozek de Souza, e vamos falar sobre maioridade penal aos 16 anos. Também conversam conosco às 8h30 da manhã os integrantes do projeto Arraiada Batucantada. E às 9 da manhã estaremos recebendo o promotor de justiça, José Alexandre Záquia Alain, para falar sobre os pontos eletrônicos nas UBSs, uma ação patrocinada pelo Ministério Público que determinou prazo para que a prefeitura instale, né, o sistema de ponto eletrônico. Tá bem? Vem com a gente até as 9h30 da manhã. O Bom Dia RU tem hora marcada com notícias daqui para quem vive aqui.

0: 7h23, 7h23, a maior Copa de todos os tempos começou com dois jogos. No dia da abertura, o anfitrião México venceu a África do Sul por 2-0, né, diante de mais de 80 mil espectadores no histórico estádio Azteca, enquanto a Coreia do Sul, de virada, venceu a República Tcheca por 2-1 em Guadalajara. Nesta sexta-feira, outras duas sedes e outras duas chaves iniciam seus jogos. À tarde, o grupo B tem Canadá contra Bósnia e à noite, pelo grupo D, Estados Unidos e Paraguai. A seleção brasileira estreia amanhã às 19h contra o Marrocos em Nova Jersey.
1: Interessados em prestar o Enem 2026 tem até as 23h59 desta noite para realizar a inscrição. O pagamento da taxa de inscrição pode ser realizado até o dia 17 de junho. A inscrição deve ser realizada exclusivamente pela página do participante. Os estudantes do terceiro ano da rede pública terão uma inscrição automática, mas também devem acessar a página neste período para escolher o local de prova, a língua estrangeira e recursos de acessibilidade.
0: O presidente dos Estados Unidos, Donald Trump, anunciou o cancelamento das ofensivas na nova escalada do conflito que começou após o Irã ter derrubado um helicóptero militar Apache norte-americano, ameaçando o cessar-fogo que havia sido estabelecido entre os dois países. O governo iraniano afirmou que o Estreito de Hormuz segue fechado até novo aviso.
1: Polícia Federal rejeita a segunda proposta de delação premiada do banqueiro Daniel Vorcaro. A rejeição foi comunicada ao ministro André Mendonça, relator do caso do Banco Master no Supremo Tribunal Federal. Esta é a segunda proposta de delação premiada do banqueiro. Rejeitada pela Polícia Federal, conforme os investigadores, o material não trazia novidades ao que já foi levantado, além de não trazer elementos de provas que são essenciais para os acordos de colaboração. No mês passado, a Polícia Federal já havia rejeitado uma primeira versão de delação. Vorcaro está preso em Brasília, acusado de chefiar um esquema de fraudes financeiras que podem chegar a 12 bilhões de reais.
0: 7h26, homem que está em observação médica aqui no estado é suspeito de contaminação por ebola. Segundo o governo do estado, um homem de 64 anos que esteve recentemente em Uganda, na África, apresentou sintomas de contaminação após ser atendido em uma unidade básica de saúde de Novo Hamburgo, no Vale dos Sinos. Este idoso testou positivo para malária, mas também há suspeita da infecção por ebola. O descarte do caso, em definitivo, dependerá do resultado do Laboratório Nacional de Referência da Fundação Oswaldo Cruz. O homem será transferido para o Hospital Conceição, em Porto Alegre, unidade de referência no estado, para esse tipo de atendimento. Pessoas que tiveram contato com ele estão em monitoramento e serão acompanhadas por 30 dias. O caso é investigado pela Secretaria de Saúde do Rio Grande do Sul. 7h27, fechamos por aqui, né, os destaques, as primeiras informações em nível internacional, nacional e também aqui do estado. Já já nós teremos notícias daqui para quem vive aqui. O Héctor Queiroz vai abrir o nosso YouTube para a gente fazer o registro aqui e enviar sempre aquele abraço fraternal, o nosso carinho, o nosso agradecimento nesse dia 12, Dia dos Namorados, né? Para você que se enamora com alguém, para você que se enamora com você mesmo ou você mesma, né? Porque a gente tem que se auto-namorar, né? Nós precisamos gostar da gente também. E para você que se enamora com a vida, né? Que isso é muito importante. Com a vida, com a natureza, com o bem, com a fé, com as coisas do bem. tudo é uma forma de se enamorar, né? Então nós já vamos registrar aqui a presença de quem está conosco no YouTube, depois também no WhatsApp da Rádio Universidade e no WhatsApp do Hora Marcada. Héctor, quem está com a gente aí no YouTube, Héctor?
1: No YouTube já temos um número considerável de interações. A Sandra Bons mandou bom dia, Sérgio, e bom dia, Bia. O programa não tinha ido ao ar ainda, então mandou bom dia pra Bia, mas nós mandamos o nosso bom dia também. Então, bom dia, Sérgio, bom dia, Bia. Uma excelente sexta-feira e ótimo programa. Deus abençoe. Muito obrigado, Sandra, pela mensagem, pela interação. Temos também um bom dia da Maria Otília, com um emoji de guarda-chuva, condizente com o clima de hoje, mas tá, se tudo certo. Der certo com as informações que a gente passou à tarde, já termina esse processo. O Eduardo Zequiro mandou bom dia, Héctor e Sérgio. Um bom programa a vocês, abraço.
0: Bom dia, doutor.
1: Bom dia, doutor. E a Tereza Salomão mandou bom dia, Héctor. Bom dia, Sérgio, com o sol. É a nossa esperança de,
0: é verdade,
1: de chegar em cima do sol para a gente. E, por último, nós temos também Maria Nunes, que mandou bom dia, meninos.
0: Obrigado, muito obrigado. Obrigado pelo meninos também, né? Muito obrigado, né? Um meninos de cabelo grisalho aqui,
1: e né? Eu sem cabelo.
0: Mas tá bem, né? Muito obrigado a todos pelo carinho, pela interação, né? E que a gente consiga, né? Que a natureza transforme aquele guarda-chuvinha da Maria Otília no sol da Tereza Salomão, né? No sol. Quem é que tá com a gente no WhatsApp da Rádio Universidade, Héctor?
1: Né? WhatsApp, estamos tem, no...
0: Tem muita gente estamos chegando ali,
1: tem muita,
0: né,
1: gente
0: tem
1: chegando.
0: Tem que atualizar as mensagens, né? Tem que atualizar aqui. Bom, no Hora Marcada, Ana Maria Morales está aqui com a gente, obrigado pelo carinho. A Helena Verlang, desejando um bom final de semana para nós, ela que fala a partir lá do Fragata, muito obrigado pelo carinho, pela companhia. O Leonir Bade nos colocou aqui, ó, Regis Oliveira, o representante das botas Sete Léguas, né? Aí, há muitos anos, né? Obrigado, Leonir. O Birajara e a Cleusa, falando a partir do Rio de Janeiro. Bom dia, Rio, Sérgio Correia, equipe ouvintes, um final de semana abençoado. E ele colocou, parabéns à minha esposa Cleusa pelo Dia dos Namorados. Obrigado, viu, Birajara? 18 graus no Rio de Janeiro, tempo nublado também no Rio de Janeiro. Ele sempre nos envia, tem um alerta amarelo lá para tempestades, né? O IMET publicou esse aviso. E 18 graus a temperatura no Rio de Janeiro, hein? O pessoal deve estar com frio lá, não são acostumados com 18 graus. Meu amigo Luiz Silvio, bom dia, amigo, estou ligado com vocês, um forte abraço. Grande Luiz Silvio, queridão, um abraço. Como é que tá de saúde? Tá bem? Vamos à luta, né? Arildo Vesfal, grande abraço. Bom dia, Sérgio, eu participo um pouco, mas tô sempre na escuta. Um abraço, irmão. Muito obrigado, tá sentindo a tua falta aqui, né? O Toninho Amaral lá na Tiradentes, lá na Balsa. O Francisco Amaral, conhecido como Chico da Horta, nos mandando um bom dia também. O Luiz Orlando. Luiz Orlando e a Tereza Santos, ali no bairro Castilho, nos botou bom dia, meu amigo Sérgio Correia, estamos na escuta. Luiz Orlando e Tereza Santos, bairro Castilho. É, grande abraço. Maria Otília também está conosco aqui. A Maria Otília Vilela mandou, né, uma figurinha, uma menininha com cachorro e a menininha com guarda-chuva e os pinguinhos de chuva, né? A Tereza Salomão também nos enviou um bom dia, um cupcake ali, né? Ah, que coisa boa, né? O Leandro Fagundes está com a gente, o Paulo Scholet lá do Balneário dos Prazeres, o Cláudio Homero Ávila, família Pacheco Bom, a Carmen, a dona Jaci, o Joaquim Paulo Bom e a Ana Caroline, o Carlos Araújo na Paulo Guilaim, o Alexandre Luiz e a Cláudia, o Renato Gadeia, tem muita gente, né? Muita gente. E tá chegando mais gente. A Ana Maria Morales também já chegou aqui. Daqui a pouquinho, antes de fecharmos aí a nossa primeira hora, a gente atualiza as informações aqui das redes sociais. Vamos ao intervalo comercial.

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8: Sete horas. 36 minutos, 7h36. Vamos dar uma passadinha aqui para atualizar o clima, né? Vamos dar um F5 aqui no computador. 13 graus e 7 décimos a temperatura em Pelotas, 96% a umidade relativa do ar. Sensação térmica de 12,3, né? E direção, velocidade, 16,1 a velocidade dos ventos. Vamos dar sequência e trazer aqui as informações daqui, para quem vive aqui. Uma operação denominada Segurança na Mesa foi realizada pela Prefeitura de Pelotas e apreendeu mais de meia tonelada de carne imprópria para consumo aqui na zona rural do município. A ação contou com a participação da Vigilância Sanitária, do Departamento de Inspeção Municipal e Agroindústria e também da Patrulha Ambiental da Brigada Militar. Quem nos traz mais detalhes é o Wesley Daganil.

Daqui a pouco Wesley comparece aqui com a gente, né? O Cadastro Único de Pelotas estará sem acesso ao sistema nesta sexta-feira, acompanhando o cronograma nacional definido pelo governo federal. Quem traz mais informações é o

0: O Hector Zequeiro.
1: A suspensão ocorre devido ao processo mensal de extração e armazenamento das informações do Cadastro Único. Durante o período, não será possível realizar novos cadastros nem atualizações de dados. Mesmo com o sistema indisponível, parte da equipe permanecerá na sede para prestar orientações à população. Outros servidores realizarão visitas domiciliares para cadastros de famílias unipessoais, formadas por apenas uma pessoa. O atendimento normal será retomado na segunda-feira, das 8 da manhã às 5 da tarde. O Cadastro Único funciona na rua Andrade Neves, número 1259. E a próxima extração nacional de dados está prevista para os dias 10 e 11 de julho. Com informações da Secretaria de Comunicação da Prefeitura de Pelotas e da Rádio Universidade, Hector Zequir.
0: 7:39, obrigado ao Hector Zequir. Vamos falar do Hospital Universitário São Francisco de Paula, aqui da Universidade Católica de Pelotas, pois o hospital realizou a primeira arteriografia cerebral diagnóstica da instituição. O exame passa a ser utilizado como método auxiliar no diagnóstico de morte encefálica e representa um importante avanço técnico e assistencial para o hospital e também para toda a região sul do estado. Quem traz as informações é o Eliezer Alves.
2: A morte encefálica é uma das situações mais delicadas enfrentadas por pacientes, familiares e equipes de saúde. Por isso, o diagnóstico exige acolhimento, respeito e rigor técnico em todas as etapas do processo. Com a realização da arteriografia cerebral no próprio hospital, a instituição passa a ter mais agilidade e segurança na conclusão dos protocolos clínicos. Segundo o chefe do Serviço de Neurocirurgia do HU, Dr. Rafael Sodré, o exame reduz o tempo necessário para a conclusão dos protocolos e torna o processo diagnóstico mais ágil e seguro. A arteriografia cerebral foi realizada pela neurocirurgiã endovascular doutora Rebeca Cabral. Além da implantação do exame, a empresa responsável pelo software utilizado no serviço está capacitando toda a equipe multiprofissional do hospital, incluindo médicos, enfermeiros e técnicos. O sistema permite a obtenção de imagens precisas, coloridas, nítidas e de alta qualidade, contribuindo para diagnósticos mais seguros e assertivos. A arteriografia cerebral é utilizada no diagnóstico de doenças vasculares como aneurisma e malformações arteriovenosas cerebrais. O exame também pode ser utilizado como método complementar em situações específicas do protocolo de morte encefálica, auxiliando na confirmação diagnóstica de forma segura e precisa. De acordo com o chefe do Serviço de Hemodinâmica do HU, Dr. Alan Castro Dávila, a realização da arteriografia simboliza o avanço tecnológico e assistencial da instituição. O hospital já conta com serviços de cardiologia intervencionista, cirurgia vascular e radiologia intervencionista, além de investir em procedimentos endovasculares minimamente invasivos e de baixa taxa de complicações. A ampliação desses serviços fortalece o atendimento especializado oferecido pelo Hospital Universitário São Francisco de Paula. A iniciativa beneficia pacientes de toda a região e reafirma o compromisso da instituição com a qualificação contínua da assistência em saúde. Com informações do Hospital Universitário São Francisco de Paula, da redação da Rádio Universidade, Eliezer Alves.
0: Obrigado, Eliezer Alves. O governo do estado encaminhou à Assembleia Legislativa um projeto de lei que autoriza a contratação de financiamento internacional para enfrentamento de desastres naturais. Quem traz mais informações é Hector Zequeiro.
1: A operação prevê a captação de até 332 milhões de dólares junto ao Banco Interamericano de Desenvolvimento, o BID. A proposta tem como objetivo garantir recursos imediatos para situações de grande impacto, como enchentes e outros eventos extremos. Diferentemente dos financiamentos tradicionais, o contrato é fechado de forma preventiva e o dinheiro só é utilizado em caso de necessidade. De acordo com o governo do estado, a liberação dos recursos poderá ocorrer em até 5 dias após o reconhecimento de calamidade pública pelo Congresso Nacional. Os valores serão destinados ao Programa de Gestão de Riscos e Resposta a Desastres. O projeto tramita em regime de urgência na Assembleia Legislativa. A justificativa destaca a necessidade de preparação diante de eventos climáticos extremos, como as enchentes que atingiram o Rio Grande do Sul em 2024.
0: Obrigado, Héctor Zequir. Pelotas vai ter um final de semana movimentado com feiras, eventos culturais, manifestações religiosas e muito samba. A programação, divulgada pela Secretaria Municipal de Cultura, segue até domingo e oferece opções gratuitas para toda a família. Quem traz os detalhes é o repórter Eliezer Alves.
2: Na sexta-feira e no sábado, a Praça Coronel Pedro Osório recebe mais uma edição da Feira da Estação. Das 9 horas da manhã às 5 horas da tarde, o público pode encontrar artesanato, brechós, roupas customizadas, plantas, objetos de decoração e opções gastronômicas. A feira busca fortalecer a economia criativa e valorizar os pequenos empreendedores locais. No sábado, o Largo do Mercado Central recebe o Mercado das Pulgas. A feira reúne expositores de antiguidades, artesanato e brechós das 9 horas da manhã às 5 horas da tarde, se as condições do tempo permitirem. Também no sábado ocorre a 11ª procissão ao Bará do Mercado Central de Pelotas. A concentração está marcada para as 10h30 da manhã, na esquina das ruas Andrade Neves e Voluntários da Pátria, com saída às 11 horas. A programação segue ao longo do dia no Mercado Central, com homenagens aos orixás, apresentação cultural, roda de conversa sobre o enfrentamento ao racismo religioso e encerra com o Terreirão do Samba. No domingo, o Largo Andréa Fetter Zambrano, em frente ao Teatro Guarani, recebe a primeira edição do evento Samba da Rua, Sereno nos Bairros. Das 2 horas da tarde às 10 da noite, a programação conta com apresentações musicais, feira comunitária, brinquedos infláveis e campanha de arrecadação de agasalhos. A atividade é voltada para toda a família e busca valorizar o samba e o pagode como expressões da cultura popular. Com informações da Secretaria de Comunicação da Prefeitura de Pelotas, da redação da Rádio Universidade, Eliezer Alves.
0: Obrigado, Eliezer Alves. Muito obrigado, trazendo as informações aí de final de semana. Na final de semana. Alunos aqui, sócio-educandos, participaram, né, da Olimpíada de Matemática. Quem é que nos traz essa informação, Leonir Bade? Eliezer Alves, né? É ele mesmo. Então, volta o Bom Dia Rio trazendo essa informação.
2: As provas da 21ª edição da Olimpíada Brasileira de Matemática das Escolas Públicas foram aplicadas nas escolas anexas às unidades de internação da FASE. Ao todo, 253 adolescentes e jovens adultos participaram da primeira etapa da competição em Porto Alegre, Novo Hamburgo, Pelotas, Santa Maria, Santo Ângelo e Uruguaiana. Destinada a estudantes do 6º ano do ensino fundamental ao 3º ano do ensino médio, a Olimpíada tem como objetivo incentivar o estudo da matemática, contribuir para a qualidade da educação básica e identificar novos talentos em todo o país. Nesta edição, a Olimpíada reuniu mais de 18 milhões de estudantes de aproximadamente 60 mil escolas brasileiras. A iniciativa é promovida pelo Ministério da Ciência, Tecnologia e Inovação, por meio do Instituto de Matemática Pura e Aplicada, o INPA. Em parceria com a Secretaria Estadual da Educação, cada unidade da fase é atendida por uma escola estadual exclusiva, garantindo a continuidade do processo de escolarização dos adolescentes. Segundo o presidente da Fundação José Stedley, a participação na maior Olimpíada Científica do país demonstra a importância da educação na ampliação de oportunidades e perspectivas de vidas dos jovens atendidos pela instituição. Com informações da Secretaria de Comunicação do Governo do Estado, na redação da Rádio Universidade, Eliezer Alves.
0: Obrigado, Eliezer Alves. 7h48, momento do esporte. Aqui dentro do Bom Dia Rio, tá chegando as informações esportivas.
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0: Estão chegando as notícias esportivas, né? E quem já abre o momento do esporte aqui é o Fernando Moraes, trazendo as informações do Grêmio Atlético Farroupilha.
5: O Grêmio Atlético Farroupilha já virou a página após levar 4-0 no Clássico Brafar 330. O time do técnico Bruno Coelho, que inclusive estará de volta à Casa Mata, tem o último compromisso. Será contra o Grêmio Bagé no Estádio da Boca do Lobo no próximo dia 17, uma quarta-feira, às 3 horas da tarde. Farroupilha que fica de olho no jogo do Bagé contra o Guarani, no Clássico Baguá. Isso porque, caso o Bagé vença o seu compromisso, o Fantasma estará eliminado da competição. Vai chegar nessa última rodada já sem chances de chegar a uma semifinal. Apesar disso, até o momento, o diagnóstico que é feito dentro do Farroupilha é positivo. Isso porque o Fantasma, mesmo tendo uma equipe, um investimento muito abaixo, né, dos demais, tem vendido os resultados de maneira cara. Não foi o saco de pancadas que se projetava antes da competição, e pode-se dizer que o resultado até aqui é sim promissor, podemos dizer assim, para a terceirona gaúcha. Lembrando que o Farroupilha, para esta última rodada, não terá o zagueiro Digão. Ele foi expulso no Clássico Brafar, levou vermelho direto e cumpre suspensão automática neste confronto. E o Farroupilha já deve pensar também na terceirona gaúcha, competição que começa em setembro. A tendência é alguns jogadores despertarem interesse de outras equipes, como as da divisão de acesso, já que as competições ocorrem em paralelo. Um deles é Léo Ferraz, o atacante já se mostrou ser um nível acima, já se demonstrou ser um jogador muito lúcido ali no último terço, tem alternado entre o meio e o ataque e pode despertar interesse de equipes da Série A2, assim como o goleiro Pedro, que fez um grande clássico Barafar, já tinha se destacado no jogo lá de Bagé e nos jogos contra o Guarani, inclusive pegando uma penalidade, e evitou no Bento Freitas que o placar fosse ainda maior, fazendo grandes defesas que exigiram reflexo e mobilidade por parte do jovem goleiro que fez base na equipe do Novo Hamburgo, que também deve acabar atraindo interesse de outras equipes da divisão de acesso. Se o Farroupilha vai ou não conseguir segurar esse jogador, bom, aí são perguntas que serão respondidas mais pra frente, né, depois que a equipe de fato encerrar a sua participação na Copa FGF e já olhar para a terceirona gaúcha. Com informações do Fantasma para a Rádio Universidade, quem falou foi o repórter Fernando Moraes.
0: Obrigado, Fernando Moraes. Hora e vez do Lucas Fabião, que está chegando com as informações do Grêmio Esportivo Brasil.
6: Estamos chegando com as informações do Grêmio Esportivo Brasil nesta sexta-feira, aqui na programação da Rádio Universidade. O Chavante, então, que vai retomando os trabalhos depois da vitória no Clássico Brafar na quarta-feira, já de olho na última rodada da Copa FGF, quando na quarta-feira, a princípio, vai encarar a equipe do Guarani em jogo válido pela última rodada da competição, mas é um Chavante já classificado à semifinal, já classificado como líder. Então, o Laércio Aquino vai seguindo seus treinamentos, vai seguindo analisando o que gostou, o que não gostou, trabalhando mas também é um momento de análise. Vai, claro, acompanhar no final de semana o clássico Baguá para entender esse Guarani, se o Guarani vai chegar na última rodada da competição vivo, porque em caso de derrota, o Guarani se despediria da competição já nesta quinta rodada. O Bagé já está encaminhando a sua situação, nesse momento é o segundo colocado, e caso vença, também confirma a classificação. Como disse, o Chavante já tem garantido a primeira colocação do grupo. O jogo do clássico Baguá é domingo, às 4 horas da tarde. É importante para entender se na última rodada vai pegar um Guarani lutando pela classificação ou um Guarani já moralmente, já matematicamente também eliminado. Fica de olho também porque ontem, quinta-feira, o Gramadense venceu o Monção por 1-0 na Vila Olímpica. E por que fica de olho? O Grupo A, tanto Gramadense quanto Santa Cruz já estão classificados à próxima fase. Santa Cruz praticamente. Fica de olho quem irá enfrentar na semifinal, Chavante. Muito provavelmente vai ser o Gramadense ou o Santa Cruz. Nesse momento, seria o Santa Cruz e definiria no estádio Bento Freitas. Então, o técnico Laércio Aquino fica de olho nessa situação também dos adversários da Copa da Federação Gaúcha, porque agora, nesse final de semana, não tem jogo. O primeiro final de semana em tempos que o Chavante não joga, porque se despediu da Série D do Campeonato Brasileiro. E agora o foco é na Copinha. Mas eu sou o Lucas Fabião e a gente segue acompanhando o Grêmio Esportivo Brasil na Copa da Federação Gaúcha de Futebol, que vai utilizar o final de semana para seguir preparação e, claro, daqui a pouco com novidades em relação ao elenco. Lembrando que o Robinho e o Yuri Tanque já se despediram. Até lá!
0: Obrigado, Lucas Fabião. Momento de comentário esportivo com João Antônio Ferreira. Bom dia, João.
7: Bom dia a todos os amigos ligados na Rádio Universidade. Aqui é o comentarista João Antônio Ferreira, trazendo o comentário esportivo desta sexta-feira. Uma sexta-feira que aqui para o Rio Grande do Sul, né, para o cenário aqui do futebol de Pelotas, segue sendo uma sexta-feira, né, de preparação, né, depois do clássico Brafar vencido pelo Grêmio Esportivo Brasil na quarta-feira pelo placar de 4-0, as equipes vão se preparando para a última rodada, que a princípio deve ser disputada no meio da próxima semana, mas que, né, essa quinta rodada ainda nem terminou, né? Ambas as equipes, tanto o Brasil quanto o Farroupilha, seguem de olho, né, para o encerramento dessa quinta rodada. Domingo, 4 horas da tarde, teremos o clássico Baguá lá no Pedra Moura. Em caso de vitória do Bagé, o Bagé garante a segunda colocação já do grupo, né? O Brasil vai enfrentar um Guarani na última rodada já eliminado, que facilitaria o confronto para o Brasil, para que o Brasil consiga terminar essa primeira fase, né? Tem grande chance disso acontecer mesmo, né, independente do resultado deste final de semana, porque o Brasil é um time mais qualificado para enfrentar o Guarani na última rodada mesmo fora de casa. Mas, né, claro que se o Guarani já estiver eliminado, facilitará um pouco esse confronto, que o Brasil segue, né, focado para terminar com a melhor campanha, né, na competição, o que pode ser que mais à frente, numa possível final, também o favoreça para jogar o segundo jogo, né, da final no estádio Bento Freitas. Para o Farroupilha é bom, né, que haja um empate ou até mesmo uma vitória da equipe do Guarani, para que o Farroupilha ainda chegue na última rodada, né, o jogo contra o Bagé na Boca do Lobo, com chances de classificação até para a semifinal da competição. Mas falando num cenário internacional, começou ontem a Copa do Mundo, né, Copa do Mundo 2026, né, disputada no México, no Canadá e também nos Estados Unidos. Ontem tivemos a cerimônia de abertura no México, né? Serão três cerimônias de aberturas, né? Uma aconteceu ontem, México jogando, né, no estádio Azteca, recebeu a seleção da África do Sul, venceu pelo placar de 2-0, gols de Quinones e Jiménez. E também tivemos ontem à noite, né, ainda pelo grupo A, o jogo entre Coreia do Sul e Tcheca, né, República Tcheca, vitória de virada da Coreia do Sul pelo placar de 2-1. O Krejci abriu o placar para a República Tcheca. Juan Inbeon empatou, né, num golaço no segundo tempo. E o Orion Gyu fez o gol da virada, jamais se encaminhando para o final da partida. Uma grande virada, uma partida onde teve um domínio a seleção da Coreia do Sul, mas num latereio acabou sofrendo o gol. E ainda assim, né, continuou com mais controle da partida, mais posse de bola, né, mais ações, né, no último terço. E de tanto, né, criar oportunidades, conseguiu chegar na virada, assim como a seleção mexicana comandou o jogo do início ao fim, fez o gol logo no início da partida com o Quinones, teve várias e várias oportunidades e conseguiu fechar em 2-0 sem correr riscos defensivos. Para esta sexta-feira teremos mais dois jogos e mais duas aberturas oficiais, dá para assim dizer. Primeiro às 4 horas da tarde, em Toronto, a seleção do Canadá vai enfrentar a seleção da Bósnia. Rodada, jogo de abertura, né, dessa primeira rodada do grupo B. E às 10 horas da noite, né, em Los Angeles, os Estados Unidos também vai fazer a sua cerimônia de abertura, né, sua partida de abertura, né, contra a equipe do Paraguai. Então, esse jogo válido pelo grupo D. E aí, claro, né, deixaram destaque para o confronto do final de semana, né, de sábado, às 7 horas da noite, estreia da seleção brasileira contra o Marrocos, sábado às 7 horas da noite, sem o Neymar, né, que ainda está se recuperando da lesão que sofreu na panturrilha, mas um Brasil que vem preparado, inclusive, né, numa situação, né, atual, digamos assim, né, claro que o Brasil também perdeu grandes, né, jogadores, né, nessa reta final aí do ciclo de Copa, como o Estevão, como o próprio Rodrigo, mas já após a convocação, né, agora nesses últimos amistosos, e já na preparação para a Copa do Mundo, a seleção marroquina perdeu dois jogadores titulares, né, o Abdi, que é um ponta, né, de destaque da equipe do Real Betis, da Espanha, e o Aguirre, que é um zagueiro também de destaque do Olympique de Marselha, dois jogadores que seriam muito provavelmente titulares ao longo dessa Copa do Mundo e foram cortados, claro, sendo substituídos, né, porque ainda há tempo, mas por jogadores, obviamente, né, de um nível de qualidade um pouco menor. Então, né, perdas importantes, perdas significativas pelo lado do Marrocos, que pode vir a facilitar um pouco mais esse confronto para a seleção brasileira, que sim, é um confronto, né, equilibrado, um confronto de um Marrocos que inclusive, né, foi até a semifinal da última Copa do Mundo, uma seleção que vem surpreendendo, vice-campeã da Copa Africana de Nações, vem num grande momento, vem com uma grande geração, recentemente também foi campeã do mundo, né, da categoria sub-20, então tem uma prospecção, né, muito positiva de jovens e uma geração, né, que vem, quem sabe, né, para tentar fazer até uma campanha melhor do que fez no ano de 2022. E a seleção brasileira ainda tentando, né, se recuperar, não vem, né, nas últimas Copas do Mundo conseguindo passar de quartas de final, mas vai para esse enfrentamento imaginando, né, boas condições para, quem sabe, dar já um passo importante, iniciar com o pé direito e, quem sabe, com uma vitória, já praticamente, né, dar um passo importantíssimo

0: Obrigado, João Antônio Ferreira, com o comentário esportivo, né? 8:01, vamos atualizar, Hector, quem se chegaram, né? Outros ouvintes no nosso YouTube, né? Ah,
1: temos dois novos comentários, o YouTube tá ativo hoje.
0: É.
1: A Cristina Carlotto disse, bom dia, ligadinha, Sérgio. E hoje o Hector, ela disse que gostou de alguma frase que foi dita no programa. Não sei qual, fica meio em aberto. Mas alguma frase, não sei se eu disse ou tu disse. Acho que as reflexões sobre o tempo, talvez. Sua, o guarda-chuva, só essa coisa toda.
0: Pode ser.
1: Fica em aberto. E o Altair Moreira disse, bom dia, Sérgio e Hector, mesmo com chuva, estamos aí ouvindo o programa.
0: Ok, um abraço então a Cristina, o Altair e a todos que chegaram, né? Pós o nosso primeiro registro, né? Pela manhã na primeira hora. Marion, lá do bairro Verona, bom dia. O Antônio Carlos do Vasco Pires, a Mara Lúcia Marques foram chegando. A Cristina Carlotto, o pessoal da Recicle, o Thiago Perobon e toda a turma lá da Recicle, né? Muito obrigado pelo carinho, obrigado pela companhia. O Thiago, a Dilson, o André Barcelos, o Paulo Cauã, o José Correio, o Júlio Roger, toda a equipe da Recicle, muito obrigado pela companhia de todos, né? Companhia de todos. Já nós vamos conversar com o professor Akhenaton sobre essa medida que foi aprovada na Câmara, né? Que é a redução da maioridade penal, né? Para 16 anos. Maioridade penal para 16 anos. 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Também falamos, né, uma dica aqui da Universidade Católica de Pelotas. 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Vamos ao intervalo comercial. Na volta, voltamos com o professor Akhenaton.
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3: 8:05.
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0: 8:08, manhã de sexta-feira, 12 de junho de 2026, 13 graus e 9 décimos a temperatura em Pelotas, 96% a umidade relativa do ar, 12 graus e 9 décimos a sensação térmica e os ventos se deslocam a 16,1 quilômetros horários. Né? Estamos recebendo aqui o professor de pós-graduação, né, de Direito da Universidade Católica de Pelotas, professor Akhenaton Tozek de Souza, e vamos falar sobre a maioridade penal aos 16 anos. A Comissão de Constituição e Justiça da Câmara dos Deputados aprovou nesta semana a proposta de emenda à Constituição que reduz a maioridade penal de 18 para 16 anos. A proposta ainda precisa passar por uma comissão especial e ser votada em dois turnos no plenário da Câmara antes de seguir para o Senado. O tema volta ao centro do debate nacional ao mobilizar questões relacionadas à segurança pública, à violência urbana, aos direitos humanos, ao sistema prisional e às políticas voltadas à juventude. Para analisar os impactos sociais, jurídicos e políticos dessa proposta, conversamos com o sociólogo e professor do programa de pós-graduação em Política Social e Direitos Humanos e do curso de Direito da Universidade Católica de Pelotas, Akhenaton Tozek de Souza. Professor Akhenaton, bom dia. E eu já lhe encaminho a nossa primeira pergunta. Né? A aprovação da PEC recoloca em pauta um debate antigo aqui no Brasil. Os defensores da medida argumentam que ela pode ajudar no combate à violência e à impunidade. Há evidências de que a redução da maioridade penal contribua efetivamente para a diminuição dos índices de criminalidade, professor? Bom dia.
1: Bom dia, Sérgio. Que bom estar aqui novamente. Bom dia, RU. Bom dia, o nosso público ouvinte, a todos aqui, nossos colegas de Pelotas e região. Bem, realmente você acertou, Sérgio. Nós trata-se de requentar, né, o velho prato, né, muito antigo, inclusive, já tem, né, bastante tempo, e que durante todo esse tempo, o que se demonstrou é o seguinte, com muita tranquilidade, não existe qualquer evidência científica, empírica, que determine, que mostre, nem que seja comparativamente, a redução da criminalidade, da violência, a partir da redução da maioridade penal. Ou seja, isso aí é o que nós chamamos, Sérgio, na nossa área, de negacionismo, terraplanismo. Terraplanismo, eu sempre brinco, não é só o cara que acredita que a Terra é redonda, né? que a terra é plana, melhor dizendo. Terraplanismo, esses negacionismos, eles existem sobretudo nessas políticas públicas, que são muito cotidianas, e por serem tão cotidianas, são muito refletidas pelas pessoas. Então, sim, a gente está falando de um garbage can, né, no campo da ciência política, que é o seguinte: o cara está tirando do lixo um projeto de lei antigo, né, já, né, mal feito, mal elaborado. Inclusive, tem vários projetos dentro desse projeto. Provavelmente, agora, quando vai para discussão mais ampla, pode virar uma aberração absoluta, né, porque há uma discussão para 16, mas também há outras discussões embutidas que descer para 12, 14, né, só para crimes hediondos ou para qualquer tipo de crime. Então ninguém sabe qual que vai ser a verdadeira guerra desse debate, vai acontecer agora no futuro, né? Por conta dessa aprovação no CCJ. Então, ou seja, não tem evidência empírica que determine ou que demonstre para nós que a criminalização, a redução da maioridade penal, combata a criminalidade e a violência. E por outro lado, Sérgio, o que há sim, empiricamente, e aqui também nós podemos falar aqui na Universidade Católica de Pelotas, no nosso programa de pós-graduação em Política Social e Direitos Humanos, nós podemos falar também assim, com muita propriedade sobre isso, que nós temos colegas aqui dentro, né, que são grandes especialistas nas questões penitenciárias. Aqui, por exemplo, o professor Luiz Antônio Bogoques, a professora Cristiane Russomano, né? Então, ou seja, o que nós sabemos é o seguinte: se diminuir, não, né, diminuir a maioridade penal, não diminui a criminalidade. Mas o que sabemos é, o ambiente penitenciário, o sistema penitenciário, ele sim é um fator criminogênico. Ele gera criminalidade, ele gera a violação de direitos humanos. A situação da questão penitenciária no Brasil é tão grave, Sérgio e ouvintes, que o próprio STF reconhece o estado inconstitucional de coisas na questão penitenciária brasileira. Então, ou seja, a gente quer, sem nenhum tipo de laudo, sem nenhum tipo de perito e análise, discussão mais séria, aprofundada, etc., permitir jogar isso aos leões, né, a um circo, né, acontecendo, um discutindo, querendo voto e aproveitando isso de forma eleitoreira, que é o último ponto que eu vou chegar aqui nessa primeira intervenção minha. Então, vocês sabemos que a questão penitenciária, ela é terrível à sociedade brasileira, né? Ela não tem sido enfrentada adequadamente, e jogar, submeter pessoas menores de 18 anos a essas mesmas condições é aumentar as fileiras das organizações criminosas, das gangues, né, da criminalidade, porque nós sabemos, é um senso comum em escutar que a prisão é a escola do crime, vamos dizer assim, né? Não é exatamente isso, mas também é isso, ou seja, lá se aprende, melhor dizendo, uma nova forma de sociabilidade que não é a mesma que nós queremos aqui fora. Para finalizar, tudo isso acontecendo em período eleitoral. Não é período eleitoral ainda oficial, né? Mas já estamos durante a campanha, né? Então, ou seja, você vê, por exemplo, políticos como Flávio Bolsonaro, né? Políticos, por exemplo, como Nicolas Ferreira e outros políticos de alas. E aqui, nesse caso, eu preciso até fazer uma deixa. Que aqui, nesse caso específico, temos políticos de todas as alas, inclusive, tá? Apoiando isso. Nós temos, mas evidentemente a pauta principal fica nesses setores mais, vamos dizer assim, reacionários da política brasileira, que usam a segurança pública como elemento de política, né, eleitoreira, como um elemento de populismo penal. Então a gente vai ver aqui, Sérgio, nossos ouvintes, eu estou insistindo nisso onde que eu falo, vocês vão ver acontecer. Todos os políticos vão começar a falar do Bukele, da El Salvador e das prisões, porque estão indo para lá visitar, fazer vídeo, porque a segurança pública é algo que causa temor à população. Então, obviamente, se aproveita eleitoralmente disso, dizendo, ó, nós vamos diminuir, vamos acabar com a criminalidade, nós não passamos pano na cabeça de bandido, não importa a idade, o que é terrível para o debate. Porque as consequências disso, além de ser pesadas para o erário público, são ineficazes em termos de consequência, mais uma vez dizendo, na diminuição da criminalidade e da violência.
0: Professor, dentro dessa sua fala, né, eu traria outra pergunta aqui, vou trazer, né, mas o senhor me provocou a tentar interpretar que esse movimento dentro da Câmara dos Deputados, ele já pode ser um princípio de pauta para as campanhas eleitorais, para o predomínio dessa pauta, né, nas falas e nos discursos dos candidatos?
1: Ó, nós temos feito pesquisas muito interessantes em diversos grupos na internet, grupos extremistas, grupos separatistas, grupos neonazistas. Então, assim, eu estou falando de espaços muito interessantes de análise. E esses grupos, por exemplo, eles têm uma preferência por determinados políticos. Um desses, agora que tem se ficado na moda nesses grupos, você provavelmente, poucas pessoas conhecem ele, que é o Renan Santos. Renan Santos, do Partido Missão, que é vinculado ao MBL, né, o ex-MBL, vamos dizer assim, o partido do MBL, né? E a fala desse cara, que é o que mais cresce na internet, Sérgio. Ou seja, o político que mais tem crescimento na internet, que é um setor super importante hoje em dia, é o Renan Santos. Por causa que eles são muito habilidosos nisso, o pessoal da MBL. Ele tem como pauta central do plano de governo dele a questão criminal, a questão da segurança pública. Certamente isso terá também no governo, na pauta de campanha do PL, seja ela com o Flávio, se o Flávio vai aguentar até o início da campanha, pode ser. Ontem eu já vi uma propaganda da Michelle Bolsonaro na televisão, já me faz inclinar que pode ser que haja mudanças por conta dessa situação muito dramática, né, dele com o Vocari, com o Trump, né? Então não sabemos quem vai sair, mas o PL certamente tem como pauta central a questão da segurança pública também. E digo mais, o próprio PT. Ontem eu vendo a televisão também, uma propaganda do governo federal falando da segurança pública. Isso é muito evidente, Sérgio, por quê? Porque as pessoas têm medo, né, se sentem inseguras, têm medo da criminalidade. E não adianta dizer que aqui em Pelotas nós estamos melhores. Sim, nós estamos melhores aqui, a criminalidade aqui está tranquila. Nós vemos uma cidade que tratou muito bem disso, né, com políticas públicas, temos violência, temos problemas, mas nada comparado com outros estados do Brasil. Mas como a gente vive globalizado na internet, isso pouco importa. Porque a sensação de medo, ela é comum em todos os espaços. A criminalidade pode estar mais concentrada ou pode ser, digamos, mais divulgada, né, em outros estados, mas a sensação ela é geral. Então, esse é o tema da campanha. Não é mais saúde, é criminalidade, é segurança pública. E qual que é o problema disso, mais uma vez, Sérgio? Você submete aos leões um debate público caro, sério, importante, que mina e ceifa gerações futuras. Então, ou seja, fazer isso a toque de caixa, por questões políticas, porque o Alcolumbre, porque o deputado X ou Y, né, tá brigado com o governo federal, ou para mobilizar no CCJ, né, e permitir, assim, imagina quando isso for para a Assembleia, para geral, como é que vai ser o debate? Né? Vocês lembram como foram da Dilma Rousseff? Ou seja, quer dizer, vai ser usado, evidentemente, para as pessoas fazerem palco eleitoral isso, de um tema hiper sério, tá? Com consequências terríveis. E a gente pode falar um pouco das consequências disso depois também, porque as pessoas precisam entender o que, que é. E entender também uma outra coisa, Sérgio, que é importante que a população entenda. O Brasil, ele tem sistema, tá, de responsabilização de menores. Não é oba-oba. Não é assim, ah, o garoto fez o crime, não é punido, ninguém passa a mão na cabeça dele. Não é isso. Nós temos um sistema, né, de responsabilização deles, como qualquer país civilizado do mundo, né, orientado segundo a idade. Ou seja, não se trata de não responsabilizar os menores ou os jovens em conflitos com a lei. Tem que responsabilizar eles, sim. Mas tem que responsabilizar dentro de um enquadramento, dentro de um cálculo de política pública, que, obviamente, se sensibilize segundo a vulnerabilidade dessas pessoas. Ou seja, o trato que você tem que dar para um garoto de 16 anos não pode ser o mesmo trato de uma pessoa adulta, por motivos evidentes. Uma pessoa de 16 anos, ela é muito mais vulnerável na sua identidade, na sua personalidade, nas suas escolhas, diferentemente de um adulto. E assim, ó, a próprio aspecto geracional, Sérgio, ele já provoca violências. Mesmo nesses espaços, na casa, na fase, lá no Paraná nós chamávamos de Sense, que são esses espaços de internamento para medidas socioeducativas, já tem, né, muito comum ter registro de violência entre os próprios jovens em aspectos geracionais, os mais velhos, né, violências, né, inclusive sexuais, contra mais jovens. Agora, você imaginou o que, que vai ser isso na prisão?
0: Sim, tanto é que o senhor diz, né, que existe esses espaços de tratamento, né? Basta ver que a fase é um espaço de restrição de liberdade para os menores, né? Diferentemente de colocar os menores numa restrição de liberdade numa prisão comum, né, professor?
1: Perfeitamente, até porque o propósito é diferente.
0: Exato.
1: É um propósito da prisional. Né? Se é que é possível ainda falar nisso, né? Nessa cálculo da reeducação, da reinserção e da responsabilização, na questão dos menores, dos jovens em conflitos com a lei, né? Ou seja, os menores de 18 anos, ela vai incluir um cálculo que é um cálculo também, né, pedagógico, psicopedagógico, né? Incluindo as vulnerabilidades, que é, mais uma vez, quem que a gente vai estar punindo, Sérgio? Quem é que vai estar punindo nisso? O Brasil é um país absolutamente desigual.
0: Sim.
1: Seletivo na punição. Nós sabemos disso. Então, a gente vai acabar punindo... Veja, a gente vai estar punindo as pessoas que sofrem a ausência de políticas públicas.
0: em vez de ofertarmos escola de tempo integral, né? Em vez de ofertarmos, né, melhorias nas condições estruturais dessas pessoas, né? A Câmara Política adota para si, né, já enquadrar essas crianças, digamos assim, professor, se eu estiver errado, faça a devida correção, né, como dizia-se antigamente, né, na construção social da própria população, eliminar os indesejados. Né?
1: Exatamente, veja, exatamente isso. A ausência, por exemplo, o que nós sabemos é, são poucas coisas, na realidade, que a gente consegue dizer com precisão no campo da segurança pública e da criminologia, que são capazes de diminuir a violência, assim, com uma política só, né? Assim, porque geralmente é muita coisa junto, né? Assim, não é uma coisa só, que, ah, vou fazer isso, vai melhorar, né? Mas uma delas nós sabemos, que evasão escolar e ausência de controle social formal sobre jovens tem efeitos no processo, né, de criminalização, de experimentação do mundo, né, a partir de comportamentos que são comportamentos, digamos, não toleráveis, né? Isso vai se progredindo até, obviamente, chegar a comportamentos criminais. Então, você está certo. Vocês querem controlar o comportamento indevido, né? Porque é comportamento indevido que tem que ser controlado. Porque, claro, chega ao crime, né? Veja bem, fala de gênero sempre, é um debate super importante. Não adianta a gente ficar só correndo atrás do feminicida, porque o feminicida já matou. E geralmente se mata, mata por isso, não está nem aí para isso. Ser preso, ele não quer saber disso. Então, como é que você retroage isso, né? Você vai criando políticas públicas para conter pequenos desvios, pequenas experimentações. Por isso que a gente educa pessoas sobre o que é violência, para a mulher se ligar que a violência psicológica, que o cara está controlando ali o salário dela, o celular dela já é violência, que ela tem que se cuidar, porque de lá vai escalar para uma violência pior. A mesma coisa com o jovem. Você quer controlar comportamentos indevidos que possam desencadear para comportamentos criminais? Gera política pública de controle social permanente, longa, mais educativa, não criminal, né? Não penitenciária. Então, portanto, aquilo que o velho Brizola já dizia, né? Ou seja, né, os brizolões, né? Ou seja, as escolas em tempo integral para a população, sobretudo empobrecida, que precisa de um lugar para ter tranquilidade, para se alimentar, para poder aprender aspectos técnicos da vida, valores, porque senão ela vai aprender aonde? Por exemplo, na minha pesquisa, Sérgio, sobre jovens extremistas e violentos, eu estou falando de jovens que falam sobre estupros coletivos, que falam em comprar armas, em fazer ataques, é desse tipo de grupo que eu estou pesquisando agora, né? Esses caras aí, ontem mesmo eu estava mapeando as conversas e os principais horários de conversas deles, de aumento de intensidade conforme o grupo, a idade do grupo que a gente acompanha, né, está diretamente associado ao contraturno da escola. A violência sexual, por exemplo, que nós mapeamos também no mapa da violência, né, nos dados que são vinculados aos dados abertos da Secretaria Pública de Segurança de Ocorrências, também ocorre geralmente no contrafluxo da escola em casa.
0: Sim.
1: Então, ou seja, isso aí é uma aberração, certo? Precisa ser dito com todas as palavras. Nós, que somos a sociedade civil, as universidades, as organizações, as rádios, as comunicações, todo mundo tem que se levantar contra isso, né, de maneira civil, pelo seguinte: não que nós não possamos discutir caminhos para controle da violência e da criminalidade, mas isso tem que ser uma discussão séria. Ela não pode ser uma discussão, né, jogada aos leões, uma discussão feita de forma tosca, fulanizada, com interesses vampirescos eleitorais, que isso só nos leva àquilo que nós já temos como conclusão, que criminalidade no Brasil faz parte da política. Querer bandido, querer pessoas que são, né, como dizia, até, mas vou citar aqui de novo o Brizola, porque ele tem umas frases ótimas. Uma delas era o seguinte: só acha ruim a educação, né, o tecnocrata, porque caro mesmo, que acha que é caro mesmo é burrice. Caro, então, ou seja, você deixar uma população, né, em contato direto com criminalidade, ou seja, os jovens em contato direto com o espaço violento que é a prisão, né, é literalmente você aumentar as forças, os soldados, aqueles que vão iniciar a carreira criminal, organizações. É, o público que está me ouvindo precisa saber o que é um ambiente penitenciário. O ambiente penitenciário é um ambiente hierarquizado, violento, cuja hierarquia, ela, entre os próprios presos, não é pelo preso mais bonitinho, mais gentil, mais caridoso, é pelo preso mais violento. Quem tem os melhores arregos, quem tem os melhores benefícios, quem tem medo, quem tem respeito, quem dorme perto da janela e não perto da privada, é o pior bandido, é o bandido criminoso, né? Ou seja, aquele que faz assalto e que mata policial e que faz, né, latrocínio, que faz assalto à mão armada, essas coisas. Agora, você vai jogar um garoto de 18 anos, de 16 anos nesse espaço, né? Você pode imaginar como essa hierarquia, né, como esse espaço, né, dividido, né, dentro da prisão vai, né, vai avançar sobre esse jovem. Né? Então, assim, é uma verdadeira barbárie o que se faz, e sobretudo em período eleitoreiro. E digo mais, é tão grave isso, porque, obviamente, imagine, como que um partido, que é um partido por que quer ganhar a eleição, qualquer um deles, vai reagir a uma discussão dessa? Porque se ele reage negativamente, falando isso que eu estou falando aqui na rádio, né, ele vai perder voto.
0: Exato.
1: Então ele não vai falar, ele vai deixar tocar, porque ele não quer perder a eleição. Né? Então, assim, é muito complicado você jogar, mais uma vez, ao clamor popular, ao cálculo eleitoreiro, ao populismo, um debate tão sério como a segurança pública.
0: E o quão importante é a sua fala aqui, a gente ouvindo o senhor falar, porque a população precisa refletir. Nós já temos um encarceramento em massa, né? E quanto mais se tem esse encarceramento, mais se ouve os políticos falarem em aumento de presídios, construção de novos presídios. Quer dizer, a raiz do problema ela não é vista. E nesse sentido, eu quero lhe perguntar, quando a gente observa os dados sobre a participação de adolescentes em crimes violentos, lentos, né? Qual é o real peso desse grupo nas estatísticas da segurança pública, se o senhor tem esses dados, professor?
1: Nós temos esse dado, né? É dado público. Nós temos aí, por exemplo, esse mapeamento é feito há muito tempo pelo Fórum Brasileiro de Segurança Pública
0: Sim.
1: e outras agências, né? Eu queria comentar alguma coisa dessa questão das prisões, antes de voltar ali. Era aquilo que eu estava falando, e que o Foucault fala, né? Que o criminoso, que o bandido, entre aspas, bandido é uma categoria genérica, né?
0: Exato.
1: Ele é útil para a sociedade. Mas como assim útil, professor? É útil para um determinado tipo de sociedade, que não é a que nós queremos, certamente. Mas para essa sociedade que lucra em cima da violência, que faz concursos, que faz editais, que tem uma indústria que alimenta o sistema prisional, alguém está lucrando. Quem que é o cara que vende as marmitas? Quem que é o cara que constrói? Quem que é o cara que vende o aparato de segurança? Quem que vende tornozeleira eletrônica? Já se perguntaram sobre isso? Quem são as empresas? Quanto fatura uma empresa dessa? Quem que é sócio? Quem que é sócio direto? Quem que é sócio escondido? Ou seja, há uma indústria em torno da criminalidade. Desmontar essa indústria é desmontar uma indústria financeira, econômica, gera lucro, né, para alguém, né? Então, dito isso, eu me perdi um pouco da tua pergunta. Vocês podem voltar para só para o.
0: A pergunta era sobre os dados, né? Digamos assim, a participação de adolescentes em crimes, né? Qual é o peso desse grupo, digamos,
1: Perfeito.
0: nas estatísticas?
1: O que nós sabemos, isso também é muito mapeado no campo da segurança, como eu disse para vocês, que é o seguinte: tem um livro muito bom chamado Cultura do Medo, dizendo que nós temos medo das coisas erradas, porque o medo está associado ao nível de divulgação da coisa. Quando esse tema era um tema muito recorrente, quando eu comecei a dar aula lá em 2010, isso era um tema muito recorrente dentro das aulas de direito penal, porque estava em debate isso. E eu perguntava para os alunos em sala, como estava no jornal, e tinha acabado de acontecer o caso daquele sujeito Champinha e mais alguns outros casos desse tipo muito violentos, né? Eu perguntava para os alunos em sala de aula, eu falava assim, quantos crimes violentos, a porcentagem de crimes violentos que você acha que acontece, que é feito pelos jovens, menores de idade, etc., jovens em conflitos com a lei? Aí eles diziam assim, cerca de 60%, professor, 40%, 50%, e não. A taxa de crimes violentos cometidos, crimes violentos, crimes graves, vamos incluir aí também, cometido por jovens menores de 18 anos, não chega a 5%, 3%, 4%. Ou seja, não é nem relevante em termos estatísticos esse comportamento, mais uma vez demonstrando o aspecto simbólico do direito criminal. Ou seja, se você quer controlar a criminalidade, realmente não é esse o caminho. Isso aí, na realidade, como nós veremos, vai favorecer o processo criminal, a criminalização, o aumento da violência, o aumento das facções, porque, mais uma vez, além de ser um dado, uma quantidade muito pequena de crimes graves cometidos por menores, ainda assim, né, criminalizá-los não tem qualquer efeito no controle desses comportamentos, muito pelo contrário.
0: Professor, o Estatuto da Criança e do Adolescente, né, ele prevê medidas socioeducativas para adolescentes que cometem atos infracionais, né? Como é que esse modelo tem se mostrado eficaz, ineficaz, ou o desafio está na implementação pelos estados?
1: Olha, assim, ele tem um nível de eficácia, né? Assim, no sentido, assim, a gente não usa muito esse cálculo de eficácia, que é muito difícil de se medir, né, o que é isso. Mas sim, nós temos, por exemplo, uma série de possibilidades ali dentro. Esse que é o importante. Não é tratado como uma tábula rasa, do tipo, o cara cometeu crime, é cadeia. Ali, por exemplo, sobre a sensibilidade do promotor de justiça, da juíza, dos advogados que vão, né, das assistentes sociais, de todo esse aparato, vai se criar laudos, vai se criar todo um tratamento, né, mais, digamos, pormenorizado, mais detalhado, que permita criar estratégias que o ECA prevê para as múltiplas possibilidades criminais, desde internamento nos casos mais graves até outras medidas socioeducativas que possam ser importantes para aquele tipo de criminalidade, aquele tipo de comportamento, melhor dizendo. infracionário. É, então, assim, o ECA ele é um instrumento importante, é uma vitória do povo brasileiro, no sentido de você criar, né, um mecanismo mais, digamos, mais humanitário e que tenha um efeito, que diminua o efeito perverso das políticas criminais e penais, né?

0: por conta da história da escravidão mesmo. Exato. E do tipo de sociedade que a gente construiu. Né? Então, assim, o ECA ele tem um efeito, né, de controle, inclusive a história do ECA ela é uma reação a isso, né? A esse tratamento histórico que nós demos ao D menor, né? Que é um termo que diminui, desqualifica, né? Para até mesmo utilizar um termo adequado, que é os jovens em conflitos com a lei. Então, assim, o ECA ele é um grande benefício, né, nosso, mas obviamente também passa por ataques. Eu acho que o principal problema nosso é o seguinte: a gente precisa pensar a segurança pública para além dos aspectos policialescos e penais. Política de segurança pública é educação, meu camarada. Política de educação pública é iluminação pública, é saneamento, é transporte público seguro. É isso que é segurança pública. Segurança pública é você garantir uma escola plena com professor, com 10 alunos na sala de aula, 12 alunos. Porque se tem 12 alunos, Sérgio, na sala de aula, e se tem um aluno que apanha do pai, que sofre violência sexual, o professor percebe, porque tem 12 alunos. Agora o professor dá 60 horas, dá 40, pega mais 20 ali para poder sobreviver, tem 50 alunos em sala de aula. Você acha que a gente consegue fazer que tipo de controle dessa população? Controle, quando eu digo controle, não estou falando de controle violento, de controle assim da gente saber que as coisas estão acontecendo. Então, se você quer controlar comportamentos indevidos, não é pelo direito criminal, porque pelo direito criminal a pessoa já fez o indevido. Ela já fez o direito criminal, meu camarada. Para quem gosta de futebol, é como um zagueiro ruim. Eu não estou nem acompanhando a seleção para dizer qual que é o nosso zagueiro ruim da vez. Mas é igual um zagueiro ruim, chega atrasado e com violência. Ou seja, o cara já fez o crime. Então, ou seja, a gente precisa começar a frear nosso pensamento para pensar políticas públicas que antecipem o comportamento violento como? Criando aquilo que nós chamamos, né, de controle social. Sabendo exatamente, por exemplo, por que a criminalidade no interior, veja, a gente associa às vezes a criminalidade com a pobreza. Criminalidade não está associada à pobreza. Criminalidade está associada à desigualdade. Por exemplo, se você vai em territórios pobres, porém igualitários, você vai notar por interior, cidades bem do interior, sabe aquela cidadezinha que, né, tem 2, 3 mil, 4 mil, 20 mil habitantes, mas que tem uma economia bem estagnada, todo mundo ali é mais ou menos... Essa cidadezinha quase não tem criminalidade. Por que que não tem? Porque as pessoas controlam os outros, todo mundo vê, qualquer comportamento diferente vai ser notado evidentemente, rapidamente por todo mundo. Né? Você vai no Uruguai, o Uruguai é um país pobre comparado com o Brasil, né? E criminalidade baixa, por quê? Porque é um aspecto igualitário, as pessoas elas compartilham da mesma vida social, as mesmas escolas, o mesmo tratamento, né, a mesma percepção do mundo, e se a gente não construir isso, a gente vai construir uma sociedade fragmentada, aonde que é o principal problema, por quê? Uma sociedade fragmentada, Sérgio, não consegue se comunicar. Uma sociedade fragmentada não consegue se acordar com o básico. Com o básico. Ou seja, tem pessoas que literalmente pensam de forma tão distintas que nem parece que é o mesmo país. Ou seja, a gente tem percepções absolutamente distintas sobre a vida social. E isso se dá, na minha leitura, porque a gente, né, obviamente, né, a gente não tem um pensamento coletivista, um pensamento que vai pensar de forma republicana nas nossas pessoas. Enquanto nós não fizermos isso adequadamente com política social, que é o que nós estudamos no nosso programa de política social e direitos humanos, né? Política social, política pública adequada para além das questões da repressão criminal, a gente nunca vai conseguir superar isso, porque isso está diretamente associado a um processo de desigualdade que inclui percepção da vida.
1: Professor, existe, a gente pode dizer que, uma vez sendo aprovada e evoluindo esse tipo de redução da maioridade, podemos tomar o mesmo caminho que já vemos hoje, o que acontece dentro do sistema carcerário brasileiro, que é atingir principalmente jovens negros, pobres e moradores de periferia? E o que as pesquisas e outros estudos sociológicos, digamos, apontam sobre essa questão, né? Porque nós podemos trazer isso e reduzir, reduzindo a maioridade, nós vamos estar incluindo, abrindo a porta para que isso aconteça, para essas populações mais vulneráveis, né?
0: É interessante ver, né? Assim, eu gosto muito dessa... Eu dou aula de direito penal, né? Então, é legal ver a história desse processo, porque isso não aconteceu do nada, né? O processo de criminalização, de proibição do mundo, né? E sempre teve muita resistência. E tem várias frases que a gente sabe, assim, tipo, la ley es como la serpiente, solo pica los pelos descalços. Ou, por exemplo, aos amigos da lei a benesse, aos inimigos da lei a força, a espada. É. Né? O fato até mesmo...

0: percebam bem, já notaram que a deusa, né, a usada deusa, do Artemis, né, do, que não é uma deusa, na realidade é uma titã, da justiça, ela tá vendada, não tá vendada? Sabiam que ela nunca foi vendada? Vendaram ela. Ou seja, tem um momento histórico que se venda ela. Então, esse processo é para dizer o seguinte, direito criminal sempre foi, sempre será seletivo e desigual. Não é no Brasil, é no mundo todo, tá? Em qualquer lugar que você vai no mundo, as pessoas mais representativas nos espaços criminais são as populações mais indesejadas, mais vulneráveis, em políticas, né, de reconhecimento, em políticas públicas e sociais como um todo. No Brasil, isso é mais grave. O Brasil, por exemplo, tem um dado internacional de controle da justiça, e é um dado muito interessante. O Brasil está no pior índice. E o pior índice do Brasil está associado justamente à parcialidade do sistema de justiça criminal. Então, ou seja, o Brasil, ele é ultra seletivo. A gente escolhe quem a gente vai prender, quem pode e quem não pode. Né? Quem, por exemplo, veja esse caso que nós estamos vivendo no Brasil sobre as políticas de drogas, né? e o uso medicinal de cannabis. Só pode fazer uso medicinal de cannabis quem tem habeas corpus. Quem que pode ter habeas corpus? Né? Então, ou seja, nós temos uma sociedade desigual. Quem é preso, populações, homens, jovens, negros, periféricos, sem escolaridade, moradores de periferia, né? Ou seja, pessoas. E isso, quando você vai transmitir para o campo do jovem, né? Ou seja, das populações menores de 18 anos, como, né, por exemplo, isso vai se agravar ainda mais. Porque essa figura do jovem, sociologicamente falando, historicamente, ela é a figura do incompleto. É a figura daquele que pode ser tudo no futuro. Pode ser a salvação da pátria, mas pode ser o demônio. Então, ou seja, essa figura que é uma figura híbrida, é aquela figura, coitadinho, tadinho dele, não fez nada, ele só estava bêbado dirigindo, foi brincar, atropelou a pessoa. É um coitadinho, porque obviamente você vai ter esse olhar sobre determinadas parcelas. E o outro, o jovem negro periférico, esse vai ser visto como um criminoso, sempre potencial, alguém que potencialmente pode cometer crime, se não cometeu agora, vai cometer no futuro. Esse tipo de linguagem é muito mapeado no campo da segurança pública e da criminologia, mas quando eu digo muito mapeado, Sérgio, eu falo assim que nós temos 80 anos de pesquisa nisso, né? 80 anos, isso é uma coisa mapeadíssima, não tem dúvidas, né? Então, sim, você vai não só garantir a seletividade e a desigualdade, mas como você vai ampliar ela, porque, obviamente, você vai pegar essa parcela da população, que é uma parcela sempre com alvo, sempre com uma tarja de incognitude, né? De dúvida. O que vai ser esse jovem? Né?
1: Professor, para a gente fazer o nosso fechamento, o assunto é tão importante aqui que eu já estou invadindo um pouquinho da próxima entrevista. Né? Para a gente fazer um fechamento aqui, para além da punição, quais políticas e estratégias o senhor considera mais eficazes aqui para conseguir prevenir essa violência, na sua leitura, né? Reduzir o envolvimento de adolescentes com o crime e aumentar a segurança da população? É lógico que aqui o senhor já nos deu dicas, né? Porque o adolescente ele não inicia já no crime pesado, né? O senhor nos trouxe aqui, é lógico que ele tem um processo, uma caminhada, né? Se estivermos atentos a isso, a gente pode ter sucesso, né?
0: Com certeza, é uma caminhada, uma carreira, né? A gente chama de carreira, o termo de carreira é muito interessante porque, né, é esse processo progressivo, né? De entendimento, de linguagem, de comportamento, de valores, né? Bem, eu tenho muita coisa para fazer, sabe? A gente não precisa nem inventar roda, Sérgio. Isso aí já é feito em outros países. Processos progressivos de políticas ou de métodos alternativos de mediação, não só mediação, mas mais adequados para a resolução de conflitos, é um caminho interessante para a justiça. Por exemplo, quase sempre quando um jovem, eu vou contar uma história aqui, não sei se temos tempo, mas é muito rápido, vou ser muito breve sobre isso. Um jovem, uma vez, né, lá numa situação que eu vivi no Paraná, ele entrou numa escola, ele tinha 14 anos, entrou com uma faca, tinha uns 14, 15 anos, com uma faca para esfaquear uma menina. E chamaram a polícia prendeu ele, levou para a promotora muito sensível por conta do ECA, chamou a nossa universidade lá à época para fazer um método mais adequado para esse conflito, que nós chamamos de justiça restaurativa. Nós pegamos e fizemos uma audiência inicial com esse jovem para entender qual era o conflito. Por que que levou a faca, né? Porque a gente pensou na faca, mas por que que levou? Tem que ter um motivo, né? Ninguém age em disparate por aí, fazendo o que quer. Chamamos o jovem. Quando o jovem chegou no nosso escritório, a gente percebeu o motivo. O garoto tinha um cheiro muito forte, um cheiro ruim, teve que abrir as janelas. E a gente soube, o garoto foi pra escola, a menina deve ter tirado o sarro dele, e ele ficou puto e foi levar a faca lá, porque um jovem tem menos capacidade de lidar com esses conflitos emocionais, né? Então, ou seja, falta dessa maturidade típica de um adulto, que nem todo adulto tem também, né? Precisa dizer. E aí nós descobrimos o porquê, né? Resumindo a história, fizemos outra, descobrimos. O pai abandonou a mãe com doença mental grave, com depressão grave, ficava o dia inteiro dormindo, esse garoto cuidava dele e das irmãs, e ele lavava a própria roupa. E ele não sabia secar a roupa, ele deixava a roupa secando molhada. E roupa molhada, vocês sabem muito bem como é que é o cheiro de podre. Então foi isso. Então, ou seja, a faca, ou seja, o criminal, a punição, olha pro garoto levar a faca. Outros métodos olham por que, que ele levou a faca. Porque é ali que está o problema. Então nós resolvemos isso. Chamamos os outros familiares, pedimos ajuda, assistência social para a mãe, ensinamos ele a como fazer determinados tratamentos típicos dele de higiene, da lavagem da roupa. E funcionou, o garoto nunca mais reincidiu, deu tudo certo. A última vez que eu acompanhei ele, estava trabalhando na Cargill ou na Bung, uma dessas empresas grandes, e acabou. Se ele tivesse sido preso ali, ia acabar com a vida desse cara. Entendeu? Então, ou seja, às vezes, a gente precisa ter a sensibilidade e o sentimento cristão profundo de saber que as pessoas erram. E esses erros, a maioria deles, a imensa maioria deles, tem possibilidade de reaproximá-lo daquilo que une as pessoas, que é o seio social, que é o entendimento, que é olhar para a cara e falar assim, ó, cara, você errou, mas não erra mais, pô. Você é nosso cidadão. Então, ou seja, a gente precisa pensar em outras políticas, educacional, trabalho, como eu disse, segurança pública não se resolve só com polícia e não se resolve só com pena. Pelo contrário, essas políticas, geralmente, quando elas chegam, já estão atrasadas.
1: Professor Akhenaton, olha, que maravilha. Ouvi-lo é sempre uma aula, né? Sempre uma aula muito boa, uma aula de construção de uma nova sociedade e um olhar para o que acontece, né? Esse exemplo, o senhor fecha aqui a nossa conversa com um exemplo maravilhoso, que eu fiquei imaginando, né? O que teria sido a vida desse menino, né? Teria sido o início de uma carreira criminosa que foi interrompido ali, né? E muitas vezes as pessoas acham que tem que afastar. Simplesmente prende, né? Aumenta o número de pessoas encarceradas, afasta da sociedade, como se o mundo aqui fora fosse resolver todos esses problemas. Professor, muito obrigado pela sua participação aqui conosco. Desejamos um bom dia, um bom fim de semana para o senhor e que o senhor volte com mais frequência aqui, viu?
0: Muito obrigado, Sérgio. Eu estou inteiramente à disposição ao RU e digo mais ainda. Eu sempre elogio e parabenizo porque é importante, mais do que nunca, né, numa sociedade informacional como a nossa, que nós tenhamos fontes concretas, sérias, jornalísticas, feitas com esmero, como vocês fazem aqui nessa universidade, como vocês fazem aqui nessa rádio nossa. Então, eu estendo parabéns para você, Sérgio, né, sempre, né, é muito gentil. E agradeço aos nossos ouvintes, desejando um excelente final de semana e peço desculpa, eu estou um pouco gripado, então um pouco, né, pelas tosses aqui, pela voz um pouco, digamos, arranhada. Muito obrigado, bom final de semana.
1: Obrigado, professor, bom dia. Conversamos com o professor Akhenaton Tozek de Souza, ele que é professor do programa de pós-graduação de Direito aqui da universidade, né? Falando sobre um tema muito importante. Se a gente quer pensar no jovem, se a gente quer pensar em país na perspectiva de futuro, é preciso ter esse tipo de conversa. Vamos ao intervalo comercial e na volta estaremos conversando com o pessoal da Batucantada, um grupo feminino, né? É um grupo feminino que teve início e se dedicou, né, a essa arte. E eles estão fazendo o Arraial da Batu. Tá bem? Já, já.

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1: 8:48. 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
7: Horas 53 minutos, 8h53, manhã de sexta-feira, dia dos namorados. É, Pelotas está registrando 14 graus e 2 décimos a temperatura, a umidade relativa do ar na casa dos 96%, sensação térmica 12 graus e meio, os ventos se deslocam a 17,7 quilômetros horários. A partir de agora, né, nós vamos conversar com a Rosiane Duarte e a Gessi de Almeida Konzen, né? É um sobrenome complexo, né? É, elas que são do coletivo Batucantada, né? E a gente vai falar sobre o Arraiá da Batucantada. Então vamos receber o bom dia, né? Já estão conosco aqui. Quem nos acompanha pelo YouTube já tem as imagens também, né? Bom dia. Agora eu também, assim como você que nos acompanha pelo YouTube, vamos conhecer quem é a Rosiana. Bom dia, Rosiana. Olá.
8: Bom dia aos ouvintes da RU.
7: Prazer em te receber aqui, né?
8: Prazer é nosso.
7: E também a Gessi de Almeida. Bom dia.
9: Bom dia, tudo bem?
7: Tudo.
9: Legal estar aqui com vocês.
7: Tudo bem. Nos conta um pouquinho, assim, da Batucantada, né? Eu acompanho vocês, né? Vou fazer uma propaganda aqui, né? Que não é de vocês, mas... Quando eu vou quando eu vou no supermercado Guanabara, né? Durante o ano tem os ensaios ali, né? É ali que vocês ensaiavam também, né?
9: Isso. É, esse coletivo surge lá em 2022, né, como um coletivo de percussão e depois bloco de carnaval.
7: Sim.
9: E daí só vem evoluindo, né? É, nós estávamos, sim, lá na próximo do Guanabara, ali na frente, mas agora, felizmente, né, e essa união desse grupo grande, a gente tem uma conquista, uma outra conquista, que seria a casa da Batucantada ali na Benjamin, em frente ao clube Chove Não Molha. Então, isso também é importante da gente falar, porque a nossa festa vai ocorrer ali na frente da casa da Batucantada.
7: Sim.
9: Então, a gente está aqui para fazer esse chamado também para vocês, para o povo de Pelotas.
7: Ali na Benjamin, entre Osório e Andrade Neves, né?
8: Isso mesmo, Benjamin, Andrade Neves. É 2129, 2129, é o número da nossa casa lá.
7: Eu tenho, assim, para mim, eu quero dizer particularmente para vocês que é um imenso prazer estar conversando com vocês aqui, não pelo fato da arte, sabe, mas pelo fato do processo em si, dessa construção do grupo Batucantada, que ele trouxe um benefício à saúde mental de muitas mulheres. Eu tenho colegas, né, amigas, conhecidas, que fazem parte, né, e as pessoas realmente me disseram, né, que é um espaço criado que modifica, né, constrói uma outra perspectiva, né, cria essa ideia do coletivo, traz a música, né, também para a vida das pessoas, traz a disciplina de entender o ritmo, né, de ter que aprender o ritmo, né, e esse ritmo acaba sendo também um aspecto que as pessoas levam para a sua disciplina pessoal, na vida pessoal também, né? Então, eu vejo assim, por diversos ângulos e acho super bacana. Nesse fim de semana, Pelotas recebe mais uma edição do Arraial da Batu, né? Um evento que une música, cultura popular, tradições juninas e muita celebração comunitária. A festa, né, presta homenagem à figura de Maria Bonita, né, grande símbolo da cultura popular brasileira, reforçando o compromisso do projeto Batucantada com a valorização das manifestações culturais e também das identidades populares, né? Então eu pergunto para vocês, nesse ano o Arraiá vai prestar essa homenagem, né? Por que a escolha? Onde surge a escolha da Maria Bonita, né, esse personagem que representa a cultura brasileira?
8: Então, o nosso Arraiá, ele tem ali como título do Cangaço ao Extremo Sul, salve em todas as Marias. Isso também é muito ligado ao nosso coletivo, né? Um coletivo formado por mulheres. Como tu mesmo disse, ele não é só um coletivo de percussão. Ele é um espaço de acolhimento, né? Um espaço de troca, um espaço de força, um espaço de escolhas. Então, essa temática ela foi escolhida pela representação que a Maria Bonita tem para as mulheres. Né? Salve em todas as Marias, né? Salve a força do feminino, salve o amor, salve as escolhas, a liberdade de escolha. Né? E a Maria Bonita vem representando isso no nosso arraial ali. Então, a gente vai estar muito falando sobre isso, né? Durante a temática, na vestimenta, nessa representatividade da mulher, dessa autonomia que a mulher tem ali representada pela Maria Bonita.
7: Nos contem.
9: E também para pensar,
7: fica à vontade.
9: Esses corpos, essas mulheres, são mulheres diversas, de idade, de raça, de classe social, pessoas que já têm conhecimento de música, a maioria, creio que não, que está se constituindo lá, porque é um espaço assim, bem politizado também. E outra coisa importante que eu gostaria de dizer, que Pelotas evidencia, né, o carnaval. Isso aqui, essa cidade negra, né, uma das cidades mais negras do Brasil, ela evidencia a questão do carnaval. Mas as mulheres normalmente não estão presentes, elas estão num momento mais secundário. E esse coletivo traz isso, essa força da mulher, somente mulheres, né, e que se organizam e que fazem acontecer. E eu acho que é por isso que tem que crescer mais e mais, né?
7: Sem dúvida alguma, né? E quando tu fala desse coletivo, né, até na discussão das questões do feminismo, né, é ter esse olhar que as mulheres não são homogêneas, as mulheres são heterogêneas, né? E as mulheres cada uma tem o seu individual, né? E o quão importante é o coletivo, é, né? Como nos disse aqui a Rosa. Parei, agora fugiu os nomes aqui, me perdi, né? Como tu falasses aqui, né, a questão de interagirem, de se acolherem, né? Eu acho que isso é muito importante mesmo, né? E como é que, digamos assim, né, o projeto trabalha a música e a percussão, né, como ferramenta de expressão e de impacto que vocês percebem na vida das pessoas que participam das atividades do Batu Cantado?
8: É um desenvolvimento, né, como um coletivo de percussão e um espaço também de acolhimento. É trabalhado de que forma? Nós temos dois períodos ali durante o ano, o primeiro deles o arraial, o primeiro deles o carnaval e logo depois o arraial no inverno. E durante esse processo a gente vai tendo as aulas, o repertório, né? Junto disso também a Batu Cantada trabalha com grupos temáticos, com GTs, então tem vários grupos, várias apresentações, várias reuniões para tratar diversos assuntos que falam do nosso dia a dia, né? Como a Gessi mesmo bem disse, são corpos diversos, com faixas etárias diversas, com vivências, né, de vida diversas ali, para poder compartilhar e fazer essa troca. Então, durante o ano, essa troca ela é constante. O coletivo foi criado em 2022 e vem até hoje se colocando, vencendo diversas barreiras, né, em relação a estar ali incluída no carnaval, nos espaços culturais, nas apresentações, mostrando essa ocupação do corpo feminino em todos esses espaços, né, dos ideais femininos em todos os espaços. Então é isso que a Batu Cantada vem trabalhando durante todo o ano, durante esses longos anos aí desde 2022.
7: Falando mais especificamente agora do Arraiá, né, o que o público pode esperar da programação desse domingo, né? Conta pra gente um pouquinho.
9: Olha, a gente vai ter assim, várias atividades, né? Vai ter brincadeiras para todas as idades, ter comidas típicas. Inclusive, as nossas batucantantes empreendedoras, né, elas podem colocar as suas produções lá para venda e para. Não deixa de ser uma vitrine também. Porque à medida que o tempo vai passando, a Batu Cantada vai ficando mais e mais empoderada. Então, esse marco, assim, Batu Cantada, já chama muita coisa. Então, essas batucantantes que são empreendedoras também podem colocar os seus produtos, né? E nós teremos, além da música com a batucantada, também teremos a Leu Calunga, né, com o Forró Godó, que é maravilhosa. E a gente quer que esse público pelotense vá nos prestigiar, e vai estar muito legal. Eu acredito, assim, o trabalho é grande, né, muita gente, são muitas mãos. Eu não tenho, assim, um tempo muito grande para me envolver, mas eu participo das reuniões, e é muita coisa, assim, é muita mulher e é muita ideia. Coordenar tudo isso precisa de pulso também, mas é muito legal o crescimento, assim.
7: Que coisa boa. E quando tu fala, né, desse aumento de público, desse número grande de pessoas, né, desse grupo, né, eu te pergunto, qual é como vocês utilizam, né, como é que ele contribui para fortalecer os laços comunitários e também aproximar as famílias, né? Porque para que as pessoas se integrem realmente, né, no apoio daquela mulher que quer participar do coletivo, né, família dela também incentivar a participação dela no coletivo, né? Porque muitas vezes é complexo. É um sábado à tarde, frio, cansei de ver vocês ali ensaiando, né? Sábado pega final de tarde, pegava à noite, né? E muitas vezes as famílias podem apresentar um tipo de rejeição, né? Principalmente aquela família que tem aquele machismo arraigado, às vezes, né? Quem que vai fazer num sábado, essa hora, tem outras coisas para fazer? Não, a pessoa tem todo o direito de exercer, né, a sua individualidade, né?
9: Exatamente. Nós somos um grupo grande, né? Talvez, assim, próximo de 80 mulheres. Claro que nem todas estão participando ativamente, mas é um grupo grande. E dentro desse grupo, eu acho que a gente meio que se une por afinidade entre as colegas que lá participam. E o interessante, assim, tu falou da individualidade, quando a gente acompanha, eu que estou, por exemplo, há bastante tempo, lá desde o início, quando tu acompanha a colega, e talvez as pessoas também que me acompanham, assim, que tu vai evoluindo naquele crescimento, à medida que tu evolui, aí tu queres estar mais naquele local, né? E isso aí é verdade, sim, essa coisa do machismo que tu fala. É verdade, não só lá, mas isso é fato. Porque como que uma mulher vai sair naquele tempo que envolve uma tarde inteira ou uma parte da noite para estar fazendo algo para si? Isso é muito, muito legal, assim. E eu acho que nós acabamos aprendendo todos os encontros, todos os dias, a valorizar esse. E traz a família, porque as pessoas começam... Claro, tem gente que vai um tempo, depois não vai e tal, mas as pessoas começam a trazer as suas famílias. Imagina, tu tá lá e tu começa a falar em casa sobre esse grupo e tá maravilhada com isso tudo. Então é isso, assim, é um aprendizado constante, a cada encontro é um aprendizado e faz parte da vida, né?
7: E eu achei interessante porque eu tive um insight aqui, né, quando tu falaste de evolução, é tão importante, porque eu acho que o aprendizado do instrumento, ele percorre também a linha de evolução da pessoa na construção de uma nova relação social, a construção dela inserida dentro de um coletivo, a construção dela de perceber que outras mulheres também têm problemas semelhantes, né, e que podem trazer experiências de como a resolução desses problemas melhoraram a Exatamente. Vida de cada uma, né? Exatamente. Que coisa interessante, Exatamente. Assim, porque a música... Parece que o aprender da percussão, ele traz um novo aprender da vida também, né?
9: Exatamente isso. Eu estou só eu falando e a Rosa. Mas é que eu quero dizer que eu nunca tive participação com música nesse espaço, não. Nesse universo da música. E é exatamente isso que tu falou que acontece. Porque hoje eu tenho uma segurança, mesmo não sabendo, obviamente, todos os instrumentos, que são vários, eu tenho uma segurança muito grande. A gente começa... É de detalhes que tu vai aprendendo e essa evolução acontece e depois a insegurança, pelo menos para mim, vai embora, né? Então, assim, é um aprendizado para a vida, realmente. E eu imagino que muitas das colegas lá também pensem dessa forma, porque quando eu comecei a observar detalhes, assim, da nossa mestra, que eu admiro muito, que é uma menina pequena, assim, e fica grandona, eu sempre digo, quando ela tá regendo, e agora já temos outras mestras que se formaram a partir desses encontros, tu começa a aprender como aprender, e eu tenho um modo, a Rose tem outro, a outra colega tem outro modo. Eu comecei a fazer leitura assim, do rosto da mestra para entender o que ela estava querendo dizer na hora das apresentações. Então, são coisas, é muito legal, é um aprendizado constante. A cada ensaio, tu aprende mais. Né? E eu acredito também, a evolução é isso. É a vida, a tua vida vai evoluir.
8: E o quanto isso soma para o dia a dia, realmente, né? A gente vai colocando a música, assim, a música vai entrando, a organização, o aprendizado, e isso tu vai colocando no teu dia a dia, nas tuas tarefas, na tua organização, no teu pensamento, em como as coisas vão acontecendo. E aí, quando chega lá no sábado e a gente se reúne, parece que é só para renovar, né? Renovar aquela coisa boa, aquela energia, aqueles bons pensamentos, os abraços, as trocas, né? As comidinhas.
9: Mágica,
8: é muito mágico o que acontece na Batu Cantada. Então, também o Arraiá é quase como uma coroação desse primeiro semestre, né? Que o pessoal possa lá somar com a gente, durante agora, dia 14, às 14 horas, na frente da casinha da Batu Cantada, na rua Benjamin Constant, 2129. A gente está lá para aguardar e receber a comunidade, na verdade, a comunidade ali, da volta da Benjamin, da Osório, né, de todos os arredores, da cidade inteira, para estar selando esse primeiro semestre com a gente, comemorando a Arraiá da Batu Cantada, fortalecendo também o trabalho das nossas batucantantes, que vai ter essa feira coletiva, elas vão apresentar os produtos dela, vão vender os produtos dela, tem brechó, tem comidinhas, tem artesanato, é uma variedade imensa de produtos, que também não são só a venda do produto, né? Mas é a arte de que elas vivem, que elas mostram, do que elas acreditam, no que a Batu Cantada também acredita. Além das comidinhas, que vão ter comidinhas temáticas, né? E as apresentações também. Então, a gente vai estar super feliz de receber toda a comunidade lá para somar com a gente nesse arraial.
7: E eu acho que tem um aspecto, a Rosiane, eu acho que leu a minha mente aqui, eu ia pedir para ela reforçar aqui o pedido, né, e trazer aqui, né, o serviço, digamos, o que vai acontecer, mas eu quero só dar uma pitadinha aqui, se vocês entenderem que tem que me corrigir, me corrijam, por favor, mas eu acho que um aspecto também que é muito positivo em tudo isso, né, é o fato de colocarem as mulheres, as participantes em união e não em disputa, né? Porque a gente vive numa sociedade que é permanentemente uma disputa, né? E vocês lá colocam todas assim em harmonia e união. Então é maravilhoso. Olha, parabéns pelo trabalho de vocês. Obrigado por atenderem o nosso pedido, estarem aqui, o nosso convite, né? Falando, e a gente reforça, né? É sábado, que horário é?
8: Às 14 horas.
7: Sábado, 14 horas, né?
8: Isso.
7: Tá.
8: E também para o pessoal, lembrando de seguir a página da Batu Cantada, @batucantada, para fortalecer esse coletivo, para que muitas mulheres também venham se unir a nós, possam chegar junto, né? E a gente tá muito, muito, muito feliz com tudo que tem acontecido, com toda a construção do coletivo. Então a gente pede esse apoio, sigam a nossa página, acompanhem os stories, compareçam aos nossos eventos, às nossas apresentações.
7: Muito obrigado, né? Só agradecer, nos resta agradecer a Rosiane Duarte e a Gessi de Almeida Congen, né? Muito obrigado e, olha, parabéns por esse trabalho de vocês e que essa seja a primeira de muitas participações de vocês aqui conosco. E vamos combinar para o futuro, né? Vocês estarem aqui presentes com algumas percussionistas, né? Seria bem legal, né?
9: Muito obrigada.
7: Seria bem legal. Isso. Tá bem? Um bom dia, parabéns e muito sucesso com o espetáculo lá no próximo sábado.
9: Obrigada, bom dia.
7: Tchau, tchau. Conversamos com as responsáveis pelo grupo Batu Cantada, né? Fica o convite aqui, né? Então, sábado, ali na Benjamin, entre Osório e Andrade Neves. Vamos ao intervalo comercial. Na volta, estaremos conversando com o promotor, né? José Alexandre Záquia Alain, sobre, né, os pontos eletrônicos nas unidades básicas de saúde.
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1: 9:13.
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0: 9:18, 9:18, manhã de sexta-feira, né? 12 de junho de 2026. A partir de agora, a gente agradece, né, por ter aceitado o nosso convite, estar conversando aqui, o doutor promotor de justiça, José Alexandre Zaque Alain, e vamos falar, né, sobre uma decisão judicial, porque foi uma iniciativa, né, do Ministério Público de ajuizar uma ação para reordenar o processo dos pontos eletrônicos aqui em Pelotas. Bom dia, doutor. Prazer em recebê-lo aqui. Muito obrigado por atender o nosso convite, né, para conversarmos sobre essa iniciativa do Ministério Público, né, trazendo uma contribuição e atendendo também as necessidades da população.
1: Bom dia, eu que agradeço o convite, é um prazer estar com vocês.
0: Doutor, para a gente iniciar, o que que motivou o Ministério Público, né? O que que demandou o Ministério Público a ajuizar essa ação civil pública, né? E quais foram, né, algumas falhas, ou o que houve, né? Inconsistências encontradas no atual modelo de controle de jornada dos servidores da saúde em Pelotas?
1: Na verdade, o que aconteceu decorre de uma atuação do Ministério Público no recebimento de notícias por parte das pessoas no curso do seu atendimento, né? Nós recebemos ali numa determinada tarde uma notícia que havia a desconformidade no ponto de uma única servidora do sistema de saúde do município de Pelotas, que havia concomitância entre o desempenho dessas suas funções nos postos de saúde e o desempenho conjunto em uma unidade, em uma entidade privada, via superposição de horários. Nós fizemos, então, essa aferição no primeiro termo. A princípio, a ideia era identificar um possível ilícito praticado por essa servidora em particular, né?
0: Sim.
1: Por conta de que havia essa dupla desempenho simultâneo, né? Tanto a função pública quanto atividades laborativas numa empresa privada. De fato, isso se confirmou, mas conforme a investigação foi avançando, nós percebemos que esse problema de controle de efetividade, especialmente dos servidores da saúde, e especialmente dos servidores que desempenham funções nas unidades básicas de saúde, era falho. A permitir que coisas como aquela que se identificou naquele caso em particular pudessem ser repetidas em outras circunstâncias. Até colocar assim, em termos bem simples, o que o Ministério Público descobriu é que o controle de efetividade das unidades básicas de saúde era produzido a partir de um controle fictício, posso dizer assim, né? Controle que era realizado uma única vez ao final do mês, com um preenchimento de uma folha que apontava lá presenças, mas que não controlava a presença diária daqueles servidores no contexto das unidades básicas de saúde. Nós principiamos, então, um processo de negociação com o poder público, a ver se era possível construir uma solução negociada para que essa realidade se modificasse. Essa negociação não avançou de uma maneira adequada, não. Então o Ministério Público foi à justiça e obteve essa medida liminar, uma decisão do Poder Judiciário, obrigando o Poder Público, então, a produzir um sistema de controle efetivo dos seus servidores da Unidade Básica de Saúde com um ponto eletrônico. A princípio, o pedido do Ministério Público era que se instalasse ponto biométrico, né?
0: Sim.
1: A decisão do Poder Judiciário é que se instale um ponto de natureza eletrônica e que faça um controle diário, factual e verificável da presença dos servidores, que é uma decisão que atende à pretensão do Ministério Público. É importante dizer assim que, ao fim e ao cabo, no final de todas as contas, o que o Ministério Público pretende é produzir uma medida que garanta a presença dos servidores da saúde que atendem a população nos períodos em que a lei determina que seja assim, né? Esses controles de presença não podem só contar com a boa vontade dos servidores, mesmo que a gente parta do pressuposto e tenha certeza de que a maciça maioria dos servidores da saúde age de boa fé, age para cumprir os seus compromissos e muitas vezes oferecem mais trabalho do que aquilo que lhes é demandado, não é? Mas é um controle que a administração precisa produzir, não adianta. O serviço público não pode se assentar unicamente na boa-fé, não é? É preciso que haja verificações, é preciso que o controle administrativo aponte a quantidade de horários e consiga comprovar de uma maneira definitiva se o posto tem que funcionar 8 horas, ele vai funcionar 8 horas. Se o posto tem que funcionar 12 horas, com 12 horas de médico, o médico estará lá 12 horas, não é? Essa é a demanda que se acha representada nessa ação do Ministério Público.
0: O senhor acha que esse pode ser, digamos assim, um marco de mudança para outras áreas da administração pública, não só da saúde, partindo do pressuposto de que na política a gente sabe que o gestor é temporário, né? Alguns servidores eles são permanentes de carreira, concursados, com todas as garantias que o trabalhador tem, né? E outros também são temporários, que são os chamados CCs. Então, isso poderia ser um marco para a administração pública e principalmente para o Ministério Público, trazer essa contribuição e estender a outras áreas da administração pública?
1: O que nós fizemos, o debate que nós fizemos nesta ação se assenta nessa verificação, não é?
0: Claro.
1: De que naquele caso, em particular, nessa situação, naquele grupo de servidores, o controle de ponto não era adequado, tá? Se notícias surgirem com relação a outras áreas de atuação, a outros espaços de atuação da administração pública, o Ministério Público vai, a exemplo do que tem feito, investigar também, levar adiante as suas apurações, se perceber que o controle de efetividade não é produzido de modo adequado, ingressará com ações similares, né? É evidente que cada carga horária tem a sua, cada função e cada cargo tem a sua particularidade no que concerne o controle de efetividade. Tá? Mas o que é importante que se diga é que nenhum servidor público, né, de nenhuma natureza, à exceção dos agentes políticos, são aqueles que tomam as decisões políticas e que, portanto, se submetem à carga horária flexível, né? Isso é uma determinação da Constituição. Quer dizer, ninguém imagina que o prefeito vá bater ponto. Tá?
0: Sim.
1: Nem que o vereador vá bater ponto,
0: Um
1: nem que.
0: secretário também,
1: Pronto,
0: né?
1: né? Esses que atendem a essas demandas. Mas a regra geral é que para os demais haja um controle eficiente de efetividade, né? As pessoas são remuneradas a partir por conta de uma carga horária de trabalho que prestam ao poder público. Significa não apenas ao poder público, mas à população de uma maneira geral. E isso precisa ser controlado.
0: Claro. O Tribunal de Justiça ele deferiu parcialmente a liminar? Quais foram as exigências fundamentais, digamos, que a Justiça determinou que o município tem que cumprir para o novo sistema de pontos seja considerado confiável e satisfatório, do ponto de
1: Pois,
0: vista da ação do Ministério Público, não?
1: pronto, há uma série de requisitos que foram lançados na decisão ali. Como te dizia um pouco antes, a pretensão que a instituição tinha era que se fosse feito com um ponto biométrico, tá? Com verificações biométricas, fosse por impressão digital ou outras, né? O Poder Judiciário tomou uma decisão um pouco diferente, mas que, ao meu juízo, atende à pretensão que tínhamos, né? Que era o estabelecimento de um ponto eletrônico que fosse verificável. Ou seja, é preciso que se estabeleça um mecanismo em que se consiga verificar dia a dia a presença inequívoca do servidor. Essa presença precisa ser armazenada num determinado banco de dados e que ele possa ser aferível pelos órgãos de controle e possa ter uma determinada permanência desses dados. Ou seja, é preciso que haja um período que daqui a um ano, por exemplo, a gente consiga lá saber se no posto de saúde, na unidade básica de saúde XYZ, né, quem era a presença, como estavam, que horário de serviços de saúde isso foram essas foram prestados à população ali, né. É, na verdade, uma demanda pelo controle de eficiência do funcionamento da máquina pública, de modo a atender o cidadão da maneira mais eficiente possível.
0: Interessante, porque a decisão, como o senhor está trazendo aqui, né, ela traz a centralização dos dados e a emissão de relatórios periódicos. Né?
1: Isto.
0: É, que isso é o que o senhor diz, né? Buscar um ano atrás, que é buscar uma informação de 6 meses atrás, né? Traz essa possibilidade. A justiça deu um prazo de 6 meses para a prefeitura implantar um novo sistema. Né? O MP considera esse prazo razoável para a transição técnica de toda a rede de saúde do município?
1: Acho que sim. Acho que é um prazo razoável. Claro, nas contratações públicas há sempre uma quantidade importante de percalços que podem surgir, isso tudo pode ser negociado com o poder público, caso esses percalços surjam. Refiro, por exemplo, a que o poder público vá definir por realizar uma licitação para contratação lá de um sistema, né, de um sistema equivalente, de um sistema eletrônico, enfim, digamos que seja isso, e digamos que lá haja uma medida judicial de um dos interessados para debater o andamento da licitação. Muito bem. Nesses casos, esse prazo vai poder ser negociado, mas a princípio, né, esses 6 meses ao juízo do Ministério Público são bastante para que se possa fazer essa modificação do sistema. Né? Bem ou mal, não se vai precisar fazer, não precisa, não precisa fazer obra para isso, não é, Sérgio? É preciso, sim, eventualmente produzir algum hardware, algum sistema eletrônico. Há vários no mercado que funcionam a isto. Eu não sei como é que é aí na rádio, certamente deve ter alguma espécie de ponto.
0: Tem, tem, né? O biométrico.
1: Sim, sim, imagino. No Ministério Público também, nós temos um ponto também que nos atende, não é uma coisa muito, muito inusual.
0: Existe, é lógico, aqui o senhor já fez o relato que eu iria questionar, né, porque a prefeitura fica a cargo da prefeitura, é importante que a comunidade que nos ouve tenha essa percepção. Não é o Ministério Público que está determinando o formato, né, ele quer que seja cumprida, né, a decisão judicial. E fica a cargo da prefeitura escolher a empresa, o sistema eletrônico, né,
1: exatamente isso.
0: O hardware, o software que vai operacionalizar tudo isso. Né, e se o município descumprir esses parâmetros em algum momento, não agora no início, é lógico, se ele não conseguir cumprir o prazo, porque as licitações têm aquela demanda, né, faz a licitação, depois tem 15 dias para impugnação, né? O segundo colocado, o terceiro, tem todo um processo, né, para manifestação, mas depois, né, caso não se cumpra os parâmetros fixados ou atrasar, quais serão? Existem penalidades previstas?
1: Sim, o Poder Judiciário pode estabelecer multa por causa do descumprimento, não é? Mas assim, o que te digo antes de qualquer coisa, Sérgio? A relação institucional no município de Pelotas, entre o Poder Judiciário, o Ministério Público e o município, o Poder Executivo e o Poder Legislativo é muito boa e de alto nível.
0: Sim.
1: Então, assim, se houver a decisão, o município certamente a cumprirá, mesmo que discorde. Né? Mesmo que discorde do seu fundamento, se houver a decisão consolidada, o município certamente cumprirá. Né? Mas se não fizer, né, é possível que se tome uma série de medidas, desde o cumprimento forçado, desde a tomada de medidas coercitivas, né, que vão de fixação de multa, outras medidas coercitivas a serem aplicadas ao município, e também submete os gestores, né, a uma série de sancionamentos que lhes alcançam pessoalmente, inclusive de improbidade administrativa, né, inclusive de natureza criminal e de possível improbidade administrativa. Alcançam os gestores. Mas assim, O que te digo com muita tranquilidade já, né? A relação institucional entre os poderes, Poder Judiciário, Poder Executivo, Poder Legislativo, é uma relação em Pelotas de altíssimo nível. Né? Se há essas decisões, se elas são lançadas, certamente serão cumpridas. O que talvez pode haver é isso, algum pedido de prorrogação desse prazo de 6 meses diante de alguma dificuldade, será apreciado e definido ou não, dependendo das dificuldades que forem surgindo. Né? Mas assim, não haverá certamente um descumprimento voluntário da decisão, não haverá.
0: Sim, eu sempre cito, doutor, que é uma das relações mais respeitosas, né, e democráticas do ponto de vista do cumprimento da lei, né? Muitas vezes o político pode até não gostar dessa decisão, mas ele jamais vai deixar de nutrir uma amizade, um carinho, um respeito pelo promotor, pelo juiz, né? Porque é como o senhor diz, é uma relação que estabelece um nível institucional, né, que é para o bem da sociedade, para o cumprimento da lei, né? Eu lhe pergunto, o senhor menciona na ação que a medida busca a proteção do erário, né? E também a garantia da adequada prestação dos serviços, né? Em termos práticos, assim, queria que o senhor falasse para a população como é que o morador de Pelotas, que utiliza as UBSs e as UPAs e também o pronto-socorro, será beneficiado com a fiscalização rigorosa do ponto dos servidores, né? E aí eu quero trazer aqui, quando se fala em pronto-socorro, né, a relação da prefeitura com o hospital, que será o gestor do futuro pronto-socorro, né, ele também vem para essa mesa de negociações ou é direto com a prefeitura e ele, como um terceirizado, responde à prefeitura?
1: A princípio, esta ação e essa medida que ingressamos tratam das unidades básicas de saúde, que eram o problema
0: Sim,
1: essencial, né?
0: sim.
1: É claro que essa determinação ela

0: produzir apurações, tentar obter soluções negociadas para os problemas que vão se apresentando, não é? E eventualmente, se não houver soluções negociadas, ingressar com ações da justiça.
1: Sim. Como que se dá? Não houve nenhuma manifestação do SINPE, não houve nenhuma manifestação, digamos assim, que possa interseccionar, né, a questão de uma relação trabalhista com a prefeitura, né?
0: Na verdade, esses servidores todos, tu te referes a essa coisa do ponto?
1: É, exato, exato.
0: Pronto. Essa relação toda, esses servidores que são hoje alcançados por essa medida são os servidores de carreira, não é? E
1: Sim.
0: talvez algum outro que tenha algum outro vínculo de outra natureza, mas são essencialmente servidores de carreira. Não houve nenhuma objeção do sindicato que tenha chegado ao meu conhecimento, não é? E acho que existe em alguma medida. Eu tenho bastante certeza que o servidor público que opera de boa fé, que tem compromisso com uma boa prestação de serviço público, e que te digo, é a maciça maioria, fica bastante satisfeito de ter a sua efetividade controlada de maneira regular, a sua e a dos seus colegas. Imagina, você tem uma equipe lá com 10, 15 pessoas, se tem um problema lá, um determinado sujeito que descumpre o horário, termina comprometendo toda a equipe, né? Então, se a gente consegue produzir o controle adequado de todos, a gente garante, para além da melhor eficiência da equipe, a gente garante a satisfação daquele servidor que está cumprindo seu trabalho regularmente, né? E que às vezes se vê um pouco, um tanto quanto sobrecarregado, porque é um colega que talvez não cumpra com tanto zelo, né? Essas suas funções. Então, tenho essa impressão, não houve uma manifestação do SINPE de nenhuma natureza, tá? E eu tenho a impressão que os servidores da saúde, de uma maneira geral, devem ter ficado satisfeitos com a providência.
1: Até porque a providência coloca todos em pé de igualdade, né?
0: Exatamente,
1: No,
0: exatamente,
1: no, no, no,
0: exatamente, esse é o plano. E se todos cumprirem as suas funções adequadamente, o encargo, o peso para todos fica mais leve.
1: Mais fácil de carregar, doutor.
0: Pronto, certamente.
1: Bom, aqui o senhor já descreveu, né? Eu acho que o recado que o Ministério Público deixa para a comunidade, né? E eu quero aproveitar, se o senhor me autoriza, eu vou fugir um pouquinho desse tema e trazer um outro tema que o senhor trouxe muito importante aqui para a gente fazer um fechamento aqui, que é uma decisão que passa pelo senhor também, que é do Clube Comercial,
0: Pois.
1: né? O quão importante é, porque eu lhe confesso, né? O senhor me desculpa, eu lhe tratei uma pauta com o senhor, mas eu
0: Não, mas
1: preciso.
0: eu tô às tuas ordens, fica bem à vontade.
1: Muito obrigado. E quero aqui fazer um relato pessoal, né? Desde o contato que eu fiz com o doutor Alexandre, ele foi super solícito, assim, né? Encurtando essa distância, né? Do Ministério Público com a imprensa aqui, sendo o facilitador para que esse momento pudesse acontecer. Quero lhe agradecer publicamente aqui.
0: Ah, eu quero também, se tu me permitir,
1: Sim.
0: cumprimentar a eficiência da minha assessora lá de jornalismo, a Isadora, que é sempre muito, muito, muito eficiente em azeitar essas nossas relações e conseguir fazer com que nós todos consigamos ser atendidos de uma maneira adequada.
1: Exato, exato. Eu também agradeço a ela, porque o
0: Tá bem?
1: contato inicial foi
0: Perfeito.
1: com o senhor e o senhor me deu o caminho institucional, né? E a gente seguiu. Mas, doutor, o Clube Comercial, eu particularmente, lhe digo assim, ó, eu não passo na calçada do comercial, pela Neto, não passo na calçada do comercial pela Félix e pela Anchieta. Eu nutri, eu não sei se é algum tipo de fobia, eu olho para o clube e eu tenho um receio de que possa haver um desabamento, possa haver alguma coisa, até porque o andar de cima, ele não é aquele andar de concreto construído pelos edifícios, é madeiramento, né? E o telhado lá em cima, né? Queira Deus e a natureza que nada aconteça, né? Mas a sua ação, né? De cobrança, né? Para que uma decisão seja tomada com aquele prédio que é histórico ali no centro, ela é extremamente pertinente do ponto de vista até para a segurança também, né? Até para a segurança, porque nós temos bem próximo ali o antigo prédio que era da SMEA, da Secretaria de Educação, né? Que pegou fogo também.

0: Terra. Uhum. Então, é necessário revitalizar isso, né? Alguém tem que tomar uma decisão, e só o fato do senhor levantar, né, essa proposta, esse posicionamento do Ministério Público, né, dizendo, olha, tem que haver uma decisão, tem que mudar, uhum, já é algo de extrema importância.
1: Uhum. Só que nós acompanhamos, assim, para começar o nosso assunto do fim ao princípio, nós acompanhamos também a situação ali do prédio da Esmed, viu? Nós,
0: sim,
1: participamos da negociação, o antigo prédio da Esmed agora foi adquirido pelo Sanep,
0: exato,
1: né? Não sei se, ah, e o Ministério Público acompanhou essa decisão, provocou essas tomadas, e agora nós acompanhamos aqui a edição de um processo licitatório para a contratação de uma empresa, o restauro daquele prédio, não é? E que vai ser, muito felizmente, devolvido à comunidade para o seu uso regular com equipamento público ali do Sanep para atender as pessoas de uma maneira melhor, mas muito especialmente produzir a proteção do patrimônio histórico que o clube ali representa, que o prédio da Esmed ali representa. Sobre o clube, nós esperamos para qualquer momento, hoje ou amanhã ainda, uma determinação judicial. Esperamos que seja acolhida, né? Tá, já hoje, já está sob apreciação do Poder Judiciário, um pedido para tomada de providências urgentes, que servem justamente a isso, Sérgio, viu? Providências urgentes para debelar esses riscos imediatos associados à construção, né? Para evitar que haja algum descolamento de uma placa ali, alguém se machuque com relação a essa circunstância. E também, essa decisão liminar que a gente pretende, ela serve para estancar, um tanto quanto, o processo de deterioração do prédio que vem avançado ali, né? Outros pedidos que o Ministério Público pretende é que tanto o clube quanto o poder público sejam condenados ao restauro do prédio, de modo que, levando em conta o espaço de proteção histórica que aquele prédio representa, né? Eu sou pelotense, né? Nasci, sim, em Pelotas, fiquei muitos anos afastado, mas sou pelotense, eu me lembro da minha juventude de ir a eventos ali, era um lugar extremamente representativo. Me lembro de quando eu era garoto, tinha baile de debutante ali.
0: Os bailes da medicina tradicionalmente eram ali.
1: Baile,
0: né,
1: de carnaval, é, sempre cansei de ir ali. E agora, por esse infortúnio, esse espaço de convívio público, que é tão representativo da nossa história, está comprometido. Para além disso, o Ministério Público pretende também a dissolução da pessoa jurídica, né?
0: Sim.
1: Na verdade, o clube, como pessoa jurídica, compreende? Como organização, foi aos poucos perdendo espaço, foi aos poucos se esfacelando. Então, se aquela pessoa jurídica ali não tem mais condição de providenciar o restauro e o zelo que o prédio precisa, é preciso uma tomada de providência para que outra instituição, ou poder público, quem eventualmente tenha essa disposição, assuma essa responsabilidade e possa produzir o restauro. Também nessa medida liminar, agora mais recentemente, nós pedimos que o Poder Judiciário nomeie um administrador provisório para o clube. Alguém que possa, ao menos enquanto haja tramitação da ação, enquanto haja essas atividades de restauro e outros movimentos, alguém que possa responder por ele ali e pelo menos fazer esses movimentos. Sabe que nós muito recentemente determinamos ali uma ida, pedimos que o Corpo de Bombeiros fosse fazer uma vistoria no local, se determinou ali que não havia plano de prevenção contra incêndio, e um risco bastante, bastante importante para essas construções, especialmente nessa época do ano, é incêndio, viu, Sérgio?
0: Sim.
1: É um risco comum, alcançou outros patrimônios, porque como ele fica abandonado, há moradores de rua que eventualmente ocupam o local e pela necessidade de se aquecer no nosso inverno rigoroso, terminam fazendo a utilização do fogo ali, e há casos em que essas ocorrências terminaram produzindo comprometimento, incêndio, de grandes proporções em outros patrimônios históricos, país e mundo afora. Então, essa é uma cautela, é uma providência bem, bem importante, e que chamou a nossa atenção e que nos reclamou a tomada dessa providência.
0: É, e ali existem barrotes de madeira centenários, né? Então,
1: Pois é.
0: secos e Deus nos livre, como diziam os antigos, de uma chama. Doutor José Alexandre Isaac Alain, mais uma vez, muito obrigado pela sua presença aqui conosco, trazendo esclarecimentos e trazendo para a população, né, um relato desse trabalho do Ministério Público. Desejamos ao senhor uma boa sexta-feira e um bom fim de semana.
1: Ótimo para vocês também, um bom trabalho. Agradeço muito o convite, estou sempre às ordens.
0: Muito obrigado. Conversamos com o promotor de justiça, José Alexandre Zaque Alain, né, sobre os pontos eletrônicos nas unidades básicas de saúde e também aproveitei para falar sobre o clube comercial, um pouquinho, né? Héctor, chegando na sexta-feira, chegamos ao final do nosso Bom Dia Rio de hoje, né? Hein?
2: Sextou hoje.
0: Que achou? Foi bom?
3: Foi uma experiência muito agregadora, pôr em prática muitas coisas que eu acompanhei a Bia fazendo, por exemplo, e creio que tenha feito bom trabalho hoje, espero que tenha ajudado e bom, fiquei muito satisfeito, foi uma ótima experiência, espero que tenham mais, que a Bia desfrute de uma folga e eu continue aprendendo e desfrutando desses momentos. Sou muito grato, muito obrigado.
0: Obrigado, querido Héctor. Obrigado, Leonir Baad, que nos assessorou aqui na geração de links e 13 entrevistas via Google Meet, né? O programa rodou redondinho hoje. Olha, um feliz dia, né? 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Ficamos por aqui, um feliz dia dos namorados a todos. Hoje tem mais abertura da Copa do Mundo e amanhã tem Brasil. Brasil jogando, Brasil em campo. Leonir Bad, muito obrigado. Bom dia a todos e até segunda-feira com Bom Dia Rio.
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1: A Igreja celebra hoje a solenidade do Sagrado Coração de Jesus. Com ela, a Igreja quer trazer presente para todos nós o grande amor de Jesus pela humanidade. Amor esse que chega até o esgotamento de si mesmo, morrendo na cruz e ainda deixando que abrissem com a lança o seu coração, do qual saiu sangue e água. O Evangelho de hoje narra justamente este episódio da morte de Jesus na cruz e o soldado abrindo o lado com uma lança e do seu coração saindo sangue e água. O coração transpassado de Jesus no alto da cruz, na hora da sua morte, com o derramamento de sangue e água, é símbolo do seu amor, que dá vida e vida em abundância. É o Sagrado Coração de Jesus, manancial da salvação, do qual podemos nos saciar plenamente. Obrigado, Sagrado Coração de Jesus. Obrigado pelo seu inesgotável amor. Obrigado pelo eterno manancial da salvação. Com a bênção do Deus misericordioso, o Pai, o Filho e o Espírito Santo. Amém.
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4: Olá, gente amiga! Então, hoje queria deixar um super abraço aos coordenadores e acolhidos lá da CAEX. Essa nossa fazenda de recuperação que tem feito grandes milagres. E aí, moçada, vamos trocar de fase, vamos ficar firme no propósito, vamos seguir direitinho aí as orientações e vamos fazer esse milagre na nossa vida. Grande abraço!
5: E no estudo que vamos fazendo, queria que vocês abrissem o livro de Atos de Apóstolos no capítulo 17, lá nos versículos 10 a 15. Atos de Apóstolos 17, versículos 10 a 15. Imediatamente os irmãos fizeram Paulo e Silas partir de noite para Bereia. Então vimos aí que eles já estavam sendo acusados lá em Tessalônica e tal. Eles vão então para Bereia. Logo que aí chegaram, entraram na sinagoga dos judeus. Estes se mostraram mais abertos que os de Tessalônica e acolheram a palavra com muito interesse. Cada dia examinava as escrituras para ver se tudo era assim mesmo. Muitos deles abraçaram a fé, inclusive um bom número dentre as mulheres gregas de boa família e dentre os homens. Mas quando os judeus de Tessalônica ficaram sabendo que a palavra de Deus foi anunciada por Paulo também em Bereia, foram lá para agitar e confundir o povo. Imediatamente os irmãos fizeram Paulo partir para o litoral, enquanto Silas e Timóteo permaneceram no local. Os que acompanhavam Paulo o conduziam até Atenas. Depois voltaram com instruções para que Silas e Timóteo se juntassem a ele o mais depressa possível. Então, o que nós estamos assistindo? Nós estamos assistindo a missão do Paulo e seus companheiros, que vai de cidade em cidade, pregando e convertendo as pessoas. E muitos vão sendo convencidos e convertidos à nova religião, vamos dizer assim, né? Há novas ideias que nascem com o cristianismo nascente, né? Com a nova igreja que vai nascendo. E aí é interessante se a gente pegar que, de novo, lá no versículo 12, cita mais uma vez que um bom número dentre as mulheres, no caso aqui, mulheres gregas, de boa família, estão também se convertendo. Por que isso é importante? Porque no judaísmo, a gente tem assistido isso em todos esses estudos que nós fizemos aí do Antigo Testamento e mesmo no tempo de Jesus, a mulher sempre foi muito discriminada. Então a mulher não tinha vez praticamente para nada, era quase que um objeto mesmo, e um objeto pertencente ao marido. Mas no momento em que aparece Jesus, no seu círculo de seguidores, ele aceitou várias mulheres. E com isso, então, ele vai dando um novo papel para a mulher na sociedade, uma nova importância. E com isso, então, mulheres viúvas, cujo marido tinham deixado certa fortuna, certa condição, ou até algumas mulheres cujos maridos ainda estavam vivos, mas que tinham uma certa ascendência sobre eles, estavam praticamente sustentando as igrejas nascentes. E eu queria chamar a atenção disso, porque se elas estavam sustentando, inclusive financeiramente, as igrejas nascentes, hoje, muito claramente, se não que financeiramente, mas através da sua oração, da sua presença, da sua participação nas comunidades, de fato, quem sustenta as nossas comunidades são as mulheres. O papel da mulher na nossa comunidade, nas nossas comunidades de igreja hoje, é preponderante. As mulheres são a maioria absoluta em todas as nossas reuniões, em todas as nossas reflexões. Basta a gente comparar um pouco, né? O número de ministras de Eucaristia é enorme. Só que, por enquanto, né? A igreja ainda não abriu a possibilidade das mulheres diaconisas e nem das mulheres se ordenarem sacerdotes. Mas eu acredito que com o tempo isso fatalmente vai acontecer. E que bom, porque nós temos excelentes e santas mulheres que poderiam ajudar muito mais, já ajudam muito, mas poderiam ajudar muito mais, tendo maiores encargos e maior papel ainda na igreja. Pergunta: para onde Paulo foge depois da pregação em Bereia? Dica: Atos de Apóstolos, capítulo 17, versículo 15.
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0: 10:03, 10:03, temperatura em Pelotas, ainda não sei, mas vou saber, tá chovendo, a previsão acertou, hein, vinha a chuva mesmo por aí, vai ser um fim de semana de chuva, não sei, mas tem muita coisa pra assistir na televisão esse final de semana aí, Copa do Mundo. Eu disse pra vocês que eu tô muito frio com essa seleção brasileira, mas a gente também tem histórias pra contar sobre seleção brasileira, grandes momentos da história das Copas do Mundo. Hoje a gente vai falar um pouquinho de Copa do Mundo também aqui pra você, né? Evidentemente que sim, tá legal? Agora sim, vamos liberar a temperatura pra você aqui pelo nosso aplicativo, 15 graus, a máxima de hoje já atingida. 5 milímetros a previsão de chuva, vai até a tarde essa pancada enjoada aí. Amanhã, mínima 11, máxima 18, não chove. Sábado, nublado, com sol à tarde. Segunda-feira, mínima 7, máxima 14. Nublado e sol durante o dia. A segunda-feira começa fria, 4 graus, 13 de máxima. O dia será ensolarado. Na terça-feira, mais sol, mínima 3, máxima 17. Quarta-feira, dia nublado, dia inteiro. Mínima 8, máxima 17. Na quinta-feira, teremos dia nublado e chuva. 16 milímetros na quinta-feira, dia 18. Na sexta-feira, o sol volta entre nuvens, com mínima 10, máxima 17. E no outro sábado, dia 20, a mínima será de 7, máxima de 15, com muito sol no outro fim de semana. Mas com sol, no clima, no pique, no tom, está começando para você aqui no ponto 1160. 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
0: Sempre bem temperadas com os melhores flashbacks de todos os tempos. Hoje, muito especial, a sexta-feira tem emoção na informação. O tempero hoje é dos anos 70, mas as românticas do Dia dos Namorados do Futebol Online!

0: Is Your Love, como é profundo meu amor por você, mais ou menos assim, é clássica dos anos 70 pra você, uma trilha sonora que marcou um filme que exatamente embalou a discoteca, né? Os embalos de sábado à noite, um clássico também pra você, com essa trilha maravilhosa dos Bee Gees. Hoje, clima de românticas, mas autênticas dos anos 70. Na operação de rádio comigo, Leonir Bade da Silva, produção e apresentação, Beto Vetromilli. A participação é sua, a interatividade é nossa. 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Tá legal, hora do protocolo, despacha a bagagem, carimbo passaporte, sala VIP, cafezinho, chá ou água na mão, vai decolar o avião.
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0: Abastecido, carregado, taxiando e decolando o Boeing do futebol online com as manchetes de hoje. No lado do Pelotas, a preparação, a busca por nomes, a confirmação, os trabalhos na Boca do Lobo, visando a divisão de acesso. Também você confere no lado Chavante a perspectiva agora focado unicamente na Copa Federação Gaúcha de Futebol. Pelo futebol geral, você confere também as informações da Copa Federação. A quinta rodada já realizada com dois jogos. Olha aí o Gramadense chegando na liderança, hein? Olha o Gramadense aí. Mas domingo tem mais, tem nas Castanheiras da Serra e tem no Pedra Moura também em Bagé, o clássico Baguá. Santa Cruz vai reforçando e confirmando mais um jogador na Copa Federação. Seguem os trabalhos no Glória de Vacaria. Isso mesmo, ontem à noite falei com o Gabriel Dutra, o técnico, que era do Glória, mas recebeu proposta melhor. Indicou o William Campos, que agora vai comandar o time da Serra, na porteira do Rio Grande. Também informações gerais pelo futebol da Serra Gaúcha. Não adianta chegar no Juventude e querer levar o Mandaca por 1 milhão, avisa diretor de futebol. E a Copa do Mundo começou ontem, dois jogos. O México 2-0 na África do Sul e a Coreia do Sul 2-1 na República Tcheca. Hoje tem jogo e amanhã, olha o medo, o pânico, o pavor da turma da seleção brasileira. Por quê? Vai enfrentar o potente Marrocos na estreia da Copa do Mundo. É ironia mesmo. Tudo isso e muito mais a partir de agora na Embalada Interativa. E hoje viajada no tempo até os anos 70, mas com um tempero especial. As românticas flashbacks do Dia dos Namorados.
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0: Guitar Man, nos clássicos dos anos 70, do grupo Breed, pra você, 72. Eu ontem, pra variar, como eu faço sempre, fui lá pra pesquisa musical, Algumas vocês já conhecem, tradicionais, mas reeditei toda uma pasta especial, porque Flashbacks de Garagem nos leva aqueles embalos das discotecas, The Tramps, Bee Gees e outros mais, Village People, né? Mas hoje é dia dos namorados, né? Então, um dia especial merece uma trilha especial. São autênticas trilhas anos 70. Você sabe que aqui eu capricho nisso. Eu não vou botar 80, 90, se o programa é dos anos 70. Então, você vai identificar muita música legal, muita trilha legal que você curtiu ou até curte ainda hoje, né? Grandes clássicos aí, Michael Jackson, Genesis, Elton John, Dr. Hook, temos aqui também Demis Rousseau, Chicago, Carole King também, Natalie Larson, que eu achei que essa música era de 80, não é? Laura Love, essa música, ela tocou muito nos anos 80, mas ela é produzida em 79. Morris Albert no clássico X My Girl, Logical Song lá do Supertramp, entre outras aqui que você vai curtir na Super Trilha. A interatividade está liberada para você a partir de agora no 999-02-3414. E para começar a falar com o ouvinte, vem mais trilha romântica, anos 70, Dia dos Namorados.
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0: 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Carole King, pra você, lembra? There's something wrong here, there can be no denying. Iris to Lake, ela mesma. It's changing, or maybe we just stop trying. 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É, tá, Iris to Lake, tá aí pra você. Recordou agora? Matou a charada? É, década de 70 hoje aqui pra você. Cara... Eu gosto de produzir a trilha sonora do programa, porque eu vou lá e viajo mesmo na maionese, né? Pá, essa aqui, pá, tocava ali, pá. E aí eu começo a entrar no programa um dia antes preparando trilha. Então, por isso que eu venho pra vocês aqui, trago. Claro que eu não vou trazer o gosto de todo mundo, que é impossível, né? Mas a gente tenta selecionar aquela trilha que mais mexeu na época, que o pessoal curtiu, né? Aquelas que podem trazer também aquelas, né, lembranças de algumas festas, enfim. Então... Hoje vai ser nesse clima leve aí, sexta-feira também, vamos tirando o pé. Mas vamos falar de futebol, claro que vamos falar de futebol. Mandando abraço pro meu querido Elton Timóteo, que já mandou o seu bom dia, ótima sexta, excelente final de semana. Obrigado, querido. Mandou também aqui o seu carinho da mensagem. Aprendi com o tempo que mudanças, são bem-vindas e recomeços são necessários. Bela mensagem, meu querido Elton Timóteo, roupeiro campeão lá na Tamandaré, ex-bairro. Da tablada, meu querido Pedro Cardoso. Fala, Beto, bom dia. Dica de filme para o fim de semana: Aliados com Brad Pitt. Não me lembro de ter assistido esse aí. Muito bom. Tá na Paramount. Ah, tá aí, tá na Paramount, então. Uma feliz sexta-feira e um baita final de semana para todo mundo. Um abraço. Obrigado, queridão. Também tem dica para vocês aqui. Já vou falar de cinema e falar de filme também. Olha aqui o meu querido Eduardo Lobão, Cléo Muratori. Mandou para mim aqui o material do Cléo, né? Eu falei ontem para vocês que o Serginho Casané me enviou, né? O Cléo foi casado com a minha tia, o Cléo foi meu padrinho, tio padrinho, né? E jogou no Pelotas, jogou no News Old Boys da Argentina, jogou na seleção brasileira. Tá faltando esse currículo aqui nos destaques, né? Tá faltando a seleção brasileira, ele participou da seleção brasileira sul-americana. Acho que foi isso, foi um torneio sul-americano que a seleção participou. Falei pra vocês aonde está essa imagem no Isto é Pelé. O Cléo marcando o Pelé, ele pela seleção e o Pelé pelo Santos, né? Um jogo treino, um amistoso daquela época ali que foi feito. Então, marcou o Pelé, né? É, marcou o Pelé, o homem tem história, viu? Obrigado, Eduardo Lobão. O Darcy Neto tá ligado com a gente no YouTube. Já vai o joinha pra ele aí no YouTube também, com chimarrão. E com seu laptop também, tá no trabalho aí, já curtindo. Bom dia, Beto. Em casa hoje, em home office. Que momento, hein? Choveu em home office. Que barbado, hein? Mas é isso aí. Escutando o melhor programa da região. Obrigado. Espalha. Grande abraço. Valeu, bruxo. Obrigado, queridão. Marcos Ferreira também tá lá em Pedro Osório, na região sul, ligado com a gente. A TNT, o que que tem? Só para lembrar, Beto, Marrocos na última Copa do Mundo ficou em quarto lugar. E esse ano eles estão bem ainda. É, eu sei, eu só fiz a ironia, né? O que houve com o futebol brasileiro? Perdeu quem? O Quem é que perdeu aqui o Seleção Brasileira? 11 de junho, Hércules Brito Ruas, o eterno Brito, com 86 anos, zagueiro que cravou o seu nome na história, nos pilares defensivos da inesquecível... Ah, o Brito, cara! Tira o fundo! Olha como as coisas são! Agora há pouco eu estava aqui na produção conversando com a nossa supervisora, a Alessandra Sena, que alguns dias atrás ela me falava que assistiu, e eu agora, no fim de semana do feriadão, assisti, a série que é recomendadíssima para quem viveu e para quem nunca viu, aprender e conhecer. Brasil 70, a saga do trio. Já comecei a me arrepiar. Porque não é, para mim não é só um filme. O Brito, que faleceu ontem, foi zagueiro dessa seleção brasileira de 70. Cara, eu era guri, eu vi a Copa do Mundo, eu tinha 7 anos, já estava na escola, já estava no primeiro ano primário no Gonzaga, então tu já conhecia as coisas, já fazia educação física, jogava bola, já tinha a bola Pelé da Pepsi, o cara já curtia futebol. Né? A coisa que eu mais gostava em dia de jogos da seleção, quando a gente ficava naquele clima, era ir para a minha rua ali na época que eu morava na Senador Mendonça, entre a Santos Dumont e a Professora Araújo, perto da polícia ali, naquela região ali que eu nasci. Meu avô tinha um armazém na esquina, fechava o armazém, Copa do Mundo, e eu tinha um amigo, vizinho de frente, a rua não era muito larga. O que que eu gostava naquele clima de seleção? Ficar jogando gol a gol no meio da rua, cara, com uma bola. Bola Pelé. E aí... Quando a Alessandra me falou dessa série que está na Netflix, cara, vocês têm que ver, porque isso é sensacional. Primeiro que algumas coisas do bastidor eu não sabia, na época não se sabia. Ao longo da história, o meu pai foi contando, o meu avô foi contando, os adultos foram contando. O que chegava para nós aqui, que não tinha internet, né? Era tudo jornais nacionais, revista Placar, umas revistas nacionais e tal. Mas o bastidor de algumas coisas a gente não via, não sabia. E aí o Alessandro me falou da série e eu fui assistir a série no fim de semana. Bom, são 5 capítulos. Tchê, quando tu começa, tu não vai querer parar. Tu não vai querer parar. Brasil 70, Saga do Tri. E agora eu conversava com o Alessandro, disse, eu queria que tu visse aí pra tirar uma... Claro que eu vou resumir um pouco do que eu percebi da série essa. Eu, ao mesmo tempo que eu fui um menino e torcendo por ídolos do futebol brasileiro, como Pelé... Eu peguei a geração Pelé, no fim, mas peguei, né? A última Copa dele, a que ele jogou toda, a de 70. E a gente não tinha essa perspectiva de por que foi importante pro Pelé jogar a Copa toda. Claro, ele sai. Em 58 ele entra no decorrer dos jogos. Não foi a Copa toda. Em 62 ele sai lesionado. 66, os caras, eu disse para vocês, já contei, porque eu já tinha visto isso em filmes, né? Eu tinha só 3 anos de idade, não vi. Nem tinha transmissão via satélite para nós aqui, 70 já tinha. O meu pai contava, o que caçaram o Pelé, o que deram de pau no Pelé, foi uma coisa... Se é hoje, um jogador aquele de Portugal, ele sai algemado, pendurado num pau de arara, porque o que eles fizeram com o Pelé foi criminoso. Mas naquela época, o futebol... Bom, não tinha nem cartão, né? Aliás, uma novidade que eu lembrava depois, e no filme eu recuperei a memória... O cartão amarelo e o cartão vermelho foram instituídos como tecnologia da Copa de 70. Não existia cartão. 70 foi instituídos cartões, foram instituídos cartões amarelo e o vermelho. Foi uma tecnologia... Hoje a gente está vendo aí tecnologia e movimento de câmeras e tal. Naquela época a tecnologia era o cartão, para o cara identificar que estava advertido ou expulso. Bom, aí o filme... Por isso que para mim é um filme diferente. E isso eu relatei para a Alessandra aqui, porque para mim é muito, muito diferente ver aquele filme de 70. Primeiro, a gente ouvia as histórias, a gente tinha uma idolatria pelos craques da época, Tostão, Pelé, Jairzinho, o Rivelino, o Paulo Caju, Carlos Alberto, meu nome, Carlos Alberto, imagina chegar no colégio, aí capitão, hein, pô, o cara chegava no recreio cheio de moral, aí capitão, Carlos Alberto, capitão do Tri, campeão do mundo, pô, aquilo ali era uma moral, né? Então, a minha visão de menino, quando eu vi esse filme, ela aparece. E durante o período da série que eu vi, eu várias vezes fui às lágrimas, pela emoção. Mas não é pela emoção em si do filme, é o que o filme me trouxe na visão do menino torcedor ídolo de craques do futebol brasileiro e mundial com o Pelé. Ali passa para mim um filme. Eu comecei a ver coisas do bastidor que eu não sabia que aconteceram. Mas, ao mesmo tempo, eu descrevia isso aqui agora na produção com o Alessandro, é o seguinte. Vai passando, ao mesmo tempo que eu estou vendo o filme, é difícil talvez alguns entenderem, mas vou tentar ser claro. Eu estou olhando o filme, vendo os episódios que eu vi, que acompanhei, que eu li, que a gente continuou ouvindo a história. Mas eu vou lá na Senador Mendonça com Santos Dumont, o menino da esquina, do armazém do meu avô. A sala, a família reunida, vendo TV preta e branca, vendo Pelé, vendo a seleção, vendo o campeonato mundial. Aí tu vai vivendo aquele filme, mas a tua memória da infância está rodando na minha cabeça. Então várias coisas que eu vejo ali, eu escuto e lembro frases que o meu pai dizia, que o meu avô contava, sobre a Copa de 70. Perfeito. Ao mesmo tempo, com as mudanças que o filme mostra, quando o João Saldanha, que a gente sabia do João Saldanha, não, eu disse, não, mas eu era guri, não, João Saldanha, o campeão, o treinador foi o Zagallo, não, o mentor daquela seleção, hoje eu entendo meu pai dizendo aquilo, o cabeça daquela seleção brasileira foi o João Saldanha, que é interpretado pelo Rodrigo Santoro, faz um trabalho interpretativo muito bom, perfeito, a interpretação do Rodrigo Santoro. E o Pedro Adiná, que é Adiné, faz o narrador, que é o Ezequiel, acho que é. Me fugiu o nome agora, daqui a pouco eu me lembro. Narrador da Copa. Cara, o que acontece naquele bastidor, como é que os jogadores foram escolhidos? Ele disse assim, olha aqui, ó, João Saldanha. Gerson, melhor lançador, Tostão aqui, Rivelino com chute, o Pelé, o Jairzinho com a velocidade. Os melhores estão aqui. Vocês sabem jogar futebol. Eu vou só juntar e montar o time... E a gente vai jogar. Ou seja, tinha talento puro naquela seleção brasileira, né? E um comprometimento que o grupo depois aparece mostrando isso. Por questões políticas, que o João Saldanha se declarava comunista e nós estávamos no rigor de uma ditadura de extrema-direita, o João Saldanha desagregou simpatia quando ele não quis levar o Dario Maravilha. Isso aí é história que a gente lembra de ouvir. O presidente escolhe os ministros, mas o time quem escala sou eu. E aí o João Saldanha perdeu o time, perdeu o título de treinador. Emílio Garrasta Azul Médici era o presidente na época. E vem o Zagallo. Aí o papel do Zagallo, a gente fica, pá, Zagallo. O Zagallo foi o outro lado da moeda. Foram exatamente os dois personagens fantásticos daquela conquista do Tri na comissão técnica. O João Saldanha, pela coragem, pela identidade que ele encontrou nos perfis de jogadores da época, a capacidade que ele encontrou de cada um ter a sua melhor característica para fazer realmente uma verdadeira seleção, cada um tinha uma função tática e técnica específica, e o Zagallo que foi o estrategista, montando e dizendo como é que tinha que jogar. O erro do Zagallo quando ele começa... É quando ele quer tirar o Tostão da seleção e tira e bota o Roberto, que era um centroavante. Se não me engano, do Atlético. Mas não rodou bem. O Roberto não fazia a função tática que o Tostão fazia. O Tostão tinha uma função... Ele não era o centroavante rompedor, ele não era o centroavante do choque. Ele era o cara da articulação de abertura de espaço para chegar Rivelino, Pelé, Jairzinho. Ele tinha uma estratégia, o Tostão, que era um cara inteligente. Isso tudo na época de guri tu não via. Mas ao longo do tempo tu vai ouvindo as histórias e quando tu vai para dentro desse filme aí da Netflix, tu começa a perceber muitas coisas da época. Bom, eu não vou contar tudo. Aí ao mesmo tempo, por que esse filme para mim impactou e mexeu com a minha emoção? Enquanto eu tô olhando o filme, vendo os ídolos de 70 quando eu era menino, e aí eu começo a ver bastidores do futebol, eu começo a ver as coisas que acontecem no futebol, as trairagens do futebol, o ambiente do vestiário, as conversas de vestiário, as conversas reservadas, os medos e anseios dos jogadores. Pelé passou a Copa inteira assustado em muitas coisas, depois vocês vão ver, eu não vou contar. Tanto que na última concentração dele, ele está desesperado para ir numa igreja. Ele precisa ir na igreja receber uma bênção, fazer uma oração. E quem leva ele? Não vou contar. Como é que ele vai para a igreja? Não vou contar, vocês vão ter que ver. Esse fato eu não sabia. No filme mostra. Sai da concentração. Bom, então assim, aí quando vai para essa parte do vestiário, eu me encontro com o preparador físico, Beto Vetromilli. Aí já não é mais o guri da Santos Dumont com o Senador, que idolatrava os jogadores. Eu passo a ver o futebol de bastidor. A minha cabeça vai para o lado do profissional de futebol. Aquilo que acontece no vestiário, aquelas conversas, aquilo que às vezes tem que fazer numa escalação, numa mudança, eu não quero entrar muito no bastidor também, porque nós vivíamos uma época de uma ordem política bastante severa, isso aí o filme vai mostrar e vocês vão ver, eu não quero entrar nessa parte, mas eu quero dizer como é que eu vi esse filme. Então eu vou do menino ao profissional de futebol, ao comentarista esportivo, que é o João Saldanha. Então eu me vejo em três frentes: o torcedor menino, ingênuo, idolatrando, o profissional de vestiário, que aprende a ver bastidores, entender aquela conversa do que acontece na hora de uma escalação, quando tu olha para o campo é uma coisa, mas lá dentro do vestiário o bicho pegando. E o comentarista, o cronista esportivo, o jornalista esportivo, que era o João Saldanha. Então eu me vejo, isso é um depoimento, não é uma realidade que todos vão ver, mas eu tô declarando aqui o que eu vi dessa série, por isso que eu me emocionei em todas elas, em todos os capítulos, porque eu me vejo, eu me enxergo em três frentes: o torcedor, o profissional e o cronista. Cara, e aí talvez para vocês passe apenas a ser um documentário, para alguns pode ser uma vibração, uma saudade, uma lembrança, um filme comum para falar do Pelé, do Tostão. Ah, eu ouvi falar, tinha um álbum de figurinha e tal, e não vai dar nada. Mas eu tô dando aqui para vocês uma declaração. É muito bacana de ver essa série, Brasil 70, A Saga do Tri. Porque, paralelo a isso, e para completar esse comentário, eu só revivi essa emoção de 70 e hoje acompanhando tudo isso que eu disse para vocês em 1994. Ali em 94 foi a superação de um cara chamado Dunga, que como o Pelé, na proporção, um era volante, o outro era um craque de bola, mas os dois sofriam de um mal parecido. O Pelé era o cara que não terminava a Copa, apesar de a gente ver sempre o ídolo, o Rei Pelé, em 1980, o atleta do século. Pelé foi homenageado, se não me engano, na França. E o Dunga, que era considerado um perdedor. O Dunga de 90 era Dunga, Lazzarone, que ali foi uma confusão do Lazzarone, do time, a CBF que pisou na bola. Aí tem que fazer um outro filme para contar, esse bastidor é longo, de 90. Prometeu uma coisa e não cumpriu com os caras, e os caras iam... Ah, foi um complicado aquilo ali. O Dunga conta isso aí um dia, em um vídeo desses aí. A era de 94, ela chega 24 anos depois do Tri, depois do futebol bonito, arte, depois daquele futebol que encantou o mundo e não ganhou nada, do Tele Santana. Para mim, a bronca do Tele Santana, e ali eu entendo por que o Tele não quis levar o Leão, que era o melhor goleiro brasileiro em 1982, a gente ia ganhar aquela Copa com o Leão, o Valdir Pérez, frangueiro, tomou um coco da Rússia lá de longe. Mas aí o Tele mostra aquilo que os bastidores do futebol te mostram, te ensinam. A vaidade do Tele por não querer o Leão, porque o Leão era um cara de personalidade. Era o Leão e mais 10 e não ia ter ninguém. E o Tele não quis levar o Leão. E ele faz uma cacaca em 86, ele leva o Leão como terceiro goleiro. Palhaçada do Tele Santana. Por isso que eu nunca gostei do Tele Santana. Nunca. Pra mim foi o pior treinador pela vaidade dele. Ele tinha um ego do tamanho do melão, mas sabia futebol. Mas estragou aquela seleção de 82 que ia entrar pra história como o melhor futebol já realizado em termos técnicos, bonito. E não levou o cara mais importante, que era o camisa 1. Levou aquele frangueiro do Valdir Pérez lá. Em 94, então, a gente chega com o Dunga sendo o Dunga marcado na cruz do perdedor. A era Dunga, a era isso, a era do Burucutu, não sei o que e tal, papapá, papapá. Mas aí, velho, tá lá atrás daquela seleção brasileira, Carlos Alberto Parreira. O cara que em 70 já era o preparador físico, estava na comissão com Cláudio Coutinho, que não aparece no filme. O Cláudio Coutinho traz o método do teste de Cooper, do trabalho de maratona. O circuit training, que a seleção brasileira, ali não mostra, mas eu estou falando porque eu já li, o treinamento em circuito, aquelas coisas de estação e tal, foi uma tecnologia para a época, implantada por Júlio Mazzei, que foi preparador físico do Santos na década de 60. Ele traz para o Santos, para o Brasil, país, o circuit training, o treino em circuito. Eu leio, isso eu já li. Eu tenho esse livro da Copa de 70. Eu tenho lá todas as planilhas de trabalho, de treinamento. Levaram a seleção, se não me engano, para o Equador para trabalhar já em uma certa altitude. Mas ali no filme não fica bem definido isso. Bom, mas ainda assim, isso é só para ilustrar. Então, aquele trabalho de 70, com uma tecnologia nova para a época, foi todo ele preparado para aquilo ali. Em 94, tinha que superar o trauma de 82 ter perdido, de 86 não ter ido bem, perdido nos pênaltis, Platini errou, Zico errou, o Carlos goleiro, outro frangueiro, nunca gostei do Carlos, não tinha personalidade de goleiro, na minha opinião. E 94 chega num momento assim, bate, ninguém aguentava mais, não vê mais um título, né? E toda aquela carga de peso sobre a seleção brasileira. Mas ali tu tinha Dunga, Romário, Bebeto, ali tu tinha um trabalho, provavelmente um dia a gente vai ver mais detalhes sobre isso, de escolhas de perfis e personalidades. Por isso que aquela seleção superou muita coisa que era dito sobre ela, da crítica sobre o Dunga, que foi realmente o personagem central, porque ele foi o capitão, o cara que segurava o Romário, o cara que liderou tudo aquilo e que superou a saga que ele tinha de ser perdedor. E no fim faz um golaço, ele bate um pênalti colocado no Paluca, né, que era o goleiro da Itália. Então, só para completar, falando de Copa do Mundo, começou ontem, né? Eu disse para você, essa seleção que tá aí, de bonequinho, de cheiro, essa não me representa. Para essa seleção eu não torço. Desse monte de boneco mercadológico, cheio de grife, de um treinador que para mim já perdeu a moral quando disse que não ia levar ninguém e levou. Esse pé de pano do Neymar, que está machucado, ele quebrou o critério. Esse Ancelotti é outro do sistema e do esquema. Aliás, eu nunca gostei. Isso aqui não é xenofobia, não. Isso é nacionalismo. Nunca gostei de treinador estrangeiro treinar a seleção brasileira. Nunca. E continuo não gostando. E é mais um motivo que eu não torço para essa CBF aí, com Ancelotti, Neymar e grife, que estão fazendo com a seleção brasileira. E eu me oponho a essa seleção brasileira e não torço para ela mesmo e digo de público, porque eu não...

0: Eu tenho horror dessa seleção brasileira há anos, com o que estão fazendo com a seleção camisa canarinho, que tem uma história de luta, de dor, de sofrimento, de povo, de passagens políticas. Naquela época foi uma ditadura, 94 foi uma mudança econômica no país, o Plano Real, uma estabilidade, aquela consternação com a morte do Senna, e a seleção levanta o caneco. Então, não dá para comparar com esse monte de pé de pano que está aí, que não me representa, que eu não torço para a seleção brasileira, e vou mais, tomara que o Marrocos meta uns 2 ou 3 neles lá na arrancada, para desmascarar essa farsa que está aí da CBF aí, com esse monte de dinheiro, uma seleção hoje que vive na base do dinheiro, do mercado, da promoção pessoal. Os caras, não se perderem a Copa do Mundo, algum deles vai ter a cara de pau ainda de dar uma choradinha na Globo. Vai tomar banho com essa choradinha, que eu não posso dizer mais coisa aqui. Então, só para contar para vocês que por isso, que quando eu vi esse filme no fim de semana passado e voltei a tudo isso, que a emoção de ser brasileiro, de torcer para a seleção brasileira, de chorar pela seleção brasileira, eu fiz isso. E chorei vendo o filme, porque ele me traz aquilo que realmente eu gostava, a autenticidade de torcer para uma seleção que era convocada por jogadores daqui. Não tem nada a ver com o mercado, porque esse mercado aí é podre, é de interesse, é de negócio. Esse mercado aí não me serve, não me representa. Então, Marrocos já, 2-1 para mim o placar, e vai ficar bonito. E do resto, sugiro para vocês, assistam na Netflix Brasil 70, a Saga do Tri. Quem não conhece, vai aprender. Quem já viu, vai se emocionar. E eu, verdadeiramente, naveguei nesse filme aí, que foi sensacional. Intervalo e já voltamos.
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2: 10 horas e 37 minutos.
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0: Tá legal, autênticos anos 70 hoje pra você, sim, mas hoje num clima de Dia dos Namorados, as românticas dos anos 70 pra você. Demis Rousseau não poderia faltar na clássica versão dele, Forever and Ever. 73, se não me falha a memória, 72, deixa eu ver aqui. Deixa eu ver se eu tenho aqui na pesquisa, não sei se eu peguei aqui, mas é 73, ela estourou aí. Nas paradas de sucesso pra você, Demis Rousseau, Forever and Ever. 999-02-3414, o pessoal tá preocupado aqui que eu tô... Não tô nervoso, cara. Vocês têm uma ideia diferente do meu trabalho. Bom, eu vou falar uma coisa pra vocês, vocês nunca me viram nervoso e nem quero, porque é uma coisa diferente. Eu sou intenso, não confundo, né? Mas legal, obrigado pela mensagem. 999-02-344. Não me vejo nervoso, que ia ficar feio, até pra mim. O meu querido Luiz Fernando Pelotinha mandou mensagem aqui pra mim, né? As efemérides do dia de hoje, entre outras informações. Hoje é Dia dos Namorados, evidente. Dia do Correio Aéreo Nacional, olha aí que legal. Dia Mundial do Combate ao Trabalho Infantil e Dia do Enxadrista. Ou alguns diziam que era xadrezista, né? Que é o cara que joga xadrez, né? Que, aliás, é um jogo muito legal para você aprender cedo. Desenvolve muito o raciocínio. Ajuda muito também nessa projeção espacial, né? Ver os lances, antecipar a jogada e tal. Matemático. É legal, vale a pena aí. Jogar um xadrezinho é bom. A gente jogava muito xadrez quando era guri. Olha aqui, ó. Ele pediu... Ô, bruxo, meu querido André da Silva, o filho do Inácio, né? Ele pediu essa aqui, eu tinha colocado ela ontem, deixa eu ver se eu mantive aqui. Deixa eu ver se eu mantive aqui. Não lembro de ter mantido ela aqui, cara. Porque ela roda na quarta-feira, né? Então eu dei uma modificadinha, botei algumas aqui diferentes. Não, ela não tá na playlist, tá? Deixa eu ver aqui. Não, ela não tá nessa playlist aqui, mas na quarta-feira ela tava, ela tocou quarta-feira. Que é a trilha sonora do Larry Santos, né? De 75, né? Clássica aí pra você também. A gente toca seguido ela aqui. Nosso querido saudoso João Carlos Silveira gostava muito, né? Do sucesso do Larry Santos aí. E é bacana de recordar, né? Porque essa música marcou uma época, né? 75, a novela Pecado Capital com Francisco Cuoco, Lima Duarte, grande elenco, né? Se não me engano, ela fez parte dessa trilha sonora aí da novela Pecado Capital, acho que fez parte. Se não fez parte, não tem problema. Olha aqui, ó, o Leonir libera o áudio pra mim, a gente já entra com ela nas românticas do Dia dos Namorados hoje. Clássica. We Can't Hate Anymore.
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legal. Olha aqui, ó, nesse clima aí, ó, bruxo. Tem uma outra também que é nessa época, exatamente em 75, que pra mim ela, bah, sensacional. Já vou puxar aqui na hora aqui pra gente botar. Olha aqui, essa aqui, ó. Essa também nesse clima de 75. Sobe a trilha, Leoneiro. É o Tennessee, I'm Not In Love.

É, olha só, as românticas do sofá na sexta-feira. Tinha muita trilha sonora legal, né? Cara, a pesquisa foi longa ontem. Evidente, não tem como concentrar todas elas, né? Selecionei algumas aqui, mas dá pra brincar entre uma e outra. E essa aí é clássica.

0: Tá legal, nesse clima legal aí. Estourou meu áudio aqui, acho que é a caixinha, não sei o que que é aqui. Daqui a pouco a gente ajusta aqui, que áudio é fundamental. Bom, esse clima aí que você tá curtindo aqui é que a gente vai levando o programa de hoje. Por isso que eu disse pra você, não tô nervoso. Mas vou... Não, mas olha aqui, ó, uma coisa tem que ficar clara. Eu sei que isso às vezes pode ser até... Como é que se diz aí na gíria, né? É antipático e tal. Cara, se eu me preocupar com simpatia, eu tenho que fazer outra coisa do que comentar futebol. Se eu não for autêntico com o meu trabalho, e olha, nem sempre eu digo tudo que eu penso, cara. Porque senão aí... Mas essa seleção brasileira, eu não tenho condições de torcer para ela. Não tenho, não. Eu não gosto do Neymar. Para começo, nunca gostei do Neymar. Tá lá esse cara lá atrapalhando o ambiente. Por quê? Cria esse embaraço agora da convocação, porque a gente sabe que por trás do Neymar não é o Pelé de 70 que foi convocado porque teve uma lesão em 66, né? Ainda assim, não dá para... Mas o Neymar não vai... O Neymar vai nascer de novo e não vai ser o Pelé. Em todos os sentidos. Então, como é que eu vou olhar para uma seleção que tem um cara que eu não gosto, que tá lá por um pacote de interesses, um treinador de fora que eu não tenho nada a ver comigo, esse Ancelotti aí, não tem nada a ver. Não gosto de seleção brasileira com nome estrangeiro comandando. Nunca gostei, é meu. Eu tenho uma gene da seleção de 70, velho. Ah, pode ser ultrapassado, azar. Pode ser. Então eu sou ultrapassado, comigo não tem. Na regra e opinião eu tenho que dizer como é que sou. Não adianta, não vou conseguir torcer pra essa turma que tá aí, mercadológico, não tem. Olha, desde o Tite... Eu já perdi o tesão com a seleção brasileira. Nunca gostei do Tite, aquele titiquês dele. Tá? Deu pra mim. Não aturava aquele papo do Tite ali, que era muito mais uma pregação mercadológica, como é que chama? Coach. O Tite não era treinador, era um coach. Criou nomenclaturas aí que todo mundo repetia que nem papagaio. Ah, para com isso aí, velho. Para com isso aí. Não dá. Então, a minha opinião é clara. Eu não vou torcer para a seleção brasileira. Bem calminho para vocês ficarem tranquilos aqui. Eu não vou torcer para a seleção brasileira. Se perder, melhor para mim. Porque eu vou dizer para vocês uma coisa que o bastidor que eu disse para vocês, que a gente conhece futebol e esse filme... Se não quebrar uma vez essa coisa de hegemonia, seleção brasileira, a única seleção todos os anos, todas as Copas, vai continuar isso aí que está aí. O ideal era que não tivesse classificado... O dia que aconteceu um vexame na CBF, que a seleção não for a uma Copa do Mundo, talvez essa bagunça, essa zona que é o futebol brasileiro hoje, a gente tenha uma esperança de uma mudança. Enquanto eles conseguirem passar o pano do marketing e todo mundo agora assim... Olha uma coisa tem nada a ver com a outra. O evento Copa do Mundo é outra história. Isso é uma festa. Isso é um evento, congrega. A gente se reúne, como uma pipoca, conversa mais, para olhar um jogo. Eu ontem estava lá, depois da musculação, o meu querido Hamilton Fernandes treinou junto e fomos ali para o restaurante do Brilhante. Ali, estava dando o México ali, beleza, vendo um pouquinho do jogo e tal. Lá na academia tem um telão, tá, beleza. Mas foi porque é um contexto, né? Agora de noite eu não fui ver a Coreia, eu fui dormir. Amanhã eu vou olhar a seleção brasileira, vou meter a vermelhinha por baixo, né? Já vou meter a do Marrocos. Ah, não, é corneta mesmo, entendeu? Então assim, ó, opinião de futebol é opinião de futebol. Eu não gosto dessa seleção brasileira, tá aí. Já disse pra vocês todo o meu histórico de torcedor brasileiro, a minha paixão pela seleção brasileira. Cara, a gente parava, depois do Jornal Nacional, antes da novela, vem a convocação da seleção brasileira. Aquilo era um evento, cara. O país realmente parava para ver Leão, Zé Maria. Ah, Beto, isso é da outra época. Era a época que eu vivia a seleção brasileira com amor à pátria. Com gostar de ver a seleção e gostar de ter aquela alegria de ver a seleção ganhar. E a tristeza que era ver a seleção perder. Se esses bonecos aí da CBF perderem hoje... Mas olha, cara, eu vou dar uma risada, vou fazer um cafezinho e vou seguir a minha vida. Naquela época era quase um velório a seleção brasileira perder uma eliminatória. Hoje não. Então é isso aí. Eu vou tratar a seleção brasileira como eles tratam a seleção brasileira. 10h51, Leonir. Segue na trilha que tem muita mensagem legal no futebol online.
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0: Tá legal pra você, seguindo aqui também com a nossa trilha sonora, interatividade, o Mauro Ávila mandou pra mim, bom dia Beto, abençoada sexta-feira pra todos nós, sextou, bora juntos, tamo junto, aqui debaixo da chuva, tocando junto, irmão, joinha pra ti que tá no YouTube assistindo, mandou a foto pra cá, vai o joinha pra aí, printa aí, Mauro Ávila, valeu irmão. Carlos Roni Feijó na Coab Tablada, ligado com a gente também. João Manuel King, professor. Bom dia, Beto. Assisti a série Saga do Tri. Realmente espetacular. Bruno Mazeu interpretando Zagallo. Isso mesmo. Faz um baita papel. E Rodrigo Santoro no papel de Saldanha. Estão ótimos. Perfeito, meu professor. Além da semelhança do ator com o Pelé. Cara, acharam um cara, a cara... Olha, se fosse filho do Pelé, não seria tão parecido. O Edinho não é tão parecido com o Pelé como esse rapaz aí, esse ator... que eles encontraram para fazer o papel do Pelé, rapaz. Impressionante. Recomendo também o documentário João Sem Medo. Ah, que é do João Saldanha, né? A história de Saldanha. Já estou curioso para ver o resto da trilogia com as demais copas que vencemos. Tomara, eu não sei se vão ser feitas, né? Mas eu queria ver as outras também, né? Cara, lá em casa a gente criou esse ambiente de Copa do Mundo, de família com Copa do Mundo... É, tinha aquele disco, tinha o meu pai tinha um álbum duplo da Copa de 62, a de 58 e a de 62. Eram os discos, eram lançados discos com as narrações dos gols. A gente ouvia em casa os gols no disco, né? E a de 70 também, não me lembro se depois teve alguma coisa assim, mas aí a de 70 já pega videotape, já pega uma tecnologia diferente aí e tal, né? Mas muito legal, meu professor. Obrigado, João Manuel King. Obrigado pela dica aí, ó. João Sem Medo, vale a pena, hein? Vamos olhar essa série também aí. Paulo Coutinho, lá em Camboriú. Grande abraço, Beto. Eu considero... Hein? Ah, não, essa foi outra. Beto, eu ouvi o teu comentário sobre o filme Brasil 70. E comigo acontece o mesmo. Eu viajo na minha vida quando lembro. Pois assisti todos os jogos do Brasil na TV 14. Red Point, japonesa, preto e branco. Eu tinha acabado de fazer 11 anos. E no dia da final, eu lembro de uma conversa com meu avô na sala dele, minutos antes do jogo. E também da minha rua, após o jogo no Arial. Cara, passa um filme na nossa vida. É, agora tu entendeu. É isso aí que eu senti aqui, velho. Junto com o filme, os fatos reais que aconteceram conosco naquela Copa. Grande abraço. Beto, eu considero a seleção de 70 e de 82 os dois melhores times que eu já vi na vida. Ah, de 80... Não... O fato de a de 82 ter perdido, ela não desmerece o mérito de ter sido uma seleção altamente técnica, né? Lá, aquela seleção, Sócrates, Zico, Falcão, o Cerezo era meio pé de pano, mas jogava, né? Com Júnior, Leandro, tá louco, baita seleção brasileira. O Oscar e Polozzi, aliás, o Oscar e Luizinho, Polozzi era da Ponte Preta. Aquela de 82. Só uma minha bronca com aquela seleção de 82, ele não ter levado o Leão, que era o melhor goleiro brasileiro disparado, tinha sido bicampeão no Grêmio, hein? Jogava por maestria, classe, técnica e espetáculo. Em 70 teve um lance do Brasil contra o Uruguai, que eu nunca esqueço. Uma plástica que foi a linda. Foi mais linda que se tivesse ocorrido o gol. Tira o fundo aí, Leoneiro. Também o lance do Brasil contra a Inglaterra. A bola também que não entrou. Assim, ó. O que tu fala, depois no Insta Pelé, o gol, o Pelé dá uma driblada no Mazurkiewicz, que o Mazurkiewicz operou um rim ali dentro do campo, o rim dele da direita foi pro lado da esquerda, ele juntou os dois rins dele, mete uma bola pro Pelé em direção ao gol e o Mazurkiewicz vem saindo contra o Uruguai. Ah, tava todo mundo assustado com o fantasma de 50, né? Cara, esse bastidor do jogo contra o Uruguai, eu lembro, a gente era guri, depois de muitos anos, o fantasma de 50, o maracanaço. Ah, quem viveu essa época entende isso aí. Quem não viveu vai ter que olhar a história como história. A gente viveu essa emoção, não de 50, que eu não era nascido, né? Mas a gente cresceu ouvindo esse fantasma do maracanaço, o fantasma de 50, o Dija. Cara, tem uma cena... Eu não vou contar. Contra o Uruguai, o Félix... que era o goleiro da seleção brasileira. Pá, o que disseram desse rapaz aí, tia, na época, tia? A família dele, que sofreu, ele ia chamar de frangueiro e tal. Mas tem um episódio, eu não sei se foi relatado na vida real. As coisas que começam a acontecer na concentração da seleção brasileira na véspera do jogo contra o Uruguai. A mística tomou conta. Olha, eu vou contar só uma coisinha. Um espelho quebrando... O Félix tem uma visão, que eu não vou dizer qual é, mas o que fizeram em si... Bom, um dia eu comentei aqui, né? Depois que a gente vê um pouco mais desses filmes, a maldade, cara, não tem outro... Eu vou tentar usar um termo assim, leve. A maldade que fizeram com o Barbosa, o goleiro da seleção de 50, é covardia, é uma coisa assim, além do ser humano. É uma podridão. Sabe por quê? A raiz de tudo? Porque ele era um goleiro negro do Vasco. E era um baita goleiro, já tinha sido campeão, campeão, foi pra seleção. Deixaram o Dige entrar com bola e tudo, aquele o bigode, os caras estavam tudo já viajando na maionese, que a seleção ia ser campeã. E o Uruguai veio pra dentro, velhinho. Veio pra dentro e ganhou 200 mil pessoas no Maracanã. Um luto, um silêncio sepulcral. E o Barbosa era o goleiro de 50. Tchê, eu cresci ouvindo a história do Barbosa, mas a gente vai vendo os filmes, vai olhando a história, vai lendo os relatos, tu vai entendendo. Barbosa foi só um goleiro que tomou um gol. Nada mais do que isso. Mas sabe por quê? Ai, eu tenho que... A verdade é essa aí. Eu já li. A verdade é isso aí. A covardia, a podridão da imprensa nacional naquela época foi tão grande que crucificar... A culpa foi do Barbosa. Que culpa do Barbosa que ninguém marcou o Dija, rapaz? O cara entrou com bola e tudo na cara do goleiro da seleção. Isso aí eles não viram, ninguém contou. Mas aí tem o outro lado. O lado sombrio da história. Ele era um goleiro negro. E aí o preconceito pegou. E aí judiaram do Barbosa. Carregou esse peso anos e anos e anos e anos. Até que parece que um dia aí alguém conseguiu refazer essa história e explicar melhor, né? Sabe o que é tu carregar o peso de uma... A primeira Copa do Mundo no Brasil... Estádio, 200 mil pessoas, quer dizer, é uma cidade, velho, dentro de um estádio. E tu carregar uma culpa que não foi tua, né? Não foi tua. E aí, esse caso que tu fala de 50, vem pra esse filme com a seleção na véspera da Copa de... na Copa do Mundo de 70, o fantasma do Uruguai, o medo do Uruguai, a seleção tava preocupada, tava acontecendo coisas dentro da seleção. E o Félix tem uma visão. Aí eu não vou dizer mais nada. Pá, cara, assim, ó, não tem esse... Eu tô empolgado pra falar, porque essa série aí que saiu da Brasil 70, Saga do Tri... Cara, isso aí não... Cara, te senta em casa, pega uma... Convida a gurizada aí, a turma que não conhece, que nunca viu. Vão assistir. Isso é um baita de um... É um documentário, na verdade, com cara de filme. Tudo que aconteceu naquele bastidor, aquela seleção brasileira, os treinamentos... Cara, é sensacional. Claro, a gente tem uma proximidade com o fato que a gente era guri, viu tudo isso, cresceu, a gente trabalhou nisso, leu, eu tenho livro sobre isso. Então, talvez eu tenha me envolvido mais no filme do que algumas pessoas vão ver. Mas tu também vivesse aqui, ô Paulo Coutinho. Então, já que a gente tá falando de Copa do Mundo, né, cara? Eu tô dando mais pauta hoje pra Copa do Mundo, mas falando desses episódios, porque essa Copa vai começar pra nós aqui na seleção agora, vai começar amanhã, né? Independente da minha opinião, Copa do Mundo é um evento. É um evento. Então, vamos lá, vamos curtir o evento. Vamos falar de festa, vamos falar de Copa. Beleza. Eu tenho opinião sobre essa seleção. Eu sou contra ela, mas é opinião minha. Talvez muitos não queiram ouvir isso, mas fazer o quê? Agora, é bom falar disso. É bom contar essas histórias aqui, né? E esse drible do Pelé, então, quer dizer... O Pelé vai em direção ao lance do gol, o Mazurkiewicz está saindo e a bola vem entrando em diagonal... E o Mazurkiewicz vai na direção da bola. E o Pelé sai por dentro e a bola vai por trás, passa na frente do Mazurkiewicz, que ele vai tentar caçar o Pelé sai pelo outro lado, pega a bola e chuta. Cara, ela passou a um dedo da trave. Ia ser um golaço. A estreia do Brasil em 70 também tem um lance clássico que ficou para a história. Outro dia apareceu alguém fazendo aquele gol, o gol que o Pelé não fez. Os gols que o Pelé não fez foram mais emblemáticos do que aqueles que ele fez. Tem um lance na primeira, jogo da partida da Tchecoslováquia, seleção brasileira. O Pelé pega uma... O goleiro tá adiantado e o Pelé pega uma bola do meio campo, na coragem, e mete. Cara, ela vai entrar no ângulo. Ia ser um golaço na história do futebol mundial. E ela passa do lado da trave. Pô, o Pelé também era pesado nessa. E a outra grande... O grande lance da Inglaterra, que é... O Brasil ganhou de 1-0. A Inglaterra era campeã de 66, vinha com todo o poderio, né? E a seleção ganhou de 1-0. Tem um lance no começo do jogo, mete um cruzamento pro Pelé. Cara, eu não sei onde é que ele tirava. Bom, ele tinha umas molas nas pernas, né? O Pelé sobe mais que a zaga da Inglaterra e testa para baixo. Tá, não tem. Vai ser gol. E o Gordon Banks, o goleiro, parecia eu no futebol de sete, ô Leonir. Vai lá embaixo e dá aquele tapa na bola e tira o gol da seleção brasileira. Gordon Banks, guardem esse nome. Cara, esse seriado aqui, essa série aqui é sensacional. Eu tô empolgado para falar dessa seleção aqui. Vocês estão vendo a emoção que eu tô de falar dessa seleção aqui. Da de 94, dessa seleção, a de 82, que eu só tinha bronca, era com o Tele, mas 82 foi uma das seleções aí mais técnicas que o país já teve, né? Esses aí não passavam na frente da Granja Comari, esses pés de pano que estão aí, não passariam na frente da Granja Comari com aquele futebol de Zico, Sócrates, Falcão, Cerezo, Leandro, Júnior, o Serginho Chulapa na frente, o Paulo Isidoro. Não dá pra comparar. Não tem Vini Júnior. Quem é Vini Júnior? O Júnior, o Vini Júnior esse aí ia ficar sentado olhando o Júnior jogar. Esse Júnior que é comentarista da Sport TV hoje aí, lateral do Flamengo. Tá louco, rapaz. Vini Júnior não fardava naquela seleção. Tá louco. Eu sei que os tempos são outros, mas hoje eu entendo por que o meu pai dizia que o futebol vinha mudando, né? E mesmo assim a gente consegue recordar boas memórias aí de grandes momentos. O meu querido Vanderlei Cabral, bom dia, final de semana abençoado ao amigo, obrigado. Vou completando o bloco, já passei do horário, me empolgo, né? Me empolgo. É que a seleção até parou uma guerra, Beto. O Pelé parou uma guerra. Foi o Pelé. Eu só não lembro qual foi o país que ele visitou e parar a guerra para ver. O Pelé era assim, ó. O Pelé era um tradutor mundial. Tu não conhecia a língua do país naquela época. E não tinha a internet de hoje, hein, cara. Se tivesse. Mas todo mundo... Pelé. Falava em seleção brasileira, tu aparecia como camisa... Primeira coisa que um estrangeiro falava, Pelé. Era o código de comunicação entre os povos, era o Pelé. Pelé. Os caras falavam Pelé. Brasil, Pelé. Era assim, para vocês verem a idolatria que esse homem teve. E aí os caras vêm com o Neymar, mas pelo amor de Deus, não me fala isso, que chega a me dar cólica, rapaz. Neymar com Pelé, mas Deus me livre, não dá nem para comparar. Eu me empolguei. Mas estou emocionado falando de Copa, porque eu gosto disso aí, só não gosto dessa seleção. Deixa claro, eu não gosto é dessa seleção picareta que está aí. Agora, futebol, Copa do Mundo, paixão, seleção brasileira, está aqui dentro, né? Até hoje. Vamos para o intervalo e já voltamos. Tem muito mais no Futebol Online de hoje.
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2: 11 horas e 5 minutos.
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9: Tá legal, de volta ao Futebol Online aqui, RU, legal, hein? Tá legal hoje. Clima chuvoso pra quem tá em casa, home office, pra quem tá podendo curtir o Futebol Online. Quem tá assistindo no YouTube, vai um joinha aí pra vocês, tá legal? Hoje é anos 70, Dia dos Namorados. Eu preparei trilhas sonoras hoje, românticas, mas que são autênticas anos 70. Aqui não tem 90 nem 80 disfarçado, tá? Procurei pesquisar. Essa aqui, Lori Love, pá, mas essa aqui tocava em 82. Aí eu fui pesquisar ontem, ela é de 79, então tudo autêntico, os anos 70 pra você no Futebol Online. Nas mensagens que estão bombando por aqui, o Darcy Neto voltou. Beto, tô amando demais, hoje é dia em, pelo que eu sei, hein? Como é que é? Homem é rápido, quem sabe... Falei, não entendi. Beto, tá amando demais, eles pra mim. Hoje é dia em, Pelo que eu sei, o homem é rápido. Quem sabe de tudo é o Dido. Mas isso é Uberlândia, velho. Não, eu quase casei em Uberlândia, tu quer saber? Eu tava namorando sério em Uberlândia, uma dentista lá. Eu já namorava, já ia na casa, já tava na família. Há 3 meses eu tava lá, aí terminou o contrato. Eu vim embora, né, velho? Mas quase que eu fico em Minas, uai. Quase que eu fico lá, né? Nos trem bão lá, né? Esse Dido aí, grande Dido. Abraço, ó. Bom dia, Beto. Que momento. Quem é que manda pra mim? O Robertinho do 51-59. Roberto Barbosa, Robertinho. Que é o Roberto Barbosa. Bom dia, Beto. Aqui é o Roberto Barbosa. Eu faço tuas as minhas palavras. Quanto essa seleção, entre aspas, faz anos que eu não torço. Eu vejo muito pouco. E é bem isso. O sistema e esses pés de pano destruíram o nosso futebol da seleção. E digo mais, vou além. Torço contra. Não consigo vibrar ou me emocionar com um time que não tem representatividade, não representa absolutamente nada no nosso país. Já o Ancelotti com certeza entrou no sistema. Haja visto a renovação e a convocação. Caicai explica muita coisa do Caicai. Caicai é o Neymar que ele chama. Olha, Robertinho, eu sei que a gente às vezes pode não agradar, o teu caso aí vai opinar, alguém vai dizer que não, mas aí é do jogo, é opinião. A opinião, a gente tem que emitir opinião de uma forma respeitosa. Por exemplo, tu tá respeitando aqui a tua forma de ver contra a seleção. Eu também, é difícil dizer isso contra a seleção, mas não é contra a pátria. Porque eu sou brasileiro, apaixonado pelo país, eu sou brasileiro, gosto de ser brasileiro. E vibrei muito com a seleção brasileira. É que esse momento da seleção brasileira aí não tá me identificando com nada. Eu não consigo me identificar com um jogador que primeiro que nem joga aqui. Segundo que os caras parecem que estão jogando aqui de favor, cara. Tu não vê aquela alma, tu não vê aquela vibração, aquele, sabe? Tu não vê aquele choro deles ali. Eu não sei se aquilo é verdadeiro. Vocês estão chorando porque perderam o bem bom ou vocês estão chorando porque sentiram a dor da perda? Então, não consigo... Não consigo acreditar nessa seleção brasileira, entendeu? Valeu, Roberto Barbosa. O Thiago do Recicle, lá no bairro Cruzeiro. Bom dia, Beto. Estamos na escuta. E é isso aí. Ferro neles. Do pescoço para baixo é canela. Prensada é da defesa. Pô, esse é bom, hein? Pão e circo para eles. É isso aí. Foi dito naquela época do Saldanha, o pão e circo também, né? Isso aí é da Roma Antiga, né? Já leram sobre pão e circo na Roma Antiga? Vamos ler. Parabéns pela posição. Tamo junto. Obrigado, querido. Aí, a gente também... Identifica aí quem pensa parecido, né? O Áureo Oliveira, lá no Fragata. Bom dia, Beto. Eu também sou contra o treinador estrangeiro na seleção. Essa CBF menosprezou treinadores brasileiros. E certos jogadores também, porque jogam na Europa. Feliz Dia dos Namorados. Áureo Oliveira do Fragata. Abraço, querido. Vou te mandar um coração verde, ou azul aqui, né? Mandar um verdinho, que tu é tricolor do Fragata, né? Ex-Fragata. Quem manda mensagem pra mim aqui, a Dulce, é filha do seu Gilberto Bernard. Bom dia, pai pede uma música, Dio Como Te Amo, pra mãe. Essa é uma clássica dos anos 60, Dio Como Te Amo. Olha aqui, ó, é a Giglioli 50. Olha aqui, vamos ver se eu acho a trilha sonora certinha pra colocar aqui no disco. Aqui no disco virtual, né? O disco virtual. Isso é um filme bonito, romântico. E vocês têm que acompanhar um pouquinho. Quem gosta de cinema tem que assistir um Dio Como Te Amo. Aliás, tô vendo um filme, tô terminando de ver um filme. Deixa eu falar de cinema um pouquinho aqui, para falar um pouquinho de tudo. Ontem eu comecei a ver Agonia do Amor, de 1947. Pô, Beto, tá louco? Ah, bom, mas quem gosta de cinema tem que assistir cinema, né, velho? Senão tu vai ficar vendo só enlatado aí. Gregory Peck, baita elenco. Charles Laughton, pra quem não conhece Charles Laughton, meu pai, olha como é importante a cultura da casa. Meu pai foi baleiro de cinema, depois estudou, se formou, foi trabalhar, professor, advogado, mas foi humildemente um baleiro de cinema na Avenida, tá? Então eu comecei a ouvir história de filme, A Marca do Zorro, com Tyrone Power. Bom, comprei, adoro esse filme até hoje. Melodia Imortal, Tyrone Power, ele faz um pianista, tem um filho, no fim ele... Bah, não vou dizer o fim. Mas é lindinho, bah, emocionante o final, o menino fica tocando piano. Bah, não vou nem contar. Melodia Imortal, meu pai disse assim, bah, baita filme, Tyrone Power e tal. Então, cinema, né, cara? Cultura, velho. Vamos abrir um pouquinho, sair desse enlatado do story aí, que a gente fica preso no Instagram o dia inteiro e não vai muito além disso aí. Aí, meu pai falava do Charles Laughton. Sabe quem é Charles Laughton, para vocês que gostam de cinema? Já ouviram falar do Corcunda de Notre Dame, o clássico. Charles Laughton. Ele faz um filme, ele é um juiz. Como é que é o nome daqui? É um filme preto e branco, cara. Ele faz um papel nesse filme, Agonia de Amor. Ele também é um juiz, naquelas cortes inglesas e tal, tradicionais, de madeira pesada e tal. E o Gregory Peck é um advogado. E tem uma mulher que foi presa, tá sendo julgada, né? Supostamente por ela ter matado o marido rico, que era cego. E o Gregory Peck é o advogado. Esse filme é de 47. Bom, quem gosta de cinema, vai atrás, que é bom. Tá no YouTube, inclusive, não precisa nem pagar nada. Vai no YouTube que tá completinho o filme ali. E esse Deus Como Te Amo também é um filme dessa linha de filmes clássicos, assim, que a gente tem que dar uma olhada, entendeu? E pro meu querido Gilberto Bernard, que tá sempre ligado com a gente, vai a trilha sonora romântica de hoje desse filme aí. Sobe a trilha, Leonir. Ah, é aqui.

emoção nas românticas do Dia dos Namorados. Essa cena é o seguinte, né? Se não me engano, no final do filme, eu já vi faz muito tempo, a mocinha do filme tá cantando no microfone do aeroporto. Porque até então o par romântico dela tá indo no avião, ele vai embora. É mais ou menos assim a cena. E ela começa a cantar no microfone, o aeroporto todo começa a ouvir, o avião começa a ouvir, o piloto, todo mundo começa a ouvir. Aí tem que ver o filme, né? Então, valeu a dica aqui, né? A emoção tá fluindo hoje na sexta-feira, anos 70, Dia dos Namorados no Futebol Online, 11:19.

0: Anos 70, Rocketman, trilha sonora que deu nome ao filme do Elton John. É verdade, o cara tem que se virar nos 30 para fazer 3 horas de programa, tem que ver filme, falar de música, futebol. Futebol a gente vai falar daqui a pouco, tem muita coisa aí pra falar, mas não vamos perder o time da emoção, né? Numa sexta-feira leve, chuvosa, falar de Copa do Mundo, de sensação, emoção, trilha sonora. Mário Ribas na Coab Tablada mandou mensagem. O tema deles, se não me pode faltar hoje, hein? Ah, Cristiano Vilhena e Simone. Tá programado pra daqui a pouco aqui, ô. Tá programado pra daqui a pouco a trilha sonora de 72, Bid Thomas. É, tá programado, Mário Ribas. Bom dia, Beto. Uma ótima sexta-feira, Dia dos Namorados. Então, Beto, também vi a saga do Tri. E vou mais longe. Também está na Netflix o documentário do Tetra e do Penta. Ah, isso eu não vi ainda, vou ver. E eu vi, é muito bom. Abraço, faz bom barulho. Obrigado, queridão. Boa dica aí pro fim de semana ver os documentários. Documentário, né, do Tetra, mas esse aí é o filme, né? Mas a dica é boa. Até o Tetra eu vou. O Penta já... Ainda fui, mas... O Marcos Ferreira mandou um link e não consegui abrir, bruxo. A Cláudia Maribel... mandou pra mim aqui... Bom dia, Beto. Eu sou ouvinte do teu programa, mas nunca participei. Olha que legal. Concordo com tudo que tu falas. Teus comentários, etc. Também vou torcer pro Marrocos. Não gosto Neymar Caicai. Diz ela aqui. É, esqueci de colocar o meu nome. Cláudia Maribel. Cláudia, muito obrigado aqui. Né? Um coraçãozinho amarelo aí, né? Torcendo pela... Talvez pela seleção, não, mas pelo momento... Obrigado, Cláudia. Obrigado pelo carinho, obrigado pela audiência, obrigado pela primeira vez aí de participar com a gente. Muito bacana aí, né? Importante. Eu digo sempre que a mulher tem que estar no futebol, não só no futebol online, né? Mas falar de futebol também, viver futebol, trabalhar em futebol, né? O espaço da mulher hoje não tem mais limite, né? Então, obrigado pelo teu carinho, obrigado pela tua primeira participação aqui com a gente. Isso é importante, né? E manifestando a tua opinião, que é mais importante ainda do que só participar, né? Te posicionando aqui, que tu não gosta do Neymar, torcedora do Pelotas, por isso que ela mandou o coração amarelo. Então tá, vou te mandar um azulzinho aqui, ó. Valeu. Obrigado, Cláudia Maribel, participando com a... E opinando também sobre futebol, que é muito mais importante, viu, Cláudia? Obrigado pela tua mensagem, obrigado pela tua opinião. Isso é mais valoroso ainda. Lá em Rio Grande, vou te mandar um coração verde, meu querido Rogério de Vila, o homem do peixe. Tava sumido, hein, bruxo? Andava pelos mares da vida aí? Onde é que tu andava? Bom dia, Beto. Eu concordo com tudo que você falou da seleção. Obrigado, querido. É que a gente não tá se iludindo mais, né, cara? Bom dia, Beto. Serginho Casané, aqui é o Barriga. Eu concordo contigo. Quando falaste do futebol de antigamente, o comprometimento era outro. Pô, e era mesmo. Tínhamos um celeiro de craques, aonde podíamos fazer uma seleção brasileira para cada dia da semana. Pô, e era mesmo. E ficávamos livres e soltos. E sobre o Neymar, eu não suporto esse cara. E a mídia fica fazendo um lobby, inclusive certos jogadores concordando com as coisas que ele faz, que esses jogadores não aceitavam quando estavam em atividade. É, hoje tem muita mídia aí, marqueteira, né? O Casagrande tem um depoimento dele, que diz que agora começaram a falar do Neymar, mas ele foi um dos poucos que contestou o Neymar também, né? E, aliás, aplaudido por conveniência, né? De alguns que já jogaram futebol, mas que queriam a simpatia do público, né? A gente sabe que tem isso, né? Então, a autenticidade é importante porque ela, assim, ó, a autenticidade, às vezes, ela desagrada. Ó, nós mesmos aqui, eu e tu, a gente discute futebol aqui, desagrada a opinião, Brasil, pá. Mas isso é uma coisa original, autêntica, a tua defesa, às vezes a minha crítica. Mas a gente sabe a posição de cada um, entendesse? A gente não se engana, ninguém fica aqui contando historinha. E agora a gente convergiu. Esse é o bom do futebol, a gente poder falar, discordar e convergir. Essa é a grande dinâmica da democracia do futebol. Obrigado, ô Serginho Casané. Amaral do BGV, amor, a camiseta já foi. Mas fora isso, eu levo fé na Canarinho. Vou torcer sempre pela seleção. Obrigado, meu. Vou te mandar um coração verde hoje, então. Ô, meu querido Amaral. Me diz hoje em dia, quem joga por amor à camiseta? Isso não existe mais. Hoje em dia é paixão e dinheiro lado a lado. Pois é, e eu concordo contigo, porque é por isso que eu cada vez mais estou, né, me decepcionando com o futebol. Com toda a carreira que eu fiz no futebol, estou me decepcionando com o futebol em geral, né? Claro que a gente tem coisas boas para falar de futebol, viu, Amaral? Não é tudo um pacote de sacanagem. Não, não é. Tem jogador que se compromete, tem jogador que chora, que realmente sente o peso. Mas tem muita coisa hoje que realmente virou mercado. E é isso que eu quero te explicar. Se o futebol é paixão, quem é que está sendo enganado com essa paixão? O povo? O torcedor? Que o jogador faz que joga, faz que ganha, faz que sente. E o torcedor sente, chora, vibra, sai sofrido do estádio, passa mal uma semana, né? Não, ninguém vive sem dinheiro. Qualquer trabalhador hoje não precisa vender a alma porque ele precisa trabalhar, né? Mas não precisa ganhar 1 milhão, 2 milhões para fazer esse paparico que eles estão fazendo, né? Então, aí é uma retórica, né, meu bruxo? Flávio Casarim Chavante. E aí, Beto, boa de hoje. Poderia ser na sexta-feira, Loves, hein? Do Love. Se puder tocar América. Mas já tá tocando aqui um monte de música romântica. O América... Mas tu não me diz qual a música. Não te esquece da Play. Tony Bennett, Frank Sinatra, Elton John. Elton John tá tocando. Marvin Gaye daqui a pouco vai cantar com a Diana Ross. Eles estão no camarim aqui, estão se preparando. Se tivesse passado pelo Bento Freitas, com o Filipão, Mano, Cuca, RZ e muitos outros, era bem mais treinador e humilde. Se o Tite tivesse. Ele passou, mas tomou 3 aqui, né? Naquela vez nossa aqui, né? Ele passou pelo Bento Freitas, mas tomou um sapato aqui. Bom dia, Beto. Vitor Guto da Guabiroba. Foi a Nigéria. Um abraço. O que foi a Nigéria, bruxo? Tu me larga um print aqui. O país foi a Nigéria durante... Ah, tá aqui. Aquela hora do Pelé. O país foi a Nigéria durante a Guerra Civil Nigeriana em 1969. Acredita-se que o governo local decretou um cessar-fogo temporário e feriado na região de Benin City, que para que as tropas e civis pudessem assistir um amistoso do Santos, liderado por Pelé. Então foi aí. Tá aí. Foi uma guerra civil. Pelé parou uma guerra na Nigéria. Obrigado, meu querido Vitor Hugo da Guabiroba, sempre atento aí, auxiliando na informação. 69, a guerra civil nigeriana foi parada pelo Santos com Pelé, porque os caras queriam ver o Pelé jogar. É. Vê se vão parar hoje com o Neymar. Manda ele lá pro... Para a Rússia, ver se vão parar a guerra. Que loucura. Ai, ai, ai, tchê. Alexandre Sica Tubarão, 1976, turma 73 do Assis Brasil. Grande Beto, bom dia. Olha só, lembrei teu comentário outro dia. Cafezinho com quindim de colherinha, tá lá no aquário. Eu te falei, pô, o cara fala aqui, né? Dia desses vamos encarar. Cara, a hora que tu quiser aí que eu passo pelo centro aí. Forte abraço, meu irmão, obrigado. Você é amigo de infância, de colégio. As amizades raiz, né? Amizades raiz. Ou raízes, como queiram. Que a gente tinha quando a gente tinha, não tinha internet, né? E a gente tinha que conversar no tete a tete, conviver, crescer na parceria. Tá aí, meu querido, obrigado. Aí, ele tá lá no aquário tomando um cafezinho e o quindim de colherinha que eu falei pra vocês, que pode ser em qualquer lugar, né? Valeu, bruxo. Segue na trilha que eu sigo na interatividade do futebol online.
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ele mesmo, Phil Collins, liderando o grupo que marcou época nos anos 70 também. 78, a clássica Follow You, Follow Me, Genesis. Tá legal na interatividade o Marcos Rogério Val. Bom dia, Beto. Não consigo torcer para a seleção de empresários. Não é contra o país. Não, nem eu sou contra o país. Sou brasileiro e gosto do meu país. Eu vou torcer por Uruguai. É uma boa pedida. País simpático. A Argentina não dá, né, velho? Que esse aí é nosso rival, não dá, né? Não dá, né? Mas tem outros países para torcer, bem simpáticos. Até o México aí dá para torcer, né? Brasil, só vou acompanhar. Assina embaixo. É só ver onde estão os cinco últimos presidentes da CBF. Abraço, tudo na cadeia, tudo preso, enredado. Valeu, bruxo. Mandando mensagem para mim aqui, o nosso ouvinte, o Cristiane Vitória. Fala, Beto, bom dia, ótima sexta, obrigado, irmão, para ti também. E a todos aí. Eu concordo contigo, Beto, a nossa seleção não chega nem aos pés das antigas. Lembro-me bem de quando reunir a família, nós jovens, para assistir à seleção, e era sempre um show. Sempre tinha uma atração com os nossos craques, antigos, e hoje, infelizmente, nós não vemos mais isso. O que tu tá sentindo, que a gente tá sentindo, é o pertencimento, tá? Esse é o termo. Pô, os caras que jogavam aqui, eu tinha uma identidade, né? Hoje mudou isso aí, o mercado tirou isso aí da gente, é o pertencimento. Aquela seleção que a gente olhava e dizia assim, pô, mas eu me identifico com esse cara, eu gosto desse goleiro, com esse meia, pá, joga no meu time. É. Por isso que o futebol esvaziou um pouco, né, bruxo? Obrigado, Cristiane. Guilherme Moreira, nosso cônsul em Curitiba, Chavante. Caro Beto Grife. Hein? Gioglia, eu quero pronunciar certo. Gioglia, Giogliola, 50 ou 50, é minha cantora preferida. Mora em Persete, número 1, em Verona, Itália. Na rua Persete, número 1, em Verona, Itália. Olha, ainda vive, né? Eu gostava muito da Rita Pavone, Dá-te Meu Martelo, lembra? A minha mãe disse que eu dançava no carrinho ouvindo a Rita Pavone. Sessão, tira o mofo. Valeu, Guilherme. O meu querido Adão Marques, bom dia, o segredo é um só, fé em Deus. Abraço, seleção é um sonho. Valeu, meu querido, obrigado, Adão Marques. Professora Jaqueline Marques. Mandou pra mim aqui, mas ela matou mesmo o marido e o cúmplice das... Ah, tu já tá me contando o filme! Ah, é. É do Alfred Hitchcock, isso mesmo, me esqueci de citar o filme. É do Alfred Hitchcock. A professora viu o filme Agonia de Amor, de 1947. Olha aqui, ó. Por isso que eu digo pra vocês, a gente nunca sabe quem tá ouvindo, né? E aí vem mais uma participação, como todas, de qualidade. A professora que conhece, né? História, conhece, vê filme. Olha aqui. Eu achei... Sabe que tem uma hora que eu começo a desconfiar que é ela mesmo? Eu começo a desconfiar que ela... Eu tô naquela parte do depoimento daquele cara, acho que foi o ex-marido dela, o namorado dela, que aparece lá no depoimento. É que eu dormi um pouco, perdi o timer. Então eu parei de ver. E o cúmplice da assassina acaba tirando a própria vida porque ele se sentiu culpado e tem o ranço do personagem do Gregory Peck. Eu não vi até o fim, né? É que, na verdade, ele começa a se apaixonar pela ré, né? Desculpa, Beto, me esqueci do bom dia. Eu adoro Alfred Hitchcock, eu vejo vários filmes dele, às vezes, quando eu já vi alguns, revi, né? Muito bom. Não, o Hitchcock é um ícone, né? Pra quem gosta de cinema. E o ator que fez o criado e cúmplice da esposa do coronel fez também o vilão de 007 contra o Octopussy. Ah, isso mesmo. O Lowes Jordan. É ele mesmo. Professora Jaqueline Marques, sabe muito de cultura geral. E a gente tem que estar aqui, ó. Ah, ele tem um desejo reprimido pela assassina. O Gregory Peck é o advogado, ele é casado, mas eu percebi naquelas falas dele nos encontros lá na cadeia com ela. Eu digo, esse cara tá se apaixonando pela ré, né? Ele é casado, a esposa é uma santa. Isso mesmo. Esse aí, esse é o Gregory Peck. Naquela época, um filme desses ia gerar uma polêmica enorme, né? Obrigado, professora.
Obrigado ao meu querido Vitor da Guabiroba, tamo junto. Pedro Pintanel, lá no bairro, no nosso Balneário dos Prazeres. Bom dia, amigo Beto, ligado no Futebol Online. No Dia dos Namorados, Marge, hein? Marge McNeil, When You're Gone. Eu não me lembro dessa música aqui, hein? É dos anos 70, não? Pelo nome eu não tô lembrando. Deixa eu ver se é. Tchê, hoje do jeito que tá, o cara faz um programa até às 6, ó, até o lance rápido. Ai, que loucura. Deixa eu ver se eu consigo achar essa trilha aqui que, que ele me mandou aqui, tchê. Não vai me quebrar a pauta, ô bruxo. É só 70 hoje, anos 70 hoje, né? Vamos ver aqui, passar um paninho no disco. Vamos ver aqui, ô bruxo, vamos ver aqui. O áudio.

Tá legal. É, ela deu uma caidinha um pouco aqui no ritmo, mas tranquilo. Vamos lá. Obrigado pela dica, bruxo. Valeu, tamo sempre ligado aqui. 76. Aqui fala na produção em 75, mas tudo bem. O importante é que ela ficou na mesma média, tá legal? Olha aí, bom dia, Beto. Hoje folgando, brincando de IA. Ah, o meu querido Advasso já tá com a figurinha da seleção. Aqui na rádio, os guris fizeram também, a nossa equipe toda do time da Bola Branca, todo mundo virou figurinha de álbum aqui também. Tá no Instagram da Rio aí, né? Vocês podem conferir ali, tá todo mundo ali escalado, né? Com certeza ali. Valeu, bruxo. Saiu a figurinha mais rara do álbum. Essa aqui não tem, né? Cara, tem muita mensagem aqui, eu tenho que ler tudo isso, tenho que trazer futebol, tenho que trazer as notícias locais, vamos fazer tudo isso, mas tá leve hoje, né? Sexta-feira leve, a gente vai brincar um pouquinho, contando história e falando de tudo. Enquanto isso, é um rápido intervalo e voltamos em seguida com muito mais futebol online.

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Tá legal, de volta Futebol Online, 11h40. Deu um bug aqui no meu Instagram, mas eu já vou abrir aqui. Eu ontem conversei com o Gabriel Dutra, né, o nosso técnico aí do interior, grande Gabrielzinho aí, bruxo. E aí eu olhei.

0: Eu digo, ué, mas o William Campos, ele tá no Glória, mas era o Gabriel que tava lá, tinha falado o Gabriel. Sabe onde é que ele tá, o Gabriel? Ainda bem que eu avisei aqui, esse rapaz vai abrir mercado, vai ser um treinador de futuro aí. Ele sabe que eu falei pra ele, já falei aqui. O Gabriel tá no Fortaleza. É, Gabriel Dutra, olha aqui, ó. Olha só. Ontem falei com ele aqui, ó. Deixa eu ver. Deixa eu ver aqui, ó.
1: Chegando agora em Fortaleza. Estreia aí ontem contra o Cruzeiro, brasileiro sub-20.
0: Peraí, vamos botar de novo aqui.
1: Fala, meu irmão, tudo bem? Chegando agora em Fortaleza. Estreia aí ontem contra o Cruzeiro, brasileiro sub-20. Perdemos por 3-2. Peguei uma proposta ali que não tinha como não aceitar, né? Até uma situação muito boa pra minha carreira.
0: Tá aí então. Bom, só pra dar um toque pra vocês, que ontem eu falei com o Gabriel Dutra, que não tá mais aqui, tá no Fortaleza, rapaz. Eu olhei e disse, esse cara tem futuro, bom treinador, o guri conhece. Tá aí, ó. Grande Gabriel. Falei com ele aí pra gente conversar semana que vem. Vamos ouvir o Gabriel Dutra, né? Foi auxiliar do Fabiano Deitz aqui. Treinou o Avenida agora ano passado, e treinou o Avenida esse ano. Tinha treinado o Glória, voltou pro Glória esse ano e agora veio a proposta pro Fortaleza. Fortaleza, rapaz, onde tá em Fortaleza? Vai abrir mercado, hein? Esse guri é bom, hein? Esse guri é bom, tem pedigree aí. Grande Gabriel Dutra. Semana que vem ele vai falar com o Futebol Online aqui, a gente vai conversar com ele aí também. Tá 999-02-3414, meu querido professor, amigo, professor Fábio Pinto lá da ESEF. Beto, como está? Estamos avançando na organização do nosso evento dia 2 e 4 de julho, na ESEF. Estive em Cabo Verde, em Portugal. Acompanhei, professor, acompanhei a matéria aí. Professor Fábio Júnior, Fábio Pinto, esteve aqui com o Júlio Couto aquela semana aqui. E na organização do nosso 5º Colóquio Internacional INCT de Futebol. Tenho novidades de lá. Gostaria que você participasse da abertura do primeiro encontro na ESEF. Te envio uma prévia deste draft. Ainda não pode ser divulgado, beleza. Para você saber como está construído. Professor, já está aceito o convite para participar, então, deste primeiro encontro na ESEF sobre esse trabalho do 5º Colóquio Internacional, tá? Primeiro encontro, Mercosul e INCT Futebol. Com muita honra e a gratidão, professor, obrigado pelo convite. Está aceito já, estarei presente, está aqui a programação toda, não vou divulgar. Mas está o projeto sendo feito aí, né? Obrigado, professor, com muito carinho. A ESEF está no meu coração, eu sou um ESEFiano, né, professor? Sou da casa, né? Sou da casa, aí, formado aí nos anos 80, então é uma honra aí poder participar, né? E apoiar a nossa ESEF, Escola Superior de Educação Física. Muitos profissionais aí no mercado saíram pela nossa ESEF. O Júlio Couto, professor Júlio Couto também está aqui. Ó, aí, Beto, no início de julho, aí em Pelotas, na ESEF, vai ter um evento de futebol do Mercosul. E o pessoal pensou no teu nome para fazer um cerimonial de abertura. Eles vão entrar em contato contigo. Já entraram, professor? Pô, que legal, cara. Obrigado pelo convite. Está aceito. Vai ser um prazer e uma honra muito grande estar aí com vocês, tá? Na ESEF, professor Fábio Pinto. Obrigado pela honra. Pô, que peso, hein? Que responsa, hein, professor? Pô! Vai ser um prazer, professor. Muita honra aí. Hein? Ah, não, mas não precisa off, ô bruxo. É a saga do tri. Olha aqui, ó. Meu querido Luiz Silvio Soares. É o seguinte... Brasil 70, a saga do tri, tá? Esse é um filme, que quase que é um documentário, mas ele tem atores, é interpretativo mesmo o filme, é uma história contada do bastidores do tri. Grande Luiz Silvio Soares, pai do nosso querido, o Moisa, né? Tem áudio aqui que eu não tenho como ouvir agora. Então o Gabriel Dutra tá lá no Fortaleza, cara. O cara é bom mesmo, hein, tia? Tia, eu não tô conseguindo abrir o Instagram aqui, não sei, deu um bug aqui no nosso painel, tá? Mas a gente segue na trilha e tem muita mensagem na interatividade. Esse aí é o Vangelis, falei, eu queria destacar o Vangelis. Que essa do Vangelis também é bonita, ela não tem aquela característica romântica, né? mas é sensacional, de 79, Vangelis.

Pra quem já curtiu o Vangelis, aí sabe que é legal, né? O Vangelis tem trilhas sonoras sensacionais, né? Talvez aqueles mais distantes do nome. Vou dar uma dica pra vocês, muito, muito conhecida. Carruagem de Fogo, aquela trilha do Carruagem de Fogo é do Vangelis. A Conquista do Paraíso, a Descoberta da América, 1492, né? É o filme aqui. Também é do Vangelis. Várias. O Vangelis é sensacional. O Vangelis tem que botar assim, ó. Se puder numa estrada, se puder num local, numa serra, se puder numa praia. Cara, o Vangelis te faz viajar mesmo, assim, ó. Depende de cada um, da sensibilidade de cada um, entendeu? O cara pode viajar num pagode, não tem problema nenhum. Mas eu com uma trilha dessas, assim, ó, não tem como, olha só, olha a harmonia da trilha aí, ó. Sobe o fundo, bicho.

0: isso, chega a me arrepiar. Olha, eu vou dar uma dica pra vocês, um outro cara sensacional, que é o grego Yanni. Quem conhece, sabe, quem não conhece, aprende. Y-A-2-N-S e Yanni. Escutem o Yanni. Tu tá louco, velho? Ah, louco, isso aí é sensacional. Com esse dia de chuva, cuidado, né? Quem tiver alguma sensação diferente, para de ouvir, né? Mas vale a pena, cara. Música é alma. Olha aqui, ó, ele tá com o caneco. Bom dia, Beto. Saudades mesmo desse momento. Ele tá com o caneco, é nosso. O meu querido Ricardo Cavaleiro Bento. Esse caneco é de cerâmica, de tomar chopp em baile de chopp antigo. Bah, velho, o cara ia pro baile de chopp e ganhava um caneco, comprava o caneco mesmo. Eu tenho os canecos de louça ainda lá, né? Pá, coisa boa. Valeu, bruxo. É, saudade desse tempo, irmão. Mandando mensagem pra mim. Bom dia, Beto. Toca uma bem romântica, ofereço para minha sempre namorada, amada esposa Maria do Carmo. Abraços. Hoje, 18.306 dias de namoro. Ele mesmo, o Rovani, né? É o Rovani e a sua esposa. Então, vem aí pro casal é namorado, mais uma das românticas dos anos 70. E essa aí é pra arrepiar. Solta a trilha, Leonir!
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0: 1974, já foi abertura de Jornal do Almoço.

Rítmica, a clássica trilha sonora. Já contei aqui, né? Lá foi a abertura de Jornal do Almoço. Sim, senhor. Naquela época, Feelings foi a abertura de Jornal do Almoço. Já contei isso aí pra vocês, né? Então, para os românticos de hoje, pros namorados e namoradas, todo mundo ligado na emoção do futebol online.

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1: Tá legal, que legal. Tá bom, né, cara? Hein? Tá legal hoje. Tá legal. Pô, tem muito. Deixa eu só mandar pro professor Brasil aqui. Eu quero ver se eu sei pronunciar, né? Evangelos, Odisseias, Papatanásio. Ai, rapaz, eu não sei grego, né? O filho de Afrodite, Demis Rousseau, Vangelis, Loucas Sideras, ou Sideras. Se eu pronunciei errado, em 17 de maio. Quem é que faleceu? Foi o Vangelis, então? O Evangelos, Odisseias? Faleceu em 17 de maio de 22. Olha aí, o pessoal da cultura ajudando aqui a fazer o programa. Que legal, cara. Por isso que é bom a gente dar uma aliviada às vezes nesse negócio de futebol, né? Falar um pouco de tudo, né? Perdão, Beto, pelo spoiler, achei que tinha assistido. Professora, me ganhei tempo, mas eu vou assistir, eu gosto de ver. Mesmo sabendo o final, eu vou ver. E a gente sempre tem uma interpretação diferente do filme aí, né? Eu quero lembrar do outro filme do Charles Laughton, que ele é um juiz. Meu pai falava desse filme em casa. Como é que era o filme, tia? O cara tinha matado, mas não tinha matado. Ele tá, também é um embrólio desses aí. Tá? Então vou tentar achar o filme aí. Gilson Renier. Eu nem sei que música tá entrando aí. Deixa eu ver só pra ler o nome dela aqui, ó. Little Anthony e o Imperials. Ah, I'm falling in love with you. Ou with you, ou with you, né? 73, é fácil de conhecer essa aí. É fácil. Sim. Ah, essa aí, essa aí. Essa aí.
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1: Autênticos anos 70 hoje nas românticas do Dia dos Namorados, especial pra você.

clássica pra você. Eu fui na veia hoje. 999-02-3414. Gilson Renier, fala meu goleiro. Roda, que roda a Coreia deu nos tchecos, não vi, bruxo. Ontem, agora sobre a seleção brasileira. Se ganhar ou perder, o Neymar vai do céu ao inferno. KKK. Se ganhar, vai pro céu. Se perder, vai pro inferno. Inferno, pode apostar. Mídia vai fazer isso. Eu estou torcendo pro inferno. KK dele, né? Pô, que corneta. Tem horror do Neymar, olha aí. Pensei que era só eu. Valeu, bruxo. Bah, que trilha de fundo essa do Vangelis. Flávio Casarim Chavante. Ah, o Vangelis é sensacional, cara. O Vangelis tem aqui, ó. Deixa eu ver se é essa aqui, ó. Deixa eu ver se eu pego aqui a do Vangelis. Uma outra aqui, ó. Essa aqui é outra. Deixa eu ver se é essa aqui. Deixa eu ver se eu acho aqui, ó. Essa aqui remasterizada. Pô, show de bola. Vamos tirar a flanelinha aqui. Vamos liberar o disco aqui pra vocês. Acho que essa aqui também, cara. Essa aqui é muito bonita do Vangelis. Deixa eu ver aqui, ó. Ah, hoje vamos viajar. Dá-lhe o fundo. Sente o clima. Vangelis, Débora.

Ah, legal, rapaz. Olha aí, que momento. Cara, coisa boa. Sabe o que é? A gente poder brincar com a cultura musical, né? Porque o programa, ele tem essa flexibilidade. Ele é informação, esporte, música e interatividade. Tem dias que a gente carrega no futebol, o bicho pega, né? Pau na mesa. Mas eu gosto de fazer assim, é mais leve, mais gostoso. Claro, a gente vai falar de futebol daqui a pouco. Não tem muito mais para falar de futebol. O Brasil vai jogar só semana que vem, né? O Farroupilha também. Então vamos esperar um pouquinho. Hoje é um dia especial, uma sexta-feira, tá chovendo, Dia dos Namorados, clima de Copa. Então eu consigo fazer uma leveza, consigo falar com vocês com leveza, porque esse é o meu jeito de fazer, entendeu? Esse é o meu jeito de viver, leve. A gente já apanhou muito na vida, muita porrada da vida, né? Então tem um pouquinho, você tá aí do outro lado também, deve estar meio com algum problema, daqui a pouco a gente também tem que levar um pouco de leveza, né? E a gente tá conversando com a turma aqui, curtindo, eu gosto de fazer assim. Olha aí, ó, meu querido Nilson da Garra Chavante tá ligado com a gente aqui também, obrigado pelo carinho. O Mauro Ávila, áudio do Gabriel Dutra, estava conversando com ele. Ah, legal, bruxo, depois eu vou ouvir aqui. Vangelis, Carruagem de Fogo, é verdade, Carruagem de Fogo é clássica do Vangelis, né? Uma marca histórica aí de 1982, o filme do Steven Spielberg, né? Deixa eu só puxar aqui, né? Deixa eu ver, é, essa é do Vangelis, é clássica, né? O Vangelis é clássica aqui, não é essa aqui, essa aqui eu tô tocando errado aqui, né? É que pra mais ou menos ilustrar, né? O Vangelis, Carruagem de Fogo, é essa aqui, por muito tempo, nos anos 80, ela foi abertura de formatura da ESEF. Então o pessoal usava muito lá na ESEF a trilha do Carruagem de Fogo, né? Que é do Vangelis. Se o pessoal não está identificando o Vangelis, talvez entenda agora ou reconheça quem é. Libera o áudio, Eleonir Bade da Silva. Tá baixo aqui, acho que é aqui. Não, é aqui. Aí, lembrou quem é o Vangelis?

0: É, esse é o Vangelis, Carruagem de Fogo, 82, né? O professor Rogério Brasil lembra que quem faleceu realmente foi ele. Ele dá o nome completo do Vangelis Odisseias, que aí eu não sei pronunciar o último nome dele, que é o Vangelis, que faleceu em 2022. Então, pra quem não sabia quem era o Vangelis, agora pela música reconheceu, né? Carruagem de Fogo. Eu tenho muita mensagem, lá no YouTube tá lotado, tem que falar de futebol, mas a gente vai fazer o seguinte, vai bater meio-dia, olha só, Carruagem de Fogo, vice, matei a pau nessa aí, né, o bruxo? Vamos para o intervalo e aí a gente volta com mais emoção, com muita informação e interatividade até 1 da tarde aqui no Futebol Online.
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Pai nosso que estais no céu, santificado seja o vosso nome. Venha a nós o vosso reino. Seja feita a vossa vontade, assim na terra como no céu. O pão nosso de cada dia nos dai hoje. Perdoai as nossas ofensas, assim como nós perdoamos a quem nos tem ofendido. E não nos deixeis cair em tentação, mas livrai-nos do mal. Amém.

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Tá legal pra você de volta, Futebol Online, 11, aliás, meio-dia e nove, na clássica de 79, Breakfast in America, o disco, e ele mesmo, lógico, ao som de Supertramp. Ah, professora Jacqueline Marques, acho, é isso mesmo. Eu falei no outro bloco aqui que eu queria descobrir, lembrar do filme do Charles Laughton, o ator, que ele faz papel de um juiz. Aliás, ele é um advogado nesse filme, ele não é o juiz. O juiz é nesse aí do Gregory Peck. Ele é um advogado, ele é sensacional, né? E ela lembrou o nome do filme, o Testemunha de Acusação, professor. É esse aí, com Tyrone Power, Marlene Dietrich, da Agatha Christie. Sensacional esse filme. Ele é preto e branco, mas não é o preto e branco, cara. É o conteúdo da história, a interpretação dos atores que te envolve no filme de uma forma fantástica. Testemunha de Acusação. Tá aí a pedida. Obrigado, professora. Ainda nas mensagens. Beto, sabe, o Michel Bastos me pergunta aqui, o Cristiane. Não lembro. Não lembro onde é que ele tá. Sim, passagem pela seleção, jogou no Pelotas. Filho do Bastos, né? Não, eu não tenho informação onde anda o Michel Bastos. Não tenho, uma questão só de pesquisar aqui, mas não tenho informação. Obrigado, bruxo. Pô, Beto, essa daí me lembrou o tempo da Olimpíada das Cores no Colégio Hipólito Leite, onde eu estudei. Ah, do Vangelis, Carruagem de Fogo, né? Não, mas tem uma do Sérgio Mendes. Pô, eu gosto de falar de música do Sérgio Mendes, cara, que talvez vai te lembrar muito mais. Sérgio Mendes tinha a trilha sonora das Olimpíadas de... Sérgio Mendes é um músico brasileiro, compositor brasileiro, muitos anos nos Estados Unidos. Não sei se ele é vivo, me desculpe se eu vou cometer um erro aqui histórico, não lembro se ele é vivo ainda, mas a música que tu deve te lembrar também é a música das Olimpíadas de 84, né, cara? É, as Olimpíadas de 84. É, aquela trilha sonora das Olimpíadas, que falassem Olimpíadas do Vangelis, né? É a composição do Sérgio Mendes, que é um compositor brasileiro, muitos anos morando nos Estados Unidos. Vou só recordar um trechinho, Leonir. Vamos junto aqui para interagir, para bate-bola com o ouvinte. Olha aqui, ó. Essa aqui tu vai te lembrar, ó.

Tá legal. É só porque a gente tá em clima aí de evento, né? Esportivo, a Olimpíada de 84 teve essa trilha, que é de composição de um brasileiro. Tá legal. Beleza, então. Bom, cara, tem muita coisa pra falar, mensagem também pra chegar. O pessoal mandando aqui, ó. Mais uma. Vangelis Carruagem de Fogo, usei nos 15 anos da minha primeira filha, formada na Exef em 2004. Sim, eu lembro que o pessoal usava. Se formou em 2004. Os 15 anos foram em 97. Diz aqui o Rovani também, que tinha pedido a música para sua esposa. Tá legal. O nosso Cássio Curz e a família, todos ligados lá no Fragata, rumo ao Hexa. Ah, Cássio, que infelizmente tu vai continuar esperando mais uma Copa aí, mas não vai ser nessa. Bom, o Pedro Pintanel falou do Folhas, lembrou do Folhas, né? Do Anymore, a trilha sonora também. Tá legal. Bom, libera mais uma aí, que eu vou lá no YouTube, que o pessoal tá esperando aqui. Tem muita mensagem no YouTube. Eu tenho que ler, bruxo. Na trilha dos anos 70. Olha aí. Clássica. 76. Alô, Tubarão. 76, Assis Brasil. Primeira versão preto e branco de Anjo.

Que é isso, velhinho? Quem tem, quem dançou, dançou. Essa aí era... Tô brigando com a música. Essa aí era no parquê, velhinho. Ali entre, entre o rejunte e o parquê. Morris Albert. Tá legal. Lá na interatividade super bombada, o Luiz. Lá no YouTube agora. Vamos lá pra turma do YouTube aí. Falei que ia ler pra todo mundo. Luiz G1 diz assim: bom dia, Beto. Boa sexta-feira, chuva e frio. Obrigado. O Marcos Ferreira, que não é o mesmo Marcos Ferreira lá de Pedro Osório. Bom dia. Manda um abraço pro teu ouvinte, Oscar Júnior, o português. Alô, Oscar Júnior, o português. Oscar Júnior, mas será que eu conheço? O português? Qual é o Oscar Júnior? Tem o português que eu conheço. Foi meu colega de colégio no Pelotense, mas não sei se é o mesmo. Abraço pro Oscar Júnior aí, o português. Valeu, Bruno. O Patrício, né? Era Patrício, era Bush, hein? O Belfreira, hein? O técnico. Esse aí, talvez, porque a pátria mãe é Portugal, talvez eu aceitasse na seleção brasileira, pra não ser injusto, né? O Patrício. Fabrício Gripe, as principais. Eles assim, gostaria de mandar um beijo para minha esposa Juliana. Fabrício Gripe manda um beijo para sua esposa Juliana no Dia dos Namorados aqui no Futebol Online com Morris Albert para brindar esse beijo aí. Tá legal, meu querido treinador. O Caetano tá ligado com a gente. Obrigado, bruxo. O Fabrício Gripe volta e diz assim: apesar dos pesares, eu vou torcer para o Brasil. Não, normal, velho, normal. É difícil, mas fazer o quê, né? O Marcos Ferreira volta. Tu tens que torcer pro Pelotinha mesmo. KKK, tu tá muito pessimista. Por isso o teu time tá na M. Bah, ô Marcos Ferreira, pisasse na bola agora, atropelasse o vocabulário todo aqui. Mas que raiva tu tá. Deixa eu torcer contra essa seleção marqueteira. E não, o que tem a ver com o Pelotinha? Quem é que te disse que eu sou Pelota? Vocês têm essa viagem na maionese há anos? Vocês continuam com essa ilusão? Deixa assim, então. Esquece o Pelotas, deixa lá que o Pelotas voltar a jogar agora, segundo semestre. Ah, mas que raiva tu tá da vida. É pessimista, não. Se eu tô pessimista, tu tá raivoso. Mas, vamos lá, não vamos estragar o clima. Marco Aurélio Lemos, bom dia, Beto. Calma, irmão. Fica... Ah, foi na outra hora que eu tava falando da seleção. Somos brasileiros, mesmo achando que estão ali pra se promover. Muita calma, olha o coração. Graças a Deus, meu coração tá ótimo. Continuo fazendo atividade física e mantendo o ritmo. O Luiz Macedo, Beto, já assistiu o documentário Doutor Castor? Não, ainda não, já sei, do Castor de Andrade, né? Sobre as tramóias do bicheiro Castor de Andrade. Vendo aquilo, se entende por que o Rio de Janeiro é uma bagunça que é. Espetacular para quem viveu os anos 80. Obrigado, Milton Farias, lá no YouTube. Beto, quando o nosso hino nacional toca, será que aqueles jogadores sentem o que eu sinto? Até choro que o hino lindo é o nosso, valeu. Deveriam sentir, mas cada um tem uma visão diferente, né? A gente tá ali pelo sentimento nacional, eles eu não sei. O Paulo Ricardo Gomes Afonso, bah, vivente, hoje chovendo e tu tá botando pra quebrar. Eu endosso teu comentário. E essas músicas de 70, só quem viveu sabe que é muito bom. Valeu, abraço, bruxo. Obrigado, Paulo Ricardo. O professor Rogério Brasil tinha falado aqui do Vangelis, né, que eu já li. E o Everson também chegando com a gente. Grande Everson. Ótimo programa, obrigado, Everson. Irmão do Neco. E aí chegou aqui o Alberto Gianni. Boa tarde, Beto. Hoje é dia da clássica GTM Monoplus. O GTM é meio forte pra esse horário, hein? A música mais tocada. Pois é, não dá pra tocar o GTM aqui que vai me complicar, velho. GTM vai me complicar. Não é hora do GTM. Vamos pra fazer, sabe o quê? É hora de falarmos do nosso futebol local.

0: meio-dia 19, hora certa, Cidadela BF, Fernando Moraes traz o boletim do lado do Farroupilha.
1: E o Grêmio Atlético Farroupilha já virou a página após levar 4-0 no clássico Brafar 330. O time do técnico Bruno Coelho, que inclusive estará de volta à Casa Mata, tem o último compromisso. Será contra o Grêmio Bagé no estádio da Boca do Lobo no próximo dia 17, uma quarta-feira, às 3 horas da tarde. Farroupilha que fica de olho no jogo do Bagé contra o Guarani, no clássico Baguá. Isso porque, caso o Bagé vença o seu compromisso, o Fantasma estará eliminado da competição. Vai chegar nessa última rodada já sem chances de chegar a uma semifinal. Apesar disso, até o momento, o diagnóstico que é feito dentro do Farroupilha é positivo. Isso porque o Fantasma, mesmo tendo uma equipe, um investimento muito abaixo, né, dos demais, tem vendido os resultados de maneira cara. Não foi o saco de pancadas que se projetava antes da competição, e pode-se dizer que o resultado até aqui é sim promissor, podemos dizer assim, para a terceirona gaúcha. Lembrando que o Farroupilha, para esta última rodada, não terá o zagueiro Digão. Ele foi expulso no clássico Brafar, levou o vermelho direto e cumpre suspensão automática neste confronto. E o Farroupilha já deve pensar também na terceirona gaúcha, competição que começa em setembro. A tendência é alguns jogadores despertarem interesse de outras equipes, como as da divisão de acesso, já que as competições ocorrem em paralelo. Um deles é Léo Ferraz, o atacante já se mostrou ser um nível acima, já se demonstrou ser um jogador muito lúcido ali no último terço, tem alternado entre o meio e o ataque e pode despertar interesse de equipes da Série A2, assim como o goleiro Pedro, que fez um grande clássico Brafar, já tinha se destacado no jogo lá de Bagé e nos jogos contra o Guarani, inclusive pegando uma penalidade, e evitou no Bento Freitas que o placar fosse ainda maior, fazendo grandes defesas, defesas que exigiram reflexo e mobilidade por parte do jovem goleiro que fez base na equipe do Novo Hamburgo, que também deve acabar atraindo interesse de outras equipes da divisão de acesso. Se o Farroupilha vai ou não conseguir segurar esse jogador, bom, aí são perguntas que serão respondidas mais pra frente, né, depois que a equipe de fato encerrar a sua participação na Copa FGF e já olhar para a terceirona gaúcha. Com informações do Fantasma para a Rádio Universidade, quem falou foi o repórter Fernando Moraes.
0: Obrigado, Fernando, que volta na programação esportiva da RU. Às 18h tem o lance rápido e a partir das 19h tem o papo da bola, né? Em relação também ao Farroupilha, essa é a perspectiva. O Farroupilha vai dar uma secada aí, vai ter que dar uma olhada nessa tabela do próximo final de semana, onde teremos o clássico Baguá, ainda pela quinta rodada da competição da Copa Federação, o Bagé e o Guarani, no estádio Pedra Moura. O Bagé, nesse momento, é o segundo colocado com 5 pontos, lembrando que o Brasil é o primeiro, isoladíssimo, com 13. O Farroupilha é o terceiro com 13 e o Guarani é o quarto com 2. Uma vitória do Guarani, o Guarani vai a 5 pontos, ele encosta no Bagé. Mas por questões de critérios, a não ser que haja uma goleada aí do Guarani em cima do Bagé, O Bagé fica ainda na segunda posição com 5 e o Farroupilha cairia para a última posição com 3 pontos. Aí, na semana que vem, tem confronto. Tem exatamente Farroupilha e Bagé. Se o Farroupilha enfrentar o Bagé perder, né? Farroupilha vai para 6 pontos. E ele passa, inclusive, o Guarani. E aí, o Guarani com 5, o Bagé se perder, perdendo 2, né? Fica com 5. E o Guarani não pode ganhar do Brasil na última rodada lá no estádio Estrela d'Alva, tá? O Farroupilha tem uma chance matemática de classificação, mas repito, não depende só dele. O Farroupilha tem que ganhar do Bagé, mas agora no fim de semana o Bagé não pode ganhar do Guarani. Penso eu que até o empate aqui, o Bagé vai para se empatar, vai para 6, dependendo do critério de saldo, né, de gols. O Farroupilha tem saldo -5, o Bagé tem saldo 0, o Guarani tem saldo -3, é complicado aqui também. Gols marcados, o Bagé tem 3, tomou 3, o Farroupilha tem 2, tomou 7, e o Guarani só marcou 1, tomou 4. Talvez até por critério, dependendo do último resultado, o Bagé ainda corra risco até de cair da posição, né? Então tá tudo em aberto na segunda vaga. O Bagé, o Farroupilha e o Guarani brigam pela segunda vaga, mas depende do clássico Baguá. Se o Bagé ganhar o clássico, tchau, tá classificado, não tem volta, porque ele vai para 8 pontos e ninguém alcança mais, né? O Guarani já ficaria com 2, O Farroupilha teria que ganhar para ir para 6. E na última rodada, já é a última rodada, né? Depois contra o Bagé, teria que ganhar de novo, não ficaria com 9. É, o Farroupilha se ganhasse do... Deixa eu fazer a conta aqui. O Farroupilha não tem mais o que fazer, só tem uma vitória para fazer. O Farroupilha só pode chegar a 6 pontos. E o Guarani também, o Guarani pode chegar a 8 pontos. Mas aí depende do critério. E o Bagé também, ganhando a última do Farroupilha, no caso, né? Se ganhar, vai para 8 pontos também. Aliás, não vai para 8 pontos, que o Bagé teria que perder. Então não tem como, não tem magia. Se o Bagé ganhar domingo, acabou. A segunda vaga é do Bagé, a primeira é do Brasil. E o Farroupilha e o Guarani vão ficar só cumprindo tabela na rodada aí, tá bem? As primeiras do futebol local, pelo lado do Farroupilha, no futebol online, ao meio-dia 24. 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

0: Essa aí não tinha, velhinho. Naquela sala de casa, lá da avó de alguém, o aniversário, arredava o sofá, enrolava o tapete, agora os guris tiram as gurias e vamos lá e não pode dar carão, velhinho. Pô, carão antigo, até tempo do carão. Agora vamos mudar, agora as gurias tiram os gurias. E aí tu ficava esperando, ah, será que ela vem? Será que ela vem? Aí isso aqui elas faziam, fulana, vamos lá no banheiro. Pra não tirar ninguém, pra não se queimar. A bonitinha da... Sempre tinha a bonitinha da festa, né? Aquela mais assim, né? Ah, os caras ali de olho, passa lá que ela vai dançar comigo e tal. E aí elas, na hora, as gurias tiram os gurias. Fulana, vão lá no banheiro. Não tirava ninguém, velho. Ô, Mário Ribas, eu não disse que a música complicaria. É que o que ele escreveu aqui complicaria, entendeu? Foi isso aqui. Beleza, bruxo? Obrigado. Olha aqui, só pra completar o bloco aqui, que eu falei pra vocês no outro bloco, que eu não tinha conseguido ler, porque eu dei um bug aqui. O Fortaleza, Fortaleza, o time, o Clube Fortaleza, contratou o Gabriel Dutra, retornando ao clube como novo técnico do Sub-20, né? Ele já trabalhou no Fortaleza em 22 e 23 como auxiliar técnico e ele retorna para assumir o comando da equipe Sub-20 do Tricolor de Aço. O técnico acumula experiências em equipes profissionais e estava na Avenida do Rio Grande do Sul antes de se apresentar no CT Ribamar Bezerra. Natural de Vacaria, Gabriel Dutra é graduado em Educação Física pela Universidade Federal de Santa Catarina e possui formação pela CBF Academy. Iniciou sua trajetória no futebol como analista de desempenho do Avaí Futebol Clube, a função que exerceu de 2016 a 2021. Posteriormente atuou como auxiliar técnico de clubes como Novo Hamburgo, Azures, São Luís, Brasil de Pelotas e Gaúcho. Como treinador, comandou as equipes do Glória de Vacaria, Avenida e Passo Fundo, acumulando experiência tanto no desenvolvimento de jovens atletas quanto no futebol profissional. A sua passagem pelo Tricolor de Aço, Gabriel Dutra, foi auxiliar de Leandro Zago. E na disputa da Copa São Paulo de Futebol Júnior em 2023, competição em que o Leão do PC chegou às quartas de final e conquistou a melhor campanha de uma equipe cearense na história do torneio. Estou muito feliz por voltar e representar este clube gigante. Conheço a grandeza de sua história, a força de sua camisa e a paixão pela sua torcida. Retorno com enorme motivação e senso de responsabilidade para contribuir com esse projeto. Não faltarão trabalho, dedicação e comprometimento para que possamos alcançar os objetivos propostos e honrar a confiança depositada em meu trabalho, comentou Gabriel Dutra. Gabriel já comanda os treinamentos do CT Ribamar Bezerra e se prepara para o duelo diante do Cruzeiro, que ele já falou aqui para mim na mensagem. Na estreia perdeu 3-2 para o Cruzeiro no Sub-20. Tá aí o Gabriel Dutra. Foi auxiliar do Brasil, treinou a Avenida, treinou o Passo Fundo. Tá de volta ao Fortaleza, lá pelo Sub-20. E semana que vem a gente vai ouvir o Gabriel Dutra. Já agendei com ele aqui, né? Como sempre, né? A gente ouve ele no Avenida, ouve ele no Glória, ouve ele no Fortaleza. Então, profissionais aí que a gente acompanha. Vem aí mais um intervalo, o último. Daqui a pouco, notícias do lado chavante. E no clima dos anos 70, Dia dos Namorados, assim, ó. Já voltamos.
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principais do futebol. É, tá legal pra você, reta final Futebol Online, meio-dia 34, hoje dia da emoção, anos 70, com clássicas dos anos 70. Diego Lourenço assume a mesa, Leonir já foi. E essa é pegadinha, Lori Love, eu jurava que essa aí era dos anos 80, porque ela fez muito sucesso ali, 82, né? Lori Love é da Nicole Larson, mas não é, ela é de 1978. As românticas do sofá, olha, a audiência hoje está estupidamente gigante, carinho de vocês, obrigado, a gente faz o programa aqui para todo mundo, né? Tem dias que a pauta ferve mais, que o futebol não adianta, ele mexe, né? Mexe. Mas também sei fazer programa leve, sei programa legal, falar de filme, música, história, contar pra gente, falamos de seleção brasileira, falamos da seleção de 70, 94, os grandes momentos da história, né? Metemos a corneta nessa banda que tá aí, tem a maioria que mandou mensagem para cá também não tá afim dessa seleção, então é o contexto. Meu querido Luiz Silvio Soares, que tá no sofá na resenha, elogiando os fundos maravilhosos, ele me pediu uma trilha. Como às vezes eu falo de novela, essa aqui vocês não vão lembrar, né, quem não nasceu naquela época. Essa aqui foi de uma novela de 1977, chamada Duas Vidas, com o Francisco Cuoco e grande elenco, onde tinha na abertura do Duas Vidas, duas mãos fazendo aquele joguinho cama de gato, né? Que é com um cordãozinho.

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1: Tá legal, pra você na memória da trilha sonora I Never Cry, Alice Cooper também, né? Isso aí é uma grande trilha sonora das novelas aí pra você. Bom, na mensagem ainda por aqui, lá no Enio Barbosa, tá chegando com a gente também no YouTube. Muita mensagem no YouTube aí que eu já tentei atualizar. Nosso WhatsApp também. Falei aqui do Gabriel. Tem mensagens aqui. Abraço, meu querido Júlio Lasso, Pizzarella, Pizza Uruguai, é com ele, né? Aí, é o seguinte, com essa chuva tu vai fazer o quê, dos namorados? Já sei. Tu vai pegar o Instagram e vai procurar pizza.urela e vai dizer pro Júlio e pra Helena o seguinte: ah, eu quero uma pizza daquelas uruguaias tradicional. Vai sair quentinha e vai chegar quentinha pra você no fim de semana, a pizza com sabor uruguaio. Ele faz a massa, ele assa a massa, tempera a massa, cobre a massa e entrega também. Grande Júlio, abraço, irmão, obrigado pelo carinho. Olha, eu tava falando com o Gabriel Dutra aqui também, né? Um áudio, deixa eu ver.
2: Fala, irmão, bom dia.
1: Aí. Como é que tá? Tranquilo? Isso aqui é o Mauro Ávila.
2: Soube que tu tá no Fortaleza aqui, tô assistindo o Beto aqui, soube, não sabia mais onde tu tava. Porra, tio, meus parabéns aí pra essa nova caminhada aí, que tu possa subir mais e mais aí, que tu merece. Tu é um cara que merece.
1: Isso aqui é o Mauro Ávila, quando ouviu a notícia do Gabriel Dutra, né? E aí?
3: Audiência bombando aí. Isso aí, manda mensagem ao Mauro.
1: O Mauro Ávila aqui. O Gabriel Dutra, que eu contei no outro bloco, o Gabriel, que foi auxiliar do Fabiano, que treinou a Avenida, tá no Fortaleza, de volta lá, né? No Fortaleza, no sub-20 do Fortaleza aí também no campeonato. Então, da semana que vem tá agendado o Gabriel, viu, Mauro? A turma que gosta do Gabriel, semana que vem nós vamos falar com o Gabriel aí, beleza? Então tá legal. E é o seguinte, esse aí é o problema, Alberto Gianni, mas tu me larga essas venenosas, eu não posso ler no ar, né? Mário Gomes, na época da Fatos e Fotos da Manchete, saiu aquela história. Aí depois eu falei com o pessoal que teve aqui em Pelotas, na época, do Jorge Dória. Lembra da peça Gaiola das Loucas, tiveram aqui em Pelotas? Eu tinha um transporte na ocasião, eu fiz um trabalho de produção com os atores da peça aqui, a gente trabalhou com eles aqui. E na época os atores que estavam no elenco contaram que aquilo foi uma mentira criada pelo até então diretor da Globo, Daniel Filho, por ciúmes da Beth Farias, ou da Beth Faria, com quem ele teria, né, sei lá, um romance lá na Globo, não sei. E que o Mário Gomes e a Beth Faria teriam tido um affair. E isso desagradou o diretor da novela, o diretor da Globo, e teria largado aí um veneno, né? Naquela época, o dano moral se ia pro vento. Olha, o Mário Gomes teve um problema em casa e tal, e pá, e foi pro hospital. Você sabe da história, né? E aí o pessoal disse que aquilo foi mentira, que nunca aconteceu aquilo. Foi só para envenenar o cara, e realmente, né? Então, tá aí até fofoca de novela, só no Futebol Online. Vem aí mais informações do nosso futebol local.

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1: Estamos chegando com as informações do Grêmio Esportivo Brasil nesta sexta-feira, aqui na programação da Rádio Universidade. O Chavante, então, que vai retomando os trabalhos depois da vitória no Clássico Brafar na quarta-feira, já de olho na última rodada da Copa FGF, quando na quarta-feira, a princípio, vai encarar a equipe do Guarani em jogo válido pela última rodada da competição. Mas é um Chavante já classificado à semifinal, já classificado.

0: como líder. Então, o Laércio Aquino vai seguindo seus treinamentos, vai seguindo analisando o que gostou, o que não gostou, trabalhando, mas também é um momento de análise. Vai, claro, acompanhar no final de semana o clássico Baguá para entender esse Guarani, se o Guarani vai chegar na última rodada da competição vivo, porque em caso de derrota, o Guarani se despediria da competição já nesta quinta rodada. O Bagé já está encaminhando a sua situação, nesse momento é o segundo colocado e caso vença, também confirma a classificação. Como disse, o Chavante já tem garantido a primeira colocação do grupo. O jogo do Clássico Baguá é domingo às 4 horas da tarde. É importante para entender se na última rodada vai pegar um Guarani lutando pela classificação ou um Guarani já moralmente, já matematicamente também eliminado. Fica de olho também porque ontem, quinta-feira, o Gramadense venceu o Monção por 1-0 na Vila Olímpica. E por que fica de olho? O grupo A, tanto Gramadense quanto Santa Cruz já estão classificados à próxima fase. Santa Cruz praticamente. Fica de olho quem irá enfrentar na semifinal o Chavante. Muito provavelmente vai ser o Gramadense ou o Santa Cruz. Nesse momento, seria o Santa Cruz e definiria no estádio Bento Freitas. Então, o técnico Laércio Aquino fica de olho nessa situação também dos adversários da Copa da Federação Gaúcha, porque agora, nesse final de semana, não tem jogo. O primeiro final de semana em tempos que o Chavante não joga, porque se despediu da Série D do Campeonato Brasileiro. E agora o foco é na Copinha. Mas eu sou o Lucas Fabião e a gente segue acompanhando o Grêmio Esportivo Brasil na Copa da Federação Gaúcha de Futebol, que vai utilizar o final de semana para seguir preparação e, claro, daqui a pouco com novidades em relação ao elenco. Lembrando que o Robinho e o Uritanque já se despediram. Até lá!
1: Valeu, Lucas. Volta na programação esportiva da RU. Lembrando que logo mais às 6 da noite tem aí o lance rápido e também nas 7 horas o papo da bola e por dentro, e falando de Copa dentro do papo da bola. Pois é, esse jogo interessa, sim, tem que estar de olho, porque na quarta-feira que vem, na rodada, o Santa Cruz enfrenta nos Plátanos o Gramadense. É jogo de liderança. Esse Gramadense, eu não sei como é que está agora a estrutura do Gramadense, não, mas a gente. Eu vou ligar para o Jorge Júnior, que é meu amigo vice-presidente do Gramadense, com quem eu converso. Essa semana eu vou agendar com ele. É o seguinte. O Gramadense tem um projeto há muito tempo de estruturação, está inclusive construindo uma bela de uma arena, né? O pessoal do Roberto Carlos, quando veio a Gramado, foi procurar o Gramadense porque queriam alugar o espaço da arena lá, mas não estava totalmente liberado, pronto, não deu. Então tem um aporte, tem um trabalho de base, tem investimento, tem um recurso lá que o Gramadense, o ano passado, brigou bem aí até a outra fase. Então daqui a pouco tem que dar uma olhadinha no Gramadense que tem algum recurso. Então, Santa Cruz, eu não sei como é que tá. Mas reforçou agora também essa semana, contratando mais um atacante, o jogador que o lateral esquerdo, Lucas Severo, aliás, não é atacante, jogador Lucas Severo, 28 anos, né? Passou pelo Lemense na Série A4 do Campeonato Paulista, continua reforçando lá o Santa Cruz, né? De longe, que a gente não tem visto nada deles lá, de longe parece assim, parece. Times, aspas, batíveis, vai nessa. Então, olha o Farroupilha com muito menos aí de estrutura e tempo, olha o que o Farroupilha já arrumou. Tá brigando por classificação até a última rodada, com os resultados aí combinados. Então não dá para descartar ninguém, não tem morto aí nessa competição. Eu ontem brinquei, provoquei que o Brasil é o favoritaço e tal. Não, e é. Mas não sei se ele vai ser, tem que confirmar no campo, né? Então, isso é uma realidade que tem que estar de olho. Por isso que a gente tem que acompanhar na semana que vem aí esse Santa Cruz com Gramadense. Hoje, o adversário do Brasil seria o Santa Cruz, que está na segunda posição. O Brasil é o primeiro do grupo B e o Santa Cruz é o segundo. É cruzamento, né? É exatamente invertido aí. E o Gramadense pegaria hoje o Bagé, mas daqui a pouco, se o Farroupilha combinar resultado, se o Guarani combinar resultado, pode ser um deles, tá? Então, essa é a realidade aqui com relação à competição. Bom, ainda do lado do Brasil, o que a gente teve essa semana aí, né, no Limpa Pasta hoje, foi a liberação de alguns jogadores. O Yuri Tanque, que já tinha dito depois do jogo lá no Azures, no Paraná, contra o Azures, que queria que talvez fosse embora, e foi. O Robinho também foi. Não se tem outra informação definida se vai mais alguém, mas tem cheiro de barca daqui a pouco. Aí alguém pode estar partindo, né? Que, aliás, é uma tentativa do técnico, né? Que falou aí. Talvez na reformular, trazer mais alguns jogadores. Alguns talvez, não sei se vão ficar. Ou se eles vão querer sair. Ou se o técnico vai querer modificar. Está sendo analisado aí pelo Brasil essa semana em relação à sequência. Porque agora a Copa Federação está bem encaminhada. O Brasil já está na semifinal. Dois jogos, mata-mata. Passou, vai para a final. Bom, aí tem que saber com quem é que ele vai dividir a rapadura, né? Porém, tem paralelamente aquilo que a gente falou ontem aqui para você que por acaso não acompanhou e hoje é o Limpa Pasta. O Brasil paralelamente está correndo aí também alguns riscos sobre mando de campo. Sim, aquele episódio da invasão de campo contra o Bagé, da agressão ao Yuri Tanque, pelo torcedor identificado como torcedor do Brasil, sócio do Brasil, que agora não estaria mais no quadro, aquilo ali vai repercutir ainda na comissão disciplinar, ainda vai tramitar o TJD e é na Copinha. E provavelmente isso impõe ao Brasil uma possível perda de mando. Segundo advogados que a gente fala aí na área do futebol, né? Há uma tendência pelo Brasil ser mais uma vez... Reincidente. Pode o risco de uma perda de mando, sim, mais alguma multa e tal. Então, essa é uma condição que o Brasil vai precisar analisar. Daqui a pouco vai para uma decisão em casa e não tem jogo em casa, ou não tem jogo de portão aberto, ou não tem torcedor. Apesar que hoje, com todo respeito ao torcedor que vai, que merece. Mas hoje o torcedor do Brasil, aquela massa que fazia a diferença, não está fazendo, né? Não é mais o estádio que está pulsando. A não ser lá numa final. Bom, aí outra história. Aí o pessoal vai querer ver uma final. Mas por enquanto não está indo aquela diferença do Bento Freitas, né? O Caldeirão hoje virou um banho-maria, não tem mais aquela pressão, nesse momento. Mas, então a realidade do Brasil passa a ser observar os adversários e o que vem por aí na sequência da competição, tá legal? As informações do lado chavante no futebol local, dentro do futebol online, ao 12:49, a hora certa, Cidadela Buffet.

principais do futebol. Tá ela aí, Olivia Newton-John, A Little More Love, 78.

Tá legal pra você na interatividade do Futebol Online. Quem manda mensagem pra gente? A Bibiana. Olha aqui, ó. Bom dia, Beto. Quero desejar um feliz dia a todos os românticos e ouvintes da rádio, no Futebol Online. Em especial, o meu amor, o Chavante Lino, meu querido Lino Eugênio. Carlos Eugênio Lino. Toca uma pra nós aí. Obrigado, amigo. Grande Lino. Então, pra vocês aí, com mais um casal pedindo música, vem essa aí, bruxo. Pode liberar. Não, faz o seguinte. Tá atendendo um pedido anterior e juntando o pedido da Bibiana com o Lino, toca a seguinte aí depois ali, ó. O Bid Thomas 72 vai naquela do Rock and Roll Lullaby. Não, é a seguinte. É depois dessa. É depois dessa. É a seguinte, 72, ali. Essa aí.

Rock and Roll Lobato. Olha, o pessoal tá me dizendo aqui que deu uma pane no YouTube, eu não tô... Cara, pra mim tava também, baixou meu áudio no YouTube aqui, eu não tô tendo acesso aqui à configuração, tá, gente? Pode ter sido algum pane aí, algum bug aqui que eu não tenho acesso. É parte técnica, eu não tenho acesso aqui, tá? Realmente, mudeceu o YouTube, tava tudo bem no nosso OBS aqui, né? É que, de repente, faltando 7 minutos pra abrir e fechar o programa, vai ficar complicado. Mas, olha aqui, ó, vamos ver se volta agora aqui o áudio. É, não sei, deu um bug aqui. Não sei, bruxo, não sei o que, que houve aqui. Lamento pra vocês aí do YouTube, mas perdi o áudio mesmo aqui, tá? Só que se eu bloquear agora aqui pra reiniciar, terminou o programa. Então vamos lá, vamos assim, fazer o quê? Isso aí é parte técnica, eu não tenho acesso aqui, gente. Peço desculpa aí ao ouvinte, ao internauta. Perdemos o áudio no YouTube por enquanto. O pessoal me avisou aqui, o Luiz Macedo, o Alberto, obrigado. Vai ter que ser assim até o final. Vai no aplicativo aí, quem puder, né? Olha aqui, ó, meu querido Guilherme Placonde. Beto, desculpa a redundância, a participação. Hoje um 12 especial. Conheci minha namorada, esposa Terezinha Duarte, no Clube Jovem do Rancho do Bairro ali no seminário. No Rancho de Barro ali no seminário. Já se passaram 56 anos, um ótimo convívio. De ótimo convívio. Se puder, coloque um pitaco da música romântica, o grupo Jovens da Época. Jovens da Época, qual de grupo jovem? Ah, mas eu não tenho como pesquisar agora, irmão. Teria que pesquisar agora aqui, eu não tenho acesso, mas seria legal. Teria que ter uma música específica aí pra eu rapidinho buscar, tá? É que vocês pedem legal aí, mas infelizmente... Ah, aqui ó, tá voltando o som lá no YouTube, acho que deu um bugzinho aqui no... Tá voltando lá no YouTube lá, o bruxo. Tá voltando lá, vamos ver se voltou aí, não? É, alguma coisa aqui no sistema. Meu querido Guilherme Moreira, eu tenho alguma coisa de época aqui que eu posso tocar pra ti, ó. Tô tocando Rock and Roll Lullaby. Enquanto eu vou lendo aqui mais uma, meu querido Daniel Bezerra, só brincadeira de garagem, abraço, é as quentes, né? As quentes. E essa aí, que vem agora, também tocava em 73 nas brincadeiras de garagem, marcou época até hoje. Elton John!

Tá legal pra você na interatividade por aqui. Claro que sim, muita coisa legal pra falar, cara. Olha, sinceramente, ó, se eu levasse no ritmo que tá agora o programa, não tem erro no que eu vou te dizer. Eu vou até às 5 horas frouxo aqui hoje. E tem música que ainda não tocou. Ah, rapaz. Tem uma aqui que eu queria tocar, não tocou ainda. Vamos ali pra baixo, bruxo, um pouquinho. É, Three Times a Lady ali, ó. Commodores ali. A quarta de baixo pra cima ali, bruxo. Three Times a Lady. Commodores. 78.

Os caras que eu falo de futebol, estão de sacanagem comigo, né? Pra dançar de rostinho colado, é verdade, essa aí também. Sabe qual era a moda nesse ano aí, nessa época? Aí no verão, não sei por que os caras criavam uma moda, virar o chinelo de dedo. Só que bobagem. O cara comprava o chinelo de dedo, né? Aquele azulzinho, branquinho, de verão, verdinho. Aí os caras diziam, não, vamos virar. Turma da natação tinha mania, virava, tirava as alças, aquelas do chinelo de dedo, invertia o chinelo de dedo. Moda. Olha o que se fazia na adolescência da pureza, né, cara? Three times a lady. Bom, eu faria um programa de mais 3 horas, a gente teria muita coisa para levar até o final, porque hoje foi um dia leve, legal, né, sexta-feira, mas não dá tempo, né, não dá tempo, a gente tem que encerrar, fim de semana vem aí, não tem futebol, a gente vai ter que esperar agora a semana que vem para poder falar de futebol, e buscando sempre a informação, a leveza, a interatividade, muito mais por aqui, tá? Bom, eu não tinha preparado muita coisa para hoje aqui, mas eu preparei uma postagem para mim e eu vou aproveitar essa frase para ler para vocês aqui. Que ela é bem simples e diz muito. Logo mais, então, tem o lance rápido às 6 da noite, às 7, papo da bola. E fim de semana a gente vai acompanhar aí a seleção brasileira, futebol, enfim, na segunda-feira tem de volta. E a frase do final de semana para você é assim: a liberdade de desfrutar do tempo com soberania. A última da playlist de hoje.

Agradecendo a imensa interatividade, a audiência de todos, trabalhos técnicos de Leonir Bade, Diego Lourenço, assumindo agora produção e apresentação, Beto Vetromilli, participação sua, a grande interatividade foi nossa, patrocínio da Insalriaga Materiais de Construção, Pioneiro Peças e Acessórios, Unimed Pelotas e Cidadela Buffet. Um ótimo final de semana para vocês, maravilhoso Dia dos Namorados para quem tem, quem pode. Segunda-feira, interatividade, informação, muita opinião no Pop Mix Internacional, porque você sabe, aqui o futebol é online. A gente se encontra. Tchau.

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1: 13 horas e um minuto.
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0: senhores ouvintes, sexta-feira, 12 de junho de 2026. Chove em Pelotas. Marcelo de Oliveira Passos, boa tarde.
1: Boa tarde, Cleiton. Boa tarde a todos os ouvintes. Boa tarde, Leonir Bade. Boa tarde a todos. Pedro.
0: Na ponta da linha, o doutor Fernando Barros. Boa tarde, doutor Fernando.
2: Boa tarde, Cleiton. Boa tarde a todos.
0: Uma sexta-feira nada inspiradora do ponto de vista de temperatura, né, e chuva.
2: Tá um pouco feio, né? Mas tá chegando o inferno, né?
0: Faz parte, então, né? É. Faz parte. E a projeção, inclusive, pelas informações que o Leonir Bade da Silva acolheu, nós vamos ter muito frio, né, a partir da noite de hoje. Né? São informações importantes. A presença desse frio e as solicitações de ouvintes, para lá de preocupados, doutor Fernando, com o item vacinas, né? Por isso, né, o senhor é um cientista de renome internacional, um orgulho de Pelotas e da Universidade Federal de Pelotas. Daí o pedido do 13, né, para que bem na largada hoje falássemos um pouquinho sobre vacinas, né? A vacina para gripe, a vacina da pneumonia. O senhor falou numa outra vacina que o senhor abordaria, falaria em relação a ela, né? Além da vacina.
2: Eu acho que vale a pena sempre falar de vacinas de Covid, porque sempre é um problema, e também talvez comentar alguma coisa sobre a vacina da dengue, que foi suspensa agora pelo Ministério. Não sei se vocês querem entrar nisso também.
0: Sim, pode ser, claro. Começaríamos pela dengue?
2: Só um comentário. Dengue, vocês conhecem, é uma doença por vírus, né? Sim. Que é transmitida pelo mosquito e que provoca muitos sintomas graves, pode levar à morte, etc. E existem duas vacinas, tem a vacina da Anvisa, do Butantan, tá? E tem a vacina chinesa. Essa vacina nossa brasileira foi suspensa porque houve algumas complicações de algumas pessoas e eles estão avaliando, então, houve duas mortes.
0: Isso, dois óbitos.
2: Então, eles estão avaliando se esses óbitos tiveram mesmo que ver com a vacina ou não, porque foram 500 mil pessoas vacinadas. Sim. Então, o fato de que morreram duas pessoas, bom, é esperado que morram muito mais, né? Em 500 mil adultos. Então, eles têm que avaliar se a vacina teve que ver com esses óbitos. Então está suspenso. Quando voltar a ser liberada, vale a pena que as pessoas dos grupos prioritários façam, tá? Agora, contra a vacina da gripe, deve fazer, né? É uma vacina que tá disponível.
0: Gratuita, não é? Né? Gratuita.
2: Gratuita, não é? A gente pode ir na casa da vacina ou em qualquer outro lugar. A casa da vacina é um lugar espetacular de Pelotas. É o lugar que eu mais gosto de Pelotas, né? Muito bem atendido, muito procurado pela população. Eu adoro quando eu tenho que ir lá, porque me dá muito orgulho, assim, do serviço público, do SUS, da cidade, sabe?
0: Casa da vacina.
2: Eu acho um lugar espetacular. Então eu proponho que todo mundo vá, né? Principalmente as pessoas que têm mais risco, as pessoas mais idosas, né? As pessoas que têm comorbidade, essas coisas que a gente já sabe.
0: Perfeito. Né?
2: O que a gente tem que dizer, o principal, é que como existem essas campanhas todas contra as vacinas, que se transformou num tema político até, não é? Alguns grupos políticos falam contra as vacinas. Então, eu acho que a população tem que saber que as vacinas são seguras e que vale a pena fazer, né?
0: Perfeito.
2: Eu tenho visto que tem muita infecção respiratória com quadros graves. Vocês viram outro dia que em Rio Grande a UTI estava lotada, não tinha onde colocar as pessoas.
0: Isso mesmo. Né?
2: Então, é uma situação grave. Tem muito caso de influenza grave com quadro pulmonar severo. Ainda existe Covid-19, também vale a pena se vacinar. Né? Então, só para lembrar as pessoas que a vacina é segura, não é? Não há nenhum problema com o uso da vacina da gripe ou da Covid ou do que seja. Né? Quando existe alguma suspeita com relação à vacina, ela é suspensa, como agora o Ministério fez com a dengue. Mas a minha sugestão é que todo mundo vai e se vacine, né? Então seria essa a minha mensagem, né?
0: Bom, falaste, Fernando, na Covid-19. Ainda há Covid, disseste, né?
2: Ainda há, não é? Essa cepa da Covid que circula é menos grave do que aquela lá no tempo da pandemia.
0: 2020.
2: Mas ainda há casos sérios e tudo. Então, eu acho que as pessoas devem, periodicamente, se vacinar contra a Covid-19. Eu me vacino cada 6 meses e me vacino sempre que existe campanha de vacina para gripe, né, para influenza. Então a gente tem que se vacinar, né? Não é, é grátis, não dá complicação, não tem efeito colateral.
0: Perfeito.
2: E nos protege, né?
0: E a pneumonia, doutor Fernando?
2: A pneumonia também, para os grupos que estão... A vacina da pneumonia é uma vacina contra a bactéria do pneumococo, que produz a pneumonia bacteriana. Sempre que possível, vale a pena fazer também. É só procurar, ver se está disponível, não é? E de novo, eu falo da Casa da Vacina e de todas as UBSs, todos os lugares onde a gente pode procurar, tá? Então, é importante que a gente, nessa época do ano, né, porque no inverno o que existe é mais aglomeração, as pessoas ficam, se juntam mais em casa, etc. Então, o risco de contaminação por via respiratória aumenta.
0: Sim. Né?
2: Então, é uma época que a gente tem sempre mais infecção respiratória.
0: E julho será um...
2: Será vendo isso, né?
0: E julho será um mês muito frio, pelas informações que se tem, né? Embora já estejamos no dia 12, né? Sexta-feira 12, mas que a tendência é que vai esfriar, pelas informações meteorológicas, é que vai esfriar uma barbaridade na sequência, né?
2: Pois é, e talvez aumente as infecções, né? Como a gente já está tendo essa repercussão, né? Eu fiquei preocupado com a situação de Rio Grande.
0: Sim.
2: Então, vocês veem, você já tem UTI cheia, né? Então a gente tem que tomar muito cuidado com isso. E o que pode fazer é isso, é evitar contato com pessoas doentes e tomar vacina.
0: Sim.
2: É o que a gente pode fazer, né?
0: Perfeito. Que beleza, né? Dá gosto conversar com o doutor Fernando Barros, né? Um orgulho de Pelotas no cenário internacional. Sempre à disposição do 13, laços de amizade com... a família, de uma vida em...
3: Aos demais colegas debatedores, especialmente ao mestre Dr. Luiz e ao mestre Dr. também que faz parte dessa mesa,
0: Mateu.
3: Dr. Mateu Chiarelli, né? Eu quero imensamente dizer que tenho vossas excelências como ícones da advocacia judiciária. Sem dúvida, não.
0: Bom,
2: é verdade.
0: Querido amigo Fernando Barros, muitíssimo obrigado. Recebe o abraço da equipe 13 Horas.
2: Eu que te agradeço pela possibilidade de poder falar sobre coisas de prevenção de doença e tudo. Isso é importante.
0: Muito obrigado. Um forte abraço, meu querido.
2: Tá,
0: um forte abraço para vocês, doutor Fernando. Doutor Fernando Barros, ao microfone do 13 Horas. Marcelo de Oliveira Passos, Luiz Roberto Ávila, Jacques Heidems, o Pedro de Almeida, Leonir Bade da Silva, 13 horas e 15 minutos. Estamos recebendo a visita, né? O professor Renato Luiz Melo Varotto, na sua poltrona, acomoda-se agora em sua poltrona de trabalho. Bom, microfone.
4: Abusam da minha ausência.
0: Abusam da tua ausência, eu sei. Abusam da tua ausência, né? Prezado Jacques, seja bem-vindo.
5: Boa tarde, amigos da mesa. Um dia a gente vem no... Em respeito e em consideração, né?
0: Muito obrigado.
5: Ao programa e aos ouvintes, porque vontade de ficar em casa é um pouquinho maior, né?
1: Assistindo uma partida de futebol.
5: É, não, nem tanto, o futebol não, seria, posso estar, eu estava assistindo ciclismo agora, tem um, ciclismo, não é o Tour de France ainda, mas é uma prévia do Tour de France, eu gosto bastante, mas é, eu acho que é importante a gente estar presente e ouvir os amigos aí, a gente dá o nosso pequeno comentário aí quando aparece algum assunto que a gente...
0: Fazermos
6: de onde o senhor está chegando?
0: O balanço, né?
6: Eu estou tá sempre viajando?
5: Não, ainda não. Não estou viajando. Mas tem possibilidade aí de ir a Assunção, é. Tem possibilidade.
6: Se não,
5: existe
6: se não
5: possibilidade.
6: Está tendo
5: um convite, né? Quem sabe dá para encaixar aí.
0: Eu
5: gostaria de conhecer, porque a Assunção tem bastante gente. Meu irmão, inclusive, trabalha no Paraguai
1: uma cidade
5: 15 dias, é. Né? E os investimentos lá são tremendos. É. E hoje é a noiva da América do Sul. Sou, aí, né?
7: Exatamente.
0: eu
7: noiva solidária.
0: Eu com muita vontade de conhecer Chiclayo, no norte do Peru, talvez em novembro. Talvez em novembro desse ano. Eu acho precipitado esse anúncio da visita do Papa ao Peru. Na medida em que esse processo eleitoral peruano, o candidato derrotado está pedindo recontagem dos
5: Sanches.
0: Os votos obtidos no exterior.
5: Tá bem,
0: né? Os votos em outros países.
5: Como é que eles fazem recontagem lá?
0: Pois é, isso eu não sei.
1: Impresso.
5: Voto impresso.
1: Tecnicamente,
5: a gente conseguiria fazer isso?
1: Tecnicamente empatados, né?
5: Tudo bem. É 50.02 a 49.99.
0: Mas pelo noticiário, eu não sei.
5: Eles vão conseguir fazer a recontagem?
1: Sim,
5: então.
1: Ela foi anunciada. Mas a gente não sabe, não é oficial ainda, não é?
0: Mas tu sabes que ela foi anunciada, né?
1: Sim, mas não é um resultado oficial ainda. Né? O resultado pode ser até em julho, só.
0: Sim. Na medida em que, durante um bom período, caso surja a recontagem. Bom, o Peru é sempre assim, né? Problemas políticos históricos, eleitorais históricos.
5: Estava morando no Peru?
0: Sim, ela mora.
1: Sim.
0: Ela já concorreu várias vezes à presidência.
1: Já concorreu, já.
0: Se não me engano, é a quarta vez.
1: Ela é, acho que é deputada, senadora, né? Se não me engano. Ela
0: é a quarta vez. Bom, deixa eu fazer as apresentações aqui. Está no estúdio o Divaldo Lara, pré-candidato a deputado federal. Veio de Bagé. Boa tarde, Lara.
8: Boa tarde, Cleito. Boa tarde muito especial a todos os colegas da mesa aqui. De forma mais especial ainda, a grande audiência aqui do 13 Horas. Vindo de Porto Alegre.
0: Ah, Porto Alegre.
8: Cortando o trecho Porto Alegre Pelotas para a gente poder conversar um pouco aqui sobre essa jornada de pré-candidato e logo, logo o processo eleitoral que se avizinha aí. Daqui a 114 dias.
0: 114.
5: Vocês de Bagé fazem seguido esse trecho Porto Alegre, Pelotas, Bagé, né? Que é um bom caminho de estradas e. Né? Eu conheço gente que é da inspetoria do CREA lá. O bicho
8: grande,
5: e ele
8: da nossa pop-rock.
5: Esse caminho é um caminho usual dele, para ir de Bagé a Porto Alegre. Interessante, porque a estrada...
0: Interessante.
8: A duplicação que aconteceu da 116, principalmente aqueles trechos que avançaram com o Exército Brasileiro, naquele estudo de viabilidade técnica, né, e que com o Bolsonaro andou, fez com que esse trecho fosse muito mais seguro, apesar de ser um pouco mais longo, em torno de 80 quilômetros mais longo para chegar em Bagé, mas mais seguro. A 290 está um caos, viu, Cleiton, dos nossos ouvintes aqui.
5: Muita depressão na pista.
8: Absurda, além da depressão, nós estamos falando que esgotou a capacidade de fluxo da BR. E... O caminho da 290, que faz esse eixo tão importante da nossa metade sul com o centro do estado, é a duplicação, e essa duplicação vai acontecer se nós conseguirmos fazer o que fizemos aqui na 116. Eveteia, uma parte já existe da área de duplicação, que é o estudo de viabilidade técnica feito pelo Exército, e conveniar com o Exército Brasileiro para que aconteça de fato a duplicação. Senão vai ficar aquelas pontes suspensas ali, vai levar mais 50 anos para fazer a duplicação da 290. Por isso que eu defendo no próximo governo e com o governador do estado, né, que seja dessa ala de direita, possamos ter aí a duplicação da 290 com o batalhão de Laje Santa Catarina, que é o batalhão que fez aqui, 116,
0: um pedaço
8: e que lá em Bagé.
0: Período, né? Fez um...
8: Que depois foi retirado.
0: Com
8: a saída do Bolsonaro foi retirado. E o batalhão hoje está lá em Bagé, construindo...
0: Ah, está em Bagé? Está em Bagé.
8: Barragem.
5: A barragem do exército está gerenciando lá, né? a barragem, a eterna barragem também, sim, que é, por incrível que pareça, deve estar o quê? Uns 15 anos fazendo, construindo aquela barragem, que é a falta
0: famosa,
5: de água,
0: né?
5: Que seria a redenção de Bagé para o abastecimento de água. Mas é incrível que...
8: A Bagé está com racionamento de 16 horas.
5: É isso aí.
8: Dia. Acredito que nós estamos em junho, 16 horas.
0: Pleno 16 horas dia.
8: Sim. Barragem lá foi embargada pela Polícia Federal, naquela relação empreiteiras, PT empreiteiras, que todo mundo sabe como é que funciona. E nós conseguimos desembargar ela com o presidente Bolsonaro e colocamos o Exército Brasileiro no primeiro convênio do Brasil entre município e o Exército Brasileiro para execução da obra. Hoje tem lá em torno de 100 militares que têm a posse da área, portanto o perímetro da barragem hoje é de posse do Exército Brasileiro, que está o seu acampamento, logística e mobilização toda lá. E nós devemos ter até 2028, nós devemos ter a conclusão daquela obra lá de 323 hectares de ALAG, um remanescente de obra daqueles que existem por várias cidades no Brasil, né? Obras abandonadas, lembra as obras do, sim, PAC 1, 2, 3? Hoje tem até o PAC 4, né? Só que existem obras até do PAC 1, aí a grande maioria não foram concluídas. E essa obra da barragem de Bagé estava, inclusive, nesses programas. E agora está nas mãos do Exército Brasileiro, que deve entregar, porque o convênio faz com que o Exército só devolva a obra após a sua conclusão.
0: Pessoal,
6: pode chamar... Bom,
0: no microfone.
6: A família Lara, o que se pode chamar de uma família política?
8: Então,
6: quantos Lara estão na política? Teve secretário, deputado, vereador, prefeito, mas eu me lembro do que foi secretário de turismo que veio aqui, a água do Laranjal se dizia, estavam dizendo poluído. Ele disse que era bobagem, que não estava nada poluído, que ia tomar banho aí na lagoa para provar. Em um frio desgraçado, ele tomou banho na lagoa. Só não me lembro o nome do primeiro.
8: Mas quem entra nas barragens de Bagé não tem problema em entrar no Laranjal, que as barragens de Bagé é mais gelado. São 15 mandatos. Nós vencemos, nós nunca perdemos uma eleição, nem eu, nem meu irmão, graças a Deus. Todas as eleições que disputamos, vencemos. A história começa em 92, com o primeiro mandato do Luiz Augusto Lara, meu irmão mais velho, como vereador. E de lá para cá, vários e vários mandatos foram sempre conquistados e reconquistados com muito trabalho, muita construção e serviço prestado não só em Bagé, aqui em Pelotas, no Rio Grande do Sul inteiro.
0: Muito bem, eu vou pedir licença para vocês, porque o Marcelo de Oliveira Passos, um homem que viveu no Rio de Janeiro... torcedor do Flamengo, etc. Então, nós conversamos há pouco. Eu ontem assistia o jogo da seleção mexicana contra a África do Sul no estádio Azteca. Bom, em 1986, na Copa de 86, eu fiquei 40 dias no México, entre Cidade do México e Guadalajara, né? E o estádio Azteca nos devolve a 1970, né? O estádio Azteca nos devolve as lembranças da Copa de 70, então pela televisão, em preto e branco, uma seleção imbatível, maravilhosa e imbatível, a seleção de Pelé. Bom, então, que seja dito o seguinte, que coisa estranha, né? Ele é flamenguista, essa pessoa sobre a qual eu vou falar, no momento em que se está acompanhando no estádio Azteca a abertura da Copa de 2026, morre no Rio de Janeiro o Brito.
1: O Brito, né? O zagueiro.
0: Aos 86 anos de idade, uhum, o imbatível Brito, Brito, né?
1: Sim.
0: Um zagueiro notável da seleção brasileira. Irônico isso, não é, Marcelo de Oliveira Paz?
1: O Brito ele foi revelado pelo Vasco da Gama, mas ele, quando estava na seleção, estava jogando no Flamengo.
0: Isso mesmo. Foi o único jogador do Flamengo?
1: Foi o único jogador. Que era o zagueiro titular, junto com o Piazza, que não era zagueiro. O Piazza era volante, que foi improvisado pelo Zagallo como zagueiro, né?
0: Um camarada de uma integridade, um sujeito em campo, corria por tudo.
1: Ele era o melhor preparo físico da Copa, de todas as seleções.
0: Um vigor físico admirável.
1: E com 30 anos de idade, ele jogou com 30 anos de idade. Era um preparo físico portentoso mesmo, assim. Era um grande zagueiro e tem várias cenas dele na Copa, desarmando, dando carrinho. Naquela época o zagueiro zagueirava mesmo, né? Era era duro nas divididas, enfim. Naquela época os zagueiros não eram tão... Não tinha aquela coisa de hoje de ficar com a mão para trás e marcar só. Era abaixo do pescoço da canela, né?
9: No Vasco não esquece do Fontana, que era o parceiro.
1: Fontana também, que
0: Luiz,
1: faleceu.
0: Luiz Hernani Ávila conversando com Marcelo de Oliveira Passos. Sérgio Correia no estúdio, seja bem-vindo, cavaleiro. Boa tarde. 13:26, na hora oficial, Ótica Cristal. Bom, ainda a figura de Brito. Alguém quer dizer alguma coisa sobre o zagueiro Brito? Alguém não quer dizer alguma coisa? Uma pergunta que veio. Qual o momento ideal, a proposta da entrevista do doutor Fernando Barros, qual o momento ideal para realizar a vacinação e tal? As pessoas deixam sem parar depois. É agora. O momento ideal é hoje, amanhã, depois da manhã, hoje à tarde, amanhã. Amanhã não sei, amanhã é sábado, né?
10: Quem quer fazer faz opção na hora, do que for. Eu gostei da entrevista dele e quase que me demoveu a fazer. Eu tenho a minha reticência, como todo...
0: Tem reticência
11: em relação... Menos a vacina da dengue, né?
10: Não, é...
11: A vacina da dengue está suspensa.
1: Está com problema.
0: E reticências com a Covid, com a vacina da Covid? Alguém tem reticências?
11: Eu tenho.
0: Eu também tenho.
10: Sérgio Correia. Tomei cinco vezes, tudo certo.
0: Contigo tudo bem? Tomaste cinco vezes da Covid e nenhum problema. Sérgio Correia, tem as restrições da Covid ou não?
12: Cleiton, o que me surpreende, eu gostaria de saber da ciência, é o que foi feito de aperfeiçoamento da vacina da Covid. Porque todos nós temos a consciência que elas foram feitas muito rapidamente em razão da pandemia. Né? Mas depois disso, né, em que aspecto a ciência avançou para realmente garantir e talvez até unificar? É impossível, porque existe um processo comercial, né, de muitas indústrias farmacêuticas que tiveram esse interesse. Mas é necessário saber o que hoje, né, a vacina traz de garantia para o cidadão. Né?
11: Eu acho ao contrário, né, Sérgio? Ao contrário, muitas delas suspenderam a produção.
12: Em vez de eu não tenho essa informação,
11: que eu acho que eles não conseguiriam, eles suspenderam a produção e o fornecimento. Então,
12: se responsabilizaram pela
11: promoção.
12: Sim, quer dizer, então, eu não tenho essa informação e eu sei que ainda existe, né? Então, até confesso o desconhecimento que a vacina que é utilizada pelo município, eu não sei qual é a marca dela. Qual indústria farmacêutica? Agora, a vacina da gripe, Cleiton, eu estou com uma dúvida que eu preciso ter. Eu fui acometido da influenza.
0: Da influenza.
12: Há duas semanas atrás. E
0: foi forte,
12: né? Eu só estou com a dúvida, porque me parece que é uma janela de 14 a 30 dias que eu tenho que esperar para tomar a vacina. E sim, porque eu não quero repetir.
0: Quem já enfrentou a influenza, né? E pneumonia, algum de vocês se preocupa em fazer a vacina contra a pneumonia? Se preocupa?
11: Eu me preocupo. Eu não tomo vacina, nem da gripe eu não tomo. Pode me questionar, né, esse efeito manada, essas coisas, mas eu não tomo. Segundo nosso amigo Fernando Oliveira Costa.
0: Fernando Oliveira Costa.
11: Ele não toma esse negócio. Então eu nunca tomei em respeito ao Fernando.
0: Doutor Fernando.
11: Posso estar errado e devo
0: grande
11: estar errado,
0: amigo
11: mas
0: nosso.
11: Mas eu também não pego gripe e tal. Mas eu acho que dá pneumonia em função da nossa idade, dos velhos.
0: Sim.
11: O Lara é mais novinho, aparentemente.
0: Olha aqui, Jacques.
11: Agora, ela é só particular. Né? A vacina para pneumonia, eu acho que não tem no sistema público.
1: Parece que é só particular.
11: E ela não é barata.
1: Parece que sim, não tenho certeza também.
11: Mas essa seria importante tomar, eu acho, pelo menos.
0: Olha aqui só, impacto. Jacques Georges, uma noitada com a classe médica. Não, lá atrás no tempo, uma noitada com a classe médica. No próximo dia 22 do corrente mês de junho, 6 anos da morte do José Raimundo, a título de registro. Pois bem, foi 2020. Aqui, então,
12: talvez tivesse a vacina na época.
0: Pois
12: a gente não sabe.
0: Olha aqui, ó, e não queria ir a Bagé, me disse, puxa, não estou querendo ir a Bagé, não sei o quê, e acabou indo a Bagé e lá fez duas cirurgias e voltou com o Covid. Né? Não, foi operar dois médicos, não é isso?
12: Foi auxiliar.
13: Foi ao Rio de Janeiro. Ambos foram ao Rio de Janeiro, o doutor Jorge Mussa também.
0: Mas a primeira cirurgia foi em Bagé.
13: Aí o doutor Jorge Mussa, vem do Rio de Janeiro contaminado.
0: Ah, foi isso.
13: E acaba
8: no encontro, que eram muito amigos.
0: Sim, isso também, mesmo, muito amigos.
8: Também contaminou, e aí, doutor, depois, o restante da história, o senhor acabou de contar aqui.
0: O Zé Raimundo foi lá para operá-los lá. Né? E estava reticente, porque estava todo mundo com medo, né? Aquele mês de junho, do ano 2020, estava todo mundo com muito medo. Bom, mas só a título de registro, assim, para homenagear a memória do Fernando Oliveira Costa. No Jacques Georges, da Barroso, encontro médico, com altas figuras vindas de Porto Alegre, e eu dirigi a cerimônia e anunciei a fala do Zé Raimundo. Né? O Zé Raimundo fez a fala dele, e quando eu vou reiniciar os trabalhos, o Fernando, sentado à minha frente, né, o Fernando Oliveira Costa, me fez um sinal assim: preciso falar contigo. Tá? E eu disse assim, durante o cafezinho, né, no intervalo aqui nós vamos ter o cafezinho, eu fiz um sinal para ele, nos falaremos durante o cafezinho. Bom, moral da história, o Jacques era íntimo amigo dele, eu íntimo amigo dele, tá? íntimos, um homem brilhante. Bom, aí o que é que acontece? No cafezinho ele me puxa para um canto ali onde estava todo mundo tomando seu cafezinho, e disse assim: eu tenho notícia ruim para te dar, estou enfrentando tal problema, tá? Estou enfrentando, mas me disse com a maior naturalidade, Voroto, do mundo, o drama que ele estava vivenciando, né? E depois, em seguida, perdemos o Fernando Oliveira Costa, neurocirurgião, comentarista do 13 Horas, figura consagrada na cidade de Pelotas, né? Tão ligado, mas tão ligado ao 13 Horas, que na despedida dele a família vai me pedir: Cleiton, falarás em nome da família. Né? E eu o fiz. Então, só é isso, ele, irmão da mãe do Bonifácio, né?
1: Bonifácio Peixe.
12: É. Cleiton, só a título de registro, né, a pessoa íntegra que era o Fernando, minha mãe teve um AVC e em 48 horas ela ficou tetraplégica, só movia os olhos, entendia tudo, consciente, né? E internamos ela foi para a UTI do Hospital São Francisco de Paula. Foi no período em que o Chavante tombou o ônibus, né? Aliás, o ônibus tombou com, né, o clube, com o time do Chavante. Né? E o Fernando, eu pedi que ele atendesse a minha mãe. Ele ia todos os dias na UTI atender, olhava a minha mãe todos os dias. E aí a gente fez um estudo, quando foi possível, porque ela estava respirando, né, por respirador mecânico, quando foi possível fazer uma ressonância magnética, ela fez, e aí o Fernando disse: olha, eu posso operar ela e melhorar, eu tiro duas costelas e melhoro uma situação clínica dela. Aí eu e a minha irmã autorizamos, ele disse: não, mas mesmo que me autorize, eu vou conversar com a minha equipe médica. Perfeito. No outro dia eu fui lá, e ele disse assim: não vou fazer a cirurgia.
0: Interessante.
12: Vê aí, a figura íntegra, sabe?
0: Figura maravilhosa.
12: Num país que é capitalista, daqui a pouco tu sabe que a pessoa vai morrer. Tu podia fazer uma cirurgia, receber pela cirurgia.
0: Levamos,
12: e não fez.
0: Eu lembro de todo esse episódio. Com a tua mãe. E nós levamos, no caso que eu estava explicitando, o Jacques e eu, levamos duas monumentais burdoadas, né? Uma burdoada, o José Raimundo, a outra bordoada, o Fernando Oliveira Costa, né? lá atrás no tempo. Bom, deixa eu colocar em ordem as coisas. O 13 Horas vai falar de Washington, vai falar de Orlando, vai falar de Miami. Paulo Gastão Neto já está nos Estados Unidos, né? A presença 13 na Copa de 2026. Né? Então, nas próximas semanas teremos o Paulo diretamente dos Estados Unidos, e da equipe 13 Horas a alta responsabilidade dos amigos no sentido de se fazerem presentes aqui no nosso dia a dia. O Jacques hoje me mandou a mensagem: mesmo chovendo muito, eu estarei atendendo o teu pedido. O 13 Horas, professor Varoto, idem, Luiz Hernani Ávila, idem, o Pedro de Almeida, idem, o Sérgio Correia, idem, o Luiz Roberto Ávila, idem, e o Marcelo de Oliveira Passos.
9: Mas timo te desapontar.
0: Sim. Ah, não, tu viajarás. Não, tu viajarás para Goiás.
9: Eu viajarei para o Cerrado Goiânia.
0: Estás indo
9: para
0: Goiás, isso mesmo.
9: Ficarei 12 dias.
0: Isso.
9: Humiziado por lá.
0: E nós...
9: Uma temperatura de 27 a 32.
11: Tem que dizer humiziado.
12: Cadê o
11: que é humiziado? Traz o Aurélio aí,
1: pessoal. Homiciado porque ele é homem.
12: Padre,
1: vai estar lá Na condição de homem, homiciado.
11: Campalho.
1: Na condição de homem, de masculino, homiciado.
11: Mas faz 45 graus.
9: Isso que uma palavra faz uma celeuma.
0: É verdade.
11: Ah, e agora outra.
0: Pessoal, vamos adiante, olha aqui. Ó. E nós, saudando a dona Maria de Lourdes Pet, né? A mãe do Bonifácio, a mãe do Walter e de vários amigos meus, queridos amigos meus, né, que é ouvinte de todos os dias do Debate 3 Horas. Outro dia veio um senhor aqui, acabou o desencontro, o Luiz lá de baixo me disse, Cleiton, que coisa bonita, um senhor de alta idade, ficou esperando lá, houve um desencontro entre nós, e ele disse ao Luiz, lá no térreo do Palácio do Comércio, eu sou ouvinte do Debate 13 Horas desde 6 de novembro de 1978. E eu vim aqui para conhecer o pessoal, né? Bom, se ele é nosso ouvinte, né? não me deixou o nome, não deixou o nome lá embaixo e tal, lá na portaria, eu peço a ele que venha nos visitar ao estúdio, quando ele bem desejar, e ele será o homenageado do dia, né? O ouvinte há 48 anos, quase 48 anos do Debate 13 Horas. Né? Programa que nos traz aqui todos os dias, programa que às vezes, o Jacques disse algo interessante, quando chove muito, quando está um frio, né, seu Sérgio Corrêa, um frio terrível, terrível, né? A gente, eu sempre penso assim, cumpre com o teu dever, aconteça o que acontecer. Essa frase eu a carrego, varoto, há 48 anos. Cumpre com o teu dever, aconteça o que acontecer. Tens que estar lá, custe o que custar.
11: O salário é bom também, por isso que a gente vem também.
1: Detalhe.
0: Em euros.
1: Cleiton, só um adendo.
11: Não é.
1: Só um adendo aqui, porque Pelotas 13 Horas também é cultura, né? Homiziado é o termo utilizado para descrever uma pessoa que anda foragida da ação da justiça ou da polícia.
9: Em Goiás.
0: Pois é. Outra coisa necessário que seja dito. Algumas pessoas entendem que ele não deveria fazer isso, outras entendem.

0: Irajá Andara Rodrigues ontem aqui. Eu quero me sentir útil, útil, eu quero me envolver. Eu poderei, eu não poderei pessoalmente visitar os quase 500 municípios do Rio Grande do Sul, mas eu poderei fazê-lo através do computador. Eu posso visitar os quase 500 municípios do Rio Grande do Sul de casa, jogando ideias, porque o que mais precisa no mundo político de hoje é a produção de ideias, né? Ideias. Então, o próprio pré-candidato, o Lara, falará sobre isso, certamente, né?
1: Ou seja, sobretudo as boas,
0: né? É, as boas ideias, ou seja, as boas ideias.
2: E executíveis.
1: E executíveis.
0: Essa lição, o doutor... Só completar aqui. Essa lição, o doutor Irajá Andara Rodrigues deixou ontem, muito clara, muitíssimo clara. Essa lição ele deixou ontem.
3: Cleiton, nesse sentido, eu quero te agradecer
1: mais uma vez
3: por tudo que tu falas da minha pessoa, Cleiton. Porque eu mesmo, do alto dos meus 90 anos, eu vou seguir trabalhando.
1: Aquela voz tonitruante do Irajá, né?
2: A energia ali.
3: É o único que eu sei imitar.
4: O Sérgio pode trabalhar como imitador.
1: Impostada.
4: Para ganhar uma renda extra nas festas. Aí tu te apresenta copiando o Irajá.
0: É verdade, ajudá-lo na campanha, né? Então eu achei muito interessante, né? Ele tem uma energia incrível, né? Falou, né, seu Jacques, falou bastante ontem, apresentou ideias, eu percebi motivado, muito motivado. Os que estavam aqui, de vocês, havia poucos aqui.
1: Não, eu escutei.
0: Pois é, quem é? Olha aqui, ó. O Luiz Eduardo Longaray. Gastão e eu conversamos durante 1 hora e 10 minutos com o ex-prefeito e ex-deputado federal Irajá Andara Rodrigues. Por que que eu vou ficar quieto em casa se a minha cabeça está maravilhosa? E está mesmo. Lembrando de fatos importantes. Por que que eu vou ficar em casa, quieto, parado, inútil, se eu estou cheio de ideias?
3: Pegando na mesa, né?
0: Bom. Prosseguindo o baile aqui, senhores, olha aqui, ó. Prosseguindo o baile, já falamos os itens, a questão peruana, tem números finais? Não tem?
1: Lembrando que o outro candidato, né, que é o Roberto Sanches, que é um candidato de esquerda, ele é vinculado à população rural indígena lá do Peru, ele está bastante, ele é quase que apadrinhado pelo Pedro Castillo, que foi, está preso por 11 anos, né, que foi o antigo presidente do Peru, também de esquerda, está preso, está homiciado, homiciado com grades, né? E ele é próximo do Pedro Castillo. E o Peru teve vários presidentes recentes, né? Mas é importante ressaltar que a economia peruana vai bem, obrigado.
0: Esse é um dado conseguiram... A economia peruana está dissociada.
1: O IDH do Peru é maior que o IDH do Brasil hoje.
0: Da política, não é isso? Por incrível que pareça.
1: Está dissociado.
0: Por irônico que possa parecer.
1: Né? Eles perceberam que, olha, esses caras não dá para confiar. Enfim, a gente tem uma população muito dividida, porque Lima é uma realidade completamente distinta das populações rurais. O Peru tem uma desigualdade muito grande também, e existe essa divisão clara entre direita e esquerda que está se revelando agora nessa divisão meio a meio, praticamente 50%, 49,9% do candidato de esquerda, e o Peru tem essa divisão, mas isso não contamina a economia, que é uma economia forte no turismo, minérios, é muito forte minérios também, fortíssimo. Serviços também, comércio.
5: Tem muito lítio também, né?
1: Muito lítio, exato. Tem uma riqueza mineral enorme.
5: Vale mais que petróleo.
1: Exatamente. Exatamente. Petróleo também.
0: Menor escala. Só título de lembrete, assim. O Peru ofereceu ao mundo. Ofereceu alguém ao mundo?
1: Sim, recentemente. O Papa, Leão 14.
0: Que é muito mais peruano
1: que norte-americano. Que norte-americano, com certeza.
0: Ele próprio dá a entender isso, né? Sou muito mais peruano. Né?
1: Passou a vida, e é uma economia integrada com a Ásia, né? Porque tem o Pacífico ali. Então, as economias lá do leste, aliás, do oeste da América do Sul, Chile e Peru, estão mais conectadas com a Ásia, China, Japão, do que propriamente com o restante da América do Sul, com a Europa.
4: Grande Copa do Mundo.
1: Sim.
4: Grande treinador do Peru foi Didi.
1: Didi.
0: Que interessante.
1: E agora temos
4: E ele projetou um grande jogador do Peru chamado Chumpitaz, para quem não está lembrado.
0: E o treinador de agora é o Estadão do Grêmio.
1: E naquela

0: seleção.
1: Dá o nome dele,
0: naquela seleção a gente tinha Teófilo Cubidias também, que foi, é considerado o maior jogador da história do.
1: Dá o nome do treinador do Grêmio, do ex-treinador do Grêmio.
0: Mano Menezes. Mano Menezes. É o Paulo Atuori também foi treinador do Peru. E o Elba de Padua Lima, o Tim, meu avô conhecia, o Tim era amigo do meu avô português, falecido lá de Curitiba. Ele dizia que o Tim era melhor que o Zico. Há controvérsias, eu debatia com ele. Mas o Tim foi, dizem que foi um grandíssimo jogador. Enfim.
2: Agora eu li agora, hoje, bem a pouco, que o Chile está oferecendo os portos para a Argentina exportar o petróleo, o gás de Vaca Muerta. Que a luz,
0: para a Ásia, com certeza.
2: Para a Ásia, que hoje eles levam para o Atlântico. Né?
0: Eles estão integrados.
2: É. E agora acabou de oferecer os portos. Isso é interessante,
0: sim.
2: Essa integração.
0: Sim, sim,
2: e
0: sim.
2: A Argentina, né, com isso daí, ela começa a ser...
0: É, claro,
2: em
0: claro.
2: Em vários aspectos, mas
0: claro.
2: É importante. Eu
0: é uma economia, é uma economia vibrante e o IDH, eu repito isso, o IDH do Peru é maior que o do Brasil hoje. O salário mínimo do Peru é maior que o do Brasil hoje.
2: Gozado, mas a sensação
0: é interessante
2: de um povo sofrido, né?
0: É
2: uma sensação
0: exatamente.
2: Do povo
0: tem
2: sofrido,
0: uma desigualdade muito grande, pobreza também muito, muito elevada.
3: Agora é bom lembrar também que eles tomaram 7 da Argentina para nos tirar fora da Copa de 78.
1: É verdade. É isso mesmo, eu estava lá.
4: Facilitaram a Argentina.
1: Essa noitada foi histórica, né? É, isso mesmo.
5: Só queria aproveitar para fazer um adendo. Eu estava apurando aqui para trazer a resposta para a pergunta que o senhor fez. E tiveram alguns avanços nas novas vacinas contra a Covid, né? Um desses avanços é que agora tem uma capa nova para o tipo de vacina que eles trazem, que produz menos febre e menos inflexão local, ou seja, tem menos dor depois que a pessoa recebe a vacina. Um outro avanço interessante é que antigamente as primeiras doses de vacina tinham que ter uma refrigeração muito forte, com menos de 80 graus Celsius, às vezes, pelo que eu vi aqui. E agora elas conseguem aguentar muito mais tempo em refrigeradores já comuns. Então esse é mais um avanço. E o principal deles é no calendário. Antes tinham boosters, né? Era reforço de vacina muitas vezes.
3: Exato.
5: E agora se trabalham com doses polivalentes para mais de um tipo de cepa e também com doses anuais e não mais aquele reforço com tanta frequência.
3: Muito obrigado.
0: Viva a ciência.
5: Viva a ciência. E o SUS.
3: Obrigado. Como é o SUS? Qual é o nome do nosso jogo?
1: Pedro de Almeida. Olha aqui.
3: Obrigado.
1: Ele é estudante de jornalismo, está fazendo um estágio aqui e ele é aluno da Universidade Católica de Pelotas.
5: Federal.
1: Federal? Desculpa, isso. Federal. Né? Foi indicado pelo pessoal, pelos nossos amigos, pelo Vinícius, lá da Marco Investimentos, e está fazendo o estágio dele aqui junto à mesa, 13 horas. Deixa eu só fazer um registro importante. O 13 horas, por conta das comemorações da Santa Casa de Misericórdia de Pelotas, o Sérgio é muito vinculado à Santa Casa, o 13 horas foi convidado para gerar um debate especial do Salão Nobre da Santa Casa. Né? Então a reunião seria preparatória, seria hoje às 14h30. Solicitei a ele, seu Júlio Rocha, que ficasse para segunda-feira, né? Em função de uma sexta-feira bem complicada hoje. Então na segunda-feira nós nos reuniremos para acertar a data, os convidados e tal, e a geração de um Santa Casa de Misericórdia, 13 horas, direto do Salão Nobre do Hospital, coisa que não é feita pela primeira vez, não é, Sérgio? Já ouvi.
4: Sim.
1: Várias.
4: E a Santa Casa está inaugurando uma série de serviços
1: novos, que não havia e que serão anunciados também, né, nesse programa especial. Júlio Rocha, muito obrigado pela transferência para a próxima segunda-feira. Bom, momento, pois não.
3: Só para fazer um registro, acredito que, porque já consta, sim, a data é ajustar contigo, né?
1: Sim.
3: Na programação, já, provavelmente, já existe uma pré-programação.
1: Perfeito.
3: Né? E aí,
1: nós ajustaremos a data na segunda-feira. O Leonir Badio da Silva e eu estaremos reunidos com eles lá na Santa Casa. Muito bom, Sérgio, muito bom. Outra coisa, qual é a pergunta que não quer calar? A pergunta que não quer calar, já vale para o pré-candidato, a pergunta que não quer calar é a seguinte: o número de candidatos em Pelotas e no sul do Rio Grande, né, isso é uma coisa, campanhas são feitas para que se vote em candidatos da região. Os partidos políticos exageram no número de candidatos lançados, não é verdade? Há questões assim, um partido político lança dois, né? Há vários exemplos aí, um partido político, né, seu Sérgio Correia, lança dois candidatos a deputado estadual. Eu sei, recebi já várias informações, que eu tenho. É preocupante isso, né? Bom, então, Lara, tu que tens abrangência regional, atuação política e tal, tu não achas que a Zona Sul, sul fronteira, vamos chamar assim, né? Sul fronteira, né? vamos. Isso é perigoso? Rio Grande, outro dia me avisavam também sobre o número de candidatos em Rio Grande. Ah, se não me engano, a pesquisa foi com o Paulo Gassaneto quem fez. Né? Passa, né? Varoto, passa de 30, Luiz Hernani Ávila. Passa de 30.
6: O levantamento que nós fizemos foi esse.
1: Passa de 30. Passa de 30 candidatos.
3: Posso fazer uma ilustração nessa?
1: Sim, sim, pode,
3: questionamento?
1: Claro.
3: Por exemplo, se pegar o Lara, né, com base em Bagé, só em Pelotas nós temos dois. Tem Marciano Perondi e Adriane Fonseca. Né? Adriane Fonseca faz uma dobradinha com Marcelo Bagé e o Perondi faz uma dobradinha com Júnior Fox. Então, tem dois candidatos a deputado estadual, dois a federal e o Lara federal.
1: Lara federal.
3: Só para ilustrar esse cenário, todos pelo PL.
7: Não, Adriane.
5: Adriane Fonseca é republicano.
3: Republicano.
7: Republicano.
1: Adriane é republicano.
7: Republicano. É, o sistema democrático permite isso, né? Agora há pouco nós estávamos falando do doutor Irajá, da sua vontade, da sua disposição, é legítimo.
1: Campanha caseira.
7: O sistema, né? O sistema permite que os partidos lancem esses candidatos, até porque assim, a grande maioria tem pouca ou pouquíssima condição de eleição e acabam somando votos para manter os que lá estão. O sistema hoje de renovação da Câmara Federal é muito reduzido, porque é uma campanha limitada em 45 dias. Faz pré-campanha quem tem uma estrutura de gabinete, como tem um deputado com mais de 200 mil reais para gastar de assessor por mês, mais 50 mil de verba de gabinete, na sua caneta 60 milhões de emenda parlamentar por ano, 30 saúde e 30 livre. Também na sua caneta, 5 milhões de fundo nas eleições municipais, mais calculado para esse ano aí vai a 3 milhões e meio no seu próprio fundo de campanha. Quem está fora desse sistema, olha a desvantagem que enfrenta. Numa campanha de 45 dias, tu descarrega como? Tu faz como? Tu vence quem está no mandato como? A renovação é baixíssima. Então o próprio sistema se organizou de tal forma para manter hoje o deputado, para não se reeleger, ele tem que ser muito ruim. Mas muito, olha, ele tem que forcejar muito para não se reeleger. Por isso que assim, ó, por exemplo, ó, no meu caso, meu campo político, eu tenho três deputados que eles, só aqui em Pelotas, fizeram 3 mil votos. Sanderson, Marcel e Zuco. Um campo político que fala sobre o quê? Liberdade econômica, o que eu fiz em Bagé. Campeão nacional de liberdade econômica, está aí na revista para vocês verem. Falam em militares, nós levamos militares para fazer a obra da barragem, por isso que eu tenho autoridade em falar em duplicação da BR-290 com os militares, porque eu fiz isso em Bagé quando ninguém acreditava que nós levaríamos os militares para lá. Então pega militares. Fala cívico-militar, que é a grande fala do Zuco e fez ele fazer 259 mil votos. Pois é, em Bagé nós implementamos 3 escolas cívico-militar, a primeira inaugurada no Brasil pelo presidente Bolsonaro e a grande referência dele. Então, a nossa pré-candidatura, ela não vai apenas num nicho local, ela entra num nicho local, regional e estadual, porque tem a saída de 3 nomes, que é o Marcel e o Sanderson, que concorrem, são os meus pré-candidatos ao Senado, o meu pré-candidato ao governador, que é o Zuco, desocupam 3 cadeiras. Em abrindo essas 3 cadeiras, existe uma possibilidade muito grande na construção dessa nossa eleição. Por quê? Que de Bagé eu arranco de lá com aproximadamente 30 mil votos e devo fazer o restante, né, em torno aí, o restante dos votos que se precisa, a gente deve fazer no restante do estado do Rio Grande do Sul.
6: Esse vácuo, o senhor projeta
7: são,
6: o quê?
7: São 600, esse vácuo é um vácuo de 602 mil votos. 602 mil votos. Por exemplo, que eu capte 10% desses votos, nós teríamos 60 mil. No partido que eu estou posicionado hoje, combinado com o Valdemar e o Zuco, O irmão do Zuco ficou no Republicanos, o Vitorino ficou no Republicanos e eu estou no Republicanos. O irmão do Zuco é pró-estadual, eu e o Vitorino somos pré-candidatos a federal. O Republicanos elegeu o deputado federal com 40 mil votos, que é a Bayer. Se calcula que com 45, 46 mil votos,
6: é zona de corte,
7: se eleja. Bagel, faço 30, eu tenho que buscar uns 20 fora, nós teríamos mais uma cadeira, mais um deputado federal aqui da nossa região, região que nós precisamos aumentar a força política, porque um federal ele não é de uma cidade, ele é uma representação de região. E aqueles que têm coragem, têm posicionamento, acabam sendo deputado, como a gente chama, prateleira alta, que tem o baixo clero e tem prateleira alta, né? O baixo clero é esse que nunca ocupa o espaço de lideranças, não são convidados a participar de mesas e relatorias, enfim, porque estão sempre negociando emendas e emendas e emendas e acabam não tendo posição firme nos assuntos que
1: Clara,
7: são decisivos.
1: Uma frase de ontem.
7: Complica bastante a pulverização, sem dúvida nenhuma.
1: Só para acrescentar o Irã.
7: Mas os votos locais não elegem absolutamente nenhum candidato. Ele precisa ter uma força regional e de preferência
1: senão,
7: estadual.
1: Senão não vai.
7: Ele não vai.
1: Olha aqui, sobre o papel do parlamentar, digamos, em Brasília. Né? Pode ser Porto Alegre também, mas...
7: Certo.
1: Porque o Irajá, o objetivo dele é Brasília e tal. Foi presidente da Comissão de Finanças Câmara dos Deputados, quer dizer,
7: um dos
1: mais altos cargos da Câmara Federal, né? Quer dizer, para o ouvinte ter ideia da qualificação do Irajá.
3: E foi deputado constituinte.
1: E foi constituinte também.
7: Mas nós estamos falando de um outro tempo.
1: Nós estamos falando de um tempo
7: que foi quando eu me apaixonei pela política. Mas tinha uma outra coisa que o Santinho, e aqui o Pedro não vai lembrar disso, porque é o mais novo de todos nós, mas o Santinho, Pedro, era preto e branco. Na frente o candidato, né, normalmente vestido de terno, gravata, e atrás era o currículo.
1: Isso mesmo.
7: Hoje o que menos existe é enxergar currículo de candidato.
1: E aí havia uma
7: qualificação absurda, existia um debate em cima de posições e ideias. Agora, que debate você faz com um deputado que tem 60 milhões em emenda e ele vai lá no município e diz assim, ó, toma aqui 100 mil reais para a ONG, bota aqui mais 200 mil para a tua associação de classe. Tu vai criando currais eleitorais e acaba deixando e perdendo de ter parlamentares que tenham posição clara e não tenham medo de tomar desgaste por ser uma representação. O que é um parlamentar? Ele é uma instituição ou uma representação?
1: Nem medo de tribuna.
7: E nem medo de tribuna. Faço esse desafio aqui na mesa e para os ouvintes. O que é um parlamentar? Ele é uma instituição ou uma representação? Eu defendo que ele seja uma representação. Ele tem que ter um lado. Instituição é um prefeito, a todos. Mas um parlamentar ele tem que ter lado. Ele tem que ter claramente posição para os assuntos que ele os representa e o que os fizeram ser deputado. Por exemplo, eu sou contra o MST. Todo mundo sabe. Totalmente contra os movimentos do MST. Para mim, o MST podia ser classificado que nem o PCC e o CV, mesmo a bandidagem. Eu sou contra. Chance de eu fazer movimento para ajudar o MST? Nenhum. Então, deixo isso claro.
3: Mas me permita fazer uma pergunta.
7: Então, esses posicionamentos...
3: O senhor se posiciona contra o MST,
7: sim.
3: Não contra uma reforma agrária.
7: Não contra uma reforma agrária, de forma alguma. Sou a favor de uma reforma agrária, mas uma reforma agrária que se discuta aquilo que realmente se precisa para quem conhece o campo. Agora você pega um militante e coloca no campo, o que ele vai fazer? Abjeto, roubo. Ele vai produzir? Não vai. Entra aqui, chega, vai aqui a Candiota, eu convido os senhores, vamos pertinho aqui em Candiota, tem mais ou menos umas 1.000 barracas de lona preta ali.
4: Agora se eu coloco...
7: 1.000, se achar um pé de couve plantado ali, eu pago um churrasco para qualquer um de vocês. Não acho. O que tem dentro daquele acampamento ali?
4: Me parece que é o que tu
7: tem
4: coloca.
7: Droga, tem borracheira, tem violência sexual, tem todo tipo de abuso. Como é que vocês acham que as crianças dentro de um movimento sem terra, daquelas 1.000 barracas que tem ali, Vocês acham que o Conselho Tutelar entra lá?
3: Mas
7: ninguém entra lá.
3: Existem, né, também os exemplos de sucesso, né?
2: Tem.
7: Existem. Existe que não é.
3: Tratamentos que deram certo.
7: Que não é baseado em ideologia. Aí é baseado num plano de distribuição de terra e produção. Aí é outra coisa. O que é conduzido por carga ideológica não tem como dar certo. Nem universidade em que troca o modelo de ensino, que ao invés de ser um modelo de ensino de conhecimento, de ciência, e leva para o conteúdo programático a ideologia, ela dá certo, ela não forma bons profissionais. Imagina no campo.
8: Mas aí o senhor coloca as duas ideologias, ou mais de duas, no mesmo balaio, ou somente
7: não, a ideologia separado.
8: Seria ruim?
7: Não, eu coloco assim, o que é para produzir não tem que ter ideologia política partidária.
8: Okay.
7: O que é para ensinar não tem que ter ideologia de política partidária, nem de esquerda nem de direita. É conteúdo que tem que estar desvinculado disso. É um posicionamento claro.
8: Sim.
7: Com relação a isso. Você não coloca uma pessoa em cima de uma terra e essa pessoa está lá porque ela foi levantada por um movimento político e partidário que é o MST. E está lá fazendo isso. Introduzindo pessoas dentro do campo que não tem a mínima capacidade, a mínima qualificação para produzir absolutamente nada. Não há uma estabilidade nem familiar. Para você estar num campo, você tem que ter no mínimo uma estabilidade familiar. Como é que você acha que você bota uma pessoa lá no meio do mato e agora tu começa a produzir? Ele tem que ter no mínimo uma estabilidade familiar. Então, essas questões é que eu defendo que sejam tratadas de forma séria e não de uma forma como o MST trata. O MST não tem a mínima condição de discutir reforma agrária nesse país, porque é apenas conteúdo programático, ideológico, e não forma essas pessoas. Agora, o Senar. O Senar tem condições. Vamos montar o Senar. Vamos entregar na mão do Senar uma discussão de reforma tributária. O que, os senhores acham? Aí nós vamos ter. Reforma agrária, perdão. Aí nós vamos, também podemos falar, mas aí nós vamos mudar essa concepção.
9: O senhor falou que, senhor, sendo candidato, sendo eleito, o senhor vai modificar todas essas circunstâncias, que o que está lá não deixa o outro entrar, ou vai tentar interferir nesse sistema que a reeleição é mais fácil que todo mundo, ou vai continuar as ondas andar?
7: Então, eu não sou pré-candidato para ser deputado carreirista. Eu já tenho deixado isso bem claro. Em 2022, o presidente Bolsonaro colocou meu nome e o Rio Grande do Sul lembra muito bem disso, que eu era um dos nomes cotados a concorrer ao governo do Estado. Disse lá no Planalto isso, lá nas entrevistas do Planalto. E naquela ocasião, Alexandre de Moraes, no mesmo dia, me tornou inelegível, Cleito, e tirou o mandato do meu irmão. Eu não pude concorrer ao governo do Estado.
0: Qual motivo?
7: Motivo, uma janta.
0: Uma janta?
7: Uma janta política.
0: Só pela janta?
7: Só pela janta. E outras coisas que eles botaram junto, mas o principal objeto era a janta.
0: Tu estava jantando?
7: Não, PCO.
0: O STF apareceu,
7: é
0: isso?
7: Não, não é isso, não.
0: Então o que que era?
7: O que que era?
0: Uma janta só, acho que não é motivo para ser... essa
7: certo.
0: Capacidade de imaginar
7: é assim,
0: por uma janta.
7: É assim. 2018, o senhor Luiz Augusto Lara, meu irmão, se reelege novamente no sexto mandato. É a primeira vez que ele tem um irmão prefeito e ele sempre foi deputado, cinco mandatos. O PCO entra com uma AGE, uma ação na Justiça Eleitoral. Essa ação da Justiça Eleitoral vai para o Tribunal Regional Eleitoral. O Tribunal Regional Eleitoral julga por 4-3 e o Lara perde a AGE no estado do Rio Grande do Sul. Com uma forte movimentação de um político de esquerda que construiu o voto do desembargador ligado a uma instituição, e o desembargador fez um voto divergente, não foi desembargador do quadro do tribunal, e a gente sabe a política que existe dentro do tribunal, todo mundo sabe aqui como é que estão os tribunais hoje, né? Não precisa falar sobre isso. Esse parecer, essa sentença sobe e vai ao Tribunal Superior Eleitoral cai na mão de quem? Alexandre de Moraes. Alexandre de Moraes, no mesmo dia em que o Bolsonaro nos lança como pré-candidato a governador, ele, numa decisão monocrática, decide pela cassação do senhor Luiz Augusto Lara e da minha inelegibilidade. Assim, desse jeito.
0: Sim, mas se falar em tribunal, como estão os tribunais, é difícil generalizar, né? A gente tem juízes,
7: não é uma questão de
0: que são extremamente competentes e tal.
7: É uma questão
0: de tem justiça que ela tem suas dificuldades, sim. E eu concordo contigo em relação a isso, ela tem ineficiências, insegurança jurídica e tal, mas generalizar como estão os tribunais, eu acho que é complicado.
7: Né? Não, quando nós falamos em tribunais políticos, né? Nós estamos falando assim, como é que tem se posicionado o Supremo? Como é que avalia? Como é que a sociedade, como é que as demais instituições conseguem ter uma estabilidade, uma segurança jurídica quando nós vivemos um país em que você tem um preso, que é o ex-presidente da República, que foi julgado e condenado por ministros claramente posicionados num campo político oposto ao seu? Não há equilíbrio nisso. O que eu me refiro é, a justiça precisa voltar a ser cega. Quando ela volta a ser cega e sai a política de dentro do tribunal e permite que a lei volte a ter o seu peso, que a lei volte a ter o seu verdadeiro significado, motivo pelo qual os acadêmicos, os mestres e tantas pessoas, né, sempre trabalharam na sua defesa, quando ela volta a ter isso, nós paramos de ter o que está acontecendo hoje no Brasil, que eu acredito que não serve para absolutamente ninguém, que não seja aquelas pessoas que ideologicamente defendem a sua ideologia, o comportamento ideológico acima da lei. E a lei não pode estar submissa a um posicionamento ideológico. Claro que não há como ter um juiz imparcial na sua conduta plenamente, mas ideologicamente, partidariamente, politicamente ele tem que ser imparcial. Senão não tem como você. Você já imaginou? Você já imaginou?
0: Em relação à questão do currículo também.
7: É, exato. Você
0: avaliar o currículo. Ah, e pega exato. O gancho do
1: temos
0: do
1: intervalo. Temos
0: e pega
1: intervalo.
0: O gancho do Cleiton rapidamente do currículo que não desabona em nada, por exemplo, o Irajá, né?
7: E os juízes de carreira, doutor, só para colocar isso aqui, só para fechar esse bloco nisso. E os juízes de carreira, os desembargadores de carreira, são extraordinários na sua ampla maioria. O que preocupa é quando entra a lista tríplice de OAB. Aí o apadrinhado, o apadrinhado é o político que apadrinha. Quando entra a indicação do presidente ou o quinto constitucional de um governador não deveria indicar um desembargador, um presidente não deveria indicar um ministro. Isso deveriam ser carreiras de profissionais que acessasse através do seu currículo, a sua história, né, da ascensão das suas capacidades e não de indicação política. Você tem um governador que indica um quinto constitucional, você tem o presidente da República que assina a lista tríplice da
8: OAB. Realmente precisa ir para o intervalo nesse momento.
3: Nós precisamos indicar um espaço comercial.
8: Exato.
10: Só para discordar um pouco, estou calado ouvindo. Discordo de grande parte do que foi dito.
7: Claro, professor, sem problema.
10: Nós temos os Estados Unidos, a França, a Alemanha, a Itália, acho que na Inglaterra também é assim. Os membros dessas cortes, até, tanto faça de direita como de esquerda, Cuba também é assim, indicados para o parlamento que vota. O problema, eu acho que não está na indicação. O problema está nos parlamentares que vendem o seu voto para lá ou para cá. E nós vimos isso agora, recentemente. O presidente Davi Alcolumbre disse, daqui não passa. E ameaçou que votariam. Então, e completando isso, eu acho alguma das suas ideias muito boas, mas como é que nós vamos levar essas ideias ao povo, a gente que está há 40 anos nisso aí, quando o povo escolhe como senador um orador da praia do Rio de Janeiro, que no auge da pandemia disse que estava muito velho para vir aqui. Como é que se elege, então? Como é que tu vai convencer esse eleitor de que não é essa a função do senador? Ficar tomando banho no Leblon e Ipanema. A função do legislador é controlar, fiscalizar, produzir. Eu estava lendo a tua obra aqui como prefeito, produzir legislação factível. Essa votação agora, que foi aprovada ontem, né, que gera uma dívida de 221 bilhões, é dar um tiro na estrela, porque da onde que o Brasil vai tirar? De ti, de mim, de cada um de nós. O Estado, como dizia Margaret Thatcher, não produz dinheiro.
2: Exato. É estranho, né, Baroto, mas também tem um outro senador que foi contra a assinatura da CPI do Banco Massa e dos veinhos. Né? É o mesmo senador também, que também é assumido, bom, que defendia os idosos. Né?
3: Agora, agora,
2: então é estranho, né? Mas eu não tive motivo que o outro vive no Rio. Em compensação, o outro senador não apareceu nos últimos 20 anos.
3: Vamos deixar agora, a única próxima entrevista, que nós não podemos ser contra aqui é o espaço comercial. Vamos para o espaço comercial.
0: Vamos faturar.

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11: Quatorze e quinze. Tarde de sexta-feira, né? Tarde nublado. Nublada, dia acinzentado. Dia dos namorados, a gente não pode
12: dia
11: esquecer.
12: Dia dos namorados, isso, sim.
13: Né? Não se dia esqueça da sua amada interna, né?
11: Exato.
13: Deu uma rosa de presente, porque o buquê está R$320.
11: É. Eu quero só retomar um questionamento aqui. O Lara falou aqui sobre a represa de Bagé. Né? E eu às vezes faço algumas análises pessoais comigo mesmo, né? E chego a uma conclusão que governos se assemelham, né? E por que que eu digo isso? Né? Porque às vezes quando tu vai tomar um posicionamento, tu vai expor a tua opinião, as pessoas ouvem e dizem assim, ih, esse é de esquerda, não, esse é de direita. Né? Então, só para a gente retomar, nós estamos completando aí por volta de 14 anos da
12: PEC 116. Isso é péssimo para o debate.
11: Isso é péssimo para o debate, né? Porque o debate é a evolução.
12: Claro,
11: tem que
12: claro.
11: Aceitar que, de repente, em determinado momento, o teu posicionamento pode estar mais condizente com aquela situação.
12: Claro.
11: Né? E eu evoluí em te ouvir, né? E pelo menos aceitar questionar isso. Né? E aí eu digo, nós vamos fechar, ou se já não fechamos, 14 anos da BR-116 sem ter sido concluída. E atravessamos por governos de esquerda e de direita. Quando o ex-prefeito de Bagé, hoje pré-candidato a deputado federal pelo Republicanos, que está aqui no 13 Horas hoje, falou de Bagé, e que levou o exército para a construção, né? Eu sou obrigado a perguntar para ele,
14: claro,
11: né? o que houve, por que que não foi concluída a obra, porque semana passada Bagé aumentou de 12 para 16 horas o racionamento. Então Bagé oferece água, né, para uma zona da cidade e tem uma folga de 16 horas, depois oferece para outra região da cidade, né, para dividindo a cidade em duas regiões. O que houve? Por que que não houve a conclusão da obra?
15: Então, vamos lá, né? Primeiro, antecedeu 16 anos de governo do PT. Os governos, os governantes, eles determinam a evolução de uma cidade, né? A evolução de um país, o ritmo. O ritmo vai muito ao encontro do perfil do gestor e o perfil da sua equipe de gestão. Veja como está Pelotas nesses últimos anos no que se refere à sua infraestrutura, no que se refere aí à quantidade de buraco que tem na cidade. Bagé tem isso também. Bagé tem um problema, por exemplo, com a falta de água, que ela já vem há mais de 40 anos. E aí passou por lá PP, PDT, PT, e a solução, de fato, começa com o movimento que quando o presidente Jair Bolsonaro diz assim, ó, Divaldo, entendi que falta água em Bagé e entendi que para essa obra acontecer tem que ser com o exército mesmo, tu tem razão. E bota o exército lá. Porque com o exército não tem esquema, com o exército não tem desvio, porque a obra anterior tinha sido desviada, embargada, foi assim que nós pegamos. Imagina retomar um remanescente de obra de barragem, de taipa, como é que é? Ninguém quer pegar, porque nós temos engenheiros, sabe disso. Coisa mais difícil, pegar um remanescente de uma obra pública de barragem. Mas já não tem água de rio, é água de superfície. Então, nós temos um baixo armazenamento, né? Até pelo assoreamento que tem das duas principais barragens, uma outra pequena emergencial. Essa que está sendo construída é uma solução definitiva para um problema histórico de Bagé e que vai acontecer com o Exército Brasileiro. Agora, outros problemas que as cidades vivem são decorrência da escolha dos próprios governantes, não só municipais, estaduais e nacionais. Veja bem, Pelotas tem um tombamento aqui, que é um tombamento por figura. Olha o que é o centro de Pelotas. Olha o que é o centro de Bagé. Olha o que transformaram os nossos centros. Em vez de ter um tombamento, há uma dificuldade. O senhor é uma pessoa histórica. Eu sou velho. Há uma diferença do velho para o histórico. E esse tombamento, por exemplo, que esses radicais cometem dentro das instituições, por ideologia, acabam fazendo o quê? Fazendo, por exemplo, que um centro de Pelotas perdesse o valor como perdeu o valor econômico, o valor do clube. Bagé perdeu com isso. O que, que aconteceu com Guaíba? A mesma coisa, 17 anos que não faz a extração da areia por decisões de pessoas que estão dentro de instituições. IFAI, IFAM, IBAMA, que não tem a mínima realidade do contexto. Então, nós não podemos apenas enxergar que é uma questão, e de fato não é esquerda ou direita, porque não é lógico apenas esquerda e direita, é comportamento de modelo econômico de um governo para o outro, de modelo econômico entre uma linha de um governo, por exemplo, que se diz socialista e comunista, e outra linha de governo que se diz conservador e liberal. O liberal conversa com o conservador? Sim, conversa, dialoga. Paulo Guedes e Bolsonaro eram isso. Agora, tem como dialogar um comunista com um conservador? Não. Dialoga uma política de um governo socialista com o modelo capitalista que nós vivemos hoje? Não dialoga. E o resultado é o quê? É isso que nós estamos vendo hoje. Menos produção, mais carga tributária, mais Estado em cima das pessoas. Ora, senhores, a Erika Hilton determinando a escala de trabalho das empresas do Brasil... Isso, nós chegamos nesse ponto, que não é a discussão de fato. Vamos discutir a carga tributária? Vamos discutir com o trabalhador?
11: Sim.
15: Não, se discute o quê? Vamos fazer política na véspera da eleição? E para fazer política... Eu vi um outdoor dizer assim, de um político da esquerda: agora o estudante vai ter mais tempo para estudar. Redução da escala 5x2. Ora, mas vem cá. Então quer dizer que não é a questão do trabalhador? Então quer dizer, não é a questão de resolver o problema do trabalhador, é de fazer militância em cima disso? O trabalhador é explorado pelo governo, ele não é explorado pelo empresário. O empresário paga 13 salários para o trabalhador, 12 no ano, mais o 13º, e paga mais 7 salários equivalentes para o governo do mesmo trabalhador. Poxa! E aí tu tem um governo que diz que quem produz é fascista, que quem explora é o empresário, o empregador. Eu vou dizer aqui, tem muita gente que inclusive vai dizer, ó, perdesse o meu apoio, não tem problema nenhum. Para mim, empresário é herói. E empresário no Brasil, herói. É herói porque sustenta famílias, é herói porque paga e sustenta governos como esse aqui de Pelotas, como governo de Estado, como governo federal, numa carga tributária e num modelo tributário que, quando tu aprende a resposta, eles mudam a pergunta. Olha o que está acontecendo com a CMPC.
11: E que beneficia os grandes, né?
15: E muitas grandes,
11: vezes entram num processo de inadimplência, não pagam.
15: Cleito, né? Nós estamos para perder.
11: E depois vão discutir, né? Vão aproveitar um refis, vão aproveitar todo um processo. O pequeno e médio empresário realmente é esse preciso. Eu só quero pedir socorro, professor Marcelo, professor, porque o pré-candidato Lara citou essa questão do centro de Pelotas, né? E eu discordo, porque eu acho que Pelotas fez um movimento geográfico que toda e qualquer cidade grande faz. Uhum. Porque a gente precisa olhar os valores dos aluguéis dentro do comércio de Pelotas na área central. São muito altos, são fora altos, de uma realidade. São imóveis em que a prefeitura que faz a manutenção e construiu o calçadão. No governo Paulo se gastou, eu não lembro o valor, mas se revitalizou as calçadas da Praça Coronel Pedro Osório até Barão de Santa Tecla, sem que os proprietários dos imóveis gastassem um centavo. Um centavo. E aí o que, que aconteceu com Pelotas? Hoje nós temos centros comerciais que se dissiparam pela cidade. Né? Então isso aconteceu. É um movimento natural das grandes cidades? É, porque hoje também nós temos a construção de condomínios. Né? A população se deslocou, ela começou a habitar outras áreas da cidade. Professor Marcelo, que acompanha essas estatísticas, essas coisas econômicas...
12: Eu dei uma entrevista ano passado para a Hora do Sul, falando sobre essa realidade do centro de Pelotas. E Pelotas tem uma concentração de propriedade de imóveis muito grande, né? A gente tem aqui, é uma questão de mercado mesmo, a gente tem aqui muitos donos de muitos imóveis, então,
11: ainda mais aqui
12: poucos donos de muitos imóveis. É um oligopólio muito concentrado, né? Na verdade, e isso aí é aquela coisa, né? Se você tem um reajuste, né? A cada início de ano, você tem um reajuste dos aluguéis. Se o dono de imóvel acha que aquele valor não compensa, ele fecha o imóvel. Né? Então, isso é especulação imobiliária tradicional. Fecha o imóvel e diz, ó, quando aumentar o aluguel, eu alugo. Ele pode fazer isso porque ele tem mais... eu conheço uma senhora aqui que tem mais de 500 imóveis aqui no centro de Pelotas. Então, assim, ela pode chegar e botar, fechar 50, 10%, fechar 100, 20% e dizer, olha, eu vou viver com os 400 que me pagam bem, sem eu deixo em espera, quando subir o aluguel, eu alugo por um preço maior. E ela, fazendo isso, ela tem um poder de mercado que influencia, de certa maneira, no preço do aluguel. Isso para Pelotas. Né? Não estou falando em outras regiões. A cidade de Pelotas vive essa realidade também. Né? Agora, acontece também isso na zona sul do Rio de Janeiro, né? Eu sou carioca, na zona sul do Rio de Janeiro também tem essa questão de especulação imobiliária, sobretudo Ipanema, Leblon, bairros mais... Copacabana um pouco menos, mas Ipanema, Leblon, são bairros mais ricos e tal, você tem isso também, né? Isso influencia, né? É uma questão de mercado, isso é uma visão de quem estuda o mercado, de quem olha, observa o mercado, a questão de oligopólio, mas não é ser de direita nem de esquerda, é olhar o mercado e ver como ele é. Né?
15: Tem uma coisa aqui importante, professor, que é assim, ó, não, isso aqui não é uma reserva de mercado de uma família, duas ou três, que tem grandes quantidades de imóveis, tem tudo
12: não,
15: que
12: é oligopólio, não é reserva de mercado.
15: Tá, ok, então isso tem tudo que é lugar, Bagé tem, todas as cidades têm. Eu estou falando de uma questão que é causa um problema construtivo e de valor nos imóveis e no centro das cidades que estão tombadas.
12: Está correto, tua análise.
15: O que eu estou dizendo é assim, ó, tu é dono do imóvel, tu não pode qualificar o imóvel. Tu não pode mexer no imóvel sem autorização legal.
11: Sim.
15: E isso trava. Tu tira o poder construtivo do centro. Tu faz com que o centro da cidade não esteja poder construtivo. Ah, mas tem muita gente concentrando muito imóvel. E imóvel fechado aumenta a planta genérica de valor. Bota a tipografia construtiva dos imóveis e pronto, resolve isso. Eu fiz isso em Bagé. Mete a planta genérica de valor, que não fique ninguém obrigatoriamente, ele vai fazer com que ele baixe o aluguel dele, porque não compensa para ele ficar com o imóvel fechado, acumulando. Por quê? Porque a carga tributária da planta genérica de valor faz aumentar o IPTU e não vale a pena para o proprietário ficar acumulando e pagando IPTU. Agora, não é isso. O que eu estou dizendo é o seguinte, ó, tiraram o direito das pessoas mexerem nos seus imóveis, empreenderem nos centros que foram tombados. Não pode tombar o centro, tomba o prédio. Faz o inventário individual do prédio, entende, Cleiton? Isso é algo que precisa ser alterado no meu ponto de vista.
12: Um efeito na Europa, né? Os países, as cidades mais antigas da Europa têm uma preocupação com o patrimônio arquitetônico, com o patrimônio histórico, mas não se tomba todo o centro. Você
15: isso,
12: vai tombar
15: olha,
12: os
14: senhores, observe esse horário, 14h29, na hora oficial da Ótica Cristal. Arremates rápidos, assim, para que todos se posicionem, como é que se posicionem? Digo alguma coisa nesse fecho, casa cheia, né, nesta sexta-feira, cara. Espero que segunda, espero que estejamos assim, e a segunda-feira seja assim também.
13: Vai ser, com certeza.
14: Arremates.
16: Um arremate final, né? A gente tem olhado. E aqui estávamos falando de política, eu lembro de uma época em que para frequentar a Câmara de Vereadores, todo vereador ia vestido de terno, né? Foi falado aqui agora há pouco. Né? E aí a gente observa as apresentações das seleções, né, na Copa do Mundo.
12: Não fala isso, eles vão querer um auxílio paletó daqui a pouco.
16: Arrumado e o Brasil uniforme. Que coisa bem horrorosa. Olha, sinceramente, me desculpem, né?
12: Pijaminha azul.
16: Podem até discordar, né? Mas é um uniforme, vou te dizer uma coisa.
13: O brasileiro é
16: muito feio.
13: Ele critica o Brasil, critica a cidade. É todo mundo assim. Claro, um dia nós mudamos.
16: Não, mas não é crítica, eu acho que é uma análise. Todos nós temos direito de análise. Todo mundo discute.
13: Não, né, que nós somos donos do microfone, dissemos o que quisermos, o ouvinte ouve o que quer.
16: É. Não, ele tem direito do botãozinho.
12: Foi alvo de debate.
16: Ligar, se ele não quiser ouvir.
12: Foi alvo de debate mesmo, né? Porque ficou estranho, ficou, né?
16: Sim, sim.
12: E realmente, num passado não muito distante, os jogadores se apresentavam de terno, né?
16: Sim.
12: Terno, gravata e tal. Não, não que tenha necessidade da gravata, mas pelo menos um paletó, uma camisa social, uma calça.
13: Essa questão terno e gravata tá caindo.
12: Não, a gravata está caindo em desuso.
16: Até porque, até porque é importante dizer que a CBF é uma empresa privada, a seleção joga para uma empresa privada, utiliza o nome do país,
12: bem.
16: Mas são privados, né? E no mundo do capital, que é a Copa do Mundo, é o mundo do capital, é o puro suco do capitalismo. Sim. Não. Então os caras deveriam estar bem apresentados. Porque quem aluga um avião específico com poltronas, né, de primeira classe, para todos irem, só falei das vestes, né? Só falei das vestes.
13: Vamos fazer, vamos ver quanto vai ser o resultado do jogo amanhã, Brasil e Marrocos.
12: Brasil e Marrocos amanhã.
13: Qual o resultado?
12: Olha, Brasil e Marrocos amanhã, eu acho que vai ser um jogo difícil. Mas o Brasil tem condição de ganhar. Eu acho que se ganhar vai ser por um placar apertado, porque o time do Marrocos tem o Brahim, tem o Hakimi, né? Acho que é o Hakimi, que é o lateral direito, que é um dos melhores, é o melhor lateral do mundo, né? Ibrahim Dias também, que é excelente. Enfim, tem vários jogadores bons. Agora, não é a mesma seleção que jogou a Copa passada, que ficou em terceiro ou quarto lugar, né? Ficou em quarto lugar, eu acho. A Copa passada ficou em quarto lugar. E eliminou a Espanha, né? Eliminou a poderosa Espanha. Eles têm uma rivalidade histórica com a Espanha.
13: Só para não deixar em banco.
12: Tem uma rivalidade histórica com a Espanha e ganharam a última Copa, eliminaram a Espanha, né? Não é a mesma seleção e o Brasil tem condição de ganhar, mas não vai ser um jogo fácil, com certeza.
14: O nosso abraço, o nosso comentarista Marcelo Antunes Rax, né? Prezadíssimo amigo, Marcelo Antunes Rax, uma das vozes do nosso 13 horas. 14 mais 32. Senhor Lara, obrigado pela presença. Vai acompanhar a Copa do Mundo? Vai?
15: Vou acompanhar, claro, torcer para o nosso Brasil. Entro na torcida aqui dos 3-1. Vou deixar uma sugestão de placar.
14: 3-1 por causa do Marrocos.
15: Agradeço, Cleito, o reencontro aqui contigo, com essa bancada tão qualificada, com todos os ouvintes. Um abraço muito especial ao Valnei Tavares, meu sogro, meu amigo, pessoa que eu admiro, é uma referência em todos os sentidos. Valnei, um abraço, agradecer o Fabrício. Quem quiser conhecer um pouco mais nosso trabalho, divaldo.lara, lá no Instagram, divaldo.lara, pode acompanhar um pouco mais das nossas ações e posicionamentos. Obrigado pelo espaço, gratidão e até a próxima oportunidade.
14: Obrigado, um abraço, Divaldo Lara, nos nossos estúdios. 3-1 para o Brasil, o teu qual é?
12: 2-0.
14: 2-0. Luiz Hernani Ávila.
12: Tô sendo otimista.
14: Qual é?
17: 2-1.
14: 2-1 para o Brasil. 2-1,
12: acho que é o mais preciso.
14: Sérgio Correia, o...
16: Olha, eu vou no Minguados 1-0.
14: 1-0 para o Brasil.
12: Também é uma boa aposta.
14: Leonir Badio da Silva, Brasília e Marrocos, quanto? 2-1 para o Brasil. Né? Pedro. Não tem palpite? Né? Pedro de Almeida não tem palpite, né, para a Brasília.
12: A seleção tomou gol em vários jogos recentes, né? Então, enfim, a gente espera que não tome gol amanhã. Né?
14: Segunda-feira,
12: mas,
14: né?
12: Segunda-feira. Esperar uma coisa, né?
14: Segunda-feira, Paulo Gastão Neto, direto dos Estados Unidos. É isso. A todos, muito obrigado. Uma boa tarde e até segunda-feira.
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19: 14h34.
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29: A igreja celebra hoje a solenidade do Sagrado Coração de Jesus. Com ela, a igreja quer trazer presente para todos nós o grande amor de Jesus pela humanidade. Amor esse que chega até o

0: de sangue e água, é símbolo do seu amor, que dá vida e vida em abundância. É o Sagrado Coração de Jesus, manancial da salvação, do qual podemos nos saciar plenamente. Obrigado, Sagrado Coração de Jesus. Obrigado pelo seu inesgotável amor. Obrigado pelo eterno manancial da salvação. Com a bênção do Deus misericordioso, o Pai, o Filho e o Espírito Santo. Amém.
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3: Olá, muito boa tarde. 14 horas e 39 minutos, 14h39 da tarde desta sexta-feira, 12 de junho de 2026. Segue a chuva. É, superando inclusive o que se esperava, né? A expectativa era na faixa aí dos 25, 28 milímetros, mas em algumas estações aqui da região nós já temos, por exemplo, 47 na estação do Laboratório de Agrometeorologia da Embrapa. Nas estações do Sinagro e do Semadem, nós temos 46 na estação do Fragata, estação do Semadem no areal 32,8 milímetros, aqui no centro da cidade de Pelotas, 29, né? Mas tem 36 na estação do Inemet, no Capão do Leão. Mas tem um destaque aqui para a chuva no interior de São Lourenço, hein? São Lourenço, no interior de São Lourenço, aqui tem uma estação com 94 milímetros e outra aqui com 59,4. No centro de São Lourenço, ali na Lomba, 50 milímetros, né? Então, chuva além do esperado, né? Se a gente for acompanhar aqui as outras estações, Rio Grande tem a estação aqui do Inemet com 19, quase 20. Tem uma estação, uma outra estação aqui também, junto à Lagoa dos Patos, aí no caminho de Rio Grande, está com 25. Enquanto que Jaguarão tem 4, né? Temos aqui Bagé com alguma coisa também, né? Bagé tem uma estação aqui com 51 milímetros também, né? Pois outras estações nessa região da chuva ficou concentrada realmente nessa área aqui da Lagoa, né? Da Lagoa dos Patos. É o que a gente acompanha, inclusive, no radar da meteorologia. Essa chuva concentrada agora, praticamente, de Caçapava em direção a Rio Grande, né? Pegando mais intenso nesse momento aqui era de Canguçu, aqui Pelotas, Rio Grande, Capão do Leão, São Lourenço. Então, mas ela está indo com destino ao oceano, já que o núcleo de baixa pressão já está no oceano, está ali junto ao litoral norte do Rio Grande do Sul, uma ponta, outra ponta mais alongada está ali também no litoral sul de Santa Catarina, mas já no oceano. Como essas intempéries aí ficam nas bordas, onde há movimentação aí do vento, a gente acompanha essa situação. Mas, nas próximas horas, segundo os meteorologistas, isso deve cessar. Segundo os meteorologistas Henrique Ripinaldo e Lucas Lessa Mendes, do CPPMET, nesta sexta-feira, a atuação de um sistema de baixa pressão que se formou sobre o estado mantém condições instáveis e provoca chuva contínua desde a madrugada na metade leste do estado e em parte da campanha, apesar de não apresentarem forte intensidade. As precipitações persistentes já resultam em acumulados significativos, especialmente no entorno da Laguna dos Patos. À medida que esse sistema se desloca em direção ao oceano, seguirá favorecendo o transporte de umidade para a costa, mantendo condições para chuvas fracas a moderadas e eventuais trovoadas na faixa leste e nas serras até o período da noite. Além disso, poderão ocorrer rajadas de vento próximas a 50 km por hora em setores da faixa leste do estado. Nas demais regiões, a tendência é de melhora gradual nas condições do tempo devido ao avanço de uma massa de ar seco e frio desde a Argentina e o Uruguai.

0: seu núcleo aí de alta pressão está no Uruguai, né? Já está no Uruguai, inclusive tivemos aí temperaturas baixas em Buenos Aires e Montevideo nessa manhã. Buenos Aires nesse momento tem 10 graus, Buenos Aires já está com 17, mas chegou a ter 5 pela manhã. A indicação para as próximas horas é de céu nublado, passando a parcialmente nublado. É a mesma previsão para o sábado. Nublado com períodos de parcialmente nublado, ventos de oeste e sudoeste fracos a moderados. Temperatura mínima amanhã nos 10, a máxima podendo bater nos 17. Ventos de oeste e sudoeste fracos a moderados. Já domingo, céu parcialmente nublado com períodos de nublado, sujeito a chuva fraca ou chuviscos. A temperatura mínima prevista de 7 graus deve ocorrer à noite. A máxima do domingo não passa dos 13, então será um domingo gelado. Ventos de sudoeste e sudeste fracos a moderados. Já para segunda-feira, tem previsão de céu claro. Temperatura mínima de 5 graus vai ocorrer à noite, na noite de segunda para terça. A mínima nos 5, a máxima nos 13. Ventos de oeste e sudoeste fracos a moderados. Essas são as previsões do Centro de Pesquisas e Previsões Meteorológicas. O Climatempo está prevendo 2 graus de mínima para terça-feira, com máxima em 15. Depois, na quarta, outros 3 graus de mínima, a máxima em 17. Para dar uma melhorada na temperatura mínima pela manhã, na quinta-feira vai a 9 e depois à tarde vai a 18, mas tem possibilidade de pancadas de chuva na quinta-feira, dia 18, né? Chegando aí aos 10 milímetros. Né? Depois a gente tem uma subida na temperatura no dia 19, ela volta a cair no outro final de semana, com temperaturas mínimas na faixa dos 8, 7. Mas, então, essa alta pressão que está sobre o Uruguai e parte da Argentina vai entrar no Rio Grande do Sul aí nas... especialmente entre a segunda e a terça-feira, trazendo aí temperaturas baixas, né? A expectativa já era agora para domingo, para segunda, e nas previsões agora foi empurrado aí para a noite de segunda para terça. A terça-feira pela manhã bastante gelada, com 2 graus, né? 2 graus, aqui não cita condição aqui de vento, mas 2 graus, e não tendo vento, dá geada, e aí a sensação térmica cai lá embaixo. Mas as indicações nas próximas horas é isso, o prosseguimento da umidade até o deslocamento completo desse núcleo de baixa pressão para o oceano e a consequente entrada desse núcleo de alta pressão via aqui o Uruguai para a queda nas temperaturas, né? Não tanto como a partir da segunda para terça-feira, mas uma queda na temperatura a partir aí da manhã tarde do sábado. Os destaques do tempo aqui dentro do nosso Conexão RU nesta tarde, que tem como destaque no G1, Irã diz que em acordo de paz com os Estados Unidos nunca esteve tão próximo. Canadá fará hoje a segunda abertura da Copa e depois estreia com a Bósnia. Nubank envia mensagem por engano avisando clientes sobre fim das atividades. Lula diz ter terminado sessões de radioterapia no couro cabeludo. Também Elon Musk vira o primeiro trilionário da história da humanidade. Também destaque aqui, vamos ver o que temos de mais destaque. Papa Leão XIV é retirado de avião após problema técnico na Espanha. Após negar delação, PF pede que Vorkar volte para Papuda. Em GZH, com caso suspeito de investigação no Rio Grande do Sul, que se sabe sobre o surto de ebola no mundo e os riscos para o Brasil. Acordo entre Estados Unidos e Irã nunca esteve tão próximo, diz chanceler iraniano. Também, bola parada, time definido e ajustes finais, como foi o último treino da seleção antes da estreia na Copa do Mundo. Clube belga notifica o Grêmio por atraso em pagamento pela contratação de Amuso. Também um dia especial, né? Dia dos namorados, né? Dia dos namorados nesse sexta-feira, 12 de junho. Inclusive, logo mais à noite, Temos programação especial no fim de noite a Rio, bom, o Baú da Rio especial, trazendo aí só músicas românticas, só as melhores, né? Das 10, pelo AM, das 10 até a meia-noite, mas para quem estiver ligado na internet, vai das 10 à madrugada praticamente inteira, até as 4 da manhã. Uma programação aí para o Dia dos Namorados, para quem der uma esticada, pode acompanhar a programação da Rádio Universidade na internet. Então, nesse Dia dos Namorados, como é de hábito a gente realizar esse tipo de programação no Dia dos Namorados, né? Então, parabéns aí a todos os namorados, os eternos namorados. Então, essa programação especial musical da Rádio Universidade a partir das 10 horas da noite, depois aí da Voz do Brasil. 14h48, tá chegando aí o Padre Marcos Bicalho falando de Bíblia.
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3: Olá, gente amiga! Então, hoje queria deixar um super abraço aos coordenadores e acolhidos lá da CAEX. Essa nossa fazenda de recuperação que tem feito grandes milagres. E aí, moçada, vamos trocar de fase, vamos ficar firme no propósito, vamos seguir direitinho aí as orientações e vamos fazer esse milagre na nossa vida. Grande abraço!
4: E no estudo que vamos fazendo, queria que vocês abrissem o livro de Atos de Apóstolos no capítulo 17, lá nos versículos 10 a 15. Atos de Apóstolos 17, versículos 10 a 15. Imediatamente os irmãos fizeram Paulo e Silas partir de noite para Bereia. Então vimos aí que eles já estavam sendo acusados lá em Tessalônica e tal. Eles vão então para Bereia. Logo que aí chegaram, entraram na sinagoga dos judeus. Estes se mostraram mais abertos que os de Tessalônica e acolheram a palavra com muito interesse. Cada dia examinava as escrituras para ver se tudo era assim mesmo. Muitos deles abraçaram a fé, inclusive um bom número dentre as mulheres gregas de boa família e dentre os homens. Mas quando os judeus de Tessalônica ficaram sabendo que a palavra de Deus foi anunciada por Paulo também em Bereia, foram lá para agitar e confundir o povo. Imediatamente os irmãos fizeram Paulo partir para o litoral, enquanto Silas e Timóteo permaneceram no local. Os que acompanhavam Paulo o conduziam até Atenas. Depois voltaram com instruções para que Silas e Timóteo se juntassem a ele o mais depressa possível. Então, o que nós estamos assistindo? Nós estamos assistindo a missão do Paulo e seus companheiros, que vai de cidade em cidade, pregando e convertendo as pessoas. E muitos vão sendo convencidos e convertidos à nova religião, vamos dizer assim, né? Há novas ideias que nascem com o cristianismo nascente, né? Com a nova igreja que vai nascendo. E aí é interessante se a gente pegar que, de novo, lá no versículo 12, cita mais uma vez que um bom número dentre as mulheres, no caso aqui, mulheres gregas, de boa família, estão também se convertendo. Por que isso é importante? Porque no judaísmo, a gente tem assistido isso em todos esses estudos que nós fizemos aí do Antigo Testamento, e mesmo no tempo de Jesus, a mulher sempre foi muito discriminada. Então, a mulher não tinha vez praticamente para nada. Era quase que um objeto mesmo, e um objeto pertencente ao marido. Mas no momento em que aparece Jesus, no seu círculo de seguidores, ele aceitou várias mulheres. E com isso, então, ele vai dando um novo papel para a mulher na sociedade, uma nova importância. E com isso, então, mulheres viúvas, cujo marido tinham deixado certa fortuna, certa condição, ou até algumas mulheres cujos maridos ainda estavam vivos, mas que tinham uma certa ascendência sobre eles, estavam praticamente sustentando as igrejas nascentes. E eu queria chamar a atenção disso, porque se elas estavam sustentando, inclusive financeiramente, as igrejas nascentes, hoje, muito claramente, se não que financeiramente, mas através da sua oração, da sua presença, da sua participação nas comunidades, de fato, quem sustenta as nossas comunidades são as mulheres. O papel da mulher na nossa comunidade, nas nossas comunidades de igreja hoje, é preponderante. As mulheres são a maioria absoluta em todas as nossas reuniões, em todas as nossas reflexões. Basta a gente comparar um pouco, né? O número de ministras de Eucaristia é enorme. É só que, por enquanto, né, a igreja ainda não abriu a possibilidade das mulheres diaconisas e nem das mulheres se ordenarem sacerdotes. Mas eu acredito que com o tempo isso fatalmente vai acontecer. E que bom, porque nós temos excelentes e santas mulheres que poderiam ajudar muito mais, já ajudam muito, mas poderiam ajudar muito mais, tendo maiores encargos e maior papel ainda na igreja. Pergunta: para onde Paulo foge depois da pregação em Bereia? Dica: Atos de Apóstolos, capítulo 17, versículo 15.
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0: Aí o padre Marcos Bicalho falando de Bíblia, 14h54, e o Ministério Público do Rio Grande do Sul e a Prefeitura de Pelotas assinaram um TAC, um termo de ajustamento de conduta, para promover a regularização fundiária de núcleos urbanos informais consolidados no município. O acordo foi firmado pelo promotor de justiça, Adriano Zibetti, e abrange áreas consideradas prioritárias pela legislação municipal. A medida está relacionada a 3 inquéritos civis e busca garantir o direito à moradia adequada, conforme previsto na Constituição Federal e no Estatuto da Cidade. O objetivo é integrar áreas ocupadas irregularmente ao ordenamento urbano, ampliando a segurança jurídica para os moradores. Pelo compromisso assumido, o município deverá instaurar processos administrativos de regularização das áreas contempladas ao TAC, que estabelece que as certidões de regularização fundiária deverão ser emitidas em até 2 anos. Né? Então esse é um dos destaques aí da Hora do Sul nesta tarde. 14h55. Temos intervalo e depois a gente vai acompanhar uma entrevista realizada nesta manhã dentro do Bom Dia Rio, né, do professor Akhenaton Souza, sobre a questão que envolve a maioridade, o debate da maioridade penal aos 16 anos. Depois do intervalo.
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0: 14h56.
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0: Tarde chuvosa desta sexta-feira, 12 graus e 8 décimos a temperatura, 96% umidade relativa do ar. E o debate, a gente vem acompanhando já há algum tempo, né, lá no Congresso Nacional, debates também entre juristas, e foi tema do Bom Dia Rio nesta manhã, a questão da maioridade penal aos 16 anos. Tivemos a participação do sociólogo e professor do Programa de Pós-Graduação em Política Social e Direitos Humanos e do curso de Direito aqui da nossa Universidade Católica de Pelotas, Akhenaton Souza, que foi ouvido aí pelo jornalista Sérgio Correia sobre essa questão que nós reproduzimos agora, um trecho.
12: Estamos recebendo aqui o professor de pós-graduação, né, de Direito da Universidade Católica de Pelotas, professor Akhenaton Tozek de Souza, e vamos falar sobre a maioridade penal aos 16 anos. A Comissão de Constituição e Justiça da Câmara dos Deputados aprovou nesta semana a proposta de emenda à Constituição que reduz a maioridade penal de 18 para 16 anos. A proposta ainda precisa passar por uma comissão especial e ser votada em dois turnos no plenário da Câmara antes de seguir para o Senado. O tema volta ao centro do debate nacional ao mobilizar questões relacionadas à segurança pública, à violência urbana, aos direitos humanos, ao sistema prisional e às políticas voltadas à juventude. Para analisar os impactos sociais, jurídicos e políticos dessa proposta, conversamos com o sociólogo e professor do Programa de Pós-Graduação em Política Social e Direitos Humanos e do curso de Direito da Universidade Católica de Pelotas, Akhenaton Tozek de Souza. Professor Akhenaton, bom dia. E eu já lhe encaminho a nossa primeira pergunta, né? A aprovação da PEC recoloca em pauta um debate antigo aqui no Brasil. Os defensores da medida argumentam que ela pode ajudar no combate à violência e à impunidade. Há evidências de que a redução da maioridade penal contribua efetivamente para a diminuição dos índices de criminalidade, professor? Bom dia.
13: Bom dia, Sérgio. Que bom estar aqui novamente. Bom dia, RU. Bom dia, o nosso público ouvinte, a todos aqui, nossos colegas de Pelotas e região. Bem, realmente você acertou, Sérgio. Nós trata-se de requentar, né, o prato, né, muito antigo, inclusive, já tem, né, bastante tempo, e que durante todo esse tempo, o que se demonstrou é o seguinte, com muita tranquilidade, não existe qualquer evidência científica, empírica, que determine, que mostre, nem que seja comparativamente, a redução da criminalidade, da violência, a partir da redução da maioridade penal. Isso aí é o que nós chamamos, Sérgio, na nossa área, de negacionismo, terraplanismo. Terraplanismo, eu sempre brinco, não é só o cara que acredita que a Terra é redonda, né? que a terra é plana, melhor dizendo. Terraplanismo, esses negacionismos, eles existem sobretudo nessas políticas públicas que são muito cotidianas, e por serem tão cotidianas, são muito refletidas pelas pessoas. Então, sim, a gente está falando de um garbage can, né, no campo da ciência política, que é o seguinte: o cara está tirando do lixo um projeto de lei antigo, né, já, né, mal feito, mal elaborado. Inclusive, tem vários projetos dentro desse projeto. Provavelmente, agora, quando vai para discussão mais ampla, pode virar uma aberração absoluta, né, porque há uma discussão para 16, mas também há outras discussões embutidas que descer para 12, 14, né, só para crimes hediondos ou para qualquer tipo de crime. Então, ninguém sabe qual que vai ser a verdadeira guerra desse debate, vai acontecer agora no futuro, né, por conta dessa aprovação no CCJ. Então, ou seja, não tem evidência empírica que determine ou que demonstre para nós que a criminalização, a redução da maioridade penal, combata a criminalidade e a violência. E por outro lado, Sérgio, o que há sim, empiricamente, e aqui também nós podemos falar aqui na Universidade Católica de Pelotas, no nosso programa de pós-graduação em Política Social e Direitos Humanos, nós podemos falar também assim, com muita propriedade sobre isso, que nós temos colegas aqui dentro, né, que são grandes especialistas nas questões penitenciárias. Aqui, por exemplo, o professor Luiz Antônio Bogoquês, a professora Cristiane Russomano, né? Então, ou seja, o que nós sabemos é o seguinte: se diminuir, não, né, diminuir a maioridade penal, não diminui a criminalidade. Mas o que sabemos é, o ambiente penitenciário, o sistema penitenciário, ele sim é um fator criminogênico. Ele gera criminalidade, ele gera a violação de direitos humanos. A situação da questão penitenciária no Brasil é tão grave, Sérgio e ouvintes, que o próprio STF reconhece o estado inconstitucional de coisas na questão penitenciária brasileira. Então, ou seja, a gente quer, sem nenhum tipo de laudo, sem nenhum tipo de perito e análise, discussão mais séria, aprofundada, etc., permitir jogar isso aos leões, né, a um circo, né, acontecendo, um discutindo, querendo voto e aproveitando isso de forma eleitoreira, que é o último ponto que eu vou chegar aqui nessa primeira intervenção minha. Então, ou seja, sabemos que a questão penitenciária, ela é terrível à sociedade brasileira, né? Ela não tem sido enfrentada adequadamente, e jogar, submeter pessoas menores de 18 anos a essas mesmas condições é aumentar as fileiras das organizações criminosas, das gangues, né, da criminalidade, porque nós sabemos, é um senso comum escutar que a prisão é a escola do crime, vamos dizer assim, né? Não é exatamente isso, mas também é isso, ou seja, lá se aprende, melhor dizendo, uma nova forma de sociabilidade que não é a mesma que nós queremos aqui fora. Para finalizar, tudo isso acontecendo em período eleitoral. Não é período eleitoral ainda oficial, né, mas já estamos durante a campanha, né? Então, ou seja, você vê, por exemplo, políticos como Flávio Bolsonaro, né, políticos, por exemplo, como Nicolas Ferreira e outros políticos de alas. E aqui, nesse caso, eu preciso até fazer uma deixa. Que aqui, nesse caso específico, temos políticos de todas as alas, inclusive, tá? Apoiando isso. Nós temos, mas evidentemente a pauta principal fica nesses setores mais, vamos dizer assim, reacionários da política brasileira, que usam a segurança pública como elemento de política, né, eleitoreira, como um elemento de populismo penal. Então a gente vai ver aqui, Sérgio, nossos ouvintes, eu estou insistindo nisso, onde que eu falo, vocês vão ver acontecer. Todos os políticos vão começar a falar do Bukele, de El Salvador e das prisões, porque estão indo para lá visitar, fazer vídeo, porque a segurança pública é algo que causa temor à população. Então, obviamente, se aproveita eleitoralmente disso, dizendo, ó, oh, nós vamos diminuir, vamos acabar com a criminalidade, nós não passamos pano na cabeça de bandido, não importa a idade, o que é terrível para o debate. Porque as consequências disso, além de ser pesadas para o erário público, são ineficazes em termos de consequência, mais uma vez dizendo, na diminuição da criminalidade e da violência.
12: Professor, dentro dessa sua fala, né, eu traria outra pergunta aqui, vou trazer, né, mas o senhor me provocou a tentar interpretar que esse movimento dentro da Câmara dos Deputados, ele já pode ser um princípio de pauta para as campanhas eleitorais, para o predomínio dessa pauta, né, nas falas e nos discursos dos candidatos?
13: Ó, nós temos feito pesquisas muito interessantes em diversos grupos na internet, grupos extremistas, grupos separatistas, grupos neonazistas. Então, assim, eu estou falando de espaços muito interessantes de análise. E esses grupos, por exemplo, eles têm uma preferência por determinados políticos. Um desses, agora que tem ficado na moda nesses grupos, você provavelmente, poucas pessoas conhecem ele, que é o Renan Santos. Renan Santos, do Partido Missão, que é vinculado ao MBL, né, o ex-MBL, vamos dizer assim, o partido do MBL, né? E a fala desse cara, que é o que mais cresce na internet, Sérgio. Ou seja, o político que mais tem crescimento na internet, que é um setor super importante hoje em dia, é o Renan Santos. Por causa que eles são muito habilidosos nisso, o pessoal da MBL. Ele tem como pauta central do plano de governo dele a questão criminal, a questão da segurança pública. Certamente isso terá também no governo, na pauta de campanha do PL, seja ela com o Flávio, se o Flávio vai aguentar até o início da campanha, pode ser. Ontem eu já vi uma propaganda da Michelle Bolsonaro na televisão, já me faz inclinar que pode ser que haja mudanças por conta dessa situação muito dramática, né, dele com o Vocari, com o Trump, né? Então não sabemos quem vai sair, mas o PL certamente tem como pauta central a questão da segurança pública também. E digo mais, o próprio PT. Ontem eu vendo a televisão também, uma propaganda do governo federal falando da segurança pública. Isso é muito evidente, Sérgio. Por quê? Porque as pessoas têm medo, né, se sentem inseguras, têm medo da criminalidade. E não adianta dizer que aqui em Pelotas nós estamos melhores. Sim, nós somos melhores aqui, a criminalidade aqui está tranquila. Nós vemos uma cidade que tratou muito bem disso, né, com políticas públicas, temos violência, temos problemas, mas nada comparado com outros estados do Brasil. Mas como a gente vive globalizado na internet, isso pouco importa, porque a sensação de medo ela é comum em todos os espaços. A criminalidade pode estar mais concentrada ou pode ser, digamos, mais divulgada, né, em outros estados, mas a sensação ela é geral. Então, esse é o tema da campanha. Não é mais saúde, é criminalidade, é segurança pública. E qual que é o problema disso, mais uma vez, Sérgio? Você submete aos leões um debate público caro, sério, importante, que mina e ceifa gerações futuras. Então, ou seja, fazer isso a toque de caixa, por questões políticas, porque o Alcolumbre, porque o deputado X ou Y, né, tá brigado com o governo federal, ou para mobilizar no CCJ, né, e permitir, imagina quando isso for para a Assembleia, para geral, como é que vai ser o debate? Né, vocês lembram como foram da Dilma Rousseff? Ou seja, quer dizer, vai ser usado, evidentemente, para as pessoas fazerem palco eleitoral isso, de um tema hiper sério, tá? Com consequências terríveis. E a gente pode falar um pouco das consequências disso depois também, porque as pessoas precisam entender o que, que é. E entender também uma outra coisa, Sérgio, que é importante que a população entenda. O Brasil, ele tem sistema, tá, de responsabilização de menores. Não é oba-oba. Não é assim, o garoto fez o crime, não é punido, ninguém passa a mão na cabeça dele. Não é isso. Nós temos um sistema, né, de responsabilização deles, como qualquer país civilizado do mundo, né, orientado segundo a idade. Ou seja, não se trata de não responsabilizar os menores, ou os jovens em conflitos com a lei. Tem que responsabilizar eles, sim. Mas tem que responsabilizar dentro de um enquadramento, dentro de um cálculo de política pública, que, obviamente, se sensibilize segundo a vulnerabilidade dessas pessoas. Ou seja, o trato que você tem que dar para um garoto de 16 anos não pode ser o mesmo trato de uma pessoa adulta, por motivos evidentes. Uma pessoa de 16 anos, ela é muito mais vulnerável na sua identidade, na sua personalidade, nas suas escolhas, diferentemente de um adulto. E assim, ó, o próprio aspecto geracional, Sérgio, ele já provoca violências. Mesmo nesses espaços, na fase, lá no Paraná nós chamávamos de Sense, que são esses espaços de internamento para medidas socioeducativas, já tem, né, muito comum ter registro de violência entre os próprios jovens em aspectos geracionais. Os mais velhos, né, violências, né, inclusive sexuais, contra mais jovens. Agora, você imaginou o que, que vai ser isso na prisão?
12: Sim, tanto é que o senhor diz, né, que existem esses espaços de tratamento, né? Basta ver que a fase é um espaço de restrição de liberdade para os menores, né? Diferentemente de colocar os menores numa restrição de liberdade numa prisão comum, né, professor?
13: Perfeitamente, até porque o propósito é diferente.
12: Exato.
13: É um propósito da prisional. Né? Se é que é possível ainda falar nisso, né, nessa cálculo da reeducação, da reinserção e da responsabilização, na questão dos menores, dos jovens em conflitos com a lei, né, ou seja, os menores de 18 anos, ela vai incluir um cálculo que é um cálculo também, né, pedagógico, psicopedagógico, né, incluindo as vulnerabilidades, que é, mais uma vez, quem que a gente vai estar punindo, Sérgio? Quem é que vai estar punindo nisso? O Brasil é um país absolutamente desigual.
12: Sim.
13: Seletivo na punição. Nós sabemos disso. Então, a gente vai acabar punindo. Veja, a Aí tu vai estar punindo as pessoas que sofrem a ausência de políticas públicas.
12: em vez de ofertarmos escola de tempo integral, né? Em vez de ofertarmos, né, melhorias nas condições estruturais dessas pessoas, né? A Câmara Política adota para si, né, já enquadrar essas crianças, digamos assim, professor, se eu estiver errado, faça a devida correção, né? Como dizia-se antigamente, né, na construção social da própria população, eliminar os indesejados, né?
13: Exatamente, veja, exatamente isso. A ausência, por exemplo, o que nós sabemos é, são poucas coisas na realidade que a gente consegue dizer com precisão no campo da segurança pública e da criminologia, que são capazes de diminuir a violência, assim, com uma política só, né? Assim, porque geralmente é muita coisa junto, né? Assim, não é uma coisa só, que vou fazer isso, vai melhorar, né? Mas uma delas nós sabemos, que evasão escolar e ausência de controle social formal sobre jovens tem efeitos no processo, né, de criminalização, de experimentação do mundo, né, a partir de comportamentos que são comportamentos, digamos, não toleráveis, né? Isso vai se progredindo até, obviamente, chegar a comportamentos criminais. Então, você está certo. Vocês querem controlar o comportamento indevido, né? Porque é comportamento indevido que tem que ser controlado. Porque, claro, chega ao crime, né? Veja bem, fala de gênero sempre, é um debate super importante. Não adianta a gente ficar só correndo atrás do feminicida, porque o feminicida já matou. E geralmente se mata por isso, não tá nem aí pra isso. Ser preso, ele não quer saber disso. Então, como é que você retroage isso, né? Você vai criando políticas públicas para conter pequenos desvios, pequenas experimentações. Por isso que a gente educa pessoas sobre o que é violência, para a mulher se ligar que a violência psicológica, que o cara está controlando ali o salário dela, o celular dela, já é violência, que ela tem que se cuidar, porque de lá vai escalar para uma violência pior. A mesma coisa com o jovem. Você quer controlar comportamentos indevidos que possam desencadear para comportamentos criminais? Gera política pública de controle social permanente, longa, mas educativa, não criminal, né? Não penitenciária. Então, portanto, aquilo que o velho Brizola já dizia, né? Seja, né, os brizolões, né? Seja, as escolas em tempo integral para a população, sobretudo empobrecida, que precisa de um lugar para ter tranquilidade, para se alimentar, para poder aprender aspectos técnicos da vida, valores, porque senão ela vai aprender aonde? Por exemplo, na minha pesquisa, Sérgio, sobre jovens extremistas e violentos, eu estou falando de jovens que falam sobre estupros coletivos, que falam em comprar armas, em fazer ataques, é desse tipo de grupo que eu estou pesquisando agora, né? Esses caras aí, ontem mesmo eu estava mapeando as conversas, e os principais horários de conversas deles, de aumento de intensidade conforme o grupo, a idade do grupo que a gente acompanha, né, está diretamente associado ao contraturno da escola. A violência sexual, por exemplo, que nós mapeamos também no mapa da violência, né, nos dados que são vinculados aos dados abertos da Secretaria Pública de Segurança de Ocorrências, também ocorre geralmente no contrafluxo da escola em casa.
12: Sim.
13: Então, ou seja, isso aí é uma aberração, certo? Precisa ser dito com todas as palavras. Nós que somos a sociedade civil, as universidades, as organizações, as rádios, as comunicações, todo mundo tem que se levantar contra isso, né, de maneira civil, pelo seguinte: não que nós não possamos discutir caminhos para controle da violência e da criminalidade, mas isso tem que ser uma discussão séria. Ela não pode ser uma discussão, né, jogada aos leões, uma discussão feita de forma tosca, fulanizada, com interesses vampirescos eleitorais, que isso só nos leva àquilo que nós já temos como conclusão, que criminalidade no Brasil faz parte da política. Querer bandido, querer pessoas que são, né, como dizia, até vou citar aqui de novo o Brizola, porque ele tem umas frases ótimas. Uma delas é o seguinte: só acha ruim a educação, né, o tecnocrata, porque caro mesmo, que acha que é caro mesmo é burrice. Caro, ou seja, você deixar uma população, né, em contato direto com criminalidade, ou seja, os jovens em contato direto com o espaço violento que é a prisão, né, é literalmente você aumentar as forças, os soldados, aqueles que vão iniciar carreira criminal, organizações. É, o público que está me ouvindo precisa saber o que é um ambiente penitenciário. O ambiente penitenciário é um ambiente hierarquizado, violento, cuja hierarquia, ela, entre os próprios presos, não é pelo preso mais bonitinho, mais gentil, mais caridoso, é pelo preso mais violento. Quem tem os melhores arregos, quem tem os melhores benefícios, quem tem medo, quem tem respeito, quem dorme perto da janela e não perto da privada, é o pior bandido, é o bandido criminoso, né? Ou seja, aquele que faz assalto e que mata policial e que faz, né, latrocínio, que faz assalto à mão armada, essas coisas. Agora, você vai jogar um garoto de 18 anos, de 16 anos nesse espaço, né? Você pode imaginar como essa hierarquia, né, como esse espaço, né, dividido, né, dentro da prisão vai, né, vai avançar sobre esse jovem. Né? Então, assim, é uma verdadeira barbárie o que se faz, e sobretudo em período eleitoreiro. E digo mais, é tão grave isso, porque, obviamente, imagine como que um partido, que é um partido porque quer ganhar a eleição, qualquer um deles, vai reagir a uma discussão dessa. Porque se ele reage negativamente, falando isso que eu estou falando aqui na rádio, né, ele vai perder voto.
12: Exato.
13: Então ele não vai falar. Ele vai deixar tocar, porque ele não quer perder a eleição. Né? Então, assim, é muito complicado você jogar mais uma vez ao clamor popular, ao cálculo eleitoreiro, ao populismo, um debate tão sério como a segurança pública.
12: E o quão importante é a sua fala aqui, a gente ouvindo o senhor falar, porque a população precisa refletir. Nós já temos um encarceramento em massa, né? E quanto mais se tem esse encarceramento, mais se ouve os políticos falarem em aumento de presídios, construção de novos presídios. Quer dizer, a raiz do problema, ela não é vista. E nesse sentido, eu quero lhe perguntar, quando a gente observa os dados sobre a participação de adolescentes em crimes violentos, né? Qual é o real peso desse grupo nas estatísticas da segurança pública, se o senhor tem esses dados, professor?
13: Nós temos esse dado, né? É dado público. Nós temos aí, por exemplo, esse mapeamento é feito há muito tempo pelo Fórum Brasileiro de Segurança Pública. Sim. E outras agências, né? Eu queria comentar alguma coisa dessa questão das prisões, antes de voltar ali. Era aquilo que eu estava falando, que o Foucault fala, né? Que o criminoso, que o bandido, entre aspas, bandido é uma categoria genérica, né?
12: Exato.
13: Ele é útil para a sociedade. Mas como assim útil, professor? É útil para um determinado tipo de sociedade, que não é a que nós queremos, certamente. Mas para essa sociedade que lucra em cima da violência, que faz concursos, que faz editais, que tem uma indústria que alimenta o sistema prisional, alguém está lucrando. Quem que é o cara que vende as marmitas? Quem que é o cara que constrói? Quem que é o cara que vende o aparato de segurança? Quem que vende tornozeleira eletrônica? Já se perguntaram sobre isso? Quem são as empresas? Quanto fatura uma empresa dessa? Quem que é sócio? Quem que é sócio direto? Quem que é sócio escondido? Então, ou seja, há uma indústria em torno da criminalidade. Desmontar essa indústria é desmontar uma indústria financeira, econômica. Gera lucro, né, para alguém. Né? Então, dito isso, eu me perdi um pouco da tua pergunta. Vocês podem voltar para...
12: A pergunta era sobre os dados, né? Digamos isso. Assim, a participação de adolescentes em crimes, né? Qual é o peso desse grupo, perfeito, digamos, nas estatísticas?
13: O que nós sabemos, isso também é muito mapeado no campo da segurança, como eu disse para vocês, que é o seguinte. Tem um livro muito bom chamado Cultura do Medo, dizendo que nós temos medo das coisas erradas, porque o medo está associado ao nível de divulgação da coisa. Quando esse tema era um tema muito recorrente, quando eu comecei a dar aula lá em 2010, isso era um tema muito recorrente dentro das aulas de direito penal, porque estava em debate isso.
0: Ok, era um trecho aí da entrevista realizada nesta manhã dentro do nosso Bom Dia Rio, que está à disposição, né? Está à disposição no Spotify da Rádio Universidade para você ouvir na íntegra, compartilhar com quem você quiser. Né? Esse debate importantíssimo que envolve aí a maioridade penal aos 16 anos. Nossos agradecimentos aí ao professor Akhenaton Souza, trazendo a sua sapiência aqui para a Rádio Universidade, a programação. E também, se você quer acompanhar o Bom Dia Rio, está lá no YouTube também, né? Pode acompanhar na íntegra todas as entrevistas e todas as participações. É só você acessar, curtir, né? Compartilhar aí as nossas redes sociais. Estamos com 15 horas e 21 minutos, a principal notícia. Pela manhã, o Donald Trump já tinha citado que estavam muito perto aí de um acordo com o Irã. E a notícia que vem agora, à tarde, né, salientando que o ministro das Relações Exteriores do Irã, Abbas Arik, afirmou que um acordo entre seu país e os Estados Unidos para pôr fim à guerra no Oriente Médio nunca esteve tão perto. Né? O memorando de entendimento de Islamabad nunca esteve tão próximo. Enquanto se aguarda sua finalização, os meios de comunicação devem se abster de especular sobre seu conteúdo e todos os detalhes serão comunicados no momento oportuno, escreveu Arik no X. Já o premier do Paquistão, Zebaz Sharif, diz que os Estados Unidos e o Irã já concordaram com o texto final do acordo de paz e que ele está trabalhando com os dois países para finalizar os próximos passos. O governo paquistanês atua como principal mediador das tratativas. Então, tá aí. Uma boa notícia, né, para a paz mundial nesta sexta-feira. 15h23, temos intervalo.
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15: 15h23.
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0: Quinze horas, 26 minutos, 12 de junho, hoje temos a solenidade do Sagrado Coração de Jesus, a paróquia aí do Porto, onde fazemos parte aqui, está com programação desde as primeiras horas da manhã, onde teve laudes da manhã, agora temos Missa da Saúde nesse momento, está programado uma procissão luminosa em torno da paróquia, às 18h30, vai depender aí da condição do tempo. E às 19 horas, missa solene. Após, haverá confraternização partilhada. Né? E domingo tem almoço paroquial aqui na Igreja do Sagrado Coração de Jesus. Um grande abraço ao Padre Luiz Zanetti. Hoje tem também a cerimônia da solenidade do Sagrado Coração de Jesus, também na Catedral Metropolitana de São Francisco de Paula. Também o padre Wilson Fernandes está convidando. Vamos acompanhar na Rádio Vaticano a atualização das informações do Papa Leão, que está aí retornando para Roma.
19: Louvado seja nosso Senhor Jesus Cristo.
0: Música.
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20: Olá, amigos de todo o Brasil e demais países lusófonos, está no ar o programa em língua portuguesa da Rádio Vaticano Vatican News desta sexta-feira, 12 de junho. Traremos para você que está sintonizado conosco as últimas notícias sobre as atividades do Papa, da Santa Sé e da Igreja no Mundo. Nos estúdios, Raimundo Lima. A assessoria técnica de hoje é de Damiano Caprio. E passamos ao pensamento bíblico que escolhemos para você. Disse-vos estas coisas para que tenhais paz em mim. No mundo tereis aflições, mas tende coragem, eu venci o mundo. Do Evangelho segundo São João, capítulo 16, versículo 43. E vamos aos destaques do nosso programa de hoje. O Papa conclui sua viagem apostólica à Espanha, onde se encontrava desde sábado passado, e dentro de instantes toma o voo de retorno para Roma. Vamos repercorrer os compromissos do Santo Padre em seu último dia na Espanha, na Ilha Canária de Tenerife. Em Tenerife, o pontífice cita o apóstolo do Brasil, São José de Anchieta. Em visita ao Centro de Acolhimento Las Raízes, Leão ouviu o testemunho de migrantes que pedem a oportunidade de viver com dignidade. Cada vida perdida nestas rotas é um fracasso para a família humana, diz o Papa no encontro com as realidades de integração dos migrantes. Leão 14, a maior graça é deixarmos-nos evangelizar por aqueles a quem socorremos e ainda sejamos portadores da paz de Cristo para que cessem as guerras do mundo. Essas e outras notícias a partir de agora. O programa em língua portuguesa da Rádio Vaticano Vatican News desta sexta-feira está apenas começando. Em Tenerife, como destacamos em nossas manchetes, o Papa cita o apóstolo do Brasil, São José de Anchieta. Vamos ouvir com o colega Silvonei José.
19: O pontífice deixou na manhã desta sexta-feira a cidade de Las Palmas de Gran Canaria e, após percorrer cerca de 115 quilômetros em 30 minutos de voo, desembarcou em Santa Cruz de Tenerife, sendo acolhido pelas autoridades locais. No aeroporto, Leão 14 se transferiu diretamente para o Centro de Acolhimento Las Raíces, uma estrutura temporária para migrantes, localizada em um antigo quartel militar, no município de La Laguna. No total, a estrutura já acolheu 54 mil migrantes.
21: Chers frères et sœurs, bonjour.
19: Leão 14 iniciou seu discurso recordando que a Igreja celebra hoje a solenidade do Sagrado Coração de Jesus, que representa para os cristãos o amor misericordioso e infinito de Deus por cada ser humano. Nesse contexto, é providencial que possamos encontrar-nos, ver-nos e, acima de tudo, saber que o amor de Deus não conhece fronteiras, não faz distinções, é concedido a todos e nos congrega na unidade, independentemente da nossa origem, afirmou. Ao olhar seus rostos e ouvir esses testemunhos, acrescentou, penso também em seus corações, feridos por tantas dificuldades, mas igualmente consolados pelo amor recebido, graças a outros corações abertos, generosos e misericordiosos.
21: E São José de Anchieta partiu dessas Ilhas Canárias para anunciar o Evangelho na América.
19: O Papa citou missionários ilustres das Canárias, entre eles São José de Anchieta, que partiu desta terra para anunciar o Evangelho na América, abrindo novos horizontes missionários. Também ele foi migrante que se dirigiu para o desconhecido, levando como principal bagagem a fé, a esperança e a caridade. Naquelas terras desconhecidas, os santos migrantes e missionários souberam dar o que tinham e, ao mesmo tempo, acolher o novo que se lhe era oferecido. O Santo Padre convidou os migrantes a fazerem o mesmo, oferecendo o tesouro de humanidade, sonhos e cultura que trouxeram para estas ilhas e a estarem abertos para receber tudo o que lhes é apresentado.
21: Chers frères et sœurs, nous sommes tous, d'une certaine manière, des migrantes. Nous sommes tous des pèlerins en route pela pátria celeste.
19: Queridos irmãos e irmãs, todos nós, de certa forma, somos migrantes. Todos somos peregrinos a caminho da pátria celestial. Ajudemo-nos uns aos outros a fazer desta travessia um lugar mais humano para todos, contribuindo com o que estiver ao alcance de cada um. Nesse sentido, agradeço a colaboração por parte do governo, das diversas instituições e de tantos homens e mulheres de boa vontade que tornam possível esta ajuda humanitária, concreta, que devolve esperança e dignidade a tantas pessoas. Leão XIV concluiu garantindo que levará a todos em seu coração e em suas orações, confiando-os à Virgem Maria, consoladora dos migrantes.
21: E que a bem-aventurada Virgem Maria, consolação dos migrantes, vos acompanhe e vos venha toujours en aide par sa protection maternelle.
20: Leão XIV, cada vida perdida nessas rotas é um fracasso para a família humana. A reportagem é da colega Mariângela Jaguraba.
3: O Papa Leão XIV encontrou-se na manhã desta sexta-feira com as realidades de integração dos migrantes na Praça do Cristo em San Cristóbal de la Laguna, em Tenerife, última etapa de sua viagem apostólica à Espanha. Chamou-me a atenção o que se diz desta cidade, que é uma cidade aberta, sem muralhas, disse o Papa no início de seu discurso, manifestando satisfação de estar ali com eles. Talvez este pormenor nos ajude a compreender que as barreiras mais difíceis de derrubar nem sempre são as de pedra. Por vezes elas encontram-se no olhar, no medo ou na indiferença, sublinhou o pontífice.
21: O mar que rodeia estas islas traz hasta nós histórias que não sempre sabemos ler.
3: O mar que rodeia estas ilhas traz até nós histórias que nem sempre sabemos ler. Histórias de dor, de esperança e de busca. Numa cidade sem muralhas, também o coração é chamado a abrir-se para as acolher. Por isso, precisamos aprender a linguagem da proximidade, aquela que se compreende mais com as mãos do que com as palavras. De acordo com o Papa, a integração exige que aprendamos a ler de outra forma. Há olhos que veem e, no entanto, não reconhecem. Transformam um rosto numa cifra, uma história num processo e uma diferença numa distância. Daí que o Evangelho nos eduque para uma leitura mais profunda da realidade, aquela que nasce da proximidade, da paciência e de mãos capazes de socorrer, acompanhar, orientar, ensinar e abrir caminhos, sublinhou. Nas obras de integração destes nossos irmãos, tal como em toda obra de caridade, a Igreja aprende a ler, na vida concreta daqueles que sofrem, no corpo ou no espírito, um sinal vivo que remete para os santos evangelhos e que se torna legível através do tato e da proximidade quando tocamos nas feridas dos outros, disse ainda Leão XIV. Comentando os testemunhos proferidos durante o encontro, o Papa ressaltou que perante o necessitado, a fé se faz concreta e o amor a Cristo transforma-se em gestos.
21: Desde esta convicção, nossa presença quer testemunhar que a solidariedade nasce do reconhecimento.
3: Partindo desta convicção, a nossa presença pretende testemunhar que a solidariedade nasce do reconhecimento da dignidade humana e vai além de qualquer conceito secundário ou simples ato de filantropia. Ela é chamada a comprometer-se e a assumir a forma de um processo. O acolhimento abre a porta, a integração ajuda a atravessar o limite, a assistência aplica um bálsamo na ferida e a integração reconstrói o futuro. Segundo o Papa, integrar não significa apagar a história de quem chega, nem exigir-lhe que deixe para trás tudo o que faz parte da sua memória. Tampouco significa criar mundos paralelos, fechados uns aos outros, onde as pessoas convivem sem se encontrarem realmente. Integrar é um caminho recíproco. Quem chega aprende a habitar uma nova terra e quem acolhe aprende a abrir a sua própria casa sem diluir a sua identidade nem fechar o coração ao encontro.
21: A vocês, queridos irmãos migrantes,
3: A vós, queridos irmãos migrantes, cabe uma parte nobre e necessária deste caminho: abrir-vos com confiança à comunidade que vos acolhe, aprender a sua língua, respeitar as suas leis, conhecer os seus costumes, participar na vida comum e oferecer com gratidão os vossos dons. Leão XIV lembrou que toda sociedade acolhedora tem deveres para com aqueles que chegam, e quem é acolhido descobre também que a dignidade, reconhecida como um direito, floresce quando se transforma em responsabilidade e num desejo sincero de construir em conjunto com os outros. A seguir, o pontífice convidou a não esquecer os tantos migrantes que, vindos da América Latina, das Filipinas e de outras partes do mundo, já fazem parte integrante da comunidade e, com a sua fé, o seu trabalho e seus dons ajudam a renová-la.
1: Uma consciência humana, e mais aún, uma consciência

0: forma o sofrimento alheio no negócio.
1: Detengam-se! Convertam-se!
0: Parai, convertei-vos. As lágrimas e o sangue destes irmãos clamam a Deus e os seus sofrimentos chegam até Ele. O dinheiro arrancado da vulnerabilidade dos pobres não trará paz, nem honra, nem futuro. Por cada vida perdida, cada família enganada, cada corpo subjugado, cada mulher ameaçada, cada trabalhador explorado, tereis de comparecer perante a justiça divina.
2: Em seu último compromisso em terras espanholas, o Papa presidiu esta sexta-feira, 12 de junho, solenidade do Sagrado Coração de Jesus, a Santa Missa no Porto de Santa Cruz de Tenerife, principal escala comercial e de cruzeiros da ilha. A Ilha Canária de Tenerife é a terra natal de São José de Anchieta, apóstolo e padroeiro do Brasil. Outro grande santo originário das Ilhas Canárias é Santo Hermano Pedro, também ele muito ligado à Igreja na América Latina, por ter sido missionário e apóstolo da caridade na Guatemala. Com uma superfície de 9 mil metros quadrados, o Porto de Santa Cruz de Tenerife acolheu cerca de 40 mil fiéis, aos quais o Bispo de Roma disse ser uma alegria celebrar com todos eles a Eucaristia, dando graças pela fé e pela caridade, das quais recebi tantos testemunhos nesta viagem apostólica e que fazem também deste arquipélago, tão conhecido pela sua beleza e acolhimento, um lugar onde o Senhor ressuscitado nos precede e se manifesta, ressaltou. O mar diante de nós, afirmou Leão XIV na homilia, evoca o infinito, e o mesmo faz o céu, mas infinito é sobretudo o desejo que une o coração de Deus a tantos corações humanos, cujas alegrias e esperanças, tristezas e angústias encontram eco no coração da Igreja. Já no início de sua reflexão, o Santo Padre havia afirmado aos presentes ser uma grande graça se encontrarem neste dia em que o coração de Jesus se deixa contemplar por nós como o coração da história, para depois lembrar que nenhum ser humano é uma ilha. A localização geográfica desta diocese, observou o pontífice, e os desafios pastorais que a comprometem atestam que nascemos para o encontro e que não há obstáculo, distância, perigo ou ameaça que possa impedir cada um de prosseguir a sua viagem. Quer permanecendo durante toda a vida no mesmo lugar, quer escolhendo partir ou sendo obrigado a fazê-lo, nunca ninguém permanece parado. Eis o segredo do coração, o íntimo chamamento ao êxodo e ao encontro. A vida quando se dá vida. Caso contrário, andamos às voltas no vazio, observou o Papa, acrescentando que o ser humano, como recorda o Concílio, é chamado à comunhão com Deus e não se pode encontrar plenamente a não ser no sincero dom de si mesmo. A sua vocação mais profunda é entrar no movimento trinitário do amor recebido e amor partilhado.
1: Que busca o coração humano? Como responder a sua sed de maneira não enganosa? Que importante é especialmente
2: o que procura o coração humano? Como responder à sua sede sem o enganar? Quão importante é, especialmente para quem se deixa orientar pelo Evangelho, não reduzir tudo ao comércio e ao lucro. As pessoas que saboreiam mais e vivem melhor cada momento são aquelas que deixam de petiscar aqui e ali, sempre à procura do que não têm, e experimentam o que significa dar espaço a cada pessoa e a cada coisa. Aprendem a familiarizar com as coisas mais simples e sabem alegrar-se com elas. Deste modo, conseguem reduzir o número das necessidades insatisfeitas e diminuem o cansaço e a ansiedade. Interpretai assim, queridos irmãos e irmãs, a vossa vocação ao acolhimento. Referindo-se à página do Evangelho do Dia, o pontífice disse que ela parece radicalizar este desafio e recorda-nos a riqueza dos pobres. É aos pequeninos, o que neste contexto significa os mais insignificantes, aqueles que ninguém considera capazes de pensar e falar, que Deus se revelou a si mesmo. Enriqueceu-os com aquilo que permanece escondido àqueles que estão rodeados de admiração e sucesso. Com a exortação apostólica de Lexite, quis chamar a atenção para este lugar privilegiado dos pobres na revelação divina e na missão da Igreja, frisou o Papa.
1: É um mistério que ressuena de modo totalmente específico nestas islas, no centro de rutas migratórias que o fazem lugar de primeira
2: acolhida.

0: O que ressoa de um modo totalmente peculiar nestas ilhas, situadas no centro das rotas migratórias que as tornam um local de primeiro acolhimento para irmãos e irmãs cuja viagem está geralmente exposta a perigos e violências indescritíveis. Perante quem especula com o desespero, não podemos, como cristãos, oferecer apenas um reflexo do Senhor que diz: "Vinde a mim, todos os que estáis cansados e oprimidos, que eu hei de aliviar-vos." A maior graça é deixarmos-nos evangelizar por aqueles a quem socorremos, reconhecendo a misteriosa sabedoria de Deus inscrita na sua própria carne. Crescidos em extrema precariedade, aprendendo a sobreviver nas condições mais adversas, confiando em Deus com a certeza de que mais ninguém os leva a sério, ajudando-se mutuamente nos momentos mais sombrios, os pobres aprenderam muitas coisas que guardam no mistério dos seus corações. Aqueles de entre nós que não fizeram experiências semelhantes de viver à margem, certamente têm muito a receber da fonte de sabedoria que é a experiência dos pobres, observou Leão 14, agradecendo em seguida aos da ilha de Tenerife pelo que são e pelo que fazem.
1: Queridos irmãos e irmãs, graças por lo que são, graças por lo que hacen, convertendo a esta isla em um lugar.
0: Queridos irmãos e irmãs, obrigado pelo que sois, obrigado pelo que fazeis, transformando esta ilha num lugar onde se encontra o coração de Cristo no rosto amigo e hospitaleiro de pessoas e comunidades fraternas. Nós conhecemos o amor que Deus nos tem, pois cremos nele. Que esta confissão de fé, transmitida pela primeira carta do apóstolo João, resplandeça sempre em vós e vos motive à oração e à ação. Prestai atenção aos adolescentes e aos jovens, aos ricos e aos pobres, aos residentes e aos hóspedes. Todos eles precisam de ser conhecidos com um olhar que vê além das aparências e reconhece a profundidade dos seus corações inquietos, que não raras vezes já está orientado, talvez inconscientemente, para o reino de Deus e a sua justiça. Possa respirar-se entre vós que Deus é amor, e quem permanece no amor permanece em Deus e Deus nele. Este é o coração do Evangelho, o coração de Cristo. Quem mergulha nele não vive já para si mesmo. Abri a todos este mar de amor. É este o meu desejo e a minha oração por vós e por todos aqueles que vos conhecerão, concluiu o pontífice. Após o agradecimento ao Santo Padre feito pelo Bispo de San Cristóbal de La Laguna, Diocese de Tenerife, Dom Santiago Eloy Alberto Santiago, ao término da missa, Leão XIV fez também seu agradecimento ao Bispo anfitrião e a todo o povo de Tenerife com as seguintes palavras: "Agradeço-lhe de coração, Excelência Reverendíssima, e consigo todo o povo de Tenerife, os seus pastores e as autoridades civis. Caríssimos irmãos e irmãs, com esta celebração eucarística, conclui-se a minha viagem apostólica à Espanha. Dou graças a Deus e a todos os que me acolheram e que, de mil maneiras, colaboraram na preparação e na realização dos diversos momentos decorridos em Madrid, Barcelona e Montserrat, e aqui nas Ilhas Canárias. Volto para Roma comovido com o grande carinho em que fui envolvido e confortado pelos testemunhos de fé e de amor à Igreja, expressões do enorme coração católico da Espanha. Deste porto, que tem o nome da Santa Cruz, o meu pensamento estende-se ao mundo inteiro e às suas feridas, que fazem sofrer populações inteiras. A todos gostaria de recordar o lema desta minha viagem: erguei o olhar. Sim, voltemos o olhar para Cristo crucificado. O seu coração é a fonte da misericórdia, a única que pode salvar a humanidade necessitada de perdão e de reconciliação para alcançar uma paz verdadeira e duradoura. Levantemos o olhar como fez Maria, a mãe de todos os que sofrem, e, guiados por ela, retomemos o caminho com esperança. Amados irmãos e irmãs, muito obrigado. Permaneçamos unidos na oração e na comunhão em Cristo e na Santa Igreja."
2: Após um dia definido pelo próprio Papa como tendo sido rico de encontros e partilha, Leão XIV presidiu a Eucaristia na noite desta quinta-feira, 11 de junho, no estádio de Gran Canary, Las Palmas, dando graças ao Senhor pelo tanto bem que ali se faz cotidianamente, confiando-lhe o empenho de todos e, ao mesmo tempo, os sofrimentos de que esta terra é testemunha. Em seguida, convidou cerca de 50 mil fiéis presentes também a rezarem juntos nesta Santa Missa pelos irmãos e irmãs que perderam a vida no mar.
1: Junto com o pão e o vinho.
2: Com o pão e o vinho, tudo levamos ao altar. Ao entrarmos, através desta celebração vespertina, na solenidade do Sagrado Coração de Jesus, a quem toda a Espanha está consagrada, peçamos ao Senhor que, neste momento, estejam presentes em nós os mesmos sentimentos de humanidade, misericórdia e compaixão do coração do Salvador.
1: Humanidade, misericórdia e compaixão del coração del Salvador.
2: Na homilia da celebração, o Santo Padre ateve-se às leituras propostas pela liturgia, ressaltando que na caridade de Deus, nossa vocação ao amor tem as suas raízes, vocação que não se baseia no cálculo, nem no mero sentimento, nem se reduz à simples filantropia, mas penetra todo o nosso ser. Fogo para a alma, luz para a mente, impulso irresistível para a liberdade, paz e, ao mesmo tempo, tormento para o coração que bate em sintonia com outros corações, envolvendo toda a pessoa. Porque amar é conatural ao homem, ou melhor, é condição para a plenitude da própria existência. Assim, na humanidade do Salvador e nos movimentos do seu Santíssimo Coração, se nos revela o amor. Imutável e fiel mesmo perante a incompreensão e a rejeição, o medo, a tristeza e a resistência humana, destacou o pontífice, acrescentando que é neste rosto de Deus, sempre apaixonado, que anseia total e constantemente o nosso bem e a nossa plena felicidade, que reconhecemos a caminho da vida, aprendendo um novo modo de existir e de nos relacionarmos, um critério diferente para avaliar as decisões, um estilo renovado e estimulante de viver a comunhão.
1: A este respeito, o Papa Francisco, falando da caridade de Cristo.
2: A esse respeito, o Papa Francisco, falando da caridade de Cristo, dizia que a melhor resposta ao amor do seu coração é o amor aos irmãos. E acrescentava: não há maior gesto que possamos oferecer-lhe para retribuir amor por amor. Retribuir amor por amor, esta é a maravilhosa permuta, o admirabile commercium, pelo qual o Evangelho convida a deixar-nos atrair, traduzindo a medida infinita do amor de Deus na generosidade com que o servimos todos os dias nos irmãos e irmãs que Ele próprio coloca no nosso caminho. Em especial, nos mais necessitados, indefesos, incapazes de dar algo em troca. Exatamente como acontece nesta ilha, no acolhimento, na partilha, no dom desinteressado. Leão XIV frisou, contudo, que a nossa caridade não deve limitar-se a um mero assistencialismo, mas deve integrar as pessoas para sua plena realização espiritual, intelectual e física, e a sua inserção digna e construtiva na comunidade. Só assim, os nossos encontros, mesmo perante acontecimentos difíceis e dolorosos, se transformarão numa ocasião para semear a esperança no caminho da humanidade rumo a um futuro melhor. Em seguida, o Papa se deteve à luz da palavra de Deus, pouco antes proclamada, numa última característica do coração de Cristo: a humildade. O coração de Jesus é humilde e, por isso, os seus batimentos não são sentidos pelos doutos, pelos sábios, ou seja, por aqueles que têm a presunção de bastar-se a si mesmos, de saber tudo, de não precisar nem de Deus nem dos outros. A estes, efetivamente, atordoados pelos estrépitos de um eu inflamado, onipresente e agitado, falta o silêncio necessário para ouvir em si mesmos e nos irmãos o palpitar escondido do amor. O Santo Padre ressaltou ainda que Jesus nos ensina que para saborear a verdadeira alegria da vida, que reside no amor, é necessário descer dos pedestais da arrogância que divide, para nos encontrarmos na humildade que nos faz irmãos.
0: E assim, amigo ouvinte, chegamos ao final do nosso programa de hoje. Como sempre, agradecendo pelo carinho da sintonia, prometemos estar de volta amanhã neste mesmo horário, se Deus quiser. Você, como sempre, o nosso forte abraço e até lá!

0: 15h54.
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você de Pelotas, muito boa tarde pra você da região sul do Brasil. Por que não dizer muito boa tarde pra você que mora neste mundão de meu Deus? Tá começando mais uma edição do programa Sambalanço. Hoje, sexta-feira, dia dos namorados. Oh, que coisa linda, que romântico. É. Já deu um beijo na Margarete lá, meu Jorginho? Já deu os parabéns pra nós? Parabéns pra nós também, né, amigo? Ai, muito bem. Sambalanço a partir de agora começa com a coordenação e a produção do Rudinei Machado. Na Central Técnica Jorge Alves, na Seleção Musical José Carlos Farias. A apresentação é minha, Bira Barcelos, esperando a Renata Bandeira nessa tarde chuvosa lá fora. Rapaz, a temperatura neste exato momento aqui na Terrinha do Doce, 12 graus e 9 décimos, 96% de umidade relativa do ar. Maravilha! 12.2 é a nossa sensação térmica. Vamos começar trazendo um clássico dos anos 80, que é o som do Marvin Gaye, agora em termos de pagode. Sexual Healer. Musical é um tratamento sexual. Vamos lá então, Sambalanço é há mais de 30 anos fazendo parte.

0: você ouviu aí o som do Marvin Gaye com a música Sexual Healing na versão pagode. Que maravilha. Para uma sexta-feira chuvosa lá fora, hein? Prenúncio de fim de semana, que maravilha. É aquela véspera de estreia da seleção brasileira amanhã contra Marrocos. É isso aí, amigo. Muito bem. 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E começando nossa primeira agenda cultural desta sexta-feira, prenúncio de fim de semana, lembrando que vem aí Fundo de Quintal, o maior grupo de samba do Brasil que chega com show de 50 anos. 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E agora tem Bebeto dando sequência à nossa lista musical. Historinha. 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
1: Muito bem, Samba Lanço informando a hora certa pra ti. Agora são 16 horas e 24 minutos. A temperatura aqui na Princesinha do Sul, na marca dos 13 graus. E você acabou de ouvir aí sucesso aqui no programa Samba Lanço do Pagode do Dorinho. Menina Não Chora, Grupo Família, Era Lindo, Swing, Carinho. E ainda teve o som do Bebeto, Historinha. E a primeira lá em cima, você lembra? Você ouviu aí o som do Marvin Gaye, aquele clássico dos anos 80, muito clássico dos anos 80, com sucesso na versão pagode, Sexual Healing, ou seja, aquele tratamento sexual, né, aqui no programa Samba Lanço. Há mais de 30 anos fazendo parte da tua vida. Então participa comigo através do nosso Telewatts, que é o 984135473, ou também pelo nosso chat do YouTube. Tá chovendo lá fora, mas você tá em casa ou tá no trabalho curtindo a nossa programação. 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Tudo isso amanhã, porque amanhã estreia da nossa Seleção Canarinho rumo ao Hexa. Tomara, Deus te ouça, Bira Barcelos. Deus te ouça. Então é isso. 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Muito bem, até às 19, aliás, até às 18, né? 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Vamos lá pro nosso agendão. Galera que tá curtindo a programação do Samba Lanço, eu já lembro, ó. Prepare-se para uma noite de pura nostalgia. 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E dia 28, hein? 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Depois do intervalo eu volto trazendo Pixote. Daqui a pouquinho. 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
3: 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Um beijo pra toda a galera da Sambalanço, Rádio Sambalanço também tá juntinho com a gente. 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

Muito bem, mais um bloco de potência aqui da programação. Seu balanço do José Carlos Farias, Tiaguinho, me balançou. Ainda teve o som do Naldo Beni, é, você sempre vem. Ainda teve o som do Pixote, defeito do seu beijo. Essa é a programação do teu climaço de fim de semana na sexta-feira, dia 12, dia dos namorados. Quer fazer uma declaração? Você pode usar a Rádio Universidade e o programa Seu Balanço pra isso, né? Tem aquela pessoa que você ama? Então manda lá, 984-135-473. Manda o seu áudio aqui pelo nosso telewhats 984-135-473 ou também pelo chat do nosso YouTube. Eu leio aqui, se você ama alguém, tá apaixonado, hoje é dia dos namorados, vai levar a nega véia pros sabores do sul hoje? Né? Ou vai deixar a nega véia pilotando o fogão? Não pode, né, cara? Não pode. Hoje tem que dar, fazer aquele agrado, né? Tem que fazer aquele agrado porque hoje é dia dos namorados. Muito bem, vamos mandar um beijo especial pra minha cara metade, que lá no Fragata sempre curte a minha programação, a nossa programação de São Balança, Carmen Alice. Beijo, amor, te amo demais. Tá? E que bom que Deus botou você na minha vida. Maravilha, te amo um montão, montão, montão. Obrigado por você existir e obrigado por sempre curtir a nossa programação. E lembrando que sempre grato pelo apoio moral e pelo apoio, né, com palavras que você sempre me dá. Então, por isso, te amo tanto, tá bom? Aí a Carmen Alice lá no Fragata curtindo a programação do Samba Lanço. Então você pode mandar o seu áudio, então, de amores aqui pelo 984-135-473 ou também pelo chat do YouTube, eu leio aqui pra você, sem problemas. A temperatura de 13 graus e 2 décimos, 96% de umidade relativa do ar. 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Olha, lembrando, Dia dos Namorados tá aí, já chegou, é hoje. Então, olha, essa promoção vai até

0: amanhã, dia 13, tá? Entendeu? Você pode escolher entre hoje e amanhã. 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Bem, vamos lá para o nosso agendão, então, ó. Lembrando, prepare-se para uma noite de pura nostalgia, aqueles clássicos da Black Music. Então é isso, dia 20 de junho, agora, sem ser neste sábado que vem, assim, se amanhã, no outro lá. 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E claro, como é de praxe, rever amigos. Eu vou lá bater um papo e também dar um abraço nesse cara que é simplesmente um ser humano fantástico. E claro, né? Parabenizar o cara, porque não é fácil. Não, o cara trabalha como DJ há mais de 50 anos. Então, grande Betinho Bionic. Aliás, o cara manja demais. O cara sabe tudo. E lembrando que no próximo dia 28, agora no final deste mês, tem Amâncio Jorge. 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Agora convida Bala, Bombom e Chocolate lá no Flama Jardim. 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É, e Pelotas preparada, hein? 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Sexta-feira é Dia dos Namorados, é Samba Lanço. 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
1: 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Agora pontualmente. Ah, pontualmente mudou agora, bem na hora que eu fui falar. 17 horas, 1 minuto. É, meu amigo, sexta-feira, dia 12 de junho, dia dos namorados, e você curtiu aí o sucesso do Digo com a música Hipnotiza, Menos é Mais, Champanhe. E a primeira foi o som do Henrique Castro, Nem Pagando. Essa é a programação do José Carlos Farias. Manda um abraço aí pra galera que tá mandando chat pelo YouTube, pra você que tá curtindo a nossa programação, tá com o nosso logo bacana aí, em homenagem à seleção brasileira rumo ao Hexa. E amanhã tem, hein? Amanhã tem 19 horas, Brasil e Marrocos. Vamos lá, Brasil. Acho que parece que o Neymar não joga... Nos primeiros dois, no primeiro jogo, eu acho que não, mas eu acho que nem no segundo, só no terceiro em diante. Vamos recuperar aí o nosso craque brasileiro, Neymar Júnior. Tomara que ele traga o Hexa pra gente. Tá merecendo, né, Jorge? Depois daquele vexame que virou meme, aquele cai-cai. Nossa, mano, podia tocar no homem, que o homem se desmantelava todo. Então, agora, por orgulho, vamos ver se ele traz o nosso Hexa. Tá bom, Neymar Júnior? Muito bem, o pessoal tá ligando e participando. Ligando não, né? Mandando mensagens aqui pelo chat do YouTube. A Adriana Martins carimbou seu passaporte. Boa tarde, Bira. Abraços. Obrigado, Drica. Bom fim de semana pra ti e a família. Também aqui o nosso amigo Darneli Fabris Pinheiro. Uma boa tarde, abraços. E quem tá ligado conosco também é o Eduardo Teixeira. Boa tarde, família Samba Lanço. Grande abraço. Obrigado pelo carinho. E agora aqui pelo nosso... Telewatts, que é o 984-135-473. Na escuta, o nosso amigo Luiz Fernando Sandrini, lá no bairro, na cidade Fragata, que está curtindo a gente também. Obrigado pelo carinho da audiência, muito obrigado pela sua sintonia. Muito bem. Até às 18, o programa Samba Lanço, no oferecimento de Sabores do Sul, Pizzaria Sabores do Sul, um rodízio impressionante com variedades para todos os gostos. 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Mais uma aqui pra galera que tá curtindo a nossa programação. O bloco Eles e Elas de Rio Grande convida para o almoço show no próximo dia 12 de julho, a partir do meio-dia, na Sociedade Águia Branca, com o Encontro dos Gigantes. Teremos no palco o Pagode do Luiz Paulo, Swing Entre Nós e Lê Moraes. Os ingressos antecipados com informações pelos telefones 984-26-5016 ou também pelo 999-2702-52. 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Então é isso, ó, o show do Amâncio Jorge juntamente com bala, bombom e chocolate, né? E até porque, né, você tá ouvindo a nossa chamada, tá aí o nosso amigo Lobarra convidando a rapaziada pra fazer esse tremendo show no próximo dia 28 lá no Flama Jardim. 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Portanto, dance sem parar ao som dos melhores hits e clássicos da Boate B52. É isso aí, gente, com participações dos DJs da época. O Deco, o Fred, o Homem dos Sonhos, Nenê confirmado da Sexta Black e também o Josué da 560 com excursão também saindo de Rio Grande. 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O local será nos inativos da Brigada Militar. Então anota na agenda aí, dia 20 de junho. Venha celebrar esta marca histórica de 50 anos de carreira e viver uma noite inesquecível de música, dança e muita diversão. E claro, o mais importante disso, tá vivo? Então vai lá para rever, amigos. É bom demais. E tomar aquela breja bem gelada. Intervalo, Jorge Alves, eu volto na sequência com muito mais. Tá no samba? Tá no samba, lanço.
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1: Essa aqui só quem viveu sabe, hein?

0: bem, você ouviu aí o som do Brunão, do Sorriso Maroto, a participação do Belo e Ludmilla com o sucesso Me Espera. Só artista bacana, hein? Só artista bom. Ainda tem o som do Alexandre Pires e o sucesso Facas. E a primeira foi o som do Seba Inimigos da HP com a música da Marília Mendonça, com a música Eu Sei de Cor. Muito bem, até às 18 horas, o programa São Balanço. Você pode participar comigo, mandar aquele beijinho carinhoso para quem mais você ama. Então manda lá, 984-13-5473, ou também pelo chat do nosso YouTube. Se porventura não é inscrito no canal, inscreva-se e ative as notificações. 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Então é isso. Olha, lembrando, olha, até às 18 horas, o Dia dos Namorados já chegou, é hoje, né? Mas você tem até amanhã para participar desse lance bacana, para surpreender quem você ama e com sair daquela rotina, né? 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Mais um agendão aqui do São Balanço na tua sexta-feira, Dia dos Namorados e, é claro, prenúncio de fim de semana. 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Wesley da Garim, intervalo, a gente volta na sequência com muito mais. 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

bonito demais. 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

quinta-feira, dia 12 de junho, aí é dia dos namorados. Se você ainda não mandou aquele recado, aquele áudio, né, de amores, então pode mandar pelo 984135473. Nesse bloco você ouviu aí os bons momentos do nosso Seba e Companhia, Inimigos da HP. Rolou também som do Ricardinho, o cara que teve, né, no Flama Jardim e arrebentou a boca do balão com a música, aquele clássico Uma Chance, que Pelotas canta direto. Ainda teve também o som Agora, o show atual do Bala, Bombom e Chocolate, também no Flama Jardim, no próximo dia 28 deste mês, finalzinho do mês, pra você curtir esse clássico aí do Caixa Postal. É o pagode 90 que a galera vai sacudir, não só ele, mas também como o Amâncio Jorge. 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E também tem um apoio, é claro, do programa Samba Lançou. O Canadá empatou, cara, 1-1. Rapaz, que maravilha. 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Último agendão desta sexta-feira, prenúncio de fim de semana. 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No palco nós teremos Pagode do Luiz Paulo, também Swing Entre Nós e Lê Moraes. Os ingressos antecipados e com informações você pode obter pelos telefones 984-26-5016 ou também pelo 999-27-0252. Além dos números, você tem o Instagram da rapaziada lá, que é @blocoeleselas/oficial. Detalhe importante, né, gente? 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

0: 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Não é mole, Wesley. 50 anos botando a galera pra dançar. Olha, o cara se diverte porque bota música, mas tá trabalhando, fica preso, não pode. Tem que deixar a galera curtir. Porque assim, eu sei muito bem o que é isso. Botar a galera pra dançar e ficar sereninho lá no palco, só curtindo a galera lá beber e tal. Maravilha. Então vou lá dar um abraço no meu amigo Betinho Bionic. Espera eu aí. Depois do intervalo a gente volta com muito mais. Daqui a pouquinho tem Turma do Pagode. É, festa no quintal, é isso, né? Então a gente volta e escute essa música na sequência. 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

Nada mais, nada menos que Turma do Pagode, Festa no Quintal, fechando mais uma edição do programa Samba Lança, até porque faltam 3 minutos para as 18 horas. Valeu demais, vocês tiveram aí a coordenação e a produção do Rudinei Machado, na seleção musical José Carlos Farias, na primeira parte meu amigo Jorge Alves e depois Wesley Dagani. Valeu demais, a apresentação foi minha, esse amigo de vocês, Bira Barcelos, que volta amanhã em clima de Copa. Aliás, já entramos com clima, mas amanhã tem estreia da seleção brasileira contra Marrocos a partir das 19. Amanhã tá cheio de brincadeiras aqui para você participar junto conosco. Além do resultado para você ir na pizzaria, você, quem sabe, depois das 10 da manhã, vai lá, fala lá com o nosso amigo, como é que é o nome dele, rapaz? O Gabriel lá da Servigar Soluções. Chega lá 10 horas e diz, eu sou ouvinte do Samba Lança assíduo. E aí, quem sabe, leva brindes lá da Servigar Soluções. Tá? Aliás, um abraço aí para toda a equipe da Servigar Soluções, que faz anos que tá com a gente aqui nessa plataforma aí do Samba Lança. Gente, valeu demais a companhia. Para fechar o meu horário, a gente vai agora de Exalta Samba, é no Pagode. Mas amanhã tem mais, a partir das 9 da manhã. Valeu demais, um ótimo fim de semana a todos e até amanhã. Tchau, gente. Valeu!

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0: O anjo do Senhor anunciou a Maria.
1: E ela concebeu do Espírito Santo.
0: Ave Maria, cheia de graça, o Senhor é convosco. Bendita sois vós entre as mulheres, e bendito é o fruto do vosso ventre, Jesus.
1: Santa Maria, Mãe de Deus, rogai por nós, pecadores, agora e na hora de nossa morte. Amém.
0: Eis aqui a serva do Senhor.
1: Faça-se em mim segundo a vossa palavra.
0: Ave Maria, cheia de graça, o Senhor é convosco. Bendita sois vós entre as mulheres, e bendito é o fruto do vosso ventre, Jesus.
1: Santa Maria, Mãe de Deus, rogai por nós, pecadores, agora e na hora de nossa morte. Amém.
0: E o Verbo se fez carne
1: e habitou entre nós.
0: Ave Maria, cheia de graça, o Senhor é convosco. Bendita sois vós entre as mulheres, e bendito é o fruto do vosso ventre, Jesus.
1: Santa Maria, Mãe de Deus, rogai por nós, pecadores, agora e na hora de nossa morte. Amém.
0: Rogai por nós, Santa Mãe de Deus,
1: para que sejamos dignos das promessas de Cristo.
0: Oremos. Infundi, Senhor, a vossa graça em nossos corações, para que, tendo conhecido pela anunciação do anjo a encarnação de Jesus Cristo, vosso Filho, cheguemos pela sua paixão e morte na cruz à glória da ressurreição. Pelo mesmo Cristo, Senhor nosso, na unidade do Espírito Santo. Amém.

0: 18:06.
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18h08 da noite desta sexta-feira, 12 de junho de 2026, no Dia dos Namorados. Eu sou Wesley Dagani, vou junto com vocês até às 7 horas da noite com o nosso lance rápido que está no ar. Você vai chegando junto com a gente a partir de agora aqui na Rádio Universidade, através dos 1160M, do ru.cepel.edu.br, da nossa live lá no YouTube, Rádio Universidade de Pelotas. A nossa live já está no ar. Vai lá, deixa o seu like, te inscreve no canal da Rádio Universidade, deixa o seu comentário, a sua participação e também interaja no 053-98413-5473. É o nosso lance rápido, se iniciando na tarde desta sexta-feira, tarde-noite já desta sexta-feira, e você vem junto com a gente em nome de Cepel. 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Você vai chegando junto com a gente a partir de agora aqui na Rádio Universidade com o nosso lance rápido que vai até às 7 horas da noite. É o pontapé inicial na nossa faixa de esporte aqui da Rádio Universidade. A partir das 7 tem o Papo da Bola, às 8h30 tem o Falando de Copa. Então é muito esporte para você a partir de agora nos 1160M. E você é nosso convidado, vem junto com a gente na nossa Princesa do Sul, que neste momento, né, faz aí 13 graus, 96% a umidade relativa do ar. A gente vai iniciando o nosso lance rápido desta sexta com as manchetes do programa de hoje.

0: Final de semana é de dupla Brapel em campo pelo Gauchão Sub-20 Série A2. Vamos ouvir Jeverton Duarte, técnico do Sport Clube Pelotas, conversou com a Rádio Universidade, projetou o confronto contra o Aimoré no próximo domingo. E o Brasil também se organizando, se preparando e pensando neste confronto agora que não tem mais a Série D do Campeonato Brasileiro, também tem a semana inteira de trabalho para pensar a Copa da Federação Gaúcha de Futebol. Copinha que tem partidas durante este final de semana e uma partida importante para o Grêmio Atlético Farroupilha, porque no próximo domingo tem Clássico Baguá e o Farroupilha terá que secar o Bagé, o Jaldinegro, que não pode vencer nesta rodada para o Farroupilha ainda ter chance de classificação à próxima fase. Amanhã é dia de seleção brasileira em campo, é a estreia da nossa Canarinho na Copa do Mundo de 2026 e a gente vai recuperar um recorte da entrevista do goleiro Alisson Gaúcho, que está defendendo a seleção brasileira pela terceira vez em Copas do Mundo, conversou com a imprensa e a gente vai destacar aqui no nosso Lance Rápido. Teve bola rolando pela Copa do Mundo na tarde desta sexta-feira, tem mais Copa do Mundo à noite, tem muito futebol durante o nosso final de semana, então é muita informação, é muito noticiário esportivo para vocês. É a partir de agora, é o nosso Lance Rápido que está no ar. Você vem junto com a gente nos 1160M, no rio.cepel.edu.br, na nossa live lá no YouTube, Rádio Universidade de Pelotas. 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Quero saber também, em relação à Copa do Mundo, como é que tá aí a expectativa, né, por parte dos torcedores que também acompanham aí a seleção brasileira. Eu estou já no clima de Copa do Mundo, Lucas Fabião, já estou pronto, preparado, só na torcida e no aguardo para ver já o pontapé inicial ser dado amanhã, vencendo a equipe do Marrocos. Tudo bem? Boa tarde, boa noite já, né?
1: Boa noite Wesley, boa noite a todo mundo ligado aqui no Lance Rápido. E eu tô muito louco, Wesley. Eu tô muito louco porque já entrei...
0: Quem não está é maluco.
1: Oi?
0: Quem não está é maluco.
1: É maluco, porque acompanhamos um Canadá e Bósnia agora há pouco, 1-1, primeiro ponto na história do Canadá em Copas do Mundo, e quem não vibrou com os canadenses é maluco. E ontem, República Tcheca e Coreia do Sul subestimaram depois de um primeiro tempo horroroso. Segundo tempo, nós tivemos um dos maiores jogos da história de Copa do Mundo. Talvez, e com toda certeza, exagerando bastante. E é muito bom, porque já nesse clima de Copa, amanhã já tem seleção brasileira. Talvez podemos dizer que num dos maiores jogos, ou o maior jogo da primeira rodada dessa Copa. Acho que Holanda e Japão também nessa primeira, né? Então talvez a gente brigue. Mas Brasil e Marrocos fizeram mais na história, e Marrocos mais recentemente. Então é um baita jogo. É um baita jogo, estamos num pré-jogo de seleção brasileira. E acho que vai ser interessante. Claro que nenhuma Copa do Mundo se definiu em primeira rodada. Argentina, em 2022, perdeu para a Arábia Saudita e foi campeã do mundo. Mas eu acho que é um jogo interessante de medir quem nós seremos nessa Copa do Mundo. Porque é um teste, valendo um teste de daqui a pouco de realidade. Claro que pode perder para o Marrocos e ser campeão do mundo. Pode, mas é um teste de uma seleção que promete ir longe, que é o Marrocos. Então, é muito interessante já esse ser o primeiro jogo, porque já numa estreia... tem atenção, e já de cara a gente enfrenta a seleção sensação de 2022. Vai ser um baita jogo, tô com uma boa expectativa. Mas de resto, ainda tem Estados Unidos e Paraguai hoje, Copa do Mundo é bom demais. Infelizmente a gente não tem nesse final de semana uma Série D pra acompanhar. Já não teria caso o Brasil passasse, né? Sim. Mas aí tem que fazer um pouquinho de suspense, um pouquinho de drama, né? Mas o Brasil eliminado na Série D, já não jogaria esse final de semana, mas de qualquer jeito a gente estaria já falando do adversário, já estaria falando de toda essa questão, mas teremos um clássico Baguá para entender como será a última rodada, porque daqui a pouco chega com um Guarani eliminado, um Bagé classificado já em segundo, vai ser uma última rodada de dar pena, mas a gente vai acompanhando a Copa da Federação Gaúcha de Futebol, vai acompanhando o Sport Clube Pelotas, que vai jogar nesse final de semana com a sua categoria de base, o Brasil também. Tem diversos assuntos pra gente acompanhar, mas eu acho que o grande ponto alto, não podemos dizer que nesse final de semana é Brasil e Marrocos.
0: Com certeza, né? E assim a gente inicia para trazer as nossas informações, então vamos falar da seleção brasileira. Vamos falar da seleção brasileira, porque o final de semana é de canarinho em campo, né? E é o que se foca neste momento, porque a estreia da seleção brasileira na Copa do Mundo de 2026, a gente vai recuperar Alisson Becker, gaúcho, goleiro da seleção brasileira, conversou com a imprensa, ele vai para sua terceira Copa do Mundo. Vamos ouvir o que falou o paredão da seleção brasileira em entrevista coletiva.
2: Se for dizer uma palavra assim para definir o sentimento, é honra, né? Acho que poder estar entrando aí junto com esses grandes nomes da história da seleção brasileira. É um privilégio também para mim poder participar e disputar mais uma Copa do Mundo. Como tu falou, né? Quando eu assistia lá como criança, talvez eu sonhava em estar aqui, mas era uma realidade muito distante, né? E hoje, quando eu paro para pensar isso, é um privilégio e é uma bênção poder ter essa oportunidade de disputar uma Copa do Mundo vestindo a camisa da maior seleção. Então, me sinto muito honrado com isso.
3: Oi, Alisson. Aqui no meio, ó. Pedro Bassan, TV Globo, tudo bem? Você está chegando para a sua terceira Copa, não é? Nas outras, o período de preparação, teoricamente, foi mais tranquilo, o Brasil chegou até com favoritismo maior. Nesses últimos anos, a gente teve um período mais turbulento, para o grupo como um todo, até para os goleiros e para você em particular, comparando com as outras, mas eu queria saber de você, como é que você compara esses períodos de preparação? Muitos dizem que a seleção cresce nas Copas quando a preparação não é tão tranquila. Eu queria saber o que você acha disso também e comparar esses três períodos.
2: Eu acho que todos os períodos eles tiveram as suas características, né? E é inegável, né, que esse último foi muito difícil para todos nós, jogadores. Sentimos na pele aqui as dificuldades que tivemos. Acho que vocês acompanharam bem de perto também, por vários fatores. Mas dentro disso, a coisa mais importante é o momento que nos encontramos agora, né? E desde a chegada do Ancelotti, o ambiente foi transformado. Ele é um cara que carrega uma presença muito forte e nos dá essa tranquilidade, né, de um ambiente focado no trabalho e sem estar focado em polêmicas ou ter que resolver outras questões. Então, dentro de tudo isso que aconteceu, né, o mais importante é o momento que nos encontramos agora. Porque é isso que importa, é o momento que a equipe chegará para disputar o primeiro jogo. E se for da vontade de Deus, chegando até a final, isso é o mais importante. É o que a gente pode ver, pode ter observado historicamente também na história da seleção. E por isso que se diz, né, que é bom chegar, que a seleção chegue um pouco questionada, porque foi assim em outros momentos também. Mas os jogadores de hoje têm uma característica diferente de outras épocas. Então, o mais importante é como nos chegamos agora e como nos sentimos agora, né? E nos sentimos confiantes por causa dos treinamentos, por causa do trabalho, por causa da qualidade, por aquilo que estamos nos tornando como equipe, né? E a gente espera que isso, todas essas coisas deem resultado já a partir desse primeiro jogo contra o Marrocos.
0: Tá aí a palavra de Alisson Becker, goleiro da seleção brasileira, né? Conversou aí com a imprensa. A provável escalação para a seleção brasileira tem Alisson, Danilo, Marquinhos, Gabriel Magalhães e Alexandro, Casemiro, Bruno Guimarães, Lucas Paquetá, Matheus Cunha, Vini Júnior e Rafinha. Deve ser a provável escalação para este confronto de amanhã, 7 horas da noite, contra a equipe do Marrocos. Confesso que essas laterais me assustam e me assustam bastante, Lucas Fabião. Um pequeno pitaco aí dessa seleção.
1: Assustam. É aquele dado que traz que são 8 remanescentes, né, se eu não me engano, da seleção que estreou na Copa do Mundo de 2022, mostra uma falha do futebol brasileiro de se renovar. Não dá para culpar o Carlo Ancelotti porque ele não fez parte do ciclo, chegou na reta final e não tinha como ele fazer diferente do que ele já tinha. Mas dentro dessa seleção, acho que o ponto alto que a gente tem é o Paquetá sendo titular, ou seja, daqui a pouco fortalecendo sim o meio campo e abolindo aquele 4-2-4 e fortalecendo o meio de campo, acho que isso é importante. Mas sem dúvida alguma, Wesley, as laterais são preocupantes. A gente perdeu o Wesley, que ia ser bastante importante, acredito que titular contra o Marrocos. mas na minha visão, o Ibanez na direita seria a minha opção. Carlo Ancelotti, penso na experiência, não gosto. E na esquerda já seria um problema com o Alexandre e com o Douglas Santos. São dois atletas que não me passam confiança. Acho que entregam a mesma coisa, mas de qualquer jeito, a lateral, com certeza, as laterais da seleção brasileira são os grandes vácuos que a gente tem nessa seleção e daqui a pouco os grandes problemas que a gente possa encontrar durante essa Copa do Mundo.
0: Vamos ver, né, o que vai conseguir estar trazendo Carlo Ancelotti para essa primeira Copa do Mundo dele à frente da seleção, já que ele renovou, né, até 2030, então terá mais Copas do Mundo, mas esperamos que o Hexa já venha aí. E amanhã, então, às 7 horas da noite, a seleção brasileira entra em campo contra a equipe do Marrocos. E a gente vai seguindo com o nosso lance rápido desta sexta-feira, trazendo tudo que envolve também o nosso futebol. Voltando agora à nossa realidade, a gente vai com o nosso mapa do Brasil. Para falar da Copa da Federação Gaúcha de Futebol, da Copa do Mundo para a Copa da Federação Gaúcha de Futebol, que será a nossa Copa do Mundo aí pelos próximos meses, ou próximo mês, né, até o dia... até metade ali, final de julho, e neste final de semana tem bola rolando, né? A Copa da Federação Gaúcha de Futebol, que tem neste momento no Grupo A, o líder, que é o Gramadense, com 10 pontos, já está classificado, a próxima fase. Segundo, Santa Cruz tem 8, o terceiro, Brasil de Farroupilha tem 3, quarto, o Monção tem 2, Grupo B, o Brasil líder e com 13 pontos, classificado e na liderança já garantida. Segundo, Bagé tem 5, o terceiro, Farroupilha tem 3, quarto, Guarani tem 2. A quinta rodada da competição se iniciou na quarta-feira, com o clássico Brafar, vitória do Brasil por 4 a 0. Tivemos ontem na Vila Olímpica, 3 horas da tarde, o Gramadense vencendo o Monção pelo placar de 1 a 0, e a rodada ela se encerra no próximo domingo. Teremos às 3 horas da tarde nas Castanheiras, Brasil de Farroupilha e Santa Cruz, e teremos também às 4 horas na Pedra Moura, Bagé e Guarani de Bagé, né? O clássico Baguá, que define a vida do Grêmio Atlético Farroupilha dentro da competição. O que, que pode acontecer para o Farroupilha não ser eliminado da competição? O Bagé não vencer este confronto. Se tiver um empate ou uma vitória por parte do Guarani, o Farroupilha segue vivo. O melhor seria uma vitória por parte do Guarani, e aí tu estar ganhando teu jogo na próxima semana e torcendo pro Brasil também estar te ajudando. Em caso de empate, aí o Farroupilha vai ter que vencer o Bagé e tirar também o saldo de gols dessa equipe de Aldinegra, que neste momento é de menos 5 para a equipe do Farroupilha e 0 para a equipe do Bagé, ou seja, teria que fazer 5 gols ou mais contra essa equipe do Bagé para estar chegando na próxima fase. Uma situação bem complicada por parte da equipe de Aldinegra. Mas no próximo domingo tem este clássico Baguá e a gente vai girar, né, o que envolve as informações até mesmo dessas duas equipes, começando com a equipe visitante. Tato Moreira conversou com Beto Vetromilli durante a semana e a gente vai trazer esse destaque aqui rapidamente dentro do nosso lance rápido.
4: Tato,
5: exatamente.
4: Só pra gente complementar nesse momento aqui. Bom, então tu tem ainda o jogo do Baguá no fim de semana e tu ainda tem o Brasil para completar na última rodada. Quer dizer, uma perspectiva ainda de chance matemática de classificação, mas como tu disseste, muito mais que a classificação, que é importante, é terminar com um espírito vencedor, para não deixar a coisa ficar em terra arrasada. Quer dizer, mais esses jogadores que saíram aí, o que que ficou na casa hoje? Qual é o espírito que está hoje nessa modificação do vestiário do Guarani?
5: É, Beto, é inegável que a gente está passando por um período de desestímulo muito forte. Não tem como não, né? Principalmente até para os próprios jogadores, que não conseguem entender como é que eles não conseguem entregar. Certo. O que a gente, contratando eles, é a gente contratou eles para eles performarem. A gente fez um grupo esse ano da Série D, mantivemos o nível salarial, a mesma coisa, para performar, para ter uma posição como São Luís,
4: uhum,
5: e como São José, né? Então é inegável. E a saída desses jogadores são jogadores que nos procuraram, que entenderam que não estavam entregando e foram extremamente leais com o clube, leais com os diretores de futebol. E essa parte sou eu que faço, né, Beto? Uhum. Por eu ser o gestor e o executor do dia a dia, sou eu que... Eu não contrato, mas eu mando embora.
4: Tu faz o que a gente chama de trabalho sujo, deixa comigo.
5: Eu compro a passagem da Ouro e Prata.
4: Degola comigo, deixa pra mim. Que loucura.
5: Não, mas não é uma degola, longe disso, né? Longe disso. Jogadores que tinham contrato só pela Série D, né?
4: Ah, e já foram por isso, então. Foram por isso.
5: É, já, é isso aí. Já tinha, já no início lá, quando quando o Thiago e o Cléo e o Caé fizeram a contratação dos jogadores, já estava especificado, até porque esses jogadores, como eu te falei no início da nossa conversa, eles têm mercado.
4: Tem.
5: E eles estão sendo procurados para reforçar os clubes agora nessa outra. Então está sendo fácil para isso. Alguns jogadores realmente tiveram saídas meio abruptas, até por talvez não estar entendendo ou não saber onde estavam metidos, né?
4: Sim.
5: Porque jogar em Pelotas, jogar em Bagé é difícil.
4: Muito.
5: Aqui tem torcida. Aqui tem imprensa. Aqui tem vigilância. Aqui boneco não mente, né? Não tem. Não mente. Boneco de ventríloco passa não só a falar, como a caminhar. Vai aprender a caminhar.
4: Tem que andar. Boneco andando.
5: Tem que andar.
4: Marionete anda.
5: Marionete anda aqui em Bagé e Pelotas, né? Então, talvez uns não entendam isso. Não, mas tá tudo certo, tudo bem, tá se encaminhando, né? Claro que sempre tem aquelas coisas, por que não fez isso, por que não fez aquilo? Não se termina uma relação pessoal e uma relação profissional sem ter um desgaste, né? Natural. Isso aí não pode, não vou ser eu cretino aqui de dizer que tá tudo bem, não tá nada bem, o dia a dia tem sido complicado, a gente tá com salário atrasado, hoje tá vencendo o salário de maio, dia 10, né, que seria o caso de nós pagarmos, e sempre a gente pagou em duas frações, a gente sempre pagou em 23 no mês e dia 10 do outro, e a gente não vai fazer isso, porque não tem, porque terminou o aporte, porque nós perdemos aí mais, que para nós é um número estúpido, mas nós perdemos mais de 300 sócios, né, em decorrer desse período. Nossos investidores aí diminuíram, não quiseram nenhum deles renovar para a Copinha. Nenhum deles, exceto o Banrisul e a própria cota da CBF.
4: Tá.
5: Os outros são contratos ainda oriundos ainda do Campeonato Gaúcho, e muito disso tu te fragiliza e dá a Série D como
4: um bônus
5: para isso. Então isso é uma coisa que a gente não vai ter o ano que vem, né?
4: Tá.
5: Nós, a princípio, a gente não tem isso no calendário, a gente não pode contar ainda com, se possível, seja através da classificação do São Luís ou do esse...
4: Novo Hamburgo?
5: Perdão, do Novo Hamburgo, não, do São Luís e do São José.
4: Tá.
5: Pensei que era abrir alguma coisa. Tá. Não tem. Não. Então a gente tem que trabalhar e a gente tem que ter um grande processo, um grande problema dentro desse processo é não contaminar o ano que vem. Porque se foi difícil esse ano, o ano que vem vai ser muito mais difícil.
4: Tu vai ter um calendário, um calendário de gauchão e provavelmente uma Copa Federação o ano que vem.
5: Não, mas eu vou ser sincero, cara. A gente é a última vez que esse grupo diretivo disputa a Copa da Federação.
4: Certo.
5: Não. Não tem como fazer isso. Só se o Sub-20 estiver muito desenvolvido e a gente... Porque contamina, Beto, contaminou bastante, a gente poderia ter terminado a Série D, poderia ter terminado o Campeonato Gaúcho e não ter entrado na Copinha. Foi uma avaliação que todos nós quisemos jogar Copinha, mas hoje a gente, pelo resultado e pelo todo esse desgaste que está tendo, o Guarani nunca deu sorte em Copinha, na realidade. O Guarani deve ter jogado umas 3 ou 4 competições dessa aí, nunca performou. E não conseguiu fazer o que fez depois da Copinha no outro ano, tanto em divisão de acesso como em primeira divisão. É uma coisa de se pensar.
4: Sim. A eliminação da Série D deu o que eu chamo de brochura no vestiário, não?
5: Ah, total, né, Beto? Total, porque o objetivo era a classificação.
4: Exato.
5: A gente trabalhou para isso, né?
4: Porque o jogador chega para a Série D, né? Ele chega para a Série D, ele tem um horizonte de Série D, e daqui a pouco termina a Série D, tem que jogar. Eu tenho falado do Brasil aqui, porque a gente já viveu isso em outras épocas, mas se conseguiu contornar naquele momento uma experiência que foi de Série C, eliminado pelo campeão, voltamos para a Copinha, tomamos 4 do Veranópolis, já contei uma história aqui, da outra vez também, da Série B.
5: Sim.
4: Dá uma mudança, o foco é outro, o cara chega com uma perspectiva de ganho, de mercado, de vitrine, e daqui a pouco tem que jogar um campeonato menor, com uma expressão menor, e nem sempre todo o grupo consegue absorver a mudança, né? Isso é um fato.
5: Aí não pode se negar que o que abalou realmente foi a derrota no Clássico, né?
4: Sim, do Bagé.
5: A derrota no Clássico. Ainda se tivesse sido um empate, pô, vai lá, tudo bem. O empate estava dentro da previsão, mas perder um jogo com a questão de investimento financeiro que o Guarani está fazendo, ainda está fazendo, tá? Não terminou. Ainda está fazendo. O Guarani tem o maior, pode ter certeza que Guarani e Brasil têm os plantéis mais com maior investimento dessa Copa Federação Gaúcha.
4: Mais altos.
5: Tem? E seria analogicamente falando assim, porra, esses são os dois que vão chegar. Mas não, né? A gente sabe que futebol não é assim, né?
0: Tá aí a palavra, então, do Tato Moreira, né? Umas entrevistas sempre bastante sinceras, né, por parte do Tato, né? E deixa claro, né? Não quer mais disputar a Copa da Federação Gaúcha de Futebol, né? Então, é o último ano aí, pelo menos no comando, né, do Tato e de sua gestão, que a gente vai ver o Guarani disputando a Copa da Federação Gaúcha de Futebol. A gente já até falava antes dessa se iniciar que o Guarani ele não tinha tanto interesse em estar disputando, dependia da questão da Copa do Brasil. Acabou que no final, né, optou por disputar, e aí veio a questão da Série D estar muito mal, trouxe também para a Copa da Federação Gaúcha de Futebol, perdeu o Clássico Baguá. Então vive um momento muito delicado na temporada o Guarani, né, que passa por essa Copa da Federação Gaúcha de Futebol e sem ter o interesse em seguir para a próxima temporada. E a gente vai ver então no próximo domingo o que vai conseguir performar essa equipe do técnico Alessandro Telles na Pedra Moura, às 4 horas da tarde no próximo domingo. E agora a gente vai para um rápido intervalo aqui dentro do nosso Lance Rápido, mas não sai daí, depois a gente tá de volta, vai ouvir o Rodrigo Bandeira, técnico do Bagé, vamos ouvir o outro lado, né, o lado mandante, e também o Jeverton Duarte, técnico da equipe do Pelota Sub-20, conversou com a Rádio Universidade e vai destacar também, tem dupla Brapel em campo, próximo domingo, também performando aí pela Série A2 do Campeonato Gaúcho Sub-20.
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0: 18 horas 34 minutos da noite desta sexta-feira, 12 de junho de 2026, Dia dos Namorados, e a gente está junto com você aqui na Rádio Universidade, na nossa faixa do esporte da Rádio Universidade. Às 6 horas da tarde iniciamos o nosso Lance Rápido, às 7 horas tem o Papo da Bola, às 8 e meia tem o Falando de Copa. Então, muito esporte para você aqui na Rádio Universidade, você vem junto com a gente, é o nosso Lance Rápido em nome de UCPEL e também de Peças e Acessórios Pioneiro, que vai retomando com o Mapa do Brasil. Porque falamos do Clássico Baguá, que será disputado neste final de semana, que interessa muito ao Grêmio Atlético Farroupilha. Ouvimos Tato Moreira, que conversou durante a semana com Beto Vetromilli, e também conversamos com Rodrigo Bandeira, técnico da equipe do Bagé, que agora vai ser destaque também aqui no nosso Lance Rápido.
12: Fala agora aqui na Rádio Universidade, técnico da equipe do Bagé, professor Rodrigo Bandeira. Muito boa tarde, professor. É um prazer estar falando contigo aqui na Rádio Universidade mais uma vez. Tudo bem?
13: Tudo bom, prazer é meu estar falando com vocês mais uma vez.
12: Bom, professor, queria te pedir para, né, tu avaliar até aqui essa campanha da equipe do Bagé, né? A gente tinha conversado lá antes de começar a competição, né? Tu falou da importância, né, de participar para manter o clube ativo e também já ir fazendo alguns testes, algumas preparações, pensando também na Série A2. Como é que tem sido a avaliação da campanha e, claro, né, do plantel, dessas preparações também para a competição, que acredito que seja a principal, né? A Série A2 que vem daqui a pouco mais.
13: Olha, nada daquilo que eu te falei antes mudou, né? Acho que o resultado, assim, ele tá sendo muito bom. Primeiro porque, independente de qualquer situação do próximo jogo, a gente vai até a última rodada brigando por classificação. Então, isso já é algo conquistado em pouco espaço de tempo, principalmente numa chave tão pesada como a nossa. Além de jogos contra as equipes que estão jogando Série D, que estão num processo adiantado em relação a trabalho. E a gente também sempre tem que levar em consideração o trabalho que o Farroupilha também está fazendo, né, pensando já na terceira, mas uma chave pesada, com jogos difíceis, e a gente está conseguindo responder bem. Então, o primeiro momento, assim, da construção, ele está se justificando. A gente está construindo algo, está conseguindo realizar bons jogos, né, vendo as dificuldades todas que a gente encontra. O dia a dia está muito bom, a gente está construindo um ambiente legal, assim, de trabalho, a resposta no treino deles é muito boa. As situações que acontecem em relação aos jogos, ou até alguma outra situação, até alguma lesão que aconteceu recentemente com algum atleta, são inerentes à profissão, né? Então a gente entende, está dentro do contexto, lamenta, né, perder alguns atletas nesse momento, assim, importante, mas importante, o principal é que eles possam recuperar. Mas nessa ideia de montagem de elenco, de observações, de o clube estar se estruturando o processo, eu acho que a gente está num caminho bem legal. Eu espero que a gente consiga, né? A gente tem essa questão do clássico, tem a questão de brigar por classificação. Então, se a gente conseguir dar esse primeiro passo, já vai justificar muita coisa dentro do planejamento que a gente teve desde o início.
12: Como é que está a preparação nessa reta final até agora de preparação, pensando nesse confronto do final de semana, né? Um Guarani que chega para este confronto já com muitas baixas no elenco, né? Numa crise por conta do que foi a temporada até aqui, né? Principalmente pensando em Série D e Copinha. Como vocês também vão trabalhando para, depois de já ter vencido o clássico fora de casa, lá no Estrela d'Alva, agora tentar, né, vencer novamente em casa para garantir essa classificação?
13: O que a gente não abre mão, independente de termos vencido o primeiro clássico, é jogar de uma maneira competitiva, né, esquecendo o momento do adversário, porque o clássico, ele muitas vezes ele serve para organizar a casa de alguém e desorganizar a casa do adversário, né? Isso serve para qualquer equipe. Então, assim, entender como que a gente enfrentou eles, o respeito que a gente tem que ter, aí independe do momento do clube, né? De resultados, a gente sabe quem a gente vai enfrentar, né, no campo. Alguns atletas eu conheço, alguns trabalharam comigo, outros a gente entende e vê que tem um perfil para chegar nesse tipo de jogo e crescer e dar uma resposta, né? Porque tem fora todo o contexto externo, tem a resposta pessoal. Então a gente tem certeza que vai ser um jogo extremamente difícil. Algumas situações em questão de resultado podem nos ajudar para uma classificação, a gente tem que saber lidar com isso. Mas é não abrir mão daquela forma que a gente tem colocado em campo, né? A gente conseguiu contra o Brasil, poderia ter tido um resultado melhor pela vantagem de dois jogadores que a gente teve no final lá em Pelotas. Aí em Pelotas, cara. Não conseguimos, mas em casa a gente tomou um gol e conseguiu reagir, e é uma equipe que tá jogando muito bem, independente de quem vem para campo, né? Então, assim, esse tipo de jogo nos dá um lastro muito bom para enfrentar sempre os adversários que a gente tem pela frente. E a mesma coisa quando a gente ganhou do Guarani, justificou algumas coisas, talvez até antes do que a gente imaginava. Mas o importante é que a gente tenha mantido, assim, um nível de atuações, principalmente quando a gente entende que tipo de adversário a gente vai enfrentar, a característica deles. O Guarani teve algumas mudanças, mas como eu te falei, eles têm uma forma de jogar, tem aquela questão da honra, né, de recuperar um clássico que foi perdido em casa. Eles

0: gente está com a cabeça boa, né, com a parte física inteira. Então, é dessa forma que a gente espera enfrentar o Guarani. Eles sabem também como vão lidar conosco, né, a pressão que eles têm para um resultado do clássico. Então, tenho certeza que vai ser mais um bom jogo de todos que a gente tem disputado.
1: E o que dá para pensar também a respeito de serem dois confrontos que vocês têm pela frente e praticamente são duas oportunidades, né, para carimbar essa vaga, né? Seria já importante uma vitória neste confronto, até por ser um clássico, para ganhar mais moral, ou vocês enxergam que também, né, mesmo que o resultado não venha, ainda terão uma última oportunidade, né, para vencer e se classificar, passar em segundo, né, no próximo jogo da próxima rodada?
0: Como tu colocou, né? Nós temos duas possibilidades. O importante sempre a gente trabalhar com a primeira, que é a mais palpável, né? Porque a gente não sabe como a gente vai enfrentar a segunda. Então, um resultado adverso faz o adversário crescer. Eles têm um jogo contra o Brasil em casa, mesmo o Brasil estando classificado, né? Tem uma rivalidade, mas a gente não pode deixar assim tudo para pro final, numa situação daqui a pouco tem que depender dos outros. Enquanto a gente depende só de nós, ok, a gente tem que fazer o nosso melhor para conquistar o resultado. Então, a primeira etapa que a gente vai lutar para ultrapassar vai ser o clássico final de semana. Pô, deu tudo certo, conseguimos a classificação, beleza. Mas ainda temos alguma situação em aberto que precisamos jogar contra o Farroupilha lá e buscar pontos. Vamos embora de novo, com o máximo respeito pelo adversário, com o máximo de respeito assim por tudo que a gente está fazendo, que a gente está conquistando e lutando, né, para confirmar esse nosso início de trabalho. Então, duas oportunidades, mas sempre pensando na primeira. Nada de planejar para a próxima, que é aquela história. A gente não sabe o que vai acontecer depois. Então, às vezes tu planeja algo, não, vamos de uma forma aqui, vamos ver lá para frente e em pouco tempo, e principalmente no futebol, né, algumas coisas mudam e a gente não tem tanta certeza do próximo jogo, da forma que a gente pode enfrentar o Palmeiras como a gente tem hoje contra o Guarani. Então, é isso que eu te falei, é concentrar o máximo as energias, entender a dificuldade do jogo e fazer o nosso melhor. Pô, vamos premiados ali com um bom resultado, que nos deu uma classificação. Beleza, tem alguma coisa que a gente ainda tem que buscar no jogo passado, mas ainda dependendo de nós. Vamos embora de novo. Eu acho que é dessa forma que tem que se pensar, senão a gente começa a fazer muito plano assim, e daqui a pouco nossos planos não encaixam com o que a gente quer ou o que a gente tem naquele momento, e a gente deixa passar boas oportunidades.
2: Muito bem, tá aí então a palavra do técnico Rodrigo Bandeira, técnico da equipe do Grêmio Bagé. Lembrando que próximo domingo, então às 4 horas da tarde, na Pedra Moura, tem Bagé e Guarani. E para o Grêmio Atlético Farroupilha, né, esse confronto interessa. Em caso de empate ou vitória por parte do Guarani, Farroupilha segue vivo, segue com chance de classificação à próxima fase. E em caso de vitória por parte da equipe do Bagé, aí teremos já o grupo definido. O Brasil já é o líder com 13 pontos, está classificado. E com a liderança garantida, o segundo Bagé tem 5, terceiro Farroupilha tem 3, quarto Guarani tem 2 pontos conquistados. Vamos ver, né, o que se desenvolve nesta partida deste final de semana para estar definindo também o futuro do tricolor e aqui de Pelotas, né, e pensando aí essa Copa da Federação Gaúcha de Futebol. 18 horas 43 minutos da noite desta sexta-feira, você vem com a gente. 1160m, rio.cepel.edu.br, a nossa live lá no YouTube, Rádio Universidade de Pelotas. Deixe seu like, se inscreve no canal da Rádio Universidade, mande seu comentário, sua participação e também no 053-98413-5473, porque agora a gente chega para trazer as informações do nosso futebol local. O Brasil segue trabalhando, se organizando para a sequência desta Copa da Federação Gaúcha de Futebol, mas também já planejando a Série A2 do Campeonato Gaúcho. Lembrando que Yuri Tanque e Robinho não seguem na equipe rubro-negra para esta sequência já de Copa da Federação Gaúcha de Futebol. A tendência é que mais jogadores acabem saindo e o Brasil vá ao mercado para estar tentando fortalecer a equipe do técnico Laércio Aquino. Passa também pela avaliação do treinador, daquilo que ele vai avaliar, que seja necessário daqui a pouco de reposições, né, de jogadores ou posições que ele acredita que sejam mais possíveis e que ele tenha o interesse em estar levando, né, ao mercado para o Brasil assim estar trazendo mais jogadores. Até a gente viu aí uma situação, né, de torcedores falando sobre Carlos Eduardo, né, goleiro que passou por aqui já há um tempo atrás, né, esteve aí frente ao Grêmio Esportivo Brasil, está na cidade, né, depois de se despedir lá do seu clube, né, onde estava no exterior, mas a informação que se tem é que ele vem somente para treinar, não tem nada de negociação, nada que envolva neste momento, pelo menos, né, a gente sabe que daqui a pouco, né, até por ele estar

0: dentro do clube, pode a situação acabar mudando, mas a informação é que neste momento ele chega para treinar, né, estar mantendo aí a forma física e se preparando para uma sequência de temporada. Lembrando que, por exemplo, tem o Davi, tem o Edson, né, tem também o Jackson, tem o João Lucas, então o Brasil ele tem bastante goleiros já. É uma posição que, na minha avaliação, não teria necessidade até mesmo pelo Brasil estar investindo neste momento. Mas, né, fica aí esse ponto, né, para essa informação que se envolve também, porque o torcedor ele fica também com essa situação, né, esse murmúrio também em relação a essa situação do Carlos Eduardo. Mas é uma posição que neste momento talvez o Brasil não queira estar trazendo mais atletas. Segue esse planejamento, essa avaliação, lembrando que na última rodada desta Copinha o Brasil entra em campo contra o Guarani no Estrela d'Alva e não tem mais o que disputar. Então pode ser uma partida onde o técnico Laércio Aquino coloque uma equipe mais alternativa para estar avaliando o que ele tem à sua disposição neste momento, ou vá com a equipe principal, vá com o que tem de melhor, para até tentar estar melhorando, né, o desempenho e também a situação de resultado por parte do Grêmio Esportivo Brasil. Mas é um Brasil que, neste final de semana, entra em campo. No próximo domingo, dia 14, 3 horas da tarde, no Bento Freitas, enfrenta o 1992. O Brasil, que está jogando neste gauchão sub-20 Série A2, está na quarta colocação, tem 9 pontos. No grupo A, que é o grupo único, né, tem o Futebol com Vida com 15 pontos, a Imoré é o segundo colocado com 15, terceiro Pelotas tem 10, quarto Brasil tem 9, quinto Glória tem 9, sexto Panambi tem 9, sétimo Rio Grandense tem 1, oitavo o 1992 tem 1 e nono a equipe do Tamoio tem 0 pontos conquistados. Tentamos contato com o pessoal das categorias de base do Grêmio Esportivo Brasil, mas ninguém quis falar nesta sexta-feira, né? Então fica aí somente esse destaque por parte da equipe Chavante, que entra em campo neste final de semana. E antes que perguntem, né, não teve nada de divulgação de serviço de jogo, né, para este confronto, até se a assessoria daqui a pouco estiver nos ouvindo, né, e quiser estar nos mandando, a gente informa ali durante o nosso papo da bola, né, mas não teve aí nenhuma divulgação por parte do Brasil em relação a serviço de jogo, mas é no Bento Freitas, próximo domingo, 3 horas da tarde, que o Brasil entra em campo por esse gauchão sub-20 Série A2. E agora a gente vai pro outro lado, Lucas Sabião, Esporte Clube Pelotas, que vai se organizando e nesse final de semana também entra em campo pela Gauchão sub-20 Série A2.
1: Exatamente, Wesley. Conversei com o Jefferson Duarte, técnico dessa equipe sub-20 do Lobo, que no domingo vai ter um desafio interessante, assim dizendo, né? Porque vai até São Leopoldo encarar o Aimoré no estádio Cristo Rei. E o Aimoré nesse momento é o segundo colocado, mas com 100% de aproveitamento, 5 jogos e 5 jogos e 5 vitórias, né? Acaba que fica atrás dos critérios, o Futebol com Vida é o líder, mas jogou uma partida a mais. Então, nesse momento, o Aimoré tem 100% de aproveitamento, está invicto na competição e é um desafio interessante. O Pelotas vem logo atrás, está em terceiro colocado com seus 10 pontos e vem de vitória. Venceu o Glória de Vacaria no último final de semana num placar elástico, 5-2 na Boca do Lobo. Voltou a vencer e segue dentro do G4. Mas o Jefferson Duarte, então, analisou na entrevista conosco essa importante vitória do último final de semana e também já de olho no Aimoré, que sabe que é um desafio difícil. O Jefferson cobra bastante a sua equipe, não gostou da derrota com o Futebol com Vida há 2 rodadas atrás e também porque, Wesley, tá no horizonte. Próxima rodada tem clássico Brapel. Então, é em casa, mas definir seu futuro num clássico é difícil, é um jogo brigado, mas vai passo a passo, tá de olho nesse Aimoré, mas destaco, é um Jefferson Duarte que no ar, também conversando comigo depois e anteriormente, menciona, o Pelotas tem qualidade e a decisão não é dele, ele fala, é com o Daniel Carvalho, com a direção do Pelotas, mas que ele tem a opinião dele, que o Pelotas tem frutos interessantes a serem observados e que podem sim integrar esse elenco profissional. Ele não fala isso, mas eu menciono o Bruno Inácio, né, que é o vice-artilheiro da Série A2 Sub-20 e está com 6 gols. Bruno Inácio é um dos destaques, mas tem outros. Mas a gente vai escutar então agora no lance rápido, Wesley, Jefferson Duarte, técnico da equipe Sub-20 do Esporte Clube Pelotas, que vai falar do jogo de domingo e de tudo que envolve a categoria do Lobo. Estamos recebendo aqui na Rádio Universidade Jefferson Duarte, técnico da equipe sub-20 do Esporte Clube Pelotas, que no último domingo, dia 7 de junho, venceu na Boca do Lobo a equipe do Glória pelo placar de 5-2, mas já no próximo domingo, dia 14, vai até São Leopoldo encarar a equipe do Aimoré pela sétima rodada do Gauchão A2 sub-20. Está aqui o Jefferson para falar sobre a situação da equipe sub-20 do Esporte Clube Pelotas. Jefferson, uma boa tarde, obrigado pela atenção de sempre aqui nos microfones da Rádio Universidade. E vamos em ordem cronológica, né? Falando primeiramente desse resultado do último final de semana, onde o Pelotas venceu, reencontrou o caminho das vitórias, venceu o Glória por 5-2. Na altura, o Glória era uma equipe que estava dentro do G4, à frente do Pelotas. E depois de uma derrota difícil contra o Futebol com Vida, que tu conversou conosco, o Pelotas consegue novamente vencer. Como que tu avaliou essa retomada? Tomado esse reencontro com os três pontos nessa partida contra o Glória? Uma boa tarde.
2: Boa tarde a todos os ouvintes da Rádio Universidade, prazer falar contigo novamente e sempre procurando a verdade, né? Eu acho que a verdade te faz bem. Tu mentir pra ti mesmo é a pior coisa, né? Até uma música parece, né? E eu busco sempre no meu trabalho a verdade, os meninos já estão entendendo isso. O próprio Daniel Carvalho, com o qual a gente conversa, né? Também tem a mesma visão, talvez com alguma outra coisa de mudança mais que a minha. A comissão técnica que trabalha conosco, que nós trabalhamos juntos da mesma forma. Então nós estamos formando um grupo, né? Onde eu digo desde já, na minha primeira fala, que eu estou muito feliz em poder formá-los, ajudar, claro, né? Já passaram por alguns lugares, e que o Pelotas, eu posso te dizer, talvez um outro entendido do futebol, e tem bastante, né? Digam que não, mas o Pelotas hoje, o Daniel Carvalho tem uma gama legal de atletas aí, boa, de atletas que possam ser com o tempo lapidados, porque hoje tudo é na hora, né? E quem é daqui ou está aqui não tem o mesmo reconhecimento do que vem de fora, mas tem meninos daqui da cidade que poderão dar uma resposta futuramente, não só no Pelotas como em outros clubes, ponto. Quanto ao jogo, tínhamos, e a verdade foi falada, né? Quanto ao futebol Covid, fomos muito mal, melhoramos um pouquinho nos 35 do segundo tempo, que aí é quase que nada, né? O jogo já estava 3-0 para o adversário foi superior a nós, nunca tirando o mérito. E tínhamos um jogo muito complicado contra o Glória da Vacaria aqui. Tinha certeza que seria complicado. E onde nós fizemos um primeiro tempo muito bom. Um primeiro tempo de jogar futebol, de buscar propor o jogo, de agredir o adversário. Intensidade nos 45 minutos, onde nós conseguimos 3 gols. E, infelizmente, a nossa equipe tem oscilado nesses quesitos, né? E tivemos uns 15, 16 minutos do segundo tempo, onde a gente bobeou, e aí tomamos 2 gols e o jogo quase que complicou. Mas como a gente não tem perdido a intensidade, né? A gente, principalmente em momentos difíceis, nós procuramos, e aí a gente vem a conversa com o Tom, com o Neca, com a turma toda ali, com o Recado, e a gurizada voltou ao normal, fizemos mais 2 gols, conseguimos uma vitória muito interessante diante do Glória da Vacaria, que nos colocou aí de novo no páreo, né? Tem 3 rodadas ainda, a gente está buscando. Mas o mais importante para mim é ver os atletas jogando, é ver. E até recebi uma chamada de um amigo meu que 1-0 e 3-0 valem os mesmos 3 pontos. Porque ele sabe que times que eu trabalho, eu obrigo que agrida o adversário todo jogo, independente do resultado. Claro que tem que ter um momento de dar uma segurada, porque nós não somos melhores do que ninguém. Mas eu obrigo esses meninos a fazerem isso, porque eles vão estar, já estão alguns batendo a porta do profissional. E acredito, não tem nada a ver com isso, que o Pelotas vai ficar com alguns deles e outros têm mais 2 anos de sub-20, vamos dizer assim. Então a minha mentalidade está sendo passada a eles, e eles têm entendido isso, que é jogar fora em casa do mesmo jeito. Quando joga mal, como foi com o futebol Covid, a gente procura melhorar. E quando a gente joga bem, 45 minutos depois, dá uma pausa aí de 20 minutos, que dá uma queda de rendimento. E posteriormente nós voltamos aí, conseguimos um excelente resultado, que, como eu falei, nos coloca numa condição de buscar a classificação, é o que a gente quer no momento. Buscar a classificação, independente de qualquer lugar. Obviamente, quando ficar no primeiro ou segundo, a gente decide em casa, mas a gente quer primeiramente classificar para depois pensar em outras coisas.
1: Com certeza, e nessa onda, né? Porque quando conversamos na semana passada, claro, o Pelotas ainda dentro do G4 e com a vitória segue, mas enfrentou um Glória que era uma equipe que estava à frente do Pelotas, consegue vencer, ultrapassar essa equipe, e tinha sido derrotado para o Futebol com Vida, que hoje é a equipe líder desse campeonato, né? E eu tinha mencionado como a tabela do Pelotas era complicada, né? Porque tinha esse Glória que estava à frente, e agora tem o Aimoré, que é o segundo colocado, e está com 100% de aproveitamento. E nessa onda. Eu queria te perguntar como que foi a semana de preparação, como que tem encarado esse Aimoré, porque é uma partida difícil, novamente enfrentando uma equipe que nesse momento só está atrás pelos critérios, mas vai muito bem o Aimoré na competição. Como que tu tem projetado essa partida e se daqui a pouco é uma situação semelhante ao futebol com vida, né? Porque enfrentou dificuldades naquela partida fora de casa e novamente vai enfrentar uma equipe destaque da competição. Como que tu tá projetando a partida de domingo?
2: A projeção, desde que começamos o trabalho, obviamente, quando contactado foi pelo Daniel, mais uma vez agradeço ao Daniel por me inserir de novo ao futebol, ao Rogerinho, ao Clécio, à turma toda, né? E claro, ao Sport Clube Pelotas, que é a camisa que nós estamos vestindo, e com muito respeito. É subir, né? Então o nosso interesse é subir, mas também tem uma parte que é formar atletas, é que esses atletas cheguem ao profissional com qualidade, e isso a gente está fazendo. Estamos trabalhando fundamentos, estamos trabalhando situações de jogos, estamos trabalhando a parte tática do atleta, estamos trabalhando com o Tom, e eu também faço isso, né, a parte psicológica dos meninos, para que eles possam entender o que, que vai acontecer daqui para frente, mas obviamente pensando sempre no hoje, fazendo um hoje bem bom para que tenhamos um amanhã melhor. Então, em cima disso que a gente trabalhou a semana toda. Mais uma semana fantástica de trabalho. Aí quando falam que tá chovendo, tá chovendo porque a natureza mandou. Hoje fizemos um trabalho, porque já era dia de dar uma baixa de intensidade. Fizemos um trabalho na Boca do Lobo, faremos amanhã de novo na Boca do Lobo esse trabalho, para que possamos, enquanto o Aimoré, buscar um resultado positivo. Eu não saio de casa, já saí, foi quando o futebol convida, voltamos com resultado negativo, mas nós saímos daqui para ganhar o jogo. A equipe não rendeu o que nós queríamos, e eles são sabedores disso, e agora vamos para essa nova missão aí contra o Aimoré, que está invicto. Vamos fora de casa buscar o resultado positivo, é o que nos interessa. E aí, posteriormente, obviamente, tem jogos difíceis, mas eu penso exclusivamente no Aimoré. E como eu te falei no começo da nossa conversa, eu estou feliz. Felicidade não tem nada a ver com ilusão, viu? Felicidade não tem nada a ver com ludibriar as pessoas ou tentar colocar uma situação que não seja verídica. Nós estamos trabalhando em cima de fatos reais, onde eu vejo, nos meus 40 anos de futebol, que hoje na base do Pelotas, como repito, talvez tenha um ou outro entendido de futebol, e tem muitos entendidos de futebol, né? Acham que não, mas o Pelotas hoje tem uma base muito forte, né? Porque para muitos base é só ganhar, tem que ganhar como futebol, tem que ganhar, tem que ser campeão, tem que subir, etc. Então, nós estamos brigando para isso, e não vamos deixar de brigar até o último minuto, mas também tem a formação do atleta para que ele possa usar a camisa do seu clube, o clube e seu esporte com o Pelotas, e dar sequência na sua carreira. Então, nós vamos para São Leopoldo buscar a vitória. Obviamente, um jogo difícil, não tem como ser diferente. O Aimoré está com, poderia eu dizer, né? Porque eu estou preparando uma derrota e não é meu perfil. O Aimoré está quatro meses trabalhando. Pouco me importa. O atleta está bem preparado fisicamente, está bem preparado psicologicamente e tecnicamente, que é o mais importante, né? Porque vai jogar futebol, vai enfrentar esse Aimoré aí. Certamente o Aimoré vai nos trazer dificuldades, mas pode ter certeza que nós iremos levar bastante, bastante dificuldades a eles aí, porque nós queremos voltar de lá com resultado positivo.
1: Tá certo. Então esse é Jefferson Duarte, técnico da equipe sub-20 do Esporte Clube Pelotas, que então no próximo domingo vai encarar essa equipe do Aimoré em São Leopoldo, a partir das 15 horas. Jefferson, obrigado pela atenção de sempre, sucesso na batalha lá em São Leopoldo, e claro que a gente volta a conversar na próxima semana, porque aí vai ser uma semana de Clássico Brapel e cada vez mais chegando à reta final da competição e definir o caminho do Esporte Clube Pelotas na competição. Obrigado pela atenção.
2: Ah, eu que agradeço mais uma vez e sempre dizendo que as minhas palavras talvez sejam o que alguns não estejam vendo, né? Mas eu trabalho dia a dia e, como eu falei, eu estou indo para 40 anos de futebol de experiência, né? Eu não me engano, nunca me iludi, não tenho idade mais para isso, nem para iludir ninguém. Então, quando eu falo que tem qualidade na base do Pelotas, às vezes o resultado não vem, mas a qualidade tem. Então, aí parte para outro lado que não me diz respeito, que é a parte diretiva do clube. Certamente o Daniel Carvalho, com a sua inteligência, com a sua... seu caráter e capacidade e competência, vai analisar isso com todo cuidado. Então...
0: Tá aí a palavra então de Jefferson Duarte, técnico da equipe sub-20 do Esporte Clube Pelotas, que entra em campo próximo domingo, 3 horas da tarde, no Cristo Rei, contra a equipe do Aimoré. Confronto muito difícil para a equipe do Lobo, né, que tenta estar se mantendo dentro desse G4 da competição. Lembrando que, né, a próxima rodada é Clássico Brapel, é no estádio da Boca do Lobo. Hoje o Pelotas é terceiro colocado, tem 10, e o Brasil é o quarto, tem 9. Então a dupla Brapel está hoje dentro desse G4, classificam os quatro primeiros colocados diretamente à semifinal. Então é uma partida aí, né, que um final de semana que pode ser decisivo para a dupla Brapel, Glória e Panambi, que estão logo atrás das duas equipes, né? O Glória e o Panambi têm 9 pontos, eles se enfrentam nessa rodada, então vale também ficar de olho. E aí a gente vai repercutir, é claro, na próxima semana, tudo que envolveu esses confrontos e também projetar já esse clássico Brapel Sub-20, que será aí disputado pela Série A2 do Campeonato Gaúcho. 19 horas em ponto, nosso lance rápido vai ficando por aqui. Valeu, Lucas. Obrigado a todo mundo que esteve junto com a gente. Mas não desligue o rádio. Vamos só para um rápido intervalo. Depois a gente volta, tem o Papo da Bola aqui na Rádio Universidade. E às 8h30 ainda tem o Falando de Copa. Então fica junto com a gente, vem junto nos 1160m, rio.cpl.edu.br, lá no nosso YouTube, Rádio Universidade Pelotas, que a gente vai para um rápido intervalo e já já estaremos de volta. Música.

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0: 19h05, 7h05 da noite desta sexta-feira, 12 de junho de 2026. Muito boa noite. Estamos entrando no ar aqui na Rádio Universidade com o programa Papo da Bola, tradicional debate esportivo das noites da Princesa do Sul. Nesta sexta-feira, dia dos namorados, né, aquela sexta-feira, né, pessoal, vai passar certamente a noite aí com, né, os seus casais, mas antes, né, vai dar uma acompanhada aqui no nosso Papo da Bola, ficar por dentro, né, de tudo que envolve o futebol pelotense, futebol gaúcho, nesta sexta-feira. De um Brasil que agora foca apenas na Copinha, né, primeiro fim de semana aí, depois de muito tempo, né, sem jogo, né, o Brasil acabou eliminado, teria, né, jogo neste final de semana, até me desliguei da... Me desliguei total da Série D, não sei se tem jogo nesse domingo, até dar uma olhadinha aqui, né, mas enfim, dar uma olhada aqui para confirmar, né, a Série D do Campeonato Brasileiro, que tem aí já os jogos, né, da fase oitava, aliás, da fase, eu acho que é...
1: Segunda fase.
0: É segunda fase, né, não sei, 32 avos, enfim. O Brasil poderia estar, né, tinha condição, essa aqui é a verdade, acabou não se classificando. Uma pena, né? Mas enfim, vamos debater situação aí do Grêmio Esportivo Brasil, quem sai, quem fica, novas contratações, enfim. Vamos debater tudo isso e muito mais a partir de agora do nosso Papo da Bola, sempre na força de UCPEL. 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Nesse momento, temperatura em Pelotas na casa dos 13 graus, 95% a umidade relativa do ar. Eu sou Gustavo Lousada, estou ao lado de Lucas Fabião e também João Antônio Ferreira, Wesley Dagani, dando ali o último apoio na mesa de áudio nesta noite, sexta-feira. Wesley vai curtir a noite dos namorados com a sua amada. E nós vamos juntos aqui até as 8h30 com o papo e das 8h30 às 9h com o Falando de Copa. 7h08, te convidando a participar conosco no 0539-8413-5473, nosso WhatsApp para você interagir conosco. 7h08, Lucas Fabião, muito boa noite, tudo certo?
1: Boa noite Lousada, aos guris e a todo mundo ligado aqui no Papo da Bola. É aquilo, né? Eu até falei no lance, eu acreditava que esse final de semana era de folga na Série D do Campeonato Brasileiro, mas já temos jogos, né? Então, por que que eu mencionei isso?
0: Eu não sei se tem, porque...
1: Tá confuso
0: aí,
1: né?
0: O Super Placar não carrega direito aqui, tá horrível.
2: Ele tá ruim.
0: Tá ruim, né? Vou até ver aqui.
1: Tô sem meu telefone aqui, mas de qualquer jeito, folgando ou não folgando, o Brasil seria um programa pra gente cada vez mais falar do adversário do Brasil, projetar o que que seria esse mata-mata, e o Brasil caiu fora, não tem esse final de semana.
0: É, não, esse final de semana é para as equipes que estavam envolvidas nas Copas regionais.
1: Tá certo.
0: Né, Copa Verde, Copa do Nordeste.
1: Não temos todos os classificados ainda, né?
0: A rodada do grupo do Brasil, ela foi antecipada, justamente até por conta do jogo da seleção. Por exemplo, o grupo A12 será definido neste domingo, grupo A11 também, grupo A10, grupo A9, grupo A8, grupo A7, grupo... são esses, grupo A2 também, grupo A1. Então, teremos Série D, mas para o Brasil não teria de qualquer forma, nem se tivesse se classificado, só para corrigir aqui.
1: Exatamente. Enfim, não jogaria esse final de semana, mas estaria preparando para um mata-mata. Infelizmente, caiu fora tudo aquilo que nós sabemos. E o foco nesse final de semana, para nós, claro, é acompanhar amanhã, porque temos um pré-jogo de seleção brasileira em campo contra o Marrocos, mas isso a gente cada vez mais amplia no plano de Copa. Mas, para o Brasil, entender o que será a semana que vem. Porque domingo tem Clássico Baguá. Pode chegar na última rodada com o Guarani morto e o Bagé já classificado. E aí seria um jogo, uma rodada deprimente de ambos os lados, porque já estaria tudo resolvido, todas as posições, tudo mais. Claro que tem aquela questão, né, que a gente debatia ontem entre nós. O Brasil precisa fazer pontos para mandar, caso chegue à final, a decisão ser no estádio Bento Freitas, né? Que seria nesse quesito que o Brasil não deixaria virar várzea o jogo. Mas é isso, é entender o que vai ser esse processo de reformulação do Brasil. Já perdeu o Yuri Tanque, já perdeu o Robinho. Ver se nesse final de semana teremos mais movimentações. Cabe o Brasil a entender se vai chegar reposições para esses atletas, ou mais dispensas, se vai ocorrer novas saídas. Passa por isso, porque acredito que, ok, o Clássico Baguá vai resolver a situação ou não, mas o Brasil já está com tudo resolvido, já está em primeiro colocado, já está na semifinal, e aí realmente vai ser uma última rodada de entender o que vai ser o seu último jogo, se vai encontrar um Guarani com sangue nos olhos, ou também um Guarani já moralmente e matematicamente eliminado. Acho que esse momento passa por o Laércio ter mais tempo de implementar aquilo que ele pensa. Teve muito pouco tempo de preparação desde que chegou, e agora com essa última rodada e tudo resolvido do lado do Chavante, ele vai ter mais tempo de processar o que ele pensa de futebol e é resolver aquela questão, né, que ele mesmo disse, precisa passar por mudanças, e a gente ainda quer entender o que vai ser essas mudanças. A gente está aqui para debater tudo isso e muito mais.
0: Muito bem, João Antônio Ferreira, muito boa noite. Esse é aquele momento, né, que a gente já imaginava que ia acontecer na temporada, né, aquele momento de transição, né, entre uma competição e outra. Enfim, o Brasil já mandou aí jogadores embora, deve mandar mais, né, pelo que a gente soube aí de colheu de informações, outros jogadores podem também deixar o Bento Freitas, e enquanto isso, Chavante joga aí a copinha. Dando uma olhadinha aqui no outro grupo, né, Gramadense despontando aí como líder, no domingo tem Brasil de Farroupilha e Santa Cruz, e o Brasil de Farroupilha não vencer o jogo, já se classificam aí Gramadense. O Gramadense já está classificado, o Santa Cruz se classifica, e aí na última rodada tem Santa Cruz e Gramadense nos plátanos para definir a primeira colocação do grupo. O Brasil já sabe, né, enfrenta o segundo colocado deste grupo, pelo que a gente acompanha, né, dos elencos. Santa Cruz tem um time mais experiente, né, jogadores mais rodados, o Gramadense é um time mais jovem, só que ainda assim o Brasil é muito mais time, né? Então, enquanto, né, o Brasil acompanha também o outro grupo, as definições internas vão acontecendo, né, João? Boa noite.
2: Boa noite, Lousada, boa noite também ao Lucas Fabião. É isso mesmo, né, a gente agora tem um momento, como o Lucas falou, né, de trabalho interno por parte do Laércio, mas também de avaliar, né, esses adversários, porque agora o Brasil já também começa a pensar na semifinal, né, já que já está garantido na primeira colocação. Obviamente vai ter na última rodada, se não me engano, Santa Cruz e Gramadense, e aí com isso vai ter uma oportunidade ainda melhor o Laércio para observar já diretamente as duas equipes num nível um pouquinho acima, né? Então a gente vai de olho também nessa rodada do final de semana para acompanhar o Baguá, acompanhar esse outro confronto, como tu falaste. É um Santa Cruz que para mim tem uma equipe, né, mais qualificada, ou pelo menos mais experiente, realmente, né, e até num comparativo mesmo com o próprio Bagé, né, eu até penso assim, né, que também tem uma equipe, né, de jogadores um pouco mais experientes aí nesse nosso cenário gaúcho. Então são essas variáveis que já podem começar a ser observadas ao longo deste final de semana. E assim, num caso de preparação, né, para uma última rodada, claro, contra o Guarani, mas também já começando a avaliar uma possível semifinal, né, aquela condição, né, de serem dois jogos, né, para não ser surpreendido no jogo da ida. A gente já viu várias vezes no futebol gaúcho acontecer, né, uma zebra, digamos assim, quando uma equipe menos qualificada joga o primeiro jogo em casa, consegue de alguma maneira, né, bola parada, alguma falha, aproveitar algum lance do jogo para fazer 1-0, vencer o jogo e fora de casa se fechar completamente e conseguir uma classificação. Então, para que o Brasil não seja surpreendido, já é bom ficar, né, de olho nesses adversários também. Claro que tem muito mais trabalho, eu acho, interno mesmo, né, para fazer o Laércio Aquino, de colocar cada vez mais em prática, né, o seu estilo de jogo, colocar cada vez mais em prática as suas ideias para os atletas, né, para os atletas compreenderem e conseguirem dentro de campo, né, pôr em prática, né, entenderem e executarem da melhor maneira possível. Mas acaba que tu também tem que ter um conhecimento do adversário para saber, né, se o que tu tá treinando é mais viável, né, de colocar em prática, é mais difícil, se talvez tenha que acabar optando, né, por uma modificação que outra para encaixar melhor também, né, nas deficiências das equipes adversárias. Claro que vai ter esse confronto direto, então não tem como saber ainda quem vai ficar em primeiro, quem vai ficar em segundo, né, o segundo colocado que vai enfrentar o Brasil. Mas já para ir dando uma olhada também, né, a gente sabe que quem trabalha com futebol, consome futebol quase que, né, de 18 horas por dia praticamente, né, além, né, do tempo normal. Às vezes tu dorme pouco, às vezes tu já acorda para dar o treino, para avaliar também outras situações, para ficar estudando adversários, para ficar ali no vídeo, como a gente fala. Então, com certeza vai fazer parte, né, dos treinamentos dessa semana, se não para com os jogadores internos da comissão técnica também avaliar esses jogos do final de semana. É aquilo, né, a gente até estava comentando ontem sobre, né, os níveis de futebol que a gente acompanha, né. Tá tendo uma Copa do Mundo, e aí tu não pode, de certa forma, olhar a Copa do Mundo, porque tu tem que estar na tua realidade, né, no teu tipo de treinamento. Claro que uma coisa ou outra, às vezes, tu vai conseguir olhar, mas é difícil de tu replicar uma questão de Copa do Mundo, algum estilo de jogo, alguma maneira de jogar nesse nosso cenário aqui, né? Essa é a parte um pouco negativa, mas que também faz parte, né, dos esportes como um todo, né? A questão de nivelamento de equipes, nivelamento de qualidade de atletas e tudo mais.
0: É, até o Matheus Gonçalves, né, o analista de desempenho do Brasil, esses dias postou um story. Claro, a gente segue ele, né?
2: Sim, sim.
0: Eu bruxo
2: já
0: aí de antes.
2: Conversar com a gente.
0: É, e ele postou um story esses dias analisando o Brafar e a TV no fundo da Copa do Mundo, né? Sim. Então, você que tá ligado em tudo, né?
2: A gente até mexeu ali na rede social, né? Ontem o Cristiano de Souza publicou, né, a respeito da linha, numa falta ali pro final do jogo, se eu não me engano, entre Coreia e Tchequia, que acho que deve ter ficado mais ou menos uns 10 metros à frente da linha.
0: Chamou
2: da,
0: muita
2: da,
0: atenção isso, né?
2: Da grande área. Por quê? Porque tu tira tudo. Se os jogadores quiserem botar a bola na área, não vai dar, porque vão estar em impedimento. Então tu sai bastante, tu limita cada vez mais, né, o acesso próximo à tua área. E aí a gente até falou, uma dessas daqui a pouco dá pro Christian tá tentando replicar isso no seu clube, né? Mas obviamente que são situações que talvez tu consiga replicar, e outras obviamente fica bem mais difícil pela diferença de qualidade, e muito também, né, pela diferença às vezes de um gramado, do estilo de competição, né? Uma coisa que às vezes acontece numa Copa do Mundo, tu não vai conseguir trazer pra tua realidade de uma Série A2, de uma copinha.
0: Pois é, sobre, né, claro, já projetando essa sequência de temporada do Brasil, a gente está pegando aqui, eu estou vendo aqui, né, os grupos da Série D. A gente pode muito bem ir nos times eliminados, né? Cara, o Joinville eliminado com 15 pontos, né? Seria terceiro colocado no grupo do Brasil.
1: Chegou a liderar por muito tempo, né?
0: Sim.
1: Foi realmente.
2: O Joinville flertou.
1: Que temporada do Joinville.
2: Ano, né, passado ele já flertou com cair na primeira fase, porque ele termina, acho, sei lá, com uns 12 pontos, não, pra mais até, não, acho que foi bem mais até, eu acho. Ele foi muito bem na primeira fase, e aí na virada ele não ganha quase nenhum jogo, eu acho que ele só ganha do Brasil na partida de estreia do retorno, e se eu não me engano ele já termina ali numa terceira, quarta colocação, mas ainda dentro. Dessa vez não foi suficiente.
1: É um grupo muito louco, né? Desculpa, Lousada. Aqui eu tava olhando ali a sequência do Guarani de 4 derrotas consecutivas, e a última vitória foi pro Santa Catarina, que passou em primeiro colocado, né? Então...
0: Não, é tudo... Mas eu digo o seguinte, né? Tu tem dos times eliminados? Joinville, o Guarani eu acho que não, né? Se bem que a realidade do Guarani é mais perto da divisão de acesso. Mas pelo que a gente soube, Pelotas que tá mais de olho no elenco do Guarani, né? Não sei quantos, mas tem jogador que vai desembarcar aqui com certeza depois da... Aliás, já terminou, né? Vai ter a copinha agora, mas...
1: Vitor Oliveira é um deles,
0: É,
1: né?
0: O Vitor Oliveira é um que já tá... Esse já tá meio
1: já
0: certo.
1: Já tá palavrado, já. E tem caminho livre até pra ser anunciado, né? Porque já que... É que, claro, o Pelotas começa a sua preparação ali em julho. Então, acho que o Vitor Oliveira pode ser até um dos primeiros nomes a serem anunciados.
0: É, o Pelotas já tinha 15 ou 16 nomes. Pelo menos naquele dia contra o Guarani Farroupilha. A gente conversou com o pessoal da direção ali e já tinha... Naquele dia, 15 a 16 nomes. Mas assim, o Azures, por exemplo. Cara, o camisa 9 do Azures, a gente viu um jogo só. Mas o que ele jogou, o Cauã Giancler, né? É um nome pra ser observado, tá? Se destacou nesse jogo, beleza, vamos observar. Como é que ele jogou a Série D? Ele se destacou tanto assim? Que, cara, a gente cansou de ver jogo do Brasil, a bola vinha no Morbeck, não segurava. Yuri Tank não segurava, a bola batia e voltava. O Cauã, ele ganhou todas as áreas, né? Ele conseguia fazer o pivô, ele conseguia sustentar ali na força. Quando a bola passava, ele ganhava na velocidade.
2: É, não é, não é lento, né?
0: Não é lento.
2: Forte e não é lento.
0: E quanto que custa, né? Quanto se chama, como dizem, né? Então, eu peço desculpa aqui, a tosse tá difícil hoje, então de vez em quando eu vou...
2: Bateu a sexta-feira, né? Semana inteira aí de narrações.
0: É, não,
2: narrações,
0: tá difícil. Agora o fim de semana vai ser de repouso. Mas sabe que, João, tirando o São Joséense, todos os times que enfrentaram o Brasil tinham um ou dois jogadores que o Brasil não tinha, por exemplo. O ponta é Marquinhos, né?
2: Marquinhos.
0: Que também incomodou. O Brasil não tem um ponta daqueles, né?
2: Que chame a responsabilidade, que vença duelos, que seja alguém que tu, às vezes, tu vai ter que, além do lateral... O zagueiro vai ter que ficar de olho também, ou ponta vai ter que voltar bastante, ficar mais recuado para ajudar. Não, não tem. E foi Marquinhos, foram os do...
0: Do Blumenau mesmo.
2: Do Blumenau, exatamente.
0: Blumenau tem uns 5 ali, mas aí já é mais caro, eu acho. É que daqui a pouco termina, né? O Joinville joga o quê? Não joga mais nada. Deve jogar a Copa Santa Catarina, mas no final do ano. É, então...
1: Aí baixa o nível, né?
2: Até porque foi rebaixado, né? Então,
0: sim,
2: talvez...
0: Foi. Então, é aquilo. Tu vai olhar pra qual mercado, né? Tu vai olhar pra qual mercado. O da Série D, dos times eliminados, é uma... Tem ali o Nova Iguaçu, do Rio de Janeiro. Tem o Maricá, que foi um grupo parelho, né? O Maricá eliminado com 11, o Nova Iguaçu com 12. O Sampaio Corrêa classificou com 12. Então, não teve um saco de pancada nesse grupo, né? Os times foram todos parelhos. Né? Daqui a pouco, tu acha um atacante interessante aí, né? Tu acha um goleiro, quem sabe, né? O Brasil tá atrás de goleiro, né? No grupo A13, né? O Madureira, por exemplo, né? Do Rio de Janeiro. Enfim, eu acho que a gente tem que começar a imaginar qual o mercado que o Brasil vai analisar a partir de agora e quantas mudanças serão feitas. E além disso, tem que analisar também os times que o Laércio trabalhou, né?
2: Sim.
0: Porque quase certo que virão alguns brujos, como diz o Beto, que, convenhamos, é totalmente normal. O treinador traz os caras da confiança dele. E imaginando dos que vão sair, algumas mudanças devem acontecer, né?
1: É, até tu falou do Joinville, o Laércio traz o mercado catarinense com ele, né? Porque tem a sua experiência por lá, então expande, né? Porque se o Brasil naturalmente olharia para as equipes gaúchas, né? O Laércio traz o mercado catarinense. E tem que... É isso. Se o Brasil quer pensar em mudanças, precisa de trazer reforços novos, porque não deu liga, vai ser isso, porque, pois é, eu acho que do Guarani, como tu falou, o Pelotas tá de olho no Guarani, tu ficaria de olho no São Luís, mas quem também está de olho no São Luís é o Pelotas, tem uns 3 nomes já palavrados com o São Luís.
0: Treinador lá também.
1: Treinador lá também, e claro, já o treinador traz a sua barca também, como a gente tá falando. Mas tem que expandir o horizonte, Brasil, porque dá pra dizer que, vocês falaram desse Marquinhos, o Brasil tentou com o Robinho e era esperança, não conseguiu fazer, parecia que tinha medo do 1 contra 1. O que conseguiu foi o Andrei e logo se lesionou, e só. Então o Brasil vai ter que expandir o horizonte e tem nessas equipes, porque como tu bem mencionou, o Joinville fez uma pontuação de equipe que está na próxima fase. E, apesar do ano desastroso. E pode ter a Copa Santa Catarina, mas vai perder mercado. O que tem vantagem a divisão de acesso é que tu tem oportunidade de mercado diferente. Porque no começo do ano, tu disputa com primeiras divisões estaduais, tu disputa com as quatro séries do Campeonato Brasileiro, né? Claro, na realidade do Brasil, D e no máximo C. Perdeu o Murilo Cavalcante para a Série B, mas tu disputa com isso. Já lá em julho, agosto, principalmente, a Série D com muitas equipes já eliminadas, vai perder aí bastante já nesse fase de grupos, mas vai ter mata-matas já avançados, então tu perde esse mercado de Série D. A Série C tu caminha também para uns classificados já para a próxima fase, então tu tem essa oportunidade interessante. Pelotas conseguiu para a Copa FGF, que vai ser no mesmo período que a divisão de acesso, um Cristiano, um centroavante, que foi bem. Agora está no mercado paulista, mas tu tem essas janelas de mercado importante. E o Brasil precisa ficar de olho, e acredito sim também que o Laércio vai trazer bastante do que ele viu lá em Santa Catarina e possa aparecer. E não tem problema nenhum trazer atletas que ele conheça, porque se já trabalhou com ele, se tem conhecimento dele. E o que mostrou na coletiva e fala o Brasil, o Laércio vai participar bastante do que vai ser esse novo mercado do Brasil.
0: É, e por exemplo, Robinho e Tanque já foram, né? Então virão jogadores aí do meio pra frente. O Brasil precisa ser muito assertivo nessas contratações, porque, né, são jogadores que podem decidir um jogo. Por exemplo, o Brasil não era pior que nenhum dos times do grupo. Talvez o Blumenau era mais time que o Brasil. De resto, era tudo muito parelho, era nivelado por baixo. Só que o Blumenau tinha um tal do Brown lá, que nunca ninguém ouviu falar, o cara meteu duas buchas, né? O Marcílio Dias, o baixinho lá, que tava... Não, desculpa, o Robson Luiz, o Robinho, nunca tinha jogado nada, tava mal, deitou contra o Brasil, né? E o Brasil faltou isso, né? Faltou o cara, num jogo difícil ali, né? Cortar pro meio, chutar a bola na gaveta, ou driblar todo mundo, né? Não, os caras sucumbiram, né? Então, o Tanque teve um pênalti, né? Que a gente aqui já falou, considera aquele momento crucial ali no grupo, né, que se o Brasil não perde aquele jogo contra o Marcílio Dias, acho que a coisa ia ser diferente, né, no restante. É, os jogos eles não foram tão disparelhos assim em comparação ao Brasil com os adversários. O que foi, né, que na hora da decisão os caras sucumbiram. Então o Brasil precisa, claro, vai diminuir o nível, a divisão de acesso é o nível... Eu acho que ele fica entre a Série D e a Copinha. Essa Copinha está muito fraca.
1: Sim.
0: Né? Muito fraca.
1: Muito baixo.
0: Só que esses dias até o Wesley tava falando no nosso grupo. É fraca a Copinha, beleza, mas tem time de Série A, tem time de Série A2, né? De Série A, de Série B, né? Que é a terceirona, é o Farroupilha.
2: E só.
0: O resto é Série A2. Então o Brasil vai encontrar esses caras ali na frente, mas claro, mais reforçados, né? Só que ainda é um nível inferior. Então o Morbeck, por exemplo, que não desempenhou numa Série D, talvez na divisão de acesso ele sobre. Ou pelo menos ajude, né? Já que na Copinha ele tá fazendo gols.
2: Eu acho que, por exemplo, pegando esse recorte, né, do Morbeck, talvez o Morbeck não tenha a facilidade, né, que ele tá tendo de praticamente fazer gol em tudo que é jogo da Copinha, mas, né, vai ser um jogador que pode ser o meio termo, né? De não fazer gols na Série D e fazer em todos os jogos da Copinha. Um gol a cada dois jogos, cada três jogos numa divisão de acesso. Se pega essa média de um gol a cada três jogos numa divisão de acesso, vai ter 15 jogos, vai ter... Agora nem me lembro como é que ficou a fórmula mais, mas tu vai ter ali em torno de 17 jogos, 18 jogos. Se ele terminar com 9 gols, ele vai ser o artilheiro da divisão de acesso, provavelmente. Então, é, tá, eu acho que é mais ou menos por essa média, mais ou menos por aí. É um jogador que... Por uma Série D não deu certo, acho que muito também por estilo de jogo, por estilo, né, características próprias. Um Brasil que realmente foi mal, o Brasil com... É, acho que ele teve, dá pra se dizer, umas três chances claras de gol, acabou não conseguindo fazer, mas às vezes faz parte, às vezes acontece também. Né, na Copinha ele teve chances parecidas e fez o gol. Então, no final das contas, eu acho que é um jogador que está, como tu falou, nesse meio termo. Não vai fazer gol todos os jogos, acredito eu, quando ele faz, mas duvido muito que ele vai ficar 4, 5 jogos sem fazer gol numa divisão de acesso, porque pelas características dele e da competição, né, do próprio Brasil, né, da maneira que utilizam ele, que está utilizando ele até aqui, o Laércio Aquino, eu acho que ele vai ter oportunidades, e nesse nível que é um pouco mais baixo em relação à Série D, ele vai ter os seus gols. Acho que ajuda o Brasil a pontuar, coisa que na Série D ele não conseguiu.
0: Pois é, e acho que aquilo, né, ficou evidente que o nível dele não é aquele, né? Porque parece um toque de mágica. Na Série D, mal dominava a bola, errava gol na cara, e na Copinha, a bola cai no pé dele, ele guarda, né? Então, é isso, é entender o nível, né, que o Brasil tá inserido, que é um nível baixo, mas que, né, os caras, eles vão precisar firmar a carcaça, né? Porque eu vejo assim, o Brasil é um time a ser batido. Faz tempo que o Brasil não joga uma divisão de acesso, tem essa questão da SAF, né? Eu acho que os adversários, eles enxergam o Brasil de uma forma diferente, né? O Brasil tá parecendo aí com o Neto, né? Isso chama atenção, né? Então eu acho que nessa questão dos adversários olharem o Brasil de uma forma diferente, eu acho que isso pode acontecer. Então é mais um adversário, digamos assim, que o Brasil vai ter na competição.
1: E o caminho contrário eu acho que tem que ter, né? Eu acho que o Brasil chega num patamar até mais de expectativa do que de realidade, né? Porque nesse momento foi eliminado da Série D, não chegou no objetivo que queria, mas tá caminhando, nesse momento é o grande favorito, e eu acho que com uma certa distância a ser o campeão da Copinha. Mas se o Brasil chega destoante da divisão de acesso, pode apanhar, porque claro que os adversários podem ter, não é nem a palavra temor, mas olhar o Brasil de uma forma diferente, mas o Brasil não pode olhar para a divisão de acesso de uma forma diferente do que ela é, porque é uma competição diferente, gramados, não vai fugir da chuva, então eu acho que o Gabriel Morbeck é um atleta de divisão de acesso, características, então, diferente do Tanque, por exemplo. Então o Brasil também nesse lado, né, Lousado? Precisa olhar com carinho para a Série A2 do jeito que ela é, porque é uma competição difícil, e dá para dizer que a gente vai ter uma divisão de acesso talvez mais difícil dos últimos tempos.
2: E eu acho que,
1: né,
2: é como, para mim, é bem, bem tranquilo de imaginar isso. A partir do momento que o Brasil, né, estará numa divisão de acesso como SAF, provavelmente já com consórcio, né, esperamos principalmente que já esteja sob o comando do consórcio, né, além, né, da camisa, da história do Brasil, né, além da torcida que é no Bento Freitas, que todo mundo sempre comenta, a parceria com sneakers, investimento e tudo mais, reestruturação do clube, todo mundo vai vir para o Bento Freitas para jogar, né, se empatar vai ser bom resultado. Então, sim, o Brasil vai ter que achar maneiras de saber jogar dentro de casa contra adversários que vão estar mais recuados, contra adversários que vão estar matando tempo, contra adversários... E não só o Brasil, né? As equipes principais, quem montar, a gente vai ver os elencos. Quem montar um elenco mais qualificado, quem investir mais, quando jogar em casa vai ter essa obrigação de sair mais pro jogo e de atacar equipes que vão jogar mais fechadas. Pode ser até que o Brasil vá jogar contra uma outra equipe, né, fora de casa, que esteja qualificada, também jogue com um pouco mais de respeito, digamos assim. E aí tu vai ter essa dificuldade a mais, porque é sempre difícil jogar contra alguém que tá jogando no teu erro, tá jogando no teu contra-ataque, tá esperando, né, uma oportunidade que tu acabe cedendo por estar com a posse, por estar atacando, por estar jogando um pouco mais. Então, eu acho que é um fator a mais para tu ficar de olho nessas partidas. A gente sabe, né? Partida em casa geralmente é o que tu consegue fazer mais pontos. Se vierem equipes aí para complicar, para fazer Copa do Mundo, como a gente fala.
1: O Brasil tem menos, né? 7 jogos.
2: Exatamente.
1: O do Pelotas, no caso.
2: Se vierem,
0: e tem uma questão também, desculpa, João, te interromper. O torcedor do Brasil, ele enxerga a divisão de acesso de uma forma diferente. Ele enxerga como se fosse uma obrigação.
2: Sim,
0: né?
2: Sim.
0: Então, eu acho que isso também ele pode, de certa forma, atrapalhar. Porque é uma Copa do Mundo, é uma competição que cada jogo é uma guerra. Só que o Brasil vem, né, de uma queda livre, uma queda livre nacional. Caiu também no estadual, né? Tem a SAF, então o torcedor já vê de uma forma diferente, e eu acho que isso pode atrapalhar, mas é aquilo.
1: Eu acho que só não o torcedor, eu acho que o consórcio da SAF de Chavante trata também, Porque eu acho que...
2: É uma obrigação, né?
1: Exatamente, porque eu tenho certeza, e a gente não teve acesso ao plano de metas, mas não imaginava que o Brasil subiria a Série C. Mas, do jeito que a gente conversa com o Fernando, com o Emerson, todos falam que é importantíssimo o Brasil ter calendário nacional e começando com o gauchão no primeiro momento do ano. Então, acho que até o consórcio trata isso como uma obrigação ou uma prioridade, e eu acho que é natural. Claro que é difícil e não pode entrar com salto alto. E eu acho muito interessante fazer o um contra um, né? Por exemplo, a gente vai olhar a realidade do Brasil e Pelotas. Pelotas foi em Paulo Henrique Marques, que tá com uma, tem um ano passado fez uma... Não subiu com a Aimoré, mas quase. Foi líder da fase classificatória, alguém que tem experiência. O Brasil vai para um Laércio que nunca tinha treinado uma equipe gaúcha. Então, é isso. Até os adversários e o próprio Brasil vai começar a montar a identidade que terá na divisão de acesso. O Brasil começa, daqui a pouco, e é uma visão, na minha ótica, arriscada, é de olhar de dentro do seu clube para fora, que é a divisão de acesso. Mas eu acho que tu tem que ter cuidado com a Série A2, porque é bem complicado. Mas eu acho que é isso, Lozada. Eu acho que o próprio consórcio trata como uma baita prioridade. E a ver, o Brasil precisa ainda entender, a gente ainda vai entender o que vai ser o elenco do Brasil e o que o Brasil pense para divisão de acesso.
0: É, eu acho que não tá errado, né? Tanto o Brasil quanto o Pelotas tem que tratar o acesso como uma obrigação, né? É obrigação para a dupla Brapel estar, pelo menos, na primeira divisão do futebol gaúcho. 7:36, a gente vai para o primeiro intervalo aqui do nosso Papo da Bola. Daqui a pouquinho eu quero lançar aqui uma brincadeira, um desafio. Pessoal que está na live conosco, pessoal que está nos acompanhando no radinho, vamos fazer uma avaliação, nome a nome, do elenco do Brasil. Passou no teste, ficou na média, reprovado... Vamos pegar o elenco do Brasil, destrinchar e vamos ver quem aprovado, quem reprovado, quem ficou ali na média, quem merece mais uma chance. Vamos tentar chegar aí num consenso, né, pra ver se a gente, né, também faz essa brincadeira aí com os torcedores. O pessoal que tá ouvindo pode mandar aí, né? 053-984-135473, intervalo comercial. Na sequência, a gente volta aqui com o Papo da Bola.
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0: 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Participe, 0539-8413-5473. Nosso WhatsApp para você interagir e participar conosco aqui do nosso Papo da Bola. Vamos lá, vamos começar essa resenha, né? Vamos com os goleiros primeiro, né? Vou jogar na mesa aí. Lucas Fabião e o João Antônio Ferreira vão opinar, né? E a gente vai debater. Edson, Davi e Jackson. João Lucas não jogou, né? Então o João Lucas fica aí de fora dessa avaliação. Goleiros. A avaliação é a seguinte: passou no teste, deve ficar, merece uma segunda chance, tem que sair. Vamos lá, goleiros. Começa contigo aí, o Lucas Fabião.
1: Vamos lá. O que que eu vejo dos goleiros do Brasil? A gente bota os quatro, João Lucas vai ficar por aí, é o quarto goleiro. Mas eu tenho a opinião, eu entendo que o torcedor chavante não vai concordar, e eu também tenho o reconhecimento, que o Edson não fez uma boa Série D. Não fez. Mas é um goleiro que tem experiência, e também eu acho que o torcedor chavante tá de saco cheio de escutar essa palavra experiência, mas eu acho que o Edson é um goleiro em uma divisão de acesso, pode, é um goleiro na média, é um goleiro que possa fazer uma boa Série D, uma boa divisão de acesso. Fez uma má Série D, então... É, dentro dessas alternativas que o Dudu deu, o Lousada, eu tenho a opinião que o Edson merece uma segunda chance, e a segunda chance seria na divisão de acesso. O Davi está, nesse momento, dá para dizer, na frente. Ainda acho que ele não foi exigido à altura. Acho que na Copa da Federação Gaúcha, que ele está tendo essa chance, teve na Série D contra o Azures, ele vai bem. Ele vai bem. É que goleiro se espera sempre, tal, qual a gente debate em seleção, que o Alisson não trouxe nenhum grande resultado à seleção brasileira. Nenhum desses, a gente espera que goleiro ajude a esse ponto, essa vitória está na conta do goleiro. O goleiro se destacou. A gente não viu isso no Brasil. Então, mas eu vejo o Davi num caminho muito legal. É um bom goleiro para se ter, e acho que nesse momento está até à frente do Edson, e dá para dizer, dentro da ótica, que possa ser o titular do Brasil. Mas tá bem o Davi. Então passou no teste na Série D e na Copinha, nesse primeiro semestre, a gente pode dividir, então foi bem. O Jackson é um goleiro que 2 anos parado é muito tempo. É, teve a oportunidade contra o Bagé e foi muito importante, marcante, ele voltar a ter essa oportunidade. Mas ainda sinto que falta mais tempo. E só vai ter esse tempo jogando, né? Mas é um goleiro que, em seus conformes, seria daqui a pouco até mesmo titular do Brasil em uma divisão de acesso. Mas eu acho que esses 2 anos dele parado e a falta de ritmo pega pra ele. Mas também não vejo motivo pra, falando de dispensa e ficar, eu tenho opinião, Lousada, João e todo mundo que tá conosco, que não passa pelos goleiros o problema do Brasil nesse primeiro momento do ano. Então eu ficaria com os quatro e pensaria mais à frente. Se teve debate do Carlos Eduardo, né, se estaria negociando ou não, a informação que temos é que não, só vem treinar. Claro que é um grande goleiro, mas eu não vejo, e eu acho que não seria um goleiro tão barato a nível de contratar nesse momento. Acho que o Brasil, nesse momento, com os goleiros, eu permaneceria com os quatro, apesar que o Edson fica com ressalvas e ainda precisa se mostrar, e ponto, uma estrelinha dourada para o Davi.
0: É uma fonte, né, do Brasil me disse o seguinte... Falei, tá, o Carlos Eduardo vem mesmo ou só treinando? Ele falou, não, tá louco, né? Tipo assim, não tem como.
1: Sim, é, bora. Sim, ele tá no mercado...
0: A diferença salarial é muito grande. Ele teria que baixar muito a pedida pra vir para o Brasil. Então, né?

0: É um sonho distante. Eu imaginava, assim, sinceramente, que, por exemplo, a SAF, tu vai trazer um cara da SAF. Seria um... Tipo assim, bah, vou investir num goleiro. Goleiro fera. Tu vai pagar um pouquinho a mais, né? Mas tu vai trazer um cara referência. Talvez o Brasil tenha pensado isso com o Edson, né? Que chegou Série C com o Ipiranga, foi finalista de gauchão. Mas enfim, não, é um sonho distante.
1: Aquela, tinha o Maticoli, né, na conversa lá no início, sim, do ano, e parou também na questão de dinheiro, né? Então acho que o Brasil não é uma posição que queira gastar muito.
0: É. João, o que tu acha? Eu vou deixar pra dar minha opinião depois. Vou contigo antes. Edson, principalmente o Edson.
2: Pra mim,
0: passa
2: bem,
0: no teste?
2: Bem rápido. Pra mim, o Edson não passou no teste. Não acho que tenha sido culpa dele, realmente, a questão da eliminação do Brasil, mas acho que ele não passou no teste. É, acho que não mostrou nada mais. Eu acho que ele é bem mais caro do que Jackson e Davi. E não vi ele fazer nada de diferente do que o Jackson e o Davi fizeram. Pelo contrário, né? Talvez ele tenha, por ter jogado mais, ficou mais exposto. E aí sim, né? Tiveram jogos onde ele, né, se esperava mais. Ele poderia ter agido um pouco mais do que acabou agindo, né? Fazendo defesas ou intervenções. Não acho que passou. Acho que, por exemplo, a derrota contra o Marcinho em casa até passa um pouco por ele. Porque aí foi aquele lance que ele não sai para atacar a bola. A defesa também fica esperando que na pequena área a bola seja do goleiro. E ele não consegue. Eu não manteria o Edson. Nada contra, mas acho que tu tem goleiro, tem um Davi que é jovem, que pode ficar 10 anos na tua equipe aí de titular. Pra mim, Davi é o titular. E tu tem um Jackson que já mostrou qualidade. E a gente sabe o que o Jackson pode entregar, mas às vezes tá acima do peso, extra-campo às vezes é um pouquinho mais delicado. Dentro do campo, quero ver o que ele pode fazer. E aí só vai conseguir realmente, né? Na medida que ele for jogando um pouco mais ou treinando cada vez mais, ele ficou muito tempo sem treinar, ele tá há pouco tempo, né? 4 meses que ele esteja de treinamento, ainda assim é pouco tempo para quem ficou, para um atleta de alto rendimento. Então, eu manteria esses dois, João Lucas como terceiro. Caso surja alguma possibilidade, né, de algum outro goleiro para grupo, no máximo, com um valor bem mais acessível em relação ao Edson, traria. Senão, ficaria com esses três mesmo e veria no que dá, né? Tem jogadores da base aí, numa dessas também, para tu puxar para um jogo em caso de uma necessidade muito extrema.
0: E o goleiro do Farrapo, hein? Para quarto goleiro.
2: Eu até pensei nisso, até ia falar, mas é que eu acho que ele vai ter, talvez até barca de Série A2 mesmo, como goleiro reserva.
0: Sim.
2: E aí é difícil tu pegar ele e botar à frente, por exemplo, do João Lucas, que já vem treinando, que já vem com conhecimento um pouco maior, né, da dinâmica dos goleiros do Brasil. Eu acho um pouco difícil, assim, né, o próprio Thiago, né, acho que o Thiago não ia puxar o Pedro
0: e colocar à frente,
2: do próprio João Lucas, né, que tem trabalhado com ele esse tempo. Então, acho que o Pedro, não digo que deu um salto a mais, porque ele está com um recorte muito pouco, mas eu acho que ele vai ter essa oportunidade a mais por ter jogado e ter se destacado, como falei, para mim é o goleiro da seleção da Copinha até aqui.
0: Me falaram justamente isso, né, que é um nome que o pessoal está observando, talvez, para o futuro, mas que o João Lucas é melhor, né, então não valeria a pena.
2: Uma dessa a gente não sabe, se o João Lucas estivesse ali, ele poderia estar tendo esse mesmo rendimento.
1: E goleiro,
2: o bombardeio ia ser igual, né? Não tem muito o que fazer.
0: É, um bom teste. Eu lembro quando eu comecei a narrar os jogos, 2019, Farroupilha estava na...
2: Marcelo, né?
0: Era o Marcelo Dalsoller. Ele foi emprestado para o Farroupilha para jogar a divisão de acesso. Ele era terceiro ou quarto goleiro do Brasil. E, cara, foi a melhor coisa para ele. O Farroupilha caiu, mas para ele foi absurdo. E eu narrei um jogo aqui, que um dos poucos jogos que o Farroupilha venceu, não lembro contra quem, foi 2-0, Marcelo Parmegiani, professor Marcelo, estava comigo na jornada, e cara, o Marcelo, além de ter feito várias defesas, ele mostrou recurso, eu lembro que teve uma falta da entrada da área ali, na linha da pequena área praticamente, né, e o jogador do, eu não lembro se era o Aimoré, que time era, cara? Cara, ele deu uma porrada assim, no canto do goleiro. E o Marcelo caiu e encaixou a bola, assim. A bola grudou na mão dele. Ali eu vi, pô, esse é um goleiro diferente, de fato. E tá aí, né? Depois jogou pelo Brasil, tá? Eu acho que ele tá no Caxias ainda, né?
1: Tá no Caxias,
0: tá num nível acima, né? E, enfim, goleiro é uma posição ingrata, porque tu treina o ano todo E tu vai ter... Eu lembro, eu nunca me esqueço, né? A gente tava falando do Carlos Eduardo, quando ele virou titular do Brasil em 2019, ele foi muito criticado no início, naquele gauchão. E aí eu fiz a pergunta pro Alex Lessa, e ele disse, cara, o Carlos Eduardo nas últimas cinco... ele tava no Brasil desde 14, 15. Ele jogou 5 jogos em 4 anos. Ele tá recém agora pegando o ritmo, ele tá recém agora... né, adquirindo o ritmo de jogo. Então é uma posição.
1: Farroupilha e Lajeadense.
0: Lajeadense, 2-0. Esse jogo aí, esse jogo o Marcelo deitou. Foi um baita jogo. O Lajeadense pressionou e ele fez. E tipo assim,
1: 2019.
0: Não, saída de gol, né? Esse jogo com os pés, ele se mostrou um goleiro muito diferente. E talvez não seria útil pro Brasil, né? Naquele momento. Foi pro Farrapo, claro, um nível abaixo. Mas só de jogar, de estar jogando, né? Farroupilha era um time que. Né, era bombardeado nos jogos, né? Então ele acabou sendo bastante exigido. É, eu vou dar minha opinião aqui, eu tô com o João. Pra mim, Edson, né, muito obrigado. Né? Eu acho assim, ó, desde o início, eu falei aqui, não tinha a mesma opinião do torcedor, tá? Mas, cara, a voz do povo é a voz de Deus. Cara, a maioria do torcedor mandava mensagem. Não confio no Edson. Esse goleiro não passa confiança. Ele não teve nenhuma falha. Mas por que, que o torcedor não confiava no Edson, né? A energia sempre foi negativa em relação a ele. E é culpa do Edson? Não sei, mas não deu match. Não encaixou ali, né? Então eu acho que... Olha ali, rapaz, o Pita... Nem sabia que o Pita tava na...
2: Eu ele mudo foi assunto no lugar do Vidia Santos.
0: Ah, sim. Eu mudo o assunto do nada, né? mas eu acho assim, ó... Vai ser bom para ambas as partes, como eu falei do Yuri Tanque, né? A torcida não gostou. E eu fiquei sabendo, né, que... Né, ele meio que se queimou com o elenco também. Andou falando umas bobagens ali quando o torcedor pressionou. Então ficou meio sem clima.
2: Para mim não é bobagem.
0: É, mas não pode,
2: que, né? Mas é que tu não pode, para tirar o teu, socar o dos outros, né? Tem que... abraçar a crítica.
0: Abraçar
2: às vezes,
0: o grupo,
2: e,
0: né?
2: E, bom, vamos lá. É. Erramos todos, acertamos todos e beleza.
0: Pois é, e aí é o seguinte: eu acho que fica bom pra todo mundo, né? Edson, com certeza vai ter barco em outra equipe, divisão de acesso ou em outro estado, né? Eu faria o seguinte: Edson, muito obrigado. Abre espaço na Folha, né? Porque não é barato, principalmente se tratando de um goleiro. Dá chance pro Davi, pro Jackson. E aí tu vai atrás, né, de outro goleiro mais barato, né, de um nível ali de Série A2. Eu acho que o Davi tem toda a condição de ser titular. Se não tiver o Jackson, ele tá trabalhando para isso. Então o Brasil tem dois goleiros que num nível de divisão de acesso podem muito bem ser titulares. Aí é aquilo, tu traz um terceiro para brigar pela titularidade, ou tu traz outro jovem para ir trabalhando ele para um futuro. São as possibilidades aí que o Brasil tem. Então, na minha visão, Edson, mais ou menos assim, na visão do Lucas, né, não foi tão mal, não comprometeu, mas não agradou o torcedor. Voz do povo é voz de Deus. Muito obrigado. Até a próxima. Davi, bem quando exigido. Jackson não dá pra avaliar muito, porque jogou só um jogo.
2: Eu digo outra, Lousada. Eu até acho que, pra mim, o normal é ter dois a nível titular... um outro que tu sabe que não é nível titular, mas que tá ali, e no máximo um quarto goleiro sendo jovem. Como o Brasil já tinha o contrato com o Jackson pela questão legal, né? Como o Brasil tinha um Davi que a gente não sabia como é que estava num nível profissional, porque assim como a gente falou do Cadu lá em 19, né? O Davi teve poucas oportunidades no profissional, né? Jogando. Tu traz um Edson pra ter a garantia. Ah, se... né, provavelmente o Edson vai ser o titular, mas a gente vai ver nos treinamentos e algumas oportunidades. Pode ser que esses outros ataquem e a gente veja como é que vai ser a situação. Agora, eu acho que o Brasil já tem a avaliação. Então, pra mim, o Brasil segue com dois a nível titular, que pra mim são Jackson e Davi, nível titular. O Edson, que não foi tão bem, tu pode descartar, no caso, né, que acha, com certeza tem mercado pra achar outra equipe. E tu fica com um João Lucas ali sendo aquele que, tipo, não é tão jovem, digamos assim, né? Tipo, 17, 18 anos que tá ali pra completar, como o próprio Davi era lá em 19, por exemplo, 20. Mas tu vai ter um João Lucas pra ser o terceiro goleiro, que não vai ser, né, o reserva imediato. tu vai ter dois para brigar pela posição que tu sabe que tem qualidade para serem titulares, e se for preciso, tu vai subir ali para um jogo que outro, daqui a pouco mais, não sei quando é que termina aí o Gauchão Sub-20, mas é mais para frente aí para essa condição também, é só daqui um mês e meio que tu vai precisar desse atleta. Uma dessa tu vai ter dois titulares, João Lucas e um quarto goleiro aí subindo da base. Não, que já foi bastante elogiado nos goleiros da base do Brasil.
1: Sim. Ah, sim. Até o que vocês estavam falando, muito provavelmente, não é informação, mas é uma análise que eu faço, o Jackson deve ser titular na quarta, né? Daqui a pouco, para ganhar mais minutagem. E entrar nesse debate. Eu entendo a lógica de vocês, não discordo plenamente. É isso que eu vejo. Eu acho que o Edson, talvez a paciência tenha sido chegado ao limite. E eu entendo caso o Brasil não fique com ele, eu entendo o torcedor não gostar, eu também acho que ele não passou no teste, mas eu botei ele no bolinho de segunda chance porque acredito que numa divisão de acesso ele poderia ter essa segunda oportunidade. Mas nessa lógica é isso, o torcedor tem que, a gente, né, todos nós, o Brasil não vai trazer um outro goleiro para ser titular, na minha opinião. Então eu acho que posso passar pro Davi. A lógica dos clubes sempre é ter um goleiro mais experiente, geralmente é o titular. Passou pelo Edson, mas agora pode ser o Jackson, por isso que daqui a pouco é uma avaliação que possa ser na quarta-feira o Jackson ter mais uma oportunidade e ver como vai a sua retomada, né?
2: Até porque o Jackson é experiente, mas sim, a gente não tinha como saber, porque é um jogador que tava voltando depois de dois
0: anos. O Jackson, só dele tá treinando ali e bem de saúde, e não vai ser aquele goleiro lá que vai ficar conspirando contra o Davi. Para ele, se ele for o reserva, tá ótimo, porque ele passou bom perrengue, sim, brabo, né? Então, não, certeza ele vai ajudar na evolução do Davi também.
2: E até volta a se colocar como disponível no mercado, né? Porque ele não estava disponível no mercado. Então ele voltou, já fez uma partida, né? Já, daqui a pouco já volta, numa dessas daqui a pouco o Davi, né, ou perde espaço, ou vai estar suspenso por algum motivo, né? Existe a lesão no futebol, pode ser que ele acabe tendo novas oportunidades também, e aí ele vai voltar a se colocar cada vez mais forte no mercado, né? Para ele, como tu falou, né, para quem estava um ano e meio fora com um problema de saúde grave, né, tu tá te colocando novamente no mercado, já é algo positivo.
0: Vamos lá, defensores, joga na tela aí, Lucas Fabião, tô vendo aqui. Ó. Vamos lá.
1: É que aqui tá todos os defensores.
0: Sim,
1: né?
0: Vamos lá. Thiago Baiano, Lula, Otávio, Iago Zamora, Saulo, Yuri Farias, Tony Lucas e Matheus Streit. Os defensores do Brasil, né, segundo aí o gol, o elenco do Grêmio Esportivo Brasil. Vamos lá, Thiago Baiano, vamos ser mais rápido agora, a gente esticou os goleiros, mas tem mais defensores. Thiago Baiano, na opinião de vocês, poucas palavras. Dá pra ficar com ele até a divisão de acesso? Manda embora? Qual é a situação aí, Lucas?
1: É que, olhando lateral por lateral, né? Lateral direito, temos Yuri e o Thiago Baiano, sempre falamos que eu falava que tinham o mesmo nível. Mas nas atuações, eu acho que o Yuri se destacou mais. Então, se fosse pra ficar um como titular, acho que o Yuri tem totais condições de ser titular em uma divisão de acesso. E acho que o Thiago Baiano não é um atleta também de tão barato para ser uma opção. Então dá para dizer que o Yuri passou no teste, acho que do que esperava, foi abaixo na avenida, mas nem teve muita oportunidade. Acho que o Yuri sempre que entrava foi bem. E o Baiano talvez eu tinha mais expectativas. Eu acho que por o Yuri ter sido superior e o Thiago Baiano ter começado titular, acho que não passou. Eu acho que dá para dizer ali um 6, um 6,5 ou até um 7. É difícil, é que eu acho que eu fico pensando também em reposições. Acho que nas características do Laércio, de alas, os dois se enquadram. Por isso que eu acho que os dois vão permanecer, e eu acho que eu até permaneceria com os dois.
0: Eu tô nessa linha também, né? Yuri tem que ficar, né? Primeiro que é da casa, né? Sempre que não é assim um grande craque, né, de decidir jogos, mas também não compromete.
2: Até porque é difícil um lateral, um zagueiro decidir jogos,
0: né? Nesse nível não, mas é um cara identificado, é um cara que, né, que compra a briga ali do torcedor. Eu acho que ele cometeu alguns erros, tipo lá em Blumenau, né, sim, que ele foi expulso ali, é uma coisa que, né, jovem ainda, sim, tem que, né, também, acabou brigando lá aquele dia lá com o Bagé. Eu acho que essa questão, ele tem que controlar mais, mas é normal, né, até porque ele é torcedor e na hora ali não dá pra julgar os caras, né, os caras ficam de cabeça quente, então... O Thiago Baiano, pra mim, eu acho que eles se complementam na questão das características. O Yuri é um lateral mais defensivo, chega bem na frente também, tem bom cruzamento. O Thiago Baiano já é aquele ala. Eu acho que na função, no esquema do Laércio, eu acho que o Thiago Baiano é mais
1: entrega
0: útil,
1: mais
0: que deseja. Só que tem uma questão, né? Será que o Thiago Baiano perdeu pontos, né? Porque ele, saiu antes do intervalo contra o Azures num lance que ele não dominou uma bola lá e o Laércio, vem, deu. Né? Então eu acho que isso pesa contra. Eu recebi, uma informação que Thiago Baiano e Lula podem deixar o clube.
2: Tem mercado.
0: Né? Eles são emprestados, né? O Lula é emprestado, né? O Thiago Baiano também, então...
1: Ambos vieram do Anapolina, né?
0: Não foi. Junto com o tanque. Os três. Então, é aquilo. Talvez esse seja um jogador que o Laércio vai trazer um cara da confiança dele. Até porque ficou, uma energia negativa ali depois do jogo lá contra as Urs. Né?
2: Eu ficaria com o Yuri pelo que já mostrou. E por ser da casa, por ser um cara que a própria direção deve ter uma expectativa positiva, porque é muito jovem e já vem jogando, vem com minutagem, vem com desempenho até. Ano passado foi campeão, ano passado fez uma reta final ali de Série D mesmo boa. E o Thiago Baiano, eu acho que não passou, porque fez mais do mesmo. E mais do mesmo, tu busca no mercado alguém que possa fazer diferente, sabendo que tu tem um que apostamos em tal. Ah, não, esse daqui rendeu menos do que o Thiago Baiano estava rendendo. Bom, aí tu vai ter o Yuri titular e tem um reserva para quando for necessário.
0: Laterais esquerdos, acho que os dois dá para manter, né? Otávio e Matheus Streit. Também é uma questão de... Se complementam nas características. Streit mais agudo, tem uma técnica maior, né? Seja aquele jogador mais de presença na área. E o Otávio, né? Que também é como o Yuri, né? Um cara voluntarioso, nota 6 ali, só que também tá jogando de zagueiro pela esquerda, então eu acho que o Laércio vai ficar com os dois. Pra mim, dá pra ficar tranquilamente aí pra um nível de divisão de acesso com o Streit e o Otávio, João.
2: Pra mim, ficam os dois. Ficam os dois, até por opções, assim, não, mercado e tudo mais. A gente sabe que os dois entregam, acho que pra divisão de acesso é suficiente.
1: Também acho, e o Laércio mostrou fazendo uma dobradinha no último jogo, né, que daqui a pouco conta com eles. E só pra... Eu ficaria com os dois. Mas é que, também fazendo um apanhado geral, tenho falado muito fica, porque minha opinião é que o primeiro semestre do Brasil não passa por problemas no sistema defensivo. É por isso que eu tô um pouquinho mais... caseiro, nesse sentido.
0: Beleza. Zagueiros, rapidamente. Lula, acho que passou no teste, né? Zagueiro experiente. Fez aí uma... Né? Não comprometeu. Um cara interessante aí. Não sei se vai ficar, né? Tem mercado. O Zamora me agradou nos primeiros jogos, mas depois acabou sucumbindo. Eu acho o seguinte. É jovem. Não dá pra descartar também, né? Tem boa saída de bola. Acabou falhando, né? Principalmente no jogo contra o Azures, né? Que ele perdeu ali na dividida com o Marquinhos. Né, fez outros jogos ruins também, não sei se fica, né, mas no início eu achei ele interessante, depois eu realmente vi que, né, pode ser um jogador aí que volte aí pro seu clube, né, ele tava no Carlos Renan, não sei se ele perdeu isso lá, né, Saulo, para grupo, acho que tá bom, né, na Série D foi insuficiente, mas para divisão de acesso é um zagueiro que tá sempre aí, se ele não tiver no Brasil... Não sei, não digo no Pelotas, mas vai estar em outro time, então, né, para elenco, acho que tranquilo. Tony Lucas, para mim, quando jogou foi muito bem, né, então, eu, talvez se fosse mudar aí Zamora ou Saulo, mas aí tu vai trazer outro do mesmo nível, talvez aí, né, o Laércio traga os, nesse, né, nessa questão aí, jogadores ali, nota 6, tá, então, libera e eu trago ali o que jogou comigo lá no Camboriú e vai.
2: Eu trocaria o Saulo. Eu acho que o Saulo foi realmente abaixo, até fisicamente, né? Ele ficou um bom tempo fora e com isso perdeu espaço, mas eu, pelo sim e pelo não, pela dúvida, por ter outros que eu acho que desempenharam melhor, acho que até o próprio Zamora desempenhou melhor do que o Saulo quando esteve em campo, eu trocaria um, né? Tentaria fazer um algo diferente e, principalmente, né? Tentaria buscar um canhoto a nível titular, num investimento mais ou menos de mesmo valor, né, digamos assim, em relação ao Saulo.
1: Pois é, o que eu penso, né, que agora o Brasil vem com três zagueiros, né, mas geralmente vem com um lateral fazendo ou o Otávio ou o Yuri entrando nessa linha de três, mas tanto o Lula como o Tony Lucas fizeram uma dupla de zaga muito interessante e são os titulares do Brasil. Tem esse asterisco no Lula, porque eu não sei se ele não tem mercado em algum outro lugar e não permaneça, mas na minha opinião, se desse para permanecer com ele, permaneceria, tanto como o Tony Lucas nessa dupla, e o Tony Lucas é bastante jovem. O Zamora, eu gosto da questão da estatura, né? Eu gosto, é um zagueiro alto de confrontos de bola aérea. Quando foi para a esquerda, não gostei. Mas é como tu falou, Lozado, é um atleta jovem, acho que talvez conflita um pouquinho com o esquema do Laércio, porque gosta de sair jogando. Não sei se o Zamora é um zagueiro que tem essa qualidade, mas eu acho que permaneceria com ele. Eu acho que concordo com o João, o Saulo foi abaixo. Não veria problema o Brasil mantê-lo no grupo, mas dá para dizer que dos quatro zagueiros de origem, ele passou a ser o quarto. E dá para dizer que o quarto defensor passa a ser, claro, com todo respeito ao atleta, e acredito que teria o mercado na própria divisão de acesso, acaba sendo descartável dentro desse sentido, né? Então, acho que permaneceria com os quatro, mas eu acho que o Saulo não teria problema em sair, e o Lula acho que possa ter mercado, aí o Brasil teria que buscar uma reposição, na minha opinião, porque aí ficaria com uma lacuna importante nesse sistema defensivo.
0: Muito bem, 8 horas e 7 minutos, a gente vai para mais um intervalo aqui no Papo da Bola. Daqui a pouco vamos falar sobre os meio-campistas, sobre os atacantes e, é claro, trazer a participação do ouvinte que está participando conosco no 0539-8413-5473. É intervalo comercial, na sequência a gente volta.
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4: 20 horas e 8 minutos.
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0: Estamos de volta, Papo da Bola, aqui na Rádio Universidade, noite desta sexta-feira, 12 de junho de 2026, Papo da Bola de volta para o Cepel, peças e acessórios pioneiro e também Via Urbana. Vamos rapidamente, né, trazer aí o restante, né, desse elenco. Lucas Fabião, joga na tela aí os meio-campistas, né? Agora vamos avaliar do meio para frente essa equipe do Brasil.
1: Pois é, tá aqui na tela, aqui tem todos os meios, né? Tanto de volante quanto até o mais ofensivo, né? Acho que a gente pode fazer conforme vai avançando o campo, começando com os volantes, né? Acho que o Brasil tem dois volantes titulares que foram muito bem, um que continua sendo que é o Alan, retornou e na minha opinião acho que precisa de mais tempo, mas é um bom atleta, acho que contaria com ele para a divisão de acesso. E talvez o jogador que mais passou, tirou 10 ou 9 e pouco, que foi o Júlio Simas. Júlio Simas foi muito bem nessa Série D. Foi até um volante artilheiro, foi o capitão da equipe. Então, mantendo o Júlio Simas e o Alan, acho que o Brasil está bem servido. Quem não passou no teste, na minha opinião, e dispensaria, é o Vinícius. Vinícius começou como titular, é um 8, bem 8 mesmo, mas pecou bastante aquele jogo contra o Blumenau, primeira etapa, que era uma decisão, o Brasil precisava se impor, tava destoando, tava errando muito, e acho que o Vinícius foi mal e não permaneceria com ele, não passou no teste. E ali, aí a gente teria uma onda de atletas que tiveram poucas oportunidades. O Thiago Henrique, ele tem entrado até como um zagueiro, mas o Thiago Henrique permanece, porque é um atleta que quando entra é muito regular, muito regular no que é exigido, seja volante, seja até como zagueiro, o que for, e manteria, é um bom atleta para elenco e até bater como titular, dependendo do que o Brasil perder, né?
0: Ele tá, e nesse esquema do Laércio, ele joga como terceiro zagueiro também.
1: Exatamente,
0: então
1: tem que ficar. E aí a gente vai, né, seguindo nessas questões de 8, 5, né, eu acho que o Gelati, eu não vejo muito dele, acho que não bate titular no Brasil, entra eventualmente. É um atleta que eu não vejo como uma prioridade nesse esquema do Brasil. Tal qual o Tobias, né, que entrou muito pouco também, teve uma hora ou outra na copinha. É um atleta que, claro, é jovem, mas não é das prioridades. Se a gente tá falando de lá em cima, daqui a pouco, compor elenco, não teria problema de um Tobias, que tem mais cara de 5, o Gelati tem cara mais de 8 também mesmo. Mas, enfim, são atletas que, pra mim, no que tange um Brasil titular, são diferentes. Mas nesse sentido de destaques, acho que a gente tem o Alan, o Júlio Simas sendo o destaque do Brasil. E o Vinícius, me despediria do Vinícius. E o Thiago Henrique é uma prioridade também, é muito importante nos planos, seja titular ou reserva do Brasil.
0: Poucas palavras, eu. Alan, fica. Gelati, para grupo, não sei como é a questão salarial, mas ele, Tobias, acho que para grupo ali, tranquilo, né? Tem que pensar em elenco também, né? A gente sabe que não é só os que vão jogar. Tu ficar empilhando jogadores aí de mais caros, né? Podem atrapalhar o elenco, então Gelati e Tobias, na minha opinião, tanto faz, tanto fez, saírem ou ficarem, até ficaria pela questão de compor o elenco. O Gelati, quando jogou, até, né, parece ser um volante interessante, ele tem bom passe, é alto. Tobias, talvez para um reserva também, né, pode muito bem ficar, não, nada demais, assim, não vai mudar nada na vida do torcedor se eles forem embora ou se eles ficarem, né?
1: Exato.
0: Essa é a verdade. Givigi, muito obrigado, não deu certo, o cara conseguiu ser vaiado contra o Farrapo. E foi muito mal, né? Pô, o Farrapo, o Morbeck aproveitou a chance, lavou a égua. O Givigi não fez nada, ainda saiu vaiado, né? Então, tudo leva a crer que não deve permanecer e convenhamos, né? Traz outro aí, camisa 10, porque não deu certo. Eu acho que até tem qualidade, mas, né, não, fisicamente também não, parece mais pesadinho, né? Júlio Simas é um jogador que o Brasil tem que lutar pra permanecer.
1: Sim.
0: Tá? Porque é muito bom jogador, é um nível acima da divisão de acesso.
2: Eu acho que é nível D mesmo.
0: É, nível D, tranquilamente. Né? Baita volante, sabe, sai pro jogo, joga tanto na primeira quanto na segunda função. Acho que a dupla de volantes do Brasil na divisão de acesso é Alan e Júlio Simas. Para o restante da copinha também, essa é a dupla de volantes do Grêmio Esportivo Brasil. Antony Pistelli, o italiano, o Ítalo brasileiro. Me falaram o seguinte desse cara aqui. Ele disse que atrapalha os treinos. Que é complicado. Será que jogaria no time da imprensa?
3: Olha que tá.
0: É, o time da imprensa é... Mas enfim,
3: pega
0: tá aí.
3: Fogo. A imprensa por si só tem pego fogo nos últimos
0: dias. Sim, é, os guris estavam brigando lá no grupo do Quest, que loucura. Maçon, minha opinião, bom meia, ficaria com o Maçon. Acho que pode ser até titular, né? Pelo menos para um reserva útil, gosto do Maçon, me agrada. Denis Germano, muito obrigado, não rendeu, veio aqui numa outra vez, até foi... Eu confesso que eu tava morando em Caxias, não acompanhava a fundo mesmo, mas a visão de vocês, da torcida, era positiva em relação a ele, não deu certo. Vinícius é outro, como o Edson, até na minha visão não foi tão mal, mas a torcida não gosta, né? E entrou também numa preguiça contra o Farroupilha, né?
3: Não, teve uma hora que um torcedor falou, gritou ali, né? Ele tá numa... Que displicência que tu tá, hein, Vinícius?
0: Ah, ele entrou... Cara, eu acho que se perguntasse pra ele, tu quer entrar, pai? Tu quer entrar? Ele ia dizer, sinceramente, não. É. Bota outro aí. Mas enfim,
3: dá oportunidade.
0: É, dá oportunidade pra outro aí, pro italiano. Né? Vai outro italiano jogar. É, não falei do Tobias e do Gelati, que não muda nada. O Lemon, sinceramente, não conheço, mas vai ficar. Thiago Henrique e Guti, eu permaneceria com os dois. Guti me agradou, teve altos e baixos, mas pra uma divisão de acesso, acho que vai ser útil, tanto ele quanto o Maçon. São jogadores aí que tu pode muito bem manter no elenco. Então eu... Esse é o saldo. Dividir Vinícius e Denis Germano, muito obrigado. De resto, dá pra manter aí, porque o nível diminui da divisão de acesso, então dá pra brincar com esses nomes. Claro, e virão outros, né? Sim, então vai agregar ainda mais.
3: Pra mim é bem rápido, eu concordo contigo. São os três que eu mandaria, né, embora, tipo, daria oportunidade pra buscar outra equipe, né? Dividir Vinícius e o Denis Germano. Né? O Vinícius, acho até que, né, é mais por aquilo, não prejudicou tanto, mas não deu certo, não agregou tanto também, então... Né, por jogador nota 6, tu vai no mercado pra ver se tu acha um nota 7 ou nota 8 numa dessas, né, garimpando o mercado. O Germano, sim, o Germano, né, eu já falei várias vezes, já defendi várias vezes, mas dessa vez ele não foi bem, não é uma passagem boa dele com a camisa do Brasil. Dividir realmente abaixo também, né, até falei em alguns momentos que ele, né, pelo menos não se escondia do jogo, mas não adianta te esconder e tu acabar tentando e errando, porque erra muito mais do que acaba acertando. Então, acho que com certeza em outro lugar pode render muito mais, mas para uma divisão de acesso acho que não vale a pena. O resto acho que todo mundo ou foi bem ou foi pouca amostragem. O próprio Gelati, por exemplo, é pouca amostragem, mas acho que o Gelati é um jogador para tu testar realmente numa divisão de acesso, porque... Tu vai precisar do primeiro e segunda bola, e ele é muito alto,
0: ele é alto,
3: forte,
0: né?
3: Então vai ser um jogador ali que se tu precisar, né, tu bota de cabeça de área ali pra afastar a bola, pra ter uma disputa um pouco mais na questão aérea mesmo, né, num jogo que vão tentar dar balão pra área, vão tentar bola parada, tu tem ele, e de resto, até o próprio Tobias, achei um Tobias, fez o que tinha que fazer nos jogos que entrou, né, como um segundo volante, um segundo homem do meio campo. De resto, tirando esses três aí mesmo, eu acho que dá pra manter. E claro, se possível, né? Até porque vão ser três vagas, pelo menos, que vão estar abertas, né? E aí eu não sei se tu conta com o Matheus Lemos e com o Antony Pistelli como jogadores pro elenco. Se não contar, dá pra trazer pelo menos mais um aí, ou de volante, ou de 10, pra brigar também pelas posições, além da troca, né? Três que vão sair, três devem chegar.
1: Só pra que eu falei só os volantes, só pra dizer que eu concordo com vocês. Dividir não passou. Germano, é aquilo, eu acho que é um atleta que faz duas posições ali, 8 e até uma direita, mas não se firmou, poderia vir alguém melhor. Já falei do Vinícius e acho que Guti e Maçon são bons atletas que complementariam esse elenco do Brasil.
0: Vamos lá, atacantes, ô Lucas, tu já...
1: Vamos rapidamente
0: pegar separar aqui né, os jogadores aí do Brasil, né? Vamos para a tela, atacantes do Grêmio Esportivo Brasil. DG já foi, Yuri Tanque já foi, Guilherme Costa... É, para grupo vai ficar, né? Tanto, assim como Adriano Ferraz. Andrei, se jogar, vai ser útil, né? Porque a amostra dele foi interessante, né? Só que ele é de vidro. Mais teve lesionado do que jogou. Mas é em condições normais de temperatura e pressão, como diz o outro, eu permaneceria com o Andrei. Daniel, muito obrigado, né? Pode falar, mas é útil, joga de ala, é voluntarioso. Não. Muito obrigado, foi campeão no passado, valeu. Né? É esforçado realmente, mas traz outro. Né? Eu, pra mim, todo respeito, não me agrada em nada. Morbeck, na Série D foi mal, mas na Copinha tá metendo gol, a gente espera que faça na divisão de acesso também. Samuel, olha, pelo que eu sei, é mais ali na... Veio no rebote do Robinho, né?
1: Veio numa dobradinha.
0: Se
1: um já saiu, o outro vai ser devolvido, pois, de certa forma.
0: Também não vai... a gente fica pesado, né? Não vai fazer falta nenhuma, né?
1: Não, mas ele mal jogou. Quando jogou, foi...
0: E, tipo assim, o cara não pega a lista na Copinha. Ou pega a lista e não entra. Alguma coisa tem. Tu tá fazendo quatro... Que nem o Adriano Ferraz. Pô, o Laércio botou o cara na fogueira contra o Azures.
1: Preferiu fazer isso.
0: Claro que botar o Samuel, que já era mais pronto. Mas por que ele fez isso? Porque certamente nos treinos o Adriano Ferraz está se destacando.
1: Exatamente.
0: Né? Tá mostrando vontade, pelo menos. Né? Então, é complicado. O Robinho já foi também. Muito obrigado, grande abraço. Aliás, a gente falando do Robinho aqui quando veio, pareceu. Esse é o Robinho mesmo, né?
1: É.
0: Pelo amor de Deus.
1: Robinho do 2003, lá do Santos.
0: 2002, nas pedaladas lá. Pelo amor de Deus. Enfim. Ele teve bons momentos no gauchão lá, daquele, dois jogos e vai, no dia.
1: Dois bons momentos em dois jogos.
4: Não, e se estivesse aqui ainda, estaria no bolo de tchau, Robinho.
0: Porque, sim, é eu.
4: Não... E eu acho que, pra quem tá na nossa live, aqui está o problema do Brasil nessa Série D. Vai de centroavante, vai a alas. Essa imagem a gente pega do gol, né? Então tem
1: já
4: também.
1: Já tá sem o número ali, porque o atleta já saiu no cara.
4: DG não tá aí. O Uritanque também seria um que eu mandaria embora, porque.
0: Pô,
4: eu acho... não foi bem, não se provou e não é um atleta de divisão de acesso. O Gui Costa, acho que é um atleta de elenco, mas bem de elenco mesmo. O Adriano Ferraz tá vindo da base ainda, tá jogando com sub-20. Acho que vai ficar,
0: tem que ficar.
4: O Andrei, se estiver em plenas condições, é um atleta que eu permaneceria. O Daniel. É aquele atleta que eu manteria no elenco, porque o Brasil teve muito problema com alas. Acho sim que é um atleta que não é titular. Não é titular. Acho que pecou, acho que tem toda essa questão. Acho que manteria no elenco, mas tem suas falhas. Morbeck eu manteria, porque acho que é um atleta de divisão de acesso. O Samuel mandaria embora, mas aqui está o problema do Brasil, que eu acho que se a reformulação tem que existir, tem que ser nesse campo ofensivo com centroavantes e alas.
0: Tem que ser uns dois pontas, uns dois centroavantes e principalmente limpar. Tchau.
1: Aí é o que tem que mudar. Eu manteria apenas Morbeck, Adriano Ferraz e...
0: O Gui
1: a gente não sabe, mas é jogador jovem também, manteria. O resto, tchau. E até o Daniel, que eu já falei. O Daniel, eu já falei várias vezes, é o jogador nota 6. Se pros outros que eu dei nota 6...
0: Pô, nota 6 no nível do Brasil aqui, né? Porque...
1: Se nos outros que eu falei que é nota 6, né? Que tu sabe ali o limite que ele tem, o que vai entregar, né? Eu falei que dá pra tu buscar outro... Eu também, uma boa sorte no restante da carreira e tento achar outro aí que consiga desempenhar mais. Pode ser que dê errado, mas peca pela tentativa e não pela omissão.
0: Muito bem, vamos lá, vamos trazer aqui as mensagens dos nossos ouvintes. Primeiro o Pedrão aqui, o Pedro Luiz. Boa noite, Gustavo. Germano Baiano e o Lula podem voltar de onde vieram. Boa viagem, obrigado. Valeu, é isso, né? Obrigado. Esforçados, né? Honraram o manto, né? Não vou dizer, eles jogaram de sacanagem, não.
1: Esse é o ponto. Eu acho que nenhum jogador dá pra tu dizer que jogou de sacanagem, vagabundou, etc. E aí, naquilo, tu tá no Brasil, pro torcedor do Brasil, né? Tu tem que entender a realidade atual do clube. Dificilmente tu vai ter um jogador aqui que é extra classe nesse nível e que não sai pra tomar uma cerveja, não sai pra uma festa. Isso aí vai... Não, se for assim, não vai vir pra cá. Então, os jogadores...
0: Foi a noite de Pelotas,
1: Os jogadores que saíam é porque gostam de sair e outros que vierem também vão sair também. Mas dentro de campo eu não vi ninguém que fez corpo mole, que tirou pé, etc. Todo mundo tentou e não conseguiu, não rendeu.
0: Um abraço aqui pro Rafael do Capão Leão, que disse que o áudio do YouTube tá baixo. A gente tava vendo aqui, o áudio tá normal. Ontem, inclusive, eu tava de folga e tava assistindo os guris na minha Smart TV. E eu tive que baixar o volume, tava alto, cara. Eu pensei, os guris estão uma gritaria, mas não, era o áudio alto ontem, hoje tá baixinho. Mas é que o nosso OBS tá ondulando normal aqui, enfim. Obrigado aí pela audiência. O Antônio Porto pergunta se São José e São Luís passarem nessa fase. Garantem vaga na D de 27? Sim. Essa é a fase pra garantir a vaga na próxima fase. Eu tava vendo aqui, né? Os confrontos já estão definidos, São Luís e Blumenau.
3: São José.
0: São José
3: ficou em que lugar? Ficou em quarto, né?
0: É, pega o Santa Catarina, verdade. Mas fugiu aqui.
4: Mas não tem via gauchão já? O São Luís tem.
3: São Luís tem.
4: O São José eu acho que acabou ficando. Não.
0: É que agora tá... Nem sei, na real.
4: O São Luís tem. O São José eu fiquei na dúvida.
3: Acho que eram duas vagas só, né? Então acho que o São José não tem.
4: Pode ser.
0: Vamos lá. Nosso querido... Aqui.
3: A final foi São Luís e Novo Hamburgo, né? Foram os dois que pegaram as vagas.
0: Boa noite. Vitor Hugo Guabiroba. Eu sei que ainda é cedo, mas se o Brasil não ganhar a Copinha, ele pode ir para a Série D pelo ranking da CBF. Um abraço na audiência. Não dá para contar com isso, porque o Brasil deve cair muitas posições no ranking. A projeção... O ano passado a projeção era que o Brasil garantiria vaga. Esse ano não. Pode. Mas o Brasil não conta com isso. Ano passado contava. Tanto é... Mesmo assim jogou, né? Mas já... Já se, é mais, os caras, mais ou menos, eles recebem a informação. O São José foi um, né, que disse, ó, calma que vocês vão classificar a Série D.
4: É que o São José tinha a intenção via a terceira fase ainda, né?
0: Sim. Então... Vamos lá, o Chico Arruda mandou áudio.
5: Garoto, tô adorando esse papo da bola. Muito bom. É a direção da SAP do Brasil... Achou que os jogadores que eles trouxeram eram uma coisa. E no fundo, não eram nada. Ah? Eu tô assistindo as partidas da Copa do Mundo e pra mim tá tudo assim, ó. Regulado por cima. Né? Ninguém é melhor do que ninguém. Os gols saem na maior naturalidade, né? Tranquilo, na boa. E vamos ver a nossa seleção amanhã, né? Vamos ver a norte-americana hoje, tá? Voltando à nossa realidade. O Penha já passou no caso hoje, mas tem que passar mais vezes, né? É isso aí, tá? O futebol, o que eu tenho para dizer, o futebol de hoje, tá, assim, ó, equiparado com... Não existe um time melhor que o outro, existe mais garra do que o outro. É o que faltou para hoje. Boa noite, com a Ruda Balneário, Santo Antônio, para... O papo da bola, da Rádio Esportiva da cidade.
0: Valeu, grande abraço. Vamos lá, Luiz Augusto Simone mandou também seu áudio, vai pro ar.
6: Boa noite, gurizada. Boa noite. Não sei se vão ler a minha mensagem, mas hoje eu assisti Canadá e Bósnia e Herzegovina. Que jogo fantástico, emoção do início ao fim. E como eu gostaria de ver o meu time, o Grêmio Esportivo Brasil, jogando com aquela raça, com aquela vontade que os jogadores do Canadá jogaram. Que coisa maravilhosa. Olha, o Canadá merecia ter ganho. Empatou, mas foi maravilhoso. Ah, que coisa boa o futebol. Quando tu vê um time jogando com essa garra, com essa gana que o Canadá jogou. Boa noite. Pessoal, eu voltei. Vocês ficam achando. Todos os zagueiros do Brasil têm que ficar. Não tem nenhum ruim. Não tem nenhum perna de pau. Não são zagueiros de seleção brasileira, mas todos são bons jogadores regulares. E para quem quer jogar a Copinha, depois a série classificatória ali para a Série A do Gauchão, precisa de zagueiros. Ainda mais com esse esquema de três zagueiros que o nosso treinador aí quer jogar. Não tem que dispensar nenhum, não. Talvez até tenha que contratar um outro. O que o Brasil precisa mesmo é de um centroavante. Ah, o Bobeck aí, como é que é? Eu não consigo decorar o nome desse rapaz aí. É bom centroavante, mas tem que ter um reserva à altura. É isso aí, vocês querem dispensar, não tem que dispensar. Tem que ter plantel, tem que ter, no mínimo, dois jogadores por posição. Ah, mas que loucura, rapaz. Pare de ficar achando.
0: Valeu. Eu não, como diz o outro, eu não acho nada. Quando eu acho, o dono aparece... E pega, então. Mas é isso, eu concordo. Os zagueiros não tem nenhum.
3: Com esse elenco desse jeito, eu não sei se o Brasil sobe.
0: É, tem que. É que os...
4: Muitas lacunas ainda.
0: Bom, é isso, gurizada. 8h31, vamos ficando por aqui com o Papo da Bola. Depois do intervalo, eu vou, na realidade, falar que o Lucas Fabião vai chamar, vai encerrar o programa. E depois do intervalo tem o nosso Papo da Bola. Antes, registre aí no YouTube.
4: Exatamente. Até porque estava falando lá de Canadá e Bósnia, agora vem falando de Copa, mas trazendo aqui os relatos do YouTube. Luiz, boa noite a todos. Sem namorada, sem chavante, final de semana. Que tristeza. É. E o Adilson Pereira, tô ligado. Deus abençoe todos vocês, a audiência aqui conosco também no nosso YouTube. sem chavante, sem namorada, mas com muita informação e debate.
2: Copa do Mundo.
4: Com Copa do Mundo, que vem aí falando de Copa, Lousado.
0: É, vamos fazer o gancho, né, já que o Simone falou da Copa do Mundo. Próximo bloco tem o Falando de Copa. Já voltamos!
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0: Olá, boa noite, sexta-feira, 12 de junho de 2026, 8 horas e 36 minutos. Eu sou João Antônio Ferreira e nós estamos falando de Copa aqui na Rádio Universidade. 13,2 graus é a temperatura desta sexta-feira de Dia dos Namorados fria aqui na cidade de Pelotas. 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Comigo hoje estão Lucas Fabião e Gustavo Lousada. Eu já começo dando um boa noite para Lucas Fabião. Tudo certo, Lucas?
1: Boa noite, João, Lousada e todo mundo ligado aqui no Falando de Copa. Sempre bom. Hoje tivemos já um jogo interessante, foi Canadá e Bósnia. Vamos acompanhar nossos colegas paraguaios, mas a expectativa não pode ser outra. É pré-jogo, amanhã tem Brasil e Marrocos. E aí sim, onde o filho chora e a mãe não vê.
0: Exatamente. Boa noite, Gustavo Lousada. Tudo tranquilo?
2: Boa noite, João. Boa noite, Lucas. A nossa audiência ligada aqui no Falando de Copa. Uma Copa que começou meio morna, né? Com o jogo do México ontem. A África do Sul, na minha opinião, muito abaixo. O México também não teve, né, aquela vontade, aquela fome de buscar. Até uma goleada poderia, né? Porque chegou um momento que estava com dois jogadores a mais. Né, jogou pro gasto, venceu ali pelo placar de 2-0, foi vaiado em um determinado momento do jogo. Foi uma impressão negativa que deixou aí a seleção mexicana, apesar da vitória. Porém, os outros dois jogos foram muito bons, jogos movimentados, né? Ontem à noite a Coreia fez um bom jogo, inclusive tomou um gol, né, de forma injusta ali no latereio. Aliás, o cara lá da República Tcheca tem uma estilo Marcos Rocha, né, que joga aquela bola na área, é uma arma mesmo, né? Não é só jogar a bola na área, não, é um cruzamento de fato, né, perigoso. Saiu o gol, mas a Coreia teve qualidade, né, para virar. E hoje, né, o Canadá merecia a vitória, jogou melhor, criou várias oportunidades, mas ficou no empate com a Bósnia. Então, uma Copa que começou morna, mas os outros dois jogos foram bem interessantes. A gente vai falar aí até às 9 da noite.
0: Começar, inclusive, sobre esse jogo de ontem, né, Lucas Fabião, né, o segundo dia de Copa já começou, mas no primeiro dia ontem não conseguimos falar sobre, né, a vitória da Coreia do Sul por 2-1. Honestamente, me surpreendeu o quão melhor foi a Coreia do Sul em relação à equipe da Tcheca, da República Tcheca, e merecia a vitória, né? Eu tinha apostado, né, no nosso bolão ali numa vitória da República Tcheca e até já falei, né, já deu de confiar nesses cinturas de cimento europeus. Depois o pessoal fala, ah, porque o Brasil se prepara jogando contra a Bolívia. Cara, a Bolívia não perde muito para essas Bósnias e Repúblicas Tchecas aí, não.
1: É, pois é, acho que no meu bolão eu botei empate ontem,

0: jogava atacando, mereceu a vitória, gosto da Coreia, que bom que venceu, e acho que passa por isso, né? Tem passado, né, até os jogos de hoje por merecimento, acho que o Canadá merecia ter vencido hoje, mas acho que também é uma seleção limitada que vai te dar um gás a mais porque está jogando em casa. Mas falando do confronto de ontem, passa por isso. Passa por como a República Tcheca é um time muito duro, engessado, de jogadores muito altos, e vai mostrar que durante toda a Copa do Mundo o que tem é bola aérea. E vai incomodar. Mas a Coreia, que eu tinha o receio de estar já em declínio do que foi 2018-22, já chegou se impondo e, claro, com as suas limitações, conseguiu a vitória. E num bom jogo, primeiro tempo muito ruim, segundo tempo virou outra partida, e isso é Copa do Mundo.
1: Com certeza. Gustavo Lousar, o que achaste do confronto de ontem à noite? Né? Gente de barriga cheia ali depois da pizzaria ali dos guris, mas deu para acompanhar um primeiro tempo ali mais sonolento mesmo, mas uma Coreia do Sul que o tempo todo tentou jogar e mostrando, né, um futebol de qualidade, né, de bola no chão, troca de passes, contra uma outra equipe que só tentava imposição física, basicamente.
2: Pois é, sabe que esse foi um confronto que eu cravei o resultado, né? Apostei 2-1 para a Coreia. E que assim, até estava falando, né, contigo ali na produção, principalmente para quem joga, né, no bolão, a gente não viu ainda as seleções, né, então a gente não tem uma impressão. O que, que eu pensei, né? O futebol asiático, a Coreia sempre foi uma seleção organizada, né, um time interessante, né, os times asiáticos eles têm, né, essa característica de organização tática, de serem um time talvez não tão forte fisicamente, mas uma equipe que sabe o que faz com a bola, né? Então eu imaginei que fosse ter facilidade contra a equipe da República Tcheca, que, né, não tem nenhum grande jogador, assim, não tem um jogador, né, de alto nível, uma seleção forte, né, como vocês falaram, os cinturas duras da Europa, né? Então, gostei, eu acho que a Coreia é uma seleção que deve passar nesse grupo, mostrou um futebol interessante. Achei interessante o jogo, principalmente o segundo tempo ali, a Coreia foi para cima e mereceu a vitória e deixou uma impressão muito positiva, contrária, né, da Tchequia, agora chamada assim, que só tem o status de ser europeia, né, mas é uma seleção bem fraca, bem comum.
1: Devolvendo já a posse de bola para ti, Lousada, Canadá 1 contra a Bósnia, também, né, fazendo um gol, dessa vez escanteio, Canadá batalhando, buscando empate já mais para a reta final, mas um Canadá que também tentou jogar e teve mais posse de bola, mais ações ofensivas. Uma Bósnia que tentou na imposição física, na bola parada, né, algumas puxadas de contra-ataque. Que tu avaliou também desse confronto da estreia aí, de mais uma estreia, né? A segunda estreia com abertura e tudo mais, né? O Canadá jogando aí em casa e fazendo também a sua abertura no empate 1-1.
2: Na minha visão, primeiro resultado injusto da Copa, né? Porque eu também tinha uma expectativa, uma curiosidade, digamos assim, para ver o time do Canadá. O Canadá nunca foi uma seleção, né, que se destacou a nível mundial, né? Tem ali bons
1: primeiro
2: jogadores.
1: Ponto, inclusive, que fazem Copa.
2: E merecia vencer, né? Desde o primeiro momento, criando oportunidades. Acho que foram dois lances que o zagueiro da Bósnia tirou em cima da linha. Aquela que ele toca na bola, ela vai na trave. Tomou um gol de escanteio ali numa bola vadia. E depois conquistou o empate ali no fim, teve oportunidades também. Para mim, primeiro resultado injusto na Copa. Se tivesse justiça no futebol, o Canadá teria vencido. Não é uma grande seleção, mostrou, né, deficiência, especialmente ali no ataque, algumas tomadas de decisão ali dos jogadores. O Afonso Davis, por exemplo, não jogou, um jogador que certamente vai agregar nessa equipe, né? Talvez seja o principal jogador da equipe canadense. Mas Bósnia, o que a gente já imaginava, né? Apesar de ter tirado a Itália, a Itália teve um jogador expulso naquele jogo, eu acho que se tivesse 11 contra 11 a Itália teria passado, mas enfim, o Canadá deixou uma impressão positiva, o time da Bósnia uma impressão negativa. Canadá contra Suíça e contra Catar, pode quem sabe aí brigar por essa classificação. Hoje foi bem, né, energia ali com o torcedor jogando junto, achei bem interessante, vai pra cima esse time do Canadá.
1: Tu já comentou um pouquinho, mas também, Lucas Sabia, um Canadá que tentou mais, que quis mais a vitória, eu acho, né, e jogar futebol mesmo, não
0: isso é o
1: uma
0: mais
1: questão
0: legal.
1: Física, né, acabou realmente, né, sendo prejudicado, digamos assim, porque não saiu com a vitória, mas mostrou mais. Acho que a margem é mais positiva para nesses próximos jogos conseguir, quem sabe, classificar do que a seleção bósnia.

0: Foi o primeiro ponto conquistado na história de Copas do Mundo do Canadá. Então já foi muito grande. Acho que vou nessa linha. Mereceu a vitória, não conseguiu conquistá-la. E eu acho que o mais legal de tudo isso é isso. A Coreia foi querendo o resultado e jogar bola, e jogou bola e venceu. O Canadá jogou bola e empatou e acabou pagando pato por ele mesmo, porque perdeu muito gol. Mas eu acho que é natural o nervosismo da estreia, né? Eu acho difícil dos três anfitriões todos irem distantes. Eu acho que o Canadá é o que vai pagar o pato. Mas como as seleções, os grupos agora, muito espaço, acho que o Canadá vai vencer o Catar e vai passar, porque com uma vitória, agora já tem um pontinho, deve passar. Mas eu acho que passa por isso. Muito legal, acho que é um time jovem ainda que o futebol precisa ser desenvolvido lá com os canadenses, mas passa por isso. Eu acho que foi o mais legal é que entrou para jogar bola, mereceu o empate, merecia a vitória. E a Bósnia é um reflexo. Eu tinha mais expectativas na Tchequia do que na Bósnia. Então a Bósnia não chega a ser uma decepção. Mas é a mesma coisa que a República Tcheca. Jogadores duro, bola aérea e vai jogar por essa. Mas bacana o Canadá e caminha, né? Eu acho que vai ter mais dificuldade entre os seus anfitriões, mas deve passar para a próxima fase. E foi uma digna estreia.
1: Seguindo contigo, estamos de olho na abertura estadunidense, né, lá em Los Angeles, lá no estádio do Los Angeles Rams, dá para assim dizer, né? A abertura agora entre Estados Unidos e Paraguai. O que esperar deste confronto? Melhor para os estadunidenses ou, quem sabe, nossos vizinhos aqui do Paraguai conseguem estrear com o pé direito uma vitória?
0: Então, o meu dilema, como eu disse nos bastidores, é que meu palpite é Estados Unidos, mas Copa do Mundo é para torcer e ter torcida, e minha torcida é pelo Paraguai. Acho que os Estados Unidos, com o Pochettino, que é um treinador que, ok, faltou glórias na Europa, mas foi finalista de Champions com o Tottenham, é um bom treinador. Fez um trabalho digno no momento que é a Anitta cantando ali, né?
1: Brasil na Copa.
0: Brasil cantando, mas os Estados Unidos eu acho que se preparou bem, fez uma Copa do Mundo em 22 interessante, caiu nas oitavas para a Holanda. Acho que é o favorito na partida de hoje. Como te disse, acho que o Paraguai tem suas limitações, mas vai ser uma seleção que vai vender muito caro o resultado. Acho que vai ser jogo dos paraguaios que sempre vai ser placares mínimos, vai sofrer muito pouco gol o Paraguai. Acho que vai sofrer ofensivamente. Eu acho que vamos ter um jogo interessante, pelo que envolve os Estados Unidos. Acho que é um jogo extremamente equilibrado. Acho que vai dar Estados Unidos pelo fator casa e pelo que desempenha, mas eu acho que vai ser no placar magro. Eu palpitaria no 1-0.
1: Tu, Lousada, o que tu espera desta estreia, a última das aberturas, né, agora oficiais, nos Estados Unidos e Paraguai?
2: Outro jogo que a gente tem uma expectativa que seja um jogo movimentado, né? Eu gosto da seleção paraguaia, tem vários jogadores que atuam no futebol brasileiro. Agregou o Maurício ao time, que é
1: Eu gosto muito do
2: O
1: Maurício.
2: Maurício não é um grande craque do futebol brasileiro, mas, né, foi bem no Inter, é um reserva
1: Para mim é
2: útil.
1: um operário da bola
2: Né?
1: muito bom,
2: É
1: muito
2: o
1: bom.
2: reserva útil de um Palmeiras que é protagonista do futebol brasileiro, né? Então, agrega sim a esse time do Paraguai, que tem o Gustavo Gomes, que tem o Balbuena do Grêmio, tem o Pita, né, que a gente até falou durante o papo da bola. Então são jogadores conhecidos, né, mais alguns atletas que jogam, né, em ligas mais competitivas, né? Eu tava ontem, inclusive, né, o clima de Copa a gente fica vendo, né, aparece algoritmos ali da participação do Paraguai em 2010. Fez uma boa Copa, né, saiu nas quartas para a Espanha, né, e fez um confronto muito equilibrado contra a equipe espanhola, né, perdeu só de 1-0, errando o pênalti no momento decisivo. Tem tudo também para fazer uma Copa interessante, né, o time do Paraguai, né, vai passar muito por esse jogo. Eu acho que tem condições de bater os Estados Unidos, né. Claro, os Estados Unidos joga em casa, é um time, né, que, né, tem uma expectativa também. Eu acho que dentro, né, do México, do Canadá, não vai chegar muito longe na Copa, mas talvez das três seleções seja que tenha um pouquinho mais de expectativa. Então eu vou torcer pro Paraguai, mas eu acho que tem tudo para ser um jogo equilibrado.
1: Depois dessa noite, né, os três países sede, eles já terão estreado na competição. Mas é justamente sobre as campanhas dos países que sediaram as Copas do Mundo que o Lucas Fabião chega agora com as curiosidades das Copas.
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0: que eu trago aqui, Lousada, João e todo mundo ligado conosco, é porque, como tu mencionou, né, tivemos já as estreias das três séries, é a primeira vez que a gente tem três séries, e a dúvida que fica, né, falamos, o Lousada falou que os Estados Unidos pode ser o que mais pode ir longe numa Copa, nessa Copa no caso. E eu trouxe um apanhado aqui do que, se esse fator local é interessante, ajudou as grandes seleções a conquistarem seus títulos. Já começando pelo Brasil, né? Quando a gente sediou em 2014, a gente tomou o 7-1. Depois, lá em 50, a gente teve o Maracanaço. Então, a gente não conseguiu ser campeão de uma Copa do Mundo, duas oportunidades, e as duas vezes ficou marcados como fiascos, né? Mas a gente teve, por exemplo, Uruguai, quando sediou a primeira Copa do Mundo, foi campeão em 1930, jogando diante da sua torcida. A Itália, a mesma coisa. Sediou em 34, foi campeão em 34. O único título da Inglaterra foi em 66, jogando em casa. A Alemanha Ocidental levantou a taça em 74, jogando em seus domínios. E a Argentina fez a mesma coisa em 78. Mais recentemente, a França foi campeã em 98, derrotando o próprio Brasil por 3-0. Mas nesse sentido, acho que o Brasil foi o grande exemplo que não ajudou a sediar uma Copa do Mundo. O Brasil sempre foi longe, jogou o jogo do título contra o Uruguai, né, naquele quadrangular. E chegou à semifinal, né? Acabou tomando 7-1. Mas a própria Espanha, quando sediou, não foi bem. Lá em 82, não foi campeã. Os Estados Unidos, que vai estrear agora em 94, fez uma campanha digna, mas não é uma seleção, nunca foi favorita a títulos. Mas passa por isso. Eu acho que o grande destaque é a Inglaterra, que conquistou seu único título jogando em casa. Tem para quem seja bom sediar uma Copa do Mundo. Para nós não fomos, e nesse Curiosidade de Copas fiz esse apanhado, mas a gente não deve ter nem Estados Unidos, nem México, nem Canadá, nem perto chegando do título, mas as grandes seleções, algumas conseguiram, nós e a Espanha não conseguimos ganhar sobre o nosso domínio.
1: Eu acho que nessa questão talvez, né, tenhamos um anfitrião sendo campeão na Copa de 2030, né, porque aí vai ser aquele apanhado começando por aqui, e aí não sei se conta muito, né, mas talvez a Argentina poderia brigar, não vejo Paraguai e Uruguai brigando.
2: Tá, mas desculpa te interromper, a final vai ser onde? Já tem definida?
1: Estados Unidos.
2: Ah, Estados Unidos, 2030?
0: Não.
1: A final sim, agora.
0: Sim, deve ser no Santiago Bernabéu.
2: Ah, perfeito.
0: Não sei se é oficial, mas é o grande candidato.
1: Provavelmente vai ser, ou é Bernabéu ou é Camp Nou, né, mas provavelmente ser lá. Na Espanha, no caso, né? Mas aí teremos Espanha e Portugal. Marrocos vem crescendo, mas não colocariam.
2: Não.
1: Mas Espanha e Portugal acho que tem boas condições, sim, de em 2030 acabarem levando, jogando em casa, talvez não
0: alguém
1: a final, né?
0: Alguém pode entrar na estatística sendo campeão e outro...
1: Passaria
0: pela Espanha, eu acho que já que vai ser... Deve ser a grande parte dos jogos na Espanha. Portugal deve ter só lá em Lisboa e Marrocos deve ter só em...
1: Tá, então, Lucas Fabião, com a curiosidade de hoje, e agora a gente vai para o assunto principal, né? O principal de hoje é o jogo de amanhã, 7 horas da noite, Brasil e Marrocos. Gustavo Lousada, né? A gente já viu o Wesley de um lado, positivo. A gente já viu o Fernando do outro, negativo. Ali no nosso grupo, né, na isonomia, acho que análises mistas. Lousada mesmo já falou, olha, não sei se vai dar... Torço, mas não sei se vai dar. Mas aqui, no ao vivo, Lousada, Brasil vence, Brasil empata, Brasil perde. O que dá para imaginar de uma estreia de Copa do Mundo contra o Marrocos?
2: Primeiro que a estreia é sempre difícil, né? A gente não sabe o que vai esperar da seleção. Eu acho que a seleção ela não nos deu ainda garantias de que vai fazer uma grande Copa, né? Os amistosos, eles, apesar da goleada ali com o Panamá, da vitória contra a Croácia, né? Na data FIFA anterior, né, as eliminatórias a partir do... Aliás, fez um ano recentemente que o Ancelotti estreou, né, o Brasil ele ainda não empolgou o seu torcedor. A gente sabe que o Brasil chegou em 2002 também sem empolgar e foi campeão. Copa é uma competição de um mês, é para dar liga. Brasil, ao meu ver, tem muita qualidade, tem jogadores de altíssimo nível, né, e que podem muito bem em um mês, né, dar liga ali o time... Né, contar com a sorte também, a gente sabe que isso é fundamental, né? Mas a minha preocupação são os laterais, né? O Brasil não tem lateral, o Brasil vai jogar com dois jogadores que... O Danilo é reserva do Flamengo, né? Claro que o Flamengo é o melhor time do Brasil, mas o Danilo ele tinha sido convocado, segundo o Carlo, para ser um líder e acabou caindo no colo dele a responsabilidade. Alexandre também, né, é um jogador que já foi muito bom, mas que agora no Flamengo ele... né? É bom pro nível Brasil, mas a gente sabe que Copa do Mundo, né, a batida ela é maior, né? A minha preocupação são com os defensores, os laterais principalmente, mas é aquilo, do meio pra frente o Brasil tem muita qualidade, tem, né, condições de bater a seleção do Marrocos, que é forte, né? Fez uma grande Copa do Mundo, tem bons jogadores, mas o Brasil no papel, no mano a mano é mais time, né? Então vamos torcer para que, né, o Brasil vença. Eu acho que o Brasil não vai se complicar nesse grupo. Caso se complique, vai ser nessa primeira rodada. Então, vencendo o Marrocos, deve se classificar sem sustos, mas é o jogo mais difícil da primeira fase, sem dúvidas, amanhã contra a equipe do Marrocos, né, que vai ter ansiedade da estreia, todas essas questões que a gente sabe que pesam muito, mas eu acredito, confio, né? E para mim, Endrick titular. Não, no provável time não é, mas eu tiraria o Matheus Cunha e colocaria o Endrick. Para mim é a única troca que eu faria na seleção brasileira pro jogo de amanhã. De acordo com a provável escalação, né?
1: Sim, sim, sim. E tu o que imagina para esse confronto, Lucas Sabião?
0: Não pode perder. Não pode perder. Acho que empate não dá para reclamar e não seria nenhum drama, e acho que faria um drama empatar com o Marrocos, porque é uma seleção que em 2022 tirou grandes, complicou a França, mas não pode perder, porque aí tu vai passar em segundo colocado, porque o Marrocos, se vence a seleção brasileira, olha, vai longe. Mas acho que eu tenho expectativa positiva, acho que meu palpite é 2-1, mas eu acho que passo por isso. A preocupação é 8 atletas na provável escalação remanescentes do elenco de 2022, da estreia. É um problema, tu não conseguiu se renovar, acho que não passa pelo Carlo Ancelotti, é um ciclo todo errado que fez a CBF, e ele não tem o que fazer a não ser receber o que ele recebeu, e ele deu continuidade. Mas acho que Vini Júnior e Rafinha chegam mais preparados, o Gabriel Magalhães e Marquinhos são talvez a melhor zaga dessa Copa do Mundo, ou uma das melhores, ouso dizer a melhor, foi a melhor zaga da Champions League, do time da Champions League. Laterais é o grande problema. É o grande problema. Eu iria de Banhos na direita e na esquerda não tem o que fazer. Convocou Alexandre e Douglas Santos, que pra mim são a mesma coisa. E acho que eu só iria com Banhos na direita. Mas de resto é isso. A expectativa é grande. É um jogo muito complicado. Não, acho que é o Marrocos que não chega na sua ascensão. Mas é uma baita seleção. É um grande desafio. E acho que é aquilo, né? Tem que tentar botar o pé no chão. Se perde, se empata, se não vai bem. A Argentina, em 2022, perdeu para a Arábia Saudita. Mas acho que uma vitória e convencendo a seleção brasileira seria um baita gás e é um baita teste que a gente vai ter. E é um ou o maior ou um dos maiores jogos dessa fase de grupos e dessa primeira rodada.
1: Pois é, ali pegando a escalação, né, provável escalação com Alisson, Danilo, Marquinhos, Magalhães, Alexandro, Casemiro, Bruno Guimarães e Paquetá, Rafinha, Matheus Cunha e Vini Júnior. Eu não botaria o Danilo, para mim é Ibanez na lateral direita também. Eu acho até interessante tu fazer essa trinca do meio, né? O Paquetá foi muito bem realmente nesse último amistoso contra na sequência, né, dos amistosos aí finais, não só nesse último contra o Egito, mas na sequência mesmo, ele, principalmente ali contra o Panamá, ele mostrou a qualidade de armação que a gente precisava realmente ver, né, contra, tudo bem, uma seleção mais fraca, mas que nem contra as seleções mais fracas a gente estava vendo. E o ataque com o Rafinha, Matheus Cunha e Vini Júnior, eu acho que é uma aposta no Matheus Cunha, que já mostrou como esse falso 9, como esse centroavante que sai bastante da área, né, um centroavante de uma característica de mobilidade, mas se não der certo na primeira oportunidade, já vai com o Endrick, porque eu tenho muita confiança que o Endrick é o jogador que pode trazer, né, gols e lances decisivos de uma seleção que a gente ainda espera mais de jogadores que ainda não mostraram o suficiente. No Endrick, com o pouco que mostrou, eu acho que mostrou mais vontade, não sei se é a palavra certa, mas entrega principalmente com a camisa da seleção brasileira do que o próprio Rafinha e Vini Júnior. Então, não, entendo, né, tu fazer essa aposta no Matheus Cunha, que foi titular na maior parte do ciclo de Copa, mas o Ender que está aí no cangote para assumir a titularidade se derem chance.
2: E João, para mim, primeiro acerto do Carlo Ancelotti é abandonar esses 4-2-4, né? Não existe. A gente perdeu para a Croácia em 2022 no meio-campo. O Modric jogou sozinho, né? Porque, claro, que a seleção tem muitos atacantes, tem poucos meios. Mas tu não pode ir contra todo time povoou o meio campo. A Argentina foi campeã com 4 jogadores no meio.
1: A única, né, seleção que não povoa tanto meio campo é a seleção francesa. Mas aí tu vai ver, tem 4 atacantes extra classe.
2: É, mas
1: tem uma defesa muito forte.
2: É, e não ganhou a Copa, né? Chegou na hora, exato, né? E tava sendo dominada pela Argentina, né?